Afinal de contas, o traidor Judas era justamente quem cuidava desta parte. E olho, não estou dizendo que quem cuida desta parte é Judas, mas existem elementos para que as pessoas tenham certa desconfiança. E eu confesso a vocês que durante algum tempo da minha vida, eu também nutri isso. Eu também me incomodava às vezes ver desmandos nas notícias, né? Ah, o pastor tal comprou jatinhos, tem casas, mansões em Miami. Isso me deixava, de certa forma, revoltado. Mas um dia eu fui tratado pelo Espírito Santo. E eu entendi que, independente do que façam com aquilo que eu entrego na casa do Senhor, Deus vai render, vai prestar conta com estas pessoas. Mas a minha parte eu fiz. Eu estou livre diante de Deus. Eu exerci a minha responsabilidade. Se alguém faz mau uso, e aqui na nossa igreja, graças a Deus, isso é muito bem gerido, muito bem controlado. A igreja Deus de Amor controla muito bem isso. Mas se alguém está fazendo mau uso, o problema é deste alguém com o Senhor. Você não pode deixar isso distorcer a responsabilidade que está sobre a sua vida. A responsabilidade de manter a casa de Deus. Quem tem esta responsabilidade, levante a mão. Quem tem esta responsabilidade, levante a mão. Estou há 50 anos nessa igreja, nasci aqui. Nasci aqui. E todos aqueles que em algum momento fizeram alguma coisa desonrosa com a parte financeira da igreja, nenhum deles prevaleceram. O próprio Deus se encarrega de tirá-los. Você pode ficar tranquilo, é obra santa. Estamos pedindo por razões legítimas. E você sabe disso. Levante a sua oferta, levante o seu voto. Levante a sua contribuição. Pastor, eu não tenho agora. Deveria ter, porque é responsabilidade. Tem crente que não atrasa uma prestação das Casas Bahia. Ele vai e empresta dinheiro até para a agiota. Mas quando ele está sem dinheiro para vir para Santa Ceia, ele fala, Deus entende. Deus entende. Mas será que você fez tudo o que podia ter feito? Para pagar as Casas Bahia, a família Klein, você emprestou dinheiro até de agiota. Mas para cumprir o voto da Santa Ceia, não, Deus entende. É, Deus entende, sim. Mas você demonstrou que as prioridades estão invertidas. Quem está entendendo, levante a mão. É dia de Santa Ceia, é dia de exame. Sim ou não? Tá bravo? Oh, meu Deus, não fica bravo com a palavra, não é comigo não. Fica bravo com a palavra. É isso. Temos que ter responsabilidade com a obra do Senhor. E a terra que estamos é terra fértil. O que nós plantamos aqui, nós colhemos. A semente germina e traz colheita. Quem crê, diga eu creio. Quem tem essa experiência com o Senhor? Levante o envelope para o Senhor, levante a oferta, levante o voto, levante o dízimo. Diga assim, meu Deus, ajuda-me a ter responsabilidade com a tua obra na hora da oferta. Obrigado, Senhor, por todas as coisas, pois o Senhor é fiel e eu sei que tenho muito mais do que eu mereço. Senhor, obrigado por ter protegido a minha vida, a minha casa, a minha família, todas as áreas. Se aqui estou, é porque a tua destra poderosa me sustentou. Senhor meu Deus, eu sei que o diabo tentou me derrubar, tentou de tudo para que eu aqui não estivesse, mas aqui estou porque o Senhor me sustentou. Recebe, Senhor, a minha gratidão externada através desta oferta, em nome de Jesus.
Começa dando glória, glória, glória, glória. Aí estão, Senhor, os teus filhos e filhas com muita responsabilidade, Senhor, cumprindo, ó Deus, com a tua obra, Senhor. Eles não querem que haja falta de mantimento na tua casa, Senhor. Eles são crentes verdadeiros, leais, responsáveis, ó Pai. Eles amam ajudar a tua igreja, Senhor. Eles conhecem, ó Deus, a aleluia da tua palavra. Eles, ó Deus, sabem que é um privilégio, ó Deus, poder patrocinar a expansão do teu reino. Deus poderoso, Deus maravilhoso, Deus fiel, justo e verdadeiro, aí estão os teus filhos, as tuas filhas, ó Pai, honrando ao Senhor através das ofertas, honrando ao Senhor através dos votos, honrando ao Senhor através dos dízimos. Ó meu Deus, converta-nos, ó Pai, para que sejamos cada dia mais fiéis. Converta-nos, ó Deus, para que tenhamos cada dia mais, ó Deus, responsabilidade com a parte financeira da tua igreja, em nome de Jesus Cristo, ó Pai. Ajuda-nos, ó Pai, ajuda-nos, ó Deus. Recebe, Senhor, em nome de Jesus, aleluia. Quem promete ser cada dia mais fiel ao Senhor, inclusive nas ofertas e nos dízimos, levante as mãos para os céus, deposita na salva sua oferta, o seu voto. Rapidamente vamos passar o envelope para a próxima Santa Ceia. Quem ama o Senhor, diga glória a Deus. Pega mais, tem bastante gente. Isso, os obreiros, as obreiras vão passando os envelopes para a próxima Santa Ceia. Mais obreiras aqui, por favor. Meu Deus, de manhã tinha 257 obreiras aqui. À noite veio duas, três, quatro, cinco. Meu Deus do céu. As obreiras só gostam de vir de manhã, hein? Dai glória a Deus, Curitiba. Quem crê que Deus vai levantar mais obreiras aí, levante a mão. Quem vai começar a orar nesse propósito, levante a mão. Amém? Temos que ter aí obreiras, sim ou não? Antigamente as jovens ficavam até perturbando a gente. Pastor, e quando é que eu vou poder vestir o avental? Né? Tinham sede, tinham vontade, tinham... Hoje em dia, ser... Ô, irmã, você quer ser obreira? Ai, obrigado, pastor. Obrigado. Às vezes até aceita. Tira duas fotos pro Instagram e aí tira o avental. É, só para cumprir o sonho de criança. Lá no Peru, era uma guerra para ser obreira. Aí, graças a Deus, conseguimos separar lá umas 50 obreiras numa tacada só. Aí, umas 10 delas tiraram foto, postaram no Instagram, nunca mais usaram avental. Só Jesus na causa. Mas a maioria, as 40 mais ali, continuaram firmes. As jovens ficavam até perturbando a gente. Pastor, e quando é que eu vou poder vestir o avental? Né? Tinham sede, tinham vontade, tinham... Hoje em dia, ser... Ô, irmã, você quer ser obreira? Ai, obrigado, pastor. Obrigado. Às vezes até aceita. Tira duas fotos pro Instagram e aí tira o avental. É, só para cumprir o sonho de criança. Lá no Peru, era uma guerra para ser obreira. Aí, graças a Deus, conseguimos separar lá umas 50 obreiras numa tacada só. Aí, umas 10 delas tiraram foto, postaram no Instagram, nunca mais usaram avental. Só Jesus na causa. Mas a maioria, as 40 mais ali, continuaram firmes. Tira duas fotos pro Instagram e aí tira o avental. É, só para cumprir o sonho de criança. Lá no Peru, era uma guerra para ser obreira. Aí, graças a Deus, conseguimos separar lá umas 50 obreiras numa tacada só. Aí, umas 10 delas tiraram foto, postaram no Instagram, nunca mais usaram avental. Só Jesus na causa. Mas a maioria, as 40 mais ali, continuaram firmes com a Deus. Não existe nada impossível. Quem já pegou o envelope para a próxima Santa Ceia do Senhor? Pega o envelope, meus irmãos. Faça voto para Deus livrar você de todas as ciladas do diabo, principalmente do pecado. Quem crê que o Senhor livra, coloque-se de pé com o envelope, bem alto assim. Será que está todo mundo fazendo voto? É, meus irmãos, tem gente que não está fazendo voto, não confia no voto, né? Não, pastor, fica tranquilo que esse cara sou eu. Eu me garanto, não precisa fazer voto não, que eu não vou cair não. É, aquele que pensa estar de pé, cuide-se para que não caia. Quem crê que este cuide-se envolve também fazer votos com Deus para que Deus te livre do pecado, levante a mão. Quem disse isso foi quem? Júnior Rubio? Não. O apóstolo Paulo.
aquele que pensa, olha o que diz o apóstolo Paulo, aquele que pensa estar de pé, pensa, cuide-se para que não caia. Este cuidado, será que não envolve pedir ao Senhor livramento para você não cair? Diga à pessoa que está ao seu lado, tem alguém que não quer que você venha na próxima Santa Ceia, diga. Pode dizer, irmão, sem medo, você não está falando nenhuma mentira. Quem sabe quem é este alguém que não quer que você venha aqui na próxima ceia? É o Santanaiso, como dizia o presbítero Genésio, já está com o Senhor. Ele dizia, é o Santanaiso, irmão. Ele falava, ele era nordestino, ele falou, é o Santanaiso. É o bicho feio mesmo, é ele mesmo. Que o Senhor o repreenda. O diabo não quer que você esteja na próxima Santa Ceia. Faça votos dizendo, Senhor, eu quero estar, me ajude. Diga, Senhor, eu não posso pelas minhas forças, mas eu creio que com esse voto o Senhor vai me livrar. Quem já recebeu bênçãos através do voto? Isso, pega o envelope. Obreiros, corre com o envelope, lá que agora o Espírito Santo tocou no coração dos que não pegaram o voto. É, o diabo fica só anotando. O diabo no dia das... ele só escala um, fala, ó, quem não está fazendo o voto ali, só vai anotando o nome dele, que é desse que a gente vai lutar contra. É, ué. Você pensa que o diabo vai atacar quem está nos pés do Senhor, quem está aos pés de Cristo? O diabo ataca quem? Por que que os leões atacam aqueles últimos da manada, que estão desgarrados, que estão mais cansados, mais feridos? Porque é mais fácil. Você pensa que o diabo é bobo? O diabo não é bobo não, irmão. Bobo é quem pensa que o diabo é bobo. Satanás é astuto. Ele sabe quem vai atacar. O crente fiel está sempre se humilhando, orando, jejuando, fazendo voto com Deus. Faça isso. Levante o envelope para o Senhor bem alto. Quem tem fé de fazer um voto de R$200 para a próxima Santa Ceia, levante bem alto esse envelope. Temos 1, 2, 3, glória a Deus. Quem tem fé de fazer de R$100 para a próxima Santa Ceia, levante bem alto. Uma pessoa, temos mais pessoas, vai fazer de R$100, 2, 3, glória a Deus. Quem vai fazer de R$50 para a próxima Santa Ceia, bastante gente. Quem vai fazer o voto de R$20, faça assim bem alto, para desespero de Satanás. Diga assim, meu Deus... Da mesma forma, não, está muito fraco, Senhor Jesus, diga, meu Deus, da mesma forma que o Senhor me livrou da última Santa Ceia, até o dia de hoje, eu tenho certeza que o Senhor me livrará de hoje até a próxima Santa Ceia, e eu cumprirei com o meu voto, em nome de Jesus. Rapidamente, os presbíteros, vamos lavar as mãos para distribuir a ceia do Senhor. Nós já vamos ouvir duas canções com as crianças e com o grupo também, louvor e adoração, e vamos, no final, distribuir uma lembrancinha para as mães. Amém? Durante a celebração, a banda vai tocando ao Senhor, bem alegre, para que nós nos alegremos na presença do Senhor. Antes de nós fazermos a oração, três coisas eu quero falar. Nós vamos celebrar a ceia apenas para os membros. Três coisas temos que dizer. Se depois desta oração que fizermos agora, você ainda sentir o coração pesado, a paz de Deus não estiver no seu coração, não participe da Santa Ceia. O apóstolo Paulo diz que a paz de Deus é o nosso juiz. Venha falar conosco, vamos ungir a sua cabeça com azeite, vamos orar por você, vamos aconselhá-lo à luz da palavra do Senhor. Segunda coisa, nós não vamos distribuir a Santa Ceia para os visitantes, os membros de outras igrejas. Nós estamos honrados pela vossa presença, mas entendemos que as ovelhas devem participar da Santa Ceia junto com seus pastores. Por questão de ética, por questão de respeito a vossos pastores, não vamos celebrar a Santa Ceia. Não nos leve a mal. E a terceira coisa, os visitantes, pessoas católicas de outras religiões, não podemos celebrar a Santa Ceia, porque entendemos que a Santa Ceia é distribuída para aqueles que fazem parte do corpo de Cristo, a igreja. Se você quer fazer parte, aceite a Jesus, reconcilia-te com Deus, seja batizado em nome do Pai, do Filho e do Espírito Santo, e seja bem-vindo ao corpo de Cristo, então participarás da Santa Ceia. Dito isso, fica de pé em nome de Jesus, diga, Senhor meu Deus, perdoa os meus pecados, todos dando glória, glória, glória, glória.
Pai amado, de tantas formas pecamos contra Ti, de tantas formas entristecemos o Teu Espírito Santo, de tantas formas, ó Deus, nós falhamos, ó Deus, mas aqui estamos arrependidos, ó Deus, pedindo perdão dos nossos pecados. Purifica-nos, ó Deus, pecamos por palavras, atos, pensamentos, atitudes, intenções do coração, Senhor. Ah, Senhor, pecamos, ó Deus, de tantas maneiras, pecamos, ó Deus, de tantas formas, ó Pai, tenha misericórdia, perdoa-nos, ó Deus, em nome de Jesus. Agora sim, levantem as mãos para cá, vamos pedir ao Senhor que consagre o pão. Vamos pedir ao Senhor que consagre o pão, para que depois desta oração o pão seja consagrado no corpo de Jesus. Quem crê na consubstanciação da matéria, levante as mãos para os céus, todos dando glória, glória, glória, glória. Senhor, te damos milhões e milhões de vezes graças, Senhor. Graças, ó Deus, pelo sacrifício vicário de nosso Senhor e Salvador Jesus na cruz do Calvário, ó Pai. Ó Deus Santo, Deus Poderoso, consagra, Senhor. Consagra este pão, Senhor, da padaria, no corpo de nosso Senhor e Salvador Jesus Cristo. Consagra, Senhor. Te damos graças, ó Pai. Te damos graças, Senhor, em nome de Jesus. Amém. Esperemos uns pelos outros, como nos ensina a palavra do Senhor. Aleluias. O senhor vai querer dizer... Aleluias, aleluias. Vamos distribuir em nome do Senhor Jesus. Louvado seja Deus. Aleluias. Santo é o nome do Senhor. A banda vai tocando enquanto os pastores vão distribuindo a Santa Ceia do Senhor Jesus. Aleluias. A oportunidade com a banda.

Santo é o nome do Senhor para sempre. Exaltado é o nome do Senhor para sempre. O apóstolo Paulo, escrevendo aos irmãos de Coríntios, ele dizia... O apóstolo Paulo, ele dizia aos irmãos de Coríntios: porque eu recebi do Senhor o que também vos ensinei, que o Senhor Jesus, na noite em que foi traído, tomou o pão e, tendo dado graças, o partiu e disse: tomai e comei, isto é o meu corpo que é partido por vós. Fazei isto em memória de mim. Como ministro do Evangelho de nosso Senhor e Salvador Jesus Cristo, reconhecedor do sacrifício de Cristo na cruz do Calvário, eu peço a todos que neste instante, juntos, aleluias, bendito seja o nome do Senhor, eu peço a todos que neste instante, com total e plena reverência, reconhecendo a presença de Jesus em nosso meio, bendito seja o Senhor para sempre, aleluias, louvado seja o nome do Senhor, bendito seja o nome do Eterno, ô glória, haramahasturianda lamanaias. Eu peço a todos que neste instante, juntos, participemos do corpo de nosso Senhor e Salvador Jesus Cristo. Pode participar, igreja. Asturiande candara asturianda la manabanaia iriri clamada pasturianda la manabanaia. Obrigado, Senhor. Iriri asturi mi clamada baia. Aleluia. Santo é o nome do Senhor para sempre. Obrigado, Senhor, por este sacrifício substituto que o Senhor fez por nós da cruz do Calvário, ó Pai. Obrigado, Senhor, em nome de Jesus. Aleluia, aleluia, aleluia. Jesus está aqui, igreja. Jesus está aqui, igreja. Aleluia, levantemos as nossas mãos para cima, levantemos as nossas mãos para o alto, vamos pedir ao Senhor que consagre agora o suco da videira no sangue de nosso Senhor e Salvador Jesus Cristo, todos dando glória, glória, glória, glória, glória, glória. Eriri palabahaste candaramanaia. Deus de poder e glória, te damos graças, Senhor, milhões e milhões de vezes graças, ó Pai. Eri palabahaste candaramanaia. Consagra, Senhor, consagra. Ilamasturi miclamanabaias. Consagra, Senhor, o suco da uva no sangue. No sangue poderoso de nosso Senhor e Salvador Jesus Cristo. Amém, Jesus, amém. Esperemos uns pelos outros, como nos ensina a palavra do Senhor. Aleluia, aleluia, aleluia. Santo é o nome do Senhor para sempre. A banda vai tocando, a banda vai tocando, e a igreja vai se alegrando. Levante a sua mão e diga: Jesus está vivo. Diga. Quem crê que Jesus está vivo, quem tem certeza disso? Aleluia, louvemos a Deus.

0: Aleluia.
1: Semelhantemente também, depois de cear, tomou o cálice, dizendo: este cálice é o novo testamento no meu sangue. Fazei isso todas as vezes que beberdes em memória de mim. Porque todas as vezes que comerdes este pão e beberdes este cálice, anunciais a morte do Senhor até que ele venha. Até que ele venha, aqui estaremos diante do Pai, Filho e Espírito Santo, anunciando o sacrifício vicário de nosso Senhor e Salvador Jesus Cristo. Como ministro de Deus, reconhecedor que o sacrifício de Cristo na cruz é suficiente para a nossa salvação, eu peço a todos que juntos participemos do cálice do Senhor. Aleluia! Oh glória! Ramasurimiande candarabasturimianda la manaia. Santo! Santo, santo, santo, santo! Santo é o Senhor! Obrigado, meu Deus! Em nome de Jesus. Levante as mãos e diga: obrigado, Senhor, por todas as coisas. Em nome de Jesus. Enquanto os obreiros vão recolhendo os cálices, as crianças já vão se posicionando. Elas apresentaram uma homenagem a vocês. O grupo Louvor e Adoração também já vai se preparando. Logo após, vamos fazer um clamor pelas mães. 10 minutinhos mais. E aí depois, no final, vocês receberão uma lembrancinha da igreja. Que Deus abençoe a todas vocês. Vem as crianças aqui para frente, em nome de Jesus. Venham todas as crianças aqui para frente, em nome do Senhor Jesus. Aleluias. Vamos ouvir a apresentação das crianças nesta noite gloriosa. O Dia das Mães foi ontem, mas estamos fazendo uma homenagem para todas vocês, guerreiras. Vocês que receberam a dádiva da maternidade. Vocês que não apenas sustentam famílias, mas vocês criam um legado. Que a bênção do Senhor siga sobre as vossas vidas. Que o Senhor siga capacitando as vossas vidas. A oportunidade está com as crianças. Já estão prontos? Tudo preparado? Vamos então ouvir as crianças. As palmas louvam ao Senhor Jesus.
2: Glória a Deus. Pequeno Galileu, da sede estadual de Curitiba, cumprimenta a igreja com a paz do Senhor Jesus. Amém? Amém. Aleluia! Nós vamos ouvir agora os pequeninos apresentando um hino de louvor a Deus, em especial ao Dia das Mães. Amém? Quem quer ouvir eles louvando ao Senhor, diga amém! Amém. Aleluia, Jesus! Mais palmas para Jesus!

Aleluias. O grupo Louvor e Adoração também prepararam uma singela homenagem a todas as mães. E logo após vamos fazer o clamor pelas mães. 5 minutinhos mais. E no final vocês já vão receber a vossa lembrancinha. Com muito amor e carinho preparada pela igreja. A oportunidade com louvor e adoração. E as palmas são bem fortes para Jesus. Aplausos.

0: Aleluia. Queremos convidar a todas estas mulheres que, como disse a canção, são uma força, um exemplo de força, um exemplo de amor, a vir aqui à frente. Nós vamos orar por vocês, nós vamos clamar a Deus pelas vossas vidas. Saia do seu lugar, todas as mães, venham aqui à frente. Vocês são força que inspira a seguir. Vocês são uma dádiva de Deus. E nós entendemos que o dom da maternidade, como eu disse antes, é mais do que simplesmente cuidar de filhos, cuidar da casa. O dom da maternidade é criar legado sobre a vossa responsabilidade. Está moldar o futuro de uma nação, o futuro de uma igreja. E que o Espírito Santo possa seguir dando capacidade a vocês para que continuem a exercer esta missão, a cumprir esta missão com força, com coragem, com determinação, com a capacitação do Espírito Santo. Nós vamos orar agora, a igreja fica em pé em nome de Jesus, levante as mãos para cá. O Dia das Mães foi ontem, mas nunca é tarde para receber presente do Senhor. Quem acredita que o maior presente é Deus quem vai dar para vocês aqui agora? Deus sabe o que cada uma de vocês quer. Deus sabe o que cada uma de vocês necessita. E mais do que saber, porque Ele é onisciente, Ele também tem outro atributo, que é a onipotência. Ou seja, Ele pode fazer todas as coisas. E este Deus que pode fazer todas as coisas, nós temos certeza que vai visitar cada uma de vocês agora, concedendo o desejo dos vossos corações, segundo a vontade dEle. Levante as mãos para cá, igreja do Senhor. Levantem as mãos para cá. Oremos por estas guerreiras. Oremos por estas mulheres de fé. Todos dando glória, glória, glória, glória, glória. Pai amado, foi o Senhor quem deu a estas mulheres o dom da maternidade, Senhor, o presente da maternidade. Ah, Senhor, nós sabemos, ó Deus, que os desafios são muitos, ó Pai. Nós sabemos, ó Deus, que a missão que foi entregue a estas mulheres, ó Deus, é uma missão, ó Deus, de extrema importância, Senhor. Nós sabemos, ó Deus, que as afrontas de Satanás, que a inimizade do mundo contra estas mulheres, que a fúria de Satanás contra estas guerreiras, ó Pai, é algo real, é algo verdadeiro, ó Pai. Nós sabemos, ó Deus, que existem, ó Deus, forças contrárias das trevas, bombardeando, ó Deus, ah, meu Deus, a missão destas mulheres, ó Pai. O diabo quer, ó Deus, que elas falhem, Senhor. O diabo quer, ó Deus, que elas, ó Deus, não cumpram esta missão, Senhor. Mas nós estamos orando aqui agora, Senhor, para que o Senhor, ó Deus, além da questão de todos os instintos, ó Pai, que o Senhor já deu para cada uma das mães, o instinto de proteção, o instinto, ó Pai, de sustento, ó Pai, o Senhor possa também, ó Deus, dar, ó Deus, capacidade do Espírito Santo, capacidade, ó Deus, para que elas possam, ó Pai, incutir os princípios eternos do Senhor no coração de seus filhos, para que elas possam, Senhor, através do exemplo, através das ações, das decisões, ó Deus, que tomam todos os dias, ó Deus, pregarem mensagens poderosas aos seus filhos, ó Pai, que a unção do Teu Espírito Santo desça sobre os corações destas mulheres, ó Pai, que a unção do Teu Espírito Santo, ó Pai, desça em porções dobradas sobre a vida destas servas, ó Pai. Ah, Senhor Deus Todo-Poderoso, conceda, Senhor, o desejo do coração de cada mãe, conceda, Senhor, ah, meu Deus, visite agora os filhos, ó Pai. Ah, soberano Pai, abra os céus agora, derrame, ó
1: Pai, a bênção, o milagre, a capacitação, a unção, a autoridade, o temor. Sim, Senhor, derrame, ó Pai, a direção do Teu Espírito Santo, para que todas as decisões, ações, reações, para que tudo que elas façam, ó Pai, seja dirigido pelo Teu Espírito Santo e abençoado pela Tua presença. Deus eterno, bondoso, visite a cada uma delas, ó Deus, confirme a vitória, confirme a bênção, confirme o milagre, em nome do Senhor Jesus, para a glória do Deus Pai, do Deus Filho, do Deus Espírito Santo, em nome de Jesus, amém. A igreja pode glorificar a Deus. Parabéns, mamães, que as bênçãos do céu sigam sobre as vossas vidas. A nossa oração é para que Deus lhe força, saúde, autoridade, direção, unção, capacidade, para que vocês sigam nesta jornada, sigam nesta missão, amparados pelo Espírito Santo. Que Deus abençoe. O nosso parabéns a todas as mamães. Levante as mãos e diga: Feliz Dia das Mães! Diga, igreja. Receba o carinho de toda a igreja em nome de Jesus. Vamos fazer a oração final, a oração da fé. Que Deus abençoe. Vamos ungir a todos? Vamos? Vamos ungir? Os pastores vão ungir a todas vocês. Vocês também que queiram unção, pode vir aqui à frente. Já vamos ungir a todos em nome do Senhor Jesus. Lembrando, irmãos, que a partir da próxima segunda-feira, começamos a série de mensagens sobre o fruto do Espírito. É muito importante nós termos este conhecimento. Muito se fala dos dons do Espírito. Nós vamos falar sobre o fruto do Espírito. E vamos entender a importância de ter o fruto do Espírito em nossas vidas. Não faltem todas as segundas-feiras séries de mensagens para a glória de Deus. Orem pelo projeto Cura. Já temos já o ofício da Prefeitura de Araucária. Primeiro evento, dia 28 de junho, 28 do 6, na Praça da Bíblia em Araucária. Vai ser bênção. Toda Curitiba vai estar lá. Projeto Cura. Curitiba unida resgatando almas. Repete comigo: Curitiba unida resgatando almas. Diga à pessoa que está ao seu lado: se houver desunião, haverá brecha para Satanás. Diga. Pois é. Quem vai querer dar brecha para Satanás aí é só desunir. Quem aqui vai se unir conosco neste projeto? Já tem data, já tem local. Agora é orar e jejuar. Orar e jejuar. Nos próximos dias vocês vão ser comunicados das próximas coisas. Oremos ao Senhor. Soberano Deus, maravilhoso e eterno Pai, obrigado, Senhor, por este tempo. Obrigado pela vida destas irmãs, destes irmãos. Obrigado, ó Deus, pela Tua palavra. Obrigado, Senhor, pelo dom da vida. Obrigado, Senhor, pelo privilégio de poder fazer parte do Teu corpo, Senhor. Ah, Senhor, capacita-nos, dirija-nos, ajuda-nos, ó Deus, a alinhar as nossas vidas, condutas, decisões, ações e reações, de acordo com os princípios imutáveis da Tua palavra, Senhor. Abençoe esta semana. Dirija os nossos passos, repreenda toda a fúria de Satanás, livra nossa família do fogo do inferno, ó Deus, abençoe a Tua igreja, abençoe o Teu povo, os Teus filhos, leva-nos em paz em nome de Jesus, amém. Levante as mãos, feche os olhos, que o grande amor do Deus Pai, a doce paz e graça do Deus Filho, a divina comunhão e consolação do Divino Espírito Santo, seja e permaneça conosco desde agora e para todo sempre. Quem recebe, grita amém. Amém. Três vezes diga comigo: a paz do Senhor Jesus, a paz do Senhor Jesus e a paz do Senhor Jesus. Venham todos receber a unção com azeite em nome de Jesus. Logo após a unção, nós vamos começar a oração, a mini vigília. Amém? A oração não para. Amém? Quem quiser orar, fique conosco. Logo após a unção, já vamos começar a oração desta noite.

0: 9:41.
1: Grita amém. Três vezes diga comigo: a paz do Senhor Jesus, a paz do Senhor Jesus e a paz do Senhor Jesus. Venham todos receber a unção com azeite em nome de Jesus. Logo após a unção, nós vamos começar a oração, a mini vigília. Amém? A oração não para. Amém? Quem quiser orar, fique conosco. Logo após a unção, já vamos começar a oração desta noite. Amém.

0: sentimos a presença do Senhor Jesus em nossas vidas e também a celebração do Dia das Mães nessa segunda-feira, uma homenagem para todas as mães que estiveram neste culto abençoado por Deus.
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Aí estávamos ouvindo essa linda canção, A Última Lágrima, com a nossa cantora Débora Miranda, do CD Louva e Adora. Que linda canção, essa, A Última Lágrima. Quantas vezes choramos na presença do Senhor, muitas vezes não temos palavras para expressar o que estamos sentindo. E hoje mesmo o pastor Júnior estava pregando sobre Ana, né? Ana, ela queria muito ter um filho e ela era estéril. E Ana passou lutas, dificuldades. E Ana, quando ela chegou ao templo para orar, ela dobrou os seus joelhos e ela não tinha palavras para expressar diante de Deus. Ana somente balbuciava os seus lábios e creio que ela chorava. Ela chorava muito diante da presença do Senhor, se humilhando. E até mesmo o profeta Eli, ele mal julgou, né, a Ana, pensando que ela estava embriagada e não estava. Ela somente não tinha mais palavras para se expressar diante de Deus, porque a angústia era tanta, o desprezo era tanto pela outra esposa, né, de Eucana. E então ela era muito humilhada e ela já não tinha mais como se expressar. Talvez foi na última lágrima que Deus ouviu a oração de Ana, que Ana queria muito ser mãe, e Deus concedeu a bênção para ela. Ela voltou para a sua casa abençoada por Deus. E assim somos nós quando oramos e quando nos humilhamos diante do Senhor Jesus. Deus não resiste a um coração quebrantado, um coração contrito, quando oramos nos humilhando diante de Deus, quando oramos com todo o nosso coração. Quantas vezes que eu já intercedi pelos meus filhos, por uma causa, e já não tinha mais palavras para me expressar.

0: E foi nesta oração, no mesmo dia, que Deus me ouviu. E assim foi com Ana. No mesmo dia que ela dobrou o joelho dela, orou com o seu coração. Assim é. São as mães que oram com todo o seu coração para com seus filhos, para Deus conceder o livramento para eles, para Deus conceder as bênçãos, abrir as portas, para Deus dar o livramento dos vícios, né? Para Deus libertar dos vícios também. Quantas mães há tantos anos, né, irmã Aline, que estão orando pelos seus filhos. E uma palavra eu digo, irmã Aline, para essas mães, para que elas não desistam.
1: É verdade, que elas perseverem, isso mesmo, minha querida ouvinte, nossa querida ouvinte, né, que está aí acompanhando, ouvindo essas palavras preciosas aqui com a irmã Raquel Rúbio, falando sobre a pregação e Deus falando mais aqui no estúdio, através do louvor, através também dessa breve meditação, que as mães que estão enfrentando dificuldade com os filhos, né, querendo gerar esses filhos para a glória de Deus, que eles venham nascer da água e do Espírito, venham ser libertos. E realmente que elas não desanimem, irmã Raquel, que essa ouvinte que está nos ouvindo, persevere. Persevere, quem sabe vai ser aí na tua última lágrima, né? Talvez já falta palavras como faltava para Ana, estava ali derramando lágrimas, chorando amargamente, mas Deus honrou, isso é que é o mais importante, através da perseverança, irmã Raquel.
0: Amém, diz a palavra do Senhor, que o amor de Deus é semelhante ao amor de uma mãe, né? Como é forte o amor de uma mãe, né? Então, vamos perseverar, vamos continuar orando pelos nossos filhos. Ore, mãe, ore, pai, pelo seu filho. Creia que Deus vai libertar o seu filho. Deus vai tirar ele das drogas. Não desista do seu filho. Não desista, porque Deus é um Deus de vitória.

0: E agora, irmã Raquel, nós já vamos aqui aos prefixos. Tem ouvinte participando, deixando pedidos de oração para que nós juntos venhamos interceder a Deus. E eu creio que Deus dará vitória, já está dando, é Jesus quem garante a vitória. E daqui a pouco mais teremos aqui também, né, como temos toda segunda-feira, a equipe Jesus Está na Frente. Presbítero Francisco Gonçalves e também o casal abençoado, cooperador José Camargo e sua esposa, nossa querida irmã Clarice, estarão também orando, apresentando os pedidos de oração. Daqui a pouquinho estaremos aqui agradecendo a cada ouvinte que já está encaminhando a mensagem. Agora, prefixos da emissora.
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3: 10 horas.
4: Amém, Jesus. Então vamos estar aqui lendo alguns pedidos de oração. Nossa irmã Marily Santos, de São José dos Pinhais, está dizendo: a paz do Senhor Jesus, Deus abençoe a todos vocês aí da rádio. Sempre na escuta, essa oração para o meu. Ela está pedindo oração para o seu filho, Carlos Henrique, que está preso, amém. Vamos estar orando, irmã Marily, pelo seu filho. Também para o meu filho Augusto Ricardo, amém. Vamos estar orando também pelo seu filho Ricardo, Augusto, né? Não, Augusto Ricardo. Vamos estar orando para que Deus possa abençoar, também abençoar a sua saúde. Você está pedindo pela sua saúde. Amém, Jesus, para que Deus possa curá-la, amém? Deus é bom, irmã, Deus é bom. E está pedindo mais por algumas pessoas aqui. Nós vamos estar orando em nome do Senhor Jesus. E creia, irmã, creia na bênção e creia na vitória do Senhor Jesus. Nosso irmão Anderson Francisco de Assis, a paz do Senhor, ele está dizendo, a paz do Senhor Jesus Cristo. Boa noite, peço oração por ele, né, Anderson, e da Lapa, né, aqui no estado do Paraná, para que Deus possa estar intervindo no seu relacionamento. Eu creio, irmão Anderson, que Deus vai dar a vitória no seu matrimônio, amém? Confia no Senhor e verás a glória de Deus sobre a sua vida, irmão Anderson. Também temos aqui o nosso irmão José. Vamos estar orando, irmão José, também por você. Queremos te agradecer pela oferta, irmão José, que Deus o abençoe grandemente, amém? Também temos aqui a nossa irmã Ângela, que está fazendo um pedido de oração. Nossa irmã Ângela Almeida, a paz do Senhor, amados, orações em favor da família e da Rafaela, que ganhou um bebê hoje. Ai, Deus abençoe, parabéns para a Ângela, amém, Jesus? Irmã Ângela, vamos estar orando sim, confia no Senhor, amém? Também temos aqui o nosso irmão Lourival Cecílio, né? Deus abençoe, irmão Lourival. Está dizendo, a paz do Senhor Jesus Cristo. Para você, irmã Aline, está saudando a irmã Aline aqui. Deus abençoe.
0: É, o nosso ouvinte é um pouquinho longe, irmã. Irmã Raquel, nosso ouvinte lá de Rondônia, em Ji, Paraná. Irmã, conhece?
4: Eu não conheço, mas creio que um dia Deus vai preparar. E ele está pedindo um hino também. Se for possível, irmão Lorival, nós vamos tocar este hino para você, amém? E para todos os ouvintes.
0: 17 graus lá, ele está comentando aqui, está pedindo oração. Vamos orar, sim. É, Rondônia sempre bem quente, acredito que lá eles já estão sentindo fresco, né? Sentindo frio.
4: Aqui tá frio, né, irmã Aline?
0: É, aqui tá, acredito que bem menos que 17 graus, né? Deus abençoe, irmão Lourival, e todo o povo aí de Rondônia.
4: Também temos aqui a nossa irmã Roseli de Jesus, Curitiba. Bem-vinda, irmã Roseli. Ela está dizendo: peço oração por Isabel, para o Senhor libertar, e Mateus Felipe, que é uma criança, e para mim também, que é para a nossa irmã Roseli. Jesus pode curar, irmã Roseli. Creia que o Senhor já está fazendo a obra. Ela é de Santa Cândida. Ah, bem-vinda, irmã. Conhece a Aline Santa Cândida?
0: Sim, é o bairro Santa Cândida, aqui em Curitiba.
4: Ah, tá pertinho, né?
0: Pertinho.
4: Eu, como eu sou nova aqui em Curitiba, não conheço muito ainda todos os bairros de Curitiba. Mas brevemente vou estar conhecendo todos os bairros aqui em Curitiba, em nome de Jesus. Vamos estar orando por todos vocês que estão fazendo seus pedidos de oração.
0: É, tem mais pedidos aqui, nós daqui a pouquinho estaremos lendo mais mensagens. Continue encaminhando, continue mandando.

Senhor Jesus, aqui estamos diante da Tua presença. Queremos Te pedir a Tua bênção e a Tua vitória para cada um dos nossos ouvintes. Pai eterno, venha abençoar o Teu filho, irmão Lorival, Cecílio, em nome de Jesus. O Senhor sabe das necessidades do Teu filho. O Senhor conhece o coração dele. Que o Senhor possa estar abençoando grandemente a vida do nosso irmão Lorival. Meu Deus, venha abençoar a família dele, a casa dele, todos os entes queridos, Pai. Oh, Senhor Jesus, abençoa também a nossa irmã Ângela Almeida, que está pedindo oração. Meu Deus, confirma as suas bênçãos, as tuas vitórias em favor da família da tua filha. Senhor, abençoa, Senhor, a Rafaela, Senhor, que ganhou um bebê. Que o Senhor possa dar, Senhor, saúde para ela e que ela possa ter uma boa recuperação, Pai. Oh, Senhor Jesus, abençoa toda a família da tua filha. Em nome de Jesus, venha abençoar também nossa irmã Roseli de Jesus, que ela está pedindo oração por Isabel, para que o Senhor possa libertar, e também para Mateus Felipe. Oh, Senhor, visita essa criança, Pai. Meu Deus, dá o livramento, abençoa as noites de sono, Pai. Em nome de Jesus Cristo, vem libertar, Senhor, aleluia, Mateus, Pai. Liberta, Senhor, em nome de Jesus, a Isabel. Em nome do Senhor Jesus, eu creio na libertação, Pai. Vai repreendendo todo o mal, vai repreendendo toda seta maligna, Senhor. Oh, meu Deus, visita, Pai, a tua filha. Senhor, visita também a nossa irmã Roseli. Senhor, tu podes curar a tua filha, Pai. Tu podes, Senhor, aleluia, tirar essa dor, tirar todo incômodo, Senhor, do corpo dela, Pai. Cura ela pelo poder do teu precioso sangue. Oh, meu Deus, abençoe também nosso irmão Anderson Francisco de Assis, que mora lá na Lapa, Senhor. Meu Deus, tenha de misericórdia do teu filho, Senhor. Abençoa, Senhor. Abençoa a casa dele, a família dele.

Senhor maravilhoso, poderoso, para dar, Senhor, a bênção e a vitória para o Teu Filho. Meu Deus, abençoa também o nosso irmão José, em nome do Senhor Jesus. Vem, Senhor, dar, Senhor, a Tua bênção, a Tua vitória para ele.

de Jesus, Senhor. Em nome de Jesus, eu te peço, Pai. Vem, Senhor, abençoar o nosso irmão Paulo César. Senhor, que esteve conosco, participando do culto, Senhor, pela rádio. Meu Deus, abençoa o teu filho, Pai. Confirma as tuas bênçãos. Oh, Senhor, abençoa a nossa irmã Marilza Nunes. Sim, Senhor, que sempre está orando conosco, Pai. Abençoe a ela, toda a sua família, Senhor. E a todos os ouvintes, Senhor, que estão conosco em sintonia. Que o Senhor possa abençoar a cada um. A essa mãe que está orando pelo seu filho, que já não tem mais nem palavras para expressar o que ela está pedindo, Pai. Senhor, recolhe as lágrimas que estão caindo deste rosto. Senhor, honra a tua filha. Oh, meu Deus, tu tens visto o quanto essa mãe está sofrendo pelo seu filho. O quanto, Senhor, ela tem chorado pelo seu filho, Pai. Senhor, ouve a oração da tua filha. Senhor, liberta este filho das drogas, do alcoolismo, de tudo que não provém de ti, meu Pai. Senhor, dê um grande livramento para este jovem, para este filho, Senhor, que está sendo tão rebelde, meu Deus. Senhor, tu és o mesmo ontem, hoje e eternamente. Esta mãe está orando de joelho, Senhor, confiando na tua resposta, Pai. Meu Jesus, abençoe este pai também, que está orando pela sua casa, pela sua família, pelo seu matrimônio, Senhor. Meu Jesus, confirma as tuas bênçãos. Confirma a vitória das tuas mãos. É o que te pedimos e te agradecemos em nome de Jesus. Amém e amém, Senhor Jesus.

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Aí está cantando nossa irmã Ângela Gonçalves, o hino Eu Ainda Louvarei, do CD Toque com Fé. Linda canção, você tem que ouvir os hinos inspirados por Deus, que Deus vai colocando em nosso coração.

0: temos aqui o espaço da equipe Jesus Está na Frente. E está conosco aqui o nosso presbítero Francisco Gonçalves. A paz do Senhor.
1: A paz do Senhor, servo de Deus, a paz do Senhor Maline, a paz do Senhor, ouvintes do programa Voz da Libertação. Para nós é um prazer estar aqui com todos vocês aqui pelo programa Voz da Libertação, a servo de Deus, né? Está se despedindo da programação e nós vamos tocando para cá, né? Vamos aqui levando até as 23 horas, né? A serva de Deus, esposa do nosso querido pastor Júlio Rúbio, que esteve nessa segunda-feira, né? Trazendo uma palavra poderosa para o Dia das Mães, né? E as mamães que estiveram aqui receberam também aquela poderosa oração do pastor e de toda a igreja. E está conosco aqui, né? O nosso querido irmão José Camargo, irmã Clarice. Eu vou deixar aqui as últimas palavras da serva de Deus, né? Vai despedir do programa Voz Libertação, ela que esteve com vocês, com a Maline até agora, e daqui para frente nós vamos aqui falando aqui da programação da Igreja Pedro Ivo 744.
0: Amém, eu vou aqui deixando as minhas despedidas, que Deus vos abençoe e continue nesta programação.
1: Graças a Deus, então, visto o programa Voz da Libertação, nessa noite de segunda-feira, a instrumentalidade do nosso querido pastor Júnior Rubro, que esteve aqui, né? E amanhã também, né? Não vai ser diferente, não. Amanhã, terça-feira, do Mover de Deus, aqui na Igreja Pentecostal Deus e Amor, né? Aqui, da Pedro Ivo 744, começando já de manhã com o nosso querido cooperador Anderson Silva, né? Ao meio-dia, o nosso querido pastor Saboia vai estar por aqui. Para frente, nós vamos aqui falando aqui da programação da Igreja Pedro Ivo 744.
0: Amém. Eu vou aqui deixando as minhas despedidas. Que Deus vos abençoe. Continuem nesta programação.
1: Graças a Deus, então, visto o programa Voz da Libertação, nessa noite de segunda-feira, a instrumentalidade do nosso querido pastor Júnior Rubro, que esteve aqui, né? E amanhã também, né? Não vai ser diferente, não. Amanhã, terça-feira, do Mover de Deus, aqui na Igreja Pentecostal Deus e Amor, né? Aqui, da Pedro Ivo 744, começando já de manhã com o nosso querido cooperador Anderson Silva, né? Ao meio-dia, o nosso querido pastor Saboia vai estar por aqui. E a parte da tarde, né? Mão Milton Pires com todos vocês. E nós estaremos por aqui às 19 horas. Está conosco, então, Mão José Camargo. Ele já vai dar aquela saudação toda especial. Lembrando aos queridos ouvintes que nós estamos falando diretamente aqui da Igreja Pentecostal Deus de Amor, Pedro Ivo 744, né? E nós vamos com essa programação até as 23 horas. Daqui a pouquinho o break, né? Daqui a pouquinho o break. Está conosco o José Camargo, já vai saudar os queridos ouvintes do programa Voz da Libertação. E já a irmã Clarice sauda também. Nós daqui a pouquinho vamos para o break. Lembrando, né, irmão José Camargo, da poderosa campanha, 10º dia da campanha. 10º dia da campanha, louvado seja Deus, o poder da oração. Pastor irmão José Camargo, seja bem-vindo ao programa A Voz da Libertação.
2: Graças a Deus, Pai Senhor Presidente Francisco, Pai Senhor minha esposa, Marlene, Pai Senhor os ouvintes da Voz da Libertação, graças a Deus, já é o 10º, já o culto, já o poder da oração. Então o Senhor tem movido as mãos e o Senhor tem abençoado. Como que todas as terça-feiras está cada vez mais lotado, Presidente Francisco, está uma benção, as pessoas alegres e contentes nessa poderosa campanha, como hoje estava lotado. O povo não olharam pelo frio, mas olharam pela necessidade que nós temos com Deus. Então, o Senhor Jesus Cristo, ele tem respondido às pessoas que têm que ser colocadas em oração e em jejum. Então, nós já estamos já na cobertura, já para esse trabalho amanhã, já do grupo Jesus Está na Frente, a partir das 17h30, a equipe já está em oração, mas na verdade o grupo já tem um grupo no WhatsApp, já estamos já em oração, clamando ao Senhor, jejuando para que todas essas muralhas caiam por terra e a vitória é do povo de Deus. Então nós, vocês que moram em cidade metropolitana, você que está no seu carro, na sua carreta, dirigindo, nós ouvindo, nós daqui a pouco nós vamos já entrar em oração e o Senhor mais uma vez vai usar os servos do Senhor, Presidente Francisco, já na palavra, como o Senhor tem usado nas revelações. Então, essa poderosa campanha, o Senhor revelou, estaremos aqui agradecendo pelas bênçãos e pelas vitórias, Presidente Francisco.
1: Certamente, querido irmão José Camargo. Olha aí, grande Curitiba, 6 graus, hein? Tá fazendo calor aqui na capital do estado do Paraná, 6 graus, né? Vamos também dar uma saudação à serva de Deus, irmã Clarice, né, que está conosco também. Paz, Senhor, irmã Clarice, expectativa da irmã para essa terça-feira da grande vitória aqui na Igreja Pentecostal Deus e Amor. Paz, Senhor, irmã Clarice, seja bem-vindo ao programa Voz da Libertação.
3: Muito obrigada, presbítero Francisco, a paz do Senhor, a paz do Senhor Malini, meu esposo, a paz do Senhor, todos os ouvintes da Rádio Deus e Amor, do programa Voz da Libertação. É realmente que Deus tem feito na Igreja Pentecostal Deus e Amor, é algo maravilhoso, é algo que só vem lá dos altos céus, aquilo que é impossível, né? Deus, ele tem feito em nossas vidas. Amanhã o culto é com o grupo Jesus Está na Frente, nossa irmã Matilde está orando. Também nosso irmão Valdete, com toda a equipe Jesus Está na Frente, desde as 17 horas e 30 minutos, já estão em oração em favor do povo de Deus, em favor da diretoria, em favor de toda a igreja, em favor do povo católico, povo de outros ministérios também, estão aí emanados nesse propósito, estão aí fazendo esse grande propósito com Deus, orando em favor de todos. O culto a partir das 19 horas, o culto maravilhoso, um culto que Deus tem usado seus servos no altar. Eu quero chamar a atenção de todo o povo curitibano e de regiões metropolitana para estar amanhã juntamente com os servos do Senhor sobre o altar, trazendo a palavra do Senhor, as revelações para o teu coração. Venha estar conosco no dia de amanhã para buscarmos a presença do Senhor, buscarmos a vitória, e a vitória vai ser certa em sua vida.
1: Graças a Deus, queridos ouvintes, 22 horas e 24 minutos. Vamos agora então para o break, né? Retornaremos daqui a pouquinho com o programa Voz da Libertação. Lembrando que amanhã, o poder da oração às 19 horas, Pedro Livro 744.
4: Hora certa, 22 horas e 25 minutos. 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
1: Aprendizado socioemocional. Segundo especialista, conflitos entre irmãos é fundamental. Mas vamos entender e saber como construir relações saudáveis e duradouras entre os filhos? Além de uma relação de laços intensos, a convivência entre irmãos é um verdadeiro laboratório emocional para a vida. Crescer ao lado de um irmão é uma mistura de risada, de segredos, ciúmes e pequenas disputas do dia a dia. Mas essa convivência, às vezes tão desafiadora, tem um papel muito maior do que imaginamos. É fundamental para o desenvolvimento das crianças e ajuda a construir habilidades sociais que carregam para a vida toda. Para os especialistas em comportamento, momentos simples do cotidiano são oportunidades de fortalecer esse vínculo precioso. Cozinhar juntos, organizar o quarto, ler histórias ou brincar em grupo são muito importantes. A cooperação entre tarefas familiares aumenta a afetividade e a responsabilidade coletiva. Atividades compartilhadas transformam tarefas rotineiras em momentos de conexão. Ciúmes e brigas são naturais e podem ser oportunidades de aprendizado socioemocional. Mas, com a mediação equilibrada, é possível evitar favoritismos e ressentimentos, ouvir todos os lados e valorizar a construção conjunta da solução oferece formas para lidar com frustrações de forma saudável, tanto no ambiente familiar quanto em outras situações da vida. Conflitos leves são normais, mas discussões que ultrapassam o respeito, envolvem ofensas verbais ou agressões físicas, devem ser acompanhadas por um profissional. Aliás, a ajuda de um profissional, ela é fundamental justamente para compreender a dinâmica familiar, mediar os conflitos e promover relações mais saudáveis entre irmãos. Influência familiar na adolescência. Estudo mostra que o comportamento dos pais funciona como referência aos filhos e se mantém até os 30 anos. O comportamento dos pais em relação ao consumo de bebidas alcoólicas exerce uma influência direta sobre os hábitos dos filhos, especialmente durante a adolescência e no início da vida adulta. De acordo com especialistas aí na área de saúde, a influência familiar se mostra mais intensa em dois períodos considerados muito decisivos: entre os 15 e 17 anos, no final da adolescência, com reflexos no início da vida adulta. Então, nessa faixa etária dos 15 aos 17, quando muitos adolescentes passam a frequentar festas e ambientes sociais com maior exposição ao álcool, a tendência é que o comportamento dos pais funcione como referência. Com o avanço da idade, no entanto, essa influência tende a perder força. No final da adolescência e ali no início da vida adulta, outros fatores passam a desempenhar o papel relevante, como a convivência com amigos, colegas de trabalho ou faculdade, além da autonomia financeira e da saída da casa dos pais. Mesmo assim, o impacto familiar não desaparece totalmente. Especialistas compartilham que os achados não devem ser interpretados como algo inevitável, mas como um alerta. O comportamento dos pais não define completamente o futuro dos filhos, mas exerce uma grande influência. Um aumento aí de 10% no consumo de álcool dos pais, por exemplo, está associado a um crescimento de cerca de 1% no consumo dos filhos lá na vida adulta. Especialistas apontam que a forma como o álcool é apresentado em casa, discutido e consumido, pode contribuir diretamente para a construção de hábitos das novas gerações.
2: 10:43.

0: Graças a Deus, voltamos aqui diretamente de Curitiba, Paraná. 22 horas e 43 minutos. Atenção, atenção a toda a região metropolitana. É nessa terça-feira. Atenção, você que precisa de um grande milagre. Vamos estar com todos vocês aqui na Pedro Ivo 744. Vamos estar trazendo a Santa Palavra de Deus nesta noite de terça. E também ungindo a todos com óleo. Atenção, atenção, você que precisa de um grande milagre, venha. Venha buscar a sua bênção. Pedro Ivo 744, décimo dia da campanha. O poder da oração. O poder da oração. Olha, a entrada é franca. Está aqui conosco nosso querido irmão José Camargo. Vai passar para vocês aí da Grande Curitiba, região metropolitana. Aí o endereço certinho da Igreja Deus e Amor. Esse homem de Deus que também vai estar no Santo Altar do Senhor, vai estar em oração. Amanhã estaremos mais cedo aqui na igreja. Estaremos mais cedo para buscar a presença de Deus, né? Vamos buscar mais cedo, nós vamos chegar mais cedo e a bênção será grande. Irmão José Camargo, expectativa é grande para essa terça-feira, o poder da oração, décimo dia. Lembrando aos ouvintes, irmão, que temos mais quatro terças-feiras ainda, para que o nome do Senhor seja glorificado aqui na Pedro Ivo 744.
1: Com certeza, presidente Francisco, amanhã estaremos aqui já, vamos já entrar em oração, em jejum, para que o Senhor continue operando maravilha. Então, vocês que moram em cidade metropolitana, ali São José dos Pinhais, o meu irmão que está na escuta também, todos vocês que moram na cidade metropolitana, você pode vir aqui no centro de Curitiba, que a igreja pentecostal está no coração do Curitiba, aqui pertinho do Guadalupe. Então, a Igreja Deus de Amor está aqui na rua Pedro Ivo, número 744. Aqui também, ao lado, também tem aqui na João de Grão, 595, a Igreja Deus de Amor, estacionamento grande. Você é o nosso convidado para estar aqui amanhã. Então, o décimo já da campanha, né? O poder da oração. Então, tem mais quatro. Então, você é o nosso convidado para estar aqui. Você jovem, você que está em casa, doente, enfermo, se você puder vir, venha, traga a tua família, essa pessoa que está no 24 horas também, nós ouvindo também, se puder se fazer presente, amanhã nós estaremos aqui e o Senhor garante a vitória. Então, quero fazer um convite para também essa pessoa que trabalha com Uber, essa pessoa que está viajando também, que está nós ouvindo, que o Senhor venha abençoar eles. Então, amanhã, às 19 horas, já estaremos aqui, já em oração, para que o Senhor continue abençoando. Então, você que mora na cidade metropolitana, fazendo Rio Grande, São José dos Pinhais, ali Araucária, Contenda, Lapa, vocês podem vir aqui então, que o Senhor está aguardando vocês para dar a bênção e a vitória. E o grupo Jesus está na frente, já vai estar aqui a partir das 17h30 já em oração. Então, o grupo já vai estar aqui, já aguardando vocês. Vocês podem vir tranquilo. Se vocês virem de carro, tem os dois estacionamentos ali, os segurança já instruído já para falar com vocês. E vocês podem vir tranquilo. Traz a sua causa, coloque nas mãos do Senhor Jesus Cristo, porque o Senhor, ele está com as mãos estendidas para dar a grande vitória. Então, nós estaremos aqui, o presidente Francisco vai estar aqui, ungindo a todos, trazendo a palavra do Senhor Jesus Cristo, e o grupo Jesus está na frente, vai estar aqui também em oração. Então, a partir das 17h30, já estamos já em oração, clamando ao Senhor Jesus Cristo, para que o Senhor alcança toda a família pentecostal Deus de Amor, e essa pessoa que está afastada, você que fazia parte do grupo Jesus está na frente e hoje não faz mais. Então, nós convidamos para você retornar no terceiro domingo. Nós estamos indo ali no mercado municipal da Tiradentes levar a palavra do Senhor. Muitas almas já se renderam aos pés do Senhor Jesus Cristo. Estamos indo também na casa de repouso também. Muitas pessoas já aceitou o Senhor, reconciliou o Senhor Jesus Cristo. Então, aqui vai estar aqui amanhã o pastor Francisco Gonçalves, que é o responsável do grupo Jesus está na frente.
0: Graças a Deus, ouvintes do programa Voz da Libertação, tá aqui o nosso querido irmão Lorival, né, de Jiparaná, lá em Rondônia, hein? Tá ouvindo o programa Voz da Libertação e lá, 23 graus, hein? 23 graus em Rondônia, e nós aqui com 6 graus na capital do estado do Paraná. É, nós estamos aí passando por uma frente fria, mas amanhã, mesmo assim, ó, nós vamos estar em santo jejum pelas causas impossíveis. Mãe Clarice, amanhã, as mamães aí que estão aí com filhos presos, né? Olha, dia das mães, foi ontem, né? Hoje é aquela homenagem bonita para as mães aqui. Muitas mães sofrendo, com filhos presos, né, mãe? Faz um convite especial para essas pessoas aí, mas essas irmãs estão com filhos presos nas drogas, para que venham amanhã receber a unção e também a oração e o jejum do povo de Deus daqui, do Grupo Jesus Está na Frente. Atenção, atenção, Grupo Jesus Está na Frente. Amanhã iremos aí estar em santa consagração pelas causas impossível. E a irmã Clarice vai fazer um convite especial agora a todas as mamães para se esforçar e ter bom ânimo, porque a vitória é certa, irmã Clarice.
2: Com toda certeza, presbítero Francisco, eu quero chamar a atenção dessa mãe que está com seu filho preso, que está enfermo, né? E também quero parabenizar essas mamães aí que estão nesta guerra, nesta peleja. Vem estar conosco nesta guerra também para o dia de amanhã em favor da tua família, dos teus filhos, da tua empresa, da tua filha que talvez está tentando aí uma maneira, né, de fazer aí uma faculdade, algum curso. Eu quero chamar a atenção desta mãe para estar conosco, orar, interceder pela tua família, interceder pelo teu filho. Muitas mães, presbítero Francisco, estão com seus filhos lá presos, né? Estão aí orando e clamando a Deus pela libertação, e eu tenho certeza que a oração desta mãe tem chegado diante do trono do Senhor, e Deus com certeza vai fazer a grande obra. Eu tenho certeza que no silêncio Deus, ele já está trabalhando em favor dos filhos, dessas mães que estão clamando, buscando a presença do Senhor, e vem estar nesta campanha nas terças-feiras, juntamente com o grupo Jesus Está na Frente, né? Estão aí em oração a partir das 19 horas. Venha receber a oração, receber a unção. Traga uma peça de roupa para ser ungido. Vamos levantar em oração esta peça de roupa. Vamos levantar em oração o clamor, levantando aí também o nome do seu filho, apresentando o nome dos seus filhos na presença de Deus. Mamãe, não desista. Deus está contigo nesta batalha, nesta peleja. Te chamou para esta grande obra. Te chamou para clamar, buscar e não desistir da tua família. Eu chamo a atenção. Mãe, esteja no culto amanhã, juntamente com todo o grupo, orando que Deus vai entregar a libertação.
0: Graças a Deus, está aí o convite especial, hein? Especial para você que precisa aí do teu milagre. Amanhã mesmo, todo o grupo estará em santo jejum, né? Santo jejum para que o nome do Senhor seja glorificado. Irmão José Camargo já disse aí, a entrada é franca, né? Temos um amplo estacionamento. Venha você, mamãe, venha você, pai, está com uma causa impossível, receber a unção com óleo nessa terça-feira. Terça-feira do mover de Deus na Igreja Pentecostal Deus e Amor, aqui da rua Pedro Ivo, 744. Nós estamos aí, né, junto com esse grupo abençoadíssimo, irmã Matilde, né, que está aí nos ouvindo, serva de Deus que faz aí um trabalho bonito, faz alimentação, tudo dentro da sua própria casa mesmo, né? E você que quer fazer parte do grupo Jesus Está na Frente, se quer entregar panfleto,

0: Estadual, né? Nós vamos já para 22 horas e 52 minutos, né? Já já eu creio que nós vamos entrar aqui direto lá de São Paulo, né? Daqui a pouquinho, 22 horas e 52 minutos, prefixo aí vai ser antecipado, né? Então daqui a pouquinho nós vamos aqui só aguardar e vamos aqui dar as considerações finais ao irmão José Camargo. Irmão José Camargo, suas considerações finais do programa A Voz da Libertação.
1: Graças a Deus, aleluia, amanhã nós estaremos aqui às 19 horas já, em oração, jejum, e aguardamos vocês. Quem despede, o cooperador José Camargo, e até amanhã, em nome do Senhor Jesus.
0: Graças a Deus, irmã Clarice, as considerações finais da serva de Deus, né? Considerações finais aí da serva de Deus, junto a todos os ouvintes do programa A Voz da Libertação.
2: Eu quero desejar a todos, né? Uma boa noite, na paz, o Senhor Jesus, e que Deus entre na tua casa neste momento e derrame as bênçãos sobre a vida de vocês que estão nos ouvindo, e agradecendo a todos os ouvintes que estão nos ouvindo neste momento. Que a bênção de Deus seja derramada sobre toda a família. Quem se despede é sua irmã em Cristo, Clarice.
0: Graças a Deus. Então, ouvintes, eu, presbítero Francisco Gonçalves, quero despedir de todos vocês, aguardando todos vocês, né? Nessa terça-feira, 19 horas, o jejum pela manhã e a bênção à noite da campanha, décimo dia, o poder da oração. Despeço todos vocês, fiquem todos na paz do Senhor Jesus.
3: 10h54.
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7: Saúde dos ossos e a imunidade. Olha, muita gente sofre com a deficiência de vitamina D e sem saber. Essa substância é vital para a fixação do cálcio nos ossos. A falta dela pode causar fraqueza muscular e osteoporose lá no futuro. A principal fonte para o corpo produzir a vitamina é o sol. Expor braços e pernas ao sol por 15 minutos diários é suficiente. O melhor horário é antes das 10 da manhã ou depois das 4 da tarde. Pessoas com pele mais escura precisam de um pouco mais de tempo. O uso de protetor solar bloqueia a produção, então o equilíbrio é fundamental. Alimentos como peixes, gordurosos e ovos contêm pequenas quantidades. Porém, a alimentação sozinha dificilmente supre a necessidade total. Em casos de deficiência comprovada, o médico pode indicar suplementos. Exames de sangue periódicos ajudam a monitorar os níveis no corpo. A vitamina D também tem papel importante no sistema imunológico. Ela ajuda o corpo a combater vírus e bactérias com mais eficácia. Então, reservar um tempo para tomar sol é um hábito de saúde simples. A luz natural é um remédio de graça e poderoso.

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2: Por gentileza, abram as vossas Bíblias no Salmo 139. Bem-vindos vocês também, ouvintes, que estão agora nos acompanhando pela cadeia nacional, internacional, internet. Todos vocês que são ouvintes do programa Voz da Libertação, que a partir deste momento passam a acompanhar a transmissão diretamente da sede mundial em São Paulo, aqui na Avenida do Estado, 4568, bem pertinho do Parque Dom Pedro II. Salmo 139.
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2: Hoje em dia, meus irmãos, a gente falar em se esconder parece até meio contraditório, né?
3: Nowadays, when we speak about hiding, it's...

0: Olha aqui, só aqui na frente da igreja nós temos 1, 2, 3, 4, 5, 6, 7, 8, 16. Só aqui na frente nós temos aproximadamente 40 câmeras filmando a gente.
1: Just here in the church we have around 40 cameras filming us.
0: Então nós estamos vivendo esse tempo de tecnologia avançada.
1: So we're living in the time of advanced technology.
0: E todo lugar que a gente está sendo visto.
1: And we are seen everywhere we go.
0: Nós temos os satélites lá em cima no céu.
1: We have the satellites in outer space.
0: Também estão gravando tudo, não é?
1: They are also recording everything.
0: Todo lugar que a gente entra, você está sendo gravado, você está sendo monitorado.
1: Everywhere you go, you are being recorded and monitored.
0: Então hoje a gente não pode dizer que é fácil se esconder, não.
1: So today it is not easy to say that we can hide.
0: A gente vê às vezes marginais que fazem assalto lá no meio da estrada, lá no interior.
1: Sometimes we see robbers that steal all the way in the countryside.
0: De repente a gente, alguém filmou.
1: And suddenly someone filmed it.
0: Então tá difícil passar hoje batido, né? Basicamente nós estamos sendo observados em qualquer parte do planeta.
1: So we're basically being observed anywhere in the planet.
0: Nós vamos falar um pouquinho sobre isso.
1: And today we're going to speak a little bit about this.
0: O texto que nós vamos ler é um texto que fala sobre a onipresença e onipotência do nosso Deus.
1: The passage that we're going to read speaks about the omnipresence and the omnipotency of God.
0: Vamos ler a palavra de Deus, depois a gente vai comentando algo mais em outros locais.
1: Let us read the word of God and then we will comment on it.
0: Senhor, tu me sondaste e me conheces.
1: You have searched me, Lord, and you know me.
0: Tu conheces o meu assentar e o meu levantar.
1: You know when I sit and when I rise.
0: De longe entendes o meu pensamento.
1: You perceive my thoughts from far away.
0: Cercas o meu andar.
1: You discern my going out.
0: E o meu deitar.
1: And my lying down.
0: E conhece todos os meus caminhos.
1: You are familiar with all my ways.
0: Sem que haja uma palavra na minha língua.
1: Before a word is on my tongue.
0: Eis que, ó Senhor, tu conheces.
1: You, Lord, know it completely.
0: Tu me cercaste em volta.
1: You hem me in behind.
0: E puseste sobre mim a tua mão.
1: And you lay your hand upon me.
0: Tal ciência é para mim maravilhosíssima.
1: Such knowledge is too wonderful for me.
0: Tão alta que eu não posso ou que não a posso atingir.
1: Too lofty for me to attain.
0: Para onde me irei do teu espírito?
1: Where can I go from your spirit?
0: Ou para onde fugirei da tua face?
1: Where can I flee from your presence?
0: Se subir ao céu,
1: if I go up to the heavens,
0: tu aí estás.
1: You are there.
0: Se fizer no céu a minha cama,
1: if I make my bed in the depths,
0: eis que tu ali estás também.
1: You are there.
0: Se tomar as asas da alva,
1: if I rise on the wings of the dawn,
0: se habitar as extremidades do mar,
1: if I settle on the far side of the sea,
0: até ali a tua mão me guiará.
1: Even there your hand will guide me.
0: E a tua destra me susterá.
1: Your right hand will hold me fast.
0: Se disser,
1: if I say,
0: de certo que as trevas me encobrirão,
1: surely the darkness will hide me.
0: Então a noite será luz à roda de mim.
1: And the light become night around me.
0: Nem ainda as trevas me escondem de ti.
1: Even the darkness will not be dark to you.
0: Mas a noite resplandece como o dia.
1: The night will shine like the day.
0: As trevas e a luz,
1: for darkness is a light
0: são
1: to you,
0: para ti a mesma coisa.
1: For darkness is a light to you.
0: Fala conosco, meu Deus. Fala conosco. Fala conosco, Deus. Queremos ouvir a voz do Senhor. Fala com a sua igreja. Fala, Senhor, meu Deus. Nós queremos, ó Deus, que o Senhor nos oriente com a sua palavra. Que o Senhor nos fortaleça. Que a palavra do Senhor seja alimento para a nossa vida. Em nome de Jesus Cristo, nosso Salvador. Todos digam amém. Antes, meus irmãos, eu voltar aos versículos que nós lemos.
1: Before we analyze the passage that we read.
0: Eu só queria voltar um pouquinho para o capítulo 1º, 2º, 3º do livro de Gênesis.
1: I would like to return to the Gospel of Genesis in the 1st and 2nd and 3rd book.
0: Nós podemos resumir como Deus soberano na criação de todas as coisas.
1: We can sum up how God is sovereign above all things.
0: E Deus criou também o homem.
1: And God created man as well.
0: Dizem que o homem é um animal irracional.
1: They say that man is a rational animal.
0: Mas a Bíblia não diz que o homem é um animal. A Bíblia diz que o homem.
1: But the Bible does not tell us that man is an animal.
0: Foi feito à imagem e semelhança do Senhor como sendo a glória da sua criação.
1: It says that man was created in the image of God as the glory of his creation.
0: E o homem foi feito para dominar sobre todas as coisas.
1: And man was made to dominate over all things.
0: Esse negócio de animal irracional, se alguém quer dizer que ah, eu sou animal irracional, tudo bem.
1: So if anyone wants to state that they are a rational animal.
0: Mas eu não, eu sou o homem.
1: I am not, I am a man.
0: Negócio de animal, hein? Eu, hein? Tô fora.
1: And I'm not an animal.
0: De maneira, meus irmãos, que Deus fez o homem.
1: And God made men.
0: E deu a ele as orientações para a vida.
1: And gave him the instructions for life.
0: Oh, viva assim, tranquilo, não faça isso, não coma aquilo, enfim.
1: Live
0: vai estar tudo
1: way.
0: Certo.
1: Live this way and don't do that and everything will be well.
0: Mas o homem ouviu a voz do inimigo.
1: But man listened to the voice of the enemy.
0: E pecou.
1: And he sinned.
0: E a Bíblia Sagrada diz que depois de ter sido tentado, sido enganado,
1: the Bible tells us after being deceived,
0: tanto Adão como, como Eva,
1: Adam and Eve,
0: se esconderam no meio dos arbustos,
1: they hid among the bushes,
0: porque eles estavam com medo de Deus,
1: because they were afraid of God,
0: e eles estavam com medo de Deus porque haviam pecado.
1: They were afraid of God because they had sinned.
0: E a Bíblia Sagrada nos diz também, meus irmãos,
1: the Bible tells us as well, dear brothers,
0: que Deus,
1: that God,
0: foi até o jardim,
1: went to the garden,
0: e Deus fez uma pergunta retórica,
1: and he made a rhetorical question.
0: Não era uma pergunta para eles responderem, porque Deus sabia a resposta.
1: It was not a question that needed an answer because God already knew the answer.
0: Onde estão vocês? Eu vou colocar no plural, porque eram Adão e Eva, não é?
1: God asked, where are you, Adam and Eve?
0: Cadê vocês?
1: Where are you?
0: Deus sabia onde eles estavam.
1: God knew where they were.
0: Mas os dois inutilmente tentavam se esconder de Deus.
1: But both of them were trying to hide from God.
0: Eu me lembro, meus irmãos, que na minha fase infantil,
1: I remember when I was a younger man,
0: nós cantávamos um corinho no grupinho de crianças que era assim.
1: We used to sing a song in the children's choir that
0: ninguém se esconde da presença de Deus. Ninguém se esconde da presença de Deus. E no coro era: Deus está vendo como chama de fogo. O que estás fazendo, escondido entre o povo? Não se pode esconder. E aí vai. E é isso que nós queremos trazer a vocês aqui hoje. Não tem como se esconder da presença de Deus.
1: This is what we'd like to speak today. There is no way to hide from the presence of God.
0: Se nós hoje já não conseguimos nos esconder nem das câmeras instaladas nas ruas,
1: if nowadays we can't even hide from the cameras installed in the streets,
0: nós não conseguimos nos esconder nem dos celulares indiscretos,
1: we can't even hide from the cell phones all around.
0: Como é que nós vamos nos esconder de Deus?
1: How are we going to hide from God?
0: E quando eu digo esconder aqui, meus irmãos, não é necessariamente tipo brincar de esconde-esconde com Deus, tipo vou me esconder atrás da máquina.
1: When I say hide, I don't mean
0: não, não é
1: playing
0: isso.
1: Hide and seek.
0: Eu estou dizendo tentar se esconder do que Deus representa realmente para nós, tipo ignorando-o.
1: I mean trying to ignore God. That's the way the hiding that I'm speaking of.
0: Porque a gente sabe que não tem jeito, né? Embora a Bíblia fale tanto da forma espiritual como física.
1: Because we know that the Bible speaks in a physical but also spiritual way.
0: Nós sabemos que não há lugar no universo onde o homem possa se esconder de Deus. Isso é uma coisa física.
1: We know that there is no place in the universe that man can hide from God physically.
0: Mas o homem tenta se esconder de Deus ignorando-o.
1: But man tries to hide from God by ignoring God.
0: Fingindo que ele não está, ou seja, que ele não existe.
1: Pretending that he does not exist.
0: Fingindo às vezes que não aceito essa palavra, Deus não existe não. Sabe de uma coisa? Ah, eu faço de conta que não ouço, aí para mim tudo bem, vai dar tudo certo, e não vai.
1: Pretending that God does not exist and that everything will work out, but it will not.
0: Aconteceu comigo várias vezes e eu sei que ainda vai acontecer muitas vezes.
1: It happened to me many times and I know that it will continue to happen.
0: Às vezes tem uma pessoa que eu sei que gosta de conversar muito, eu tô meio com pressa, e eu tenho que passar por aquela pessoa,
2: eu dou um jeito de escapar e fingir que não estou vendo ela para que ela não me veja também.
1: Sometimes I'm in a rush and I know that someone likes to speak a lot, so I try to walk by them.
2: E acontece comigo, acontece contigo, acontece com todo mundo.
1: And this happens to me and to everyone.
2: Quando a gente não tem tempo, não tem tempo.
1: When we don't have time, we don't have time.
2: Então você está vendo, uxa, irmão, Vivina, deixa eu passar por aqui que eu não posso agora porque aquele irmão, se ele me parar, não deixa eu sair depois.
1: And the brother comes and he won't let me leave.
2: E não me olhe com essa cara assim, tipo, que maldade, pastor. Vai dizer que você nunca fez isso?
1: And don't look at me as if you have never done
2: this. Faça-me o favor, né? Quem é que nunca fez isso?
1: Who has never done this?
2: E quem é que não fará ainda?
1: And who will not do this?
2: Você está perdendo o avião, está perdendo o ônibus, é melhor se desviar de quem fala muito, às vezes.
1: You are missing your plane and it is sometimes better to...
2: E é isso que eu estou falando a respeito do homem e de Deus.
1: This is what I'm speaking about, men and God.
2: Deus não pode ser limitado pelo espaço, pelo tempo, pela velocidade.
1: God cannot be limited
2: by escuridão,
1: space, or time, or darkness.
2: Pela luz,
1: by light,
2: por paredes,
1: by walls.
2: Deus é Deus e Deus ele é onipresente.
1: God is an omnipresent God.
2: E não existe coisas que a gente possa fazer que impedirão Deus de nos ver.
1: That we can do that will stop God from seeing us.
2: E não existem coisas que nós possamos fazer que venham a nos impedir de ver também o que Deus está fazendo.
1: And there's nothing that we can do that will also stop us from
2: nós
1: seeing
2: what
1: God is
2: Deus
1: doing.
2: E Deus nos vê.
1: We see God and God sees us.
2: Ninguém pode se esconder de Deus.
1: No one can hide from
2: God. O homem
1: God.
2: Não pode se esconder de Deus.
1: Men cannot hide from God.
2: Às vezes nós podemos nos esconder dos nossos pais.
1: Sometimes we can hide from our parents.
2: Quando eu era garotão,
1: when I was a young boy,
2: eu me escondia do meu pai e da minha mãe quando eu sabia que eu ia levar umas cintadas por alguma coisa.
1: I used to hide from my parents when I knew that I was going to get a
2: naquele tempo podia bater até com vara de marmelo, né?
1: In those times, parents could beat their children.
2: Eu apanhei bastante, não morri não.
1: I got a lot of beatings and I did not die.
2: Se eu fosse meu pai, talvez eu batesse um pouco mais devagarinho, porque algumas doeram, hein?
1: If I was my dad, so
2: mas,
1: perhaps I wouldn't spank me so hard.
2: De qualquer maneira, quando eu sabia que eu tinha feito alguma arte,
1: but when I knew that I had done something wrong,
2: eu me escondia por tempo até os meus pais se esquecerem do castigo.
1: I would hide for a while until my parents would forget about
2: quem
1: the
2: já se escondeu aí dos pais alguma vez na vida para não apanhar aquela surrinha básica. Nós todo mundo, né, verdade? Acontece.
1: Hidden from their parents not to get beaten.
2: Nós podemos nos esconder do nosso patrão, podemos nos esconder, enfim, de pessoas.
1: We can hide from our bosses or from any person.
2: Na favela da Rocinha no Rio de Janeiro.
1: In the favela in Rio de Janeiro.
2: Alguns traficantes estão escondidos da polícia ali faz tempo e a polícia não acha.
1: Some drug dealers are hiding from the police and the police can't find
2: them. Existe a possibilidade de se esconder da polícia também.
1: There's a possibility to hide from the police as well.
2: Existe a possibilidade na igreja de se esconder também dos pastores.
1: There's a possibility to hide from your pastor.
2: Quando a sede antiga tinha aquele monte de coluna,
1: when the old headquarters had a lot of columns,
2: eu dizia aos obreiros, olha, os meus filhos, se estiverem correndo, fazendo arte, vocês podem trazer aqui para mim.
1: I used to tell the workers to bring my children if they were playing around in church.
2: E de vez em quando eu estava pregando, só via as cabecinhas dos meus filhos correndo lá atrás, eu só dava aquela olhadinha e falava, lá, são os meus filhos.
1: And sometimes I was preaching and I would see my children playing around in the columns.
2: E eles tentavam se esconder atrás da coluna.
1: And they would try to hide behind the columns.
2: Às vezes se pode esconder do pastor também.
1: Sometimes you can hide from your pastor as well.
2: Mas não existe a possibilidade de se esconder de Deus.
1: But there's no possibility to hide from God.
2: Não existe a possibilidade de se esconder da palavra de Deus.
1: There's no possibility to hide from the word of God.
2: Essa palavra, por mais que ela venha sendo massacrada, impedida, ela alcançará os quatro cantos dessa terra.
1: Although this word has been attacked, it will reach the four corners of the earth.
2: Ela alcançará todas as pessoas.
1: It will reach all people.
2: Não dá para se esconder de Deus.
1: There's no way to hide from God.
2: Em se falando em se esconder, vamos ver o que a Bíblia Sagrada fala.
1: Let us see what the Bible tells us.
2: Através de Jeremias.
1: Through Jeremiah.
2: Sou eu apenas Deus de perto, diz o Senhor, e não também Deus de longe?
1: Am I a God of close by or but also far away?
2: Esconder-se-ia alguém?
1: Would anyone hide?
2: Em esconderijos de modo que eu não o veja?
1: In hiding places in a way that I would not see.
2: Diz o Senhor.
1: The Lord says.
2: Porventura não encho eu os céus e a terra?
1: But do I not fill the earth and heaven?
2: Desse Deus que nós estamos pregando aqui na igreja Deus e Amor, não existe maneira, não existe possibilidade de se esconder
3: dele.
1: Não tem jeito. There's no way to hide from this God that we preach here in the church.
2: E salmista Davi também disse.
1: And the psalmist David also said.
2: Não tem jeito.
1: There is no way.
2: Não tem lugar que eu vá que Deus não esteja me vendo.
1: There's no place that I go that God is not seeing me.
2: Não tem onde você possa ir que Deus não o esteja contemplando.
1: There's no place that you go where God is not contemplating you.
2: As grandes potências mundiais.
1: The great world powers.
2: Elas conseguem detectar movimentos terroristas.
1: They can detect terrorist movements.
2: Conseguem saber por que um avião caiu.
1: They can know why a plane would crash.
2: Se utilizando da tecnologia.
1: Using technology.
2: Só não conseguiram achar aquele avião que caiu. Aquele que caiu da Indonésia, né? Que lá não conseguiram achar até hoje.
1: They only could not locate that plane that fell.
2: Mas eu garanto
1: Indonesia.
2: A vocês que Deus sabe onde está aquele avião.
1: But I guarantee you that God knows where that plane
2: is. É da Indonésia
1: is.
2: Mesmo, aquele que caiu é Indonesia Air.
1: Indonesia Airplane.
2: Eu tenho certeza que Deus sabe onde está aquele avião e onde está cada corpo.
1: I'm sure that God knows where that plane is and where each body.
2: Porque os olhos do nosso Deus são maiores do que as potentes lentes que o homem pode criar.
1: Because the eyes of our God are more powerful than any lens that man can create.
2: Nem fisicamente nem espiritualmente alguém consegue escapar do Senhor.
1: No one can escape the Lord neither physically or spiritually.
2: Em Provérbios a Bíblia Sagrada nos diz.
1: In Proverbs the Bible tells us.
2: Que os olhos do Senhor estão em todos os lugares contemplando os maus e também contemplando os bons.
1: Everywhere the eyes of the Lord are contemplating the good and the evil.
2: Deus está contemplando o homem que nesse momento está praticando qualquer tipo de atitude abominável.
1: God is contemplating many men that right now are practicing.
2: Os que estão matando nesse momento, Deus está vendo.
1: Those who are killing right now, God is seeing you.
2: Os que estão praticando um assalto nesse momento, Deus está vendo.
1: Those who are robbing right now, God can see everything.
2: Mas os que estão fazendo uma boa ação também, Deus está vendo.
1: But those who are practicing good actions, God
2: is also seeing. Os que estão estendendo a mão para o próximo, Deus está vendo.
1: Those who are helping others, God is also
2: seeing. Deus está vendo todas as coisas.
1: God is seeing everything.
2: Cada coisa que a gente faz, que a gente pensa que ninguém viu.
1: Many things that we do that we think no one saw.
2: Tem coisa que a gente faz, pensa que ninguém viu.
1: There are things that we do that we think that no one has seen.
2: A gente pensa que Deus não viu.
1: We think that God did not see it.
2: Mas Deus viu.
1: But God saw everything.
2: Deus não só contemplou.
1: Did God not only contemplate it?
2: Cada ação.
1: Each action.
2: Cada movimento.
1: Each movement.
2: Como a Bíblia Sagrada fala que não é preciso dizer nenhuma palavra, não é preciso colocar nada na nossa língua que Ele sabe que nós falaríamos.
1: As the Bible tells us that we don't even have to
2: pensou!
1: Speak it. That God already knows.
2: Pensou?
1: When you think it.
2: Deus já registrou.
1: God has already registered it.
2: Deus conhece as palavras que falaríamos.
1: God knows the words that we would speak.
2: Deus conhece os nossos pensamentos.
1: God knows our thoughts.
2: Deus conhece as nossas palavras silenciosas.
1: He knows our silent words.
2: Eu quero dizer a vocês que tentar escapar ou fugir ou se esconder de Deus são tentativas inúteis e sem nenhum tipo de sentido.
1: And trying to escape God is useless and without any sense.
2: Não faz sentido achar que Deus não está falando conosco hoje porque Ele está.
1: There is no use to think that God is not speaking to us today because He is.
2: Não temos como nos esconder da presença de Deus.
1: There is no way to hide from the presence of God.
2: Não temos como nos esconder da justiça de Deus.
1: There is no way to hide from the justice of God.
2: Não temos como nos esconder de forma alguma.
1: We cannot hide in any way.
2: Daquele que preenche os céus. E a terra.
1: From he who purges heaven and earth.
2: A maior razão pela qual o homem tenta se esconder de Deus.
1: The greatest reason for men trying to hide from
2: God. A maior
1: God,
2: razão.
1: The greatest reason.
2: Chama-se.
1: Is called.
2: Pecado.
1: Sin.
2: Quando o homem sabe que ele vive uma vida pecaminosa.
1: When men know that they live a sinful life.
2: Ele não tem interesse em ouvir Deus.
1: He has no use to listen to God.
2: Se aproximar de Deus.
1: Or to come close to God.
2: Ele não tem interesse em saber nada sobre Deus.
1: He has no use to know anything
2: from God. Ele prefere ignorar Deus por completo.
1: He would rather ignore God completely.
2: Porque uma vez em pecado, o homem está nas trevas.
1: Because once in sin, men are in darkness.
2: E se a oportunidade for dada,
1: and if the opportunity is given,
2: o Senhor aclara a vida dessa pessoa e essa pessoa vai viver envergonhada de si mesma.
1: God will enlighten the life of this person and he will live ashamed.
2: A luz de Deus não faz bem para quem está em trevas.
1: The light of God does not do any good for those who are in darkness.
2: E quer continuar nas trevas.
1: And those who want to continue in darkness.
2: Então o homem prefere fugir.
1: So man prefers to flee.
2: pode perceber que os grandes movimentos pecaminosos,
1: you can perceive that the great sinful movements,
2: os grandes movimentos que nós temos acompanhado que propagam o pecado,
1: the great movements that propagate sin,
2: que propagam todo tipo de imundícia,
1: and propagate all types of filthiness,
2: eles querem fazer crer que Deus não existe de qualquer maneira.
1: They want to make you believe that God does not exist.
2: Porque eles não se sentem bem quando sabem,
1: because they don't feel well when they know,
2: que existe um Deus que sabe o que eles estão fazendo em oculto.
1: That there is a God who knows what they are doing in hiding.
2: Existe um Deus que sabe exatamente,
1: there is a God who knows exactly,
2: o que estão fazendo escondido,
1: what they are doing in their hiding.
2: E se não se arrependerem, Deus haverá de fazer público.
1: And then if they don't repent, God will make public
2: todas as coisas que eles fazem às escuras.
1: Everything that they do in
2: private. Então, o homem não tem interesse.
1: So man is not interested.
2: E assim como Adão e Eva,
1: and just as Adam and Eve,
2: tentam se esconder de Deus,
1: they try to hide from God.
2: Mas Deus continua gritando.
1: But God continue to yell.
2: Onde é que você está?
1: Where are you?
2: Como eu disse, a pergunta não é para você responder porque ele sabe.
1: And this question is, does not need any answer.
2: A pergunta é só para despertar a sua consciência.
1: The question is only to awaken your conscience.
2: A pergunta é só para você responder corretamente: estou aqui, errei, perdoa-me, levanta-me.
1: It's just for you to answer the right
2: answer. Essa resposta que Deus quer.
1: The answer that God wants is for you.
2: Porque
1: to
2: Deus sabe onde você está.
1: Because God knows where you are.
2: Eu sempre digo, meus irmãos,
1: I always say, dear brothers,
2: nós percebemos na igreja,
1: we perceive in church,
2: e eu até falo para os nossos colegas pastores que estão aqui,
1: I also say to the pastor friends who are here today,
2: a gente começa a perceber uma pessoa que está enfraquecendo-se espiritualmente.
1: You start to notice someone who is getting, growing weaker in faith.
2: Tem irmãos que quando estão fervorosos na presença de Deus,
1: some brothers, when they are strong in the presence of God,
2: quando sabem que as suas vidas estão limpas pela misericórdia do Senhor,
1: they know that their lives are cleansed by the mercy of God,
2: eles ocupam os primeiros bancos da congregação,
1: they occupy the first benches of the congregation,
2: são os primeiros a chegar,
1: they are the first ones to rise,
2: e são entusiasmados na glorificação,
1: and they are enthusiasts in glorification.
2: Aí de repente esses irmãos começam a entrar em delitos espirituais.
1: All of a sudden these men start to make wrongdoing spiritually.
2: Aí logo já não estão mais sentados nos primeiros assentos.
1: And all of a sudden they don't sit in the front seats.
2: Sentam
1: anymore.
2: Na segunda, terceira fileira de banco.
1: They sit in the second and third row of seats.
2: Vão se agravando no pecado.
1: And they start to get deep in sin.
2: Aí já chegam tarde no culto, já se sentam nas últimas cadeiras, últimos bancos.
1: They start to sit in the back and arrive late in the service.
2: Logo ficam de pé na porta da igreja.
1: And all of a sudden they are standing at the door of the church.
2: E se nós não entendemos a situação espiritual dessas pessoas,
1: and if we don't understand the spiritual situation of these people,
2: em pouco tempo essas pessoas estarão lá fora e algumas delas nunca mais voltarão.
1: In a little while they will be outside of the church and never return.
2: É como se estivessem tentando fugir da presença de Deus.
1: It's as if they were trying to flee from the presence of God.
2: É como se estivessem tentando se esconder.
1: As if they were trying to hide.
2: São passinhos e mais passinhos para trás até estarem completamente fora.
1: They start to take steps far and far away
2: da congregação.
1: Until they are completely out of
2: mas
1: the church.
2: Mas é inútil.
1: But it is useless.
2: Não faz sentido tentar se esconder de Deus.
1: Makes no sense to try to hide from God.
2: Não faz sentido tentar ignorar Deus.
1: Makes no sense to try to ignore
2: por Deus,
1: God.
2: Porque Deus conhece o seu assentar.
1: Because God knows when you lay
2: Deus
1: down.
2: Conhece o seu deitar.
1: He knows when you go to sleep.
2: Deus conhece os seus caminhos.
1: He knows your ways.
2: Deus tem cercado você.
1: God has surrounded you.
2: A ciência de Deus é maravilhosíssima.
1: The science of God is wonderful.
2: A ciência de Deus é tão alta, é tão tremenda.
1: God knows so
2: que nós
1: much
2: não
1: things.
2: Temos poder de imaginação para decifrá-la.
1: We don't have the power in our imagination.
2: O salmista pergunta:
1: and the psalmist asks,
2: para onde irei eu do teu espírito?
1: Where will I flee from your spirit?
2: Ou para onde fugirei da tua face?
1: Where will I flee from your face?
2: Ninguém pode se esconder da face de Deus.
1: No one can flee from the face of God.
2: Não se pode esconder da presença de Deus.
1: You cannot hide from the presence of God.
2: Não se pode esconder.
1: You cannot hide
2: da palavra de Deus.
1: From the word of God.
2: É melhor permitir então?
1: It is better to allow then.
2: O encontro de Deus contigo.
1: The encounter of God with you.
2: É melhor você permitir que Deus o tome nas suas mãos, porque tudo que Deus quer é adotá-lo como filho para protegê-lo. Tudo que Deus quer é perdoar você desses pecados que você está sofrendo, carregando sobre as suas costas. Tudo que Deus quer é limpar a sua vida. Tudo que Deus quer é que se faça valer o sacrifício de Cristo na cruz por você.
1: All God wants is for the sacrifice of Christ to count for you.
2: E que você possa ser reconciliado com Ele.
1: And for you to be reconciled with
2: God. E que o seu nome seja escrito no livro da vida.
1: For your name to be written in the book of life.
2: É tudo que Deus quer.
1: It is everything that God wants.
2: Deus não quer o seu mal, Deus quer o seu bem.
1: God does not want any bad for you. He wants
2: Deus é bom e a sua misericórdia é para sempre.
1: God is good and His mercy endures forever.
2: Deus é bom.
1: God is good.
2: Deus quer tomar você pela sua mão direita, com a destra da sua justiça, e te proteger, porque não permitir.
1: God wants to take you by His hand and protect you. Why would you not allow this?
2: Por que você não permite Deus ser o seu pai?
1: Why don't you allow God to be your father?
2: Ter Deus como pai é ter proteção.
1: To have God as a father is to have protection.
2: Ter Deus como pai é ter Deus como seu refúgio.
1: To have God as a father is to have God as your refuge.
2: Ter Deus como pai.
1: To have God as a father.
2: É saber que quando você passar pelas águas, Ele estará contigo.
1: To know that when you go through the waters, He will be with you.
2: Quando você passar pelos rios, eles não vão te submergir.
1: When you go through the rivers, they will not submerge you.
2: Quando você passar pelo fogo,
1: when you go through the fire,
2: nenhuma chama arderá em ti.
1: No flame will hit you.
2: Nada.
1: Nothing.
2: Porque você está, conforme diz o salmista, habitando no esconderijo do Altíssimo.
1: As you are hiding,
2: você estará descansando na sombra do Onipotente.
1: Resting in the shadow of the Omnipotent.
2: É isso que Deus quer para você. Porque você tem esse medo de Deus dessa forma?
1: This is what God wants for you. Why are you afraid of God?
2: Deus quer te perdoar. É isso que Deus quer fazer contigo.
1: God wants to forgive you. This is what He wants to do to you.
2: Deus quer curar as feridas mais profundas da sua alma. É isso que Deus quer fazer contigo.
1: He wants to cure the wounds of your soul. This is what God wants for you.
2: Por que não permitir o encontro?
1: Why don't you allow the encounter?
2: Por que não ouvir essa palavra que está sendo dita a você nessa tarde?
1: Why not hearing this word that is being spoken unto you this afternoon?
2: A Bíblia Sagrada diz,
1: the Bible tells us,
2: que Deus tem um esconderijo para você no dia da sua adversidade.
1: That God has a hiding place for you in
2: Deus
1: the day of your
2: quer
1: adversity.
2: Guardar você.
1: God wants to keep you.
2: Deus quer perdoar você.
1: God wants to forgive you.
2: Deus quer levantar você.
1: God wants to raise you up.
2: Pois no dia da minha adversidade me esconderá no seu pavilhão, diz o Senhor.
1: In the day of your adversity, God
2: no recôndito do seu tabernáculo me esconderá sobre uma rocha, me elevará, é o que diz a palavra de Deus.
1: Hide you in His tabernacle.
2: É isso que Deus quer fazer contigo.
1: And this is what God wants to do for you.
2: Deus tem projetos para a sua vida.
1: God has projects for your
2: Deus
1: life.
2: Tem planos para a sua vida.
1: God has plans for your
2: por que
1: life?
2: Ficar tentando se esconder de Deus? Por que tentar se esconder da verdade, do caminho e da vida?
1: Why are you trying to hide from God, from the truth, the way and the life?
2: Por que viver essa miséria que você está vivendo?
1: Why live in this misery that you have been living?
2: Não dá para fugir de Deus, igreja.
1: You cannot flee from God, your church.
2: Não dá para fugir do Senhor.
1: You cannot flee from the Lord.
2: Eu sei que nós temos tribulações, temos lutas, tem dia na nossa vida que a única coisa que a gente quer é encontrar um local para fugir dos nossos problemas.
1: I know that we have tribulations in our lives, that some days all we want to do is hide from our problems.
2: Das situações que nos ferem, que nos machucam.
1: From the situations that hurt us.
2: Às vezes pensamos até mesmo fugir de pessoas. Se nós pudéssemos, nós nos esconderíamos até de nós mesmos.
1: Sometimes we just want to flee from people and sometimes even from ourselves.
2: Isso mostra o quanto nós somos miseráveis.
1: This shows us how miserable we are.
2: Isso mostra também o tamanho da misericórdia de Deus.
1: This also shows the size
2: porque
1: of the mercy
2: somos,
1: of God.
2: Nós não somos boas pessoas, meus irmãos.
1: Because we are not good people, dear brother.
2: Nós tentamos ser.
1: We try to be.
2: A nossa justiça não é nada.
1: But our justice is nothing.
2: A Bíblia fala que nós somos ruins até para os nossos filhos.
1: The Bible tells us that we are evil even to our children.
2: Nós precisamos da misericórdia de Deus.
1: We need the mercy of God.
2: Nós precisamos dessa aproximação com Deus.
1: We need to get close to God.
2: Mas os nossos pecados não nos permitem essa aproximação.
1: But our sins do not allow
2: então
1: for us
2: nós
1: to get close.
2: passamos a ouvir mais a voz do inimigo do que a voz de Deus.
1: Sometimes we start to listen more to the voice of the enemy than to the voice of God.
2: Deus diz para nós, não coma isso, a gente come.
1: God tells us not to eat something and then we go and eat it.
2: Deus diz para nós, o caminho não é esse, a gente quer andar por esse caminho.
1: God tells us this is not the way and we want to walk in that way.
2: Deus fala com a gente, olha, isso não está correto, a gente quer e vai e faz aquilo.
1: God tells us that something is not correct.
2: Aí a nossa distância para Deus vai aumentando.
1: And then our distance to God starts to increase.
2: O nosso medo de Deus vai aumentando.
1: Our fear from God starts to increase.
2: Nós nos escondemos da palavra de Deus porque a palavra de Deus nos condena.
1: We hide from the word of God because the word of God condemns us.
2: Quando nós vivemos uma vida pecaminosa, uma vida totalmente distanciada do Senhor,
1: when we are living a life far away from the Lord, full of sin,
2: a sensação que temos é que sempre que ouvimos uma mensagem ou coisa assim, parece que a palavra está nos mandando uma espadada no coração.
1: Every time we hear the word of God, we feel a knife in our hearts.
2: Mas eu vou dizer a vocês, meus irmãos,
1: but let me tell you something, dear brothers,
2: vamos permitir acontecer esse encontro.
1: Let us allow this encounter to happen.
2: Hoje você pode, nós podemos ser perdoados dos nossos pecados.
1: Today we can be forgiven for our sins.
2: Nós podemos deixar de andar segundo os pensamentos dos homens.
1: We can stop to live in the thoughts of men.
2: Segundo os preceitos mundanos e profanos.
1: According to this worldly concept.
2: Do príncipe desse mundo.
1: And the prince of this world.
2: Nós podemos assimilar a palavra de Deus e ver o quanto ela é boa.
1: We can accept the word of God and see how good it is.
2: Sair do nosso falho esconderijo e entrarmos no esconderijo do Altíssimo.
1: To leave our failed hiding place and go into the hiding place of God.
2: Deixarmos e nos esconder de Deus e nos escondermos em Deus.
1: Stop hiding from God and start to hide in God.
2: Deus está dizendo através de Tiago, chegai-vos a mim, eu me chegarei a vós.
1: God tells us through James that those who come close to him will come close to us.
2: Aproximem-se de Deus é o que está dizendo a palavra do Senhor.
1: Get close to God is what the word of God
2: says. E nós começamos a nos aproximar de Deus.
1: And when we start to get close to God.
2: Quando nós reconhecemos que necessitamos de nos arrepender dos nossos pecados.
1: When we recognize that we need the forgiveness.
2: Deus continua chamando você.
1: God continues to call you.
2: Onde estás, Maria?
1: Where are you, Mary?
2: Onde estás, Francisca?
1: Where are you, Francisca?
2: Onde estás, João?
1: Where are you, John?
2: Onde estás, Lourival?
1: Where are you, Lourival?
2: Onde estás, Eustáquio?
1: Where are you, Eustáquias?
2: Deus continua perguntando onde você está.
1: God continues to ask where you are.
2: Não se esconda de Deus como Adão e Eva tentaram fazer e não conseguiram.
1: Do not try to hide from God as Adam and Eve tried.
2: Esconda-se em Deus e você vai ter uma vida de sucesso.
1: Hide in God and you have a life of
2: success. Arrependa-te dos teus pecados e seja perdoado por Deus.
1: Repent from your sins and be forgiven by God.
2: Você está sendo chamado pelo Senhor.
1: You are being called by the Lord.
2: Jesus fala, todo aquele que o Pai me dá,
1: Jesus said, all those who the Father
2: de maneira
1: gives me,
2: nenhuma eu lançarei fora.
1: No way will I throw
2: todo
1: them out.
2: Aquele que vier a mim,
1: all those who come to me,
2: aquele que Deus o Pai me der e vier a mim,
1: those that come to me,
2: esse
1: to
2: eu não o desprezarei.
1: I will not despise him.
2: Eu não o lançarei fora.
1: I will not throw him out.
2: Deus ama você.
1: God loves you.
2: Deus não quer ver você nessa situação tão difícil.
1: God does not want to see you in this difficult
2: Deus
1: situation.
2: Não quer ver você morrendo perdido.
1: He doesn't want to see you dying.
2: Deus
1: lost.
2: Não quer você se escondendo dele.
1: He does not want to see you hiding
2: Deus
1: from him.
2: Deus quer você pertinho dele.
1: God wants to see you close to him.
2: Deus quer você ao alcance da bênção dele.
1: God wants to see you close to his blessing.
2: Deus quer você ao alcance da salvação que foi comprada na cruz por Jesus Cristo.
1: God wants to see you saved by the cross.
2: Deus quer ver você bem financeiramente.
1: God wants to see you prospered financially.
2: Deus quer ver você com seu corpo físico curado.
1: God wants to see your physical body cured.
2: Deus quer ver a sua família abençoada sempre.
1: God wants to see your family always blessed.
2: Mas o que mais Deus quer ver?
1: The most thing that God wants to see.
2: É você salvo.
1: Is to see you saved.
2: É você garantido na eternidade no céu.
1: Is to see your life guaranteed in eternity.
2: É você garantido na glória do Senhor.
1: Is you guaranteed in the glory of God.
2: É o que ele mais quer ver.
1: This is the thing that he most wants.
2: E para que isso aconteça?
1: For this to happen.
2: Saia desse seu esconderijo falho.
1: Leave this failed hiding place.
2: E entrega a tua vida ao Senhor.
1: Deliver your life to God.
2: Deus te adota porque Deus te ama.
1: God adopts you because because he loves
2: Deus
1: you.
2: Deus quer adotar você e chamar você de meu filho.
1: He wants to adopt you and call you his son.
2: Ele quer ouvir você chamando-o de papai que está nos céus.
1: He wants to see you call him father who is in heaven.
2: Ele quer reservar o bem e o melhor dessa terra para você.
1: He has reserved what is best in this earth for
2: you. Se você acreditar em Deus verdadeiramente, você comerá o melhor mesmo dessa terra.
1: If you truly believe God, you will eat from the best
2: of the earth. Se você acreditar nesse Deus, você vai ver que todas as coisas boas que Deus fez.
1: If you believe in this God, you will see that all good
2: things foi para os seus filhos.
1: Just for his sons.
2: E não para aqueles que são apenas criaturas.
1: Not only for those who are creatures.
2: Querida igreja, queridos ouvintes.
1: Dear church and dear listeners.
2: Não dá para se esconder de Deus.
1: We cannot hide from God.
2: Por mais que tente se esconder nas trevas, diz a Bíblia.
1: Although you try to hide in darkness.
2: Então a noite será como uma luz.
1: So the darkness will be as light.
2: Trevas não podem me esconder de ti.
1: Darkness cannot hide me from
2: you. Porque Deus fará com que a noite resplandeça como dia.
1: Because God will make the night.
2: Para o Senhor não há diferença.
1: There's no difference to God.
2: Vem para Deus hoje, arrependa-te.
1: Come to God today and repent.
2: Não ouça o que esse mundo está dizendo para você.
1: Don't listen to what this world is telling you.
2: Esse mundo está indicando caminhos estranhos.
1: This world is telling you to the wrong path.
2: Esse mundo despreza o Senhor.
1: This world despises the Lord.
2: Esse mundo despreza o nosso Deus.
1: This world despises our God.
2: Esse mundo cospe no rosto do nosso Cristo.
1: This world spits in the face of Jesus Christ.
2: Mas esse mundo é passageiro.
1: But this world will pass.
2: Esse mundo, ele vai terminar.
1: This world will end.
2: Mas você,
1: but you,
2: que se entregar para Deus,
1: deliver yourself to God,
2: você será salvo.
1: You will be saved.
2: Seu nome estará no livro da vida.
1: Your name will be in the book of life.
2: Você não vai ter medo nem do presente, nem do futuro,
1: you will not be afraid of the present,
2: e muito menos do seu passado.
1: Not even your past.
2: Porque você um dia reconheceu que Deus é Deus.
1: Because one day you recognize
2: e não
1: God,
2: dá para se esconder dele.
1: And you cannot hide him.
2: Você veio para ele.
1: You came to him.
2: E ele te salvou.
1: And he saved you.
2: Ele te alcançou.
1: He has reached you.
2: Receba hoje a oportunidade que Deus está te dando.
1: Receive today the opportunity.
2: Deixa Deus abraçar você.
1: Allow God to help.
2: Deixa Deus cuidar de você.
1: Allow God to take care of.
2: E vamos prosseguir até o final.
1: Let us continue into
2: com certeza e garantia da nossa vitória em nome de Jesus.
1: Certainty and guarantee.
2: Que Deus os abençoe, meus irmãos.
1: May God bless you all.
2: Não dá para se esconder de Deus.
1: You cannot hide from God.
2: Porque Deus enche os céus e Deus enche a terra.
1: Fills the earth and heaven.
2: Esse mundo que persegue a igreja.
1: This world that persecutes the church.
2: Eu falava no programa Mensagens Cantadas.
1: Spoke in the radio program.
2: Já é comprovado estatisticamente.
1: That it has been statistically
2: que a igreja nunca foi tão perseguida como está sendo em nossos dias.
1: The church has never been as persecuted.
2: A igreja nunca sofreu tanto preconceito.
1: It has never suffered so
2: e não
1: much
2: adianta
1: prejudice.
2: Falar aí fora, não, porque os preconceituosos ou os que sofrem preconceitos, grupo, a igreja nunca sofreu tanto preconceito.
1: The church has never been so persecuted.
2: Mas esse é o nosso papel.
1: But this is our place.
2: O nosso papel é esse mesmo.
1: This is our place in, here in, on the earth.
2: Jesus vive na nossa vida.
1: Jesus lives in our lives.
2: E Jesus é luz.
1: Jesus is light.
2: E a luz de Cristo brilha em nós.
1: The light of Christ shines.
2: Onde quer que a gente chegar,
1: wherever we go,
2: as trevas se manifestarão contrariamente à nossa presença.
1: Darkness will go against us.
2: Seremos perseguidos.
1: We will be persecuted.
2: Seremos ridicularizados.
1: We will be made fun of.
2: Mas a verdade é que seremos também arrebatados.
1: But we will also be
2: arrebatados. A verdade é que somos cidadãos dos céus.
1: We are citizens of heaven.
2: A verdade é que as pessoas têm razão em achar que estamos incomodando porque estamos incomodando.
1: People are right to think that we are being
2: Mas vamos marchar para a glória.
1: But let us march into the glory.
2: Não dá para se esconder de Deus, então vamos permitir que Deus entre no nosso coração.
1: We cannot hide from God, so let us allow God into our
2: vamos
1: heart.
2: Permitir que Deus nos aceite, Ele nos aceita ainda.
1: Let us allow God to accept us.
2: E vamos caminhar juntos a caminhada que nos está proposta.
1: Let us walk together.
2: Olhando somente para Jesus.
1: Looking only to Jesus.
2: Autor e consumador da nossa fé.
1: The author and finisher of our faith.
2: Coloquem-se de pé em nome de Jesus Cristo, amados irmãos.
1: Stand up in the name of Jesus, dear brothers.
2: Manso e suave, Jesus está te chamando.
1: Jesus is calling you.
2: Enquanto eu canto esse hino,
1: while I sing this song,
0: Eu quero que você venha aqui à frente. Deus aceita você.
1: I want you to come forward. God accepts you.
0: Arrependa-te dos teus pecados.
1: Repent of your sins.
0: O coração arrependido, venha aqui à frente. Deixa Deus aceitar você e escrever o seu nome lá no livro da vida.
1: Come forward, repented truly in your heart.
0: Deus ama você e Deus levanta você.
1: God loves you and He raises you.
0: Jesus transforma você.
1: Jesus transforms you.
0: Jesus transforma a sua vida.
1: Jesus transforms your life.
0: Venha se juntar a essas pessoas que se entregam a Deus agora.
1: Come join these people that deliver their lives to God today.
0: Pessoas que estão deixando Deus aceitá-las.
1: People that are allowing God to accept them.
0: Deus aceita vocês.
1: God accepts all of us.
0: Você que afastou-se de Deus, venha.
1: Those who have gone astray from God, come.
0: Deus está chamando você.
1: God is calling you.
0: Ele quer ser o seu pai.
1: He wants to be your father.
0: Ele quer ser o seu socorro.
1: He wants to be your help.
0: Ele quer ser o seu refúgio.
1: He wants to be your refuge.
0: Ele quer ser o seu socorro presente no momento da angústia.
1: He wants to be your help in the moment of agony.
0: Vem, Ele está chamando você, vem. Junte-se a essas pessoas que estão aqui na frente.
1: Join these people who are here in...
0: Você que me ouve em casa.
1: Those who hear me at home.
0: Até quando você vai ficar resistindo?
1: Until when will you resist?
0: Até quando você vai continuar dizendo não para Deus?
1: Until when will you say no to God?
0: A oportunidade está sendo dada para você, venha. Se tiver alguma pessoa que quer se unir ao Ministério Pentecostal Deus e Amor também, se quiser também pode vir aqui à frente. Se você vem para buscar a Deus, e se você é uma pessoa que é serva de Deus mesmo, e você tem esse desejo de servir a Deus conosco, venha aqui à frente. Você que deixou o ministério, eu saí da igreja Deus e Amor e acho que os irmãos não querem me ver nem pintado de ouro.
1: I left the church, God is love, and no one wants me back.
0: Nem pintado de ouro nem de prata.
1: We don't want you back, not even.
0: Se você quer retornar a congregar conosco, se você tem humildade no seu coração,
1: if you have humility in your heart, and you want
0: Deus já perdoou você.
1: God has already forgiven you.
0: Vem aqui, nós vamos aceitar você de volta, sim.
1: God is here to accept you.
0: Jesus está te chamando de novo.
1: Jesus is calling you once again.
0: Deus está chamando você que está aqui pela primeira vez.
1: God is calling you here, who is here for the first time.
0: Talvez você tenha se escondido de Deus porque você usa drogas.
1: Perhaps you have been hiding from God because you use drugs.
0: Talvez você é uma pessoa que não se contém sexualmente falando.
1: Perhaps you cannot contain your sexual desires.
0: Então você se esconde de Deus.
1: So you hide from God.
0: Mas Deus aceita você.
1: But God accepts you.
0: Deus perdoa você.
1: God forgives you.
0: Deus levanta você.
1: God raises you.
0: Deus não quer ver você nessa miséria que você está, não.
1: God does not want to see you in this misery.
0: Você que me ouve no presídio.
1: Those who hear me in prison.
0: Deixa Deus aceitar você, vai.
1: God, allow God to accept you.
0: Aceita Ele no seu coração que Ele aceita você.
1: Accept Him in your heart and He will accept your life.
0: Vamos apresentar essas pessoas nas mãos de Deus.
1: Let us present these people in the hands of God.
0: São as almas que Deus nos deu.
1: These are the souls that God has given us.
0: Eu não gosto de ficar empurrando ninguém. Não, eu gosto que as pessoas venham assim como estão, voluntariamente.
1: I like the people, for people to come voluntarily.
0: Nós vamos orar por vocês.
1: We're going to pray for all of you.
0: Não tem salvação a não ser em Jesus Cristo.
1: There is no salvation beyond Jesus Christ.
0: Você que ouviu essa palavra, não tem salvação.
1: Those who heard this word, there is no
0: salvation. A não ser em Jesus Cristo.
1: Unless it is in Jesus Christ.
0: Depois da morte, não existe segunda oportunidade.
1: After death, there is no second opportunity.
0: Não existe.
1: There is no second opportunity.
0: Ou você aceita.
1: You either accept.
0: Enquanto você está vivo, o projeto de Deus.
1: While you are still alive in a project.
0: Ou depois que você morreu, só restará para você o juízo.
1: Because after death, there is only judgment.
0: E não adianta o homem ridicularizar Deus.
1: There is no use to ridiculize God.
0: Tem aqueles bravinhos hashtag revoltadinhos.
1: There are those who are revolted.
0: E rasgam Bíblia.
1: That rip up Bible.
0: Recentemente um grupo pegou um monte de Bíblia e pôs fogo.
1: Recently a group put a,
0: tipo assim,
1: a whole bunch of Bibles on fire.
0: Ah, vamos calar a boca de Deus.
1: Oh, let us shut God's mouth.
0: Mas quem é o homem para calar a boca de Deus?
1: Who is meant to try to shut God?
0: Deus continua falando.
1: God continue to speak.
0: Deus vai continuar falando.
1: God will continue to speak.
0: Se você não quer ouvir, você está se escondendo.
1: You don't want to hear, you are hiding.
0: Mas é bom saber que de Deus ninguém se esconde. Oremos por essas pessoas, Senhor meu Deus, Senhor meu Pai. Apresentamos a Ti essas vidas que ao Senhor neste momento se entregam. E eu sei que o Senhor as aceita. Senhor meu Deus, purificai essas pessoas. Perdoai os pecados dessas pessoas.
2: Escreva o nome delas no livro da vida. Dê a elas firmeza, fortaleza. Senhor meu Deus, dê a elas forças para que possam resistir o dia da adversidade. Receba-as, ó Pai, purificando-as, levantando-as, abrindo as portas que estavam fechadas, lavando-as na sua palavra, purificando-as no sangue de Jesus que foi derramado na cruz do Calvário. Senhor meu Deus, eu creio na sua bondade, na sua misericórdia. Eu creio que o Senhor está aqui, e o Senhor está entrando em cada um desses corações para habitar nessas vidas, para fazer moradas nessas vidas, para esconder essas vidas em ti, para que o inimigo não possa mais tocá-las, para que o inimigo não possa mais alcançá-las. Delas o entendimento, ó Deus, da enormidade do passo que estão dando na direção do Senhor. Fortaleça-as, providencie, ó Deus, pessoas que possam discipulá-las, ensiná-las, para que uma vez fortalecidas possam elas também fortalecerem outras pessoas. Receba essas vidas, meu Deus, receba essas vidas que ao Senhor se entregam hoje em nome de Jesus Cristo. Amém, Senhor. Amém. Amém. A igreja pode louvar a Deus com as palmas, pode bater palmas. Os nossos queridos irmãos que já estão preparados para atender essas pessoas, podem atendê-las, convidem-nas para que acompanhem vocês, nossos irmãos, acompanhem os nossos queridos. Pede para ir lá, a família, explica que vão receber orientações. Tá gostoso, hein, meus irmãos? Tá bom, gostoso. Sabe? É de Deus, não dá para se esconder, não, é? Pode louvar a Deus com as palmas, meus irmãos. Olha. E não tem enrolação, não, meus irmãos. É a palavra de salvação, o evangelho sério. Aqui nós buscamos, em primeiro lugar, o reino de Deus mesmo. Viu? Aqui não são coisas materiais em primeiro lugar, não. Em primeiro lugar, Deus, salvação. Depois Deus vai completando na nossa vida tudo que precisa ser completo. Amém? Tudo que precisa ser completado. Amém? Meus irmãos, digam comigo assim, olha. A paz do Senhor Jesus. Mais uma vez. A paz do Senhor Jesus. Mais uma vez. A paz do Senhor Jesus. Vão com Deus, meus irmãos. Vocês estão abençoadíssimos. Que eu tenho certeza que o nosso Deus se moveu tremendamente. O nosso Deus não só fez com que demônios caíssem por terra, não. O nosso Deus atuou tremendamente também na vida de pessoas com doenças, com enfermidades que chegaram aqui invisíveis, essas enfermidades, e o nosso Deus curou para a glória do nome dele, para a glória do nome de Jesus Cristo. Deus abençoe vocês. Deus abençoe vocês grandemente. Vão com Deus, meus irmãos. Vão com Deus.
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Ouvintes do programa Voz da Libertação, quarta-feira, 9 horas da manhã, teremos aquele culto, transmissão através das emissoras de rádio. E convido vocês aqui da Grande São Paulo, região central, para estar conosco. Eu, pastor Milton, vou estar com todos vocês a partir das 9 horas da manhã, naquele culto de consagração, culto de jejum, culto da busca da presença de Deus. Você que está enfermo, você que está desempregado, você que precisa de Deus, um milagre, vem estar conosco. Com o endereço, coloque no seu Waze aí, você que vem com o seu carro, Avenida Prefeito Pereira Passos, número 10, é a entrada principal aqui do nosso Templo da Glória de Deus. Espero todos vocês logo mais às 9 horas da manhã aqui na Sede Mundial.

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5: 23 horas e 51 minutos.
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0: se você tomar esta atitude. E eu tenho a certeza que esta oração é a oportunidade que Deus está te concedendo. Se una conosco nesta oração, neste clamor, e Deus fará maravilhas em nosso meio.
1: Daqui a pouco também, na grande formação da rede de rádios Deus e Amor, milhares de pessoas vão se unir juntamente com você nesse clamor, nesta oração. Então tenha certeza, quando uma pessoa ora, o milagre já é...

0: orando com milhares e milhares de pessoas ao redor do Brasil e também tantas outras milhares ao redor do mundo, através das nossas redes sociais, através das nossas redes de rádios, que estão englobadas nessa cadeia, e também através do YouTube, do Facebook e do IPDA Play. Então, não perca essa oportunidade, participe com a gente através do nosso WhatsApp 11 98292-3392 e também interagir aqui no chat, no Facebook e também no YouTube da Igreja Deus é Amor.
1: E convidamos todos vocês que são da Grande São Paulo a fazer este propósito conosco aqui, diretamente do santuário.
0: Sim, claro.
1: Quantas pessoas de outros estados, de outras capitais, querem participar da oração, mas a distância os impede. Mas você que é da Grande São Paulo pode estar presencialmente aqui orando conosco todos os dias, a partir das 23h45, aqui no santuário, esta oração transmitida para todo o Brasil e o mundo. Você pode estar presencialmente clamando, erguendo a sua voz, se unindo conosco aqui nesse clamor e Deus alcançando vidas, aqui na Avenida do Estado 4568, entrada principal, pela Avenida Prefeito Passos, número 10, e não apenas para oração,
0: sim,
1: mas ao longo do dia nós temos aí vários cultos, campanhas poderosas, aonde Deus tem falado, homens de Deus pregando a palavra, oração da igreja. E você não pode perder esta oportunidade que Deus concede. As portas da sede mundial estão abertas para todos aqueles que querem receber da palavra, do renovo, querem sentir a presença de Deus, querem ser tocados. É aqui, no Templo da Glória de Deus, o local que Deus tem um encontro marcado com você.
0: É o local dos grandes acontecimentos. Estamos aqui próximo ao metrô Pedro II, da linha 3 vermelha, aguardando por você de braços abertos. Inclusive, agora nós já estamos ao vivo para a grande rede de rádios Deus e Amor, Norte, Nordeste, Sudeste, Centro-Oeste, Sul do Brasil, unidos em um só propósito para glorificarmos ao nome do Senhor e orarmos juntos neste clamor da meia-noite, na continuação do propósito, profetizando no vale. Então, una-se conosco e busque a face do nosso Deus com muita fé, com a certeza, Mateus, que Ele está nos ouvindo, como está no livro do profeta Isaías, capítulo 59, acreditando que os ouvidos do Senhor não estão tapados para não nos ouvirem, e nem as suas mãos estão encolhidas para não nos abençoarem, mas precisamos suplicar a Ele a sua bondade, a sua misericórdia, para que Ele ouça a nossa oração e responda como respondeu o profeta Elias, com fogo dos céus e com a grande solução.
1: Disse o Senhor: clamas a mim, responder-te-ei e anunciar-te-ei coisas grandes e firmes que não conheces.
0: Aleluia.
1: Jesus disse: pedi, dar-se-vos-á, buscai e encontrarei, batei e a porta se abrirá. Mas tem que ter a constância, tem que ter a perseverança, tem que ter atitude. Se você não tiver atitude diante do Senhor, você irá ficar parado, estático.
0: Sim.
1: Não irá viver o extraordinário de Deus. Mas se você tomar esta atitude de fé agora, de romper com esse problema, de avançar diante dessa situação, Deus te ajudará a vencer este deserto, te ajudará a alcançar o outro lado da tempestade e você viverá a bonança de Deus na sua vida. Então, já se prepare, reúna a família, convide os amigos, já unam-se a nós neste propósito, os pais já chamem os filhos já convidem os pais, vamos levantar este clamor daqui a alguns minutinhos, nós estaremos clamando e orando, pedindo a misericórdia de Deus, pedindo que o Senhor venha estender sobre nós as suas mãos poderosas e venha operar nas causas que nós nos vemos impossibilitados.
0: Sim.
1: Quando nós falamos deste propósito, profetizando no vale, quando nós falamos de vale, nós falamos de um lugar de dificuldade, de um lugar onde há escassez, mas quando vem a palavra de Deus, a profecia que provém do Senhor, aí vem, em meio ao cenário de deserto, em meio ao cenário de escassez, vem a providência do lugar onde nós menos esperamos.
0: Exatamente.
1: Como aconteceu com a nação de Israel. No meio do deserto, Deus, presente com eles, fazia acontecer milagres, sinais e maravilhas, onde a prosperidade os alcançava, o alimento dos céus, coisas que no deserto eram impossíveis, mas para Deus nada é impossível. E profetizando neste vale, o Senhor irá fazer esse cenário difícil transformar em um cenário de bênção na sua vida.
0: Glória a Deus. Daqui a 12 minutos, portanto, este clamor, esta oração, e nós pedimos também que vocês que está nos acompanhando, apresente a Deus, a nossa Igreja Pentecostal Deus e Amor, a nossa

0: diretoria, os nossos pastores, os nossos presbíteros, diáconos, obreiros, porque a Igreja Pentecostal Deus e Amor é um ministério levantado por Deus para abençoar a sua vida. Apresente também os ministérios da igreja, o Ministério Infantil, o Pequeno Galileu, o Ministério de Jovens, Regenere e também Expansão, e também Homens e Mulheres de Fé. Nós estamos, Mateus, prestes a completarmos 64 anos de história, inclusive nós aproveitamos para convidar quem está nos acompanhando do aniversário que acontecerá nos dias 13 e 14 de junho aqui na sede mundial da nossa IPDA, e você pode procurar o pastor da sua região, da nossa Igreja Pentecostal Deus e Amor, para se informar com ele quanto à data da caravana que sairá do norte, do nordeste, do centro-oeste, sudeste, do sul do Brasil, para estarem conosco aqui na sede mundial, para comemorarmos juntos este dia marcante para as nossas vidas.
1: Serão milhares de pessoas que estarão presentes aqui. E uma grande festa, glorificação ao nome do Senhor, uma igreja que está firmada na rocha.
0: Glória a Deus.
1: Uma igreja que tem um legado, sim, uma história onde Deus operou, continua operando em nosso meio, continua realizando coisas extraordinárias, vidas sendo alcançadas, milhares de pessoas que foram transformadas pelo evangelho genuíno que é anunciado, e esta obra precisa avançar, crescer. E você, estando conosco aqui, cultuando, adorando a Deus, participando deste momento, eu tenho certeza que Deus irá entregar uma grande bênção.
0: Glória a Deus.
1: Você sairá daqui renovado, cheio da presença de Deus. Nós teremos aqui uma programação especial.
0: Sim.
1: Teremos aqui momentos especiais. Então é importante você não perder esta oportunidade de estar conosco nos dias 13 e 14. Já se programe, como disse o Natiel, já procure o pastor, já saiba da caravana, quando sairá, como acontecerá, para estar aqui participando, porque nós estaremos aqui recebendo todos vocês. Uma equipe estará posicionada para receber vocês desde lá da entrada, nos portões principais da sede, até Sim. a entrada do templo. Você será bem recepcionado e participará com alegria e levará nessa experiência para casa de estar no aniversário de 64 anos da Igreja Pentecostal Deus e Amor. Então, já se programe, já anote na agenda, já procure as informações e venha estar conosco comemorando a vitória que Deus nos concede.
0: Agora são 0 horas em ponto em São Paulo, é um novo dia. Nós já estamos no dia 12 de maio e agora o diácono Matheus Galvão dará início a este momento de clamor juntamente com você. Em sequência, eu também orarei ao seu favor e juntamente com você.
1: Vamos orar, vamos clamar ao Senhor nesta oportunidade, vamos buscar a face de Deus. Vamos orar ao nosso Pai. Santíssimo Deus e eterno Pai, Deus de poder e graça, Deus de misericórdia, diante da Tua presença, Senhor, aqui estamos, Pai, reunidos, clamando ao Senhor, porque temos a certeza que aquilo que precisamos, que a resposta que a nossa alma necessita, não vem do homem, não vem de baixo, não vem do nosso próprio coração, do nosso ser, mas vem do Senhor. A nossa vida depende de Ti. A nossa alma, Senhor, é totalmente, Pai, dependente do Senhor. Não somos nada sem Ti. O ar que respiramos vem do Senhor. A vida que há em nós provém do Senhor. E o que é o homem sem o Senhor é um ser vazio, é um ser incompleto. Mas o Senhor na vida do homem faz ele ser alguém, Pai, que nunca pensou ser. Ah, meu Deus, a Tua presença na vida do homem torna ele um ser completo, porque foi para isso que o homem foi criado, para ser a sua imagem e semelhança e para estar na Tua presença em plena comunhão. Pai, assim nós iniciamos o nosso clamor, a nossa oração, reconhecendo a Tua grandiosidade, reconhecendo a Sua soberania, reconhecendo, Senhor, que Tu és o Deus Criador de todas as coisas e que não há outro Deus além de Ti, não há outro Senhor. O homem cria para si deuses, no coração do homem há muitos ídolos, mas nada disso que o homem no coração produz, ah, meu Deus, representa verdadeiramente um ser grandioso como o Senhor é. O Senhor é o único, o Senhor é o Deus que está sobre todas as coisas e rege todo o universo com as suas poderosas mãos. O Senhor, Pai, é aquele que tem o poder e a Tua palavra, Senhor, é dada, é ordem e tudo obedece à Sua voz. Pai, nós glorificamos ao Senhor Nós clamamos ao Senhor nesta oração, neste clamor, neste pedido. Sim, meu Deus, nesta madrugada que iniciamos aqui neste ambiente, aonde vidas, almas, homens e mulheres se rendem, dobram os joelhos e clamam, e através da internet, das redes sociais e das ondas sonoras da rádio, milhares e milhares de pessoas também se unem conosco nesta fé. Também, Senhor, clamam a Ti, colocando diante do Senhor as suas vidas e declarando, entendendo quantos são necessitados de Ti. Nós compreendemos e por isso declaramos que a nossa necessidade não está apenas no alimento, não está apenas nas vestes, não está apenas, Senhor, naquilo que é externo, mas principalmente no ser, na alma que há dentro de nós, a alma que necessita da Tua presença, porque longe da Tua presença esta alma, Pai, está morta. Longe da Tua presença esta alma está necessitada. Longe da Tua presença esta alma está, Senhor, carregada de aflições e de tristezas. Longe da Tua presença o coração do homem é repleto de ira, de mágoa, de rancor, de ódio. É repleto de um vazio aonde, Senhor, eles buscam preencher em coisas terrenas, em coisas humanas, buscam, Senhor, preencher este espaço com aquilo que o dinheiro pode comprar, com aquilo que as mãos podem construir, mas nada dessas coisas podem verdadeiramente trazer, ah, meu Deus, a completude, a paz, a plenitude, a alma desta pessoa. Nada dessas coisas que o mundo oferece, que no mundo pode se obter, podem, Senhor, gerar na alma deste homem, Senhor, esta tranquilidade que tem aqueles que estão em Ti, que carregam aqueles que tiveram um encontro verdadeiro com Teu Espírito Santo. Não há como, Senhor, mensurar o tamanho da graça e da benevolência. Não há como, Senhor, mensurar o quanto há em nosso ser uma gratidão por ter a Tua presença conosco, por sermos alcançados por esta graça, por estarmos de pé aqui diante do Senhor e podendo chamar o Senhor de Pai, podendo reconhecer que o Senhor é o nosso Deus. Não há como mensurar o tamanho do amor que nos abraçou e que nos torna dia após dia, Senhor, reconhecedores de que nada temos a oferecer, mas tudo provém do Senhor, tudo vem da Tua presença, tudo provém do Teu Espírito Santo e que é derramado sobre as nossas vidas. Esta pessoa, Senhor, que busca no ser, no íntimo, é sentir esta paz e não até o momento conseguiu, até o momento não foi capaz, porque não compreendeu que é somente na Tua presença que este homem pode sentir. Ele buscou, mas não achou. Ele procurou, mas não encontrou, porque procurou no lugar errado, buscou, Pai, nos caminhos errados, mas em Ti, Senhor, eu tenho certeza, Pai, que ao ele ter este encontro verdadeiro, genuíno, nesta oração, ele sentirá esta paz, ele sentirá o Teu Espírito Santo, produzindo nele o arrependimento, produzindo nele a alegria da salvação, produzindo nele, Senhor, ah, meu Deus, este amor genuíno, fazendo ele compreender que a alma dele é preciosa ao Senhor, que a alma dele, Pai, foi paga por um alto preço e preço de sangue, que a alma dele, Senhor, tem um valor porque foi dada em lugar, ah, meu Deus, a vida do Teu Filho na cruz, para que esta pessoa tivesse o direito, a oportunidade, o favor imerecido e tivesse, Senhor, ah, Pai, o caminho eterno aberto para ele, o véu sendo rasgado para ele ter comunhão com o Senhor. Meu Deus, quão gratos somos por toda esta obra. Quão gratos somos, Senhor, por todo este trabalho que é realizado em nossa vida. Esse trabalho, Senhor, a qual dia após dia estamos sendo moldados. Estamos sendo, Senhor, trabalhados para sermos pessoas, homens que honram ao Senhor, para que esta mulher seja, Pai, uma coluna dentro do lar dela, para que ela seja um instrumento seu, para que haja, Senhor, frutos sendo produzidos, para que haja, Senhor, sinais acontecendo através da vida dessas pessoas. Nós, Pai, somos gratos por esta obra do Teu Espírito Santo de quebrantamento, esta obra em nosso coração de purificação, onde tudo aquilo, Senhor, que representa, tudo aquilo, Senhor, que ainda há enraizado, tudo aquilo, Senhor, que ainda há em nosso coração, que nos remete à vida pregressa, ao passado, que antes nos dominava, tudo aquilo, Senhor, que ainda há na vida desta pessoa que a torna escrava das próprias vontades, o pecado que ainda domina a mente e o coração deste homem, o mal que ainda cerca e ainda tem, Senhor, lugar na vida desta pessoa, mas que nesta oração ela sentirá a liberdade, ela sentirá, Senhor, as cadeias sendo quebradas, porque o Senhor está operando na vida deste homem, na vida desta mulher. Meu Pai, a Tua obra, o Teu Espírito Santo está, Senhor, a quebrantando, está, Senhor, meu Deus, deste coração endurecido, trazendo, Pai, as águas para amolecer. O Teu Espírito Santo é quem sabe trabalhar na vida do homem. O Teu Espírito Santo é quem convence disso, Senhor. Ele vos convencerá. Ah, meu Deus, o Espírito da verdade, que o mundo não pode receber, mas esse Espírito, Senhor, tem trabalhado em nossas vidas, tem nos lembrado das Tuas palavras e nos orientado a vivermos segundo o Teu querer, para podermos demonstrar uma vida de piedade, não apenas da aparência, mas verdadeiramente na intenção do nosso coração. É o Teu Espírito Santo que tem moldado esta pessoa, para que ela, Senhor, venha estar, meu Deus, agindo como o Senhor ensinou, demonstrando o amor, demonstrando, Pai, a piedade, demonstrando, Senhor, ah, meu Deus, que há uma obra que vem da Tua parte sobre a vida desses que estão se entregando ao Senhor. É a Tua obra, Senhor, que acontece em nosso ser e que nós, Pai, precisamos constantemente estarmos, Senhor, sendo moldados para sermos vasos de honra diante de Ti. Não queremos, Senhor, Pai, viver segundo aquilo que é a nossa concepção humana, segundo aquilo que os nossos, Senhor, conhecimentos humanos nos, Pai, orientam. Não queremos, Senhor, rejeitar a Tua obra, não queremos, Senhor, permanecer carregando dentro de nós, meu Deus, este mal que nos domina, este eu que se orgulha e que tenta nos fazer pensar que nós somos independentes, que somos capazes de viver segundo a nossa própria vontade, que somos capazes, Senhor, de andar nos nossos próprios caminhos. Disse a Tua palavra, assim nos declara as Tuas sagradas escrituras, que é caminhos que para o homem parece bom, mas que o final leva à morte, o final leva à destruição, o final leva, Senhor, ao declínio. Quantos, Senhor, que estão caindo, que estão tropeçando, quantos, Senhor, que estão andando por caminhos tortuosos, quantas ovelhas, meu Deus, que estão deixando de ouvir a voz do bom pastor e ouvindo vozes alheias, ouvindo vozes, Senhor, que não trazem a elas, Pai, a verdadeira direção, ouvindo vozes que trazem, Senhor, a elas, meu Deus, opiniões e direcionamento que as conduz ao caminho, Senhor, da perdição. Pai, quantos e quantos estão deixando de ouvir o Senhor falar? para ouvir, meu Deus, o inimigo, para ouvir, Senhor, a sociedade, para ouvir, Senhor, a voz do mundo. Quantos, Senhor, que estão, Pai, se entregando, ah, meu Deus, às próprias paixões, aos próprios desejos, e estão vivendo, Senhor, esta vida, Pai, aonde estão, Senhor, Pai, aprisionados, e precisam enxergar a luz, e não estão enxergando, porque as trevas cobrem os olhos, porque a escuridão está ofuscando a vista deles, mas nesta oração, que a tua luz, Senhor, venha os iluminar, porque esta luz é a tua palavra, porque disse o salmista Davi que lâmpada para os nossos pés é a tua palavra e luz para o nosso caminho. Senhor, este homem precisa enxergar esta luz, esta mulher precisa enxergar a claridade para que ela enxergue aonde está o pecado que está matando, a enfermidade espiritual que está ceifando, Senhor, como declarou o salmista, que nós tenhamos o cuidado, que nós tenhamos, Senhor, a prioridade na tua palavra, que tenhamos, Senhor, ah, meu Deus, o temor estabelecido nos teus princípios e nas tuas leis, para que venhamos guardá-la, sim, meu Deus, gravada na tábua do nosso coração, para não pecarmos contra o Senhor. Para que venhamos guardar esta palavra e meditar nela dia e noite. Para que venhamos guardar esta palavra e anunciá-la, Senhor, a todos quanto podem ouvir. Para que venhamos, Senhor, ter esta palavra em nossos lábios, como o Senhor disse a Josué, que a palavra nunca se apartasse dos lábios dele e que ele não deixasse de meditar dia e noite nela. Que assim também, Senhor, em nossas vidas haja, meu Deus, esta fome pela tua palavra, para que nós não venhamos, Senhor, ler apenas a letra, mas venhamos ter um entendimento do Senhor, para que não venhamos, Senhor, cair em contradição e viver heresias, quando, Pai, o homem vive para discernir segundo a carne aquilo que somente o Espírito pode dar discernimento, para que não venhamos, Senhor, tirar de contexto, ah, meu Deus, aquilo que está bem claro nas Escrituras Sagradas, mas aqui, Senhor, há homens, mulheres, há uma igreja, um exército, há pessoas que têm, Pai, o temor no coração e que querem, Senhor, fazer aquilo que agrada a ti. Queremos, Senhor, agradar a tua presença, o teu Espírito, queremos agradar ao Senhor em toda a nossa maneira de viver, e entendemos, Pai, que fomos criados para este propósito, e a nossa identidade está na tua presença, em ti nós sabemos quem somos, na tua presença temos a verdadeira identidade, e entendemos, Senhor, o nosso chamado. Fomos chamados, Senhor, para esta obra. Fomos chamados, Senhor, para esta missão. Fomos chamados, Senhor, para sermos adoradores. Fomos chamados, Senhor, para ouvirmos a profecia que vem do Senhor. Fomos chamados, meu Deus, para recebermos esta palavra como alimento em nossa alma e não deixarmos ela, ah, meu Deus, se apartar de nós. Fomos chamados, Senhor, para vivermos uma vida que glorifica ao Senhor. E queremos, meu Deus, assim, praticar, viver e externar a nossa intenção de adoração em toda a nossa maneira de viver, em nossos, Pai, relacionamentos, no convívio familiar, no convívio no trabalho, na faculdade, na escola, por onde quer que formos, aonde quer que o Senhor nos enviar, em toda a nossa maneira de viver, desde o momento em que acordamos até o momento em que deitamos para dormir, queremos, Senhor, externar tudo aquilo que a tua palavra declara e que é necessário termos, sim, Pai, o fruto do Espírito, a alegria, o amor, sim, meu Deus, a bondade, a longanimidade, Senhor, a fidelidade, a mansidão. Queremos externar todas as características de alguém que anda não mais segundo a vista humana, não mais segundo, Pai, as próprias vontades, não mais segundo o curso do mundo, não mais segundo a vontade da carne, mas como diz a tua palavra, aqueles que estão em Cristo e que andam segundo a vontade do Espírito, e que não sobre eles, Senhor, não há condenação alguma imperando, porque já foram livres, já foram libertos, já estão, Senhor, ah, meu Deus, vivendo em novidade de vida. Pai, esta pessoa precisa desta obra para que ela entenda e viva de maneira, meu Pai, a qualquer que seja o momento de que ela estiver vivendo, esteja ela no vale, esteja ela no momento de prosperidade, esteja ela na saúde, esteja adoentada, em qualquer que seja, Pai, a circunstância, que ela compreenda quem é e a quem ela adora, a quem ela serve, para que tenhamos a mesma atitude que teve Jó, que entendeu que o Senhor é digno de receber toda honra e glória, de receber adoração, independente da causa, independente da situação, independente da circunstância que esteja sendo gerada em nossa vida, que esteja acontecendo ao nosso redor, que venhamos ter esta fé estabelecida no Senhor, porque, Pai, a fé do homem, ela é uma fé rasa, mas a fé que é fundamentada e vem, Senhor, alimentada pelo Teu Espírito Santo e pela Tua Palavra, leva-nos a viver coisas extraordinárias e a enfrentar adversidades sem temer o problema. A fé que está, Pai, fundamentada em Ti, nos faz andar pelo vale da sombra da morte e não sentir o medo da morte, não sentir o medo do inimigo, mas confiar que o bom pastor está conosco, confiar que o Senhor é a nossa fortaleza, é a nossa segurança, que o Senhor é aquele quem nos conduz, que o Senhor é aquele quem, Pai, nos guia, confiar, meu Deus, que o inimigo pode até mesmo nos cercar, pode estar em maior número diante da ótica humana, pode até mesmo o Senhor ter ferramentas, pode até mesmo armar os seus laços, mas nada dessas coisas prosperarão, nada dessas coisas terão êxito contra a vida daqueles que creem no Senhor, nada dessas coisas trarão medo e dúvida ao coração dos teus filhos, porque neles foi enxertado a fé, porque neles, Senhor, foi, Pai, alimentada a confiança no Deus eterno. Tu és, Senhor, aquele que vem ao nosso socorro nos momentos de adversidade, e nada temeremos, nada, Senhor, Pai, temeremos diante do mal, mas aqui estamos, Senhor, para crer, para buscar e para confiar, ainda, meu Deus, que a tempestade se levante contra esta vida, ainda, Senhor, que o inimigo, Pai, venha com o seu exército contra este homem, que ele não deixe de orar e clamar. Senhor, ensina-nos a orar, por muitas vezes as palavras nos faltam, por muitas vezes, Senhor, a nossa oração é apenas, Senhor, de lágrimas, por muitas vezes, Senhor, não conseguimos nos expressar como queríamos, por muitas vezes, Senhor, não temos a capacidade de orar, Pai, por muito tempo, porque o cansaço, porque as lutas, porque, meu Deus, as dificuldades nos fazem, Senhor, viver, meu Deus, em meio a esse bloqueio, em meio a esta situação difícil, mas o Senhor é quem dá graça, o Senhor é quem renova, o Senhor é quem nos dá força, fortalece a vida deste homem, desta mulher, para que eles clamem, para que eles orem com fé, com convicção, fortalece, Senhor, a vida deste ouvinte, deste internauta, para que a distância onde eles estiverem, a oração deles, Senhor, seja uma oração convicta, seja uma oração de entrega, seja uma oração, meu Deus, de quebrantamento, de humilhação, seja uma oração, Senhor, aonde eles deixem que o Teu Espírito Santo os conduza, seja uma oração aonde eles venham derramar-se diante de Ti, aonde eles venham entregar tudo ao Senhor. Entregamos a Ti, Pai, o controle da nossa vida, entregamos ao Senhor, Pai, o controle do nosso ser. O Senhor é quem pode nos conduzir. O Senhor é quem pode nos guiar. O Senhor é quem pode nos ajudar. Quantos, Senhor, que estão orando agora, que estão enfrentando este vale terrível. Quantos, Senhor, que estão orando agora, que enfrentam, Pai, esta situação, onde parece, Pai, que está tudo escasso, nada irá acontecer. Esse deserto que este homem está enfrentando, as portas que se fecharam, a dificuldade que alcançou a vida dele, meu Deus, como está difícil para ele vencer, mas ele não perdeu o temor, a fé, ele não perdeu a confiança na tua palavra. A tua palavra, Senhor, é esta que ao ser liberada sobre a vida dele, ah, meu Deus, fará acontecer maravilhas, fará esse cenário ser transformado, profetizando no vale, Senhor. Ah, meu Deus, é o que nós cremos, e esta profecia não vem na vontade humana, esta profecia não parte do coração do homem, mas esta palavra de vida, esta palavra que produz, esta palavra que gera, é a tua palavra nesta terra árida, seca, a tua palavra que faz florescer, a tua palavra que gera vida e faz, Senhor, esta terra infrutífera produzir, Senhor. Sim, Pai, é a tua palavra que no coração desta pessoa que está enfrentando este momento difícil e que carrega esta tristeza e angústia, a tua palavra, Senhor, que irá gerar paz, a tua palavra, Senhor, que irá gerar alegria, a tua palavra, Senhor, que irá prosperar espiritualmente a vida desta pessoa que enfrenta esta luta, enfrenta, Senhor, este bloqueio espiritual. Quantos, Pai, que está enfrentando um momento terrível, luta espiritual, a mente está sendo bombardeada por setas malignas, os pensamentos estão, Senhor, dominando esta pessoa, ela não consegue mais, Senhor, clamar, orar, viver sem ser acusada pelo maligno, sem sentir, Senhor, aquela opressão. Ela não consegue mais raciocinar sem vir aqueles pensamentos suicidas, aqueles pensamentos de destruição. Senhor, tu és quem pode quebrar toda esta, ah, Senhor, adversidade. Sim, Pai, porque é obra do maligno. Tu és, Senhor, quem pode quebrar e desfazer toda a obra do mal contra esta pessoa. O Senhor é quem pode repreender, e nós cremos, Senhor, que a tua palavra como profecia será, meu Deus, direcionada a esta vida. O Senhor, meu Pai, é a esperança que eles precisam. O Senhor é a esperança que nós almejamos e precisamos. O Senhor é a esperança do nosso ser. Espírito Santo de Deus, manifesta sobre nós. Manifesta, Senhor, ah, meu Deus, a chama em nosso ser sendo alimentada. Manifesta, Senhor, a ardência, sim, meu Deus, em nossa alma, da tua presença. Manifesta, Senhor, para que esta pessoa sinta esta graça e não pare de caminhar. Deus, adia este homem, esta mulher, a este jovem, a esta moça. Deus, adia, Senhor, a este ancião, para que eles venham entrar com confiança na presença do Senhor, clamando e pedindo e crendo no milagre que o homem não pode fazer, mas o Senhor pode. Deus, adia a este homem para profetizar. Sim, meu Deus, na fé e na confiança que o Senhor é com ele, dê ousadia para esta mulher lançar a palavra sobre a vida dos filhos, a palavra, Senhor, para que eles recebam, meu Deus, a semente do evangelho. Dê ousadia, meu Pai, este exército, esta igreja, para ser, Pai, proclamadores do reino. Dê ousadia, meu Deus, a este pai, para que ele venha, Senhor, instruir os seus filhos. Dê ousadia para esta mãe, para que ela não deixe de ensinar, ainda que nos ouvidos deles a tua palavra, Senhor, seja desprezada, mas que ela faça o papel, que ele faça o papel que a eles foi confiado. Senhor, Deus, adia estas pessoas que estão, Senhor, sentindo temor, medo por conta dos levantes, por conta, Senhor, da situação. que a humanidade se encontra. Deus, adia para a igreja perseverar, dá-nos perseverança, Senhor, dá-nos perseverança na fé, dá-nos perseverança, Senhor, na promessa. Aqui estamos, Senhor, como igreja, clamando e orando, não apenas buscando algo terreno, não apenas buscando uma estrutura, Senhor, nesta terra. A nossa maior, Pai, necessidade não está aqui. A nossa maior, Pai, vitória não será alcançada nesta terra. Aquilo que alegrará a nossa alma não estará aqui, Senhor, neste plano terreno, mas nós aqui nos preparamos, aqui nos buscamos, aqui nos revestimos, aqui, Senhor, a nossa alma é preparada para viver a eternidade. A eternidade, Senhor, que nos alegra, é a promessa da eternidade que nos traz, Senhor, esta graça para clamarmos. É pela eternidade, Senhor, que a nossa alma almeja. Queremos estar preparados para este momento. Queremos estar prontos para entrarmos na cidade celestial. Queremos, Senhor, guardar esta promessa e não desfalecermos. Queremos prosseguir até o fim. Queremos ser fiéis até a morte. Queremos guardar em nosso ser esta esperança viva. Senhor, não deixe a igreja perder a esperança e olhar para o alto. Não deixe a igreja se esquecer que estamos aqui de passagem, peregrinos somos nesta terra, mas o Senhor já tem um reino, o Senhor já tem uma morada, o Senhor já tem um lugar reservado, porque a tua promessa foi: eu irei ao Pai e prepararei uma morada para levá-los. O Senhor disse aos discípulos que não os deixaria órfãos, mas, Pai, enviaria o Consolador para estar com eles até a consumação dos séculos. O Senhor iria preparar lugar e retornaria para buscá-los. Aqui estamos, Senhor, aguardando com anseio. A nossa alma anseia por este momento. A nossa alma anseia pelo romper desta vida, onde o pecado impera na carne, mas lá receberemos um corpo incorruptível. A nossa alma anseia pelo momento em que os nossos olhos serão, Pai, meu Deus, revestidos para contemplar a sua majestade. A nossa alma anseia pelo momento em que, Senhor, tudo isso que antes representava ganho, Senhor, para o homem se mostrará algo ineficiente, ineficaz, e ele verdadeiramente viverá na plenitude, Senhor, da herança que o Senhor preparou, da graça, tua igreja aos teus servos. Usa a vida do teu filho, Pai, que prosseguirá no clamor, na oração. Meu Deus, abençoe a cada vida e continue falando conosco.
0: Glória a Deus. Sim, Senhor, nós concordamos com a oração do teu servo. Nós oramos, Senhor, agradecendo a ti pela tua bondade e misericórdia sobre as nossas vidas. Eu creio, meu Deus, que a tua misericórdia é a causa de nós não sermos consumidos, e nesta madrugada nós avançamos clamando, acreditando que através da nossa súplica o Senhor nos responderá. Espírito Santo de Deus, muito obrigado pelas bênçãos derramadas sobre as nossas vidas. Obrigado, meu Deus, porque até aqui o Senhor tem sido conosco, o Senhor tem nos sustentado na tua destra santa. Meu Pai, a cada irmão e a cada irmã que agora ora comigo aqui no Santuário da Oração, a cada pessoa, meu Deus, que está clamando comigo também através dos canais no YouTube, canal Deus e Amor Oficial, canal Direto com Deus Oficial, abençoe, meu Deus, aqueles que clamam através da rádio Deus e Amor. Meu Deus, nós estamos em todo o território nacional com o programa Voz da Libertação, agora ao vivo desde o Santuário de Oração da nossa sede mundial, o Templo da Glória de Deus. Espírito Santo, eu oro, meu Deus, para que o Senhor abençoe esta casa, para que o Senhor abençoe esta família. Eu não sei os problemas, processos, situações que estas pessoas estão vivendo. Eu não sei, meu Deus, as intempéries da vida que chegaram para eles de forma inesperada, mas eu sei que através deste clamor, o Senhor está operando de forma poderosa e rica para com cada vida. Espírito Santo de Deus, eu sei que neste momento o Senhor está alcançando, o Senhor está trabalhando, o Senhor está atuando, independentemente, meu Deus, de onde estiverem nos ouvindo, de onde estiverem nos acompanhando, seja no Brasil, seja no exterior, o Senhor está os alcançando agora com poder e com autoridade. Espírito Santo de Deus, eu oro em favor da nossa igreja pentecostal, Deus e amor, o trabalho missionário que nós estamos realizando, meu Pai. Abençoe, Senhor, a frente ministerial evangelística da tua igreja pentecostal, Deus e amor. Abençoe o ministério de oração, abençoe, Senhor, o ministério do jejum, abençoe, meu Deus, os obreiros, obreiras que se dedicam a estes ministérios, para que a igreja pentecostal, Deus e amor, continue crescendo, avançando, meu Deus, a cada irmão, a cada irmã que dedica algumas horas de oração, algumas horas de jejum, algumas horas, Senhor, de intercessão em favor da igreja pentecostal, Deus e amor. Abençoe, meu Deus, o projeto Multiplicação, o projeto, meu Deus, que envia missionários, evangelistas, pregadores da tua palavra para o exterior e também para o Brasil, com a finalidade, Senhor, de que a igreja continue crescendo, de que esse trabalho continue avançando. Meu Deus, nós temos a plena convicção de que este trabalho evangelístico é aprovado por ti, porque faz parte da grande comissão. E Jesus disse: ide por todo mundo e pregai o evangelho a toda criatura. E nós continuamos engajados nesta missão, pregando, Senhor, anunciando a tua palavra, anunciando o teu evangelho. Os pregadores, Senhor, que estão neste momento orando comigo, Senhor, os encha da tua presença, da tua glória, da unção, da autoridade do teu Espírito Santo. Assim como no livro de Atos, capítulo 2, foram vistas línguas repartidas por eles e que pousaram sobre cada um deles e que desta forma começaram a falar em outras línguas conforme o Espírito lhes concedia que falassem. Meu Deus, que esta autoridade também nos encha nessa madrugada. Meu Deus, nós queremos ser revertidos da autoridade do teu Espírito Santo, para quando pregarmos a tua palavra, a mensagem seja frutífera, seja frondosa. Assim como o apóstolo Pedro, ao receber a autoridade do teu Espírito Santo, ao receber o batismo com o Espírito Santo e com fogo, ele prega de forma imediata, e aproximadamente 3 mil almas se agregam ao teu reino. Aproximadamente 3 mil almas se aceitam como único e suficiente Salvador, reconhecendo o sacrifício de Cristo na cruz do Calvário, reconhecendo que Jesus é o unigênito de Deus, que veio a este mundo, morreu, padeceu por nossos pecados, mas ressuscitou ao terceiro dia, sendo a primícia daqueles que ressuscitam. Aleluias! Meu Deus, usa, Senhor, os teus servos, usa a tua igreja, usa, Senhor, os evangelistas, Senhor, dando a eles a intrepidez do teu Espírito Santo, livrando-os do perigo, livrando-os da maldade, livrando-os, meu Deus, de tudo aquilo que vem sobre a vida deles, contra a vida deles, meu Pai, o desejo de desistir, de desanimar. Senhor, abate agora a fúria do inferno. Abate agora, Senhor, nós te pedimos pela tua misericórdia. Meu Pai, te apresentamos também a nossa diretoria mundial, a liderança da nossa querida irmã Irene Miranda, a nossa presidente do Conselho Deliberativo da Igreja Pentecostal, Deus e Amor. Abençoe a tua serva, dando a ela força, vigor, saúde, meu Pai. Abençoe a tua filha, sim, Pai, blindando ela das astutas ciladas do adversário. Meu Deus, abençoe também a irmã Débora Miranda, a tua serva, que o Senhor dê a ela, Pai, ousadia do teu Espírito Santo. O Senhor tem usado a tua serva de forma poderosa e nós contemplamos, Senhor, a atuação do teu Espírito Santo e continuamos te suplicar, Senhor. Continuamos te pedindo, abençoe a vida da tua serva, Abençoe também o nosso querido pastor Lorival de Almeida. Abençoe o teu filho, Senhor, dando a ele saúde, dando a ele a cura completa. Nós acreditamos, Pai, na atuação do teu Espírito Santo, verdadeiro e eficaz. Abençoe o nosso pastor Davi Miranda Neto, usando o teu filho, Senhor, com mais autoridade, unção e intrepidez do teu Espírito Santo, Senhor, para arrebanhar esta igreja, para direcionar esta igreja. Senhor, nós acreditamos na ousadia que o Senhor tem dado ao teu servo. E nós te pedimos, esteja com os nossos diretores, abençoando o pastor Milton Almeida, o pastor Antônio Osmar, o pastor Marco Magno, a irmã Maria Josefina, o pastor Fabrício Beato, o pastor Wilson Siqueira, o pastor Jerry Boixá. Abençoe, Senhor, todos os nossos líderes, abençoe os nossos pastores, os nossos presbíteros, os nossos diáconos, também os cooperadores, cooperadoras da tua obra. Abençoe, Jesus, os dirigentes, aqueles que estão nas trincheiras da batalha, aqueles que dedicam as suas vidas por amor a esta obra tão grande que o Senhor revelou ao nosso saudoso missionário Davi Miranda, dizendo: através desta obra farei com que almas se rendam aos caminhos santos. E o Senhor tem cumprido, Pai. Milhões e milhões de pessoas já te aceitaram por intermédio deste ministério, a nossa Igreja Pentecostal Deus e Amor. Senhor, que fomos presenteados dos céus e agora completaremos 62 anos, completaremos, meu Deus, este aniversário para glorificarmos ao teu nome, para enaltecermos ao teu nome e dizermos que o Senhor é bom o tempo todo e o tempo todo o Senhor é bom para conosco. Meu Deus, abençoe o ministro desta festividade, abençoe, Senhor, as caravanas que virão de todo o Brasil, trazendo-as em paz, em segurança, levando-as posteriormente a este evento, em segurança até os seus destinos, meu Pai. Senhor, abençoe os caravanistas, os líderes de caravanas, abençoe aqueles, Senhor, que estão aderindo passagens, aqueles que estão, Senhor, também se dedicando para virem a este evento, aqueles, Senhor, que estão vivendo uma expectativa para aquilo que o Senhor fará. Obrigado, meu Deus. Obrigado pelos 64 anos da nossa Igreja Pentecostal Deus e Amor, porque através desta igreja nós congregamos, nós cultuamos, nós nos ajuntamos, meu Pai, com a finalidade de exaltarmos ao teu santo e poderoso nome. Senhor, abençoe as famílias, abençoe aqueles que estão orando agora em favor dos seus casamentos, alcançando, Senhor, estes cônjuges, alcançando, meu Pai, com a tua misericórdia, com a tua bondade, repreendendo a astuta cilada do adversário, do inimigo que tenta contra as famílias, para que as famílias sejam desfeitas, para que acabem, para que declinem. Mas a tua vontade é perfeita, é boa, é agradável. É aquilo que uniu o Senhor, não separe o homem. Meu Deus querido, obrigado por cada irmão, por cada irmã que agora se dedica nesta oração para orar em favor dos seus filhos, para orar em favor dos seus cônjuges. Meu Deus, aquele que está orando em favor da sua esposa, aquela que está orando em favor, Senhor, do seu esposo, os abençoe poderosamente, ricamente, meu Pai. Senhor, abatendo a fúria do adversário, este casamento, Senhor, que está à beira da falência, este relacionamento, meu Deus, que já não há mais compreensão, não há mais a cumplicidade, a reciprocidade. Senhor, eles não se compreendem mais, eles não conseguem mais dialogar, conversar. O diabo tem suplantado, Senhor, semeado discórdia, contenda, ira, dissensão, inveja, porfia. Mas agora, Senhor, que a astuta cilada do adversário seja repreendida no teu poder, na tua glória. Queima com teu sangue, Jesus. Queima com teu sangue, Jesus. Queima com teu sangue, Jesus. Queima, Jesus. Meu Deus querido, oramos em favor deste casamento. Que agora, Senhor, o esposo ame a sua esposa. Meu Deus, como Cristo amou a igreja, do doando-se por completo para que a igreja não perecesse. O Senhor disse para Pedro: Pedro, te digo que tu és pedra, mas olhando para si mesmo, Cristo disse: e sobre esta pedra edifico a minha igreja, e as portas do inferno não prevalecerão contra ela. Senhor, é por meio desta promessa que nós estamos convictos de que o esposo jamais abandonará sua esposa. E da mesma forma, o Senhor que requer do homem que não abandone a sua esposa, que não despreze o seu casamento, que não abandone os seus filhos. E da mesma forma, a sua esposa, os filhos, não abandonem o lar, não deixem o seio da família para viverem aventuras, para viverem momentos passageiros, mas que vivam em união até o dia que o Senhor voltar ou os levar para si. Meu Deus querido, eu também te apresento esta pessoa que está passando por um processo na saúde tão complexo, tão delicado. Meu Pai, os médicos já desenganaram, porque o câncer já se avançou, já está lastrado por todo o organismo, por todo o corpo. Meu Deus, os médicos já disseram que uma intervenção cirúrgica pode ser totalmente letal. A única resposta que eles têm neste momento é: aguardem, somente aguardem. Mas o Senhor é aquele quem dá a última palavra. O Senhor é aquele que direciona o milagre. Neste momento nós suplicamos: faça segundo a tua vontade nesta casa, faça segundo a tua vontade nesta família, segundo a tua vontade nesta pessoa. Senhor, arrancando este câncer pela raiz, arrancando este mal agora pela raiz, Senhor, extirpando este mal, extirpando, Senhor, agora esta enfermidade, em nome de Jesus Cristo. Que seja repreendido, que seja agora arrancado este mal, em nome de Jesus Cristo. Meu Deus querido, o câncer dos ossos, o câncer da pele, o câncer do cérebro, o câncer que agora está se alastrando também pelo sangue, em nome de Jesus. Que essas células cancerígenas agora sejam transformadas em células saudáveis, em células boas. Meu Deus, para a honra e glória do teu santo e poderoso nome, Senhor Jesus. Meu Pai, onde o médico diagnosticou morte, o Senhor agora declare a vida. E não somente vida, mas vida com abundância. Ou Ramantore Palabai, Surimi Clamalaba, Surianda Lamaia, em nome de Jesus, meu Pai, nós declaramos, não pela nossa autoridade, não pelo nosso poder, não porque nós somos merecedores ou dignos, mas porque a tua misericórdia é a causa de nós não sermos consumidos. Ah, Repalamaçu, reclama, Repalamaias. Meu Deus, nós profetizamos no vale, nós profetizamos agora que esta casa voltará a sorrir, nós profetizamos que esta família terá dias de contentamento, de alegria novamente, nós profetizamos, meu Pai, que este negócio que está indo de mal a pior, que está quase declarando falência, este CEO da empresa, este administrador, este proprietário, este microempreendedor, este empresário, Senhor, que está agora fazendo as contas e já não vê mais nenhum sentido em continuar de portas abertas, meu Deus, agora o sopro divino, nós profetizamos no meio deste vale, a tua atuação divina, meu Pai, que este homem receba uma ligação, que ele feche um contrato, meu Pai querido, que ele agora se veja obrigado a contratar outras pessoas, porque tão grande será a tua bonança, a tua abundância. Assim, Senhor, como Pedro, ao encontrar com um Senhor na praia, ele volta através de uma palavra, por uma palavra, ele volta a jogar a rede, e desta vez a pesca é maravilhosa. Senhor, sobre a tua palavra, Senhor, Nós lançamos a rede uma vez mais. Este empresário lança uma vez mais as suas redes. Esta senhora lança uma vez mais as suas redes. Este senhor que agora ora comigo lança uma vez mais as suas redes. Meu Pai, abrindo as janelas dos céus, derramando uma bênção sem medidas sobre cada irmão, sobre cada irmã. Meu Deus, este jovem que precisa da primeira oportunidade de trabalho, Senhor, já recorreu a tantos lugares, a tantos ambientes, e nada, Senhor, nenhuma resposta positiva. Meu Deus, esta pessoa tem buscado se capacitar, já fez cursos, já se especializou em várias áreas. Meu Deus querido, já entregou tantos currículos, já participou de tantos processos seletivos. Senhor, já fez tantas entrevistas e até o momento nenhuma resposta satisfatória, meu Pai. Mas pela Tua misericórdia nós oramos agora, pela Tua bondade, Espírito Santo de Deus, faça com que este selecionador, este entrevistador agora, ligue para esse irmão, ligue para essa irmã, com a resposta, com o milagre, com a bênção. Nós oramos, nós suplicamos agora, meu Pai, que esta porta de bondade, de misericórdia, o alcance, alcance este irmão, alcance esta irmã, em nome de Jesus, meu Pai. Eu te apresento esses pedidos de orações que estão chegando aqui no chat, esses pedidos de orações que estão chegando pelo nosso WhatsApp, esses pedidos de orações que estão chegando, Senhor, através dos pedidos, através dos papéis que estão sendo depositados aqui nas urnas, no santuário de oração, meu Pai. Suplicamos, meu Senhor, que cada uma oração, que cada pedido seja agora respondido por Ti, meu Pai. Eu não sei o que os Teus servos estão pedindo, eu não sei o que as Tuas servas estão pedindo, mas o Senhor os conhece de forma íntima e particular. O Senhor os conhece de forma, Senhor, agora, a olhar dos altos céus e responder, meu Pai. Senhor, nós não temos dúvida, nós não temos nenhuma dúvida de que o Senhor está em nosso meio, de que o Senhor está aqui no santuário, de que o Senhor está na casa deste irmão, de que o Senhor está no trabalho desta irmã, de que o Senhor está agora atuando nesta faculdade, que o Senhor está agora atuando nesta porta de emprego, que o Senhor agora está sarando esta enfermidade, que o Senhor está renovando os obreiros. Espírito Santo de Deus, renova os Teus servos, meu Pai, renova, Senhor, a Tua igreja, renova, Senhor, o Teu povo, renova, Senhor, os obreiros, renova, Senhor, os pastores, renova, meu Deus, renova, Senhor, renova, meu Pai, os capacitando com os dons excelentíssimos do Teu Espírito Santo, dom de palavra de ciência, o dom de profecia, o dom de interpretar, o dom de línguas estranhas, o dom, meu Deus, que o Senhor distribui de forma que Te apraz aos Teus servos, meu Pai querido. Senhor, a Tua igreja necessita dos dons para edificação do corpo. Nós precisamos dos dons, Senhor, para vermos os milagres acontecendo, para que o paralítico ande, para que o câncer desapareça, para que essa enfermidade degenerativa, patológica, psicossomática, espiritual, seja repreendida em nome do Senhor Jesus. E para isso nós precisamos do revestimento, das armaduras, do capacete, da couraça da justiça, do evangelho que são calçados em nossos pés. Meu Deus, nós oramos agora, Pai, alcance a cada irmão, alcance a cada irmã. Esse que está pensando em desistir, essa que está pensando em retroceder, que está pensando em declinar do ministério, que está pensando, meu Deus, em desistir do chamado, não desistirão, porque o aprovado, aprovado, obreiro, obreira, meu Deus, que manejam bem a palavra, estes que colocaram as suas mãos sobre o arado, não podem declinar da missão. Porque nós temos um chamado, porque nós temos uma missão, porque nós temos uma responsabilidade, não com o ministério, não com o pastor, não com a nossa diretoria, não tão somente com eles, Senhor, mas principalmente contigo. Principalmente contigo, Senhor. Com os céus, com o reino, com a responsabilidade eterna. Meu Deus querido, uma vez mais nós te pedimos que honremos, Senhor, este legado, este chamado, que honremos, Senhor, esta missão, que honremos, Senhor, dentro daquilo que o Senhor constituiu, que amemos o chamado, a missão. Meu Deus, obrigado, Pai. Obrigado, Espírito Santo, por cada frente ministerial, Senhor, pelo Ministério Infantil O Pequeno Galileu, pelo Ministério Jovem Regenere, pelo Ministério Jovem Expansão, ambos em conformidade, em unidade, para alcançarem outros jovens para o Teu Evangelho, para serem ministros da Tua Palavra, para serem anunciadores das boas novas do Reino. Abençoe, Jesus, também os homens,

mulheres de fé da tua igreja, Deus e amor. Espírito Santo de Deus, obrigado por cada irmão que se dedica voluntariamente na tua obra. Aquele, Senhor, que até negam a si mesmo os seus desejos para continuarem fazendo a tua obra, a missão. Abençoe, Jesus, a Escola Teológica Deus e Amor. Senhor, nós te pedimos que cada professor seja capacitado pelo teu Espírito Santo de forma espiritual. Os abençoe, Senhor, nessa empreitada.

Abençoe, Senhor, nessa empreitada. Se dedicam, se capacitam, estudam, se profissionalizam, não somente no conhecimento humano, teórico, mas também na capacitação espiritual. Abençoe os coordenadores, abençoe os diretores, abençoe, Senhor, o pastor Milton, abençoe o pastor Davi Miranda Neto, que estão à frente como diretores da instituição de ensino da nossa Igreja Pentecostal Deus e Amor. Meu Deus, abençoe as instituições de Reviver, Fundação Reviver, Associação Reviver Help Deus e Amor, a todos, meu Pai, que contribuem com amor, que abrem as suas mãos para ajudarem o pobre, o carente, aquele que não tem de onde tirar recursos para manterem as suas famílias, mas que os teus servos continuem colaborando, depositando os seus votos nos cofres, nas salvas das nossas igrejas, também fazendo transferências através das nossas contas bancárias. Senhor, aquele que dá com alegria será recompensado, aquele que contribui com amor, aquele que ajuda com solidariedade, com coração amoroso, verá a glória do Senhor resplandecendo. Meu Pai, abençoe os diretores das instituições de Reviver, abençoe aqueles que colaboram, aqueles que trabalham, aqueles que atuam voluntariamente, todos os projetos que estão, Senhor, em planejamento. Nós declaramos em nome de Jesus que já deu certo, Senhor, que esta forma evangelística seja proveitosa, seja abençoada. Abençoe, Jesus, também o nosso pastor Kleber de Oliveira, o responsável espiritual da nossa sede mundial, que está à nossa frente, que ora, que jejua em favor do teu povo. Abençoe a sua esposa, abençoe os seus filhos, abençoe os seus sonhos, projetos, prospecções. Nós queremos, Senhor, que o teu servo seja ainda mais usado por ti. Nós oramos, nós suplicamos que continuemos, Senhor, obedientes à tua palavra, obedientes aos nossos líderes, obedientes, Senhor, porque a obediência gera bênçãos, e nós queremos ser cada dia mais abençoados por ti. Pedimos e agradecemos por fé. Receba esta nossa oração, receba este nosso propósito de clamor. Senhor, alcance a cada um que está agora orando, e se algo esquecemos de pedir, que o teu Espírito Santo interceda por nós com gemidos inexprimíveis diante da tua presença, em nome de Jesus. Amém e amém, Senhor. Glórias sejam dadas ao nome do nosso Rei. Você que orou comigo, você que orou com o diácono Matheus Galvão também, sinta esta graça te envolvendo, sinta esta paz te alcançando. A paz que excede todo o entendimento, a paz que o mundo não pode oferecer, a paz que não existe em outro lugar, somente em Cristo Jesus, somente nele. Ele disse: eu vos dou a paz e não vou-la dou como o mundo a dá. Ele quer te entregar esta paz, a tranquilidade que você agora terá ao deitar a cabeça sobre este travesseiro e ter a certeza de que Deus está com você. Se você ainda não tem esta certeza, eu quero te fazer um convite especial. Quero ler dois versículos da palavra de Deus. Estes versículos estão no capítulo 10 do livro de Romanos, que diz assim, versículos 9 e 10 do capítulo 10 de Romanos: a saber, se com a tua boca confessares ao Senhor Jesus e em teu coração creres que Deus o ressuscitou dos mortos, serás salvo. Visto que com o coração se crê para a justiça e com a boca se faz confissão para a salvação. Neste momento eu te convido para fazer as palavras de confissão, para aceitar Jesus como o teu único e suficiente Salvador. Diga comigo: Senhor Jesus, eu te aceito como o meu único Salvador. Escreve o meu nome no livro da vida e sela com teu sangue. Prepara a minha alma para o grande dia da redenção. Eu te peço em nome de Jesus. Amém. Que Deus te abençoe, meu irmão. Que Deus te abençoe, minha irmã. Olha, nós temos dois contatos para você
mandar uma mensagem agora, não deixe para depois.

mande agora uma mensagem para nós. O WhatsApp é fácil, se você quiser já pode até deixar agendado aí, porque a nossa equipe de pastores vai conversar com você, te dando as instruções, as orientações importantes para que você também passe a agregar o corpo de Cristo, cumprindo a justiça divina, caso você tenha aceitado a Jesus, ou se você já aceitou a Cristo e já é batizado, para que você regresse ao corpo do Senhor. O número é fácil, código DDD 11, número 950-94-4645. 11, código DDD de São Paulo, número 950-94-4645. Assim como está aqui na sua tela, você que está nos acompanhando através das redes sociais, e você que está no rádio nos ouvindo, você que está orando conosco, anote uma vez mais. 11 950 94 4645. Nós também temos um e-mail, queroaceitarjesus@ipda.com.br. Que Deus abençoe a sua vida, aguardamos o envio da sua mensagem, mande agora mesmo e os nossos pastores te orientarão. Esta foi uma transmissão ao vivo da sede mundial da nossa Igreja Pentecostal Deus e Amor, na continuidade do propósito de oração para este mês de maio, profetizando no vale. Quem teve o privilégio, a honra de orar juntamente com você, foram os seus irmãos em Cristo, diácono Natiel Reis, esse que vos fala, e também o diácono Matheus Galvão. A direção e a supervisão do programa Voz da Libertação e da nossa Igreja Deus e Amor é da nossa querida irmã Irene Miranda. Agora, na madrugada do Socorro de Deus, na rádio Deus e Amor, você continua com o nosso querido irmão em Cristo, o diácono Jorge. E aqui no canal Direto com Deus, você prossegue na oração, porque é 24 horas. E aqui no canal Deus e Amor Oficial, você vai dar uma pausa até às 6 da manhã, quando voltaremos com o programa Sertão Evangélico e a oração matinal. Deus abençoe a nossa equipe técnica, que Deus abençoe os operadores que estão aqui trabalhando, atuando, de forma a fazer com que chegue essa transmissão até você. Agora em São Paulo, são 1 hora e 1 minuto. Que Deus abençoe São Paulo, que Deus abençoe Brasil.

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9: Meu nome é Piedade Jesus dos Santos. A minha experiência com Deus é porque nós éramos da Umbanda.

0: ouvindo alguma coisa de sertanejo no rádio. Ela encontrou a rádio e estava louvando os louvores que a Irene Miranda louvava com as filhas dela, aqueles louvores belíssimos. E ela falou assim: filhas, vem aqui, vem ouvir isso aqui. A gente era bem novinhas. Nós precisamos é disso aqui. Nós temos que sair desse lugar que nós estamos para passar por isso aqui. A gente ficava meio assim, jovem. Ela sabe como é que era. Eu falei assim: não, mãe, que é isso? Eu não sei nem o que é isso. Nós nunca tínhamos ouvido. Mas aí ela foi insistindo, foi mandando nós ouvir. E depois nós descobrimos uma igreja pentecostal Deus e Amor no bairro. Aí nós começamos a ir. E quando a minha mãe entrava pela primeira vez, ela sorria e chorava. E nós não entendia nada. A gente não sabia nada. Ficava um cutucando o outro e rindo. Falava: mas como é que tá a nossa mãe? Como é que tá a nossa mãe? Hoje eu já entendo que era o Espírito Santo de Deus que trabalhava na vida dela. E hoje, graças a Deus, louvado seja Deus. A maior parte da minha família está na igreja pentecostal Deus e Amor Libertos, para a honra e glória do Senhor e Salvador Jesus Cristo. Desde quando nasci, a primeira religião que nós conhecemos foi Umbanda. Ficamos até a idade de 12, 13 anos. Hoje eu tenho 51 anos. Eu moro na cidade de Belo Horizonte, Minas Gerais, na rua Roberto São Pinto Coelho, no 245 Urucuia.
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3: A paz do Senhor Jesus, meus irmãos, queridos e amados ouvintes do programa A Voz da Libertação. Quem saúda seu irmão em Cristo, cooperador, diácono George Lucas. É um prazer estar contigo nesta madrugada, nesta noite, a qual estaremos buscando ao Senhor nessa madrugada, a madrugada do socorro de Deus. Aqui mesmo, na Grande São Paulo, diretamente dos estúdios da Igreja Pentecostal Deus e Amor. Neste dia 12 de maio, 1:10 desta manhã de terça-feira. Terça-feira fria na Grande São Paulo, mas frieza somente na temperatura, porque aqui o programa será... Nós seremos aquecidos pelo amor de Deus, pelo fogo do Espírito Santo, e você estará comigo. Sim, nós estaremos juntos, ouvindo testemunhos, sendo edificados pelos quadros, com os pastores falando da palavra de Deus. Seremos edificados. Também teremos momento de oração, é isso mesmo, momento de oração, participação dos ouvintes. Sim, você vai poder comunicar, eu vou te atender, você vai poder contar seu testemunho, você vai poder fazer seu pedido de oração naquele número que todos nós já conhecemos, e eu tenho certeza que será uma madrugada abençoada, edificada na presença do Senhor. Você que se encontra no seu local de trabalho, obrigado por me fazer companhia, estaremos juntos trabalhando. Você que também que acabou de chegar na sua casa, no seu lugar de descanso, que acabou de orar na oração da meia-noite, que oração abençoada. Diácono Natiel e Diácono Matheus Galvão esteve orando. Continue conosco, continue na nossa frequência, continue, porque nós seremos grandemente abençoados e edificados nessa noite, porque aqui é a Rádio Deus é Amor.
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3: 1:12 Eu já quero te passar o número do nosso telefone em que você pode estar nos contatando, e também o nosso WhatsApp. O WhatsApp que já é conhecido de todos, mas se você ainda não anotou, essa é a sua oportunidade de você estar anotando. Nos envie o seu testemunho, seu pedido de oração, pedido de socorro, é isso mesmo. Quantos estão se sentindo sozinhos? Quantos estão se sentindo atribulados, angustiados, que necessitam até de um momento para desabafar? Saiba que você não está sozinho. Nos mande uma mensagem ou ligue, eu vou te atender. Tem uma palavra de Deus para o teu coração, e às 14h, logo mais, menos aí de 45 minutos, nós vamos ter a oração da madrugada. É isso aí, a oração. Você crê no poder da oração? Você crê no poder da oração? Então já fica com a tua fé ativada, já fica com a tua fé ligada aí, porque às 14h nós estaremos orando, buscando ao Senhor, Diz a palavra do Senhor: clamas a mim e respondeste-ei coisas firmes e grandes que tu ainda não sabes. E realmente nós temos que confessar que nós não sabemos é de nada, mas nós servimos, adoramos e confiamos num Deus onisciente, onipresente e onipotente. E eu tenho certeza que foi Ele que te trouxe aqui. Foi Ele que te sintonizou neste programa para ouvir a palavra de Deus. Aqui é o Socorro de Deus, é a Madrugada do Socorro de Deus. Quantas almas estão necessitando, quantas almas estão aflitas? É o Espírito Santo. É o Espírito Santo que te condicionou a acessar este canal, acessar esta onda de rádio, e eu tenho certeza que Ele tem uma palavra abençoada para a tua vida. Já pegue o teu telefone, pegue seu smartphone, pegue um pedaço de papel, já anote aí o telefone em que eu estarei te atendendo. DDD 11, muito fácil, DDD 11 3208 2354. DDD 11 3208 2354. Logo mais estaremos atendendo o primeiro ouvinte, o primeiro participante. Fique à vontade, o programa é seu. Eu quero ouvir seu testemunho, quero ouvir. Você pode se abrir, você pode compartilhar a sua experiência e também pedir oração, que estarei aqui te atendendo em nome de Jesus. Se você preferir não ligar, hoje nós estamos na era digital, na era em que se prioriza mais a mensagem de texto, você pode estar enviando um WhatsApp. Envie uma mensagem de texto no nosso WhatsApp, DDD 11 98292 3392. DDD 11 98292 3392.

0: Alô, bom dia, a paz do Senhor Jesus, com quem eu falo?
1: Bom dia, paz do Senhor Jesus, com a Daniela.
0: Paz do Senhor, irmã Daniela, tudo bem?
1: Tudo bem.
0: Graças a Deus, que a paz de Deus esteja na tua vida, na tua casa, na tua família, em nome de Jesus. A irmã Daniela nos manda, está em contato via ligação. O que a irmã deseja, irmã Daniela?
1: Eu gostaria de pedir oração pela minha saúde, pelo meu filho e meu esposo, e para Deus abrir porta para mim também, que emprego, né?
0: Amém, irmã Daniela. Nós estaremos sim orando pelo seu filho, seu esposo. Qual o nome?
1: O meu esposo é Tarciano e meu filho é Lucas.
0: Tarciano e Lucas, Lucas, meu xará, estaremos orando sim por ele. Qual a enfermidade que acomete a vida da irmã?
1: Esses dias eu tava com uma dor de lado, assim, do lado esquerdo, assim, debaixo da costela. Eu creio que não é nada, não, em nome de Jesus.
0: Em nome de Jesus. A irmã crê que o Senhor pode fazer aliviar, pode fazer desaparecer essa dor em nome de Jesus?
1: Amém, com certeza.
0: Amém. Assim como a irmã estará exercendo a sua fé, esta oração não é em vão. Eu tenho certeza que você que está nos ouvindo também pode ser impactado com esta oração. Vamos orar. Senhor nosso Deus, nosso Pai, te apresentamos, Senhor, a nossa vida. Em especial, quero te nomear a vida da irmã Daniela, Senhor, que pede oração pelo seu esposo e pelo seu filho Lucas, pelo seu filho, seu esposo Tarciano, seu filho Lucas. Meu Deus, tu és o Deus que conhece o homem, conhece o nosso coração. Antes mesmo que a palavra se forme em nossos lábios, o Senhor já sabe o que nós vamos pedir. Quantos, Senhor, estão precisando ser alcançados? Pai, a tua filha se queixa de uma dor que está incomodando. Em nome de Jesus Cristo, Pai, passa o teu bálsamo. Passa, Senhor, meu Deus, o teu alívio, o teu alento, meu Pai, na vida da tua serva. E que essa dor cesse. No nome de Jesus Cristo, abre, Senhor, as portas e as janelas dos céus na sua vida, na vida do Lucas, na vida do seu esposo. Traz, Senhor, a bênção, a prosperidade e a saúde dentro da sua casa, em nome de Jesus.
1: Amém.
0: Amém, irmã Daniela. Creia Amém. Que o Senhor já te concedeu a bênção e a vitória, em nome de Jesus. Queremos ouvir Amém. Seu testemunho. Amém?
1: Amém. Eu falo aqui da cidade de Pompeia, interior de São Paulo.
0: Pompeia, interior de São Paulo. Uma Sim. paz do Senhor Jesus para todos os ouvintes de Pompeia. A irmã deseja saudar em especial algum dos irmãos aí da cidade de Pompeia?
1: O pastor André, que é uma bênção aqui na cidade de Pompeia.
0: Amém, glória a Deus. Então, aí está a saudação. Fique na paz do Senhor Jesus.
1: Amém. Tchau, obrigado.
0: É isso aí, amados ouvintes, amado irmão. É a madrugada do socorro de Deus. Acabamos de ter um momento de oração e eu creio que o Senhor está operando milagre. Porque o Senhor opera sinais e maravilhas. Muitas vezes nós estamos com a nossa fé pequenininha. Você já se sentiu assim? Tem vezes que nós estamos tão esmorecidos, nós estamos tão fracos, mas aí nós escutamos aquela oração, nós somos tocados pelo Espírito Santo e a nossa fé é renovada. Nada melhor para o elevo da nossa fé, quando nós vemos alguém com um problema semelhante ao nosso, que foi resolvido por Jesus. Ou você acha que aquela multidão que seguia Jesus Cristo seguia à toa? O aleijado, quando soube que outra pessoa, que um paralítico havia andado, ele tratou de ir ao encontro de Jesus. O cego, ao ouvir que outro cego tinha passado a enxergar, imediatamente pediu para ir até Jesus. Isso é o testemunho, é o poder do testemunho. O poder da identificação, saber que a dor que você está passando não é só sua, mas outra pessoa já passou pelo mesmo problema, mas Jesus entrou com a solução. E nós vamos ouvir agora um testemunho. Rapidamente, eu vou fazer mais um atendimento. Eu vou atender mais um ouvinte e depois nós vamos ouvir um testemunho impactante daquilo que Jesus fez. Vamos atender mais um ouvinte. 1:22. Alô, boa noite.
2: Boa noite, pastor, meu irmão.
0: Pai do Senhor Jesus, com quem eu falo?
2: José Pereira da Silva, meu irmão. Eu sou daqui de Vitória do Espírito Santo.
0: José Pereira da Silva, de Vitória do Espírito Santo, irmão capixaba.
2: Seu congresso
0: fica
2: com o
0: Lourival
2: de Almeida, aqui na igreja do Pentecostal de Deus Amor.
0: Que bênção, meu irmão. Como
2: 43
0: é que...
2: anos de obreiro da igreja de Deus Amor.
0: Um obreiro aprovado.
2: Graças
0: o irmão a Deus. Está dia... trabalhando ou está dando trabalho?
2: Oh, meu irmão, eu estou com problema aqui, estou sentindo tanta dor.
0: Irmão está trabalhando na obra de Deus. Irmão José Pereira, o que o irmão... Por que o irmão nos contatou nessa noite? O que, que está acontecendo? Você quer contar uma bênção? Quer fazer um pedido de oração?
2: Agora mesmo cheguei no hospital, que estava com a sentida uma dor, da hierro. Eu quero que Deus me cura. Que já me, Deus já me curou de minha coluna e vai curar dessa hierro. Em nome de Jesus, eu quero que Deus me cura.
0: Amém, irmão José, nós estaremos orando em favor da tua vida. Nós sabemos que são muitas... A dor, ela tira o sono, não é verdade, meu irmão? A dor, ela deixa a gente impaciente, ela nos deixa, tira o sono, mas eu creio que o Senhor vai trazer a cura. Nós vamos orar em nome de Jesus e o Senhor vai lhe dar vértebras novas. O irmão crê?
2: Eu creio em nome de Jesus.
0: Em nome de Jesus Cristo, nós
2: eu
0: vamos...
2: Eu creio que eu vou fazer uma oração, para meu filho, Matheus Souza da Silva.
0: Matheus Souza. Amém, vamos orar pelo irmão Matheus também. Amém, meu irmão.
2: Amém.
0: Vamos orar e crer que o Senhor vai fazer um milagre. Prepara aí para já dar um pulinho depois, para fazer o teste, porque Jesus é bom. Palavra de Deus diz que a fé, ela move montanhas.
2: Claro.
0: Se ela move montanhas, ela também move a enfermidade das tuas costas, em nome de Jesus. Amém?
2: Meu raio fica aqui 24 horas ligado por...
0: Que bênção, o irmão está mais do que edificado. Vamos orar. Vamos.
2: As orações de 1 hora, 2 horas da manhã, tudo
0: ótimo. Amém, vamos orar. Senhor, amém. Nosso Deus, nosso Pai, te apresentamos, Senhor, a vida do irmão José Pereira. Meu Deus, o teu servo acaba de chegar do hospital, aonde, Senhor, nada foi resolvido, mas ele chegou até aqui e ele crê que o Senhor tem poder para resolver de uma vez por todas. Meu Pai, assim como o Senhor teve o poder de curar aquela mulher que estava encurvada, o Senhor enrijeceu, tirou aquela enfermidade das suas costas em nome de Jesus Cristo, Pai. Cura o irmão José. Cura, Senhor, repreende essa hérnia, repreende essa enfermidade. Alinha, Senhor, que ele venha ter uma coluna, vértebras de uma criança saudável. Em nome de Jesus Cristo. E eu estendo esta oração, ó Pai. Quantos estão em enfermidade? Quantos estão com dores nessa noite? Em nome de Jesus Cristo, que a virtude desta oração, o poder desta oração, que o teu nome possa curar esta enfermidade, possa aliviar essas dores. Tu és o nosso remédio, tu és o nosso bálsamo, Jesus. Em nome de Jesus, nós te pedimos e já te agradecemos. Amém.
2: Glória a Deus.
0: Amém, irmão José. Um forte abraço para o Senhor, uma paz do Senhor Jesus para todos os nossos irmãos ouvintes de Vitória do Espírito Santo. E fiquem todos na paz do Senhor Jesus.
2: Amém, Jesus. Glória a Deus.

0: 1:27. É isso, meus irmãos. Nós temos que colocar a nossa fé em ação. Não é verdade? Nós temos que clamar ao Senhor. Faça como a irmã Daniela, como o irmão José. Nós temos que orar. A palavra de Deus diz: pedi, pedi, dá-se-vos-á, buscais e encontrareis. Nós temos que clamar ao Senhor. É madrugada do socorro de Deus. Você tá passando por dificuldade? Há muitas pessoas que estão em aperto, em dificuldade, e continuam nessa condição porque não pedem ajuda. Ah, pastor George, eu não peço porque ninguém me ajuda. É porque você está pedindo para a pessoa errada. Eu tenho certeza que tem uma pessoa, tem um Deus, que ele não deixa ninguém desamparado. Nosso Senhor e Salvador Jesus Cristo. É a ele que nós temos que pedir. Como ouviremos este testemunho, a qual clamou ao Senhor e foi e recebeu o seu milagre. Vamos ouvir este lindo testemunho.
1: Meu nome é Luísa Maria da Conceição. Eu estava num emprego bom, perdi o emprego, depois não consegui mais, aí fiquei doente da cabeça. Sabe que a minha doença, que eu caí nela, foi uma depressão. Aí comecei a ouvir o programa do rádio, A Voz da Libertação. E a minha vida se mudou e transformou. Hoje sou uma pessoa liberta, abençoada e não tenho mais esse problema na minha cabeça. E eu moro em Ferraz, Diversos Conselhos, Vila São Paulo, 407. Eu agradeço muito a oportunidade.
0: Que maravilha! Aquilo que a medicina não consegue realizar. A medicina não consegue resolver a depressão, a não ser com medicamentos que muitas vezes depreciam mais ainda o indivíduo. Mas a Dona Maria da Conceição, ela creu, confiou no Senhor e ela foi liberta da depressão. Quem sabe você nessa noite está com insônia, está desiludido, está angustiado, preocupado com o amanhã ou melancólico pelo que já passou. Saiba que Jesus Cristo, ele pode te libertar. Jesus Cristo, ele não pode, ele quer te libertar. Permaneça nesse espírito de oração. Não vá embora, fique conosco, porque 2 horas estaremos fazendo a oração da madrugada. Amém? 1:30, nós vamos de quadro, vamos ser edificados agora? Vamos ser um pouco edificados pela palavra de Deus? Vamos de pão diário com o pastor Lorival de Almeida, com o tema: Pastor ou Lobo, Ovelha ou Bode?
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3: Quero falar um pouquinho sobre: você é uma ovelha? Você é um pastor? Às vezes a gente recebe, não é? Mensagens, e-mails, e às vezes até indiretas, não é? Para quem a carapuça serve, bem. Mas às vezes a gente tem aí estudos bíblicos que mandam pra gente, coisas assim, bem muitos, né? E tem um, Pastores e Lobos, que mostra aí a diferença entre o pastor e o lobo. E assim, de forma resumida, né? Há uma grande diferença, é que o lobo, ele se aproveita do rebanho. E quem se sente enquadrado, você se aproveita do rebanho? Qual é a sua história? Você tem um histórico de comer a gordura e a lã das ovelhas? Não sei, você que sabe. Eu sei que muitas pessoas passam isso pra gente passar para outras pessoas. Mas é evidente que nós temos de saber da nossa própria situação. E é claro que a reflexão é necessária. E também entendo que muitas pessoas querem desabafar, né? Porque nos dias de hoje, ou como sempre, nós sempre tivemos tantos e vamos continuar tendo tantos aproveitadores, que as pessoas às vezes ficam indignadas e tomam atitude e querem se manifestar, não é? Então, ouvinte, como eu estou dizendo aqui, não é, se você sente que não, eu acho que eu sou um aproveitador de ovelha, muda. Mas gostaria de hoje também mostrar a todos vocês um outro aspecto. Um determinado pastor também, ao receber uma cartinha, né, sobre o pastor e o lobo, ele resolveu escrever também sobre ovelhas e bodes. Assim como existem lobos disfarçados de pastores, também existem bodes mascarados de ovelhas. As ovelhas são dóceis, dão a lã, seguem o líder, são úteis, boas de trabalhar. Agora, o bodão não. O bode, ele cheira mal, se alimenta de tanta coisa, às vezes até lixo. E eu até diria que o bode, né, em si tem até a sua utilidade, mas a gente às vezes vê aí bode que gosta de dar cabeçada. São problemáticos, e é claro que nós estamos aqui pegando uma ilustração. Não estou falando mal do animal, porque o animal é o animal, né? Nós não somos aqui autoridades para estar aqui dissecando a questão bodal. E talvez até tenha aqui alguma falha de análise, não sei. Mas a gente pega aqui, não é, uma carona na questão de ovelhas que não são ovelhas. E como eu disse a vocês, esse pastor ofendido por um membro da sua igreja, que deu a entender que ele seria um lobo. Então, para confrontar, ele acabou dizendo: olha, você que está dizendo aí que não tem um pastor, mas tem um lobo aí, na verdade você não tem um pastor, porque você não é uma ovelha, você é um bode. Você dá amarradas para não ser guiado. Eu, ouvinte amado, sei lá, talvez você que conheça ou alguma autoridade em vida caprina poderá destacar as virtudes do bode. Mas é nesse contexto que eu estou falando, o contexto de ser diferente da ovelha. Olha, ouvintes, a gente tem que entender muita coisa com mais profundidade um pouquinho. Se você for entender você, olhar para você, se você olhar para suas atitudes às vezes, pro jeitão seu, mas com toda sinceridade, você teria coragem de chamar você mesmo para um ministério? Parece que não, mas muitas pessoas são como eu. Eu olho para mim e eu não entendo por que que Deus tem tanta misericórdia e me permite ficar no ministério, né? E biblicamente falando, nós vemos Paulo também. Nós não estamos só nesse sentido, nessa linha de pensamento, não. Paulo não se achava digno de ser apóstolo. Por quê? Ele mesmo fala que ele perseguiu a igreja. Ele mesmo dizia: eu não sou digno pelas minhas falhas. Olha, ouvinte, se nós formos olhar as nossas limitações, as nossas atitudes, nós certamente vamos ficar frustrados, arrasados. Mas de repente nós estamos no ministério porque também nos utilizamos das palavras de Paulo, que diz: olha, pela graça de Deus eu sou o que sou. Como é que o Senhor foi tão misericordioso me permitir ser o que sou? Pela graça do Senhor sou o que sou, mas não tenho nenhum mérito, meu Deus, eu não sou nada. Então, mais uma vez, eu me escoro nas palavras de Deus a Paulo: a minha graça te basta. Então, pela graça de Deus, eu sou esse pastor que estou falando com você. Só por ela, isso basta. Mas e o bode? E você que é esse crentezinho marrento, crente que pula de igreja em igreja, crente que gosta de estar sempre criticando os irmãos, os pastores, o trabalho da igreja, vendo os defeitos da igreja. Quando chega o momento, eu diria, de uma disciplina, é aquela velha sentença de sempre: eu vou me desligar do ministério, vou buscar outro ministério. É essa história, sempre reclamando. Mas fazer alguma coisa para melhorar, neca. Mestre no apedrejamento, mas construir, nada. Chega uma igreja parecendo aquele carro queimando óleo e com escapamento aberto, só faz barulho, mas caminhar, andar para frente, que é bom, nada. É um agitador, é chegada a fazer movimentos, mas são agitações apenas e tão somente com os seus projetos personalistas. O bode gosta de eu, meu, não de nós e nosso. pode perceber que o bodão é tudo na base do eu. Tumultua, cria problemas. Depois que criou a celeuma completa, vai agitar em outro lugar. Não para em igreja nenhuma. Desconfie dessas pessoas que não param em igreja nenhuma. Pondo-se na balança, o que ele fez de bom pesa menos que um filé de borboleta. O bode é o crente não dizimista, que combate o dízimo, combate a oferta, mas tem todas as soluções para a vida financeira da igreja. Critica a liderança, mas não se qualifica para exercer a liderança. Vê as falhas dos irmãos, mas não ora por eles. Nem se solidariza nos momentos difíceis. Que se alheia, não se envolve. É assistente, não participante. Quer desfrutar tudo da igreja, mas não quer investir nada na igreja. A ovelha dá prazer, o bode só traz dor. Olha, ouvintes, eu entendo que eu não sou nada realmente, não falo isso sem com aquela humildade falsa, não. Não estou aqui me utilizando da falsa espiritualidade, não. Eu sempre oro a Deus, Senhor, olha, me ajuda a ser melhor, eu preciso ser melhor, uma pessoa melhor, um pastor melhor. Eu entendo as minhas limitações e fico arrasado às vezes, vendo tantos pastores que são melhores que eu. Mas no final das contas, tudo que eu quero se resume, eu não quero ser de forma alguma lobo, eu quero ser pastor. Quero ser pastor. E você, ovelha, em nome de Jesus, peça a Deus todos os dias que você seja uma ovelha e que você nunca seja um bode. Que seja uma pessoa apacentável. O verdadeiro pastor quer apacentar a verdadeira ovelha e não aquele elemento desagregador. E você, pastor, que é lobo, você vai dar conta da sua lobice. E isso me traz temor. E você, ovelha, que não é ovelha, você vai dar conta da sua bodice. Se você se julga ovelha, seja uma ovelha e não um bode. E que nós oremos uns pelos outros. Que você ore por mim para que eu seja cada dia mais pastor. E eu vou estar orando por você para que você seja cada dia mais ovelha. Que oremos nós todos por todos os pastores para que sejam cada vez mais pastores. E oremos por todas as ovelhas para que sejam mais ovelhas. E aí nós vamos ver acontecer as coisas que precisam acontecer no universo espiritual que Deus preparou para nós, chamada Igreja em Marcha. E vamos ver vidas sendo abençoadas e abençoando outras vidas. E que assim seja para a glória do nosso Deus.
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1: É isso aí, meus irmãos, 1h45, madrugada de terça-feira na Grande São Paulo, temperatura aí de 11 graus, uma noite fria, na verdade. Estamos aqui diretamente dos estúdios da Igreja Pentecostal Deus e Amor. Lindo louvor, acabamos de ouvir, e edificado também pelo quadro abençoado com o pastor Lorival de Almeida. Você que está nos acompanhando, quem sabe, acabou de ser indicado dessa rádio ou sintonizou essa rádio por um acaso. Não, eu costumo dizer que não existe nada de acaso. Foi o Senhor que te trouxe até aqui. Foi o Senhor que fez chegar esta rádio até você. Esta rádio é a Voz da Libertação, a rádio da Igreja Pentecostal Deus e Amor. 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Hoje todo mundo tem um smartphone, tem acesso a um celular ou um computador. Baixe o nosso aplicativo, disponível tanto em Android como em iOS. O nome é muito fácil: Igreja Deus é Amor. Ali você vai poder consultar o endereço das nossas igrejas, os programas disponíveis, louvores abençoado, que tem muito a te enriquecer, a tua vida espiritual, tem muito a abençoar a tua vida. Siga-nos também em nossas redes sociais. Estamos no Facebook, no Instagram, você pode estar acessando o YouTube, sim, audiovisual, estamos em audiovisual também, no YouTube, Igreja Deus e Amor Oficial. No Instagram também, Igreja Deus e Amor Oficial. Transmissão de culto, oração, louvores e o programa A Voz da Libertação. É muita programação abençoada para edificar a tua vida, a tua casa, a tua família, os teus filhos. Eu tenho certeza que você só tem a ganhar. Mas isso não exime de você estar visitando uma das nossas congregações. Aqui na Grande São Paulo, nós estamos no centro de São Paulo, no bairro Liberdade, Avenida do Estado, 4568. Você que vem de veículo próprio, você pode estar acessando pela Avenida Prefeito Passos, número 10. Aqui nós temos um ambiente todo receptivo para te receber. Estacionamento gratuito, coberto, seguro. Temos lanchonete para você estar tomando aquele café, fazendo aquele lanche antes ou depois do culto, e culto durante todo dia, pela manhã, pela tarde, pela noite, nós temos cultos. Aqui é a Igreja Pentecostal Deus e Amor, também conhecida como o Hospital de Jesus Cristo, que o Senhor realiza grandes sinais e maravilhas neste lugar. Amém? E você nos acompanha no programa Madrugada do Socorro de Deus. Quem sabe você está aí com insônia, com teu coração aflito, com teu coração pesado, preocupado com o dia de amanhã. Não é verdade? Estatísticas brasileiras mostram que as pessoas estão cada vez mais depressivas, ansiosas. Mas a palavra de Deus, ela nos alerta para não andarmos ansiosos por coisa alguma. Antes, nós devemos apresentar ao Senhor as nossas queixas, as nossas dificuldades, as nossas necessidades, por meio da oração, da súplica e da ação de graça. Que a paz de Deus, que excede todo entendimento, ela guardará o nosso coração. E eu quero te convidar para logo mais, 2 horas, estaremos fazendo a oração da madrugada. Exatamente. Nós estaremos apresentando ao Senhor as nossas ansiedades, as nossas preocupações, e o Senhor estará nos ouvindo. Logo mais, oração da madrugada. Nós estaremos buscando ao Senhor e vamos apresentar tudo aquilo que tem deixado o nosso coração aflito. Falando em coração aflito, nós vamos ouvir agora o quadro Clínica da Alma com o psicólogo Jessé Ávila, com um tema especial. O tema é Conectados e Sozinhos. Clínica da Alma.
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3: Olá, seja muito bem-vindo a mais um episódio do Clínica da Alma, um espaço para falarmos sobre saúde mental, qualidade de vida, inteligência emocional e desenvolvimento interior, sempre de forma leve, prática e com base científica. Nunca foi tão fácil falar com alguém e, ao mesmo tempo, nunca foi tão comum se sentir sozinho. É por essa razão que a gente vai falar sobre conectados e sozinhos, a ilusão da proximidade digital. Você sabia que o aumento das interações digitais não tem reduzido a solidão? Em muitos casos, tem intensificado essa sensação? O cérebro humano necessita de conexão emocional real para se sentir seguro e pertencente. Interações digitais, embora frequentes, muitas vezes são superficiais e não ativam plenamente os sistemas de vínculo emocional, gerando aí então a sensação de vazio existencial. Por exemplo, é a pessoa que passa o dia todo conversando em grupos, curtindo publicações, trocando mensagens, mas quando enfrenta um problema real, percebe que não tem com quem contar de forma mais profunda. Ou ainda, alguém que está sempre online, mas raramente tem conversas significativas ou momentos de conexão verdadeira. E, por isso, eu tenho aqui algumas dicas que podem ajudar você no seu dia a dia, nas conexões reais e também no mundo digital. E a primeira dica que eu menciono aqui é: transforme interações digitais em conexões verdadeiras, em conexões reais. Se você conversa frequentemente com alguém, tente levar isso para o presencial ou uma ligação mais profunda. Mensagens não substituem presença. Próxima dica aqui é: priorize qualidade em vez de quantidade de relações. Ou seja, ter muitos contatos não significa ter apoio emocional. Então, invista, seja em poucos relacionamentos, mas que sejam relacionamentos profundos. E aí, terceiro ponto aqui é: pratique conversas significativas. Em vez de falar apenas sobre rotina, pergunte: como você está de verdade? Como que você se sente? Como que estão as coisas? Como que estão as suas emoções? E esteja disposto a ouvir, sem fazer juízo de valor, sem fazer algum tipo de inferência, mas procurar saber como que de fato a outra pessoa está. Penúltimo aqui: reduza o uso automático das redes sociais. Muitas vezes usamos o celular

0: celular para evitar o desconforto, o tédio, a solidão. Reconhecer isso é o primeiro passo para a mudança. E por último, crie espaços de convivência real. Participar de grupos, encontros, igreja ou atividades presenciais fortalece vínculos e reduz o isolamento. O Sherry Turkle afirmou que esperamos mais da tecnologia e menos uns dos outros. A conexão que realmente preenche não acontece na tela, acontece na relação. Isto é, quem investe em vínculos reais constrói uma vida emocionalmente mais saudável. E aí, você gostou desse conteúdo? Então compartilhe a nossa programação com amigos e familiares e continue nos acompanhando. Fique atento porque a qualquer momento estaremos de volta com mais reflexões que podem transformar a sua vida. Um forte abraço e até breve.
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3: Jesus respondeu: eu asseguro que se vocês tiverem fé e não duvidarem, poderão fazer não somente o que foi feito à figueira, mas também dizer a este monte: levanta-se e atira-se no mar, e assim será feito. Mateus 21:21.
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0: 1:59. Logo mais estaremos na oração da madrugada. A oração desta madrugada, madrugada do socorro de Deus. Estamos aqui com muitos ouvintes, já na expectativa, na Grande São Paulo, no interior de São Paulo também, enviando via WhatsApp seus pedidos de oração. Irmão João, irmão Celso, Juraci, Ronan Alves, muitos estão enviando seu pedido de oração para o nosso WhatsApp. Você também pode, não pode ficar de fora. Envie-nos uma mensagem, seu pedido de oração. Anota o número aí rapidinho. DDD 11 982 923392. Quero mandar uma saudação e um forte abraço para o nosso irmão Natanael, que está aqui na audiência, solicitando um pedido de oração pela sua família e seus familiares. Estaremos orando, irmão Natanael, irmão Augusto, Emanuel, irmã Ivanete também, José Cláudio, Antônio, Sebastião, todos estaremos orando. E eu quero te convidar também para já preparar o teu cantinho da oração, dobrar o joelho, porque nós vamos estar orando e apresentando a tua vida em oração. 2 horas, vamos de prefixo das emissoras.
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1: Duas horas e 2:10. Vamos, momento da oração. Você tenha separado este momento para falar com teu Deus. Deus que te ouve, o Deus que te conhece, o Deus que te criou. Mesmo ele te conhecendo melhor do que você mesmo, ainda assim, ele nos concede esse privilégio de nós conversarmos com ele, confessarmos a ele nossas fraquezas, nossas fragilidades, nossas preocupações e necessidades. E como um pai que se compadece, que se importa e se interessa pelo seu filho, ele vai nos conceder aquilo que nos é proposto, aquilo que nos é ordenado. Vamos de momento de oração. Poderoso Deus, eterno Pai, estamos, Senhor, na Tua presença, como Teus filhos, como os Teus servos, completamente, totalmente dependentes de Ti. Se não for a Tua misericórdia na nossa vida, nós nem aqui estaríamos, ó Deus. Te agradecemos pela Tua graça, infinita misericórdia. Misericórdia essa que é a causa de nós não sermos consumidos, pois ela se renova a cada manhã. E mais uma vez ela se renovou. É por isso que nós estamos aqui. Porque até o fato de nós estarmos aqui é o Teu Espírito Santo que nos condiciona. Pois é Ele que nos gera fé. É o Teu Espírito Santo que nos condiciona a fé da certeza de que falamos e somos ouvidos, de que suplicamos e seremos atendidos, de que temos um Deus tão grande, tão poderoso, que mesmo sendo o Criador dos céus e da terra, Ele se importa, se compadece e atende aos nossos desejos, que tem o poder da ordenança do mundo, dos ventos, da criação, do nascer e do pôr do sol, mas ainda assim, Ele sabe, Ele vê as nossas lágrimas, Ele vê o nosso choro e nos promete a bem-aventurança de que bem-aventurados que choram porque eles são consolados. Obrigado, Senhor. Obrigado pela Tua, que na Tua infinita, soberana misericórdia, o Senhor se importa e o Senhor está olhando para nós. O Senhor está olhando para este ouvinte nesta madrugada. O Senhor está olhando para este homem, esta mulher, na beira da sua cama, dentro do seu veículo, no leito desse hospital, à beira desta rádio, com seu fone no ouvido. Oh, meu Deus, quantos estão de joelhos dobrados clamando a Ti, porque não conhecem outro lugar, não conhecem outro jeito de terem os seus problemas resolvidos. Quantos, Senhor, estão de joelhos dobrados, não clamam, não pedem nem para si mesmo, mas estão clamando e pedindo para outros. Tu és um Deus onisciente, onipresente, onipotente, ó Deus. Antes mesmo que a palavra se forme em nossos lábios, Tu já sabe o que nós vamos pedir. O Senhor está comigo aqui dentro deste estúdio. O Senhor está ao lado desta mulher. O Senhor está com este homem que está clamando a Ti, ó Deus. O Senhor está em todos os lugares. O Senhor contempla o nosso coração. essa tristeza, esse vazio, a angústia, a dor. O Senhor olha para este coração angustiado, ferido, decepcionado. O Senhor olha para esta alma desesperada. O Senhor contempla cada um de nós e o Senhor se compadece de nós. Pai, eu te peço que o Senhor, nesta noite, nesta madrugada, o Senhor venha se compadecer como se compadeceu daquela mulher, daquela viúva. Quando o Senhor olhou, o Senhor se moveu de íntima compaixão. Oh, meu Deus, olha para este coração. Olha, Senhor, para esta vida necessitada de Ti. Não somos dignos ou merecedores da Tua graça, do Teu perdão, do Teu livramento, da Tua cura, da Tua salvação, da Tua libertação. Não somos dignos ou merecedores, ó Pai. Tem misericórdia de nós. Tem misericórdia. Perdoa nossos pecados. Perdoa nossas iniquidades. Perdoa, Senhor, as angústias. Perdoa, Senhor, as murmurações. Perdoa, Senhor, as vezes que a nossa fé falhou e duvidamos de Ti. Perdoa, Senhor, os nossos pecados. Reconhecemos, Senhor. Reconhecemos, ó Deus, que somos transgressores, mas reconhecemos, confessamos que também queremos ser mudados. Muda, Senhor, o nosso eu, muda o nosso caráter, muda, Senhor, a nossa vida. Olha, Senhor, para este homem que reconhece que todas as suas atitudes e as suas ações o levaram a sofrer o que agora está passando. Olha, Senhor, para esta mulher que pelos caminhos que ela escolheu, agora ela está colhendo seus frutos. Perdoa, Senhor. Perdoa os nossos pecados, nos ajuda, nos salva, Senhor. Como Pedro, quando tirou os olhos de Ti e começou a afundar, ele ergueu a sua mão e gritou: Senhor, salva-me. Salva, Senhor, este homem, salva esta mulher. Salva, Senhor, da angústia, do desespero, salva da dor, ó Pai. Da dor física, salva da dor sentimental, salva, Senhor, da dor, meu Deus, que nem as palavras conseguem explicar. Quantos, Senhor, estão chorando, não conseguem abrir a sua boca nem para dizer o que estão sentindo, não ousam ou não conseguem expressar, mas o Teu Espírito Santo, aquele que conhece, que sonda os corações, ó Espírito Santo, que neste momento o Senhor venha traduzir este choro, esta angústia, e levar ao Pai, e trazer do Pai o consolo, trazer do Pai a paz que excede entendimento. Concede, Senhor, a cura no nome de Jesus Cristo, seja ela de ordem natural, biológica, seja ela de ordem espiritual, seja ela de ordem psicológica, Senhor, em nome de Jesus Cristo, traz o alívio das dores, traz a cura da alma, Senhor, em nome de Jesus Cristo. Esta pessoa que está enferma, se contorcendo em dores, prestes a entrar dentro de uma sala de cirurgia, aguardando um atendimento médico, em nome de Jesus Cristo, Senhor, passa o Teu bálsamo, traz o alívio já, o alívio imediato, para que o Teu nome seja glorificado e este testemunho testificado, meu Deus, de que o Senhor é o Deus de ontem, de hoje e eternamente. Opera esta cura, pois o Senhor é o Senhor que sara. Como povo, Senhor, no deserto, que ao levantar os olhos, olhava para aquela serpente, que simbolizava, que era uma prefigura do teu sacrifício na cruz, pois o profeta profetizou que o Senhor carregou sobre si as nossas dores, que nesta madrugada o Senhor possa, ó Pai, aliviar as dores, dores do coração, a dor da traição, a dor do abandono, a dor da desilusão, a dor do desespero. Socorre, ó Pai, socorre aos corações feridos, socorre, Senhor, aos desesperançados. Quantos, Senhor, estão sem sono, não conseguem, deitam na sua cama, mas o sono não vem, preocupado pelo dia de amanhã, em nome de Jesus Cristo. Que esta oração, ó Pai, traga o alívio da confiança da tua soberana vontade sobre a nossa vida, a certeza de que o Senhor é o nosso pastor e nada tem nos faltado e nada nos faltará, porque o Senhor cuida, o Senhor cuida daquele a quem tu amas. O Senhor sustenta aquele que tu amas, mas o Senhor também corrige aquele que tu amas. Que esta dor, que esta dificuldade, que esta luta, que esta tempestade, que esta circunstância em que esta pessoa está vivendo, está passando, ó Pai, sirva para trazer, para fazer se aproximar mais de ti. Que esta dor, meu Deus, se aproxime, sirva para se aproximar mais de ti. Que esta escassez sirva para reconhecer de que sem o Senhor nós nada somos e nada temos, ó Pai. Porque sem ti nós nada podemos fazer. Em nome de Jesus Cristo, ó Deus, eu profetizo a cura, a libertação, a salvação e a providência divina na vida de todos aqueles que estão nos acompanhando, na vida de todos aqueles que estão com a rádio ligado neste momento. Oh, meu Deus, quantos milagres o Senhor já operou, quantos testemunhos são contados que o Senhor operou um milagre, uma maravilha através da oração da rádio. Que esta oração não seja diferente. Que desta oração saia virtude para trazer transformação na vida, Senhor, desses que ouvem. Na vida deste ouvinte. Na vida, Senhor, deste homem, desta mulher. Alcança, Senhor, aquele pela qual nós intercedemos. Aos netos, os filhos, aos cônjuges, meu Deus, onde estiverem, que o Senhor possa alcançar, concede o livramento, concede o escape, mas principalmente a salvação. Em nome de Jesus Cristo, Senhor, que possamos nos voltar a Ti, pois a Tua palavra diz, ó Pai, a Tua palavra disse, o meu povo que se chama pelo meu nome, se humilhar e se converter dos seus maus caminhos, então eu ouvirei do céu, perdoarei os seus pecados e sararei a sua terra. Sara, Senhor, sara a terra, sara do nosso a terra do nosso coração, salva, Senhor, sara nossa casa, nossa vida, nossa família, em todas as áreas. Assim nós cremos, assim nós oramos, nós suplicamos, mas também assim nós já te agradecemos, porque nós cremos que o Senhor nos ouviu e a vitória é nossa, no nome de Jesus. Te agradecemos, Senhor. Amém.

0: 2:27. Madrugada do Socorro de Deus, esta foi a oração da madrugada. Você que orou conosco, orou comigo, e através dessa oração, o Espírito Santo ministrou na tua vida e te convenceu de que você deve entregar a sua vida ao Senhor Jesus Cristo, não por medo ou por desespero, mas por amor. A palavra de Deus diz, se nós o amamos, Ele primeiro nos amou. E você foi alcançado por este amor. Mas agora você reconhece que precisa confessar a Ele. Repita esta oração comigo. Meu Senhor Jesus, eu reconheço que sou um pobre e miserável pecador. Me arrependo de todos os meus pecados. Reconheço e creio no Senhor Jesus Cristo como meu único e suficiente Salvador da minha vida. Escreve o meu nome no livro da vida e me sela com teu Espírito Santo. Senhor Jesus, eu te peço que o Senhor venha confirmar esta oração. Sela esta pessoa com teu Espírito Santo, ajuda em suas fraquezas, em suas necessidades, e confirma até a volta, o dia que o Senhor irá buscar a tua igreja, em nome de Jesus.
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0: É isso aí, meu irmão. Seja muito bem-vindo. Esta é a Igreja Pentecostal Deus é Amor. Mais do que uma igreja, uma família. 2:30. Vamos agora com o quadro Bíblia em Foco com o pastor Kleber.
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4: Que Deus abençoe a sua vida, querido ouvinte, você que ama a palavra de Deus e você que tem um interesse muito grande pelas Escrituras. Chegou o momento de meditarmos na boa, genuína e poderosa palavra de Deus. O texto sagrado escolhido que nos foi apresentado é este, livro de 2 Samuel, capítulo de número 21, versículo de número 15. Trata-se das quatro guerras de Israel contra os filisteus. E diz a Bíblia a palavra do Senhor: e tiveram mais os filisteus uma peleja contra Israel, e desceu Davi e com ele os seus servos, e tanto pelejaram contra os filisteus que Davi se cansou, e Esbibenob, que era um dos filhos do gigante, e o peso de cuja lança tinha 300 siclos de cobre e que cingia uma espada nova, este intentou ferir Davi. Porém, Abissai, filho de Zeruia, o socorreu e feriu o filisteu e o matou. Então os homens de Davi lhe juraram, dizendo: nunca mais sairás conosco à peleja, para que não se apague a lâmpada de Israel. Sempre que lemos a Bíblia no Novo Testamento, vamos notar que os filisteus é um problema e uma nação que está no caminho de Israel, muitas das vezes fazendo guerra, muitas das vezes impedindo o progresso, outras vezes tirando até mesmo proveito da debilidade e da situação e se fortificando contra a nação que Deus escolheu para abençoar e fazer dela um testemunho na terra, que é a nação de Israel. Porém, se vamos à Bíblia, a palavra do Senhor, também entendemos que das muitas nações que foram tiradas, desarraigadas da terra, quando esta foi dada em possessão à terra que mana leite e mel, foi dada a Israel, o próprio Deus estabeleceu um princípio, que ele não arrancaria da terra todas as nações, para que quando Israel transgredisse, falhasse, estas nações que estavam ao redor de Israel se levantariam e seria como um peso da permissão de Deus contra esta nação eleita e escolhida. Em outras palavras, Deus estava dizendo que o inimigo estava vivendo próximo e só haveria uma maneira de estar em vitória contra ele, se tornando legítimos amigos de Deus. E você também vai notar que em todas as passagens e quase todos os livros da Bíblia vai se mencionar o nome dos filisteus, porque eles tiveram várias guerras contra a nação de Israel. E na verdade, a Bíblia trata neste texto, no capítulo 21, versículo 15, não somente uma guerra, mas quatro guerras. Era uma nação que era abatida, ferida na batalha, buscava os seus termos, se fortificava e voltava para a batalha. O que eu entendo primeiramente é que o nosso adversário e os inimigos que nos cerca, eles nunca irão desistir ou até mesmo parar de lutar para ver só um objetivo, a nossa derrota. Em segundo lugar, nós entendemos que quando os filisteus não podiam vencer, eles levantavam e alugavam exércitos mercenários para guerrear contra Israel. Isso está registrado na Bíblia. E o que eu entendo em segundo princípio, e você também, é que quando o inimigo tem o objetivo de fazer guerra, de nos derrotar, este é seu objetivo, ele sempre irá unir forças com aqueles que são nossos inimigos para buscar a nossa derrota. Esteja atento. Mas o tema e o objetivo desta leitura é analisar a pessoa, o rei Davi, quando ele toma a decisão de descer ao campo de batalha e se submete à condição de soldado. Ele já reinava. Sobre ele estava a coroa de Israel. Ele tinha um grande exército, homens valorosos, homens vigorosos e soldados que através deles foi dado a Israel muitas vitórias. Porém, neste dia se trava uma grande batalha, uma guerra que na verdade não se resultou somente em uma batalha, mas uma guerra que vem acompanhada de quatro batalhas. E quando Davi desceu para a batalha, a Bíblia diz que os constantes conflitos, que naquela época era completamente direto, confrontos físicos, forças de armas braçal. E a Bíblia revela que tanto Davi como os seus servos, de tanto pelejar contra os filisteus, se cansaram. E quando Davi se cansou, ele não notou no seu cansaço que em meio de todos aqueles soldados havia um especial, Esbibenob, alguém que tem um objetivo, tirar a vida do rei, alguém que tem como meta se vingar de Davi pela morte do seu familiar, o tão conhecido gigante que Davi havia abatido quando tinha 17 anos. Alguém que estava com uma visão objetiva e clara: apagar a lâmpada de Israel, derramar o sangue do ungido de Deus e mais, declarar vitória contra aqueles que estavam na peleja. E a Bíblia diz que Davi se cansou e chegou um momento que não tinha mais força para lutar, porque grande era a agilidade daquele gigante, a sua estatura e condição de ataque. Porém, em meio da batalha, estando cansado, Abissai, filho de Zeruia, ele notou que o rei, o seu senhor, precisava de socorro. E a Bíblia diz no versículo 27 do capítulo 21 que Abissai, com toda a agilidade que Deus lhe deu, socorreu o rei, ferindo o filisteu. E a Bíblia diz que ele opera naquele dia um grande livramento, não somente da vida de Davi, que naquele dia havia assumido a postura de um simples soldado. Porém, aquele dia se torna um dia emblemático, porque todos os soldados e capitães disseram: nunca mais sairás conosco à peleja, para que não apagues a lâmpada de Israel. Entendemos pela Bíblia que o inimigo é vingativo, ele é sagaz, ele é objetivo em seus ataques. Ele não queria simplesmente matar um soldado, mas ele queria ferir o próprio rei. Ele não queria deixar um trono vazio, mas ele buscava apagar a lâmpada de esperança de Israel, aquele a quem Deus usou para tirar a afronta, para que eliminasse aqueles obstáculos que eram afrontas e desafios à nação de Israel. Logo também compreendemos que quando vivemos lutas, guerras, sejam guerras internas, externas, sejam batalhas na vida espiritual, ministerial, sejam batalhas físicas ou mental, nós temos um adversário que é vingativo. Não pense que o inimigo se esqueceu de tudo o que aconteceu. Não pense que o maligno se acomodou com todas as vitórias que em Cristo você alcançou. Ele está esperando o seu cansaço para, no momento de sua debilidade, atacar a sua vida. É por isso que nós entendemos que quando vamos à batalha, não podemos estar só. Primeiro, devemos estar capacitado. A Bíblia diz no livro de Efésios, capítulo de número 6, a partir do versículo 10, que nós devemos estar armados com a couraça de toda justiça e verdade, calçados os pés no evangelho da paz, tendo nas mãos a espada do Espírito, nos braços o escudo da fé e na cabeça o elmo ou o capacete da salvação. Entendemos que para vencer esta guerra contra o inimigo que é vingativo, perverso e mau, nós devemos perseverar em buscar de Deus, o único que pode renovar a nossa força. Quando a Bíblia diz no livro de Gálatas, capítulo 6, versículo 9, e não nos cansemos de fazer o bem, porque ao seu tempo ceifaremos. Isto é, se não houvermos desfalecido. Note que tem uma observação. Todas as bênçãos que Deus promete àqueles que fazem o bem, que guerreiam esta batalha pelo bem daqueles que estão na comunhão, aqueles que travam guerras pela salvação do lar, dos filhos, da família, ele vai obter a colheita, que é a resposta em receber a bênção de Deus, se ele não desfalecer. Note que tem uma observação direta. Notamos que em nossas batalhas pela fé, em nossa luta pelos céus, em nosso objetivo de alcançar as promessas da verdade em nossa vida, nós somos tentados a nos cansar. Foi este cansaço que desarmou Davi. Foi este cansaço que quase custou a sua vida. Foi este cansaço que quase serviu para se apagar a lâmpada de Israel. Não deixe o cansaço da monotonia da vida matrimonial destruir o teu casamento. Não deixe o cansaço da perseverança de fazer o bem roubar o que você tem em depósito, de tudo aquilo que você já alcançou na presença do Senhor. Você que está como um defensor do Evangelho, como um pregoeiro da verdade, você que está vivendo confrontos pela vida de verdade, que é a vida da santificação, esta palavra vem para reanimar o seu coração. Não se canse. Não abaixe a sua cabeça, não se deixe vencer, não se desfaleça. Sabe por quê? Ao seu lado, quem está para te ajudar não é Abissai, filho de Zeruia, é o Espírito Santo, o Consolador, que agora está renovando sobre a sua vida, está vindo ao seu encontro para te socorrer e te levantar com poder, com graça, com ânimo, para você voltar para a batalha, dissipar este gigante, vencer este inimigo. Creia que o maligno não vai vencer esta batalha, porque o nosso amigo, o Divino e Santo Espírito de Deus, está disposto a nos socorrer. Você que se cansou, não consegue mais buscar ao Senhor, não consegue mais se santificar, não consegue nem mais um capítulo na Bíblia, ou até mesmo perdeu as forças das vigílias, da oração e do jejum, você não vai cair assim. Não foi esta forma o fim que Deus preparou. Não se canse, vença este cansaço, renove as suas forças em Deus, entre de novo como soldado nos esquadrões do Senhor, porque o nosso general de guerra é Ele que nos garante a vitória. Receba esta palavra, receba força e renovo para prosseguir lutando até a vitória. Que Deus abençoe a toda a querida audiência, que esta palavra sirva para edificar a sua vida.
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1: 2:48, diretamente aqui dos estúdios da rádio Deus é Amor. Seu irmão em Cristo, Diácono George Lucas, até agora já tivemos uma madrugada cheia da presença de Deus, edificados com quadros abençoados, tivemos a oração da madrugada e vamos continuar com a programação abençoada. Quero já te fazer um convite, estamos no meio da madrugada, você já pode começar a se programar, o que você vai fazer nessa terça-feira? Que mesmo na Igreja Pentecostal Deus e Amor, a sede das Igrejas Pentecostal Deus e Amor, localizada no centro de São Paulo, já faça sua programação para esta terça-feira, porque teremos cultos especiais. Temos cultos durante todo o dia, pela manhã, às 7:00 AM, Diácono Lindenberg estará ministrando a palavra de Deus e orando. Para você que vem logo pela manhã cedo, 7:00 é o nosso primeiro culto, seguido das 9:00, presbítero Elias Reis, orando pelos divinos dons do Espírito Santo e a palavra de Deus ministrada ao coração daquele que vem com sede da palavra de Deus. Às 11:30, presbítero Levi Muniz também ministrando. 15:00, presbítero Miqueias, ministrando a palavra de Deus. E à noite, presbítero Delalane também estará falando de Jesus Cristo, orando pelos enfermos, curando no nome de Jesus Cristo. Você é o nosso convidado. Aqui mesmo, Avenida do Estado, 4568, bairro Liberdade, bem próximo à Estação Dom Pedro II, a Estação Pedro II e a Estação Dom Pedro, muito fácil, no centro de São Paulo. Venha que você será ricamente abençoado pela palavra de Deus. Nós vamos ouvir agora um rápido testemunho daquilo que o Senhor tem operado aqui neste lugar. Vamos ouvir o testemunho.
2: Meu nome é Thaís Moraes, tenho 32 anos, vim aqui contar o meu testemunho, né, porque que eu aceitei Jesus, né, Deus e Amor. Eu bebia e fumava desde meus 11 anos de idade, eu bebia muito, assim, nos finais de semana, não conseguia ficar sem, cigarro também era, não, né, não imaginava que eu conseguia ficar sem, passei uma vida até meus 32 anos, assim, dessa forma, casei com 14 anos de idade. E tive uma vida muito atribulada, né? Muito atribulada devido a essas coisas. Aí chegou um tempo que começou a ficar cada dia mais pior, né? Mais difícil. A bebida já não tinha mais graça, já começou a virar mais discórdia dentro de casa. Brigas e discussões. Até que a gente se separamos. Eu acabei ficando bastante depressiva, né? E amargurada com tudo que estava acontecendo comigo. Aí voltamos, reatei o meu casamento e aquela tristeza, aquela angústia ainda não tinha saído de mim, né, do meu ser. Eu fiquei na cama chorando, depressiva, bastante depressiva, não conseguia mais crer em nada, nem acreditar em mais nada, né, só chorava. E até que minha irmã fez uma campanha, né, na casa dela. E ela trabalhava dia sim, dia não, e eu acabei aceitando os irmãos na casa dela, né, da Deus e Amor. Minha irmã também faz parte, e aí eles, o pessoal do evangelismo, né? E aí eles começaram a fazer essa campanha na casa da minha irmã, como a gente morava no mesmo quintal, eu fiz parte também dessa campanha, né? E aí eu comecei a abrir o meu coração mais para Deus, né? Para aquilo que Ele tinha para a minha vida. E aí comecei aí na igreja, junto com a minha irmã, ainda com o coração bastante fechado, sem aceitar ainda muita coisa. E aí foi ministrando, né, devido a essas campanhas. Aí quando acabou a campanha da minha irmã, eu senti vontade de fazer na minha casa, fiz na minha casa também. E aí cada dia foi abrindo, né, o meu coração foi se abrindo mais, até que eu aceitei a Jesus, a Deus e amor. E ali eu tinha muita preocupação, né, de como seria a minha vida, né, que eu fumava, ainda não estava liberta do cigarro, a bebida já estava mais ou menos liberta, conforme a campanha dos irmãos, eu já fui me libertando um pouco. Mas o cigarro ainda não, então eu achava que eu não ia conseguir, né. Mas aí Deus, né, capacita a gente, aí eu perseverei na presença de Deus, continuei indo para a igreja, me ajoelhando, pedindo a Deus para que eu fosse liberta, né, para que Ele me libertasse desse vício. E graças a Deus, para honra e glória, eu consegui me libertar desses vícios, do vício do cigarro. E consegui também meu emprego, hoje eu estou trabalhando, está só a vitória na minha vida. Tenho uma vida abençoada com Deus, né? Esse é o meu testemunho da minha conversão. Meu nome é Thaís Moraes.
1: Olha que testemunho maravilhoso que o Senhor fez na vida da Thaís. A palavra de Deus diz que se o Filho vos libertar, verdadeiramente sereis livre. Quem sabe você está numa vida oprimida, cansado do fardo do pecado, de escolhas que só te levaram a situações complicadas, só te levaram a resultados péssimos. Certo, um dia, um homem carcereiro, quem sabe cansado de uma vida de violência, de escolhas ruins, ele ouviu de que havia dois homens que estavam presos por pregar um Cristo que tinha solução para todas as coisas, que poderia mudar a vida das pessoas. E depois de um sobrenatural,

0: ele estava, ele perguntou, se questionou, o que posso fazer para ser salvo? O que eu posso fazer para ser salvo? O apóstolo respondeu, crê no Senhor Jesus Cristo e será salvo tu e a tua casa. Você nessa noite, escuta a minha voz. E pode estar se questionando, pode ter o mesmo questionamento. O que eu posso fazer para mudar de vida? O que eu posso fazer para sair dessa condição? Crê no Senhor Jesus Cristo e será salvo tu e a tua casa. Deus é bom, meus irmãos. Jesus é bom. Ele é fiel. A palavra de Deus diz que todo aquele que buscar a Ele de maneira nenhuma, Ele rejeitará fora. Muitas vezes pensamos, não sou merecedor, pastor, estou todo errado. Minha vida está toda errada, deixa eu melhorar um pouquinho e eu vou para a igreja. Não, meu irmão. Ele veio foi para buscar o que se havia perdido. É para os doentes, é para os desprezados. O Senhor veio foi para ti, foi para mudar a tua vida. Foi por isso que Ele morreu na cruz. Se fosse fácil, qualquer um poderia ter feito. Mas não, Ele fez o impossível para que não houvesse impossíveis que te afastasse dEle. Jesus é o caminho, a verdade e a vida. Ninguém vai a Deus se não for por Ele. E aqui nós pregamos Jesus. Aqui nós oramos a Jesus. Aqui nós vivemos Jesus. Quero te fazer esse convite especial para que você esteja visitando uma das nossas igrejas, Pentecostal Deus é Amor. Pastor, onde é que eu posso achar uma igreja? Você pode estar acessando nosso site oficial www.ipda.com.br. Acesse o nosso site e você vai procurar. No site você vai achar a parte endereços. E você vai procurar, e eu tenho certeza que o Senhor vai falar grandemente contigo. Siga em nossas redes sociais também, Facebook, Instagram, YouTube. Assista aos nossos cultos transmitidos especial. Conheça a Igreja Pentecostal Deus é Amor, porque no próximo mês, é isso aí, próximo mês, no dia 13 e 14 de junho, a Igreja Pentecostal Deus Amor, esta igreja a qual o Senhor tem sido fiel e operado grandes maravilhas, estará completando 64 anos da sua existência. E o tema deste ano é muito especial, uma igreja firmada na rocha. Já quero te convidar, já marca aí na tua agenda para o dia 14 de junho de 2026, às 14 horas, comemoração de 64 anos da Igreja Pentecostal Deus é Amor, aqui na sede mundial, com a participação de pastores, diretoria, cantores da MC Music, de caravana das sedes estaduais e setoriais de todo o Brasil. Você que me escuta do Centro-Oeste, Rio de Janeiro, Espírito Santo, Minas Gerais, todo o sul do Brasil, Nordeste também, procure uma das nossas igrejas que com certeza está organizando uma caravana para que você esteja aqui adorando, buscando e engrandecendo o nome do Senhor Jesus. Será uma grande festa espiritual em que o Senhor estará agindo poderosamente aqui neste lugar.
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0: É isso aí. É a Madrugada do Socorro de Deus com seu irmão em Cristo, o diácono George Lucas, a qual o Senhor me dá a graça de dirigir sede setorial de Jardim Primavera, ali na zona sul de São Paulo. Quero te fazer um convite especial para o dia 23, dia 23 de maio, teremos uma grande vigília, a vigília do renovo. Você quer ser renovado, buscando ao Senhor, você já está mais do que convidado. Continue nos enviando mensagens, queremos ouvir seu testemunho. Você que através da oração a qual nós fizemos, às 2 horas, a oração da madrugada, você estava com uma dor e agora

não sente mais essa dor. Estava com uma angústia, tribulado, angustiado, mas após oração veio o alívio. Queremos ouvir o teu testemunho. Nos envie uma mensagem, nosso WhatsApp. Você que está passando por um momento de dificuldade, nós estaremos lhe atendendo logo mais. Envie uma mensagem para o nosso WhatsApp, DDD 11 98292 3392. DDD 11 98292 3392. Fique conosco. Essa é a Rádio Deus é Amor. 3 horas, vamos de prefixo das emissoras.

0: Oração com pastor Lorival de Almeida, agora às 3 horas. Dobre seu joelho, clame ao Senhor, que eu tenho certeza que o Senhor irá ouvir a nossa oração, a nossa petição. Clamas a mim e respondeste-ei coisas firmes e grandes que tu não sabes, diz o Senhor Jesus. 3 horas.
1: Senhor, diante de nós, não seremos abalados. Venha edificar sua alma.
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8: 3 horas e 2 minutos.
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10: 14, versículos 13 e 14.
11: E eu farei o que vocês pedirem em meu nome, para que o Pai seja glorificado no Filho. O que vocês pedirem em meu nome, eu farei.
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Grande Deus, maravilhoso Pai, mais uma vez nós estamos diante do Senhor, entendendo, ó Deus, a responsabilidade de estarmos orando numa cadeia de rádio, Senhor. Entendendo a responsabilidade de estarmos falando contigo e intercedendo por muitas pessoas. Não saberia dizer, ó Deus, se são milhares, se são milhões de ouvintes, mas sei dizer, ó Deus, que são muitas pessoas que estão nesse momento clamando ao Senhor juntamente comigo. Eu estou, meu Deus, com meu coração aberto perante o Senhor, e o Senhor sabe que o meu coração está realmente dessa forma, meu Deus, aberto. O meu coração está, meu Pai, completamente rasgado, em sinal da minha humilhação, do meu respeito para com o Senhor e da certeza de que o Senhor está ouvindo a minha oração, está ouvindo a oração desse ouvinte, e que o Senhor certamente terá prazer, ó Deus, em responder o nosso clamor. Obrigado, ó Deus, pela paciência do Senhor. Obrigado, ó Pai, porque o Senhor tem sido compreensivo para conosco. Obrigado, ó Deus, por ter nos permitido viver. Nós somos pessoas, às vezes, Senhor, com a capacidade de sermos tão ruins. E o Senhor tem nos preservado, o Senhor tem nos ajudado, o Senhor tem nos dado a oportunidade, ó Deus, de estar na sua presença. O Senhor tem nos dado a oportunidade de reconsiderarmos as nossas posições. E aqui estamos uma vez mais, ó Deus. Eu clamo ao Senhor, eu clamo pela sua misericórdia, eu clamo pelo socorro que o Senhor representa para mim, para minha família, para os teus servos de uma forma geral. Obrigado, meu Deus, pelo socorro que o Senhor tem sido para nós. O Senhor tem sido nosso refúgio, o Senhor tem sido nosso guarda fiel, e o Senhor vai continuar sendo, Senhor meu Deus, o nosso guarda fiel, o nosso refúgio. Purifica-nos, ó Deus, de todas as nossas impurezas. Perdoa os nossos pecados, os nossos maus pensamentos. Tanta coisa, ó Deus, que nós temos falado, tanta coisa que nós temos pensado, tanta coisa, ó Deus, que não tem sido agradável ao Senhor. Nós colocamos perante o Senhor e pedimos ao Senhor: nos limpe. O Senhor é poderoso para nos purificar, para nos lavar. Purifica-nos, ó Deus, purifica-nos, ó Senhor, no sangue de Jesus Cristo que foi derramado por nós na cruz do Calvário. Senhor, eu quero apresentar ao Senhor também, não são as nossas queixas, ó Deus, são as nossas necessidades. Bem, é verdade, ó Deus, que às vezes nós reclamamos também, é verdade. É verdade, ó Deus, que às vezes nós nos manifestamos de uma forma até diferente da forma que o Senhor gostaria de ouvir. Mas o Senhor conhece os nossos corações. O Senhor sabe, ó Deus, que nós nos arrependemos rapidamente das nossas atitudes, eu não diria nem impensadas, mas eu diria, ó Deus, através dos impulsos momentâneos, Senhor. Obrigado, ó Deus, por ter sido tão paciente para com todos nós, para com todos os nossos ouvintes. A razão de estarmos aqui, ó Deus, é a misericórdia do Senhor, é a paciência do Senhor. Nós apresentamos ao Senhor, ó Deus, as nossas dificuldades, as nossas necessidades. Clamamos pelo seu amor, pela sua misericórdia. Nós clamamos, ó Deus, pelas respostas. Quanta gente, ó Deus, extremamente necessitada de uma resposta. Pessoas que estão vivendo, ó Deus, um momento em que tudo parece ser tão imediato, Senhor. Momentos, ó Deus, de tamanha dificuldade, tamanha dor. O Senhor é Deus para nos ajudar. O Senhor é Deus para agir na nossa causa. Pai de amor, nós precisamos do Senhor neste momento, da cura, do milagre, da compreensão, da porta aberta. Nós precisamos, ó Deus, da proteção do Altíssimo para as nossas vidas. Pai de amor, em nome de Jesus Cristo, neste momento eu quero apresentar ao Senhor, são tantos presidiários, presidiárias, são tantos, ó Deus, que neste momento estão orando comigo. Alguns deles já cumpriram, eu diria, ó Deus, a sua pena, já pagaram a sua dívida para com a sociedade, alguns talvez até não, alguns talvez estejam tão longe de pagar a sua dívida, pagaram, ó Deus, a pena que lhes foi imposta, mas estão na presença do Senhor, e espiritualmente eu diria, Senhor, eles estão já lavados, perdoados, se arrependeram dos seus atos errados, da sua vida errada, e estão orando comigo.
comigo agora pedindo que o Senhor faça alguma coisa por eles. Coisa, ó Deus, que talvez nem eles mesmos saibam exemplificar o que seria o melhor para eles nesse momento. Mas o Senhor, na sua onisciência, o Senhor sabe, ó Deus, o que o Senhor pode fazer em favor dessas vidas. O Senhor pode, pelo menos, ó Pai, confortar esses corações. O Senhor pode, pelo menos, ó Deus, preservar essas vidas, ajudar essas pessoas, dar a elas o crescimento que elas precisam, Senhor, para que estejam bem, para que possam suportar os momentos que ainda virão. É claro, Senhor meu Deus, que eu entendo que essas pessoas passarão por tantas tribulações nas cadeias, nas penitenciárias, mas sei que o Senhor as guardará, sei que o Senhor as ajudará e não permitirá que nenhum mal aconteça com elas. São servas do Senhor agora, ó Deus. Antes de conhecê-lo, faziam coisas que não pertenciam ao Senhor, coisas completamente contrárias à sua vontade. Mas agora, ó Deus, precisam da proteção do Senhor, da ajuda do Senhor. Eu sei que o Senhor haverá de se manifestar a esses corações realmente transformados. Abençoai aqueles que estão ali, Senhor, levando a palavra de Deus a eles, aqueles que estão fazendo os cultos, evangelizando, que sejam abençoados, que sejam tocados pelo Senhor. Deus de poder, Deus de misericórdia, também, Senhor, as pessoas que estão nos hospitais, pessoas que estão atravessando, Senhor, pelo vale da sombra da morte, alguns em estado crítico, alguns não mais, alguns passaram pelo estado crítico. Senhor, que a esperança do Senhor venha inundar esses corações, que a esperança do Senhor inunde essas vidas, essas pessoas, que sejam abençoadas, tomadas pelo poder das tuas mãos, que haja da vitória do Senhor para com essas vidas que precisam, ó Deus, ser cuidadas, precisam do cuidado do Senhor. Cura essa enfermidade que afeta esse corpo. Cura agora, meu Deus. Cura agora para a glória do teu santo nome. Eu apresento ao Senhor todas essas pessoas que estão hospitalizadas e algumas delas estão até orando comigo agora, Pai. Senhor, ouça o nosso clamor. O Senhor é poderoso para ajustar esse corpo. O Senhor é poderoso, ó Deus, para colocar dentro desse ajuste tudo no seu devido lugar. O que é, ó Deus, hormonal, dentro do seu processo, seu nível certinho. O que é químico, ó Deus, dentro do seu nível. O que é, ó Deus, eu diria, ó Pai, a composição sanguínea, a composição celular, a composição do corpo como um todo. O Senhor é poderoso para colocá-la no seu devido lugar. Senhor meu Deus, Senhor meu Pai, essa enfermidade infecciosa, inflamatória, essa enfermidade no cérebro, essa enfermidade renal, essa enfermidade hepática, essa enfermidade do coração, essa enfermidade da boca, do nariz, da garganta, essa disfunção, seja ela em qualquer parte do organismo. O Senhor é poderoso, meu Deus, para fazer maravilhas agora mesmo. O Senhor é poderoso para repreender a dor que afeta esse corpo, ó Deus, que está sofrendo por causa de tantas bactérias. Senhor, nós estamos vivendo no nosso país, mas eu diria no planeta inteiro, Senhor, tantas fases com bactérias, com viroses, com pestes, ó Deus, com pragas, eu poderia dizer. Quando não está no Brasil, está em outro lugar. Doenças que às vezes matam milhares de pessoas. Doenças, ó Deus, que às vezes apavoram uma população como um todo. Pessoas, ó Deus, que vivem apavoradas. Alguns pontos desse planeta, ó Deus, algumas pessoas só saem de casa com máscaras para se protegerem das pestes, das pragas. O Senhor é poderoso para proteger e guardar os seus filhos e as suas filhas. Sabemos, ó Pai, que vivemos, podemos até dizer, ó Deus, conclusivamente, um princípio de dores. Vivemos, ó Deus, momentos em que o planeta, pelo peso do pecado, a sua palavra é quem diz, ó Deus, que essa terra balanceia como um bêbado. Essa terra cambaleia como um bêbado, balanceia como uma rede de dormir, porque a sua transgressão pesa sobre ela e ela cairá e não mais se levantará. E eu sei, ó Deus, que essa terra está sendo mais do que nunca sacudida, Senhor, através de tanta coisa ruim que nós temos visto. Mas o Senhor é poderoso e sei que o Senhor haverá de preservar os seus filhos, preservar as suas
tuas filhas, guarda-nos nas tuas mãos, Senhor, guarda a sua igreja nas suas mãos, Senhor meu Deus, guarda o seu povo nas suas mãos. Eu sei, ó Deus, que nós estamos sujeitos a virose, sim, estamos sujeitos a enfermidade, sim, mas que o nome do Senhor seja glorificado nas operações que o Senhor certamente estará fazendo quando os seus servos e as suas servas necessitarem do seu socorro. Eu creio nos milagres, eu creio na cura, eu creio que o Senhor está agindo agora. Vá agindo nesse corpo, meu Deus, vá agindo nessa vida, e que tudo, Senhor meu Deus, seja numa linha convergente à consideração dessa vida, que passará a considerar o Senhor como Salvador, que haja decisão correta nessa vida, Senhor meu Deus. O Senhor sabe, ó Pai, que no melhor do nosso entendimento, nós temos buscado levar a sua palavra, temos buscado pregar a salvação, e temos nos utilizado, Senhor, daquilo que o Senhor mesmo se utilizou quando o Senhor esteve na terra. Temos nos utilizado através da fé, ó Deus, das petições em favor de pessoas oprimidas, e estamos repreendendo a opressão de corpos de pessoas. Eu repreendo agora em nome de Jesus toda a opressão que consome esse corpo. Eu repreendo em nome de Jesus todo esse espírito maligno que está consumindo essa vida. Às vezes, ó Pai, vidas são inteiramente atribuladas, a medicina se dedica com profundidade, mas não consegue entender o porquê o corpo não reage, não consegue entender o porquê não existe um diagnóstico. Eu repreendo, ó Deus, aquilo que não pôde ser diagnosticado. Eu repreendo, ó Deus, tudo que é maligno, satânico. Sai agora, Satanás, sai agora. Não estou usando recursos ilegais, estou usando recursos bíblicos, recursos legitimados através da passagem do Senhor Jesus quando esteve nessa terra. Eu te repreendo, Satanás, eu te repreendo, espírito imundo, eu te repreendo, enfermidade, desde as plantas dos pés até o alto da cabeça. Eu te repreendo agora, Satanás, eu te repreendo agora, enfermidade, eu te repreendo agora, enfermidade ainda não detectada pela medicina. Essa pessoa está padecendo essa febre, ó Deus, essa pessoa tem no seu corpo algum tipo de coisa que precisa ser combatida, mas os exames, nem mesmo as culturas mais profundas, Senhor meu Deus, conseguiram ainda detectar exatamente a bactéria que precisa ser combatida. O Senhor é Deus vivo, o Senhor é Deus poderoso. Em nome de Jesus, eu repreendo todo o mal que afeta essa vida agora. Eu repreendo, ó Deus, se for algo que eu diria que acontece por um processo natural, por um desgaste desse corpo, por um desgaste ou uma exposição a coisas que realmente podem trazer enfermidades. Então nós consideraríamos, ó Deus, uma enfermidade natural, cabível dentro da forma de vida que essa pessoa vive. Mas, Senhor meu Pai, existem coisas que são profundamente espirituais, e nós repreendemos no poder do nome de Jesus Cristo enfermidade que veio para matar esse corpo, matar essa vida, enfermidade que veio para destruir a alegria dessa família inteira. Eu te repreendo agora, saia, saia, você não vai permanecer. Paralisia, dores que não passam com nenhum tipo de anestésicos, analgésicos. Em nome de Jesus, eu te repreendo, enfermidade, eu te repreendo, dor. Vai embora dessa vida agora. Vai embora desse corpo agora, vai embora em nome de Jesus Cristo. Senhor meu Deus, Senhor meu Pai, em nome de Jesus, eu repreendo agora a dor que afeta terrivelmente esse pulmão, esse coração, esse braço, essas pernas, essa coluna, essa costela. Eu repreendo agora toda essa dor, essa enxaqueca. Senhor, essa pessoa não sabe a razão que ela sofre tanto dessa dor de cabeça, essa enxaqueca. Repreendo agora no poder do nome de Jesus Cristo, vai embora, enfermidade. Vai embora, enfermidade, sai agora desse corpo, sai agora. Eu te ordeno em nome de Jesus, vai embora, enfermidade, sai desse corpo agora. Meu Deus, meu Pai, tudo é para a glória do nome do Senhor. Essa enfermidade curada trará um testemunho.
E esse testemunho, além de glorificar o nome do Senhor, meu Pai, vai fazer com que tantas outras pessoas venham a reconsiderar a sua posição, espiritualmente falando, e tomem uma atitude, uma decisão a respeito de suas próprias vidas. Senhor, meu Deus, faça maravilhas nesse momento. Quantas pessoas estão orando comigo, não aguentando mais tanto sofrimento, meu Pai. Quantas pessoas não aguentam mais sofrer. Algumas delas já chegaram a dizer que para elas o melhor é a própria morte, meu Deus. Mas nós sabemos que não é, porque a vida que o Senhor tem nos dado é um dom. Nós não podemos negligenciar o dom da vida, Senhor. Essa pessoa, Deus, que tem pensado: não, Senhor, eu não aguento mais viver, que o Senhor a fortaleça, que o Senhor dê a ela a vitória que ela precisa, que o Senhor dê a ela força para a vida, e que o nome do Senhor seja glorificado na vida, Senhor, na vida dessa pessoa. O Senhor é Deus grande, o Senhor é Deus poderoso. Eu entendo, ó Pai, às vezes passamos por momentos tão delicados. Quando digo às vezes passamos, ó Deus, estou dizendo que todos nós estamos sujeitos a passar. Quantos momentos que realmente, Senhor, a dor toma conta dos nossos corações. Acontece com tantos e acontece comigo também, e acontece com aqueles que estão vivos. Às vezes, ó Deus, realmente nós sofremos mesmo, Senhor. Às vezes nós sofremos terríveis desilusões, às vezes o sofrimento vem, bate forte na nossa vida. Às vezes nós choramos nos cantos da nossa casa, nos cantos da vida, eu diria. Mas sei, ó Deus, que o Senhor é poderoso para nos fazer nos levantar dos nossos momentos depressivos. O Senhor é poderoso para nos levantar nos momentos em que parece que nós caímos. Senhor, eu sei que nos momentos em que os nossos passos desaparecem da areia, são os momentos em que o Senhor nos carrega, Senhor, porque o Senhor é glorificado na nossa vida. Dá, Senhor, meu Deus, agora sentido a essa vida. Faça essa pessoa entender o quanto é importante viver e glorificar o nome do Senhor através da vida. O Senhor mesmo fala que o Senhor é o caminho, o Senhor é a verdade, o Senhor é a vida. E não é só a vida que se resume, ó Deus, aos nossos 100, 110 anos, mas também, Senhor, o Senhor é Senhor da vida eterna. Dá poder agora, ó Deus, para nós vencermos as nossas questões. Dá-nos ânimo, ó Deus, para nos levantar, nos levantarmos das situações delicadas, e ajuda-nos, ó Deus, a glorificar o nome do Senhor. Quanta gente, ó Deus, tem olhado para mim, para minha família, para os teus servos e servas, e tem se mirado, tem se espelhado e tem glorificado ao Senhor através de tantos bons exemplos, ó Deus. Nós queremos, ó Deus, que o Senhor continue dando aos seus servos e servas, que são espelho para tantos, a vida, para que tantos, ó Deus, possam desfrutar da sua presença, se levantar de momentos difíceis, vendo o Senhor ser glorificado através da nossa vida. Levanta o caído agora, meu Pai. Levanta agora. Eu repreendo esse câncer, eu repreendo esse nódulo, eu repreendo essa enfermidade, Senhor, na coluna, essa enfermidade nos rins, essa enfermidade no baço, na bexiga. Repreendo essa dor que oprime também essa criancinha, que não sabe nem orar, já nem tem forças mais para chorar. Meu Deus, cura essa criancinha agora, cura essa dor que afeta essa criancinha nesse momento. Senhor, meu Deus, Senhor, meu Pai, o Senhor é poderoso. E confiamos ao Senhor, em nome de Jesus, essa operação. Meu Deus, visita esse lar, ó Deus, onde todos os membros estão desempregados, em meio à crise, Senhor. Eu sei que o Senhor é poderoso para curar enfermidades e abrir portas, mesmo em meio à crise. Eu sei que o Senhor é Deus poderoso para fazer maravilhas e fazer prosperar o seu povo. O Senhor fala a respeito do seu povo, ó Deus, que haveria de entrar e possuir a terra de Canaã. Vocês vão tomar do poço que vocês não cavaram, vocês vão se alimentar das vinhas que vocês não plantaram, vocês vão desfrutar dos benefícios das casas que vocês não edificaram. E da mesma
mesma forma, ó Deus, eu estou clamando ao Senhor que os servos do Senhor, ofertantes e dizimistas, possam colher mesmo sem ter plantado a vinha, possam se alimentar, Senhor, de grandes colheitas mesmo sem ter lançado a semente. Senhor meu Deus, Senhor meu Pai, prospera a sua igreja, prospera o seu povo. Senhor, o Senhor é Deus poderoso, o Senhor é Deus que eu posso, ó Deus, glorificá-lo e exaltá-lo, porque posso afirmar, ó Pai, que mesmo havendo a seca e mesmo o Senhor não havendo, Senhor, mandado a chuva, nós plantando a semente, o Senhor haverá de fazer brotar a semente e fará também, ó Deus, com que a nossa plantação venha a ser produtiva. Prospera o teu povo, prospera a tua igreja, estes servos e servas dedicados, quanta gente, ó Deus, que trabalha, Senhor, em trabalhos tão delicados, tão pesados, tão perigosos, mas são pessoas de mão aberta para a sua obra. Prospera agora, proteja agora, Senhor, e prospera o seu povo, e que não seja blasfemado o bem do seu povo, que trabalha de noite e de dia há tanto tempo, mas que o Senhor seja glorificado na prosperidade da sua igreja. Senhor meu Deus, visita os teus servos, os teus obreiros, as tuas obreiras, quanta gente boa, meu Deus, quantos obreiros e obreiras são realmente servos, são fiéis ao Senhor, são fiéis à sua obra, trabalham incansavelmente noite e dia com toda honestidade e sinceridade. Que sejam abençoados, ó Deus, esses nossos companheiros de batalha, e que o Senhor esteja acrescentando a eles uma vida boa nessa terra, e também, ó Deus, acrescentando a eles o galardão que receberão das mãos do Senhor na sua glória. Mas também, ó Deus, pedimos ao Senhor, o Senhor é Deus que olha o coração daquele que não é honesto, o Senhor é Deus que olha o coração do murmurador, do contendeiro, o Senhor é Deus que olha o coração desse que só trabalha por causa do bem das ovelhas, estão buscando os bens das ovelhas, perdão, Senhor, os bens, não estão buscando o bem, mas os bens. O Senhor é poderoso, ó Deus, para fazer mudar esse coração, o Senhor é poderoso para abrir portas e dar a essas pessoas sim uma boa condição de vida, mas que estejam, ó Deus, completamente focados na salvação das vidas, e que o Senhor os use poderosamente. Eu clamo a Deus em favor de todos aqueles que o Senhor conhece os corações. Eu não estou aqui, ó Deus, trazendo uma palavra de oração em favor de obreiros ministeriados, obreiros de determinados ministérios. Eu estou pedindo ao Senhor que abençoe a todos os que são sinceros e são obreiros da sua obra, meu Pai, que são obreiros da igreja invisível, aqueles que fazem com amor a sua obra, aqueles, ó Deus, que são trabalhadores e com sinceridade pregam a sua palavra. Meu Deus, desperta o desviado agora, Senhor, para tomar uma atitude de reconciliação. Desperta a nossa juventude para fazer uma obra grandiosa com a força da juventude que tem. Guarda a minha família, Senhor, a minha esposa, os meus filhos, também os meus familiares, meu Pai, que sejam abençoados nas tuas mãos e guardados, que sejam protegidos pelo Senhor a cada momento, a cada instante. Eu sei que o Senhor está ouvindo o nosso clamor. A minha oração, Senhor, é uma oração de coração para coração. Eu não estou aqui, ó Deus, dissimulado, não estou aqui usando de palavras, ó Deus, superficiais. O meu coração se rasgou perante ti, e o meu coração está rasgado diante da sua presença. Guarda as autoridades, ó Pai, guarda os policiais, que o Senhor abençoe também, ó Deus, aqueles que representam o nosso país, que sejam honestos, sinceros, porque o povo está padecendo, ó Pai, o povo está necessitado, enquanto tantos outros estão colocando no próprio bolso milhões e milhões. Senhor, que o trabalho do povo seja para o povo, e que o governo seja para o povo, do povo, que seja, Senhor meu Deus, para ajudar a saciar a fome, cuidar da educação, da saúde dessa nação, que pode ser uma nação tão poderosa, que pode ser uma nação inteiramente do Senhor. Meu Deus, em nome de Jesus, ouça o nosso clamor, ouça a nossa oração, Senhor, que o nome do Senhor seja glorificado. Eu clamo a Deus, em nome de Jesus, pelas respostas, em favor de todos nós, ó Deus, em nome de Jesus Cristo. Amém, Senhor. Amém.

0: programa Voz da Libertação da Igreja Deus e Amor, sou seu irmão Lourival de Almeida. Deus abençoe todos vocês.
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3: honra teu pai e tua mãe, a fim de que tenhas vida longa na terra que o Senhor, o teu Deus, te dá. Êxodo 20:12.
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1: 3:36.
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3: Meu nome é Antônio Dionísio de Rezende. Eu era um homem que eu andava na porcaria das bebidas, né? Alcoólica, né? Briguento, né? Já tive revólver na minha cara, alcoolizado. Eu tinha dormido, tinha tomado umas bebidas, uns conhaque, né? Então eu dormia, tinha ligado o rádio no jogo de futebol, né? Mas eu não escutei o jogo, porque então estava tão embriagado que eu não escutei o jogo. Dormi com o rádio ligado, né? Então a madrugada o rádio virou para a Voz da Libertação. Aí tinha um pastor pregando e começou a pregar. Começou a pregar e eu ouvi naquelas palavras, mas era a Voz da Libertação que estava falando, né? Essa mesma hora eu acordei. Então era o pastor Lorival de Almeida que estava pregando a palavra de Deus. Aí ele falou assim: você que está nesse leito, levanta-te, que hoje Jesus quer encontrar contigo. Na hora eu peguei, despertei na hora e peguei, dobrei o joelho no chão, não sabia orar. Então a oração do Carvalho, eu só ouvindo ali, porque eu não sabia orar, não sabia dar um glória a Deus, né? Só enjoelhei na cama ali, fiquei escutando, né? Então depois no outro dia eu falei assim: vou procurar uma igreja. Fui até a igreja, né? E eu cheguei até a porta, minha perna bambiou, né? Então fui lá na frente. Aí os irmãos começaram a orar por posição de mão, né? Fez o apelo assim: quem vai aceitar Jesus? Aí eu peguei, levantei a mão, né? Levantei a mão. Aí foi a minha conversão. Mas foi pela palavra, né? Porque eu não conhecia a Bíblia, não conhecia Deus. Hoje minha vida tá maravilhosa, né? Porque graças a Deus sou aposentado, né? Graças a Deus eu tô bem na saúde, né? Meu nome é Antônio Dionísio Rezende, eu moro na Rua Maria Benedita Rodrigues, 227, Parque Santo Antônio, Santo Amaro, São Paulo, né?
4: Meu nome é Helena Aparecido Maciel. Eu quero contar uma grande bênção que eu recebi em 1981. E dou esse testemunho sempre para a glória do Senhor. Tenho uma filha que hoje ela está com 39 anos. Ela tinha uma doença nas vistas, que eu tinha 4 carros, eu fiquei só com um, porque ninguém descobria. Então eu comecei a gastar dinheiro com um oftalmologista particular. Não resolveu. E um dia, passeando no rádio botão, procurando uma oração, eu escutei a igreja Deus é Amor. Eu, na época, eu não lembro quem estava falando, mas eu me lembro que eu peguei o endereço da igreja em São Paulo e fui até no médico, né? Que toda terça-feira eu levava ela em São Paulo, na Vila Mariana. E pedi para uma irmã minha que morava no Jabaquara me levar nessa igreja do Glicério. Chegando lá, tinha mais ou menos umas 12 mil pessoas, ou mais. Então, para entrar dentro da igreja foi muito difícil. Foi empurra, empurra, e eu fui com aquela fé que a minha filha ia sair curada de lá. E o missionário Davi Miranda estava lá, mas ninguém conseguia chegar perto dele porque era muita gente. Eu falei: não, daqui aonde eu estou, Jesus vai curar minha filha. E ela vertia pus, muito pus e muita lágrima. Ela perdeu muita lágrima, os dois olhos dela ficou afundado de tanto perder as lágrimas do saco lacrimal. Depois foi agravando, começou a sair até ramas de sangue e os médicos não descobriam o que era. Eu falei: mas Jesus vai curar ela, eu vou só entrar lá dentro e ela vai sair curada. Mas como estava muita gente, a minha irmã ficou atrás de mim, não dava para a gente se mexer. Então ela falou: Helena, olha para trás na neném. Eu falei: ah, ela tá vomitando de novo? Ela falou: não, olha para trás. Mas não dava para mim me virar, era muita gente. Aí, com muito esforço, eu ergui lá para cima para poder virar ela, para mim ver o que estava acontecendo. Quando eu olhei, irmãos, para a honra e a glória de nosso Senhor Jesus Cristo, Deus seja louvado, ela estava com as duas vistas secas no lugar, porque estava todo deformado as duas vistas dela, como se ela nunca tivesse uma doença na vista. Nunca mais ela teve aquela doença. Foi entrar na igreja. Não pedi oração para ninguém, não toquei em ninguém, mas Jesus tocou em nós. E ela foi curada imediatamente. Eu louvo a Deus. E quem tem problema na vista, onde quer que seja, vai com fé, porque Jesus conhece o nosso coração. E ela foi curada e eu estou muito agradecida ao Senhor. Muito obrigado.
0: 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Deus me abandonou. Deus não quer mais nada comigo. Você está enganado. Deus te ama. 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Você está pensando em tirar a sua própria vida? Você pensa em fugir de tudo e de todos, esconder-se e dizer: ninguém gosta de mim? Você está debaixo de uma depressão. Preste muita atenção. 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Jesus, ele morreu. Morreu pelos teus pecados em uma cruz de dor, sofrimento e angústia, para te dar a paz e a tranquilidade. Ele mesmo disse bem claro: eu sou o bom pastor e o bom pastor dá a vida pelas suas ovelhas. Ele chegou a dizer mais ainda: vinde a mim todos que estão cansados e oprimidos e eu vos aliviarei. 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
1: 3:44.
5: De que adianta, meus irmãos, alguém dizer que tem fé se não tem obras? Acaso a fé pode salvá-lo? Se um irmão ou irmã estiver necessitando de roupas e do alimento de cada dia, e um de vocês lhe disser: vá em paz, aqueça-se e alimente-se até satisfazer-se, sem porém lhe dar nada, de que adianta isso? Assim também a fé, por si só, se não for acompanhada de obras, está morta. Tiago, capítulo 2, versículo 14 ao 17.
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1: 3:47.
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8: Recebam todos a paz do Senhor Jesus. Aqui é o seu irmão, pastor Júlio Souza, e nós estamos juntos para mais um momento de reflexão através da palavra de Deus. E o tema de hoje é características dos olhos bons e dos maus. A leitura está no Evangelho de Mateus, capítulo 6, versículos 22 e 23. Diz assim a palavra de Deus: a candeia do corpo são os olhos, de sorte que, se os teus olhos forem bons, todo o teu corpo terá luz. Se, porém, os teus olhos forem maus, o teu corpo será tenebroso. Se, portanto, a luz que em ti há são trevas, quão grandes serão tais trevas? Preste atenção. A visão espiritual é a nossa capacidade de ver com claridade o que Deus faz. Como também, pela visão espiritual, nós vemos o mundo através dos olhos de Deus, ou melhor, no sentido da visão de Deus, como Deus vê. A visão espiritual nos faz entender de uma forma mais ampla o sentido das coisas de Deus, em detrimento daquilo que não é de Deus. Nos fala de um discernimento espiritual. Contudo, este discernimento, ele pode ser facilmente obscurecido. Temos inimigos contra a nossa visão espiritual. Poderíamos dizer que os desejos, interesses e metas egoístas bloqueiam essa visão. Quando começamos a caminhar, né? Quando corremos esse risco de caminhar pelo nosso desejo, pelos interesses, aquilo que parte do nosso próprio coração, a visão espiritual, ela facilmente é bloqueada. Servir a Deus com sinceridade é a melhor maneira de restaurar a visão espiritual. O bom olho é o que se fixa em Cristo, é o que olha para Cristo, para as coisas de Cristo, conforme a sua palavra. A lâmpada do corpo, disse Jesus, são os nossos olhos. Se os olhos aqui usados figurativamente em relação à compreensão espiritual forem bons, não sofrendo da visão dupla em relação às questões dessa vida, então o nosso corpo, a nossa vida terá luz. A candeia do corpo são os olhos. Sorte que se os olhos forem bons, todo o teu corpo terá luz. Se, porém, os teus olhos forem maus, o teu corpo será tenebroso. Nós temos aqui as distinções, exemplos, que vão nos fazer entender o que é a visão mal e o que é a visão boa, né? Os olhos bons e os olhos maus. Por exemplo, os olhos maus, eles focam no materialismo. Os olhos maus tendem à cobiça, ao adultério, à vingança. Enfim, o olhar mau, ele é sempre maligno. Aquilo que agrada à carne, aquilo que agrada ao inimigo, a tendência mundana. Já os olhos bons, eles tendem para as coisas divinas, as coisas de Deus, aquilo que é espiritual. Os olhos bons fixam nas boas obras. Os olhos bons tendem ao amor, ao olhar com compaixão, ao olhar benigno. Preste atenção, o quão distante são os critérios do olhar bom e do olhar mal. É importante a gente identificar como está sendo a nossa visão, ao que os nossos olhos estão tendendo, ao que nós estamos fixando a nossa atenção. Jesus conclui dizendo: se, portanto, a luz que em ti há são trevas, quão grandes serão tais trevas? Pensar que está na luz sem estar é a mais perigosa escuridão, pois a falsa impressão de luz pode levá-lo ao perigo. A pessoa que pensa que está vendo e não está, ela pode cair, ela pode causar um acidente, porque pensa que está vendo. A pessoa que está em trevas, ela logo identifica que não está enxergando, que não está vendo. Agora, o perigoso engano de pensar estar vendo, de pensar estar na luz, é um perigo, às vezes, irreparável. Que possamos identificar como está a nossa luz. A nossa luz realmente é luz. Eu sei que isso parece um pouco contraditório, né? É falar que a luz deve ser luz, mas Jesus nos manda ser luz, né? Jesus manda a gente brilhar, viver na luz e brilhar. Não podemos simplesmente estar convencidos de estar na luz, viver pela luz e ter um olhar de luz. Precisamos estar assegurados pelos fundamentos da palavra de Deus, para que aquilo que a gente pensa ser luz na nossa vida, de repente não seja uma densa escuridão. Que Deus abençoe. Esta foi a nossa reflexão de hoje, dentro do programa A Voz da Libertação. Que Deus abençoe.
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7: 4:01.
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17: Quatro horas e sete minutos na Grande São Paulo. Seu irmão em Cristo, Diácono Jorge Lucas, diretamente aqui dos estúdios da Igreja Pentecostal Deus é Amor. Tivemos essa madrugada maravilhosa, madrugada do encontro com Deus. Você que sintoniza esta rádio logo agora pela manhã, que Deus te abençoe. Desejo a você um dia de muitas bênçãos, de muitas vitórias na presença do Senhor Jesus. Lembrando que hoje nós temos um dia todo especial, um dia cheio de programação aqui mesmo na Igreja Pentecostal Deus e Amor, sede mundial, localizada na Avenida do Estado 4568, bairro Liberdade. Logo agora pela manhã, 7 horas da manhã, temos culto, Diácono Lindeberg. 9 horas, pastor Elias, presbítero Elias Reis. Ao meio-dia, presbítero Levi Muniz. E 15 horas, presbítero Miqueias. Um dia cheio da presença do Senhor. Se organize, se programe e venha cultuar ao Senhor Jesus. Lembrando também que quarta-feira é quarta-feira do grande mover de Deus. Este culto que tem marcado o extraordinário, tem sido marcado pelo sobrenatural de Deus, a quarta-feira do grande mover de Deus. Em dois horários também especial, pela parte da manhã, pastor Milton Almeida, pregando a palavra de Deus e orando em favor da tua vida, da tua casa, da tua família. E às 15 horas, presbítero Wilson Siqueira também, sendo um instrumento do Senhor para a vida de todos aqueles que passam por essas portas, a porta da Igreja Pentecostal Deus e Amor, na quarta-feira, quarta do mover de Deus. Grande tem sido o mover de Deus na vida de todos aqueles que procuram a graça, a misericórdia, a cura, o perdão e a salvação de Deus aqui nesta igreja. E você já é mais do que nosso convidado. Continue aqui conosco, continue na programação. Temos muito ainda a ouvir, quadros que edificam a nossa alma com muita informação e edificação para a nossa alma.
18: Quando Jesus chega em uma região onde tinha um homem endemoniado, todo mundo tinha medo daquele homem. Não do homem em si, mas do que estava dentro dele, que era uma legião de demônios. Morava no cemitério. O diabo não dava paz na região. Um dia Jesus chega naquela região e eu fico pensando, aquele demônio estava no corpo daquele homem. Reconheceu de cara que aquilo ali não era um homem qualquer, era o Deus, Jesus Cristo. E o diabo bradou em alta voz dizendo, que temos nós contigo, Deus? Jesus, filho do Deus Altíssimo, vieste nos perturbar antes de tempo. E tem outra passagem que diz que o endemoniado chegou perto de Jesus, se prostrou e adorou a Jesus, coisa que muitos crentes não fazem. O endemoniado chega, vê Jesus, se prostra e o adora. Adora o Deus verdadeiro, o Deus que salva, o Deus que liberta. E tem crente que não consegue adorar, tem crente que não consegue dizer, eu sinto Ele aqui, Jesus está aqui, eu sinto a glória, a presença dEle aqui.
17: Que maravilha esse breve corte, pastor Milton Almeida. É amanhã, quarta do Mover de Deus, às 9 e às 15 horas, você é o nosso convidado. É impactante o que o Senhor tem feito à nossa vida. 4 horas e 11 minutos, agora nós vamos de quadro de notícias com o tema saúde mental.
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20: Ordem na mente? Estabelecer uma rotina diária combate a sensação de caos. A falta de previsibilidade nos dias de hoje aumenta a insegurança das pessoas. Viver sem horários definidos faz com que a mente gaste muita energia tomando decisões. Essa desorganização externa reflete imediatamente na forma de confusão mental. Criar horários para acordar, comer e dormir é como colocar trilhos para a vida. A rotina bem estruturada traz uma sensação de controle muito reconfortante. O cérebro relaxa quando sabe o que precisa ser feito nas próximas horas do dia. O planejamento da semana deve incluir não apenas os deveres, mas também pausas. Anotar as tarefas no papel tira o peso da memória e evita o esquecimento. Organizar a mesa de trabalho e a casa também ajuda a clarear os pensamentos. A disciplina nos hábitos diários é uma grande aliada contra a ansiedade moderna. O dia flui com mais leveza quando as prioridades já estão bem estabelecidas. Uma vida organizada é o alicerce para uma mente muito mais pacífica e produtiva. Olhar positivo? A prática da gratidão reprograma o cérebro para o bem-estar. A mente humana tem tendência natural de focar mais nos problemas que nas soluções. Esse hábito de olhar sempre para o lado negativo gera desânimo e vitimismo constante. A insatisfação crônica impede que as pessoas valorizem as próprias conquistas. Exercitar a gratidão significa mudar intencionalmente o foco das próprias atitudes. Agradecer pelas coisas simples do dia ensina o cérebro a identificar oportunidades. Pessoas gratas possuem níveis menores de tristeza e lidam melhor com as adversidades. O exercício de reconhecer as coisas boas deve ser feito diariamente à noite. Lembrar do alimento na mesa e da saúde do corpo transforma a nossa perspectiva. Essa mudança de postura interna acalma as angústias e diminui as reclamações. A gratidão é um escudo poderoso contra as frustrações da vida cotidiana. Valorizar o que se tem no presente anula a ansiedade exagerada pelo futuro. Uma mente agradecida é uma mente que encontra paz em qualquer circunstância.
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0: 4:14.
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23: A paz do Senhor, aqui é o irmão Jairson de Porto Velho, Rondônia. Queria dizer que gosto muito desta programação, dos testemunhos que tem edificado as nossas vidas. Deus continue abençoando esse ministério e o programa Voz da Libertação.
24: Aqui é o irmão Renato de Planalto, Rio Grande do Sul. Estou todos os dias ligadinho na programação. É uma bênção em meu lar. Continue assim e que Deus vos abençoe. Fiquem na paz.
25: A paz do Senhor Jesus, meu nome é José Osvaldo, da cidade de Nova Serrana. Estamos ouvindo aqui o programa. É uma bênção esse programa, que é uma bênção em nossa vida. Deus abençoe.
26: Quem fala com vocês aqui é a irmã Lindinalva, aqui do São José do Rio Preto. Quero falar para vocês que eu gosto muito do programa de vocês. E gosto muito de vocês. Tenho aprendido muito, viu? Que esse programa é maravilhoso. Todos os dias tô ligadinha aqui no rádio. Paz do Senhor, fica com Deus.
27: Aqui quem tá falando é Venice Costa Morim, da cidade de Figueirão, estado de Mato Grosso do Sul. Estou ligadinha no programa, que é uma bênção no nosso lar. Que Deus os abençoe e que esse programa continue no ar até o arrebatamento. Um grande abraço.
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0: 4:21 na Grande São Paulo, terça-feira maravilhosa, terça-feira abençoada, terça-feira fria também, né? Os termômetros marcam aí temperaturas amenas entre 11 e 14 graus durante todo o dia, temperatura agradável. Mas você não pode se dominar também, se deixar ser dominado pela preguiça. Na verdade, o frio não pode vencer, não pode ser um impedimento de você estar buscando ao Senhor, estar vindo cultuar aqui mesmo na Igreja Pentecostal Deus e Amor, nossa sede mundial. O endereço é muito fácil, Avenida do Estado 4568, bem próximo aqui da Estação Pedro II. Próxima Praça da Sé, você que vem de veículo próprio, nós temos estacionamento coberto, um estacionamento gratuito que você pode acessar pela Avenida Prefeito Passos, número 10. Tenho certeza que o Senhor vai edificar a tua vida através da palavra de Deus e a oração dos homens de Deus que estarão ministrando. Não tem sido diferente. Todos aqueles que chegam aqui com o coração aberto, rendido ao Senhor, e dá lugar para o Espírito Santo trabalhar, o Senhor opera poderosamente. Como ouviremos neste breve testemunho, que vamos ouvir agora o que o Senhor tem realizado e não será diferente na tua vida.
1: Meu nome é Cláudia, sou da cidade de Capivari. O ano de 2024 eu recebi um convite para estar indo conhecer a Igreja Deus é Amor. E eu não estava na presença de Deus até o momento. Eu falei, eu estava passando por uma luta na minha casa, com meu esposo, e acabei recebendo o convite e fui para a igreja. Eu falei, olha, eu vou para a igreja, mas eu não vou seguir a doutrina. Por quê? Eu não sou mulher de doutrina, né? E aí acabei aceitando Jesus e a partir desse momento eu fiquei na igreja, para nunca mais sair. E veio as lutas, o deserto, como se fala na palavra, né? E aí a gente não entende o que é um deserto. É onde você tem percas. Por que a gente tem percas, né? Perdi primeiramente meu emprego em agosto de 2024. E eu seguindo a Deus. E eu falei para Deus, por que, Senhor, né? Em agosto e setembro, outubro, rosa, eu recebi que eu estava com câncer. A perca do emprego, recebendo da notícia do câncer. Até então, os médicos tentaram me acalmar e eu saí o resultado da biópsia, né? Eu fui fazer a biópsia. Eu fui buscar essa biópsia sozinha, eu e Deus, né? Porque Deus sempre esteve do meu lado, né? Porque eu fui abandonada também nessa trajetória. E quando eu cheguei na biópsia, peguei, como eu sou enfermeira, eu já entendo tudo, eu acabei pegando o resultado e lendo, né? E falei para Deus, por que isso? Eu vim sozinha da cidade de Campinas até Capivari. Para chegar em Capivari demora uma hora e pouco, e eu tinha que levar esse resultado pro médico. E o meu sonho ali desabou, porque eu tinha acabado de me formar enfermeira, fazia um ano e pouco que eu tava só na área. Era meu sonho entrar numa Santa Casa, numa Unimed, eu estava na rodovia nessa época, e eu tinha sido mandado embora também. E ali desmoronou, desempregada, sem família, no meu caso, meu marido me abandonou também, eu tive que alugar uma casa, sair de casa, porque ele bateu em mim, ele não aceitou que eu ia na igreja, ele não aceitou minha doença, ele não aceitou passar esse deserto, porque ele não entende o que é a palavra de Deus num deserto. Um homem que não é da fé, ele não vai entender, né? Mas eu passei. De que jeito? Não sei. Só Deus para me dar força. Sozinho, eu e Deus. E eu ali na luta com os irmãos em Rafar, congregando, fazendo estudo bíblico para batizar. E vim batizada em março para cá. Fui batizada, desci as águas e vim para a sede conhecer aqui em São Paulo, que era meu sonho, conhecer a sede. E a irmã Maria Lorena, ela deu a palavra esse dia. E Deus usou ela para revelar para mim. Nesse dia ela chamou eu na frente e falou, Deus está dando a cura aonde você vai levar o testemunho e a mim em todos os locais. E assim foi. Desse dia para cá eu vim orando e pedindo a Deus a cura. Porque é muito difícil uma pessoa ficar sozinha e tratamento. Tive apoio da minha família por parte de mãe. E Deus é maravilhoso. Deus me curou. Deus fez a promessa, cumpriu. Essa semana recebi a notícia na quinta-feira. E eu não imaginava que ia dar tão certo receber a notícia que eu estou curada. Hoje não tenho câncer. A honra e glória do Senhor. E muitas mulheres que estão na presença do Senhor, acreditam em Deus, vai na batalha, siga em frente, que pode acontecer comigo como aconteceu e pode acontecer com outras. E que pode estar acontecendo nesse momento agora. Quem seja que estiver ouvindo, vai na fé, na honra, na graça do Senhor Jesus. Porque Deus me curou, aquele lá de cima, porque eu tive muita fé mesmo. Mesmo abandonada pelo marido, mesmo abandonada pelos filhos, por todos, Deus sempre esteve comigo. E eu sempre estive na presença. E hoje estou aqui para honrar e glorificar a honra do Senhor. Cláudia Fernanda do Nascimento, Capivari.
0: É incrível, meus irmãos, é incrível, amados ouvintes, o poder de Deus na vida daquele que se volta ao Senhor. Não é verdade? Quando o homem e a mulher, ele dá lugar para o Espírito Santo atuar, o Senhor realiza milagres. Não basta nossa resistência de primeiro momento, mas quando o Espírito Santo, ele quer atuar, não existe homem, não existem barreiras que possam impedir. Então não se permita, não resista à voz do Espírito Santo e dê lugar. Deixe ele operar na tua vida, em nome de Jesus. 4:28, manhã de terça-feira abençoada. Você esteve com seu irmão em Cristo, Diácono George Lucas, durante essa madrugada. Programação abençoada, com oração, edificação da palavra de Deus, louvores, testemunhos e quadros informativos para a nossa vida. Continue nesta programação. Vou ficando por aqui, mas antes quero te convidar para estar, atenção, Zona Sul de São Paulo, sede setorial Jardim Primavera, ali na região de Interlagos, próximo ao Autódromo de Interlagos. Você está convidado para a Igreja Pentecostal Deus e Amor. Nesta noite teremos o culto de doutrina, a qual estamos dando prosseguimento numa série de mensagens tratando sobre os evangelhos. Sim, hoje estaremos aprendendo sobre o Evangelho de Jesus Cristo segundo escreveu Marcos. Também quarta-feira, culto abençoado, quarta do grande mover de Deus com um círculo de oração, e sexta-feira especial em três horários: 8:00 da manhã, 15:00 e 19:00. Vindo diretamente de Manaus, às 19:00, cooperador Cleuton Viana estará ministrando a palavra de Deus. Então eu quero te convidar. O endereço é muito fácil: Avenidas Matias Beck, 341, Jardim Primavera, Zona Sul de São Paulo. Sexta-feira, às 19:00, diretamente de Manaus, servo de Deus, cooperador Cleuto Vianas, estará orando e ministrando a palavra de Deus. Venham, você que se encontra enfermo, você que se encontra com sua vida oprimida, creia que o Senhor Jesus Cristo é a solução. O servo de Deus estará ministrando a palavra e seremos todos impactados por aquilo que o Senhor deseja fazer. Você está convidado. Quero se despedir também dos meus amados irmãos, mas fique conosco. Temos toda uma programação. Logo mais teremos oração, bloco de notícias e o culto no lar, às 5:00 da manhã, com o pastor Milton Almeida. 4:31, vamos agora de quadro, projeto Eu Mais Um, com a irmã Débora Miranda, com o tema O Crente e a Impureza.
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3: Estou chegando eu aqui outra vez com Espaço Eu e Mais Um. Estamos falando esta semana, nestes dias, sobre a impureza que pode manchar o nosso coração e nos afastar de Deus. Eu comecei falando dos modelos de impureza, que a impureza é um obstáculo à santificação e também da intimidade com Deus. E começamos a falar como permanecer puro no meio de uma sociedade tão pecaminosa. Será que nós conseguimos fazer isso? Nós somos como o lírio. O lírio, ele é branquinho, ele é puro. E ele está ali no meio do pântano, da lama, e ele não se contamina. Você já notou isso? Então eu posso dizer que não é fácil permanecermos puros, mas é possível. Preste atenção, tenha sempre em mente as palavras do apóstolo Pedro. Sede sóbrios, vigiai, porque o diabo, vosso adversário, anda em derredor, bramando como leão, buscando a quem possa tragar. Ao qual, olha o que diz a palavra, resisti firmes na fé, sabendo que as mesmas aflições se cumprem entre vossos irmãos no mundo. 1 Pedro 5, versículos 8 e 9. Olha aí. Aí está o segredo da vitória. Resistir ao diabo e permanecer firme na fé. O apóstolo Paulo, ele adverte os crentes em Éfeso contra as ciladas do diabo. O diabo traz e procura fazermos cair em laços, em ciladas. Eu sei que não é fácil manter-se puro diante de tantas artimanhas de Satanás, em um mundo que, a Bíblia diz, jaz no maligno. Se nós estamos agora revestidos com a armadura de Deus e firme no combate, tendo os nossos lombos cingidos com a verdade, envergando a couraça da justiça, calçando os nossos pés na preparação do Evangelho da Paz, embraçando o escudo da fé, nós podemos apagar todos os dardos inflamados do maligno. Você está vendo que quando o Senhor Jesus pede-nos a santificação, Ele traz também armas. Ele nos ensina a usar estas armas. Nós não vamos ficar desprotegidos porque nós temos armas para vencer o diabo. Aqui em Efésios, nos versículos 17 e 18, enfatizam que nós devemos tomar, ou seja, usar o capacete, a certeza da salvação, e manejar a espada do Espírito, que é a palavra de Deus. Vejam que neste combate é indispensável oração. Aquele crente que ora bastante, ele vigia, ele persevera, este crente vai vencer o diabo. O apóstolo João, ele afirma que nós podemos vencer o mundo por meio da fé. Vejam, ouvintes, que desta forma nós podemos permanecer puro diante do pecado que tão de perto nos rodeia. Então, é importante crucificarmos a nossa carne. Gálatas 2:20 diz aqui, Paulo declarando que ele está crucificado com Cristo e vivendo pela fé, ou seja, ele está mortificando a sua carne, não deixando ela sobrepor-se ao Espírito. Quando ele fala estou crucificado com Cristo, não quer dizer que ele está pregado na cruz, não. É um sentido figurado do crente com Cristo, que deve ser um ato constante, você renunciando, você crucificando a sua carne no seu cotidiano. Isso significa renúncia completa à vontade própria, aos desejos impuros, aos prazeres da carne. E essa crucificação só é possível aos que vivem uma vida de plena comunhão com Deus, através da fé, da meditação na palavra, da oração e na constante vigilância espiritual. Então o crente está crucificado com as suas paixões, impurezas, e a sua vida está escondida com Cristo em Deus. Vejam que a santidade de Deus exige a crucificação completa das nossas paixões e desejos impuros. Encerramos mais um capítulo sobre o crente e a impureza. Fiquem na paz do Senhor E até a próxima oportunidade, se despede Débora Miranda, na paz do Senhor.
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1: 4:43.
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1: 4:47.
2: 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Complicações das varizes. Problemas nas pernas vão além das varizes e exigem avaliação completa.
4: As varizes continuam sendo uma queixa central no consultório vascular, mas a qualidade das pernas vai muito além dos vasos. Flacidez, gordura localizada, manchas e textura da pele fazem parte de uma avaliação mais ampla, funcional e estética que ganha cada vez mais espaço na medicina moderna. Durante muito tempo, o olhar sobre as pernas esteve quase exclusivamente voltado para as veias. O foco era identificar varizes, tratar a insuficiência venosa e aliviar sintomas como dor, peso e inchaço. Esse cuidado segue fundamental, mas hoje já se entende que a saúde e a qualidade estética das pernas exigem uma abordagem mais global. As varizes são apenas uma parte do cenário. A flacidez cutânea, por exemplo, é uma queixa crescente, especialmente após o emagrecimento, a gestação ou com o avanço da idade. A perda de colágeno reduz a firmeza da pele, alterando o contorno e a textura das pernas. Uma outra queixa frequente são as manchas, muitas vezes decorrentes da própria insuficiência venosa crônica, a chamada dermatite ocre, resultado do extravasamento de pigmentos do sangue para a pele. Agora é importante reforçar que o tratamento vascular não deve ser banalizado nem reduzido à estética. Varizes podem evoluir com dor, inflamação, trombose e úlceras quando não tratadas de forma adequada. O primeiro passo sempre é avaliar a saúde circulatória. A medicina contemporânea busca restaurar não apenas a função, mas também o bem-estar, a autoestima e a qualidade de vida. Ciclo respiratório. Você sabia que respiramos por uma narina de cada vez? Uma das coisas mais incômodas sobre estar doente ou ter alergias sazonais é ficar com o nariz entupido e bloqueado. Isso torna a respiração pelas narinas frustrante, se não totalmente impossível. Mas mesmo quando você não está doente, talvez já tenha notado que ao respirar profundamente, apenas uma das narinas parece estar permitindo a entrada de ar. Várias vezes ao dia, sem que percebamos, as narinas naturalmente alternam entre si a dominância do fluxo de ar. Esse processo é chamado de ciclo nasal e desempenha um papel importante na saúde do nariz. O corpo realmente alterna a narina dominante com frequência de até 2 em 2 horas enquanto estamos acordados. O ciclo nasal é importante por várias razões. Primeiro, ele protege o revestimento do nariz e do sistema respiratório. Pelo menos 12 mil litros de ar passam por ele todos os dias, tornando uma defesa fundamental da primeira linha contra patógenos. A alternância da narina dominante reduz o risco de danos e também facilita a proteção da passagem nasal contra patógenos. Parte do processo de congestão também inclui o aumento do fluxo sanguíneo para os vasos do nariz. Isso garante que as narinas sejam adequadamente umedecidas, tanto para os processos de reparo e recuperação, quanto para que o ar seja aquecido e umidificado ao passar pela narina. Mas se eu perceber que uma de suas narinas está persistentemente bloqueada por mais de 2 semanas, geralmente é recomendável fazer um exame médico.
1: Quatro horas e 51 minutos.

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4: 4:52.
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4: 4:52.
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2: Saúdo a todos com a paz do Senhor Jesus. Pode louvar Jesus, pode louvar a Ele. Ouvintes de casa, nós já vamos ler a palavra do Senhor. Convido os nossos irmãos presentes também. Hoje vamos falar um pouquinho, irmãos e ouvintes, sobre o poder da oração. A oração move ou não move a mão de Deus? Move ou não? Então nós vamos falar um pouquinho. E Jesus tem muito o que fazer, vai fazer conosco aqui, muito. Ele preparou esse dia, esse culto, e preparou a sua chegada até aqui também, para receber as bênçãos do Senhor. Abra sua Bíblia em Atos, capítulo 9.

0: Romanos capítulo 10, versículo 32. Aleluia. Atos capítulo 9, versículo 32. Oh, glória a Deus. Ouvintes de casa, acompanhe conosco também a leitura e vamos ler. Nos diz assim: e aconteceu que, passando Pedro por toda parte, veio também aos santos que habitavam em Lida, e achou ali um certo homem chamado Enéas, jazendo numa cama, havia 8 anos e era paralítico. E disse-lhe Pedro: Enéas, Jesus Cristo te dá saúde, levanta-te e faze a tua cama. E logo se levantou, e viram-no todos que habitavam em Lida e Saroma, os quais se converteram ao Senhor. E havia em Jope uma discípula chamada Tábita, que traduzido se diz Dorcas. Esta estava cheia de boas obras e esmolas que fazia. E aconteceu naqueles dias que, enfermando ela, morreu, e tendo-a levado, a depositaram num quarto alto. E como Lida era perto de Jope, ouvindo os discípulos que Pedro estava ali, lhe mandaram 2 varões, rogando-lhe que não se demorasse em vir ter com eles. E levantando-se Pedro, foi com eles. Quando chegou, o levaram ao quarto alto, e todas as viúvas o rodearam, chorando e mostrando as túnicas e vestes que Dorcas fizera quando estava com ela. Mas Pedro, fazendo-as sair a todos, pôs-se de joelhos e orou. E voltando-se para o corpo, disse: Tábita, levanta-te. E ela abriu os olhos, e vendo a Pedro, assentou-se. E ele, dando-lhe a mão, a levantou-e. E chamando os santos e as viúvas, apresentou-lhe a viva. E foi isso notório por toda a Jope. Muitos creram no Senhor. E ficou muitos dias em Jope com um certo Simão curtidor. Podeis assentar, meus irmãos, pode assentar. Nós poderíamos, na tarde de hoje, fazermos as colocações dos momentos que Jesus orava, a comunhão e a persistência na oração. Irmãos e ouvintes, não existe outro meio de nós termos um contato com Deus se não for através da oração. Não existe outro meio. Se o crente deixar de orar, ele vai perdendo as forças, vai perdendo o prazer de estar na presença de Deus. As coisas que o mundo oferece satisfaz somente a carne, mas a oração é algo inédito. Ele satisfaz a nossa alma e repreende a enfermidade do nosso corpo. Então você veja a diferença. Quando o homem busca os prazeres, para satisfazer a sua carne, seus desejos. As consequências são dolorosas. É a dor, a enfermidade, a doença, é o mal. Mas a oração faz nós chegarmos a Ele, a Deus. Somos curados. Somos visitados pelo Senhor, pelo Espírito Santo de Deus. Nós vemos esta passagem, irmãos, a posição de Pedro, a comunhão que ele tinha. E o ponto base é a oração. Quando Pedro chega naquela localidade em Lida, primeiro encontra um homem chamado Enéas, há 8 anos numa cama, paralítico. Quem já viu paralítico andar aqui na igreja? Deus e amor, levante a mão. Naquela época também existia já paralíticos, e os paralíticos andavam, aleluias. Os paralíticos eram curados também por Jesus. E hoje o Senhor Jesus continua curando. Mas eu acho tão interessante nesta passagem que Pedro, vendo Enéas nessa situação, ele diz: Enéas, Jesus Cristo te dá saúde. Levanta-te e arruma tua cama aí. Levanta. Veja aí, irmãos e ouvintes, o que é comunhão. Ei, você que está aí, olha, Jesus Cristo te dá saúde. Levanta e anda. Sai empurrando a cadeira de rodas. Isso é comunhão, intimidade com o Senhor. Ah, pastor, me chamaram aqui, falam que a igreja Deus é amor, a igreja ora muito. Não é por obrigação, mas é prazer de oração, é prazer de estar na presença de Deus. A oração faz nós sentir esta paz, esta alegria. E nas horas da dificuldade nós vemos a diferença daqueles que oram, daqueles que vivem em comunhão, intimidade com Deus. Ele não se intimida diante dos problemas. A oração. História de homens de Deus que levavam uma vida de oração, que não abria a mão daquele momento. Opa, é, agora é o momento da oração, é o momento da comunhão. Daniel orava 3 vezes ao dia, e o homem era muito ocupado, tinha muitas ocupações, tinha uma grande responsabilidade. Mas naquele momento da oração, lá estava Daniel de joelhos orando. Lá estava Daniel intercedendo. Lá estava Daniel orando, buscando a presença do Senhor. E Daniel foi acusado, foi lançado na cova dos leões. Mas o leões não chegou nem perto dele, porque o Senhor estava guardando Daniel, porque Daniel era um homem de oração. E para vencer este mal dos nossos dias, que leva o homem a fazer tantas coisas, que o homem leva ele a praticar tantas coisas terríveis. E é sempre assim, irmãos e ouvintes. A pessoa é incentivada para praticar algo que não agrada a Deus, e depois ele fica frustrado, angustiado e sendo acusado. Esse é o papel de Satanás. Lança-se ofertas, o cidadão vai e aceita, depois ele, o inimigo, é o primeiro a acusar. Eu sei que estou falando com pessoas que estão nessa situação neste momento. Estão precisando da cura. estão precisando de um milagre, estão precisando do agir de Deus na vida dele, na vida dela. Tem ouvintes também que estão precisando disso. O poder da oração, o poder da oração consegue curar. O nosso Deus, ele tem respostas para os nossos problemas. Alguém me falou, o ser humano, olha, arruma tantos problemas e depois pede para Deus resolver. A pessoa se envolve com tantos problemas e ele fica com a mente tão apagada, como cauterizada, que não consegue entender. Será que estou fazendo, está correto? Mas quem tem o Espírito de Deus, o próprio Espírito Santo orienta, o próprio Espírito Santo cuida, o próprio Espírito Santo vai quebrando as barreiras, quebrando os laços do inimigo. Isso não estou falando com exagero, não, é sem exagero, é fato, meu irmão, minha irmã e ouvintes de casa. Quando o homem e a mulher se colocar na presença de Deus em comunhão, na oração, e ele persistir na busca do Espírito Santo, algo tremendo vai acontecer na vida dele, algo tremendo vai acontecer na casa dele, algo tremendo vai acontecer lá nos vizinhos, algo tremendo vai acontecer lá onde ele trabalha. Se fala pouco. Está fazendo falta, irmãos. Está fazendo falta, ouvintes de casa. Falar um pouquinho mais do Espírito Santo. Falar, Espírito Santo, toca na minha vida. Espírito Santo, eu quero ser selado com fogo. Espírito Santo, eu quero ser cheio da graça, cheio de poder. Onde está aquele barulhão? Onde está o glória a Deus? Onde está as línguas estranhas? Onde estão os crentes que foram batizados com fogo? Onde estão os crentes que oravam, jejuavam, glorificavam, exaltavam a Deus, mesmo no meio da tribulação? O Espírito Santo já está atuando com total liberdade aqui entre nós. Ele vai tocar, não, ele não vai, ele já está tocando nos corações. Ele já está tocando no seu coração. E alguém está dizendo, eu só acredito vendo o milagre. Você vai ver milagre da tarde de hoje. Você vai contemplar milagre. A oração tem poder. Não porque falar com Deus assim, usa palavras, tem palavras mágicas que toquem na mesma hora, acontece, não. A oração faz nós ser íntimo dele. E quando somos íntimos de Deus, os nossos problemas não vão nos abalar. A enfermidade não vai nos abalar. Porque nós vamos para a oração e o Senhor vai tocar e o milagre vai acontecer. A oração cura através do clamor, é por isso que nós somos uma igreja. Não é à toa que esta igreja é uma igreja pentecostal. E onde que está o povo pentecostal? Onde estão eles? Onde está o povo pentecostal? Onde estão? Igreja de oração. Igreja que clama. Igreja que busca, igreja que mesmo no meio da perseguição, dos problemas mais adversos que possam existir, ele está na oração. E nós recebemos esse legado, você sabe muito bem. Igreja, Deus e amor, igreja conhecida, igreja de oração. E sabe por que nós estamos aqui? Sabe por que você hoje carrega uma Bíblia? Porque alguém orou por você. E Jesus te chamou. Jesus te perdoou. E o Senhor colocou dentro de nós aquele Espírito, o Espírito Santo. Aleluias. Irmãos, quando o Espírito Santo atua com total liberdade, irmãos, a igreja se torna uma igreja abençoada.
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0: Esse era o ministério de Pedro. Eu gostei muito desse versículo. Do versículo 3. Disse-lhe Pedro: Enéas, Jesus Cristo te dá saúde. Levanta-te e faze a tua cama. E o que aconteceu? E logo ele se levantou. E olha o que diz o versículo abaixo, logo o seguinte. Olha o que diz. Versículo 4. E viram-no todos que habitavam em Lida e Sarona, os quais se converteram ao Senhor. Todo mundo, a todos que moravam perto, aqui nos arredores de Lida, sabiam que Enéas estava 8 anos paralítico. Conhecia muito bem Enéas e sabia também a situação que Enéas estava. Em uma cama. No mesmo instante começou a divulgação. Olha, olha o que aconteceu com Enéas. Estava 8 anos paralítico. Pedro chegou lá e o Enéas já está caminhando. Vamos lá, vamos ver, vamos ver.

E é isso que acontece, irmãos presentes e ouvintes de casa. Os irmãos que estão presentes vão ouvir e vão ver o agir de Deus aqui. Mas os nossos irmãos que estão somente ouvindo lá em casa, talvez paire uma dúvida, e também vai trazer a você uma certa curiosidade. Será que tudo isso é verdade? O que está acontecendo na igreja, Deus e amor? Foi isso que aconteceu ali nas redondezas da casa de Enéas. Ah, não pode ser. Enéas, aquele paralítico, sim. Pedro chegou lá e disse, Enéas, Jesus te dá saúde. O homem levantou e está andando. Agora não venha você, meu irmão. Não venha você, meu irmão, minha irmã, achar que isso é fácil. É só usar essa palavra? Então vou ali então. Está doente? Jesus Cristo dá saúde, levanta. Será que vai levantar? Será que levanta? Ah, mas eu estou falando a palavra de Pedro. Irmãos e ouvintes, quando o homem e a mulher tem um verdadeiro encontro com Jesus, ele tem uma intimidade com Jesus. E aí o próprio Senhor Jesus que faz dele como um instrumento. Assim como fez em Pedro. Enéas, Jesus te dá saúde. Levanta e anda, levanta. E ainda...

Pedro delegou a ele uma tarefa. Ené, Jesus Cristo te dá saúde. Levanta-te e arruma a sua cama. Levanta e arruma a sua cama. Várias passagens na Bíblia, o Senhor Jesus curou aquele homem que estava lá na beira do tanque. O Senhor Jesus olhou e disse: quer ser curado hoje? Como serei curado? Porque o anjo vem, movimenta as águas, eu primeiro que desce. Quem tem pernas boas já pula na água. Eu sou paralítico. Como que eu vou receber o milagre? E Jesus diz aí: levanta, toma a sua cama e vai para casa. Irmão, vocês vejam aí a perfeição do milagre, a perfeição do agir de Deus na vida do homem e da mulher. Homem lá, 38 anos paralítico. Enéas, 8 anos paralítico. Imagina o corpo como é que estava, tudo travado, né? A gente fica aí sem poder caminhar, que nem eu fiquei 3 meses sem poder caminhar devido a uma fratura. Eu tive que submeter algumas sessões de fisioterapia para desenvolver. Imagina um homem lá, 8 anos paralítico. Imagina um outro, 38. Levanta, toma tua cama nas costas e vai para sua casa. Então o Senhor não curou somente a paralisia, o Senhor fortaleceu os membros do corpo daqueles homens, daquele paralítico. Estou passando a vocês, mostrando para vocês a perfeição do milagre, a preocupação de Jesus. O Senhor não está preocupado somente em curar um paralítico hoje, o Senhor está preocupado em salvar vidas na tarde de hoje, de pessoas terem um verdadeiro encontro com Jesus. Aleluias, oh glória a Deus. Quando o Espírito Santo começa a mover em nosso meio, pessoas passam a glorificar o nome do Salvador Jesus. Olha tudo que vem na oração, irmãos. Orou, milagre aconteceu. Há milagres, há perdão, há fortalecimento. O Senhor fortalece ele. Isso basicamente podemos ver somente no físico. O braço está travado, passa a mover. As pernas não têm movimento, passam a movimentar-se. Pessoa perdeu a voz, não fala mais, passa a falar também. Pessoa está meio surdo, não consegue ouvir, Jesus abre os ouvidos dele, vai passar a ouvir também. Ah, pastor, matou com câncer, Jesus arrebenta o câncer também, ele é poderoso para fazer isso. Ah, pastor, como é que pode acontecer isso? Ser curado do câncer, vou ter que submeter uma quimioterapia, alguma coisa assim? Não, aqui não precisa, Jesus faz completo. Ele cura e fala: está curado agora, viu? Está curado. Aleluias! Vocês vejam aí, irmãos e ouvintes de casa, o cuidado que Jesus tem com a gente, o cuidado que Jesus tem com você, a preocupação que ele tem com a sua vida, com a sua casa, com a sua família. Oh, glória a Deus. Estamos falando somente do físico. Enéas estava paralítico. Também ali próximo havia uma discípula chamada Tábita. E esta estava cheia de boas obras, esmolas que fazia. E aconteceu naqueles dias que ela ficou enferma e veio a falecer. Dorcas faleceu. Aquela mulher de testemunho, fiel a Deus. Começou-se o planto.
começou a plantear. Mas pera aí um pouquinho. Há uma esperança. Pedro ainda está por aí, está em Lida. Aconteceu um milagre uns dias atrás e que Enéas voltou a caminhar. Vamos chamar Pedro. Pedro tem que ver aí as obras que Tabita fazia. E chegou lá, irmãos, estava naquela situação, naquele clima de tristeza, naquele clima de angústia. Pedro chegou, pediu licença, ficou lá no, foi lá no quarto alto, onde estava o corpo de Dorcas. E o que que Pedro fez? Versículo 40. Mas Pedro, fazendo-os sair a todos, pôs-se de joelhos e orou. Vocês não perceberam ainda não, né, irmãos? Vou ler novamente. Mas Pedro, fazendo-os sair a todos,

seguindo. E voltando-se para o corpo, disse: Tábita, levanta-te. E ela abriu os olhos e, vendo a Pedro, assentou-se. Assentou-se. Oh, meu Deus, que coisa tremenda. Irmãos, vocês estão percebendo, irmãos? Vocês estão entendendo? Como Jesus, ele opera, como Jesus está trabalhando em nosso meio neste momento. Tem irmãos ainda que não se tocou. Onde eu que estou? Onde eu estou agora? Nós estamos na casa do Senhor, na presença do Senhor. Irmãos e ouvintes, Jesus pode fazer o impossível para chamar a sua atenção e vir ao encontro dele. Jesus faz além daquilo que nós possamos imaginar. Mas como o inimigo é terrível, coloca a pessoa numa situação tão baixa e coloca ela de frente do espelho, e a pessoa fica se olhando e fala: olha, eu sou um sofredor, Deus não me ama, Deus não cuida da minha vida. E o inimigo só está lá aplaudindo. É isso mesmo. Deus não tem nada contigo, Deus não quer nada com você, e Jesus não te ama. É assim que Satanás faz. Mas Jesus está dizendo: eu cuido de você, eu te dou nova vida, eu morri por você. Aleluia! Levanta a cabeça, meu irmão, e diga: eu sou o servo de Jesus. Jesus me salvou, Jesus me libertou das festas mundanas, do carnaval. Jesus me libertou do mundo da prostituição. Jesus me libertou, e eu não consigo ficar sem Jesus um segundo sequer. Eu glorifico meu Jesus porque ele mudou a minha vida. Oh, maravilhas. Falamos do poder da oração que faz no físico, mas também através da oração nossa alma é beneficiada, é alimentada. A nossa alma é saciada. A gente tem uma fome de pão, irmão, não do pão da manhã, mas é o pão da palavra de Deus. A gente começa a perceber o quanto a gente é falho na presença dele. Sempre arrumamos uma desculpazinha para não congregar, para não cultuar, para não ouvir a palavra do Senhor. Mas o Senhor Jesus está nos dando oportunidade no dia de hoje. Se Satanás falou para você que você não vai vencer, ele que é o derrotado na história. Não é você, não! É o inimigo! Eu já vou finalizar, irmãos, passando a vocês umas qualidades do meu Jesus. Irmãos, é impressionante esse mistério do que a gente aprende de Jesus. Antes de conhecer a Cristo, a gente era ignorante, falava mal de crente, zombava dos crentes,
estou dizendo porque eu era desse jeito. Mas depois que nós tivemos esse encontro com Jesus, o Senhor transmitiu para nós esta alegria, esta paz e a certeza de sermos mais do que vencedores. Irmão, como é que você pode entender, irmãos, da passagem bíblica no Antigo Testamento, nos fala sobre isto? Quando o rei liderava assim a nação do povo de Deus, levantava-se nações mais fortes, poderosas, que fazendo uma média de força, tanto de soldados, o povo de Deus não tinha nenhuma chance de vencer. E o rei estava preocupado. E chegou o momento que o profeta falou: rei, não se preocupa não, esta peleja é minha. Nesta peleja não tereis que pelejar não. O povo de Deus já confundiu logo no dia seguinte, no dia da batalha, o povo de Deus confundiu o inimigo. Em vez de sair com um grito de guerra, o povo já saíram cantando e louvando, engrandecendo o Senhor e o inimigo caindo por terra. Abra sua boca, meu irmão, isso glorifica Jesus, porque Ele é digno disto. O Senhor transmite na vida da gente, irmãos, talvez o que a gente não era no passado. Faltava lealdade. O Senhor faz isso na vida da gente, se torna-se leal. Não somente a Jesus, mas leal à família, leal aos nossos irmãos, leal à igreja que nos acolheu de braços abertos. Oh, glória a Deus, aleluias. Lealdade, fidelidade também são qualidades do Senhor. Humildade. Quem é humilde aí a ponto de ter força para perdoar o seu inimigo? Levante a sua mão. Está vendo aí? Não é para todos, não. Jesus é humilde ou não? Não foi, ele é, continua sendo. O Senhor nos ensina também a nos desprender das coisas deste mundo para nós ter o contato direto com Deus. Sentimos compaixão. Isso não é nosso, porque antes de conhecer a Jesus, a gente não sabia o que era isto. Ter compaixão de outras pessoas. Talvez tem pessoas que não têm sentimento. Ah, não, eu não importo não. Eu estando bem, não me preocupo. Mas nosso Jesus é diferente. Ele transmite aos seus seguidores também esta compaixão de coração. O Senhor também transmite na nossa vida tolerância. Não é fácil, né, meus irmãos? Não é fácil. Mas Jesus nos deixou esse exemplo. Outra coisa que muitos irmãos aqui não tinham antes de ser crente é irmãos revoltados, violentos, batia em todo mundo. Agora não, agora ele é manso. Agora é manso, porque a palavra do Senhor diz em Mateus 11:29: aprendo de mim que sou manso e humilde de coração. Então, irmão, se você não é manso ainda, tem que aprender com o mestre. Outro ponto também que faz o crente cada dia ser vencedor através do Espírito Santo: perseverança. E para finalizar, perseverança e esperança. Ninguém vai arrancar do meu coração essa esperança que Jesus virá buscar um povo. Um povo especial. Que Jesus te abençoe. Que o Senhor te abençoe, irmãos, ouvintes.
Deu para falar um pouquinho do quanto o Senhor nos ama. E eu quero convidar agora as pessoas que ainda não teve esse encontro com Jesus. Irmão, você está perdendo, irmão. Você não sabe o que você está perdendo. Quem tem Jesus tem tudo. Sim ou não? Quem tem Jesus tem. Então o Espírito Santo vai começar a atuar em nosso meio. O Espírito Santo vai tocar no coração de pessoas aqui para vir à frente, para receber Jesus como Salvador. Você que está desviado do Evangelho, vem correndo aqui para frente, vem correndo. Vem aqui diante do altar, vamos orar por você. Mas pastor, eu só quero a cura. Não, a tua alma precisa de um milagre. E vai depender unicamente de você. O Espírito Santo já está atuando. Já está chegando uma irmã ali de Bengala. Onde estão outras pessoas? Já está vindo outro. Já está vindo outro aqui. Espírito Santo, pode atuar em nosso meio. Vai atuando, vai tocando nesses corações. Ouvintes de casa, aceita Jesus agora. Você que está desviado do Evangelho, tem aí uma legião de demônios te oprimindo. Jesus quer te dar a você esta oportunidade. Ele está lhe dando esta oportunidade de reconciliar, se entregar, e receberás do Senhor autoridade para expulsar esses demônios que estão oprimindo a sua casa, que estão oprimindo a sua vida, que estão oprimindo o filho, a filha, que está querendo levar os seus filhos para as drogas. Toma a decisão agora. Jesus, Ele está em nosso meio fazendo obras tremendas. Ele já está salvando vidas. Oh, glória a Deus.

Você que está afastado dos caminhos do Senhor, venha à frente. Ninguém vai te perguntar o que você fez. Não. Jesus está aqui para lhe perdoar. Está lhe dando esta oportunidade. Quem sabe seja a última. Quem sabe seja a última oportunidade. Reitero novamente o que eu falei no início da mensagem. Não existe outro meio para chegarmos a Deus se não for através da humildade, da humilhação e na busca, na oração, viu? Não existe. Você que está sem congregar, você que não tem igreja, você que está aí, olha, sem congregar, ficando em casa, você está ficando doente espiritualmente, venha aqui, venha congregar conosco. Você que saiu da igreja, Deus e amor, está arrependido. Ouvintes de casa também. Você que está arrependido porque foi enganado. Foi enganado por alguns. E agora você se arrepende, tem vergonha de voltar para a igreja, Deus e amor. Volta agora para Jesus. Nós somos uma família. E estamos aqui lhe aguardando. Não importa se você está no norte, nordeste, ou outros países, ou no sul do Brasil, ou centro-oeste, não importa. Você deve tomar essa decisão. Você deve tomar essa decisão de uma entrega total a Jesus. Você pensou que a gente não ia falar isso nunca mais, né, irmãos ouvintes? Você pensou que a gente não ia falar isso, não? O seu lugar está vazio, está te esperando. Seu lugarzinho está aqui, olha, te esperando. Até quando você vai resistir ao Espírito Santo de Deus? Tem mais alguém que está afastado dos caminhos do Senhor? Vem à frente. Vem à frente. Jesus, Ele está lhe dando esta oportunidade. Você que se encontra distante de Jesus, você não considera um desviado, mas você precisa fazer um... alinhar a sua vida. Você precisa alinhar a sua vida, tomar uma decisão com você mesmo. Venha à frente. Vem à frente receber. Isto, olha, está vindo mais. É isso que Jesus está fazendo nas quartas-feiras do grande mover de Deus. Está vindo mais ali, está vindo mais lá. Olha lá, olha aí, Satanás, a tua derrota. Oh, maravilha! Coisa tremenda. É o Espírito Santo atuando em nosso meio. Esse é o maior milagre, irmãos ouvintes. Esse é o maior milagre que acontece na igreja. Este é o maior milagre. Quem acredita nisso daqui, que é o maior milagre? Levanta a sua mão. De repente vai no evento, numa festa, num congresso, a igreja lotada, não tem uma alma aceitando a Jesus. Mas aqui na sede mundial, todos os dias, pessoas se entregando a Jesus. Tem mais alguém? Tem mais alguém? Não resista ao Espírito Santo. Fique tranquilo que o seu físico, isso são consequências, viu? O importante é esta decisão agora que vocês estão tomando.

Tem mais alguém? Pastor, eu era pregador, eu era obreiro, eu expulsava demônios, mas agora estou derrotado. Venha correndo, venha. Venha correndo aos braços do Senhor. Tem mais alguém? Tem mais alguém? Vem correndo à frente. Jesus está tocando. Olha quantas vidas foram tocadas por Jesus aqui diante do altar. Tem mais alguém? É, o Espírito Santo continua insistindo. Tem mais alguém? Tem mais alguém em nosso meio? Onde estão? Onde está você? Onde está você? Talvez você está pensando, o que é que Jesus tem com uma pessoa que está doente? Será que Jesus se preocupa com uma pessoa que está canceroso? Será que Jesus se preocupa com uma pessoa que está paralítico? Jesus se preocupou com Enéas. Jesus ressuscitou. Jesus se preocupa com você. E não vai funcionar. Não vai funcionar se você falar dessa forma. Se Jesus curar, me curar hoje, aí eu entrego Jesus daqui um ano. Não, é agora a decisão. A decisão de fé. Você fala tanto que tem fé em Jesus, mas não tem fé o suficiente para se entregar a Cristo. Está vindo uma gente. E você, ouvintes? Vocês que tomaram uma decisão, você vai fazer agora, olha. Para Jesus é como se você estivesse aqui conosco. Distância não é problema para o meu Jesus. O meu Jesus está aqui e está aí onde você está nos ouvindo também agora. Levante as mãos para Jesus, todos vocês. Isto. Levante a sua mão para Jesus. Vocês vão falar comigo essas palavras, tá bom? Ouvintes de casa também. Digo com toda a força do seu pulmão: Senhor Jesus, aqui estou te aceitando como meu único e suficiente Salvador da minha alma. Senhor Jesus, me liberta. Senhor, escreve meu nome no livro da vida para o grande dia da vida eterna, ou naquele dia que o Senhor me chamar individualmente para a eternidade. Senhor Jesus, eu prometo ser um crente fiel. Eu lhe peço que o Espírito Santo possa envolver na minha vida. Eu venha receber o batismo com fogo. Oh, glória a Deus. Que eu venha receber esta paz, esta alegria do meu coração. Prometo ser um crente fiel da igreja Deus e Amor. Amém. Amém, Jesus. Presta atenção, irmãos. Vocês tomaram uma decisão importante. Vocês, ouvintes de casa, tomaram uma decisão importante. Agora Jesus vai fazer o que Ele tem a fazer na sua vida. A partir de agora, tudo vai mudar. Vocês que vieram estão tomando essa decisão. Você que estava desviado, tem alguém aqui que está reconciliando com Jesus hoje? Levanta a sua mão. 5, 6, 7, 8, 9, 10 pessoas reconciliando. Quem está se unindo aqui a nós, você está sem congregar, você está se unindo aqui a nós, levante a sua mão. Que Deus abençoe. E quem recebeu Jesus como seu Salvador hoje, levanta a sua mão. Então a partir de agora Jesus vai começar a agir na sua vida. Agora os milagres, vai ser assim, são consequências, viu? Fique tranquilos. A dor de cabeça você não vai sentir mais. Essas dores na costa você não vai sentir mais, porque Jesus está curando aqui agora. Que coisa tremenda, irmãos e ouvintes. É o que o Senhor Jesus está confirmando aqui nesse momento. Pessoas sendo curadas pela decisão que tomaram. Pessoas oprimidas, que Satanás não quero sair dessa vida. Já tem pessoa passando mal em nosso meio. Jesus está libertando vidas.
Então quero dar as boas-vindas a todos vocês, mas antes nós vamos orar para Jesus te libertar. Tem alguém aqui que está com vício? Você fuma, você bebe, você usa algum tipo de drogas? Tem, pode levantar a mão, fique tranquilo, porque nós queremos ver você liberto. Quem quer ser liberto de todos os vícios aqui, levanta a sua mão. Quem tem sã consciência que o vício faz dano à sua saúde, levante a sua mão. Então nós vamos expulsar agora, vamos repreender esses vícios. Demônio que fica te dando desejo para consumir drogas, Jesus vai te libertar aqui agora. Se você tem fé de pegar a carteira de cigarro ou a droga aí que você tem com você e deixar aqui para não destruir, nós vamos destruir aqui na sua presença. Tem alguém que tem esta fé? Tem alguém? Quem é fumante aqui, levante a mão. Quem fuma ainda? Quem fumava? Então, após essa oração, o cheiro da fumaça do cigarro vai lhe fazer mal, porque Jesus libertou você aqui agora. Igreja de Cristo, levanta as suas mãos, vamos expulsar todos os vícios, vamos pedir para Jesus libertar essas pessoas que estão aqui diante do altar. Vocês ouvintes de casa, orem conosco também. Em nome de Jesus Cristo, nós repreendemos agora todos os vícios, quer seja o cigarro, a bebida alcoólica, quer seja as drogas, nós repreendemos agora esses demônios, esses vícios que está levando esta pessoa a destruir-se, a auto se destruir. É o lar destruído, é a família, é a saúde. Senhor Jesus, vai

0: Repreendemos agora toda a fúria de Satanás contra o lar dessas vidas que tomaram essa decisão, Senhor, recebendo o Senhor como Salvador. Nós repreendemos todo o mal agora. Esses demônios que planejou em destruir esta casa, esta família, não deixando elas tomar, mas hoje elas tomaram essa decisão. Nós repreendemos agora, Satanás. Saia! Saia agora pelo sangue de Jesus. Saia agora pelo sangue de Jesus. Há poder, há poder, há poder, há poder. Poder do sangue de Cristo, liberta os ouvintes de casa também, liberta Senhor, Senhor Jesus, confirma a sua bênção e a libertação total, em nome de Jesus. Levanta a sua mão e diga o amém. Diga bem forte assim comigo: ah, paz do Senhor Jesus, ah, paz do Senhor Jesus, a última vez, ah, paz do Senhor Jesus.
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3: 5:59.
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1: Da manhã, mais 3 minutinhos. Buenos dias. Vai, chapa, necoepona, imagina. Ai, qual necoepona, porque nhande jara oinandive. Eu sei que você amanheceu bem, porque Deus está contigo, meu irmão, minha irmã. Bom dia pra você. Bom dia, meu irmão. Bom dia, minha irmã. Hoje é terça-feira, dia 12 de maio de 2026. É verdade. O clima aqui na capital paulista tá de gelar os pés, verdade. Tem que colocar 3 pares de meia. Tá 9 graus aqui na capital paulista, tá bom? Tá bom aí pra você? E você aí na sua cidade, no seu estado? Eu tô sabendo que no sul, meu filho, eita, o frio tá de quebrar o queixo, não é verdade? É mesmo. Mas vamos que vamos, nós vamos prosear com Deus. Hoje é terça-feira dos vencedores aqui na capital paulista e em todas as igrejas pentecostal, Deus e amor. Bom dia para você. Jesus te ama, eu também te amo. Nós te amamos, a equipe toda. Amo vocês, meus irmãos e minhas irmãs. Pois então, sem mais converseiro, nós vai prosear com Deus. Amém! Meu papaizinho do céu, aleluia, Senhor, eu te louvo, eu te glorifico, eu te engrandeço, eu te adoro e eu te amo, meu mestre. Aleluia, Senhor. Pai Celestial, tem como, Senhor, expressar palavras de adoração e de amor, porque o primeiro quem nos amou foi o Senhor, meu Pai. É verdade. Senhor, meu Deus, por isso, Senhor, eu te agradeço por tudo. Eu te agradeço, Senhor, por tudo que o Senhor tem feito por mim, por tudo que o Senhor está fazendo e por tudo que o Senhor fará. Porque, meu Pai, aqui estou eu, um milagre vivo na tua presença. O poder das tuas mãos, da tua graça, da tua misericórdia, da tua benignidade me alcançou, Senhor Jesus. Muito obrigado. Muito obrigado pelo pão de cada dia. Muito obrigado pela família. Muito obrigado pelo lar. Muito obrigado, Senhor, por tudo, meu Pai. Fôlego de vida, nem se fala. Pai querido, sem comentários, porque o Senhor é bom demais, meu Deus. Aleluia. E aproveitando o ensejo que nós estamos na tua presença, Senhor Jesus, eu quero pedir por este internauta que está pelo YouTube, pelo Facebook, Senhor meu Deus, que está pelo Instagram, eu peço por eles. Eu peço, Senhor Jesus, por aquele que está através da Rádio Deus e Amor, Senhor, distante, onde eu não o vejo, mas o Senhor o vê. Eu não a vejo, Senhor, mas o Senhor a vê, meu Pai. Senhor, meu Deus, aqueles que estão hospitalizados, estão nos corredores dos hospitais, Senhor Jesus, sem recursos financeiros, Pai querido, porque atualmente o Senhor, o que move a saúde brasileira é o dinheiro, Senhor. Se não tiver dinheiro, se não tiver recursos financeiros, o Senhor sabe que o atendimento é pífio, Senhor. E tenha misericórdia daquele que está no corredor do hospital. Tenha misericórdia daquele que está na enfermaria. Tenha misericórdia daquele que está, Senhor, no semi-intensivo. Tenha misericórdia daquele que está, Senhor, na UTI. Tenha compaixão. Senhor Jesus. Aquele que está na CTI, Senhor. Senhor, visita. Visita neste momento aqueles que estão enfermos. Senhor, não importa qual é o tipo, Senhor meu Deus, qual é a classificação da enfermidade que está no corpo físico dele. Que está no corpo físico dela, Senhor. Senhor meu Deus, visita agora. Ajuda. Guarda. Livra. Livra do espírito da morte, meu Pai. Repreenda esse demônio que está correndo, andando, circulando por todos os hospitais deste Brasil e do mundo, Senhor. O demônio da morte seja queimado, repreendido, destruído pelo poder do sangue do Senhor Jesus Cristo. Meu Deus Todo-Poderoso, eu te peço agora, visita, Senhor, esta pessoa que está no cárcere, que está na prisão, meu Pai. Aleluia. Senhor Jesus, eu sei que ele está pagando por aquilo que ele fez de errado. Sim, foi condenado, está preso. Senhor Jesus, privado da sua liberdade. Mas eu te peço que o Senhor visite ele. Visite ela, Senhor. Sim. Para que ela possa entender, para que ele possa entender que só o Senhor é que pode resolver o problema dele, a situação dele, a vida dele, meu Pai. Ajuda. Ajuda, Senhor. Meu Deus, dá um toque nele para ele acordar para a realidade. Senhor Jesus, essa vida que ele leva, somente lhe trará a morte. Ainda, Senhor, não partiu deste mundo, Senhor meu Deus, para o sofrimento eterno, porque o Senhor está dando chance. O Senhor é misericordioso, Pai Celestial. Neste momento eu te peço, pela tua infinita misericórdia, meu Pai, visita. Visita, Senhor. Visita, Pai Celestial, a família. Visita o lar. Visita, Senhor Jesus, esta pessoa que chora. Senhor, amanheceu triste, angustiado, nesta terça-feira, Senhor. Senhor Jesus, porque não tem mais recursos. Não tem. Senhor, está desempregado. Está desempregada. Senhor Jesus, o dinheiro sumiu. Os recursos sumiram. Aí está faltando pão para apresentar para o lar, para a família. Está faltando, Senhor. Meu Deus, socorre. Socorre esta pessoa, Senhor meu Deus, que é vítima de Satanás, é vítima do diabo, Senhor. Tenha misericórdia, tenha piedade, Senhor amado. Ajuda. Ajuda esta pessoa que precisa, Senhor, de uma solução para o seu problema. Olha essa causa na justiça. Senhor Jesus, que não resta mais recursos. Para o homem, para a mulher, para o juiz, já não resta mais disso. Senhor Jesus, já não resta mais. Não tem mais solução. Pai amado, visita esta pessoa e julga a causa dela. Julga a causa dele, Senhor, e abençoa. Senhor Jesus, eu te peço para que o Senhor possa visitar, meu Pai. Visitar esta pessoa que está com depressão, está com opressão, está com tristeza, está, Senhor, numa situação difícil, que já pensou em tirar a sua própria vida. Senhor, meu Deus, tenha piedade. Senhor Jesus, tenha misericórdia, meu Pai. Sim, Senhor, ajuda. Ajuda, meu Deus Todo-Poderoso, confirmando a vitória, dando força. Olha para este irmão, para esta irmã que não tem mais força de ir para a igreja, que não tem mais força de orar, que não tem mais forças de jejuar, meu Pai. Visita ele agora, visita ela agora, dá-lhe força, dá-lhe, Senhor, a sustentação espiritual. Meu Deus, abençoa. Eu te peço, Pai querido, este pastor que está prestes a desistir de tudo, Senhor, o rebanho parece que está dando tanto trabalho, meu Pai. Meu Deus poderoso, o rebanho parece que está dando, Senhor meu Deus, Pai querido, Deus amado, está dando tanto trabalho, está custando lágrimas, está custando, Senhor Jesus, Pai Celestial, sofrimento. Ajuda este pastor, ajuda e dá-lhe força, para que ele possa entender que ele nasceu para esse propósito, de cuidar das ovelhas, de cuidar do rebanho, de cuidar, meu Pai querido, sim, Senhor, de cuidar, Senhor amado, daquilo que o Senhor comprou com sangue, daqueles que o Senhor comprou com sangue, meu Pai. Visita, Senhor Jesus, eu te peço agora, ajuda, dá força, Pai. Neste momento eu te peço também, para que o Senhor possa visitar a nossa nação, o nosso Brasil. Senhor Jesus amado, ajuda. Eu te apresento um Brasil, Senhor. Um Brasil, Pai querido, que é o nosso sonho, meu Deus. Ter um país abençoado, prosperado, livre da corrupção, livre da doença, livre do crime, livre, Senhor Jesus, de tudo aquilo que faz mal, que traz contenda, que traz luta, peleja, que traz divisão, Senhor. Visita agora, meu Pai, o Brasil do Iapoque ao Chuí, Senhor Jesus, de norte a sul, Senhor Jesus amado, de leste a oeste. Eu te entrego nas tuas mãos o nosso Brasil, Senhor. Ajuda, traga recursos espirituais, Senhor, para repreender toda a legião maligna, para repreender todo o mal, para repreender, Senhor Jesus, todas as obras do diabo, sim. Neste momento, abençoa a nação brasileira com poder e graça, libertação e salvação, meu Jesus. Amém e amém, Senhor Jesus. Amém.
2: É verdade, Pai. Oh, aleluia, Jesus. Pai, neste momento, Deus, continuamos orando, pedindo a Ti, ó Pai. Senhor, em concordância com a oração do Teu servo, pastor César Medina, nós entregamos o Brasil em Tuas mãos, porque o Brasil, ele já está em Tuas mãos, ó Deus, e sim, acreditamos. Por isso pedimos a Ti, ó Deus eterno, que o Senhor... Que o Senhor mais uma vez, ó Pai, venha ter misericórdia do nosso país. Meu Pai, abençoa aqueles que estão na liderança do nosso governo. Abençoa o nosso presidente, os seus assessores. Abençoa, ó Pai, aqueles que estão como deputados, tanto federais, estaduais. Aqueles, ó Deus, os senadores, prefeitos, ó Deus, os vereadores. Todos aqueles, ó Pai, que exercem uma função de liderança em nossa nação. Pai, acreditamos sim, e sim confiamos que o Senhor está tomando a direção, ó Deus, do nosso país. Por isso eu peço a Ti, Senhor, não deixes, ó Pai, o inimigo tomar a direção. Não deixes, ó Deus, a corrupção dominar o nosso país. Não deixes, ó Pai, que o inimigo venha fazer o Brasil como a sua casa. Assim acreditamos, ó Deus, assim também confiamos. Que o Senhor, ó Deus eterno, tem o poder de repreender. O Senhor tem o poder de lançar por terra, ó Pai, tudo aquilo que não convém, que não pertence a Ti. Senhor, olha para a nossa nação, olha para o nosso país. Olha, ó Deus, para aquelas pessoas que necessitam tanto. Aquelas pessoas que vivem, ó Deus, em um momento tão difícil da sua vida. Pai amado, aqueles que estão morando em lugares tão remotos, aqueles que vivem, que estão morando, ó Deus, e vivem em uma situação tão precária, longe de tudo, ó Deus, e falta até mesmo os alimentos diários, falta, Senhor, na vida dessa pessoa, até mesmo o café que é tomado pela manhã, essa pessoa, ó Deus, que tem que escolher entre o almoço ou a janta, essa pessoa, ó Deus, entre a família, ó Deus eterno, que tem que escolher um mês comprar roupa para uma pessoa e no outro mês é para outro, porque as condições financeiras não são nada legal. Senhor, olha para esse povo, olha para essa casa, olha para esta família aonde são privados, ó Deus, de até mesmo dos daquilo mais básicos, das necessidades até mesmo mais básicas, essa pessoa não tem condições. Ó Deus, tenha misericórdia, ó Deus, desse pai de família que está desempregado, tenha misericórdia, ó Deus, dessa pessoa que ela pede tanto, ela chora tanto, Deus, e chora, pede a misericórdia vinda de tua parte, Senhor, olha nós aqui. Olha a tua igreja pentecostal, Deus amor, clamando. Olha a igreja, Pai, nesse exato momento no Brasil e no mundo, clamando, pedindo a ti que o Senhor venha entrar com a tua providência sobre esta casa, sobre essa família, sobre esta pessoa que neste momento, Deus, ora conosco. Oh, aleluias, meu Deus, muito obrigado, ó Pai, por esta oportunidade de nós estarmos aqui reunidos na tua presença e clamando a ti, pedindo a ti mais uma vez que o teu Espírito Santo venha permanecer em nossas vidas, meu Papai do Céu. Eu oro agora neste exato momento em favor daqueles que estão indo para a escola, para a creche, para o berçário, para a faculdade, para a universidade, estas pessoas, ó Deus, que estão deixando a sua casa neste exato momento, e alguns já estão em uma condução de ônibus, em algum carro de aplicativo, outros já estão dentro do metrô, num trem, numa bicicleta, numa motocicleta, ó Deus, mas estão em trânsito, estão neste exato momento, ó Deus, indo para o seu destino. Senhor, livra de assaltos, livra de acidentes, livra de prejuízos, livra, Senhor, do homem mau, livra do homem sanguinário, Deus, livra, Senhor, daqueles que são amantes da maldade, amantes da tortura, e que maquinam e têm no seu coração a maldade 24 horas. Oh, Papai, livra a nossa casa, livra a nossa família, livra, Senhor, sim, que o Senhor venha livrar, Senhor, Papai, livra o neto, livra a neta, livra os filhos, livra, Pai amado, de todo tipo de enfermidades, livra, Pai, de tudo aquilo que o inimigo tenta até mesmo armar para ceifar, arrancar a vida desta pessoa, Pai, mas enquanto existir um joelho de oração, enquanto existir, ó Pai, essa mulher, esse homem, que sim, permanece com os seus joelhos ali dobrado, pedindo a ti a misericórdia, ó Pai, eu tenho uma convicção, a certeza, ó Papai do Céu, que o Senhor continua operando e dando livramento. Oh, aleluia, Papai amado. Olha para a tua igreja nesse exato momento. Olha para essa pessoa que ora comigo, mas passou a noite toda em claro devido às dores. Essa pessoa que passou a noite toda gemendo, Deus, sentindo dores, ó Papai do Céu. Olha para essa pessoa que está sozinha, mora sozinha, ó Deus, e todo mundo ali mora longe, os seus parentes, amigos, ó Deus. E essa pessoa passou a noite toda gemendo, clamando por misericórdia, com dores intensas, ó Pai. Oh, aleluias. Cura essa pessoa agora, ó Pai. Cura agora essa pessoa que o médico não consegue descobrir aonde que está a enfermidade e qual é o tipo de enfermidade. É tanto dinheiro gastado com medicamentos, ó Deus. Essa pessoa que gasta tanto dinheiro que às vezes pede emprestado, nem tem o dinheiro, mas, ó Pai, mas consegue ali, ó Pai, e não adianta nada porque os médicos não conseguem descobrir. Pai, que venha cessar agora essa enfermidade.
3: Que esta pessoa venha tomar posse agora do milagre. Que esta pessoa agora, nesta manhã, já comece a sentir, ó Deus, o teu agir neste corpo. Que essa infecção possa ser repreendida. Que essas bactérias, que esses fungos, ó Deus, que todas as dores que venham ser repreendidas agora em nome de Jesus. Essa obra mandada que venha ser repreendida. Se for câncer, as infecções, as simples, ó Deus, todos os tipos de enfermidades nos ossos, nas articulações, no sangue, ó Deus, que venham ser repreendidos em nome do Senhor Jesus Cristo, ó Pai. Que essa enfermidade não possa resistir ao teu poder, que essa febre venha cessar, que essas dores venham cessar, que essas infecções venham cessar, que esses globos, ó Pai amado, desses sangue, ó Deus, venham normalizar, e que essa pessoa possa sentir o teu agir, e que essa pessoa possa agora, ó Pai, sentir a paz sim, ó Deus, a tua cura sobre esta vida, ó Deus, oh, aleluias, Papai do céu. Essa pessoa que está se recuperando pós-cirúrgico, Pai, após essa cirurgia, essa pessoa que está se sentindo mal, essa pessoa que está sentindo tantas dores agora, ó Pai, já tomou tantos medicamentos e a dor não vai embora, que venha ser, ter uma boa recuperação, que essa pessoa, Deus, possa agora sentir o teu agir sobre esta vida agora, ó Papai do céu. Senhor, olha para esta criancinha, para esse recém-nascido, para esta criança, ó Deus, para este idoso, para esta pessoa que se encontra ali numa UTI. Pai amado, Senhor, tenha misericórdia agora. Tenha misericórdia dessa pessoa que até mesmo já está desenganado pela medicina. A medicina já despachou, já falou, olha, realiza os teus últimos desejos, curte a tua vida, faça o que você sempre queria fazer, olha, seja feliz, porque talvez você não tenha mais tempo de vida. Ó, Pai, recebeu essa sentença de morte. E essa família até mesmo já se encontra desesperados, mas tem alguém neste exato momento, Deus, orando e clamando e dizendo, não, a última palavra não é do advogado, a última palavra não é do médico cirurgião, a última palavra não é do infectologista, a última palavra não vem de um desembargador, a última palavra não vem de um juiz, mas sim vem daqueles que fez os céus, fez a terra, fez tudo que há debaixo da terra e tudo que há no universo, que na qual, ó Deus, o universo é somente uma vírgula, Papai do céu, oh, aleluias. Tu és o Criador da anatomia humana, Tu és o Criador, ó Deus, do corpo humano, Tu és o Deus Criador do universo, do mundo, ó Pai. Senhor, ouve, ouve a oração dessa minha irmã, deste meu irmão. Ouve, Senhor, essa pessoa que clama por justiça, essa pessoa que clama, ó Deus, por esta causa que está na justiça se arrastando já anos, essa causa no INSS, essa causa, ó Deus, na justiça, esse problema, ó Deus, que há anos se arrasta e nada se resolve. Deus, seja justiça na vida desta pessoa, ó Papai do céu, oh, aleluias. Essa pessoa que está sofrendo perseguição, ó Pai, essa pessoa que está sofrendo perseguição há anos, ó Deus, ele já procurou todos os recursos, já procurou todos os meios e ninguém fez nada, ó Pai, mas agora colocamos em tuas mãos, ó Pai, faz justiça pelo teu povo, faz justiça, ó Deus, pela tua igreja, faz justiça, ó Deus, porque sim, eu acredito e eu bem confio que tu tens o poder, ó Pai, tu és o poder, tu és justo, ó Deus, tu és maravilhoso, toma a direção de nossas vidas, ó Pai, toma a direção de nossa casa, de nossa família, esteja conosco, ó Pai, guardando, livrando, protegendo, Pai, guarda a nossa casa. Assim te pedimos, ó Deus, e assim te agradecemos e dizemos, tu és fiel, Senhor, em nome de Jesus, amém e amém, Senhor Jesus Cristo, amém. É isso mesmo, oração,
4: amém.
3: Oração do amanhecer, pastor César.
4: É, agora sim,
3: sustância
4: espiritual, isso é muito bom demais da conta, verdade. Agora você, que orou com a gente, sentiu no coração, sentiu que você realmente tem que entregar a sua vida para o Senhor. Agora é o momento, agora é a hora, porque o amor do Senhor é muito grande. Ele te amou primeiro, Ele nos amou primeiro. Então, por isso, neste momento, eu convido você a aceitar o Senhor Jesus, a entregar a sua vida para Ele. Você que está afastado dos caminhos do Senhor, por quê, meu irmãozinho? Por quê, minha irmãzinha? O que foi que aconteceu? Ah, mas a fulana me entristeceu, o cicrano me entristeceu. Não, o que, que é isso? Eu te digo que Deus, Ele não vai te decepcionar. O Senhor Jesus não vai te decepcionar, jamais. Mas você tem que abrir o seu coração para Ele e voltar para os caminhos do Senhor. Porque o Senhor está te dando tempo. O Senhor está te dando tempo. Olha, você se afastou dos caminhos do Senhor. Você está agora numa situação difícil. É, saúde. Você está numa situação difícil financeira. É, recursos terminou, acabou. Agora é hora de voltar para o Senhor. Reconheça os teus pecados, as tuas falhas. E você que nunca aceitou o Senhor Jesus, agora é a oportunidade. Levanta a tua mão comigo. Sem tosquenejar, diga comigo assim: Senhor Jesus, neste momento eu te aceito como meu único e suficiente Salvador da minha vida, da minha alma. Senhor Jesus, me perdoa todos os meus pecados. Lava-me e purifica-me de toda a iniquidade. Senhor Jesus, escreve o meu nome no livro da vida. Sela com teu sangue, para que nunca mais o diabo tenha poder ou influência sobre a minha vida. Senhor Jesus, me dá forças. Senhor Jesus, me ajuda, me guarda e me livra, para que eu possa estar firme até o dia da tua vinda, da tua volta, ou até o dia em que o Senhor me chamar para morar na glória eterna, em nome de Jesus. Amém.
3: Amém. E é isso mesmo. Você que tomou essa decisão de fé e de coragem, rapaz, você tem duas formas de você entrar em contato conosco. Olha, primeiro é nosso e-mail, queroaceitarjesus@ipda.com.br. Isso mesmo, queroaceitarjesus@ipda.com.br. Tudo juntinho, rapaz. É tudo, nada separado, não, é tudo junto. queroaceitarjesus@ipda.com.br. E o nosso WhatsApp é uma ferramenta hoje de trabalho, do dia a dia, né? Isso mesmo. É 119-5094-4645. Eu disse 119-5094-4645. Este é o WhatsApp onde você mandar mensagem de texto, de áudio. E manda lá uma mensagem falando assim, ó, eu aceitei Jesus na oração do amanhecer. Isso mesmo, e fala tua cidade, seu nome e um pastor que agora, neste exato momento, tá de plantão lá, rapaz, é. Ele vai te retornar a mensagem e vai te encaminhar para o pastor mais próximo da sua cidade. Este pastor lá da sua cidade, ele vai te encaminhar, ele vai te orientar, ele vai já marcar a data do seu batismo, ou a data para você voltar a ceiar e entrar em comunhão com a Igreja Pentecostal. Deus é amor, Igreja, Deus é amor, é mais do que uma igreja, somos uma família. Sabe por quê? Porque a Igreja Deus é amor, aqui, pastor César, uh-huh, aqui é uma família.
4: Sim.
3: Aqui tem tudo que imagina. Tudo
4: em seu lugar,
3: né?
4: Oxente.
3: Somos mais do que uma família.
4: É, somos mais
3: que uma igreja.
4: Mais que uma família, mais que uma igreja, mais que filho de Deus.
3: Rapaz, é tudo de bom, rapaz.
4: Eita!
5: Dia pra você?
3: Dia mesmo. Já amanheceu.
4: Já levantou, sai da coberta. Tá frio? Tá, esquenta o lombo do cabo do Guatambur, rapaz. Tá pensando o quê, homem? Você acha que você vai ficar aí debaixo da coberta? Você vai ficar não, menino. É, e você que já tá na beira do fogão, ó, Tem gente que não quer sair debaixo da coberta, da beira do fogão a lenha, entendeu? Não querem sair. É, porque olha lá pra fora, assim,
6: rapaz,
4: tem geada.
6: Geada.
4: Principalmente pro sul, meu filho.
6: Ih, ai, rapaz, ai, tá gelando tudo,
4: é,
6: rapaz.
4: É verdade.
6: E por isso, quer dizer, o programa que alegra a sua manhã já é tá mesmo. No ar, rapaz.
4: É.
6: Já tá no ar. Isso mesmo, aqui é alegria, aqui é felicidade. É a felicidade que você não encontra na drogaria, não encontra na farmácia.
4: Yeah.
6: Você não encontra lá no beco da seu bairro,
4: ah,
6: lá naquela viela. Lá, não encontra não, sabe por quê? Só encontra aqui em Jesus Cristo,
4: nosso Senhor e Salvador.
6: 11982923392. Eu disse 11982923392. Este é o WhatsApp onde você vai mandar agora sim a interação.
4: Sim,
6: interação. Interação. Manda foto, vídeos,
4: vídeo,
6: áudios e
4: sim,
6: de onde a pessoa está acompanhando.
4: É.
6: Só que eu percebi, pastor César.
4: É o quê?
6: Sou do sul,
4: uh-huh,
6: e do centro-oeste, parece que pararam de participar.
4: Ah, não acredito.
6: É.
4: Ah, pai, vou ter que dar um...
6: Puxa a orelha, puxa a orelha.
4: Eu vou ter que conversar de bigode pra bigode com eles.
6: É, pode.
4: É verdade.
6: Tá liberado. Tá liberado, então, por isso já começamos o programa. Você tá evangélico dizendo... Obrigado, Senhor!
4: Glória a Deus!
6: Álvaro e Lorival!

0: São 6:35. Bom dia, meu Carlos.
1: Bom dia.
0: É, meu Carlos tá na limpeza.
1: Tá limpeza? Rapaz.
0: É verdade, ó.
1: Rio de Janeiro, no ar. Ó, Rio de Janeiro.
0: Tá no ar?
1: Não, tá acompanhando o programa.
0: Ah, tá.
1: Rio de Janeiro, Minas Gerais. Tá bom? Já vi ali. Mato Grosso não vi não, viu?
0: Ah, Mato Grosso não. Olha lá, olha lá. Maria Durê.
1: Ah, tá.
0: De navio aí, Mato Grosso do Sul. Paz do Senhor, que cenário bonito. Manda paz pros irmãos aqui. Estou acompanhando a programação desde ontem pelo app. Ah, agora coloquei ao vivo também pelo YouTube. Deus abençoe.
1: Viu aí, né? Tá chique demais, rapaz.
0: Você é chique, não.
1: Chique.
0: Não, né?
1: Oh, rapaz, agora você tá jogando aí, quer uma laixada.
0: É, hoje eu não tô. Tô meio capenga hoje.
1: Eu tenho uma desculpa.
0: Eu vou mandar vocês jovem pra roça.
1: Eu tenho desculpa que eu tô sem lima.
0: Hoje?
1: É. Bom, o Daniel Universal levou a lima ontem e não trouxe a lima.
0: Ó, desculpa.
1: Daniel Universal.
0: É, desculpa. Buenos dias, bom dia.
1: Vamos lá, enxada.
0: Eu vou amolar minha enxada.
1: A minha hoje fica de
0: boa. É, meu filho.
1: Tá frio.
0: Você vai fazer o seguinte, você vai juntar o gado.
1: Não.
0: Ele vai
1: é bravo, tá bem bravo de malaba.
0: Aqueles Nelore.
1: Tem que amassar primeiro.
0: É aqueles, mas é Nelore mocho.
1: É sem chifre. É mocho.
0: É.
1: Sem chifre. Alzira de São Vicente, rapaz, São Paulo, a paz do Senhor. Ouço sempre esse programa acordada e dormindo, viu?
0: Olha,
1: ela começa o programa,
0: Vicente,
1: dorme.
0: Litoral, né?
1: É pra Deus abençoe essa rádio. Sou da Assembleia de Deus. Olha, Vinel, Assembleia de Deus.
0: Rapaz.
1: Ah, um abraço.
0: Você achou que você ia ficar sem amolar? Não, eu vou te emprestar a minha língua.
1: Mas
0: agora mora. Porque agora eu vou falar com a irmã Rosana da Fazenda São Pedro, rapaz, lá de Fernão. Bom dia, Pai do Senhor Jesus. Estamos aqui ouvindo o programa e tomando cafézinho. Já tá tomando café, né, filho? Café quentinho.
1: Oh, quebrou. Tá quebrado.
0: Ah, tá vendo?
1: Então não tem como amolar.
0: Ele já sumiu.
1: Não,
0: gente,
1: quebrada.
0: Ele já sumiu com a lima dele.
1: Oh,
0: agora
1: Daniel,
0: eu acabo de emprestar
1: tá
0: pra
1: quebrada,
0: ele.
1: Me dei quebrada. Então não tem como amolar enxada hoje.
0: Ah,
1: não tem como.
0: Ó, desculpa do homem.
1: Não tem como.
0: Isso é desculpa de peão trabalhador, né?
1: Não tem como.
0: É desculpa de peão trabalhador.
1: Hoje
0: ó, olha lá. Já encostou em xadeco.
1: Hoje
0: lá.
1: Não tem como.
0: É.
1: Hoje é.
0: Quem tá com a gente lá?
1: O Emerson tá rapaz.
0: Indaiatuba.
1: É isso mesmo, rapaz. Rapaz do Senhor, todos os dias estou ligada na programação Sertão Evangélico. Manda um alô aí. Alô, irmão Emerson.
0: Eita, moeda. Ó, Pai do Senhor pra você aí. Alô, pra você aí, tá bom? Quem tiver ouvindo a gente, pode falar com a gente, que a gente ouve vocês também, uai.
1: Que o velho está se arrastando, velho, hoje.
0: Mas hoje tá assim, hoje tá o velho tá meio arrastado.
2: Da Rádio Ouvinte, aqui é Ana Paula, na Dinamarca. Deus abençoe os irmãos, essa ótima programação. É, peço, por favor, que toque o berrante pra irmã Helena e o Marcos. Deus abençoe.
0: Toca o berrante aí!
3: Pai do Senhor Jesus, estou aqui ouvindo vocês. Vocês é uma bênção aqui no meu lar. Louvado seja Deus, é muito abençoado mesmo aqui. Vocês aqui, tá bom? Glória a Jesus,
0: tá bom.
3: Louvado seja Deus. Irmã Ana aqui de Várzea Paulista.
0: Muito bom, irmã! Deus
4: aqui é a irmã Dayara de Joinville, Santa Catarina. Tô mandando um abraço aí pra vocês.
1: Joinville!
4: Que toca o som da trombeta para nós.
1: Jesus tá voltando, rapaz!
0: Olha, trombeta, alerta!
5: Aqui é presbítero Jarlan, falando diretamente de Niterói, Rio de Janeiro. Quero desejar aí um bom dia e a paz do Senhor a todos os ouvintes do programa Sertão Evangélico.
0: Amém! Aí o povo carioca.
1: É tá acompanhando, então.
0: Mas gosta de um feijão preto, você sabia?
1: É bom demais, né?
0: É bom, rapaz.
1: Mas eu prefiro carioca.
0: Ah, eu não.
1: Eu
0: prefiro feijão preto.
1: Mesmo, prefiro carioca.
0: Eu como carioca se não tem recurso.
1: É?
0: É porque você vai num restaurante e não tem feijão preto.
1: Carioca.
0: Agora, se tiver uma feijoada aí, meu filho, eu já tiro feijão preto.
1: Uma calabresinha ali, rapaz, com
6: Rapaz.
0: Não, agora é a hora do café.
6: É, café?
0: É a hora do café agora.
6: Isso mesmo. Gente, ó, o programa, eu posso dizer que traz felicidade pra vocês. O programa que leva a felicidade já de manhã, não é isso?
0: É, mas
6: porque
0: é mesmo.
6: Já amanhece ali, assim, meio troncho, meio todo, meio desanimado.
0: Aí só tô com depressão.
6: Ansiedade.
0: É, exatamente.
6: Tem gente que é o carro velho. Começa tem que empurrar.
0: Rapaz.
6: Então vamos te empurrar agora, rapaz, porque tá chegando quem? Erin e Débora.
0: E homem velho tem que empurrar também?
6: Bora! Hora de despertar, rapaz!
0: É isso mesmo! Deus abençoe!

0: 6h43 em São Paulo, capital, Brasil. 6h43 em...
1: 5h43 lá no Mato Grosso, Mato Grosso do Sul.
0: No Acre também.
1: Hã?
0: No Acre também.
1: No Acre também, né? 5, né?
0: E 6h43 em todo o Nordeste.
1: Ah, é?
0: É. Gente, é hora de despertar. O César já sentou?
1: Tô aqui já, ó. Oh. Tô de boa agora.
0: Tá de boa?
1: Mas não. Deixa esses meninos novos aí,
0: não,
1: ó.
0: Pode ver uma sombra.
1: É, né?
0: Ó, eu tô te olhando, ó.
1: Eu posso ver, sim.
0: Oh, pode ver uma sombra que você já quer parar.
1: E eu não, dormir. Eu não sou cego.
0: Não pode ver uma sombra, já pega a rede ali.
1: Ah, é?
0: Já deita ali. Não pode ver uma cadeira, já se senta.
1: É.
0: Não pode ver ali um morão que já se escora.
1: É, a idade chegou.
0: Sei, não.
1: Ah. Vocês têm muito. Vocês novos, vocês, rapaz, doido, tem muito o que fazer.
0: Eu sou novo, não, rapaz.
1: Ah, não é novo, não?
0: Novo é o Puluquinhas.
1: Ah, é.
0: Genelice Lopes, ela está agora, neste exato momento, olha o quê?
1: É,
0: já
1: o quê?
0: Ali na porteira pra contar o que Deus fez na sua vida.
1: É meu.
0: Genelice?
1: É meu, amor, Genelice, contar a benção que nós ficávamos produzindo. Nós.
0: É verdade.
1: É verdade. É.
0: Oportunidade aberta.
2: Eu morei 25 anos na periferia, praticamente numa favela. Era um sobrado próprio. E ali eu orei 25 anos para Jesus vender aquele sobrado e tirar eu, meu esposo e meu filho da periferia, de uma favela. E ali, com muita oração, muito choro, muito jejum, Jesus ali... Um certo dia enviou uma compradora ali e bateu palma ali, onde eu não tinha mais lágrima. E ela falou, eu volto. E nesse dia ela voltou e ali estava meu esposo. Ela pediu para entrar, olhar o sobrado e ela entrou e gostou do sobrado. E ali foi um milagre muito grande. Ela falou com meu esposo, eu vou fechar negócio, eu gostei do sobrado. Esse foi o grande milagre que Jesus fez na minha vida, na vida do meu esposo e do meu filho. Clame ao Senhor, não desista do seu milagre. Não desista do seu sonho, porque Jesus, ele realiza sonhos. Ele é o Deus do impossível.
0: Eita glória, irmã Genelice Lopes.
1: Rapaz.
0: Ela contou, olha só, isso para nós é um exemplo, pastor César.
1: Verdade, verdade.
0: Ó, ela falou assim, ó. Buscou, clamou, pediu, bateu, a porta abriu, os caminhos se abriram, entendeu? A paz.
1: Se colocar a fé em prática, Zé.
0: A fé em prática.
1: Não, não, é impressionante o que o nosso Deus pode fazer.
0: Sim.
1: E, ó, o nosso Deus, ele faz o seguinte, todas as áreas, não importa se é financeiro, se é saúde, entende? Se é matrimonial, se é sentimental, entende? O Senhor, se a pessoa tem fé, meu filho, eita, as janelas e as portas do céu se abrem, assim como a nossa irmã Genelice falou, né?
0: Verdade.
1: Ela precisava, ela buscou e Deus operou na vida dela.
0: É verdade. E interessante que eu tenho certeza que existem centenas de milhares de pessoas que estão acompanhando agora a programação e que estão com causas semelhantes.
1: É.
0: Às vezes a pessoa está com, já no INSS, uma causa já há 2 anos, 3 anos, já está se estendendo. Processo na justiça já há anos e anos, né? Décadas e décadas. Pode fazer até
1: processo trabalhista.
0: Processo trabalhista.
1: É
0: tanta coisa que está atrapalhando, está amarrando, que está estagnado. Meu amigo, bora destravar isso aí, vindo para a igreja Deus e Amor, vindo para a igreja Deus e Amor.
1: Isso mesmo.
0: Terça dos vencedores. Você é um vencedor ou você quer ser um vencedor? Terça-feira, 7, 9, 11, 15 e 19 horas.
1: Calma, Zé. Terça-feira dos vencedores, às 7 horas da manhã, às 9 horas da manhã, às 11 horas da manhã, 15 horas ou 3 horas da tarde, às 19 horas da manhã. Você sabe que os velhinhos estão escutando aí, velho?
0: Você
1: fala muito rápido, entende? Você passa por cima, assim, igual avião, meu filho.
0: 7, 9, 11, 15, 19 horas, aqui na Avenida do Estado. 4 4568, Liberdade, São Paulo. É isso mesmo. Eu quero convidar você, você vovó, você mamãe, você que ora pela sua filha, pelo seu filho, você que nesse exato momento está acompanhando a programação e está pedindo a Deus: Senhor, abre essas portas. Senhor, olha, todo mundo ao meu redor aqui já ganharam bênção, já foram, já estão sendo prósperos. E você? Vai ficar parado mesmo? Vai ficar sem tomar atitude? A atitude chegou, ó. Vamos tomar atitude sexta, agora, terça-feira, dos vencedores. Aqui, entrada principal pela Avenida Prefeito Passos, número 10, Liberdade, também em São Paulo. Venha você, Igreja Deus e Amor, de portas abertas para te receber 24 horas por dia,
1: viu? É isso mesmo, ó. Tem uma palavra bonita.
0: Sim.
1: Que fala assim: até quando você vai procrastinar?
0: É o quê?
1: É. Até quando você vai procrastinar?
0: Procrastinar.
1: É. Você sabe o quê?
0: Não.
1: É. Eu vou deixar pra você dar uma pesquisada aí pra ver. Você sabe o que é procrastinar, meu irmão? Minha irmã? Dá uma pesquisada aí. Vê aí. Até quando? Mas o Senhor Jesus está te chamando. É, o Senhor Jesus está te chamando para você vir para a Igreja Pentecostal Deus e Amor. Receber a tua bênção. Você já procrastinou já, Zaqueu?
0: Rapaz, não. Gente, tem gente, pastor César, lá na porteira querendo falar com a gente.
1: Mas é? Mas deixa. Libera a porteira.
0: Lucas Leone. Dá o play, Lucas Leone.
3: A paz do Senhor, pastor Zaqueu.
0: Paz.
3: Paz do Senhor, pastor Medina.
1: Paz do Senhor, meu querido. Tá bom?
3: Estamos felizes com a volta do teu irmão, viu?
1: Amém.
0: Ele está dormindo.
3: Meu filho Felipe.
1: Diga.
3: Quando ele viu o irmão ontem,
1: você
3: de ver a felicidade que ele ficou. Nó, pai, o pastor voltou, pai, bate os braços. Pastor voltou.
1: Pai do Senhor Jesus, irmão Felipe.
3: Tem 4 aninhos, mas vê a felicidade que ele
1: quatro
3: tem, né? Que ele via que tava faltando alguém.
1: Meu Deus do céu.
3: Esses 2 dias ele tá resfriado.
1: Uhum.
3: Oro por ele, tá
1: nós
3: bom?
1: Vamos orar por ele, sim. Tá
3: ele
1: bom?
3: Não tá indo pra escola. Mas todos os dias nós estamos aqui.
1: Tá bom, meu querido.
3: Ligadinho no programa, tá
1: muito
3: bom, irmão?
1: Obrigado,
3: Deus abençoe vocês, fiquem todos com Deus.
1: Um abraço pro Felipe.
4: Bom dia, paz do Senhor Jesus, irmã Medina.
1: Tudo bem?
4: Para todos os irmãos, todas as irmãs do Sertão Evangélico, todo dia eu ouvo o Sertão Evangélico, é uma benção dentro do meu lar. Meu nome é Maria Aparecida, moro em Silva Jardim.
1: Diga, irmão
4: Maria
1: Aparecida. Muito obrigado pela audiência.
5: Bom dia, pastor César Medina.
1: Bom dia, menino.
5: Deus abençoe o nosso dia hoje. Muito frio.
1: Tá frio, né?
5: 8 graus aqui em Ribeirão Pires.
1: Rapaz.
5: Aqui é o Paulo Carreteiro.
1: Ah.
5: Estamos ali sentindo Arujá fazer um carrego.
1: Rapaz.
5: Que Deus abençoe o nosso dia hoje.
1: É verdade.
5: Seja com muita paz, alegria e felicidade para nós todos.
1: Tá abençoando, tá?
5: Cada dia mais ele abençoa nossas vidas.
1: É,
5: a paz do Senhor fica com Deus todo mundo aí.
1: Amém, Pai do Senhor Jesus. Ó, liga
6: bom dia, na paz de Cristo. Quem está falando é a irmã Paola, do estado do Paraná.
1: Diga, irmã Paola.
6: Aqui o dia começou uma bênção. Bem geladinho, tá? 9 graus, tá uma vitória.
1: Tá.
6: Isso só faz eu me lembrar e me dar saudade do meu Rio Grande do Sul. Que Deus abençoe essa programação.
1: Amém.
6: E a todos os amados ouvintes. E a gente está aqui na audiência.
1: Amém, muito obrigado, tá? Deus abençoe. Continue nessa audiência maravilhosa, porque, ó, nós nem merecemos que vocês fiquem aí com a gente, mas a gente agradece demais da conta, tá bom?
0: 11982923392, esse é o WhatsApp para você interagir conosco aqui no Sertão Evangélico.
1: É mesmo.
0: E já chega agora quem? Dupla Deus e Amor, quem será contra nós?
1: É o Satanás que vai cair por terra, porque quem será contra nós se o Senhor Jesus está com a gente?
0: É verdade.

0: 6:54. Faltam 6 minutinhos para as 7 horas da manhã. E aqui na nossa sede mundial, primeiro culto a partir das 7 horas da manhã. Avenida do Estado, 4568. Aqui mesmo, na capital paulista. Verdade, na Liberdade. A entrada principal é pela Avenida Prefeito Passos, número 10.
1: É verdade. E chegou a hora boa onde nós iremos... O momento do nosso devocional.
0: Verdade.
1: Onde nós iremos meditar na palavra de Deus. E já te convido, neste exato momento, a pegar sua Bíblia e abrir comigo em Romanos 5 e verso 12. E para a palavra de Deus, nós...
0: A gente tira o chapéu.
1: O meu chapéu de couro, rapaz.
0: É.
1: Isso mesmo. Romanos 5 e verso de número 12, que diz, pelo que... Como por um homem entrou o pecado. Entrou o pecado do mundo, né?
0: É.
1: E pelo pecado entrou a morte. Olha a consequência do pecado. Assim também a morte passou a todos os homens.
0: Misericórdia.
1: Por isso que todos pecaram.
0: É verdade.
1: Rapaz. Então, Paulo, ele trata aqui conosco, na verdade, de forma geral, explicando que por intermédio de Adão, que é o pecado entrou. E a consequência do pecado gerou a morte. E ele continua dizendo, ó, entrou o pecado no mundo, e pelo pecado a consequência foi a morte. Assim também a morte, ela entrou em todo, passou para todos os homens, por isso que todos pecaram.
0: Meu
1: então,
0: pai, querido.
1: Ouve e vê a palavra... Todos pecaram.
0: Todos.
1: Sem exceção.
0: Sem exceção.
1: Ah, mas eu sou bondoso, eu não faço nada de errado, eu sou um santo, eu sou um imaculado. rapaz.
0: Aquele ditado que diz assim, eu não bebo, eu não fumo, eu não roubo, entendeu?
1: Eu faço tudo direitinho.
0: Tudo direitinho.
1: Por isso não tem pecado. Quem disse que você não tem pecado? O pecado já está aqui, eu mostrando a todos os homens da face da terra pecaram. Nós já nascemos em pecado.
0: Verdade.
1: Isso já é o pecado congênito, isso já está em nós, isso já vem da nossa genética do pecado. E só que temos uma boa notícia, rapaz. Ó, amor.

0: tinha nenhum, ele não tinha o porquê estar lá.
1: É verdade.
0: Ele desfez da sua glória, desfez-se da sua majestade, deixou a glória de Deus, deixou tudo de Deus lá e se desfez de tudo e veio morar na terra aqui, rapaz. Ele morreu por mim. Morreu por o pastor César Medina. Verdade. Morreu por você que está acompanhando esta programação. Por isso eu te convido neste exato momento a você repensar e pensar. Será se o caminho que tu está trilhando, para onde está te levando? Será, homem, para onde você está caminhando agora? O que você está praticando, está fazendo? Será se realmente você está caminhando com o que diz a palavra? Ah, porque eu não bebo, porque eu não fumo, porque eu não faço, eu não pratico... algo que infringe, né, a ética,
1: coisas mundo, erradas,
0: coisas erradas. Eu não tenho que aceitar Jesus. Quem te disse isso? Você tem que confessar assim que ele é o salvador da sua vida. Eu quero te convidar nesse exato momento a você refletir e saber que sim, o pecado entrou por Adão, mas Cristo veio, o segundo Adão. Esse segundo Adão, ele é sem pecado. Esse segundo Adão, ele trouxe o que ao contrário, ele não trouxe o pecado, ele trouxe a santificação. Ele não trouxe a consequência da morte, ele trouxe a consequência da vida. Porque quem está em Cristo tem nova vida, rapaz.
1: É isso mesmo.
0: É assim, pastor César?
1: Consequência da purificação.
0: É verdade.
1: Aleluia. É verdade, homem. Oh, gente.
0: Isso é verdade. Então, quero te convidar você, nesse exato momento, a fazer uma nova aliança com Cristo. E até mesmo, você quer aprender mais da palavra de Deus? Vem aqui conosco. Avenida do Estado, 4568, Liberdade, São Paulo. Eu vou repetir mais calma. Avenida do Estado... 4568, Liberdade, São Paulo, aqui na capital paulista. Entrada principal pela Avenida Prefeito Passos, número 10. Põe aí no seu aplicativo de geolocalização, ele vai te deixar aqui na frente, rapaz. E tenha certeza que aqui você vai ser edificado pela a palavra de Deus.
1: Amém!
0: Eita glória!
1: Você sabe o que, Zaqueu?
0: Sim.
1: Depois de uma palavra dessa, um alimento espiritual, nós vai fazer o quê?
0: Alimento agora do bucho.
1: Alimentar o bucho, né?
0: Alimentar o bucho.
1: Rapaz, vamos encher o bucho,
0: vamos. Vamos encher o bucho.
1: Gente, vamos encher o bucho. Você já preparou aquela tapioca, menino?
0: Rapaz, um cuscuz.
1: Um cuscuz. Você falou que ia trazer cuscuz de um quilo.
0: Essa semana.
1: Rapaz, você sabe que eu vou cobrar.
0: Pode cobrar.
1: Verdade, rapaz. Né, gente? Zaqueu fez uma promessa, tem que cumprir.
0: É verdade.
1: É verdade, porque se faz promessa, não cumpre, tá pecando.
0: É verdade.
1: Oi. te peguei no pulo do gato agora.
0: No pulo do gato.
1: Vamos
0: que vamos.
1: Vamos que vamos. Nós vamos fazer o seguinte, um cadinho só e a gente volta com vocês lá.
0: É um cadinho só, bem pequenininho mesmo, viu?
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0: Não.
1: Tava bom.
0: Não tava bom.
1: Tava bom.
0: Não tava.
1: Tava bom. Tava bom.
0: Rapaz, esse café me deixou sem dormir quase duas... Ó,
1: é?
0: A noite quase não dormia.
1: É?
0: Mas hoje eu vou deixar você sem dormir também.
1: Ih, rapaz.
0: Eu não... Ó, cristão, ele tem que ser justo.
1: Cuidado, sabe, cuidado.
0: Filho. Mas é um café pra você, né? Fica mais assim...
1: Ah, mais alerta?
0: Fica mais alerta.
1: Ah, entendi.
0: Você dirige.
1: Tá certo.
0: Você sabe que você tem que amarrar
1: alerta. É, tem que ficar mais alerta. Você vai querer o quê, Zaqueu?
0: Ó, o delícia da pole.
1: É essa delícia da pole, meu filho. Tu quer queijo?
0: Eu quero queijo.
1: O queijo?
0: Metade do queijo. Já tá muito tá. Grande o queijo.
1: Tá muito grande?
0: Muito grande.
1: Tá. Então vamos
0: fazer tapioca. Assim,
1: pegar um menorzinho aqui, tá?
0: É crepioca, né, ô César Lima?
1: Aqui é, é crepioca.
0: É crepioca.
1: Crepioca, é verdade.
0: Tem tomate, presunto e queijo.
1: Rapaz.
0: Bolo.
1: Tomate com presunto e queijo.
0: Que eu falo que eu fico aleatório. Eu vou pra lá, pulo pra cá.
1: E aqui tem, ó, pão de queijo também, viu? Tu quer pão de queijo?
0: Pão de queijo.
1: É, vai querer?
0: Põe.
1: Vai querer?
0: Um pão de queijo e meio.
1: Só um?
0: Um pão de queijo e meio.
1: Não, dá. Dois pão. Dois. Dois pães de queijo.
0: Pode ser.
1: Você vai querer crepioca?
0: Não, quero outro lá.
1: Quê? Este?
0: É, esse aí mesmo.
1: Ah, é com queijo. Esse aqui é o recheio, é o quê?
0: Recheio com queijo e...
1: queijo,
0: isso mesmo.
1: Queijo tomate.
0: É queijo tomate alguma coisa.
1: Ah, tá bom.
0: Presunto.
1: E bolo?
0: Obrigado, Bruno.
1: E bolo?
0: Bolo de laranja.
1: É, bolo de laranja, rapaz.
0: Se não for, vai ser agora.
1: Olha só. Será? Se você fizer a propaganda errada
0: pra
1: Poli, aí vai pegar no seu pé.
0: Rapaz, fica isso não. Poli, a Poli acompanha o seu evangelho, rapaz.
1: É, acompanha.
0: Rapaz,
1: ela tá vendo se você vai falar assim, as delícias da Poli.
0: Pois é, né?
1: Gente, nós vamos fazer o seguinte.
0: Ora,
1: Zaqueu.
0: Sim,
1: eu quero aqui dirigir uma oraçãozinha.
0: Sim. Deixa eu ajudar aqui, vai, senhor.
1: É, isso. Ajuda o velho.
0: Deixa eu ajudar você aqui.
1: Ajuda o velho. Ajuda o velho. Nesse momento, meus queridos irmãos, eu quero dirigir uma oração para que Deus possa preparar delícias. Pode ser as delícias da Poli, ou as delícias da sua esposa, as delícias do seu esposo, né? Ou seja, o café da manhã completo na sua vida. Oremos ao Senhor para a multiplicação em nome de Jesus. Senhor meu Deus, neste momento, Senhor, nós te agradecemos pelo pão de cada dia. Te agradecemos por esta mesa farta, por este café da manhã abençoado. Assim como o Senhor colocou na nossa mesa, eu te peço, coloca na mesa desse pai, na mesa dessa mãe, que hoje, Senhor, que não tem o que apresentar para o filho, para a filha. Senhor meu Deus, talvez hoje seja a última refeição do arroz, do feijão, Senhor meu Deus. Mas o café da manhã está difícil. É somente um chá, um pedaço de pão, ou até mesmo um pouco de café, Senhor. Mas eu te peço para que o Senhor possa multiplicar para todos, que a mesa de cada um seja farta, assim como o Senhor também nos fartou nesta manhã. Amém. E amém, Senhor Jesus. Amém.
2: Amém.
0: Amém. Amém, rapaz.
1: Deus que vos abençoe.
0: Receba em nome do Senhor Jesus.
1: Aleluia.
0: Mas enquanto isso, eu vou tomar meu café.
1: É, vai tomar.
0: E vou chamar Cristine, rapaz, para contar as novidades do dia. Cristine.
1: Calma
0: pra
1: tu.
0: Chegue mais aí e me atualize, rapaz.
1: Bom dia, Cristine.
3: Ação aqui no programa Sertão Evangélico. Vamos trazer as principais notícias do campo, curiosidades e informações quentinhas do agronegócio brasileiro. Tecnologia no campo, como pequenos produtores podem aplicar na prática? Olha, a tecnologia no campo deixou de ser exclusividade das grandes propriedades e hoje é uma ferramenta indispensável também para os pequenos produtores rurais. Com o avanço das soluções digitais, é possível aumentar a produtividade, reduzir custos e aprimorar o manejo de forma acessível e gradual. O uso de aplicativos, sensores e equipamentos conectados vem transformando o modo de produzir, tornando o agronegócio mais eficiente e sustentável. sustentável em todas as escalas. De acordo com dados do Ministério da Agricultura, a adoção de tecnologias de gestão e automação cresce a cada safra entre produtores familiares. O primeiro passo é entender as necessidades da propriedade e buscar soluções compatíveis com o tamanho da operação. Por exemplo, um produtor de soja ou milho pode utilizar aplicativos de monitoramento climático para definir aí o momento ideal do plantio e reduzir as perdas. Já quem trabalha com hortaliças irrigadas pode usar sensores de umidade do solo, evitando desperdício de água e de energia. Um outro exemplo prático é o uso de drones agrícolas que auxiliam na detecção de pragas e no mapeamento de áreas, ajudando o agricultor a agir rapidamente e com menor custo. Essas tecnologias, além de acessíveis, trazem retorno direto para a produtividade e sustentabilidade da propriedade.
1: Tá aí. É o quê?
0: É tanto sensor.
1: Rapaz.
0: Ó. Sensor pra lá.
1: Mas você sabia que ajuda? Ajuda bastante. No, oh, no aviário que eu trabalhei.
0: Não, diga aí.
1: Era de, era de 120 metros de comprimento por 12 de largura. Aí era programado um sensor, entendeu? Que, mas é programado por hora. Entende? E aquela hora que dava, entende? Ela acendia toda a luz à noite. E aí os frangos, entende? Saíam comer. Aí quando dava, por exemplo, 20 minutos, apagava toda a luz.
0: Acabou a comida.
1: Aí acabou a comida.
0: Quem comeu, comeu, não comeu mais.
1: Porque você sabia que os frangos, por exemplo, quanto mais calor tiver, eles vão comer, entende? Se você deixar 24 horas claro o local onde eles estão, no aviário, eles vão comer 24 horas, eles não dormem. Sabia?
0: Sério?
1: É incrível isso. Então eles programaram, por exemplo, principalmente para engorda. E isso ajuda bastante. A tecnologia no campo está ajudando bastante, sabia? Só que todo o pessoal do campo também tem que se adaptar. Porque cada um que não se adapta e aí também não se atualiza, vai perdendo emprego, menino. Vai perdendo emprego. Por isso que tem que ficar atento com essas coisas aí que a Cristina Lins trouxe pra mim. Muito importante, meu filho. Muito importante. Verdade.
0: É verdade, Cristina. Parabéns. Notícia boa. É tanto sensor. Sensor pra na hora de plantar. Sensor pra...
1: É, menino.
0: Pra na hora de... É sensor pra tudo, rapaz.
1: Agora tá. Tá acontecendo mesmo.
0: Isso que é bom. Gente, e tá chegando, César?
1: Quem?
0: Priscila Lima.
1: Priscila Lima? Opa!
0: A pastor...
1: Pai do Senhor Jesus, pastor Djalma.
0: Djalma. Esqueça não, viu?
1: Já esqueci não também.
0: A sua filha agora vai estar no ar, viu, pastor? Viu, irmão Djalma?
1: É isso mesmo.
0: Priscila Lima, a oportunidade é aberta.
4: Bem-vindo ao quadro Utilidade Pública.
5: Comprar pela internet é rápido e prático. Mas, infelizmente, também pode ser arriscado se não tomarmos os cuidados certos. Na Utilidade Pública de hoje, vamos te mostrar como evitar problemas ao fazer compras online, identificar lojas confiáveis e o que fazer se o produto não chegar ou vier com defeito. Com a crescente popularidade das compras online, mais e mais pessoas têm encontrado facilidade em adquirir produtos sem sair de casa. No entanto, também surgem golpes e fraudes. Então, como identificar se uma loja é confiável ou se você está prestes a cair em uma armadilha? A primeira dica é verificar a reputação da loja. Pesquise sobre a empresa em sites especializados para ver se há muitas reclamações. Além disso, confira as avaliações de outros consumidores e preste atenção a opiniões sobre o produto, o tempo de entrega e a qualidade do atendimento. Desconfie de preços extremamente baixos ou ofertas que parecem boas demais para serem verdade. Muitas vezes, sites fraudulentos usam essas iscas para atrair compradores desavisados. Além disso, verifique se o site tem HTTPS. Esse pequeno S no final significa que a conexão é segura. Em sites sem essa proteção, suas informações pessoais e financeiras ficam mais vulneráveis a hackers e golpistas. Agora, vamos falar sobre algo que pode acontecer com qualquer compra online. O produto não chegar ou vir com defeito. Primeiro, verifique o prazo de entrega prometido pela loja. Se o produto não chegar dentro do prazo, Entre em contato com o vendedor ou a transportadora para entender o que ocorreu. De acordo com o Código de Defesa do Consumidor, você tem o direito de trocar ou pedir a devolução do valor pago em até 30 dias. Caso o vendedor não resolva o problema de forma amigável, o consumidor pode acionar o PROCON ou recorrer aos juizados especiais para buscar a reparação dos danos. A lei assegura que você tem o direito de desistir da compra em até 7 dias após o recebimento do produto e sem precisar justificar o motivo. Isso é o que chamamos de direito de arrependimento. Agora que você sabe como identificar lojas confiáveis, o que fazer em caso de problemas com o produto e como proteger seus direitos, suas compras online ficam muito mais seguras. Obrigada por estar conosco na Utilidade Pública. Fique ligado para mais informações úteis e lembre-se, somos cidadãos dos céus, mas enquanto estamos na Terra, exerçamos a nossa cidadania.
0: Fui, né? O S no HTTP.
1: HTTP o quê?
0: HTTPS. Ah. O S é de seguro, né?
1: Ah, é?
0: Rapaz, tá vendo? Achou que eu ia tropeçar na palavra, né? Mas não, rapaz.
1: Rapaz, você compra um celular e recebe um tijolo.
0: Não, depende também.
1: Por isso que tem que estar atento, né?
0: É verdade.
1: Essa orientação da Priscila Lima foi ótimo.
0: Conferir se o site... Se é desconfiança.
1: Desconfiança.
0: Se é ponto com...
1: Conferir comentários. Conferir comentários.
0: Um reclame aqui, um site que
1: verdade.
0: Comenta bastante, né? E pegar referência, né, do lugar.
1: Sim,
0: ligar
1: sim.
0: pro lugar às vezes, conferir se aquele número realmente é de lá, não é.
1: Sim.
0: Conferir o CNPJ citativo.
1: É.
0: Todos os detalhes tem que ser importante, porque a pessoa apunhar, aí você conferiu o CNPJ, tá inativo.
1: Uhum.
0: Ou tá em outro estado.
1: Olha.
0: É, entendeu?
1: É tipo um assim, perigo.
0: É um perigo, rapaz. Então, meu amigo, ó, nós somos de Cristo,
1: sim.
0: cidadão do céu. Mas enquanto estamos aqui no Brasil, no mundo, vamos exercer a nossa cidadania, rapaz.
1: Ah, isso mesmo.
0: Tá chegando uma pessoa abençoada ali.
1: Quem será que é?
0: É uma dupla de dois.
1: É? Eu quero falar, fazer o seguinte.
0: Fale.
1: Tem a uma irmã que acompanha a gente no Sertão Evangélico e a filha dela tem 4 anos.
0: Sim.
1: 4 anos de idade. E acompanha todo dia o Sertão Evangélico também, sabia?
0: Sério?
1: É verdade, amém. Daqui a pouco já te manda aquele abraço maravilhoso, tá bom? Vamos que vamos!
0: Vamos que vamos! Agora, duplas Pedras Vivas!

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1: Sete horas mais, três minutinhos na capital paulista.
2: Rapaz,
1: o que tu vai fazer aí?
2: Ontem você fez um café que...
1: Rapaz, tava bom, hein?
2: Tava bom.

0: Zaccheo. Olha isso aqui, Zaccheo. Olha isso aqui.
1: Chá de limão.
0: Você tá tomando aí, ó, café, né?
1: Café.
0: É, você falou que o velho tem que dar um empurrão, o velho tem que isso, o velho tem que aquilo. Eu quero agradecer aqui a nossa irmã Leia.
1: Leia o quê?
0: Olha essa, Leia Lopes.
1: Leia Lopes.
0: É. Preparou aqui pra mim um chá, menino. Leia, muito obrigado.
1: Podia ter muita Terezinha,
0: tá?
1: Né?
0: Muito obrigado, tá, Leia? Por esse carinho, tá? Por essa consideração. Rapaz, mas ó. Se aqui o café é sem açúcar, chá também é sem açúcar.
1: Aí não, César. Aí não. Sem açúcar, chá não, né? Chá sem açúcar não vai não, né? Meu pai.
0: Pensa numa coisa boa, rapaz. Tá quentinho.
1: E você aí na sua casa aí?
0: É.
1: Chá com açúcar ou sem açúcar, rapaz? Eu não tomo chá sem açúcar. Eu não tomo chá.
0: Usar aqui eu não tomo
1: sem
0: chá.
1: Açúcar. É. Sem açúcar.
0: Ele come cuscuz na xícara.
1: Rosana, a paz a todos, falando aqui da Fazenda São Pedro de Fernão. São Pedro de Fernão.
0: Ah, é?
1: Estamos na lida, fazendo a pulverização da lavoura de laranja, rapaz.
0: Você sabe pra que serve essa pulverização?
1: Tem foto, não, né?
0: Sabe pra quê? É pra respectivamente. Entende?
1: É o quê?
0: É pra respectivamente. Ó,
1: falando, é o quê?
0: Tô falando...
1: Respectivamente.
0: Olha lá.
1: Olha lá.
0: É contra a praga.
1: É exemplo, rapaz.
0: É contra a praga, sabia?
1: É contra a praga?
0: É contra as pragas. Pra laranja não ficar enferrujada. Entende? Para as folhas não ser comido pelos bichos. Sim. Entendeu? É, maninho.
1: Pois, irmã Rosana, manda pra cá uns 5 litros aí que eu vou ter que andar com isso aqui nas minhas costas também, rapaz.
0: Rapaz, é.
1: Repreender umas pragas. Tá chegando Milena aí, tá chegando.
0: É. Olha só, preste bem atenção. Eu falei que ia mandar um abraço.
1: Ah, sim.
0: Né, pra nosso ouvinte.
1: Diga.
0: E também internauta, a irmã. Helena.
1: Helena
0: tem 4 aninhos. A Helena tem 4 aninhos e ela acompanha o sertão evangélico, sabia? É. Helena, vovô Medina te ama, Helena, sabia? É. Zaccheo ainda não é vovô, porque ele é novo ainda. Nós vai botar ele pra trabalhar, pra ser vovô.
1: Eu tenho 32 anos, rapaz. 33, é?
0: É.
1: Por aí.
0: 33?
1: Ou 32,
0: rapaz.
1: 32. Ou 34?
0: 33, esse ano é perigoso.
1: Rapaz, sei não, viu? Milena de Santo Amaro, lá da Bahia, eu e meu filho Caleb, não perdemos um programa Sertão Evangélico. É uma bênção.
0: Que
1: fiquem
0: maravilha.
1: Na paz, olha aí.
0: Ó, muito
1: já
0: bom.
1: Tá com os olhos fitos, rapaz, no programa.
0: É verdade, homem. Oxente. Também quero mandar um abraço pra minha neta, Estefa. É, Stephanie, Deus abençoe. Ela mandou o áudio pra mim aí hoje, mas aí não deu tempo pra mim passar lá pra produção, pra passar esse áudio. Amanhã nós passamos esse áudio.
1: É verdade.
0: É, também, ó, é a minha neta, rapaz.
1: Verdade. Marisa de Rio Branco do Pará, já alimentamos os animais, estamos aqui admirando o que Deus fez, rapaz. Deus abençoe o programa pra ir. Pra plantar isso aí é bom demais, hein, senhor?
0: É bom. Tá demais mesmo.
1: Bota umas mandioca aí, senhor, nesses...
0: É...
1: Macaxeira.
0: Aipim. Marlene, de Minas Gerais, paz do Senhor a todos, já começou a colheita do café por aqui. Olha por nós.
1: É bicho.
0: Rapaz, vão colher o café na máquina ou vai colher o café manualmente? Sabe aquelas sacas de 100 quilos?
1: Rapaz, é um peso. Oi, tem mulher, rapaz, que trabalha nisso aí, rapaz. Elas são... parabéns.
0: São guerreiras, hein?
1: São guerreiras, viu? Rapaz, que não é fácil não, homem.
0: Olha a plantação de café, como é que tá bonita.
1: Parabéns.
0: Eita, hein? Maravilha, senhor.
1: É. E o cheiro?
0: É, manda uma tonelada de café aqui pra nós, uai. Oxi.
1: Mas já moído?
0: É, já.
1: Já moído, viu?
0: É. Café gourmet.
1: Não, gourmet não.
0: Ah, café gourmet.
1: E tem gente ouvindo a gente, meu sucesso.
0: Oxi. Tem. Pode liberar a porteira pra eles também.
2: Paz do Senhor, irmão Jesus, irmãos.
0: Paz do Senhor. Paz.
2: Deus abençoe todos da programação.
0: Amém.
2: Amém.
0: Amém.
2: Estamos aqui. O trânsito de São Paulo, só agitação, amém, Deus abençoe a todos aí, bom dia.
0: Bom dia!
1: Yeah.
3: A paz do seu irmão César, a paz do senhor a todos os apresentadores do programa Sertão Evangélico, a paz do senhor ouvinte, aqui é o irmão Luiz da Fazenda Campo Verde.
0: Campo Verde, Fazenda.
3: Município de Maracaju, Mato Grosso do Sul.
0: Mato Grosso do Sul.
3: Gostaria que os irmãos enviassem a paz aqui para nós.
0: Sabia?
3: Verdade. De Mato Grosso do Sul, mais precisamente de Maracaju.
0: É.
3: Aqui está friozinho.
0: Já morei em Mato Grosso do Sul, em Maracaju.
3: E eu já estou se preparando para pegar o caminho da roça. Fiquem todos na paz do Senhor Jesus Cristo.
0: Dirigente da Igreja Deus e Amor ali de Maracaju. Caju.
1: É. 1800 e quanto?
0: Na é. E bolinha.
4: A paz do Senhor, irmã Mendina. A paz do Senhor, irmã Isaqueu.
1: Paz.
4: Sou irmã Lourdes, aqui de Centenário do Sul.
0: Eita.
4: Aqui tá um frio.
0: É.
4: Deus abençoe esse programa, tá?
0: Amém. Deus abençoe vocês. E Deus cubra vocês.
5: Senhor, pastores. Do sertão sertanejo. Repete esse hino aí, pelo amor de Deus. Muito lindo. Falo daqui de Salvador, na Bahia.
0: Bem
5: no interior baiano. Pai do Senhor Jesus, a gente já levantou, já fez o café.
0: Tá certo.
5: Vou pro joelho agora.
0: Ei, muito bom, ora pra nós. Nós tá precisando da oração de vocês, hein?
1: É verdade. É.
0: Verdade mesmo.
1: E interessante, professor César, aqui. O Brasil inteiro está acompanhando o Sertão Evangélico.
0: É.
1: Eu observo aqui os comentários do YouTube agora, estou acompanhando agora.
0: Sim.
1: Gente da Argentina, Dinamarca, gente do Paraguai, Uruguai.
0: Exatamente.
1: E diversos países do mundo acompanhando o Sertão Evangélico. Sabe por quê?
0: Uhum.
1: Porque traz alegria, traz a paz, traz a felicidade.
0: É mesmo?
1: É um programa que as pessoas elas acompanham e sabem sim que Deus está aqui presente. E essa alegria, essa presença se expande.
0: É verdade.
1: Pelos lados do Brasil. Brasil todo, viu, rapaz? Tenha certeza.
0: E tá chegando o Mão José Carlos pra contar a bênção. Conte a bênção, Mão José Carlos.
1: A verdade.
6: O meu nome é José Carlos. Minha história começou quando a minha mãe faleceu, né? Eu já era complicado, com muitas situações tumultuosas na minha vida, separado da esposa. Não conseguia firmar em nada, andava armado na vila, usuário de droga, dava muito trabalho, né? Pegava armas para envolver com trocas de tiro. Mas teve um dia que eu estava jurado de morte na vila por envolver ali em situações complicadas. Eu peguei e vi um pastor pregando a palavra nessa favela, o pastor da Deus e Amor. Eu falei, eu podia aceitar Jesus, mas nesse dia não. Aí eu fui para casa. E acabei me envolvendo ali com muitas drogas, álcool e fiquei em coma. Deitei e falei que se eu saísse daquela situação, eu ia procurar ali aceitar Jesus. E eu saí daquela situação e aceitei Jesus. A partir desse momento, a minha vida mudou. E Deus me livrou daquelas pessoas que queriam me matar. E eu fui liberto do vício. E hoje, glória a Deus, aqui na Igreja Deus e Amor, na minha vida é só vitória.
1: Eita, homem, tu viu aí, o homem, ó, separado da mulher, vivia arengando todo mundo, brigando todo mundo, um homem vivia uma vida totalmente desgraçada, totalmente ali, totalmente num caos, rapaz, todo embaralhado, parece aqueles a linha que você põe na mão.
0: Eu sempre falo, Zaquil, ele relatou drogas,
1: sim.
0: Bebida, vida destruída.
1: Destruída.
0: Eu falo assim, quem é a mãe, quem é o pai que se orgulha porque o filho está nas drogas? É. Porque o filho está no tráfico, porque o filho está roubando, porque o filho tenta, ou a filha está na prostituição. Qual é o pai, qual é a mãe? Né? Que tem orgulho disso? Não. Agora, quando você vê uma pessoa, muitas vezes, você vê uma pessoa com terno, gravata, na igreja, com a Bíblia, indo orar, buscar, entende? Aí fala, agora, depois de fazer tanta coisa errada, agora virou crentinho.
1: É, né?
0: E você vê a situação do nosso irmão Carlos.
1: Sim.
0: Impressionante o que Deus fez na vida dele.
1: Hoje, servo de Deus.
0: Hoje, ele está vivendo a vida.
1: E falando, olha... Deus me tirou do lamaçal do pecado e me trouxe aqui. Hoje já tenho minha vida restaurada. Minha vida está uma bênção. Minha vida não tem mais esse embaraço todo. Agora está totalmente
0: verdade,
1: abençoado por Deus. É assim que Deus quer fazer na sua vida hoje, na Igreja Pentecostal Deus e Amor. O primeiro culto já está em andamento, 7 da manhã, já está em andamento. Temos o próximo culto às 9 horas, o terceiro culto às 11 horas, e à tarde às 15 horas, ou 3 da tarde, como o pastor César fala, e às 19 horas, 7 da noite, aqui na Avenida do Estado, 4568 Liberdade, São Paulo. E a nossa entrada principal aqui é pela Avenida Prefeito Passos, número 10. Coloca aí no seu aplicativo de geolocalização e vai cair aqui direitinho, rapaz. Você pode até entrar com esse carro, sabe por quê? Porque a Igreja Deus e Amor está de portas abertas, aberta para te receber, você, a sua família, a sua casa, todo mundo, rapaz. Chegou, não adianta, não adianta, não adianta. É.
0: Já chegou a hora
1: boa.
0: Meu Deus do céu.
1: Hora de prosear.
0: Quero decirle a todos os hermanos de habla hispana que Deus les bendiga muchísimo a todos ustedes, argentinos, paraguayos, chilenos, en fin, todos los hermanos que están en España y también aquí en Sudamérica, en América Latina, que Dios les bendiga a todos ustedes en Cristo Jesús nuestro Señor. Oremos a nuestro Dios.
1: Oh, maravilhoso Deus, obrigado, Pai, pela vida do pastor César Medina.
0: Amém.
1: Obrigado, Deus, pelo o Senhor ter levantado o teu servo novamente.
0: Aleluia.
1: Eu tenho uma certeza, Deus, que o inimigo tentando e lutando de todas as formas, ó Pai. Mas tem uma igreja que está de pé, orando e intercedendo pela vida do teu servo. Pai, obrigado pela sua vida, pela sua família, pela sua casa. Obrigado pelo Senhor permitir que ele esteja conosco aqui, ó Deus, trazendo-nos, ó Deus, a felicidade que o Senhor tem dado a ele. E essa felicidade tem se espalhado por centenas de milhares de lares, ó Deus. Pai, obrigado pela vida da nossa diretoria, obrigado pela vida, ó Pai amado, da nossa produção, obrigado pela vida de cada internauta, rádio ouvinte, ó Deus, dessa programação. Nós louvamos, ó Pai, que cada lar que foi abençoado, que chegou esse rádio, essa sintonia, que, ó Pai, tenho certeza que foram abençoados por Ti. Meu Deus, obrigado por tudo. O Senhor é lindo, maravilhoso, majestoso, ó Pai. Nós Te amamos, ó Deus, em nome de Jesus. Amém.
0: Amém.
1: E amém, Senhor Jesus.
0: Agora não tem jeito mais não, Zaqueu.
1: Tem jeito não.
0: Pega o seu enxadeco
1: não
0: aí.
1: Não tem enxadeco.
0: Tem.
1: Já levaram o enxadeco?
0: Tem. Oxi.
1: Já levaram.
0: Oh, não.
1: Eu já troquei.
0: De jeito maneiro.
1: Eu já vendi.
0: Ó, ó, ó.
1: Eu já emprestei.
0: Ó, enxada. Ó, enxada.
1: Tá alugado.
0: Ali, na sua esquerda, ali.
1: Tá alugado.
0: Ah, tá alugado não.
1: Eu vou colocar aquela placa aqui. Vende-se.
0: Rapaz.
1: Vende-se.
0: Imagina se esse homem chegar na minha idade.
1: Tá...
0: Como é que fica a roça?
1: Gente, tô fazendo um xadeco aqui, eu queria comprar, viu?
0: Minha, não sabe nem o que, que é que saça. Não sabe nem o que é que saça. Vai,
1: foi a Raquel que me confundiu.
0: Vamos que vamos, não, tem jeito, mano.
1: Não.
0: Vamos fazer o combinado bom?
1: Vamos.
0: Eu, você, você e eu, nós todinho.
1: Se
0: Jesus, não voltar, amanhã a gente volta. Bora, Zaqueu.
1: Com cabelo ou sem cabelo, a gente volta.
0: É, eu tenho cabelo?
1: Não, tô sem cabelo.
0: Ah, então vamos lá.
1: Gente, cabelo, 10 horas, temos
0: quem?
1: Ítalo Siqueira,
0: rapaz,
1: Levi Muniz, quem? Gabriel Araújo no programa Voz da Libertação. E quem tá agora no rádio agora?
0: Quem,
1: vai,
0: tá, quem tá no rádio agora, Luquinhas, a partir das 7h30?
1: Levi Muniz.
0: Aí tá também. Bom?
1: Levi Muniz.
0: Eu falei pra você.
1: Tá lá que tá aqui.
0: Eu falei.
1: Todos os cantos habitam.
0: O menino da cidade não, não para. É uma máquina. Deus abençoe. É uma máquina esse homem.
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8: Sete horas e 31 minutos.

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0: Mário, aqui pelas ondas amigas da Super Rádio de Curitiba, 1210 AM.
1: Porque era pobre e trabalhador.
0: A direção geral desse programa e das igrejas Deus e Amor é sobre os cuidados da nossa irmã Ereni Miranda, presidente deste ministério. A sede mundial está na capital paulista, no bairro da Liberdade. E aqui, na cidade de Curitiba, capital do Paraná, temos a sede estadual localizada na rua Pedro Ivo, número 744, sobre os cuidados do pastor Júnior Rúbio. E ouvintes amados, nesta manhã de terça-feira, hoje dia 12 de maio do ano de 2026, a grata e imensa satisfação de cumprimentar a todos com um bom dia na paz de nosso Senhor e Salvador Jesus Cristo. Na locução, também na sonoplastia deste programa, seu irmão em Cristo, Edmar dos Santos.
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0: Vamos juntos até o horário das 11 horas da manhã. Temos lá em Piraquara, nos transmissores, a cooperação do nosso companheiro diácono Abraão Ribeiro.

0: que alegria poder mais uma vez comunicar com os ouvintes nesta manhã de glória, manhã abençoada, um pouquinho fria, né? Tá um pouquinho só. Hoje nós amanhecemos aí com uma máxima de 4 graus, aliás, a mínima, né? De 4 graus, não estava 3 como ontem, ontem fez 3 graus, mas claro que em alguns lugares pode até ter chegado a 3 hoje, ou até um pouquinho menos, porque varia muito o local, né? Então, aqui pelo menos na capital e região metropolitana, nós atingimos 4 graus, agora faz 5 graus na capital. Estamos com 5 agora e vamos chegar hoje à máxima de 19, é a máxima para Curitiba. Então, glória a Deus aí pelos 5 graus que está fazendo agora, neste momento. Vamos lá, vamos dando glória a Deus com frio e tudo, louvando ao Senhor e agradecendo a Ele pelo dia. E por falar em agradecer ao Senhor, nós vamos agora orar, buscar ao Senhor.
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0: Sim, amados ouvintes, vamos orar com fé, vamos orar convictos que o Senhor virá agora ao nosso encontro para nos abençoar, para nos dar vitórias. Então você vai orar conosco agora, você vai buscar a presença do Senhor e certos que Deus responderá o nosso clamor, a nossa oração.
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0: Evangelista Maria Lorena orando pelos ouvintes, orando agora pela campanha do relógio de oração também. É momento de falar com Deus.

Senhor, meu Deus e meu Pai, de novo, Jesus querido, por mais esta oportunidade que o Senhor nos concede em orar pelas almas perdidas, meu Pai, lembra do teu grande amor, Jesus querido, ouve o gemido de cada irmão, de cada irmã que tem orado pelas almas cansadas e oprimidas, meu Deus, resgata as almas da profundeza das trevas, meu Pai. Senhor, tenha um encontro daqueles que choram, meu Deus. Quantos que estão no leito de dor sofrendo, na UTI, já inconsciente, meu Pai, já não sabe o que está acontecendo, mas o Senhor é Deus que renova cada leito, meu Deus, lembra do teu grande amor, meu Pai. Entra em cada hospital, em cada UTI, CTI, isolamento, meu Pai. O leito que está ali em lágrimas de dores, meu Pai. O médico já não sabe o que fazer, meu Deus. Mas o Senhor é médico por excelência. Vai de encontro nessas almas, Jesus querido. Só o Senhor tem este poder, meu Pai. Um toque das tuas mãos, meu Deus, assim como o Senhor ressuscitou a Lázaro, meu Pai. Depois de 4 dias, Senhor, já no sepulcro, o Senhor o ressuscitou, meu Pai. Vai de encontro desta alma agora, vai de encontro do Erasmo Kettner, Jesus querido, vai de encontro, Pai, do Pequeno Príncipe, aonde tiver uma criança internada, em pranto, com dores, meu Deus, basta um olhar teu, meu Pai, toda a enfermidade será curada pelo poder do teu sangue, pelo poder da tua palavra. Pai, alcança esse casamento, esta família, meu Deus, que o diabo tem lutado para destruir, meu Pai. Lembra que eles eram tão felizes, meu Deus. Mas o inimigo achou a brecha e entrou. Repreenda esse demônio, repreenda esta macumba, repreenda esta inveja pelo poder no teu sangue. Alcança agora o homem da lavoura, do sítio, da fazenda. Alcança os empresários, funcionários, meu Pai. Lembra, meu Deus, as autoridades militares, civil, eclesiastes. Conceda a tua grande vitória, meu Pai. Livra aquele pai de família que trabalha incansavelmente para levar o pão de cada dia para dentro da sua casa. Ajuda aquela esposa a ter paciência com seu esposo. Ajuda aquele homem, meu Pai. Lembra do teu grande amor, meu Deus. Repreenda, Pai, toda fúria do diabo, toda desavença, toda obra maligna, meu Pai, no meio da família. Alcança aquela pessoa paralítica, Jesus querido. Ah, Senhor, ele tem uma esperança viva de um dia andar, meu Pai. Apenas um toque nas tuas mãos, Senhor. Eu creio, meu Pai, que esse paralítico andará. Esse que está em cadeira de roda, meu Pai. Repreenda agora toda paralisia. Repreenda tu, Enrica, clama, conceda saúde para essas pessoas, meu Pai.
alcança aquele jovem no mundo da droga. Pai, para ele não tem um amanhecer feliz, mas a tua palavra me revela, pois se o filho do homem te libertar, verdadeiramente sereis livre. Liberta essas pobres almas, Senhor, no cativeiro do inimigo. Abençoa as irmãs guerreiras em oração. Pai, ajuda tuas filhas, conceda elas força, ânimo, graça. Ah, Senhor dos Exércitos, abençoa nosso pastor Júnior Rúbio, abençoa a irmã Raquel, sua filha, seu filho, abençoa sua família, abençoa a diretoria da Igreja Deus e Amor. Vai de encontro da irmã Irene Miranda, meu Pai, dê saúde para a tua serva, meu Pai. Vai de encontro da Débora, do pastor Lourival, vai de encontro do Davi Neto, Senhor. Vai de encontro de toda a família Miranda, meu Pai. Alcança todos eles para a tua glória. Senhor, eu oro também pela diretoria, pelo pastor Milton, Senhor. Abençoa ele e a sua família, o pastor Marcos e a sua família, o pastor Osmar Antônio e a sua família, meu Pai, o pastor Gério, o pastor Wilson, a irmã Maria José. Alcança a diretoria da igreja, alcança a diretoria da Fundação Reviver, a Fundação Help. Jesus querido, derrama tua graça, teu poder, meu Pai. Abençoa todos os presbíteros, todos os pastores, diáconos, meu Pai. Alcança cada evangelista, meu Deus, a membresia da tua igreja, meu Pai. Lembra do teu grande amor, meu Deus. Abençoa os obreiros, as obreiras, meu Deus. Livra de todo mal, meu Pai, e confirma teu milagre para a tua glória, em nome de Jesus. Amém, amém.

Vamos à oração com a evangelista Maria Lorena, já para começarmos um dia abençoado, né? Oração para começarmos um dia vitorioso em Cristo Jesus, o nosso eterno Salvador. Agora são 7:45, 7:45, hora de Brasília. E hoje é terça-feira, dia 12 de maio, e nós teremos em nossa igreja Deus de Amor, ouvintes, na nossa sede estadual de Curitiba, 4 horários de cultos abençoados por Deus. 4 cultos onde o Senhor confirmará as suas grandes vitórias para os que comparecerem. Às 9 horas da manhã, temos o primeiro horário com a presença marcante do nosso irmão cooperador Adson Silva. Depois temos meio-dia, um culto abençoado também, onde Deus vai usar aqui um vaso dele. Às 2 horas da tarde, o presbítero Osni Web vai estar com os irmãos para orar por todos. E temos à noite a equipe Jesus Está na Frente, juntamente com o diácono, com o presbítero, né? Presbítero Francisco Gonçalves. Então hoje, toda esta equipe de fé orando por todos. Irmão Adson agora de manhã, à tarde o presbítero Osni e à noite a equipe Jesus Está na Frente, presbítero Francisco e toda a equipe orando por todos. Então aproveite esta terça-feira e venha buscar a presença do Senhor, venha sentir a presença do Senhor na tua vida e também alcançar as bênçãos gloriosas do nosso Salvador Jesus. Então hoje você está convidado, juntamente com a sua querida família, para se fazer presentes na casa do Pai, porque com certeza na casa do Pai tem bênçãos com fartura para você e toda a sua querida e amada família. Bem-vindos, amigos católicos, bem-vindos, amigos ouvintes que não professa nenhuma crença religiosa. O Senhor ama você e Ele tem coisas grandiosas para cumprir na vida de todos. Então, tome nota deste endereço e faça-nos uma visita no dia de hoje. A Igreja Pentecostal Deus e Amor está no centro da cidade de Curitiba, na rua Pedro Ivo, número 744, a poucos metros do terminal Guadalupe. Esse é o ponto de referência, terminal do Guadalupe, que fica a alguns metros da nossa Igreja Pentecostal Deus e Amor. Então, bem-vindos você que nos escuta nesta manhã, você que está ligando o rádio agora. Estamos aqui com fé, convidando a todos para buscar a bênção do Senhor no dia de hoje. Não paga nada não, ouvinte. Aqui você recebe a bênção inteiramente gratuita, né? A bênção do Senhor que já está preparada. Aqui temos servos de Deus, servas do Senhor que têm orado com fé, que têm buscado a Deus para orar por você, para orar pela tua família. E o trabalhar é de Deus, o trabalhar é dos céus, para que a tua família seja abençoada, para que a tua família seja uma bênção, como tenho certeza, assim você deseja no seu coração, que a tua família seja um canal de bênçãos nas mãos do Senhor.

Quarta-feira, está chegando mais uma quarta. Mas, ouvintes, como o tempo está passando rápido, não é verdade? Já estamos aí praticamente no meio, né, da semana. Já é quarta-feira, o meio de semana já. E tem bênçãos de Deus também para esta quarta-feira. Já já falaremos mais do que vai acontecer para a glória do Senhor nesta quarta, dia 13 de maio.

0: Vamos ao bloco de notícias e o tema é alimentação. Vamos lá.
1: Seja sempre bem-vindo à Rádio Deus é Amor. A gente vai para mais informações aqui. Brincadeira ativa. Brincar com os filhos é uma forma divertida de se mexer. Pais que brincam ativamente com os filhos ganham saúde em dobro. Correr, jogar bola, brincar de esconde-esconde gasta muita energia. É uma forma, né, de combater o sedentarismo da família inteira, todos juntos. Então, além do benefício físico, se tem aí o fortalecimento do vínculo afetivo com a criança. Aliás, as crianças têm muita energia e incentivam os adultos também a se moverem. Trocar o videogame por um passeio de bicicleta no parque pode ser uma excelente ideia. Ensinar brincadeiras antigas, como queimada, diverte todas as gerações. O exemplo dos pais ativos é a melhor educação física para os filhos. Não encare como obrigação, mas como um momento de lazer e saúde. Rolar no chão, subir brinquedos e pular estimula a flexibilidade. O riso durante a brincadeira alivia o estresse do trabalho. A família que se mexe unida permanece saudável e feliz. Então aproveite os finais de semana para praticar atividades ao ar livre. O cansaço físico da brincadeira garante uma boa noite de sono para todo mundo. E ser ativo pode ser leve, lúdico e cheio de amor. Voltar a ser criança e ganhar saúde de presente é o que faz valer a pena. Postura na limpeza. Cuidados ergonômicos durante a faxina protegem a coluna. A limpeza doméstica é uma atividade física intensa que exige muitos cuidados. Muitas lesões, inclusive, nas costas acontecem ao varrer ou levantar móveis de forma errada. O cabo da vassoura deve ter altura suficiente para não fazer você curvar a sua coluna. Manter as costas retas enquanto varre ou passa pano também é importante. Ao levantar baldes ou objetos pesados, dobre os joelhos e não as costas. A força deve vir das pernas, mantendo o peso próximo ao corpo. Então evite torcer o tronco bruscamente enquanto segura peso. Dividir a faxina em etapas também evita a exaustão e a sobrecarga muscular. Ajoelhar-se em uma almofada para limpar lugares baixos é melhor que curvar-se. Usar escadas seguras para limpar o alto evita você esticar demais os braços. E fazer pausas para alongar durante a limpeza também ajuda a relaxar os músculos. Encarar a faxina como exercício ajuda você a manter a postura correta e a atenção plena. Trocar de braço ao esfregar ou varrer equilibra o esforço no corpo. E pedir ajuda para arrastar móveis pesados previne hérnias e dores. Cuidar da casa não pode significar descuidar aí do seu corpo. Ergonomia é saúde também na hora da limpeza.
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3: 7h54.
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0: Muito bom dia para você que está agora ligando o seu rádio, você que está se preparando para mais uma manhã de trabalho, né? Deus te abençoe. Obrigado a você que está chegando agora em casa do trabalho, passou a noite, né? Trabalhando, os nossos queridos guardiões noturnos. Deus abençoe o seu dia, né? Que seja uma manhã aí de descanso na presença do Deus Todo-Poderoso. É como o Mário da Costa, né? Mário da Costa chega do trabalho, já liga o radinho e fica lá ouvindo a Super Rádio de Curitiba, acompanhando a programação.

Agora 7h55, não perca a hora, 7h55. E eu quero convidar todos os ouvintes para vir buscar bênçãos de Deus, bênçãos dos céus, nos cultos da Igreja Deus de Amor. As pessoas que vêm à igreja, ouvintes, elas são abençoadas, elas são protegidas pelo Senhor, elas são tocadas pelo milagre de Deus. Por isso, você também tem que tomar uma atitude de fé. Em nome de Jesus, eu vou para a casa do Senhor, eu vou buscar o meu milagre, eu vou lá receber a oração. E Deus te honra, viu? É, Deus te honra. Então, você que está em casa agora ouvindo o programa, tome uma atitude de fé ainda hoje. Venha para a Igreja Pentecostal Deus de Amor. Venha buscar uma bênção aqui. Temos aqui servos do Senhor com fé no coração. Estão aqui em oração, em consagração, para orar pela tua vida, pela tua família. Hoje ainda é o dia que Deus preparou, esta terça-feira, para você nos fazer uma visita e receber o teu milagre. E amanhã? Amanhã é quarta-feira e amanhã prossegue a poderosa campanha, a campanha Deus Despedaça.

0: o Senhor fará maravilhas, onde o Senhor confirmará o milagre. A evangelista Maria Lorena, com a sua fé em Deus, confiada no Senhor, vai pregar a palavra, vai orar pela divina revelação e Deus operando, o Senhor curando, o Senhor fazendo maravilhas no meio do seu povo. Então, você está convidado para estar conosco. É na rua Pedro Ivo, 744, no centro de Curitiba. 9 horas da manhã, a serva do Senhor estará no altar. Depois, ela vai orar por você também, pela sua família. São duas etapas que a irmã Lorena estará realizando aqui amanhã. Como assim? Eu explico. Ela vai estar já das 7 da manhã até as 9:30 orando. Já a primeira etapa dela no culto de fé, né? Etapa de fé. Das 7 até as 9:30 na oração da intercessão global. Certo? Das 7 às 9:30 a serva de Deus já estará aqui de joelhos dobrados, orando com a igreja, orando com o povo, orando pela tua vida. Quem puder estar aqui das 7 às 9, ou o horário que você puder, meia hora, uma hora de oração, passe aqui na igreja, ore conosco. Olha, Deus tem feito maravilhas na intercessão global. Então, das 7 às 9:30, já a primeira etapa de fé. Depois o culto vai começar oficialmente. E aí, então, a evangelista Maria Lorena estará pregando a palavra, estará entregando as revelações do Espírito Santo em nossa sede estadual, na rua Pedro Ivo, 744, tá bom? Ouvintes, vem pra cá. Deus tem grandes bênçãos para realizar na vida do meu irmão, da minha irmã e de todos que comparecerem na casa do Pai. Estamos te esperando. E o principal, hein? O principal, o Dr. Jesus está aqui de braços abertos para receber você, para abraçar você. Você vai sentir o toque de Jesus, o toque do Senhor, e tudo vai mudar na tua vida. Então venha, nesta quarta-feira, dia 13 de maio, venha receber uma bênção especial do Cristo vivo que nós servimos e temos prazer de anunciar aqui a sua grandeza, o seu poder. Então, ouvintes, nesta quarta-feira, a bênção te espera. Agora, 7:59, 7:59, ouvintes, nós vamos agora para a identificação e já formando a rede com o som direto de São Paulo, presbítero Levi Muniz, chegando para falar com vocês.
1: Bom dia! Bem-vindo à rádio Deus é Amor. Deus é
0: Amor. Vamos então identificar a emissora de Deus agora e voltamos na sequência já em rede com o som direto de São Paulo. Depois de uma meia hora, nós voltamos aqui com vocês direto de Curitiba. Bom dia!
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7: Oito horas, um minuto na Grande São Paulo. Que Deus abençoe você.

0: que está em casa, você que está trabalhando, que a bênção de Deus esteja na sua vida. Hoje é dia 12 de maio do ano de 2026, estamos ao vivo com a maior rede de rádios do Brasil, Rádio Deus é Amor. Bom dia para você de perto, bom dia para você de longe, bom dia para você de todo o Brasil, que a bênção do Senhor esteja na sua casa, na sua família e que esta manhã seja uma manhã de vitória. 8 horas, 2 minutos, bom dia.
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0: Muito bem, vamos atualizando a temperatura, vou dar uma olhadinha aqui no mapa do Brasil. Rapaz, São Paulo tá com 11 graus agora de manhã, tá frio, hein? Chegou aos 9 agora. Pela manhã, ô Lucas, chegou aos 9 graus, agora tem 11, não vai passar dos 22, porém não tem possibilidade de chuva. É só aquele dia mesmo frio, né? Aquele dia frio. É gostoso, eu gosto desse frio aí, porque você fica mais tranquilo, né? É um tempo bom. Deixa eu dar uma olhadinha. Rapaz, Curitiba fez 4 graus agora de manhã, 4 graus. Agora estamos com 8 para 9 graus e a máxima prevista de hoje é de 19. Porto Alegre fez 6 graus pela manhã, estava bem frio em Porto Alegre. Nós temos agora 12 graus na capital gaúcha e a máxima prevista é de 19. Florianópolis tem 10, Florianópolis tem 10, vai chegar aos 20 graus hoje na capital catarinense. A frente fria tem passado por alguns estados do Brasil, tá? Como é o caso de Campo Grande no MS. Campo Grande, neste momento, está com 13 graus e a máxima prevista é de 23. Goiânia tem 19, a máxima de 28, mas pela manhã chegou aos 16 graus na capital do estado de Goiás. Vamos dar uma olhadinha lá no Nordeste. Olha, gente, Recife tem 50 milímetros de chuva. É, muita água, hein? Muita água em Recife. Estamos com 26 e a máxima de 29 graus. Deixa eu ver aqui. A cidade de Salvador também, 15 milímetros. Estamos com 25 graus em Salvador. A máxima prevista é de 30 graus. A belíssima Salvador. Fortaleza, belíssima Fortaleza com suas lindas praias. Neste momento, 26 graus e a máxima prevista é de 30 graus na capital do estado do Ceará. Rio Branco, capital do Acre, neste momento tem 22 e a máxima prevista é de 26 graus. Tem previsão de chuva para Belém, né? Belém, capital do estado do Pará. Aliás, Belém, capital do estado do Pará, tem previsão de chuva. Neste momento, 26, a máxima de 30. Manaus, capital do Amazonas, também tem previsão de chuva agora pela manhã. Estamos com 26 graus em Belém e a máxima prevista é de 27 graus. Informações do tempo. Boa Vista, Roraima, tem 35 milímetros de chuva, 24 graus agora na capital do estado de Roraima, em Boa Vista. Informações do tempo, da Clima Tempo, para a Rádio Deus e Amor, 8 horas, 5 minutos, bom dia. São exatamente na grande capital paulista, são exatamente 8 horas 5 minutos em São Paulo, 8:05. Deus abençoe a sua casa, Deus abençoe a sua família, Deus abençoe você que está aí ligado na Rádio Deus e Amor nesta manhã abençoada. 8:05.

0: Glória a Deus, nós vamos orar, vamos colocar las rodillas. É rodillas que fala? É, rodillas no chão para clamarmos ao Deus Todo-Poderoso. Eu não sei qual o problema que você está enfrentando, não sei qual a luta a qual você está passando, mas eu sei que o nosso Deus é poderoso para fazer infinitamente mais além daquilo que pedimos ou pensamos. Está passando por uma prova, por uma luta, por um problema, por uma dificuldade. Nós vamos clamar, nós vamos buscar a face do Senhor. A Bíblia diz, buscai ao Senhor enquanto se pode achar, invocai-o enquanto está perto. Eu quero orar por todas as pessoas que estão acompanhando a Rádio Deus e Amor nesta manhã. Orar por você que está enfermo, orar por você que está passando por uma dificuldade, por uma necessidade, talvez uma luta muito grande, uma prova terrível aí que você está enfrentando na sua casa, no seu local de trabalho. Vamos falar com Deus. Nosso Deus, ele é poderoso. Nosso Deus, ele tem poder para mudar toda e qualquer situação. E quando nós nos colocamos na presença dele, a Bíblia diz que nós devemos nos colocar perante o Senhor em oração, em súplica e em ações de graça. Então, quando nós nos aproximamos de Deus e cremos que ele existe, cremos que ele é galardoador daqueles que o buscam, cremos que todas as coisas são possíveis, encontramos em Cristo respostas e soluções para todos os nossos problemas. Vamos falar com Deus, vamos orar aqui na Rádio Deus e Amor.
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0: Bondoso Deus, Pai de amor, Pai de bondade, Pai de infinita misericórdia. Aqui estamos, Senhor, na oração da restauração. Eu sei, ó Pai, que Tu és poderoso, Tu és eterno, Tu és grande. Eu sei, ó Pai, que o Senhor não desampara aqueles que Te buscam. Eu sei, ó Pai, que o Senhor é o nosso socorro bem presente na hora da adversidade, na hora da tribulação, na hora da luta. Pai, visita agora esta casa, visita agora esta família, visita agora, Senhor, esta pessoa que parou as suas atividades nesta manhã para orar juntamente comigo. Senhor, eu sei que tem muitas pessoas, ó Pai, que estão aflitas, que estão desiludidas, que estão desesperadas. Pessoas que estão, Senhor, atribuladas por causa da luta que eles estão enfrentando, por causa da prova pela qual elas estão passando. Meu Pai, eu sei que o Senhor não nos deixa cair. Eu sei que o Senhor, mesmo que caiamos, o Senhor é poderoso para nos reerguer, o Senhor é poderoso para nos levantar. Eu sei, ó Pai, que agora tem alguém dizendo, Senhor, tenha misericórdia de mim, tenha misericórdia da minha casa e da minha família. Pai, estenda a Tua mão para abençoar os milhares e milhares de ouvintes da Rádio Deus e Amor. Estenda a Tua mão, Senhor, para abençoar aqueles que nesta manhã estão necessitados da Tua bênção, da Tua graça, da unção do Teu Espírito. Ah, meu Deus, Tu és poderoso, Tu és soberano, Tu és eterno, Tu és maravilhoso. Tu, Senhor, é aquele que faz milagres quando nós cremos e quando nós acreditamos. Senhor, nesta manhã, venha operar grandemente nesta vida. Venha derramar, Senhor, o Teu Espírito Santo. Tua palavra diz, ó Pai, que quando nós acreditamos e confiamos, nós recebemos respostas e vitórias. Senhor, eu sei que tem alguém nesta manhã precisando de uma bênção espiritual, de uma bênção financeira. Tem alguém, ó Pai, precisando de uma bênção material, ó Pai. Alguém que está necessitado de algo que só o Senhor pode dar, que só o Senhor pode proporcionar, só o Senhor pode resolver este problema desesperador, este problema aflitivo, este problema complicado que esta pessoa está enfrentando. Meu Pai, Pai querido, meu Deus maravilhoso, Deus piedoso, Deus glorioso, Deus forte. Ah, Senhor, Tu és o príncipe da paz, o Senhor trabalha para aquele que em Ti espera. Senhor, nesta manhã eu creio na Tua resposta, eu creio no Teu poder, eu creio na Tua graça, eu creio que o Senhor não nos desampara, eu creio que o Senhor não nos abandona, eu creio que o Senhor é nossa fortaleza, nosso refúgio, o Senhor é aquele que cuida do Seu povo e da Sua igreja. Senhor, olha para este papai, olha para esta mamãe, olha, Senhor, para este jovem, olha, Senhor, para esta criança, olha, Senhor, para este adolescente que nesta manhã está acompanhando a programação da Rádio Deus e Amor e precisa da Tua misericórdia, precisa do Teu milagre, precisa, Senhor, da bênção para o lar e para a família. Senhor, meu Deus, Senhor, meu Pai, curai os enfermos nesta manhã, levantai os caídos, ó Deus. Quantas pessoas que estão caídas, quantas pessoas que estão fracas, quantas pessoas, Senhor, desiludidas, desanimadas. Senhor, restaura a vida do Teu servo, a vida da Tua serva. Senhor, meu Deus, eu peço paz ao coração aflito, eu peço paz ao coração angustiado. Senhor, visita agora esta mulher que está desesperada, visita, Senhor, este homem que já perdeu até mesmo a vontade de viver, porque o seu lar foi completamente destruído. Ah, meu Pai, ah, Senhor, eu sei que agora o Senhor já está entrando com providência. Senhor, quebra agora todas as cadeias, todos os grilhões, todas as amarras. Senhor, esta pessoa que está precisando de uma resposta, seja na área financeira, na área espiritual, na vida sentimental. Ah, meu Deus, o Senhor é poderoso para fazer infinitamente mais, além daquilo que pedimos ou pensamos. Meu Deus, estenda a Tua mão para curar, estenda a Tua mão para libertar, estenda a Tua mão, Senhor, para levantar esta pessoa caída, esta pessoa fracassada, derrotada, esta pessoa angustiada. Deus, Tu és poderoso, Tu és soberano, Tu és eterno, Tu reinas sobre as nações, Pai. Quem não Te louvará, quem não glorificará o Teu nome, pois só Tu és santo. Senhor, meu Deus, eu Te peço uma bênção especial em favor de cada ouvinte da Rádio Deus e Amor, de cada internauta, de cada pessoa que precisa da Tua bênção, Pai, que eles possam recomeçar, que eles possam ter um encontro com o Senhor. Pai, eu oro por aqueles que estão afastados do Evangelho, eu oro por aqueles que estão desviados, fracassados, derrotados. Senhor, visita os Teus filhos, Pai, dá vitória, dá livramento, dá a bênção que este homem e esta mulher precisa. Senhor, meu Deus, eu Te apresento também, ó Pai, a vida financeira do Teu povo. Senhor, derrama sobre eles a bênção da prosperidade. E aqueles, ó Pai, que nesta manhã estão tristes, cansados, abatidos, desanimados, angustiados, que eles possam receber a Tua vitória. Fica conosco, continua com os ouvintes, em nome de Jesus. Amém e amém, Senhor Jesus.

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1: 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Muito bem, a irmã Débora Miranda está chegando aí, agora tem o projeto Eu e Mais Um. O tema de hoje é o crente e a impureza. Vamos acompanhar a palavra de Deus com a nossa querida irmã, a nossa vice-presidente Débora Miranda de Almeida.
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3: Estou chegando eu aqui outra vez com espaço Eu e Mais Um. Estamos falando esta semana, nestes dias, sobre a impureza que pode manchar o nosso coração e nos afastar de Deus. Eu comecei falando dos modelos de impureza, que a impureza é um obstáculo à santificação e também da intimidade com Deus. E começamos a falar como permanecer puro no meio de uma sociedade tão pecaminosa. Será que nós conseguimos fazer isso? Nós somos como o lírio. O lírio, ele é branquinho, ele é puro. E ele está ali no meio do pântano, da lama, e ele não se contamina. Você já notou isso? Então eu posso dizer que não é fácil permanecermos puros, mas é possível. Preste atenção, tenha sempre em mente as palavras do apóstolo Pedro. Sede sóbrios, vigiai, porque o diabo, vosso adversário, anda em derredor, bramando como leão, buscando a quem possa tragar. Ao qual, olha o que diz a palavra, resisti firmes na fé, sabendo que as mesmas aflições se cumprem entre vossos irmãos no mundo. 1 Pedro 5, versículos 8 e 9. Olha aí. Aí está o segredo da vitória, resistir ao diabo e permanecer firme na fé. O apóstolo Paulo, ele adverte os crentes em Éfeso contra as ciladas do diabo. O diabo traz e procura fazermos cair em laços, em ciladas. Eu sei que não é fácil manter-se puro diante de tantas artimanhas de Satanás, em um mundo que, a Bíblia diz, jaz no maligno. Se nós estamos agora revestidos com a armadura de Deus e firme no combate, tendo os nossos lombos cingidos com a verdade, envergando a couraça da justiça, calçando os nossos pés na preparação do evangelho da paz, embraçando o escudo da fé, nós podemos apagar todos os dardos inflamados do maligno. Você está vendo que quando o Senhor Jesus pede-nos a santificação, Ele traz também armas. Ele nos ensina a usar estas armas. Nós não vamos ficar desprotegidos porque nós temos armas para vencer o diabo. Aqui em Efésios, nos versículos 17 e 18, enfatizam que nós devemos tomar, ou seja, usar o capacete, a certeza da salvação e manejar a espada do Espírito, que é a palavra de Deus. Vejam que neste combate é indispensável oração. Aquele crente que ora bastante, ele vigia, ele persevera, este crente vai vencer o diabo. O apóstolo João, ele afirma que nós podemos vencer o mundo por meio da fé. Vejam, ouvintes, que desta forma nós podemos permanecer puro diante do pecado que tão de perto nos rodeia. Então, é importante crucificarmos a nossa carne. Gálatas 2:20 diz aqui, Paulo declarando que ele está crucificado com Cristo e vivendo pela fé, ou seja, ele está mortificando a sua carne, não deixando ela sobrepor-se ao Espírito. Quando ele fala estou crucificado com Cristo, não quer dizer que ele está pregado na cruz, não. É um sentido figurado do crente com Cristo, que deve ser um ato constante, você renunciando, você crucificando a sua carne no seu cotidiano. Isso significa renúncia completa à vontade própria, aos desejos impuros, aos prazeres da carne. E essa crucificação só é possível aos que vivem uma vida de plena comunhão com Deus, através da fé, da meditação na palavra, da oração e na constante vigilância espiritual. Então o crente está crucificado com as suas paixões, impurezas, e a sua vida está escondida com Cristo em Deus. Vejam que a santidade de Deus exige a crucificação completa das nossas paixões e desejos impuros. Encerramos mais um capítulo sobre o crente e a impureza. Fique na paz do Senhor e até a próxima oportunidade. Se despede Débora Miranda, na paz do Senhor.
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10: Oito e trinta e um.
11: Já estamos de volta no nosso horário local. Deus abençoe o seu dia. 8:32 em Curitiba.

Falando com todos os nossos ouvintes, começamos aqui com 4 graus hoje, mas está subindo a temperatura. Agora está fazendo 9 graus em Curitiba. 9 graus é a temperatura de momento. Bom dia para você que está chegando conosco nesta manhã, a você que já estava sintonizado também e vai permanecer aqui na Sintonia da Fé. Vamos juntos até 11 horas da manhã, hoje terça-feira, dia 12 de maio, ano 2026. Que prazer, que alegria estarmos aqui juntos, mais um dia glorificando a Deus, mais um dia adorando ao Rei dos Reis, Senhor dos Senhores.

0: E hoje, nesta terça-feira, as bênçãos de Deus, elas estão preparadas para você na Igreja Pentecostal Deus e Amor. Tem culto, viu, ouvinte? Daqui a pouquinho, já às 9 horas da manhã, em nossa sede na rua Pedro Ivo, 744. Temos o primeiro horário às 9 horas da manhã. Depois teremos também às 12 horas, às 14 e também às 19 horas. Lembrando ao povo do Senhor que agora de manhã, cooperador Adson Silva, às 12 horas temos aí um servo, uma serva do Senhor. Às 14 horas hoje, o presbítero Osni Web estará orando por vocês, né, no horário da tarde. E hoje à noite, a equipe Jesus está na frente, estará ali para também clamar a Deus por todos. Presbítero Francisco Gonçalves e toda a equipe Jesus está na frente, orando, intercedendo ao Senhor pela tua vida, pela tua querida família. O endereço é facinho, anote. Rua Pedro Ivo, número 744, Igreja Pentecostal Deus e Amor, pertinho do terminal do Guadalupe. Muito fácil, Deus tem uma vitória para você hoje, nesse dia, em nome do Senhor Jesus Cristo.
1: Conte a bênção, minha irmã, conte a bênção, meu irmão, agradeça Jesus Cristo.
0: 8 horas e 35 minutos, e agora é hora de ouvirmos os milagres. É hora de escutarmos aqui com os ouvintes os milagres que Deus tem operado na Igreja Pentecostal Deus de Amor. Pessoas que foram abençoadas, pessoas que foram vitoriosas, é somente em confiar em Deus. Escuta só, ouvintes, esses relatos. Escuta essas pessoas relatando com fé o milagre. E hoje vamos ouvir aqui, ó, no começo aqui dos testemunhos, milagres de pessoas que passaram a ser dizimistas na casa do Pai. Passaram a ser dizimistas com fé. E olha o que Deus fez por elas. Escuta e aumenta a tua fé. 8 horas 36 minutos agora.
2: Antes de eu ser dizimista, irmão, aleluia, né? Então era difícil receber uma bênção, né? Por mais que eu orasse, né? Eu jejuasse, mas era difícil, aleluia, né? Mas depois que eu comecei a dizimar na casa do Senhor, a ser fiel, aleluia, no pouco, aleluia, mas ser fiel, aleluia, glória a Deus. Até saúde eu tenho, eu posso afirmar que até a saúde, prosperidade, aleluia. O meu esposo, aleluia, tem um bom emprego, aleluia. Minhas filhas. A minha filha, quero dar mais um testemunho, que a minha filha sofreu de pneumonia, aleluia, né? E depois que eu passei a dar o dízimo, aleluia, até a pneumonia sumiu da minha filha. Muitas vitórias.
0: Oh, glória! Que maravilha! Ouvir aí a nossa irmã contando, depois que passou a ser dizimista, tudo mudou. As portas se abriram, né? As enfermidades foram repreendidas, o mal foi embora, e a irmã está aí, ó, agradecendo a Deus e adorando ao Senhor e glorificando ao Senhor, porque depois que ela passou a ser dizimista na casa do Pai, a partir da hora que ela passou a ser dizimista fiel, Deus começou a trabalhar e repreender o devorador, né? Porque ali o inimigo estava feliz, porque, né, ela não era dizimista, não dava o dízimo, estava sofrendo, estava passando por momentos de dificuldades, na saúde dos filhos, mas tudo isso mudou depois que ela passou a ser dizimista na obra do Senhor. Olha que mistério, hein? Vamos ouvir outro testemunho aqui, mais um, para você entender que vale a pena você também dizimar na obra do Senhor. Escuta aí mais um testemunho.
3: A bênção que eu tenho para contar É que depois que eu passei a ser dizimista da casa do Senhor, o Senhor tem me abençoado bastante. Tem me dado saúde, tem prosperado na minha vida. Graças a Deus não tem faltado nada para mim. E depois que eu comecei a dizimar na casa do Senhor, Deus tem aberto as portas para mim. Eu já consegui comprar um terreno para mim, até mesmo num lugar privilegiado, né, que é um condomínio ali no Parque Amazonas. Graças a Deus. E tem sido uma bênção depois que eu passei a dar o dízimo.
0: Depois que eu passei a dar o dízimo, ela falou. Depois que ela passou a dar o dízimo, Deus mudou a vida dela, abençoou ela. Hoje até um terreno ela pôde comprar num condomínio para a glória do Senhor. E ela está feliz e ela está glorificando o nome do Senhor. Amados ouvintes, está aí a importância do Senhor, da Senhora, dizimar na obra do Senhor. Está aí a prova que vale a pena você também dizimar na obra do Senhor. Esses testemunhos aqui é para aumentar a fé do meu irmão, é para aumentar a fé da minha irmã, que nesta manhã está na sintonia do programa A Voz da Libertação. Deus é maravilhoso, hein? Ele faz obras tremendas, como acabamos de escutar aqui na programação Voz da Libertação. Quer mais ainda? Temos, claro que temos mais relatos aqui de pessoas contando sobre a importância de ser dizimistas na obra do Senhor. Vamos ouvir mais um milagre para a glória do nosso Deus.
4: Bom, irmão, depois que eu passei a ser dizimista, que até no passado eu não estava dando dízimo, não estava tendo prosperidade. Eu tenho uma venda, mas esta venda, o dinheiro não chegava porque era dívida de dívida, não dava para trazer o dízimo. Ficou tudo descontrolado e eu disse, Senhor, o que está acontecendo? É o dízimo que eu tenho, olha para minha carteirinha, não estava cá, eu não estou dando dízimo. Aí, quando foi desse ano para cá, do começo do ano, eu comecei a dar o dízimo. Sem falhar um mês. Irmão, de lá para cá é tanta prosperidade.
0: Tanta prosperidade, terminou assim, tanta prosperidade, olha, é tremendo, né, ouvintes? Vale a pena mesmo, Deus é maravilhoso, vale a pena. Ela está contando a experiência aí, ó, esta irmã, esta senhora. Vamos ouvir de novo ela falando aqui? Vamos ouvir de novo. Meu Deus do céu, escuta de novo ela falando, no final... prosperidade, a gente colocou até um eco aí no final, porque realmente a prosperidade foi grande na vida dela. Vamos lá.
4: Bom, irmão, depois que eu passei a ser dizimista, que até no passado eu não estava dando dízimo, não estava tendo prosperidade. Eu tenho uma venda, mas esta venda, o dinheiro não chegava porque era dívida de dívida, não dava para trazer o dízimo. Ficou tudo descontrolado e eu disse, Senhor, o que está acontecendo? É o dízimo que eu tenho, olha para minha carteirinha, não estava cá, eu não estou dando dízimo. Aí, quando foi desse ano para cá, do começo do ano, eu comecei a dar o dízimo. Sem falhar um mês. Irmão, de lá para cá é tanta prosperidade.
0: Tremendo, né? Passou a ser dizimista, Deus mudou a vida da nossa irmã. Deus mudou. Ela fez um propósito, ela pegou a carteirinha do dízimo e falou, não, agora eu vou ser fiel. E quando ela começou a dar o dízimo, olha no que resultou. Bênçãos, bênçãos e bênçãos para a glória do Senhor. Ouvintes, vale a pena ser dizimista. Está aí a prova, o testemunho da nossa irmã. O milagre que Deus operou na vida dela, para a glória do Senhor. Ela está abençoada, ela está contando a bênção, ela está agradecendo a Jesus por tudo, pelas maravilhas que vem acontecendo na vida dela.

0: na capital paranaense. Estamos aqui no quadro Conte a Bênção e as pessoas relatando as suas vitórias para a glória do Senhor. E nós vamos ouvir mais testemunhos, mais milagres para a glória do Senhor. Olha aqui, ó, a pessoa que fez um voto a Deus aqui, ó. Tem gente que não dá crédito, mas o voto é de Deus, viu? Fez o voto e Deus acrescentou 7 vezes mais para ela. 7 vezes o valor, certamente. Vamos ouvir o testemunho dela.
1: Cumprimento a amada igreja com a paz do Senhor Jesus. Irmãos, eu sempre gostei de ajudar a casa do Senhor, porque eu também nasci num lar cristão. E eu acredito que, apesar que Deus não dá bênção, a gente pode também ajudar a casa do Senhor. Mesmo que você não tenha tanto, o mínimo que você possa dar vai contribuir. A ajuda dos irmãos ela é muito importante para contribuir com as despesas da igreja. É a casa de Deus, é a casa de oração e é onde nós cultuamos. Eu sempre participei das campanhas aqui da igreja e eu lembro que o pastor já tinha feito 2 vezes este voto de R$1.000. Eu coloquei no meu coração que eu iria fazer para ajudar no aluguel da casa do Senhor. Eu falei assim, Senhor, será que eu faço esse voto? Daí veio uma voz na minha mente e falou assim, faça o voto. Daí eu duvidei um pouquinho e falou de novo, faça o voto. Daí eu peguei e falei assim, se for do Senhor, a irmã Lorena vai virar e vai dizer que o Senhor está falando. E exatamente, me levou 15 segundos e ela falou que Deus estava falando com alguém no coral. Daí eu fiz, paguei o voto. Quando foi na quinta-feira, Deus me abençoou 7 vezes mais do que eu paguei. Para a glória de Deus. Amém.
0: Meu Deus, é vitória ou não é, ouvinte? Você que está em casa agora me escutando, é bênção ou não é bênção quando a pessoa faz o voto com fé? Olha esta irmã, fez o voto com fé e ainda fez o desafio. Senhor, se é para mim fazer este voto, fala com a tua serva. E a serva do Senhor naquela hora falou novamente do voto, tá vendo? Deus é fiel, Deus é maravilhoso, Ele prospera, Ele abençoa aqueles que confiam no seu poder. Temos aqui experiências próprias, né? Dentro da igreja. Temos aqui, ó, obreiros em nosso meio, que são experiências vivas de que Deus abençoa, Deus prospera. Quer uma prova? Nosso irmão Diácono Fernando Zelinski, ele também conta uma experiência sobre o voto. Escuta só o relato do nosso companheiro aqui de fé, o obreiro da Casa de Deus, Diácono Fernando Zelinski.
2: Cumprimento a amada igreja com a paz do Senhor Jesus. Amém, meus irmãos? Quem estava aqui na segunda-feira do voto de R$1.000? Quem estava? Então, meus irmãos, naquele dia, eu fui tocado pelo Senhor para fazer um voto. Isso na segunda-feira à noite. Na terça-feira pela manhã, eu já recebi uma notícia. Eu tinha pago uma dívida em duplicidade. No outro dia, já recebi uma ligação do banco e eu já ressarci novamente, que no dia que eu peguei o voto, eu já cumpri de R$1.000. Porque eu precisava de uma bênção do Senhor urgente. Você sabe, um irmão que não tinha mais para onde ir, a conta bancária não tinha mais limite, os cartões de crédito não tinha mais limite. E ali, nessa segunda-feira, eu fiz um voto com Deus de R$1.000. Na terça-feira, eu já recebi a notícia e o Senhor já me ressarciu R$7.000 de volta para a minha conta. Mas essa não é a benção, meus irmãos. No proceder da outra semana, eu já estava na benção, na prova. Um caminhão meu pegou fogo lá no Nordeste. Aí eu chorei e falei, Senhor, tenho feito voto, campanha, estou no monte orando. Eu não estou buscando prosperidade no monte, eu estou buscando pela tua igreja. Mas sem condição de eu ir, Senhor, na igreja e sem ir no monte, como que eu vou orar pelo povo? E ali eu chorei amargamente, orando, alabás, orando, alabás. 5 horas da manhã eu recebi a notícia. Ali, meus irmãos, eu chorei na presença de Deus. E Deus fez um reboliço na minha vida. 5 dias depois, o Senhor preparou dinheiro para me pagar todas as minhas contas, deixar minha conta do banco equilibrada, meus cartões tudo em dia, e eu estou aqui para glorificar o nome santo do Deus Todo-Poderoso. Aleluias! Vale a pena esperar no Senhor. Eu falei com meu irmão, sei que eles têm dinheiro, fecharam a mão. Mas quando Jesus quer provar, é assim que acontece. Não fique bravo com o teu irmão, com a tua irmã, quando você precisa de algo. Apenas persevera no Senhor. Tá bom, Senhor, eu entendo que é o Senhor que está comigo. Falei com o outro, ele falou, eu já entendi. Mas Jesus fez um rebuliço na minha vida, não precisei pegar dinheiro deles, e a minha dívida era alta, meus irmãos. Não é baixa, não. É acima de número e 2 dígitos, 3 dígitos. Mas o Senhor preparou tudo e graças a Deus está normalizado para a glória de Deus.
0: Vale a pena confiar no Deus que trabalha por nós. O Deus que trabalha pelo seu povo. O Deus que não nos deixa envergonhado, não nos deixa não, ouvintes. Este Deus nos deixa com a cabeça erguida, né? Não, ele não quer ver os seus filhos aí derrotados jamais. Cabeça baixa, né? Derrotado, não. Deus peleja pelo seu povo. Está aí a prova. Está aí o seu servo, né? Contando a experiência que ele viveu, né? Passou pelo estreito, passou pelo momento da dificuldade, mas Deus estava com ele. E ele contou aí a forma que Deus trabalhou, as contas equilibradas, tudo no lugar, graças ao bom Deus. Porque tem hora que é aquela situação, né? Difícil. Aquela situação que ninguém quer passar. Mas quando a prova é da pessoa, é ela que vai passar, não é eu que vou passar por ela. E nem ela vai passar pela minha. Então, todos têm a sua prova, mas Deus sabe como trabalhar, ouvintes. Deus sabe trabalhar. Vamos entender esta verdade. Cada um tem a sua prova, mas Deus está com cada um. E o irmão Fernando venceu para a glória do Senhor. Ele venceu, ele está aí contando a experiência que ele viveu para a glória do Senhor. Fez o seu voto, Deus honrou, Deus se agradou da fé e ele está aí testemunhando do que Deus faz, do que Deus é poderoso para realizar. Então, ouvintes, confia no Senhor, confia na grandeza, no poder do nosso Deus. Ele é bom, ele é maravilhoso e ele vai te ajudar. Tenho certeza disso. O Senhor pelejará por vós. O Senhor pelejará pela tua causa, seja qual for ela. O Senhor vai honrar você com toda certeza. Agora, 8h52 no horário de Brasília. 8h52, não perca.

0: Vamos seguindo com o nosso programa A Voz da Libertação na manhã desta terça-feira. Obrigado por você estar aqui conosco nesta manhã, glorificando o nome do Senhor, tá certo? Vamos ao louvor da gravadora MC Music, vamos? Na Palma da Mão de Deus. É o CD mais recente da gravadora MC Music. Ângela Gonçalves. Ela gravou esse CD chamado Toque com Fé.
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0: na palma da mão de Deus, aí no bonito que você ouviu do CD Toque com Fé, cantora Ângela Gonçalves, adorando ao Senhor nesta manhã.
1: Nós agradecemos a principal pessoa do rádio, você, ouvinte número um.
0: Vamos à temperatura. Olha a temperatura aí.
2: Como vai o tempo e a temperatura?
0: Pois é, né, ouvinte? Essa temperatura não está brincadeira não esse ano, hein? As temperaturas baixas chegando com força, né? Mas vamos lá, então.

0: Está 10 graus fora.
1: 10 graus agora, hein? Qual que é a máxima para hoje em Curitiba?
0: A temperatura máxima será de 19 graus Celsius hoje.
1: Isso aí é a informação então para você, ó. Neste momento 10 graus, né? 10 graus é a temperatura. Vamos chegar a mais 9 graus aí de máxima, totalizando então 19 graus hoje nesta terça-feira.

8 horas e 58 minutinhos na capital paranaense. Segue aqui a nossa programação. Estamos ao vivo, te fazendo companhia. Vamos juntos até o horário das 11 horas.

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4: Nove horas e um minuto.
1: É, tem hora que os dedos ficam meio duros aqui, né? Mas vamos lá, vamos ao vivo.
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1: Manhã com Deus, bom dia pra você. Vamos para o bloco de notícias agora, vamos? Agora a informação é prioridade. Voltamos na sequência.
0: Obrigada pela sua audiência. A gente vai para mais informações aqui.

0: depressão e tristeza. Saiba como diferenciá-las e o momento certo de buscar ajuda. Parece um mundo cinza. Não é só uma tristeza, mas passa longe da alegria. A pessoa está ali e uma coisa que ela não sabe muito bem explicar. Parece dormente, anestesiada, o que apesar de sugerir um alívio para a dor física, não é um bom sinal. Assim muita gente costuma se sentir durante a depressão. É uma doença que precisa de tratamento multidisciplinar. Psiquiatras explicam a importância do diagnóstico correto e principalmente como diferenciar um período de tristeza de uma depressão de fato. A depressão não tem uma causa específica, nem idade, podendo ser muito comum até mesmo entre os mais velhos, o que carece de mais atenção. Então, quando for possível, é recomendável praticar atividade física, já que os exercícios são importantes aliados durante o tratamento e muitas vezes até como prevenção. É importante ressaltar que os sintomas podem ir muito além e aparecer em diferentes intensidades para cada pessoa. Apesar de ser um diagnóstico mais complexo, porque não há um exame em específico, como uma ressonância, por exemplo, que pode apontar exatamente o que está errado, a depressão tem tratamento, sim. E não há motivo algum para ter vergonha ou medo de procurar ajuda. O que pode estar por trás da apatia em crianças? A apatia não é uma doença, mas um conjunto de sinais comportamentais que se originam a partir de uma condição específica, como um trauma psíquico, uma doença física. Em geral, a apatia pode ser caracterizada pela falta de motivação, desinteresse social, isolamento, indiferença. No caso de crianças menores, até os 5 anos, os sintomas podem ir desde irritação, o choro sem motivo, tristeza, dificuldade de demonstrar afeto e emoções. Já em crianças maiores, aí até os 12 anos, os sintomas mais comuns da apatia vão desde o isolamento, desânimo e tristeza, até a falta de interesse em se comunicar com a família ou fazer amizades. De modo geral, não há uma regra. Agora, é possível notar essa diferença ao levar a criança para um ambiente novo, como uma festa, por exemplo. No início, ela pode chegar com certo receio, mas em seguida se solta e começa a brincar. Essa atitude é caracterizada apenas como inibição ou timidez, não apatia. Como a apatia não é uma doença, o tratamento é direcionado para a causa do sintoma. Ou seja, se for uma anemia, o quadro é que deverá ser tratado para melhorar as reações. O mesmo acontece com transtornos psicológicos, que normalmente são tratados com terapias e, em alguns casos, medicamento.
1: Nove e cinco. 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
5: Voltamos.

musical que vai até as 11 horas da manhã. Agora já estamos na hora 9, hein? 9 horas e 6 minutos agora. 9 graus é a temperatura. Alcançaremos hoje a máxima de 19 graus.

0: hoje temos cultos 9 da manhã, já começando o culto então agora, né? Já 9:07, então está dando início ao primeiro culto desta terça-feira, hoje dia 12 de maio. Aí depois temos o culto das 12 horas, é o culto conhecido como almoço com Jesus, almoço com Cristo, aquele almoço espiritual, né? E isso você vai passar aí a uma hora na presença do Senhor, orando, adorando, ouvindo a palavra do Senhor Deus, tá bom? Vem pra cá, Rua Pedro Ivo, 744, o horário da manhã, temos aí agora às 9, depois meio-dia, aí pra você que não puder vir na hora do almoço, tem o culto da tarde, 14 horas tem culto também, e o nosso irmão presbítero, né? Vai estar hoje o presbítero Osni, pregando a palavra de Deus, orando por você, pela sua família. E no nome de Jesus, expulsando todo o mal que persegue a tua família, a tua casa. Nesta tarde, presbítero Osni Webb estará com vocês. E à noite, para fechar então os cultos de hoje, para fechar com chave de ouro, chave de bênçãos vitoriosas, a presença da equipe Jesus Está na Frente, presbítero Francisco Gonçalves e a equipe presente aqui nesta noite para orar por todos vocês. Então é a oportunidade preparada pelo Senhor nesta terça-feira. Igreja Pentecostal Deus e Amor, aguardando você e sua família aqui na igreja. Você, sua família são bem-vindos em nome de Jesus Cristo. Não fique de fora, não. Venha participar, venha receber bênçãos gloriosas do Deus vivo. Deus está mudando vidas aqui. Deus está fazendo coisas grandes. O irmão Luiz Paulo é uma prova que o Senhor muda vidas. Escuta o testemunho dele para você entender o que estamos falando.
1: Paz do Senhor Jesus, varão.
2: Paz do Senhor, pastor Francisco.
1: Meu nome do querido irmão?
2: Meu nome é Luiz Paulo.
1: Luiz Paulo, conte a grande bênção que Deus te deu na igreja Pentecostal Deus Amor. Como era a tua vida?
2: A minha vida, né? Eu queria contar, né? O testemunho bem breve, que aos 10 anos de idade, comecei a fugir de casa, vim pro centro de Curitiba. Logo já me envolvi com drogas, devido às más companhias, né? Que acabei fazendo e vivi nas ruas, e devido às drogas o inimigo ele me fez como como servo dele, né? E acabei servindo ao inimigo nas ruas, era mendigo nas ruas, pedia dinheiro e para comprar droga e tudo, era escravo da droga.
1: E quanto tempo que o irmão ficou assim nessa vida?
2: Eu fiquei nessa vida no total de 10 anos.
1: 10 anos, entrou com 10 anos na rua, virou mendigo, pedinte, e ficou 10 anos nessa vida na rua. E como foi o teu encontro com Deus para você sair desta vida?
2: Diácono Francisco, meu encontro com Deus foi dentro de um presídio.
1: Dentro de um presídio, o irmão chegou a ser preso por essa situação de rua, foi preso, e daí lá dentro do presídio encontrou com o Senhor Jesus. Como foi isso?
2: Então, eu estava dentro do presídio ali do CT2 ali, do centro de triagem, aonde eu decidi que eu não queria mais essa vida para mim. Decidi que eu queria mudar de vida e aceitei o Senhor ali no íntimo do meu coração. E no decorrer ali de 3 anos e 7 meses, que eu fiquei 1 ano no CT2 e o restante ali de 2 anos e 7 meses no CDP, na Galeria Evangélica, fui conhecendo ao Senhor e escutando a rádio, escutando as palavras, né, que eram ditas, escutava os cultos de quarta-feira, que falava dos presidiários e tudo, sempre alimentando a minha fé, orava junto com o missionário, das 11:30 até meia-noite e meia, 1 hora da manhã, orando sempre.
1: Deus libertou o irmão completamente das drogas, deu uma nova vida. Como é que está a vida do irmão agora?
2: A minha vida agora está uma bênção, Diácono. Está uma bênção de Deus. Deus preparou uma esposa abençoada para mim, que está do meu lado na obra dele, me apoiando também. É, Deus, ele abriu as portas, né? No começo não foi fácil, né? Deus me libertou das drogas, Deus me tirou do presídio.
1: Agora você tem uma família, então? Então dá um conselho para essa pessoa que vai te ouvir dentro do presídio agora, essa pessoa que vai ouvir dentro de casa, que está nas drogas, numa situação tão difícil, não consegue se libertar das drogas. Dê um conselho agora a você, já nessa situação que você está vivendo uma vida já, Deus te deu vida mesmo, porque ele diz, né, na sua palavra, que ele veio para dar vida e vida com nós. Dá um conselho para essa pessoa que já tentou, bateu em tantas portas e não achou a saída. Dá um conselho para eles agora.
2: É, o meu conselho para você que está nessa situação, talvez uma situação de rua, talvez uma situação de droga, né? É, o meu conselho para você é que você se prostre ao Senhor, porque por mais difícil que pareça ser, o Senhor, ele tem a solução. O Senhor, ele vai te ajudar. Talvez você esteja dentro de um presídio, né? É, aflito e se sentindo desprezado e abandonado. Quero dizer que você não está abandonado. Eu já me senti assim, e a única forma que eu encontrei de ser consolado foi através da oração. Escute o programa da rádio, isso me fortaleceu e eu sei que vai fortalecer você também.
1: Graças a Deus. Então diga o nome do querido irmão de novo e o endereço.
2: Meu nome é Luiz Paulo Martins Xavier Castilho. Eu moro na rua Júri Danilenco, na cidade de Piraquara, congrego na Deus e Amor do Vila Nova.
1: Graças a Deus, está aí ouvindo o programa Voz da Libertação, esse grande testemunho de bênção que serve de exemplo, né? Fiquem todos na paz do Senhor Jesus.
0: O testemunho vivo aí do nosso irmão Luiz Paulo, que coisa, né? Como Deus é misericordioso. E outra coisa, né, ouvinte? Se não fosse a mão de Deus aqui, ó, Luiz Paulo não estaria mais em nosso meio, não. Não, porque estava indo para o caminho errado. Porque já estava no caminho errado. Ele viveu mais de 10 anos no caminho da opressão, no caminho que é o caminho torto, né? Que leva ao crime, que leva às coisas erradas. E o final deste caminho, você já sabe, é cadeia, como ele foi para a cadeia, ou cemitério, ou morre. Ainda bem que ele teve uma segunda chance. O nosso irmão Luiz Paulo teve uma segunda chance. Deus deu para ele esta chance. E ele abraçou esta oportunidade. Chegou um dia lá dentro que ele falou: eu não quero mais esta vida para mim, não. Isso não é vida para mim. Isso não é situação que eu tenha que viver, não. Eu quero mudança. E aí ele começou a ouvir o programa Voz da Libertação. Começou a orar, começou a buscar a Deus. Ele fazia as campanhas lá mesmo, dentro da prisão. Ele estava lá orando, ele estava lá buscando. E Deus foi fortalecendo ele, dando graça a ele. E agora ele está aí, ó, com a Bíblia na mão, pregando o Santo Evangelho de Jesus, anunciando o poder de Deus, transformado pelo poder de Cristo. Não é pelo homem, não. O homem não pode fazer nada, ouvinte. O ser humano não pode fazer nada pelo outro. Quem pode fazer é Jesus. Quem pode operar um milagre da transformação é somente Jesus. E a prova está aqui. O Luiz Paulo liberto para a honra e glória do nosso Deus. Para a honra e glória do Senhor, ele está liberto porque Jesus fez este milagre. Louvado seja o nome do Senhor. E a equipe Jesus está na frente. Esta equipe está aí, se fortalecendo cada vez mais na presença do Senhor, fazendo a obra de Deus. São homens de Deus que estão à frente ali, orando pelo povo. São mulheres que Deus transformou, estão aí também lutando pelas almas. E esta equipe não para, ouvintes. Sempre está aí a equipe nas ruas, ganhando as almas para Cristo, indo aos presídios, aos hospitais, e o trabalhar do Senhor sendo realizado. Louvado seja o nome do Altíssimo, do poderoso Deus de Israel.

0: Agora 9:16. Mais um testemunho de transformação, vamos ouvir, porque é Deus trabalhando, ouvintes. É o Senhor fazendo obras lindíssimas na vida das pessoas que são evangelizadas e vêm para Jesus e aceitam a Cristo como Salvador da sua alma. Vamos escutar.
1: Como é que é o nome do servo de Deus?
2: Meu nome é Márcio Sebastião Alves Ventura.
1: Márcio Sebastião, conte aí para os ouvintes do programa Voz da Libertação, quem era você e quem é você agora?
2: Eu, quando andava sem Deus e sem Jesus, realmente andava no caminho da escuridão, no caminho das trevas, onde dei muito lado para o inimigo, dei muito lado para as coisas do mal, e realmente o inimigo me usou para cometer e fazer coisas terríveis, aleluia.
1: O irmão era viciado em drogas?
2: Era viciado em droga, o inimigo me levou para o vício da droga, me levou para o vício do crime, me levou para morar na rua, morar debaixo do viaduto, e destruiu com a minha vida.
1: Então uma parte da tua vida foi no crime, nas drogas e na rua. O irmão vivia na rua como andarilho.
2: Isso mesmo, andava na rua, né, drogado, bebendo, andava, drogadão mesmo, e agradeço a Deus, porque realmente Deus é um Deus que liberta.
1: Certo, quanto tempo o irmão ficou nas drogas e morou na rua?
2: Aí eu fiquei nas drogas e morei na rua desde bem jovenzinho, né? Porque tudo começou lá na cidade de Ponta Grossa, que eu me afastei da minha família para querer escolher estar com pessoas erradas e também praticando coisas erradas, e realmente o inimigo devastou com a minha vida. E foi desde os 12, 13 anos.
1: Desde os 12, 13 anos. E aí você foi parar na cadeia também?
2: Sim, fui parar assim na cadeia, né? Por um crime que realmente eu cometi. E onde isso, né, acarretou, onde eu fui parar dentro de um presídio.
1: Quanto tempo ficou preso?
2: Eu, numa pena de 21 anos, eu apenas fiquei 6 anos, pela misericórdia de Deus, porque lá dentro da cadeia, né, como eu aceitei Jesus dentro da cadeia, entreguei minha vida para o Senhor também dentro de uma cadeia, e lá então ele preparou a escola, preparou o trabalho, preparou tudo isso para me remir na minha pena. Então, numa pena de 21 anos, eu fiquei 6 anos.
1: Ou seja, entre drogas e presídio, quanto tempo?
2: Entre droga e presídio, né, até os 38 anos.
1: De quantos anos assim, de juventude?
2: É, dos 13 até 38 anos.
1: Dos 13 aos 38 anos, ele ficou praticamente, então, 25 anos. 25 anos numa vida errada. E como é que foi a tua transformação aqui? E hoje o irmão é um obreiro da igreja, coopera com o Grupo Jesus está na frente, faz parte do evangelismo aqui da Igreja Deus e Amor.
2: É que, na verdade, tudo começou na minha vida quando eu tive um verdadeiro encontro com o Espírito Santo. Tá certo que o Senhor, ele usou muitos vasos, usou sim muitos irmãos e irmãs para falar do amor, para ele me alcançar também pelo amor, mas realmente pelo amor eu não dei lado não. Eu vim dar lado, realmente foi pela dor. E agradeço muito porque eu tive um encontro diretamente com o Espírito Santo, porque quando eu caí preso, né, quando eu fui privado da minha liberdade, dentro da própria delegacia se deu parar dentro do presídio, então foi dentro da delegacia que o Espírito Santo falou comigo e começou a me convencer de tudo aquilo que eu pensava, que eu precisava ser convencido, mas eu não dava crédito. E a partir do momento que eu dei crédito, deixei realmente a palavra de Deus, a voz do Senhor falar dentro do meu coração, aí realmente eu comecei a entender e compreender, pela misericórdia de Deus, que realmente aquela vida que eu estava levando, não estava me levando a nada, mas na verdade ia me levar para um caminho só, e me levava lá para as profundezas do inferno.
1: Certo. E agora, quanto tempo o irmão está liberto já?
2: Hoje, pela graça de Deus, aí com 38 anos, né, eu caí preso, estava, né, na droga, no, né, no crime, estava naquela vida bem... que é só Deus para ter misericórdia da gente mesmo. Então, 38 anos, eu me lembro até hoje que quando eu caí preso com 38 anos, foi no finalzinho de 2015. Hoje nós estamos já no ano de 2025 e hoje...
1: 10 anos já liberto. Então, Márcio, diga aí o teu nome e o teu endereço para os ouvintes do programa Voz da Libertação saber de toda essa tua história.
2: O meu nome é Márcio Sebastião Alzentura, eu moro aqui no centro, né, na rua Travessa da Lapa, de número 34, no centro de Curitiba.
1: Olha aí, ouvintes do programa Voz da Libertação, a grande libertação do Márcio, 25 anos, né, ele ficou numa vida errada e agora é um grande obreiro já da casa do Senhor. Deus abençoe a todos. Amém.

No Senhor eu confiarei, temos que confiar nele mesmo, porque ele é quem tem poder de transformar a vida do ser humano, como transformou a vida do irmão Márcio, que contou a bênção aqui da libertação, né? Contou a bênção do encontro com Cristo para a glória do Senhor. Hoje um obreiro da casa do Pai, hoje transformado pelo Senhor. É assim, ouvintes, que Deus vai trabalhando desta maneira, que Deus vai operando, e as pessoas aí, ó, contando as maravilhas, contando a libertação. Então confia no poder de Deus, confia, o Senhor vai te abençoar. Chame por Deus, chame. Não chame por santo daquilo, santo da... Não. O único santo é o Senhor. Ele é santo, ele é poderoso. Não tem santo a não ser ele, o nosso Salvador. Ele é santo, tá? Então chame por ele, acredite nele, no seu poder. Chame por Deus.

ver a resposta dele, não é verdade? É por isso que nós oramos aqui no programa, porque estamos clamando por Deus, estamos buscando a presença daquele que pode te atender, que pode resolver os teus problemas. É verdade, chame por Deus, confia no Senhor, coloca a tua fé nele. Vale a pena, ouvintes, confiar no poder do nosso Senhor.

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0: Deus e Amor. 64 anos, hein? Que maravilha! É, 64 anos de vitórias, né? Parabéns, parabéns para nossa igreja, Igreja Pentecostal Deus e Amor. 64º aniversário no dia 14 de junho, a comemoração desta festividade. Você não pode perder. Agora o relógio marcando e você conferindo a hora certa.
1: Hora certa.
0: São 9h26 agora, 9h26.
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0: Vamos seguindo com o programa A Voz da Libertação. Estamos ao vivo com todos vocês. E olha, um prazer, uma alegria estarmos juntos aqui, hein? Não desliga o teu rádio, fique conosco.
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0: É aniversário da nossa igreja Deus e Amor, hein? Você não pode perder, ouvintes. Vai sair caravanas aqui da Grande Curitiba, regiões também metropolitanas. Temos aí os pastores já formando as caravanas. Procure aí a nossa igreja Deus e Amor, a sede aí, ó, na tua cidade. E procure saber também sobre a caravana para a sede mundial em São Paulo, tá certo? Então procure ainda hoje um pastor, fale com ele e você vai também participar do 64º aniversário da igreja Deus é Amor.
1: 9:30.
0: Muito bem, 9:30, nós vamos agora para o momento do break. E em 4 minutos nós voltamos com todos vocês.
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5: Agora 9h34 em Curitiba. A voz da libertação segue no seu rádio.
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5: até as 11 horas da manhã, estamos por aqui adorando ao Senhor, hein?

agora, e agora, e agora nós vamos abrir a portinha aqui do baú da MC Music. Vamos abrir? Vamos? Opa! Quando a gente abre essa porta aqui, alguma coisa boa a gente acha, viu? Aqui dentro do baú da MC Music. É, você vai escutar agora um louvor maravilhoso e eu tenho certeza que você vai se alegrar aqui comigo nesta manhã. Vamos lá, vamos lá. Pronto, abrindo aqui o baú. Quem está chegando aqui? Ah, vocês nem imaginem. Quem está chegando aqui é a dupla Os Irmãos em Cristo. Jesus Cristo está chamando.

Está aí para você a dupla Irmãos em Cristo. Jesus Cristo está chamando. E quantos hinos bonitos, hein, ouvintes, daquela época, lembra? É. Temos aí vários louvores, várias duplas, né, que marcaram época da gravadora, lembra? É aí, ó. Esse foi outro louvor marcante. LP, minha alegria.

outro também que eles gravaram, né? O Trem do Mestre, lembra? Você colocava lá o disco e já saia lá o trem andando aí. Ei, tempo bom, né? Épocas que marcaram a nossa igreja também, história da igreja aí, ó. Os louvores também fazem parte da história da Igreja Deus e Amor.

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1: Muito bem, faltam 20 para as 10. E nós vamos seguindo com a Voz da Libertação, convidando você para esta quarta-feira. Quarta-feira está chegando a quarta-feira do grande mover de Deus e também a grande campanha com o tema Deus esmagará, né? Deus despedaça todos os jugos. É a campanha desta quarta-feira. Tanto pela manhã como à tarde e também à noite é a campanha Deus despedaça todo jugo. Então você não pode ficar de fora. Nesta quarta, evangelista Maria Lorena conosco pela manhã, hein? Evangelista Maria Lorena já estará às 7 horas da manhã, mas está frio. Mesmo assim, a irmã Lorena está ali de joelhos dobrados, orando a Deus, buscando a Deus, juntamente com os irmãos, com as irmãs. Então, das 7 da manhã até as 9:30, temos a oração, o clamor a Deus, a intercessão global. Você não pode ficar de fora. Intercessão global das 7 da manhã até as 9:30. Certo, meus irmãos? Venha buscar a Deus conosco. Rua Pedro Ivo, 744. Ali se faz presente a evangelista Maria Lorena, também o pastor Júnior Rúbio, a irmã Raquel Rúbio está ali também orando. Temos ali vários irmãos, várias irmãs que também apoiam a oração e vem orar e vem clamar a Deus. Então você está convidado, querido ouvinte, para esta manhã com Deus, manhã de oração. Intercessão global, ela acontece em 2 horários, das 7 às 9 horas e 30 minutos e depois das 5 da tarde às 7:30 da noite. São 2 horários da intercessão global, das 7 às 9:30 da manhã e das 5 da tarde às 7:30 da noite. Totalizando, então, 5 horas de oração, né? 2:30 de manhã, 2:30 da tarde para a noite. Então, vocês estão convidados, tá? Mais uma vez, das 7 às 9:30 e das 5 da tarde às 7:30 da noite. Maravilha! Nove e 43 em Curitiba. Então amanhã evangelista Maria Lorena pregando a palavra de Deus. Vamos escutar, vamos ouvir como Deus tem operado também nos cultos, onde Deus usa a sua serva tremendamente. Vamos escutar, vamos ouvir e aumentar a fé. Ô, glória!
2: É algo impressionante, as multidões recebendo o milagre de Deus através da revelação. Seu nome, meu irmão?
3: Paulo.
2: Paulo, qual foi o milagre que Jesus operou na sua vida?
3: Uma hérnia que eu tinha, que ardia muito no pé da virilha aqui, eu não aguentava levantar peso e nem caminhar rápido.
2: Uma hérnia, que tamanho que estava essa hérnia?
3: Ela estava pequena, mas ela queimava muito por dentro de mim.
2: Quando apertava, o Senhor sentia.
3: Apertava
2: e não... Agora, através da revelação, cadê a
3: desapareceu.
2: Procura aí, olha a irmã Hernia. Irmã Maria Lorena está procurando a Hernia e não acha mais. Está movimentando, o senhor não podia movimentar desse jeito?
3: Eu não podia movimentar nem andar rápido.
2: Nem andar rápido, então abre o corredor aqui. Deixa ele correr agora, olha lá. Quem não podia andar agora já está até correndo. Quem está vendo este milagre, diga glória a Deus. Curado
3: por Jesus.
2: Desapareceu
3: em nome de Jesus.
2: Quem te curou?
3: Jesus.
2: Foi Jesus
4: Cristo. Ele que é o autor da nossa vitória.
1: Que lindo milagre. Paulo está curado. Tinha uma hérnia que queimava igual fogo. Uma hérnia que ardia terrivelmente. Mas aqui na Igreja Deus de Amor, ele foi curado quando a irmã Maria Lorena fez a oração da explosão de milagres. Quando a evangelista Maria Lorena fez o clamor, o Paulo sentiu o milagre de Deus na sua vida. Por quê? Porque a hérnia desapareceu. A hérnia que ele sofria, que ele tinha no seu corpo, foi, né? Foi embora, acabou. não tem mais. Jesus curou o Paulo, ele está curado para a honra e glória do Senhor Jesus Cristo. Hérnia nunca mais, porque Jesus chegou e operou o nosso irmão Paulo. Ele está curado. A hérnia queimava como fogo, agora ele sente outro fogo, o fogo do Espírito Santo, este fogo inteligente que não queima nossa roupa, que não queima o nosso corpo físico, não queima, né, não traz dano algum, não, de forma alguma. O fogo do Espírito Santo é inteligente, ouvintes. Ele queima o pecado, ele queima as impurezas, ele queima a frieza espiritual, mas ele nos alegra, ele nos traz edificação, alegria. Sentimos o renovo, sentimos a glória do Senhor.

0: Maravilha, agora o relógio marca 9:46. Mais um grande milagre operado por Jesus. Mais uma poderosa vitória de Cristo chegando sobre a vida desta pessoa, curada também para a glória do Senhor. Silvia, dor da barriga, ela também foi curada. Ouça o testemunho da Silvia, olha aí, ó. Milagre, milagre.
1: Sim, irmão.
2: Irmã Maria Lorena, ela veio rompendo a multidão, chorando em lágrimas. Minha irmã, seu nome?
3: Silvia.
2: O que aconteceu que você está chorando muito?
3: Tive muita dor na minha barriga.
2: Quanto tempo você estava sentindo essa dor no abdômen?
3: Muitas vezes, toda vez que eu fico no ciclo menstrual, fico assim.
2: Todas as vezes que a senhora fica no ciclo menstrual, sente essa dor?
3: Sinto.
2: Mas e agora, minha irmã?
3: Agora eu não estou sentindo mais.
2: Estava terrível a dor? Veio chorando, igreja. Rompeu a multidão chorando, irmã Lorena, porque já estava curada para a glória de Deus, igreja.
4: Só que creda no glória, igreja. Bem alto, glória, igreja.
0: Silvia curada, ela emocionada, quase que nem dá para ouvir ela falar, porque as lágrimas tomaram conta, né? É, a voz dela embargada, ela chorando mesmo, com emoção, porque eram dores terríveis que ela sentia na sua barriga, principalmente quando chegava, né, a sua época de menstruar. Então era uma dor insuportável. Mas aqui na Igreja Deus de Amor, o Dr. Jesus, que é especialista em operar milagres, o nosso Jesus, que é o doutor em todas as áreas do corpo humano, fez um milagre na vida da dona Silvia. Agora ela sente o milagre, as dores foram embora, ela ficou curada, ela está chorando e com emoção pela obra que Deus fez na vida dela. É milagre para chorar mesmo, ouvinte. Só quem sofre sabe dar valor a um milagre como o da dona Silvia, que está curada para a honra e glória do Senhor Jesus Cristo. Maravilha! Ela está curada. Jesus vai curar você também, viu, minha irmã? Viu, meu irmão? Vem para a Igreja Pentecostal Deus de Amor, porque tem bênçãos de Deus esperando por você. E agora, vocês irão ouvir a palavra da evangelista Maria Lorena. Ela tem um convite agora para fazer a você, um convite para esta quarta-feira, dia 13 de maio. Amanhã. Vamos então ouvir a serva de Deus agora falando com toda a amada audiência.
5: Que nos saudar os ouvintes e casa com a gloriosa paz do Senhor Jesus. 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Deus que abençoe a todos. Fique na paz do Senhor Jesus.

evento de amanhã, quarta-feira, 9 horas da manhã. Lembrando que temos mais cultos amanhã também. Temos o culto das 12 horas com a presença do nosso irmão Wellison. Depois teremos às 14 horas, diácono Alexandre Costa. E no horário das 19 horas, pastor Júnior Rúbio estará com os irmãos para pregar a santa e gloriosa palavra de Deus e dar sequência nesta campanha poderosa. Então, ouvintes, são 4 horários. Pela manhã, evangelista Maria Lorena. À tarde, meio-dia, temos o vaso do Senhor orando por todos, nosso irmão Elisson. 2 da tarde, temos o diácono Alexandre Costa. E à noite, o pastor Júnior, às 19 horas. Na rua Pedro Ivo, 744, Igreja Pentecostal Deus e Amor, centro de Curitiba. Vem pra cá, a vitória de Cristo espera por todos, em nome de Jesus.

0: também da quinta-feira. Quinta-feira temos um trabalho em prol das instituições Reviver.
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Então está aí o convite para vocês, em Fundação Reviver, quinta-feira. Lembrando que pela manhã temos a presença da irmã Edileia, pregando a palavra de Deus e orando em favor de todos. Irmã Edileia, pela manhã. E às 14 horas, a presença da irmã Maria Freitas, né? Irmã Maria Freitas, no altar de Deus, na tarde desta quinta-feira. Então vem apoiar, ouvintes, o trabalho da Fundação Reviver, né? Recuperando vidas com amor. Está uma benção aqui os cultos e você pode se fazer presente. Como também apoiar esta obra assistencial. Sim, você pode trazer, né, o cofrinho cheio de moedas. Se você não pegou ainda, venha buscar na nossa sede, na Pedro Ivo, aquele cofrinho para você encher de moedas. É o troco que sobra do mercado, do pão, né? Da padaria lá. É,

do Cofrim. Quando encher, você traz, como também você pode apoiar com os votos que você faz em prol da Fundação Reviver, tá certo? Ajude e Deus vai abençoar riquíssimo.

E é importante também lembrar aos irmãos que amam o seu próximo, que você ajude ao próximo, porque, ouvintes, a procura aqui na igreja não é pouca, não. A procura sobre alimentos, pessoas que precisam, pessoas que estão vivendo uma situação de dificuldade, né? Estão desempregadas e elas precisam do alimento, não é verdade? Não é porque elas estão lá paradas, olhando para o céu, esperando cair. Não. Pessoas que às vezes vai, bate na porta e o emprego não encontra, né? Algum emprego, e as crianças lá precisando do alimento, do leite. Então, nós, como servos de Deus, temos que fazer esta boa ação, ajudar ao nosso próximo. Então, se você puder trazer uma cesta básica, amém. Caso você não possa trazer a cesta básica, você vai trazer o que você puder. Uma lata de leite em pó, uma caixinha de leite também. Você pode trazer um quilo de feijão ou de arroz, né? Alimentos não perecíveis. É importante que você traga, né? Alimentos não perecíveis, tá certo? E você vai ajudar ao próximo. Por quê? Vai ser formada aqui as cestas básicas para ser entregue às pessoas carentes que precisam do socorro, da irmã poder também colaborar. Precisa do teu carinho, meu irmão. Não só falar eu te amo no amor do Senhor e não ter ação, não ter obras, não adianta nada. Então vamos fazer com que os nossos irmãos que estão passando por momentos de dificuldades também possa ter aí o alimento, possa ter, né, um pouquinho também para eles poder manter ali a família, né, os filhos, com esse alimento que vai servir de muita importância às pessoas carentes. Então, você que pode trazer o alimento, por favor, traga até a nossa sede, até a rua Pedro Ivo. Como eu já disse, se você puder trazer uma cesta básica, maravilha. Se não é uma cesta básica, que seja um quilo, já vale a pena. Este quilo, somando aos demais, terá como podemos aí suprir a necessidade das pessoas que estão vivendo um momento de dificuldade. Que Deus te abençoe.

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2: Vamos para o jornal e já voltamos com vocês.
3: Cidadania e saúde. Atendimento mais rápido. Saiba quem tem o direito de ser atendido primeiro em qualquer estabelecimento. O atendimento prioritário é uma garantia fundamental aqui no Brasil, assegurada por lei, e que visa proporcionar mais dignidade e respeito a grupos que se encontram em situações de vulnerabilidade. Esse direito protege o cidadão ao garantir uma atenção mais rápida e adequada em serviços essenciais e estabelecimentos públicos e privados. Os beneficiários dessa legislação incluem as pessoas

0: Pessoas com deficiência, os idosos a partir de 60 anos, as gestantes, as lactantes e as pessoas acompanhadas por crianças de colo. O benefício é estendido também a doadores de sangue e pessoas com obesidade ou mobilidade reduzida. Agora é importante ressaltar que em hospitais e unidades de saúde, a prioridade legal não anula a classificação de risco na triagem médica. E nesses casos, o atendimento de urgência e emergência é sempre feito conforme a gravidade do quadro clínico, visando salvar vidas. Os estabelecimentos que não cumprirem a legislação estão sujeitos a penalidades, incluindo multas e outras sanções administrativas. Conhecer essa norma é um compromisso social que promove o bem-estar e reafirma o respeito aos que mais necessitam. Custódia do veículo. Dano em estacionamento, entenda como a lei protege o consumidor contra furto e prejuízos no local. Ao deixar o veículo em um estacionamento, o consumidor estabelece um contrato implícito de guarda, onde o prestador assume a obrigação de zelar pelo bem. E nesses casos, a responsabilidade do estabelecimento é objetiva, ou seja, ele deve responder por danos ou furtos, independentemente da comprovação de culpa. Entendimento legal consolidado no país estabelece que avisos informando que a empresa não se responsabiliza por danos são nulos. Tais comunicados são considerados abusivos porque tentam renunciar uma obrigação de segurança prevista no Código de Defesa do Consumidor, que visa proteger o cliente. Essa regra se estende, inclusive, para os estacionamentos gratuitos, caso eles estejam vinculados a uma atividade principal do comércio, como supermercados ou shopping centers. Nessas situações, há um benefício indireto que implica o dever de zelar pela segurança dos veículos dos clientes. Então, para garantir o direito à reparação, é fundamental que o consumidor guarde o ticket de entrada que serve como prova da relação de guarda. Em caso de dano ou furto, o cliente deve notificar imediatamente o responsável pelo estacionamento para registrar a ocorrência e facilitar a comprovação do prejuízo.
1: 10:05. 10 horas.
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3: Versículo do dia.
4: Escrito está na palavra de Deus:
3: pois a sua ira só dura um instante, mas o seu favor dura a vida toda. O choro pode persistir uma noite, mas de manhã irrompe a alegria. Salmos 35.
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7: Que versículo maravilhoso, né? O choro pode durar uma noite, mas a alegria, ela vem ao amanhecer. Aleluia! Que coisa tremenda, que palavra linda. É a palavra de Deus, é a palavra do Senhor. Aliás, nós tínhamos aqui, na época, vinhetas, e dentre elas uma vinheta que marcou muito pra mim, né? Foi essa vinheta aqui, ó. Essa vinheta aqui, ó.
8: O choro pode durar uma noite, mas a alegria vem pela manhã.
7: Aí vinha o texto, né, pra complementar este versículo.
8: Siga o exemplo de milhões de pessoas. Venha à igreja Deus é Amor e o seu triste choro terá fim.
7: É, então, vinhetas que ficaram também na história, né? Ficaram marcadas. O choro pode durar uma noite. De novo o locutor falando, ó.
8: O choro pode durar uma noite, mas a alegria vem pela manhã.
7: Aí está. E para complementar, vamos ao louvor. O choro. Versão original, hein? cantora Débora Miranda, com a participação do pastor Lourival de Almeida. Bom dia!
6: 10:08.

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3: Bom dia para você que está conosco nesta manhã. Vamos juntos até o horário das 11 horas, falando do amor de Deus. Olha a hora!
4: 10 e 12.
3: Repita.
4: 10 e 12.
3: Vem aí a comemoração dos 64 anos

0: 14 de junho, no Templo da Glória de Deus em São Paulo, comemoraremos mais um aniversário desta obra, a qual Deus levantou na terra. E aos ouvintes que gostariam de estar presentes no Templo da Glória de Deus em São Paulo, informamos que aqui de Curitiba sairão as caravanas levando o povo de Deus para esta gloriosa festividade. O valor da passagem é de R$190. A saída será no dia 13 de junho, sábado, às 23 horas, da Igreja Deus de Amor da Rua João Negrão, 595. Mais informações, falar com a irmã Luciana. O número do WhatsApp é este: 419-9567-5647. Vamos repetir: 419-9567-5647.
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2: Hora certa.
0: Dez e quinze no horário de Brasília.
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0: Olha, os termômetros vão subindo, hein? Aos pouquinhos vão subindo, né? Agora nós estamos com 12 graus, né? Começamos o programa aqui com 4, agora está 12 graus.

0: lembrando que hoje a temperatura máxima para Curitiba é apenas de 19 graus.
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0: 10 e 12 na capital paranaense. E hoje, nesta terça-feira, você pode procurar a Igreja Pentecostal Deus e Amor aí na tua cidade, ouvinte. Sim, hoje teremos culto nas nossas igrejas para que o ouvinte receba a bênção de Jesus Cristo. Hoje, por exemplo, eu quero dar um alô para o povo do Rio Verde, Colombo, que teremos a presença do diácono Geraldo da Costa. Atenção, Rio Verde, hoje à noite, diácono Geraldo da Costa na campanha dos projetos nas mãos de Deus e as boas notícias. Hoje, terça-feira, né? Nós estaremos lá também adorando ao Senhor, hoje com os irmãos do Rio Verde. Então, hoje, terça-feira, é dia de bênçãos, dia de milagres. Anote o endereço, é na Avenida Londres, 577, Avenida Londres, 577, ali pertinho da Praça da Bíblia, onde está nossa igreja, nosso irmão diácono Geraldo, orando por divinas revelações, Deus operando nesta noite, a palavra de Deus também sendo anunciada. Não fique de fora. Temos igrejas Deus e Amor espalhadas pela Grande Curitiba, região metropolitana. Os ouvintes estão convidados para receber a bênção. Hoje ainda, nesta terça-feira, você vai procurar a Igreja Pentecostal Deus e Amor. Não, não paga nada. A entrada é livre a todos vocês, com toda certeza garantimos, no nome de Jesus, um milagre para você e para todos.

0: Temos mais avisos importantes da obra de Deus aqui para os nossos amados ouvintes. Sim, os avisos da obra do Senhor, as atividades que não param, né? Os cultos. É, você está convidado para estar conosco em nome do Senhor. O presbítero Ricardo, lá de Piraquara, né? Presbítero Ricardo Ribeiro, ele também tem um comunicado aqui para os nossos amados ouvintes nesta manhã. Vamos ouvir o recado aqui do presbítero Ricardo Ribeiro. A paz do Senhor!
1: A paz do Senhor Jesus, queridos amados irmãos, ouvintes da Super Rádio de Curitiba. O motivo da minha participação nesta manhã é para chamar a atenção de todos os nossos queridos amados irmãos para o dia 23/5, a partir das 18 horas. Temos já um trabalho, um evento marcado, juntamente com nossos queridos e amados irmãos de expansão de Piraquara. Isso mesmo, já está marcado um local bastante aconchegante, um local com um amplo estacionamento. Estamos ali, irmãos, para fazer um grande trabalho que será realizado do Expansão Jovem. O endereço é Avenida Iraí 696, Planta Vez Obras Pinhais. O trabalho vai ser realizado ali pelo amplo estacionamento, até mesmo pelo lugar ser aconchegante para aconchegar a todos os nossos queridos e amados irmãos, membros, obreiros, regiões metropolitanas de Curitiba, enfim, todos os nossos irmãos de Piraquara. E o convite é especial para todos, para se fazerem presente juntamente conosco neste dia maravilhoso, que traz por tema Onde está as suas raízes. Quem estará ministrando a palavra do Senhor Jesus será nosso querido presbítero Gilson Rodrigo. E mais uma vez, será nesse dia 23/5, a partir das 18 horas da noite, Rua Avenida Iraí, 696, Planta Veizópolis, Pinhais. Todos estão convidados. Recebam a bênção em nome de Jesus. Deus abençoe, irmão de mar.
0: Eu que agradeço o presbítero Ricardo, trazendo então este importante comunicado ao povo piraquarense. É, tem bênçãos de Deus aí, esperando por vocês então no dia 23, hein? Presbítero Gilson Rodrigo, tio do helicóptero, né? Vai estar com vocês aí, em nome do Senhor. E vamos falar, irmã Mirna, vamos falar um pouquinho do relógio de oração. É, irmã Mirna, vamos lá, saindo aí debaixo da cobertinha para falar um pouquinho com os nossos ouvintes, porque está chegando aí, né, mais irmãs do grupo. Tenho certeza que Deus vai honrar as minhas irmãs que entrarem no grupo Relógio de Oração. Como é que funciona este relógio de oração? Então a serva de Deus vai explicar aqui para vocês agora, né, sobre o relógio de oração, como você faz para entrar lá no grupo. Vamos então estar atentos agora às palavras aqui da minha companheira de trabalho aqui, companheira de batalha, que está comigo aqui, a minha esposa, vai falar com vocês ao vivo agora no programa A Voz da Libertação. Mamira, na paz do Senhor Jesus.
2: Paz do Senhor, irmão Edmar. A paz do Senhor, amados ouvintes. Que Deus abençoe a vida de todos. É, então, estamos no relógio de oração, 24 horas de oração, sem cessar. Cada irmã ora meia hora por dia, todos os dias, no mesmo horário. Então, se você ainda não está fazendo parte deste relógio de oração, é só mandar uma mensagem no WhatsApp, né? 41 é o código de área para você que não mora em Curitiba. E o número é 99924-2405. Vou repetir mais uma vez. 41 99924-2405. Você vai me dizer o horário que fica bom para você estar clamando ao Senhor todos os dias. É, você vai entrar no grupo. No grupo você poderá colocar os seus pedidos de oração e contar as bênçãos que o Senhor tem derramado sobre a sua vida, né? Através da campanha. Não é permitido colocar figurinhas para que não sobrecarregue o celular das irmãs, né? O nosso foco é oração, então temos que somente colocar os pedidos de oração ali. E você pode convidar outras pessoas também para estarem orando conosco, irmãs de outros ministérios, de outros estados, até mesmo outros países. Graças a Deus temos essas irmãs em nosso grupo. A evangelista Maria Lorena também tem orado por nós. Nós temos orado umas pelas outras e o Senhor Jesus tem nos abençoado. Então, se coloque, faça um propósito diante de Deus em buscar o Senhor. A palavra do Senhor nos diz: buscar o Senhor enquanto se pode achar. Invocai-o enquanto está perto. A nossa irmã Lorena é intercessora global, né? Então, ela pediu para fazer esse grupo. Graças a Deus, estamos ativas neste grupo. E queremos que você também seja abençoada por Deus através desta oração. 30 minutos por dia, todos os dias no mesmo horário. Você pode escolher de manhã, à tarde ou à noite, ou na madrugada. E como a irmã Lorena diz, né, para orar não tem posição. Você pode orar no carro, você pode orar no seu trabalho, você pode orar andando na rua. O importante é você ligar o seu pensamento com Deus e clamar. Eu tenho certeza que o Senhor está ouvindo o nosso clamor, a nossa oração. E estamos sendo abençoadas, até que o Senhor tem nos ajudado e com certeza continuará nos abençoando.
0: Em vez de figurinhas, vamos colocar lá pedidos de oração, né, irmã Mila?
2: Sim, tem muitas pessoas carentes, né, das nossas orações, carentes da misericórdia do Senhor. Então vamos orar, vamos clamar, vamos buscar a Deus, né? Os dias são maus, são difíceis, mas o Senhor, Ele está nos dando oportunidade de encher o nosso vaso, né? Buscando ao Senhor, nós estaremos sendo revestidas do poder de Deus.
0: Então está aí, irmãs e irmãos, vocês podem participar, só as irmãs, no caso, que pode dar o nome lá e o horário que vai orar, é meia hora de oração. E os irmãos, irmã Mira, como é que fica?
2: Os irmãos, eles podem orar sim, com certeza, todos nós devemos orar, mas para deixar o nome no grupo, somente as irmãs.
0: Ah, entendido, ouvintes. Eu pensei que nós também estávamos fora, aí não vamos orar. Não, temos que orar sim. É só a questão que é só as irmãs que vão dar o nome lá no grupo, tá? Mas os irmãos podem orar, podem buscar, porque é bíblico para nós buscar o Senhor enquanto podemos achar, tá certo? Então você, meu irmão, minha irmã, busca o Senhor. E as irmãs, entra no grupo. Agora mesmo, manda uma mensagem aqui para a irmã Mirna, né? E entre no grupo de oração. Vamos ver se alguém manda agora uma irmã. Será que tem alguma irmã aí que quer mandar uma mensagem pedindo para entrar no grupo? Se mandar aqui, irmã, vou mandar um alô no rádio aqui para você agora. Alguma irmã que ainda não entrou no grupo, vai mandar aqui para a irmã Mirna agora, né? Seu pedido. Olha, irmã Mirna, eu quero entrar no grupo, meu nome é tal. Quando eu souber o nome aqui, eu já vou anunciar aqui no rádio aqui, ó. Vamos ver, irmã Mira, se alguém vai mandar uma mensagem para você aí agora, pedindo para entrar no grupo. A gente dá um alô aqui no rádio, nesse momento, tudo na hora. Mandou a mensagem aqui, eu já divulgo aqui, ó. A irmã fulana de tal acabou de me enviar uma mensagem aqui no WhatsApp da irmã Mirna, pedindo para entrar no grupo Relógio de Oração. Será que tem? Ah, eu sei que tem, eu sei que tem. E vai mandar agora para a irmã Mirna aqui um pedido, quer ver só? Ó, já mandou? Aqui, ó. A irmã Marli acabou de mandar uma mensagem aqui no WhatsApp da irmã Mirna, ó. Tá aqui, ó. Ela disse que quer entrar no grupo, tá vendo, irmãos? Olha que maravilha, que bênção. Faça como a irmã Marli, ela é da onde, irmã Mirna, será? Veja aí. Ela já mandou aqui o pedido, mas tem mais irmãs, tem irmãs de longe aqui, ó. Irmãs de longe, tá pensando, será que eu posso? Pode, de qualquer lugar do Brasil, pode entrar no grupo Relógio de Oração, tá? Você vai mandar mensagem e a irmã Mirna vai te colocar no grupo para você também poder orar conosco, orar, buscar a presença do Senhor. É meia hora de oração, você que escolhe, né? Você quem escolhe o horário que você quer orar para a glória de Deus. A irmã Marli é de Bocaiúva do Sul. Alô, irmã Marli, Deus abençoe a sua fé, minha irmã. Estamos juntos na fé, na alegria, na unção e na oração, tá bom? Deus abençoe a minha irmã aí em Bocaiúva do Sul. Deve estar um friozinho lá também bom, hein? Deus abençoe. É, vamos ver aqui, será que tem mais irmãs aí que vão mandar o pedido aqui? Vamos passar o número mais uma vez, ó. 41, anote. 9924-2405. Vamos repetir, ó. O contato da irmã Mirna, para que ela que possa colocar você, minha irmã, no grupo. O relógio de oração é esse, ó. 41 99924-2405. Esse é o contato para você agora, agora mesmo, mandar o pedido aqui para a serva de Deus para que ela coloque você no relógio de oração. Amanda! Amanda acabou de mandar mensagem lá no WhatsApp, tá vendo? Olha lá. Amanda, ela quer participar também do grupo Relógio de Oração. Parabéns, irmã Amanda! É só a gente divulgar aqui que os irmãos, que as irmãs já estão aí mandando, tá vendo? Se despertam para buscar a Deus. Isso é maravilhoso. É a fé, é Deus tocando nos corações. Parabéns pela tua atitude, minha irmã, de entrar também no grupo Relógio de Oração. Que Deus te abençoe.

0: Nós vamos agora ao break e já voltamos com a nossa programação desta manhã de terça-feira.
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3: 10:35. Que é a audiência do rádio, né, gente? Ô, Glória! Olha, não estamos falando sozinho de jeito nenhum. Olha aqui, ó. Eu pedi para as irmãs aqui mandar um alô. As irmãs que vão entrar no grupo. Não é que tem mesmo, gente? Olha aqui, ó. Temos irmãs de outros ministérios que também querem fazer parte do relógio de oração. Mas pode, irmã? Mas claro que pode. Claro. As irmãs querem orar, as irmãs querem buscar a Deus. E não importa qual seja a tua igreja. Não. O que manda aqui é a união, é a fé dos irmãos, das irmãs, né? Por exemplo, aqui, ó. Vamos lá. Irmã Juliana, lá do Boqueirão, tá entrando aqui também no grupo Relógio de Oração. Deus abençoe, irmã Juliana. Também Maria de Fátima, lá da Igreja Evangelho Quadrangular. Ela está também entrando aqui no grupo, no Relógio de Oração. Olha que bênção. Obrigado, viu, Maria de Fátima. A irmã Ângela, que faz parte da equipe do PEMU, também está entrando no grupo Relógio de Oração. Olha que maravilha. Deus abençoe a irmã Ângela. Quem mais? Cris De Luca. Cris De Luca, lá de Ibitinga, São Paulo. Olha aqui, ó. É lá do interior de São Paulo, Ibitinga, né, Mamirna? Terra do bordado, né? Ela está participando aqui também. Ela quer entrar neste grupo chamado Relógio de Oração. Obrigado, irmã. Deus abençoe. A irmã Esther, ela é de Guaratuba, litoral paranaense. Também está entrando aqui no grupo a partir de agora. Ô, irmã Esther, bem-vinda ao grupo Relógio de Oração, tá bom? A irmã também orando, buscando a Deus. Que bênção. Deus abençoe o povo aí de Guaratuba. Então, são participações aqui, ó, só nesse anúncio que a gente deu aqui. Já entraram quantas pessoas, irmã Mirna, aí? 6, 7 pessoas, tá vendo? Só no anúncio que a gente deu agora. Que bênção. Se você ainda não entrou, minha irmã, entra agora, tá bom? Entra agora mesmo no grupo Relógio de Oração. A irmã Mina está com o celular ali já prontinha para adicionar você também no grupo. E Deus vai abençoar você poderosamente. Que Deus te guarde!
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2: 10:39.
3: Dez horas e 39 minutos na capital, não esquecendo que hoje, terça-feira, na Pedro Ivo 744, ainda temos cultos hoje. Temos meio-dia, o culto do almoço com Cristo. Às 14 horas, temos o culto com a presença do presbítero Osni Weves, pregando a palavra de Deus e orando em favor de todos. E às 19 horas, a equipe Jesus está na frente. Presbítero Francisco e toda a equipe no altar do Senhor. Hoje, terça-feira, é o dia da tua bênção. E não esquecendo que ao término do culto da noite, temos a mini vigília. Às 21h30 começa a mini vigília na Pedro Ivo 744. Todos convidados também no nome do Senhor. Amanhã, quarta-feira, pela manhã, evangelista Maria Lorena, na grande campanha Deus despedaça todos os jugos. É, Deus vai despedaçar o jugo, hein? Essa campanha, ela também acontece meio-dia com o cooperador Wellison, 14h com o diácono Alexandre Costa e à noite a presença do pastor Júnior Rúbio, pregando a palavra de Deus, orando pelos dons preciosos do Espírito Santo. Deus vai usar pastor Júnior Rúbio nesta quarta-feira. Deus vai operar. Deus tem uma palavra ao teu coração.
5: A maior de todas as revelações, a maior de todas as profecias, é a incomparável, insubstituível, irrefutável palavra de Deus. 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
3: É, medite na palavra, venha ouvir a palavra do Senhor, venha. É nesta quarta-feira, às 19 horas, a presença do servo do Senhor, pregando a palavra de Cristo, orando pelos dons do Espírito Santo, e Deus operando, Deus usando com poder, pastor Júnior Rúbio.

0: Sessão 10 horas 42 minutos, 10 e 42. E tenho a alegria de anunciar aos ouvintes, nesta hora, a participação, né? A participação do nosso querido irmão presbítero Francisco Gonçalves. Presbítero Francisco, que hoje à noite com a equipe Jesus está na frente, estarão pregando a palavra, orando em favor de todos. Então agora, nada melhor do que ouvirmos ele com a sua participação aqui no programa A Voz da Libertação, que vai trazer uma palavra de fé aos amados ouvintes. Vamos ver se a gente consegue um contato com o presbítero Francisco Gonçalves aqui no programa A Voz da Libertação. A paz do Senhor, presbítero Francisco.
1: Pai dos Santos e ouvintes, A Voz da Libertação. Como é que está chegando a minha voz aí, meu Edmar?
0: Estou te ouvindo, graças a Deus chega bem a sua voz, irmão Francisco.
1: Quero saudar novamente os queridos ouvintes do programa Voz da Libertação, com bastante alegria, irmão Edmar dos Santos, porque hoje, nessa terça-feira, o Grupo Jesus está na frente, já está em oração desde manhã, pelas causas impossíveis. Atenção a toda a grande Curitiba e região metropolitana. É nesta noite do mover de Deus, pois nós estamos na poderosa campanha, no décimo dia da campanha, O Poder da Oração. Atenção, você que está com a causa na justiça, você que tem filhos presos nas drogas, você que está aí desempregado, hoje é dia do teu milagre. Nós vamos estar pregando a santa palavra de Deus, orando pelos dons do Espírito Santo, ungindo todos vocês, lembrando que a equipe já vai estar a partir das 5 horas em oração. A grande parte da equipe já vai estar buscando a presença de Deus, né? Nesta noite de terça-feira. Portanto, essa noite de terça-feira, noite de unção com óleo, noite de cura divina, noite de libertação. Porque a oração, irmão Edmar dos Santos e ouvintes do programa Voz da Libertação, tem poder. A oração tem muito poder. Então, você que está aí na sua casa, já se prepare para estar conosco à noite. O culto não vai atrasar, vamos terminar até um pouquinho mais cedo, né? Devido que nós estamos aí com uma onda de frente fria, mas essa onda de frente fria, irmão Edmar dos Santos, ela não vai deixar o povo em casa, né? O povo de Deus que tem bastante fé, aqueles que estão fazendo a campanha, aqueles que ainda querem entrar, porque o Grupo Jesus está na frente, ele está hoje em santa consagração pelas causas impossíveis, pelas causas na justiça, pelos enfermos, né? Por pessoas que estão doentes. Então, você que precisa de uma unção com óleo, de ouvir a palavra, de receber oração forte do Grupo Jesus está na frente, venha, porque nesta noite é a noite da grande vitória. Irmão Edmar dos Santos, o grupo está preparado já está em oração, e a vitória vai ser muito grande, irmão Edmar.
0: Com certeza, Deus vai fazer maravilhas, temos certeza desta grande realidade, que o operário é de Deus, vem de Deus o milagre, o que esse ouvinte precisa. Assim como veio de Deus o socorro, né, irmão Francisco, para vários componentes da equipe, Jesus está na frente, que na época viviam nas drogas, viviam oprimidos, né, irmãos que estavam no mundo do crime, e a misericórdia de Deus alcançou estas vidas, e hoje eles estão aí dando testemunho da grande verdade que Jesus transformou a vida deles. Então, esse Cristo que nós pregamos é um Cristo que muda vidas, né, presbítero Francisco?
1: Certo, irmão Edmar dos Santos, é isso mesmo. E dia 17 agora, domingo, né? Domingo nós temos o trabalho nas ruas. Já estamos nos preparando, porque, irmão Edmar, o povo está muito carente na rua. Eu quero falar um minuto só para essa pessoa que está ouvindo, é membro da igreja, que quer fazer parte do grupo Jesus está na frente, evangelizar andarilhos, entregar panfleto na grande Curitiba. Atenção, você que está um pouquinho parado e tem falado com Deus, que quer trabalhar, e Deus tem falado com você em sonho. Venha nas terças-feiras à noite, ou pode ir direto até o Mercado Municipal e depois a Praça Tiradentes, onde tem um amplo evangelismo, viu, Mandimar? Entregando panfletos, né? Então, nesse domingo agora, nós vamos estar novamente com pessoas já resgatadas e resgatando pessoas. E esse grupo mesmo é o que vai estar hoje à noite. Se você quiser conhecer o trabalho, conhecer o grupo, já venha. É, o endereço é Mandimar Jadeuba, Pedro Ivo 744. Nós estamos já em oração essa semana em Mandimar. Estamos em oração hoje o dia inteiro, né? Consagração, o grupo está consagrando para que Deus venha alcançar os mais necessitados. Atenção, mamãe, papai, você que tem filhos aí nos presídio, nos hospitais, você que está precisando de um milagre. Nós vamos fazer oração por milagres hoje, né? Hoje à noite aí na Pedro Ivo 744. Mandimar é bem facinho, né? Bem pertinho do Terminal Guadalupe. E também da Estação Central. O Terminal Guadalupe serve toda a região metropolitana e partes também aí da Grande Curitiba. E ali é a Central, né? A Central é toda a Grande Curitiba. Então é bem pertinho do terminal, você pode descer ali. E você que vem com o seu veículo, você pode vir até ali a antiga sede estadual, né? Antiga sede estadual, Rua João Negrão, 595. Deixa o seu veículo, desloca duas quadras e está na igreja. Pode vir despreocupado, vamos terminar um pouquinho antes do culto. Não vamos atrasar o culto, você vai chegar na hora certa em casa, mas já venha preparado para a oração, venha preparado para o combate. Hoje vai ser um combate contra o mal, vai ser um combate contra as bruxarias, contra as feitiçarias. Hoje Deus vai operar sinais, prodígio, maravilha. Atenção aí, toda a Grande Curitiba, região metropolitana, Capanema, Parolim, Vila Torres, região central de Curitiba. Né? Venha buscar o teu milagre no dia de hoje. Hoje é a terça-feira do mover de Deus aqui na Igreja Pentecostal Deus de Amor, e nós já estamos nos preparando para a noite que vai ser de grandes vitórias em Mandimar dos Santos, de grande bênção, porque nós já estamos no 10º dia da campanha do poder da oração. Você que acredita na oração, você que está passando aí por problemas difíceis, é nessa noite tem louvor a Deus, né? Louvor a Deus, nessa noite tem revelações, tem um santo óleo, né? Nessa noite, na Igreja Pentecostal Deus de Amor, Pedro Ivo 744, irmão Edmar dos Santos.
0: Está aí, participação do presbítero Francisco Gonçalves, confirmando sua presença para esta noite. A equipe Jesus está na frente, todos aqui reunidos para uma noite de milagres, noite da manifestação do grande poder do nosso Deus. Igreja Pentecostal, Deus é amor. Vamos orar, presbítero Francisco.
1: Vamos fazer uma oração especial agora. Quero que os ouvintes se aproximem do rádio receptor, se aproximem aí para nós fazer uma oração, né? Por todos os queridos ouvintes, por você que está preso, por você que está doente, você que está enfermo aí, coloque a mão sobre a tua enfermidade, você que está com depressão, coloque a mão sobre a sua cabeça. Eu creio que nesse momento Deus vai alcançar todos os queridos ouvintes do programa Voz da Libertação. Para... Maravilhoso Deus, soberano e eterno Pai, em nome do Senhor Jesus Cristo, nós agora, meu Pai, colocamos e elevamos os nossos olhos aos montes. Meu Deus, pedimos ao Senhor agora misericórdia para esta pessoa, meu Pai Celestial, que está no hospital, está nas últimas. Pedimos ao Senhor pelos familiares que estão enlutados. Pedimos por toda a Grande Curitiba, região metropolitana, por essa pessoa que está presa, está hospitalizada, por essa pessoa que está nas ruas. Senhor, pedimos ao Senhor pelo trabalho de domingo que teremos nas ruas da grande capital do estado do Paraná. Pedimos para essa pessoa, meu Deus, que está andando sem rumo, essa pessoa que está depressiva. Senhor, repreenda os demônios agora, repreenda o espírito da enfermidade. Dá condições para o teu povo estar conosco, meu Deus, nesta noite de terça-feira. Dá condições para a mamãe de família, para os pais, para os avós. Senhor, tu és grande para colocar as tuas mãos sobre as bruxarias e repreender as feitiçarias, as obras do inferno, pelo poder do sangue de Jesus vertido na cruz do Calvário. Em nome do Senhor Jesus. Amém. Amém, Senhor Jesus. Querido irmão de Mário Santos, eu vou me despedir aqui de todos vocês já, muito alegre e contente, aguardando todos vocês aqui na Pedro Ivo 744, sede das Igrejas do Pentecostal Deus e Amor, aqui do Paraná, na Pedro Ivo 744. Estaremos com todos vocês, mas não venha sozinho não. Traga uma pessoa enferma, traga uma pessoa que precisa da misericórdia do Senhor. Deus abençoe a todos, fiquem todos na paz do Senhor Jesus, despede o presbítero Francisco Gonçalves. 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

10:52, está aí nosso irmão presbítero Francisco Gonçalves participando aqui do programa, né? Fazendo esta oração e, claro, convidando todos vocês para vir receber a bênção na Igreja Pentecostal Deus de Amor, na Pedro Ivo 744. Daqui a pouco, hein? 19h. Você não pode ficar de fora. Deus tem uma grande bênção para o ouvinte do programa A Voz da Libertação. Igreja Pentecostal Deus de Amor é o pronto-socorro de nosso Senhor e Salvador Jesus Cristo. Muito bem, vamos lá. São 10h53. E agora chegou a hora de nós cantarmos parabéns a você que hoje comemora mais um ano de vida.

0: Parabéns, parabéns a você que hoje comemora mais um ano de vida. Estamos agradecendo a Deus pela vida do meu irmão, da minha irmã, que hoje está comemorando aí teu aniversário. E em especial, irmã Mirna, hoje temos um aniversariante por aqui, né? Um aniversariante por aqui, que mora com a gente aqui. Quem será?
1: Parabéns a você.
2: Hoje damos graças a Deus pela vida do Moisés, né?
0: Moisés!
2: Desejamos a Deus, né? Pedimos ao Senhor que acrescente os anos de vida, dê força, graça, saúde, livramentos para ele e continue abençoando a vida dele.
0: Moisés Santos hoje está de aniversário, hein? Tá ficando mais experiente o Moisés hoje nesta data. Então vocês que gostam do Moisés, sempre acompanhem ele louvando a Deus, né? Com a gente. Então louve a Deus pela vida dele. Hoje mais um ano de vida. Parabéns ao meu filho Moisés Santos, então, que hoje comemora mais um ano de vida. Vamos aplaudir isso. Aplaude aí, irmão. Ô, glória. Isso, vamos dar glória a Deus pela vida do servo do Senhor. Mais um ano de vida.
1: Aquele abraço.
0: Junto com Moisés, parabéns a você, ouvinte também do programa A Voz da Libertação. Você que está de aniversário nesta data de hoje. Parabéns, parabéns.
1: Aquele abraço.
0: Pode comemorar, pode agradecer pelo churrasco hoje, né?
3: Que é ovo aqui.
0: É, então. Maravilha. Aí então a nossa homenagem a todos os que estão comemorando mais um ano de vida. Vamos orar, agradecer ao Senhor neste momento. Oremos com fé. Ô, maravilhoso Deus, eterno e querido Pai, obrigado, Senhor. Obrigado pela vida do teu povo, pela vida dos teus filhos que te louvam comigo nesta manhã. E aqui incluímos nesta oração os aniversariantes, Senhor, que estão hoje comemorando mais um ano de vida, Pai. Que o Senhor venha abençoá-los com bênçãos gloriosas, com livramentos, com as vitórias dos céus. Ô, Pai de amor, derrama da tua graça nesta hora. Ouve a nossa oração, Senhor. Responde a oração do teu povo. Abençoa, meu Deus. Abençoa, meu Pai. Confirma o teu livramento, Senhor, nesta manhã. Responde a oração do teu povo. Responde a oração da tua igreja. Responde a oração, meu Pai, desta mãe, Senhor, que clama pelo filho, que ora com fé, que busca, que clama, que pede, Senhor. Ó Deus, tem misericórdia, tenha compaixão, Senhor, este pai que tem feito votos pelo seu filho, Senhor, responde, atende o clamor, atende a oração nesta manhã. Glória a Deus, glória a Jesus, obrigado, Senhor, obrigado, Senhor, por esse programa no ar. Obrigado, meu Pai, pela vida do teu povo que tem ajudado também a manter esta obra, a manter, meu Pai, esse programa no ar, com as suas ofertas, com os seus dízimos, meu Senhor. Ô, Pai querido, retribua cada um agora com a bênção gloriosa. Muito obrigado, meu amado Jesus. Obrigado, Senhor, pela obra do Senhor que prossegue avante aqui em Curitiba também. Uso o pastor Júnior Rúbio, que está, meu Pai, à frente do trabalho da tua obra aqui, meu Pai, na capital do estado. Senhor, abençoa os pastores que estão também à frente

0: Senhor, tenha misericórdia de todos nós, abençoa a tua igreja, em nome de Jesus Cristo, assim nós te agradecemos, Senhor, certos da resposta, amém e amém, Senhor Jesus.
1: Estamos agora de partida, deixamos a nossa despedida.
0: Que maravilha, que bênção. Tenho certeza que o Senhor ouviu a nossa oração, tenho certeza que o Senhor respondeu o teu clamor comigo nesta manhã, ouvinte. Se você que orou, tenha fé e receba a tua bênção nesta hora.
1: O Evangelho pregar.
0: 10h59, confirmando.
2: 10h59.
0: E assim nós chegamos ao final do nosso horário local, agradecendo a todos que estiveram em sintonia. Muito obrigado ao companheiro Diácono Abraão Ribeiro, lá nos transmissores em Piraquara. Ouvintes, fiquem com Deus. Foi uma alegria estar com vocês. E amanhã, permitindo o nosso bom Deus, estarei de volta com vocês. Terminou o Sertão Evangélico, 7h30 da manhã. Estamos no ar para a glória de Deus. E amanhã lá no estúdio da rádio, tá? Amanhã vamos atender você pelo WhatsApp, vamos interagir juntos com vocês na manhã com Deus. A todos, meu muito obrigado, tenham todos um bom dia, na paz do Senhor Jesus. Deus guarde e até amanhã.
2: 11 horas.
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5: Olha, chegando através da internet, nós estamos em todo o globo. Seja muito bem-vindo à Central de Produção Internacional. O nosso WhatsApp já está à sua disposição, 11 98 292 3392. Há pouco estava aqui com a gente na sonoplastia o Márcio Luiz com S, e agora está o Lucas Ione trabalhando, como ele sempre faz, bem feito. Está hoje com a sua jaqueta de couro, porque o frio chegou de forma pontual aqui em São Paulo, e eu já vou falar sobre isso aqui no programa Voz da Libertação, nesta manhã com Deus, porque com certeza nós precisamos cuidar da nossa saúde, e o programa Voz da Libertação traz sempre conteúdos de muita edificação e também de informação para você.
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0: 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Agora são 11 horas e 8 minutos. Daqui a pouco tem a oração do meio-dia e você pode participar conosco através de acompanhar pelo YouTube em dois canais. Nós temos a disponibilidade no Direto com Deus Oficial, que é o canal voltado para orações e é 24 horas. Nós já estamos há quase 2 anos nesse canal 24 horas em oração e também o canal Igreja Deus é Amor Oficial. Igreja Deus é Amor Oficial, que é o canal da nossa sede mundial que vai para todo o Brasil, para todo mundo. E você pode orar conosco também pelo Facebook da nossa Igreja Deus e Amor, que também é Deus e Amor Oficial, e pelo nosso Instagram. E eu já convido você também, aproveitando que estamos em rede para todo o Brasil, se cadastrar na plataforma stream, na plataforma digital da nossa Igreja Pentecostal Deus e Amor, que é o IPDA Play. 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A nossa Igreja Pentecostal Deus e Amor tem avançado no trabalho digital. É o ministério online da nossa Igreja Pentecostal Deus e Amor. Nós estamos completando agora. Sim, completaremos no próximo dia 3 de junho. Atenção, em 3 de junho é a data oficial do aniversário de 64 anos da nossa Igreja Deus e Amor. Mas, nos dias 13 e 14 deste mês de junho, todos nós estaremos aqui na sede mundial para glorificarmos ao nome do nosso Deus com todos os irmãos. Brasil, exterior, do Brasil, de todos os estados, virão caravanas. Caravanas terrestres, que são os ônibus, que são as vans, e também caravanas aéreas, que virão com os irmãos do Norte, Nordeste, Sudeste, Centro-Oeste, Sul do Brasil, para comemorarmos juntos o aniversário de 64 anos da nossa Igreja Pentecostal Deus e Amor. Uma igreja firmada na rocha é o tema deste evento, e nós temos a plena convicção de que sim, estamos firmados na rocha, que é Cristo Jesus nosso Senhor. 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Você tanto pode continuar no clássico, ouvindo a rádio Deus e Amor 24 horas com você, acompanhando o programa Mensagens Cantadas, o programa Espaço Reviver, o Informativo Reviver. 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Então vem, porque nós estamos te aguardando de braços abertos. Agora são 11 horas e 13 minutos. Está chegando, hein? Por falar em aniversário da nossa Igreja Pentecostal Deus e Amor, você que está acompanhando o programa Voz da Libertação em todo o Brasil, já deve procurar o seu pastor. Na verdade, já passou da hora de procurar o seu pastor e se informar com ele quanto à caravana que sairá aí da sua região, o dia e também o horário. O pastor Kleber de Oliveira aqui conosco também, o pastor da Sede Mundial, dirigente, o líder espiritual da nossa Igreja Deus e Amor Sede Mundial, também vai falar sobre esse assunto tão importante que é o aniversário da nossa Igreja Deus e Amor.
1: A paz do Senhor Jesus, querido irmão Natiel, Lucas Rinhoni, querida audiência. Falávamos ontem, temos 34 dias apenas. Hoje nós já vamos para 33 dias livres, que nós precisamos entender que é dias de preparação, dias de oração, irmão Natiel, ontem nós já iniciamos uma campanha de um mês completo de oração. Por falarmos em oração, está chegando o momento aqui já da oração de rede. Porém, Natiel, nós entendemos que é melhor, muito melhor, prevenir. É melhor estar em oração, é melhor estar em preparação, é melhor estar revestido do que ser surpreendido na última hora. Então, você que está agora nos acompanhando, saiba de uma coisa: esta oração que você irá realizar junto conosco já é uma oração da providência para Deus preparar o dinheiro, a viagem, a passagem aérea.
0: Glória a Deus.
1: Não importa se está na África, na Oceania, na Ásia, nas Américas. O teu lugar é aqui no Templo da Glória de Deus. Sabe aonde você recebeu o Evangelho? Foi aqui. Sabe da onde saiu a palavra que mudou a sua vida? Claro que das Escrituras, mas ministrada aqui neste lugar.
0: Glória
1: a Deus. E agora
0: é
1: hora de nós vivermos este agradecimento.
0: Com toda certeza, pastor Kleber. Inclusive, nós chamamos os irmãos de todo o planeta, porque a festa da Igreja Deus e Amor, de aniversário, é uma festa global, que nós englobamos todo mundo, todos os irmãos que foram alcançados por Cristo através desse ministério fundado na década de 60. Mas nós também queremos lembrar que você aqui de São Paulo é anfitrião, você deve estar aqui conosco, você precisa agradecer a Deus pela Igreja Pentecostal Deus e Amor. Então, já procure o seu pastor. Atenção, Zona Sul, Leste, Oeste, também região Norte, Zona Norte, Grande ABCDMR. Você precisa, meu irmão, você precisa, minha irmã, estar conosco aqui no Templo da Glória de Deus para juntos agradecermos ao Senhor. E como já disse o pastor Kleber de Oliveira, este momento de oração é para que Deus providencie aquilo que é necessário para que você esteja conosco agradecendo e celebrando a Ele pela existência da nossa Igreja Pentecostal Deus e Amor, uma igreja firmada na rocha.
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1: Ó Deus maravilhoso, Rei da Glória, Pai, nós cremos no prover, no mover, no atuar das Tuas mãos. Prova disso, Pai, que aqui estamos com os Teus filhos, com esta equipe maravilhosa, porque o Senhor nos deu a vida, o Senhor confirmou a vitória, o Senhor fechou a boca aos leões, o Senhor, ó Pai, nos livrou das fornalhas ardentes, da angústia, da morte e do mal. E por isso, Pai querido, nós queremos nos unir em oração com os Teus filhos no Brasil e no mundo todo, para pedir a Tua providência, para pedir o Teu socorro, para pedir o Teu livramento, ó Deus poderoso. Pai, esta pessoa que hoje se levantou, Pai, o peso do problema, as custas da vida, as custas, Pai, das decisões e escolhas tomadas, tem se derramado sobre ela, sobre ele, Pai Santo. E ele está pedindo forças, ajuda, ele está pedindo compaixão e no íntimo da alma, Pai, da Kalamassuri Alamaia. Já está, Senhor, a vida inclinando-se para a morte, já está a esperança inclinando-se, ó Pai, ó Deus, para a desesperança, já está a fé se inclinando, meu Deus, para a dúvida, para a apostasia. Senhor, só esta resposta, este mover, este prover do Senhor agora pode mudar a situação, a condição, Pai, desta pessoa que está clamando conosco. Senhor de toda glória, olha esta tua filha que chora em cima deste leito, desta cama, com estas dores reumáticas, com estes males, ó Pai, ó Deus, nos artelhos, nos joelhos, nos ombros, nas mãos. Senhor, esta infecção, ó Pai, Senhor, esta dor reumática que toma, Senhor, ó Deus de amor, a coluna cervical, Pai, tenha de misericórdia, que agora o Teu socorro vem em forma de resposta, de milagre, levantando, operando as Tuas maravilhas, Pai Santo, nós cremos, e prova do que nós cremos, já agradecemos pelo Teu livramento, já agradecemos, Pai, porque as Tuas mãos já está quebrando o laço, já está desfazendo a redes, aí está rompendo as trevas da Kalamassúria. Ó Rei da Glória, Deus de poder, venha manter as Tuas mãos poderosas ensanguentadas sobre esta causa, esta filha depressiva. Senhor, este filho que entra em pânico dentro da casa, já não está mais estudando. Senhor, as forças espirituais e ocultas estão dominando sobre eles, mas o Senhor nos mandou pedir, porque aquele que pede, recebe. Aquele que busca, encontra, aquele que bate, abrir-se-lhe-á, e nós cremos nesta porta aberta, Lamastecanda Labaia. Abre, Papai, dando a vitória, operando o milagre, o socorro. Deus Todo-Poderoso, faz uma obra tremenda, usando nas Tuas mãos os Teus filhos que aqui estão na oração, Pai da Glória.
0: Sim, meu Deus e Pai, concordamos com a oração do Teu servo e continuamos neste clamor da Tua providência para cada pessoa que agora está em oração. Meu Pai, aqueles que pararam um pouco as suas atividades, que estão refletindo neste momento de clamor e precisam de tantas coisas, mas em especial precisam da salvação para os seus familiares, eles precisam conhecer a Tua palavra, eles precisam conhecer o Teu Evangelho. Senhor, alguns estão pedindo em favor de saúde, a enfermidade que já se alojou, que já está, Senhor, alastrada em todo o organismo, este câncer maligno, meu Pai, que os médicos já disseram que não há mais jeito, não tem mais tratamento, apenas os paliativos para amenizarem o sofrimento. Mas o Senhor é aquele quem tem a última palavra, e nós acreditamos de forma genuína, com o nosso coração entregue, que o Senhor vai fazer um milagre acontecer agora nesta vida, de acordo com a Tua vontade, meu Pai. Nós oramos, suplicamos, pedimos Que as tuas bênçãos alcance a cada irmão e a cada irmã, em nome de Cristo Jesus, nosso Senhor e Salvador. Aproveito, Senhor, na conclusão deste momento de clamor, para te pedir a providência para aqueles irmãos que querem estar conosco, que desejam estar conosco, aqui no Templo da Glória de Deus, para celebrarmos juntos o aniversário da nossa IPDA. Providencie, Senhor, aquilo que é necessário, o recurso financeiro, a folga no trabalho, uma vaga na caravana. Senhor, providencia para que o teu nome seja glorificado na vida desta pessoa, para que ela possa estar conosco aqui no Templo da tua glória, e que o grande milagre alcance esta pessoa nos dias de festividades, porque nós estamos em celebração pela promessa, pelo milagre cumprido em nossa Igreja Pentecostal Deus e Amor. Alcançamos o Brasil e o mundo, não por meritocracia humana tão somente, mas porque o Senhor é bom, porque o Senhor promete e cumpre. Obrigado, Jesus, por nossa diretoria, por nossa presidente, por todos os nossos líderes e pastores que estão no campo, nas trincheiras, os evangelistas que estão no exterior, aqueles que estão no Brasil. Os alcance pela tua bondade e misericórdia, com saúde, com proteção e com paz. Em nome de Jesus, nós te pedimos e agradecemos por fé. Amém e amém.

0: Orar é bom demais. Quando oramos com o coração entregue, com o coração genuíno, acreditando que Deus está nos ouvindo, a resposta é certa. Agora são 11h24, vamos a um quadro maravilhoso, Bíblia em Foco, com o psicólogo Gessé Ávila, nosso pastor, que vai trazer para você uma mensagem maravilhosa. Síndrome do Ninho Vazio é o tema deste quadro e você acompanha agora, 11h25.
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3: Olá, seja muito bem-vindo a mais um episódio do Família em Foco, um espaço dedicado a reflexões sobre relacionamentos, convivência e bem-estar familiar. Aqui falamos de temas que podem transformar o dia a dia da sua casa, sempre com base em estudos, mas de um jeito simples e prático. Você sabia que a saída dos filhos de casa pode gerar sintomas emocionais semelhantes ao luto em alguns pais? Pois é, é por essas razões que hoje nós vamos falar sobre a síndrome do ninho vazio. Você já ouviu falar sobre essa síndrome? Então vamos ver aqui como lidar com essa fase de transição na vida familiar. A síndrome do ninho vazio não é um transtorno clínico, mas um conjunto de reações emocionais como tristeza, sensação de perda, sensação de vazio, de solidão, perda de propósito. Ela ocorre principalmente quando a identidade dos pais está fortemente centrada no papel de cuidar dos filhos. Por exemplo, após anos com a casa cheia, filhos na volta, aqueles momentos maravilhosos de família, rotina intensa, a presença constante dos filhos em casa, nas viagens, nos passeios, enfim, o ambiente, ele acaba se tornando agora silencioso e vazio. Então, muitos pais se sentem desorientados, perdidos, sem saber como reorganizar a própria vida. Os filhos, eles foram preparados, ou teoricamente deveriam ser preparados para partir. Mas muitos pais não foram preparados para permanecer, para continuarem em casa, mesmo que os filhos já alçaram voos. E essa fase não é o fim de um ciclo. Na verdade, inicia-se ali, com a partida dos filhos, um novo ciclo. E aí eu quero citar aqui 5 dicas práticas que pode ajudar você que talvez esteja passando por essa situação ou que algum momento vai precisar dessas dicas. E a primeira é: reconstrua a sua identidade além da parentalidade. Se por muitos anos a sua rotina girou em torno dos filhos, quem sabe este é o momento de redescobrir interesses pessoais, hobbies, estudos, projetos ou atividades que tragam um significado. A segunda dica é: fortaleça o relacionamento conjugal. Muitos casais percebem que se afastaram ao longo dos anos e é importante, então, aproveitar essa fase para retomar o diálogo, investir em tempo de qualidade e reconstruir a conexão entre os dois. Número 3, mantenha vínculo saudável com os filhos, sem algum tipo de dependência. Até porque não é porque eles estão agora em outro momento, em outra fase, que vão se distanciar e vão se desvincular da família. Não, a questão é continuar próximo, isso é muito importante, mas respeitar a autonomia deles também. Então, evite controle, ligações excessivas, para buscar o equilíbrio na relação. Número 4, organize uma nova rotina. Estruturar o dia com atividades planejadas, reduz a sensação de vazio. Por exemplo, a caminhada, atividade física, encontros sociais ou participações em grupos pode ser muito saudável para organizar a sua rotina. E por último, permita-se viver o processo emocional. Sentir saudade? É claro, isso é natural. O importante é não se isolar. Compartilhar sentimentos com amigos, com familiares ou até um profissional pode ajudar nessa adaptação. Como disse Carl Jung, a vida realmente começa na segunda metade. E aí, você gostou desse conteúdo? Então compartilhe aí a nossa programação com amigos e familiares. Continue nos acompanhando e fique atento, porque a qualquer momento estaremos de volta com mais reflexões que podem transformar a sua vida. Forte abraço e até breve.
4: Horas 31 minutos no horário oficial de Brasília. Hoje é a terça-feira dos vencedores aqui na nossa sede mundial. Daqui a pouco, no altar da Casa de Deus, pregando a palavra e orando por todos, presbítero Levi Muniz. E daqui a pouco também, às 3 horas da tarde, nosso querido irmão em Cristo, o presbítero Miqueias de Almeida. E à noite, o presbítero Erwin de Lalande, quem sobe no altar e prega a palavra de Deus, orando por todos, uma transmissão ao vivo também pelo canal da Igreja Deus e Amor no YouTube. Vamos a um rápido intervalo, não sai de nossa companhia, porque o próximo bloco está imperdível, preparação para a grande oração do meio-dia. Agora é o momento de informação. Jornalista Cristinho Luiz fala sobre cristãos pelo mundo.
5: Momento de informação aqui na Rádio Deus é Amor. Fé inabalável. Reféns israelenses testemunham que fé os ajudou no cativeiro. Reféns israelenses que foram libertados depois de meses de cativeiro em Gaza têm testemunhado como a fé desempenhou um papel crucial em sua sobrevivência diante das condições extremas que enfrentaram. Omer, que foi mantido refém por 505 dias, compartilhou que sentiu a presença de Deus durante todo esse tempo. Outros reféns, como Kate e Eli, também relataram como a oração e a fé os ajudaram a lidar com o sofrimento, com muitos deles, mesmo sem práticas religiosas anteriores, buscando consolo espiritual enquanto estavam em cativeiro. A experiência de fé foi particularmente significativa para Omer, que após ser libertado, se lembrou de momentos de cânticos com outros reféns, encontrando força nas palavras que falam sobre a busca de ajuda em Deus. Esses relatos de milagres e transformação destacam a importância da fé na resistência emocional e psicológica desses reféns, além de simbolizar uma forma de resistência à violência e ao terror imposto pelo Hamas durante o cativeiro. Milagre. Mulher com doença rara testemunha que foi curada durante um culto. Cristina Pereira, uma mulher dos Estados Unidos, compartilhou o seu testemunho de fé e cura depois de ser diagnosticada com uma grave disfunção no sistema imunológico. Ela conheceu Jesus ainda criança, mas em março de 2007, sua vida mudou ao começar a enfrentar dores intensas e fadiga inexplicável. Inicialmente, os médicos não encontraram uma causa para os sintomas, mas com o tempo, suspeitaram de leucemia. Mesmo com tratamentos, Cristina não obteve alívio e o que fez a ficar acamada e depender de cuidados constantes do marido. Durante os 3 anos seguintes, o casal enfrentou o desespero procurando respostas médicas. A condição de Cristina se agravou a ponto de se sentir sem esperança. No entanto, as orações eram constantes e ela escolheu confiar em Deus, acreditando que o que era impossível para os homens era possível para Deus. Em 2010, um diagnóstico definitivo foi dado. E o casal, junto com muitos outros, orou pela cura. 2 anos depois, em uma conferência religiosa, Cristina teve uma experiência de cura milagrosa. A cura de Cristina foi completa e imediata, com a dor e os sintomas desaparecendo de uma vez. Ela interrompeu os tratamentos médicos e nunca mais sofreu com a doença.
6: 11 horas e 34 minutos.
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10: Meu nome é Heloísa, eu saúdo a todos da parte do Senhor Jesus, sou do Sapopemba, do bairro do Sapopemba, e todas as quarta-feiras eu tenho feito campanha aqui na Igreja Pentecostal Deus de Amor e tenho recebido muitas bênçãos, graças a Deus. Faz 13 anos que eu dei entrada na documentação do meu imóvel para me pegar o registro da minha casa, não saía de jeito nenhum, sempre demorando, e eu fazendo propósito com Deus, fazendo campanha aqui na Igreja Deus de Amor. Esse mês eu recebi meus documentos, saiu e vai ser tudo registrado no cartório de registro, e eu estou muito contente. E muitas bênçãos o Senhor tem me dado também. E você que está me ouvindo está convidado a vir participar. Não fique desesperado, não fique achando que o seu problema não tem solução, que aqui na Igreja de Deus e Amor, na quarta-feira do Grande Mover de Deus, é uma campanha tremenda, maravilhosa, e você vai vir aqui e não vai se arrepender. Você que está aflito, pode vir, entregue seus problemas na mão de Deus e você vai receber a bênção e a vitória.
11: Ouvintes do programa Voz da Libertação, quarta-feira, 9 horas da manhã, teremos aquele culto, transmissão através das emissoras de rádio, e convido vocês aqui da Grande São Paulo, região central, para estar conosco. Eu, pastor Milton, vou estar com todos vocês a partir das 9 horas da manhã naquele culto de consagração, culto de jejum, culto da busca da presença de Deus. Você que está enfermo, você que está desempregado, você que precisa de Deus, um milagre, vem estar conosco. O endereço, coloque no seu Waze aí, você que vem com o seu carro, Avenida Prefeito Pereira Passos, número 10, é a entrada principal aqui no nosso Templo da Glória de Deus. Espero todos vocês logo mais às 9 horas da manhã aqui na sede mundial.

0: Vamos para a oração do meio-dia e você já pode interagir conosco, 11 98292-3392. Algumas pessoas já estão mandando suas mensagens para a nossa central de produção internacional e o nosso muito obrigado a você que está participando, que está interagindo, que está deixando o seu nome. De Guaianazes, o irmão Ricardo já deixou o seu pedido de oração, agradecendo a Deus pelo programa Voz da Libertação. E claro, o pastor Kleber de Oliveira, ele vai orar juntamente conosco para as potentes mãos do Senhor o abençoarem ainda mais.
1: Estamos em rede agora, Diácono Natiel, e a nossa intenção é que todos entendam a prioridade de Deus. Porque nós sabemos que aquele que pede recebe, o que busca encontra, e também aquele que bate, abrir-se-lhe-á todas as portas. Então, não deixe a dúvida impedir a sua decisão de buscar a Deus. Você que precisa hoje de uma resposta urgentíssima da parte do Pai, eu quero dizer para você que em todas as nossas igrejas, Deus e Amor, hoje, nós temos aquele grande culto, que é o culto dos vencedores. Se você quer ter uma vida de vitória, não adianta só conselhos, autoajuda, direção, boa administração. É necessário o fator que faz a diferença. E qual é o fator que faz a diferença? Deus presente, Deus atuando. Prova disso, ouvintes, que nós vamos trazer para vocês resultados. Natiel, quarta-feira está chegando pela manhã. Sim. Pastor Milton Almeida já está aqui em consagração, em meditação, na leitura, para compartilhar aquela palavra poderosa de Deus nesta quarta-feira pela manhã à tarde. Presbítero Wilson Siqueira e à noite também mais um grande culto. Então, tome nota, você vai entender do que estamos falando através de relatos verídicos que são os testemunhos.
2: Meu nome é Francisca, eu moro aqui na Zona Sul, Tapicerica da Serra. Eu quero contar uma benção de cura que o Senhor me curou de uma doença chamada fungo, né? Esse fungo apareceu na minha vida, né? E eu fiquei doente, fiquei me tratando com os médicos, tomava o remédio, aquela doença sumia, mas depois aparecia novamente. Eu fiquei anos me tratando dessa doença fungo. E aí eu fiz um voto com Deus, se Deus me curasse daquela doença, eu ia na campanha, nas quarta-feiras, e contaria a benção para glorificar e exaltar o nome santo do Senhor. Eu fiquei nas quarta-feiras na campanha e ali confiando no Senhor, orando, ia no santuário orando, pedindo a Deus, irmão, e aquela enfermidade desapareceu. O Senhor me curou, glória a Deus, aleluia, eu glorifico o nome do Senhor, porque o Senhor é maravilhoso. Aquela doença desapareceu e nunca mais voltou, porque Deus é fiel. Quando o Senhor faz a obra, Ele faz completa. Eu gastei muito com aquela doença, mas a solução foi o Senhor Jesus. Jesus me curou e eu estou contando a benção para pagar o meu voto que eu fiz com Deus. E eu agradeço a oportunidade em nome de Jesus. Amém.
1: É resultado que nós trazemos para você, é resultados do que está para acontecer também na sua vida, no seu lar e na sua família. Natiel, nós nos preparamos, estávamos agora comentando aqui o amor do povo, o despertamento, o trabalho dos pastores, o envolvimento, sim, o engajamento, porque nós sabemos que se não há comunhão, se não há preparação, o porquê uma pessoa deixará o seu país, o seu estado, a sua capital para estar conosco. Primeiro, nós sabemos que é a intenção, é visível a gratidão. Nós precisamos agradecer a Deus pelo que Ele fez. Segundo, nós entendemos que quando congregamos, recebemos da parte de Deus o socorro e a vitória. Está chegando a hora, porque uma semana antes, não é dia 14, uma semana antes.
0: Uma semana antes.
1: Do dia 14.
0: Com toda certeza, pastor Kleber. Então, você que está acompanhando o programa Voz da Libertação, já se organize, já se agende. Inclusive, você que é aqui de São Paulo, Zona Sul, Leste, Oeste, Grande ABCDMR, Zona Norte, você que reside na região metropolitana. Pastor, só na região metropolitana de São Paulo são 45 milhões de pessoas. 45 milhões. Olha, se uma fração desses 45 milhões de pessoas vierem ao Templo da Glória de Deus nesta semana de festividade, não vai sobrar o bairro do Cambuci, da Liberdade, para comportar essa multidão.
1: Uma multidão presente, sabe por quê, irmão Natiel? Eu posso afirmar sem dúvida, muito mais de 40%,
0: muito mais,
1: destes milhares que você citou, já tiveram experiência com Deus através da Igreja de Deus.
0: Sim, sim.
1: Ou através da transmissão presencial, foi uma libertação, foi uma cura, foi uma direção de Deus, foi uma palavra que infundiu neles comunhão, trouxe-os ao lugar que eles foram abençoados. Claro, depois tomaram outro lugar, uns foram a outro ministério, outros mudaram de país, outros estão em outra cidade. Mas nós entendemos, irmão Natiel, como estamos trazendo o tema aniversário. 64 anos, não tenho porquê este pastor que está ali tão próximo, em Curitiba, Santa Catarina, Rio Grande do Sul. É, aquele pastor que está nos acompanhando agora, sabe aonde? Aqui em Vitória do Espírito Santo, ali em Belo Horizonte. Por que eu estou dizendo ali? Ouvintes, é um passo, não estamos falando de 10 horas, de 15 horas de viagem, não, estamos falando de menos de 5 horas de viagem para adorar a Deus, para colocar nas mãos do Senhor o nosso futuro, e você é mais do que convidado. Lucas, Natiel,
0: sim,
1: nós vamos de louvor, sabe por quê? Todos os cantores da gravadora MC Music, todos os cantores que regravaram também estarão presentes nessa
0: com
1: festa.
0: Com certeza. E tem lançamento, pastor.
1: Lançamento.
0: Tem lançamento. Ângela Gonçalves lançou um CD recentemente e nós estamos desfrutando das bênçãos de Deus, porque são louvores para embalar a nossa alma.

0: pensamento, Ângela Gonçalves, você vai adorar a Deus conosco com este belo louvor, irmão Natiel, não somente lançamento com a nossa irmã Ângela Gonçalves, mas também com este CD que está quentinho, está sendo gravado, já vai sair com a Débora Miranda. Também nós viveremos aquelas músicas edificantes, cantor Ivan Luiz, Daniela Balabem, todos os novos valores que aqui estarão para, sim, louvar ao nosso Deus. E é claro, uma festa que não tem somente louvor, tem palavra de Deus e milagres que vêm acompanhados com ela.
1: Que são as marcas da nossa Igreja Deus e Amor. Oração, milagres, sinais, maravilhas. E agora, provando para quem falou que na Deus e Amor não tem cantores, nós estamos aí lançando CDs para que o nome do nosso Deus seja glorificado. Não é para nossa honra não, pastor, mas nós temos glória cantores de maravilhosos. Tem um, sim, garagem cristã aí que está revelando novos talentos, muitíssimos, né, pastor, para a glória de Deus. E sabe qual é o melhor? Todos estarão aqui nos dias 13 e 14, nesta semana de festividade de aniversário da nossa Igreja Deus
0: e Amor. E para quê? Para adorar ao nosso Deus, para agradecer pelos seus feitos e obras. E agora, irmão Natiel, nós já nos aproximamos do momento da oração, já estamos em direção ao estúdio de número 2, porém, nós precisamos saber, será que lá de Maringá tem caravanas, de Ponta Grossa? Será que do centro de Curitiba? Será que da região? Será que de Vitória do Espírito Santo, de Vila Velha? Será que agora lá do Cabana e todas as regiões que ali estão, será que haja caravanas preparadas, irmão Natiel? Porque nós temos o privilégio de saber e deste ouvinte se comunicar. E se não tem, comunicar ao pastor, porque nenhum dos membros pode ficar de fora desta celebração e festa, irmão Natiel.
1: Com toda certeza, pastor Kleber de Oliveira, e vamos às mensagens que estão chegando para a Central de Produção Internacional, também de confirmação dos nossos irmãos para o aniversário de 64 anos da nossa Igreja Pentecostal Deus é Amor.
0: Muitas pessoas participando, a Joana, a Cleusa, o Claudinei, a Carmen, a Melissa, a Esther, o João, e todos eles já deixando a sua mensagem de confirmação, já daqui a pouquinho serão respondidos. 20.480 mensagens, é o que nós temos no nosso histórico já de atendimento, pessoas que já foram atendidas, já enviaram as suas mensagens, já receberam resposta de Deus. Irmão Natiel, e aqueles que ainda não contactaram com a Central de Produção Internacional, nós temos o nosso número aonde esta pessoa, ela entra, envia sua mensagem, logo ela é já colocado aqui no nosso playlist de contato, na agenda de contatos, e ela é atualizada dia a dia do que está acontecendo.
1: Exatamente. Algumas confirmações, pastor Kleber, chegando para a nossa Central de Produção Internacional. O irmão Ricardo de São Paulo diz: a paz do Senhor, está confirmadíssima a minha presença,
0: aleluia,
1: na celebração de 64 anos de vitórias e bênçãos da nossa Igreja Pentecostal Deus e Amor, no Templo da Glória de Deus. Do Rio de Janeiro também chega mensagens. A irmã Sandra diz: ouvindo pela internet aqui na capital carioca, e também confirmo a minha presença na caravana em destino ao aniversário de 64 anos da minha amada Igreja Pentecostal Deus e Amor. De Belo Horizonte, Minas Gerais, a irmã Geralda manda saudações, que está ligadinha na Rádio Deus e Amor, também desejando estar conosco e confirmando a presença dela para o aniversário de 64 anos da nossa IPDA. E também, olha, de Vitória do Espírito Santo, nós estamos falando aqui da região sudeste do nosso Brasil. De Vitória do Espírito Santo, chega a confirmação do irmão Vanderlei dizendo: bom dia, estou acompanhando a Rádio Deus e Amor pelo aplicativo, me organizando para a oração no meio-dia, e também estou na expectativa para o aniversário de 64 anos da minha Igreja Pentecostal Deus e Amor. Parabéns, Deus e Amorianos de todo o Brasil. Vamos à região sul, porque de Curitiba também chega mensagens de confirmação para o aniversário da nossa Igreja Pentecostal Deus e Amor. O nosso irmão Mateus está dizendo: a paz do Senhor Jesus, estou ligado na Rádio Deus e Amor e confirmo minha gratidão por esses 64 anos da Igreja Pentecostal Deus e Amor, e também a minha participação na caravana para este evento especial. De Florianópolis, Santa Catarina, também chega a confirmação da irmã Beatriz, mandando saudações. Ela nos confirmou aqui pelo WhatsApp, dizendo: estamos confirmando a presença da nossa igreja nesta data tão importante de celebração para a nossa igreja pentecostal. Deus é amor. E de Porto Alegre, Rio Grande do Sul, também chega a mensagem da irmã Marilene, dizendo: a paz do Senhor, estou acompanhando a rádio Deus e Amor aqui em Porto Alegre, no meu Rio Grande do Sul, e também confirma a minha participação para o aniversário da Igreja Pentecostal Deus e Amor em uma caravana aérea. Do Nordeste brasileiro também chega confirmações. Salvador, na Bahia, a irmã Jussara diz: bom dia, pastores da Rádio Deus e Amor, ouvindo aqui pelo meu rádio, está conectado na internet, e confirmo minha participação nesta festa linda. A Bahia celebra 64 anos de vitórias da Igreja Pentecostal Deus e Amor. Fortaleza, no Ceará, também chega as mensagens aqui para a nossa central de produção internacional. A irmã Socorro diz: a paz do Senhor Jesus, queridos locutores, estou acompanhando através da internet. Estou aqui no aplicativo da Igreja Deus e Amor. Estou gostando muito do programa Manhã com Deus, já me preparando para a oração do meio-dia e também confirmando a minha participação para esta celebração tão especial. Olha, tem muitas outras confirmações, outras pessoas que estão interagindo conosco, mas o tempo não nos ajuda, não está colaborando. Eu quero já agradecer a sua participação, o seu envio de mensagem, com o coração cheio de gratidão a Deus por poder comunicar Jesus a você. Mas já nas despedidas, infelizmente. Olha, daqui a pouco tem a oração do meio-dia, daqui a 6 minutos. Aguarde aí. Se você preferir orar conosco pelo YouTube também, pode orar conosco. Pastor Kleber de Oliveira vai clamar a Deus juntamente com você. Não sai da nossa sintonia, porque em sequência dos prefixos, um lindo louvor e já a oração do meio-dia.
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1: Na comunicação, seu irmão em Cristo, o diácono Natiel Reis, o Papa Chibé Paraense, também o nosso pastor Kleber de Oliveira, e na mesa técnica, Lucas Rione. Na presidência da Igreja Deus e Amor e também na organização do programa Voz da Libertação, a nossa querida irmã Irene Miranda.

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1: 11 horas e 58 minutos.
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1: Meio-dia em ponto na capital do estado. Que prazer saber que você está conosco. Nós estamos agora pelas nossas emissoras, programa Voz da Libertação, e estamos também agora por todas as nossas redes sociais. E que são as nossas redes sociais? Exatamente isso. É os canais pelos quais você nos acompanha no Brasil, no exterior, na África, na Ásia, também na Oceania, em todas as Américas. E chegou agora a hora da vitória. Por que, pastor? É a hora do clamor. É a melhor hora que nós temos para falar com Deus em oração. É o melhor momento para intercessão. É o melhor momento para sairmos daqui justificado. Você sabia que o principal objetivo da oração não é simplesmente obter o que você precisa receber, mas é descer para o seu lugar, para a sua vida, para a sua casa, para o seu trabalho, diz a Bíblia, justificado pelo Deus e Pai na pessoa de Jesus. Então, vamos a Deus em oração. Oh, maravilhoso Deus, soberano Pai, em nome de Jesus Cristo, teu Filho bendito, o Filho do teu amor, ó Pai, é no nome maravilhoso de Jesus Cristo, nosso Salvador, que nós inclinamos, ó Deus, a nossa servil, inclinamos o nosso ser, Pai, para viver a tua glória, a tua graça, o teu perdão, para viver a oportunidade, ó Pai, de justificação pelo poder do teu sangue. Jesus amado, ó Rei da Glória, ó Pai Eterno, obrigado pela manhã de hoje, Senhor. Obrigado pela madrugada especial e maravilhosa que nos foi dado. Obrigado, Senhor, por mais um dia de compaixão, por mais um dia de misericórdia, por mais um dia de piedade, por mais um dia, Senhor, que o teu Espírito Santo de amor nos deu a vida, porque está escrito, Senhor, que tirando o Criador, Senhor, o aliento da vida das narinas do homem, ele desce à sepultura. Está escrito, ó Pai, na tua palavra, que o Senhor, se o Senhor nos deixar e para nós der as costas, seremos como aqueles que descem à sepultura. Pai Santo, a necessidade que temos de que o Senhor tenha de compaixão, tenha de piedade de nós. Ó Pai, a necessidade que temos, Senhor, de que a graça sobrenatural do teu amor se derrame em nossa vida, se derrame sobre a vida da tua igreja, se derrame sobre a vida do teu povo, Deus maravilhoso, que possa

nós e os teus filhos, Pai bendito, Deus querido, Deus eterno. Agora oramos, Pai, colocando tudo nas tuas mãos, Rei da Glória. Tenha de compaixão, tenha de piedade, Pai eterno, e venha preparar a mente, a fé, o coração, ó Pai, à disposição daqueles que oram conosco neste momento, para que eles consigam se render a Ti, para que eles consigam romper, ó Pai, com todo o poder opressor, com os pensamentos, ó Pai, ó Deus, que são adversos e vencidos. Ser, ó Deus de amor, no poder do teu sangue, clamamos, oramos pelos que estão ainda resistindo, chamado bendito para o evangelho, para a eternidade, para a salvação. Oramos, Pai, pelos que ainda estão endurecidos pela iniquidade, ó Pai, pedrificados pela maldade, aqueles que não conseguem

o amor do Senhor, a misericórdia da tua bondade, Senhor, mesmo teu Espírito Santo de amor, atuando, operando na vida dele, na vida dela para livrar, ele não consegue ver, ele não consegue enxergar, mas nós pedimos sobre a vida espiritual dos teus filhos, sobre a vida espiritual de todos aqueles que o Senhor criou, porque somos feituras tua, Pai, e diz a tua palavra, e nós clamamos agora, ah Pai, precisamos desta visão, precisamos deste discernimento, já recebemos a vida, mas não sabemos como vivê-la, já recebemos a oportunidade, mas não sabemos como usá-la, já temos diante de nós a porta, Pai, mas não temos como adentrar, por isso eu te peço, Jesus querido, por meio do teu bendito Espírito, esclarece a nossa vida espiritual.

em pleno dia, Senhor, de outono, de inverno, que vai raiando aquele sol perfeito e vai dissipando a escuridão das névoas, vai dissipando a escuridão do mal, vai dissipando a escuridão da noite, da obscuridade espiritual nas mentes e nos corações. Oh, meu Pai, precisamos disso, Jesus querido, a cada dia. Por isso pedimos em oração sobre a tarde de compaixão que estamos recebendo, já agradecendo pela manhã abençoada que o Senhor nos deu, pela manhã de culto, Pai de amor, pela manhã de oração aqui no santuário da intercessão. Te agradecemos, Pai, pelos teus filhos que estão, ó Deus, nas montanhas, nos vales, nos cerros, nas selvas.

Deus, aquelas vidas carentes, sabem que só tem o Senhor a quem recorrer, sabem que só tem Kalamassuri e Alamaia, só tem o Senhor para prover sobre eles. Pai de amor, eu apresento hoje, Senhor, a reunião da

crescimento, para unificação, para derramamento das bênçãos sobrenaturais do teu favor, Espírito Santo, que seja o Senhor direcionando, se apoderando da vida da nossa presidente, da nossa irmã Eleni Miranda. Usa a tua filha, Pai Santo, Senhor, nas decisões a tomar, ó Pai, nas escolhas a fazer, no que ela precisa, ó Senhor, ser assertiva, que seja o Senhor dando a direção. Pai, ela também está em oração. Ela também está pedindo a direção espiritual, a direção ministerial. Senhor, ela está pedindo a ti para o Senhor conduzir e dirigir a ela, Pai, na sua vida administrativa e financeira. Pai, eu apresento a vida da vice-presidente, da nossa irmã Débora Miranda.

Rei de amor, oh meu Salvador, faz maravilhas, Pai Santo, usando também não só a diretoria deliberativa, mas a diretoria executiva do teu ministério. Põe as tuas mãos, usa com poder, fluidez, autoridade, com liberdade a vida de cada pastor diretor. Ah, meu Deus, eu apresento em tuas mãos aqueles que agora estão orando, Pai, esperando manifestar o operar do teu avivamento, do teu despertamento, Pai, sobre o ministério geral. Desperta, Pai, para o chamado eternal, para o chamado desta última hora, e por que não dizer destes últimos segundos espirituais que nós estamos tendo para clamar, para orar. Oh meu Deus, vem abençoar aquela vigília poderosa, ó Deus do renovo, de sexta para sábado. Vem abençoar, ó Pai, aquela vigília de sábado para domingo, não só aqui na sede mundial, mas nas capitais, nas regionais, nas setoriais, nas estaduais, meu Pai. Abençoa mesmo, Senhor, porque não há, Pai de amor,

e ainda estão separados de ti se não houver oração. Pai, desperta no clamor. Senhor, eu quero clamar a ti para que o teu Espírito venha revestir e continuar usando aquela equipe que esteve orando, Pai, na madrugada de clamor. Que orações tremendas. E, ah, Pai, os teus filhos intercedendo no canal direto com Deus, apresentando a igreja, os ministérios, a frente de trabalho, a expansão, o crescimento, a decisão, meu Pai. Senhor, porque nós sabemos, nós entendemos, Pai Santo, que é o Senhor fazendo a grande obra, visitando os corações, desprendendo de tudo aquilo que está trazendo sofrimento, de tudo aquilo que está trazendo padecimento, cargas e fana. Ei, meu Deus, olha este teu filho sobrecarregado, olha este coração, Pai, ó Deus, que está ocupado das demandas da vida, dos débitos, das contas a pagar, dos problemas financeiros, ó Pai, dos conflitos pessoais, Pai, das batalhas familiares, e ele está esquecendo que ele tem uma alma, ela está esquecendo, Pai, e sempre trazendo desculpa para culpar a igreja, para culpar a liderança, mas na verdade, Senhor, a realidade é que ela está abatida na fé, é que ele está murmurando porque está debilitado no ânimo, é porque aquele que está questionando já está se apostatando da fé. Senhor, tenha de misericórdia, Pai, cuida de nós, meu Deus, para aquele que está de pé não cair, para aquele que está, Senhor, na tua presença não resvalar, para aquele que ainda te busca não deixar os teus caminhos de todo. Ó Deus poderoso, eu oro agora pelos joelhos trementes, eu oro agora, Pai, ó Deus, pelo joelho debilitado que já não se dobra mais, ó Pai, há dores neste joelho e em todos os sentidos, é no físico, é no espiritual, é no joelho emocional também, meu Pai, porque já não se dobra mais, já não se humilha mais, já não busca mais, meu Deus, mas a tua palavra manda, Senhor, em Hebreus orar, ó Deus, pelos joelhos desconjuntados, pelos joelhos enfraquecidos, enfermos, Pai querido, para que retomem o caminho da oração. Eu oro agora, Pai, em intercessão, para que o Senhor possa nos usar, para levantar estas mãos trementes, para levantar estas mãos debilitadas, que já não te glorificam mais, sendo levantada, calamasturi alamaia, para dar glória a Deus. A tua filha tinha este prazer, Pai, de viver com o programa Voz da Libertação ligado dentro do lar e da casa, e às 6 da manhã, ao meio-dia, às 18 horas, na madrugada, ela parava, Pai, tudo que estava fazendo, ele deixava tudo, Pai, que era prioritário, para buscar a ti, para buscar o teu reino, para buscar a tua justiça, e ele não sabia que era isso que gerava milagres, respostas, cura. Ó Deus, bem são os revestimentos dos céus, ó Pai, enquanto estamos clamando, orando, Pai, pelas vidas, pelas almas, vai abençoando as nossas famílias, vai abençoando os nossos parentes, vai abençoando, Pai, aqueles que ainda não são tementes, não se renderam, não te aceitaram, para que o façam, Senhor, com temor e tremor diante de ti. Senhor de toda glória, eu apresento, meu Pai, aquele que está, ó Deus, tão longe que parece, ó Deus, que a fé não atua, que a resposta não chega, que os milagres não são para ele, ó Deus, na sua mente parece que o evangelho é como um ribeiro ilusório de águas, como disse o profeta Jeremias, porque, ó Pai, ele não consegue voltar, mas o Senhor disse ao profeta, alabassurimicandalamaia, tornem eles para ti, mas não volte tu para eles, foi o Senhor que prometeu, dizendo que se apartares o precioso do vil, então eu te trarei
rei, e todavia tornem eles para ti, mas não volte tu para eles. Meu Deus, faz voltar esta família inteira que se escandalizou, que se abateu, que se desviou.

Pai, para nos roubar o direito de reconciliação. Quando pecamos, falhamos, Ele põe medo, Ele põe, Senhor, ó Deus, o temor que é para mal, para condenação, como Adão se escondia atrás das árvores, naquele jardim, ó Pai, que existia como propriedade do Senhor que foi dado a ele, e agora ele não conseguia mais se apresentar. Visita, Pai, visita aquele coração que não chora mais, visita, Pai, aquela alma que não se derrama mais, visita aquele cristão, aquele pregador, aquele pastor que não lamenta mais pelo seu estado espiritual, que não lamenta mais pela perdição do mundo, que não chora mais pelo padecimento das vidas. Oricanda lamastu, orimi alabas, declama alabaia, Senhor de toda glória, resgata, Pai, tira o mundo do nosso coração, tira a preocupação da nossa mente, tira o mundo do coração dele, tira o mundo do coração.

Tudo aquilo que é do mundo, tudo aquilo que é imundo, tudo aquilo, ó Pai, que é reprovado pela Tua palavra, que seja arrancado de nós, que seja tirado de nós, para que tenhamos, ah Pai, ó Deus, esta liberdade de filhos, esta comunhão, esta certeza de resposta. Senhor, eu quero clamar, ó Pai, para que o impacto sobrenatural da Tua providência visite agora com socorro celestial aqueles que estão crendo, aqueles que estão fazendo campanhas conosco, aqueles que estão em 21 dias de oração, aqueles que estão em 7 dias de propósitos, aqueles que estão, ó Pai, o mês todo, ourimicandalabaia, Pai. Nós queremos recordar diante de Ti o propósito dos 30 dias, Pai, do interceder, é do clamar pelo grande aniversário, Senhor, de 64 anos da Igreja Deus e Amor. Desperta o Teu povo com gratidão, desperta o Teu povo com reconhecimento de coração, desperta esta consciência morta, desperta esta consciência que está sendo assassinada pela maldade, pela argumentação diabólica. Senhor, é 24 horas estas vozes diabólicas falando na mente deste crente, é 24 horas estas vozes malignas induzindo a ele, induzindo a ela, Pai, porque já não há mais altar para a Tua palavra, já não há mais altar e lugar para a ministração do Teu Espírito. Por isso, Pai querido, nós oramos neste momento, nós clamamos, ó Rei da Glória, pedindo a vitória. Yalamas, tecalamacanta, labaia, prepara a Tua noiva, levanta a Tua igreja, a Tua eleita, a Tua escolhida, Papai, tirando, Senhor, as manchas espirituais nas nossas vestiduras, para que esteja todo o tempo alvo, Senhor, as nossas vestes, para que nunca falte o azeite sobre a nossa cabeça, a unção da Tua presença. Pai, eu quero apresentar aquelas almas que estão em processos dificílimos de libertação, ó Pai, estão deixando a terreira, estão renunciando o vudu, estão dizendo não para o satanismo, para o anticristo, para as obras do inferno. Ela não quer mais servir aos espíritos caídos, ele não quer mais servir aos espíritos malignos, porque foi só ilusão.

libertação e neste processo de mudança, neste processo de libertação total, neste processo de morte espiritual para o eu, para o orgulho, para o passado, meu Deus, que o teu Espírito nos ajude, orimica, balamanda, aramasteia, erimica, labassúria, que tremendo, meu Pai, é o Senhor fazendo a obra, que tremendo, meu Pai, é o Senhor ressuscitando os mortos agora, que tremendo, é o Senhor fazendo a obra do avivamento, que tremendo, é o Senhor preparando a todos, ó Deus poderoso, em fé, para receber milagres gigantescos, para receber resposta, secala, madaraya súria, e rei da glória, e Deus de vitória, e Pai de amor, eu clamo, meu Salvador, para que esta pessoa que privava sua alma, que limitava o seu viver apenas o sofrer, limitava o seu viver apenas as angústias diárias, não desfrutava, Pai, nem do sol, nem do pão, nem da água, Senhor, olhando para a face dele, olhando para a face dela, se pode ver, ó Pai, as marcas de sofrimento, as marcas do lamento, dos gritos da alma dentro deste corpo, Senhor. Oh, Pai de amor, mas o teu Espírito preparou este momento, nos levantou agora para pedir pela vitória, para pedir pelo milagre, para pedir pelo sinal do alto, meu Deus, obrigado pelo sinal sobrenatural que está sendo realizado, obrigado pelo sinal sobre-humano que agora, Senhor, está libertando os corações, meu Deus, é dos pesares, é do passado, da rotina, dos costumes, ó Deus, da rebelião, da desobediência, obrigado, Pai amado, porque a espada de desembainhada do teu Espírito está desfazendo, está cortando, Pai, aquele que agora está gemendo debaixo destas cargas e dizendo que ele não sabia que seria, ó Deus, tão desafiador, ah, Pai de amor, ensina ele agora a descansar em ti, ensina ela agora, Pai, a transferir todas as suas cargas, todos os seus problemas sobre o Senhor, porque está escrito, Jesus querido, que o Senhor já levou sobre si todas as nossas cargas, que o Senhor já levou sobre si todas as nossas iniquidades, que o Senhor já levou sobre si todas as nossas maldades, te calamassu e mi alamai cancho orimi calamaia, e o Senhor pode tomar esta carga, este peso, porque o Senhor convidou dizendo: vinde a mim todos vós que estáis cansados e sobrecarregados e eu vos aliviarei, aprendei de mim que sou manso e humilde, disse o Senhor, e encontrareis descanso para as vossas almas.

0: dentro desta UTI, dentro deste centro de tratamento, Pai, aonde esta pessoa está, nesta clínica particular, com um monte de exames na mão, esperando solução da onde não há solução, esperando cura da onde não há cura, esperando tratamento nas mãos daqueles que não lhe pode tratar, ó Rei dos Reis, ó Deus da nossa medicina divina, visita lá dentro do presídio, Pai, aqueles que estão, Senhor, morrendo, sendo ameaçado, este homem com AIDS, esta mulher, meu Deus, com esta enfermidade que se alastra, com esta infecção, com esta inflamação urinária nos pâncreas, nos rins, Pai, e não há liberdade nem para ela sair para tratar esta enfermidade, esta dor, Espírito Santo de amor, mas eu peço agora em nome de Jesus Cristo que caia por terra, Pai, diante da visita do bendito, do santo e maravilhoso Espírito do Senhor, que caia por terra, ó Pai, todo o ardor das setas do mal. Visita, Pai, a população carcerária, visita, Pai, o grande número de pessoas que entenderam que não podiam sozinhos deixar as drogas, deixar, ó Pai, o crime, deixar a violência, deixar a química, deixar os opioides, deixar, Senhor, alabacalabaia, e agora estão buscando forças em Ti para se levantar, para superar, meu Deus, em nome de Jesus Cristo. Agora nós pedimos, Pai bendito, joga por terra as trevas deste mal, liberta, Pai, ó Deus, com a libertação total, com a libertação sobrenatural, meu Deus, aquele homem que está dentro de casa, e agora, Senhor, as setas da amargura, as setas da tristeza lhe tomou, esta depressão, este pânico, Senhor, que domina sobre esta moça, sobre esta jovem, sobre este moço, que do nada começa a chorar, Pai, é tanta informação com este telefone nas mãos, é tanto bombardeio, é tanta seta do diabo, é tanta desinformação, que ele está em aflição, ele sente que não é do mundo, ele sente que não é deste lugar, e Satanás tem lançado seta para ele tirar a própria vida. Pai, eles estão ligados a tudo, sintonizados a tudo, menos ao Senhor. Ó Pai de amor, rompe esta sintonia com o inferno, rompe esta sintonia com o mundo, rompe esta ligação com as trevas, e que esta pessoa agora, Pai, possa se deparar com esta oração, com este conteúdo, com este clamor, e o Senhor operar, tecalamassuri alamaia, Ele me canda la masturianda, Senhor de toda glória, Senhor de poder, Senhor Deus de vitória, eu creio no milagre perfeito, no operar das tuas mãos, cria agora, Senhor, esta base firme, esta rocha inabalável, que é a fé em Cristo Jesus, para que a partir deste alicerce, esta pessoa possa tomar decisões, ó Pai, de recomeçar em Ti, recomeço divino, recomeço espiritual, dado pelo Teu poder celestial, meu Deus, eu apresento agora em tuas mãos e peço a bênção e a confirmação do Senhor, ó Pai, o perdão do teu amor sobre aqueles que vão te aceitar, aqueles que irão se reconciliar, meu Deus, abraça os teus filhos, Eremadacancho, Orimicalabadorianda, abraça os teus servos agora, abraça os teus filhos nesta hora, dando a completa vitória, Pai, eu apresento os dizimistas, os novos convertidos, Pai querido, da fidelidade, sinceridade a nós, para intercedermos todos os dias por eles. Assim oramos e alcançamos a resposta do Senhor, em nome de Jesus. Aleluia! O glória! Bendito e louvado seja o nome do Senhor. Querido irmão, senhor, senhora que está nesta transmissão, foi alcançado lá na chácara, na fazenda, no sítio, em outro país, naquele assentamento humano, lá no cerro e na selva, não importa. Deus preparou este momento, porque tem recomeço para você. Em Cristo Jesus tem a oportunidade para reviver. Levante as mãos, diga comigo, Senhor Jesus, perdoa todos os meus pecados. Recebe a minha alma em tuas mãos, aceita o meu viver e o meu ser para transformação e vida eterna do último dia. Aleluia! Os céus estão em festa, querido. Bem-vindo à vida. Bem-vindo à vida, Senhora. Bem-vindo à vida, Senhor. O Deus de amor te abraçou através do seu Espírito bendito. Quer entrar em contato agora? Prefixo 11. Você deve contactar, porque nós vamos te direcionar um pastor e uma igreja Deus e Amor aí no teu país, aí no teu bairro. Prefixo 11, número 9, 50-94-46-45. 50-94-46-45. Pelo Direto com Deus prossegue a oração. Deus abençoe os intercessores. Pelas emissoras agora, Débora Miranda, pastor Lorival de Almeida, MC de cada dia. Com você, intercedeu com esta equipe maravilhosa de áudio e vídeo, pastor Kleber de Oliveira. Deus abençoe São Paulo. Deus abençoe a todos os moradores da terra.
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0: Mensagens cantadas com vocês a partir de agora, através desta emissora e também pelo nosso site pda.com.br. A paz do Senhor, São Paulo, Brasil. O saúdo a Débora Miranda. Obrigado pela sintonia, pela preferência. Estaremos com vocês até às 14 horas com o melhor da música sacra. A paz do Senhor, Lourdes, você chegou cedo hoje?
1: Como sempre, não é? Eu sempre chego cedinho para estar aqui com os irmãos.
0: Que bom.
1: É, estamos aqui.
0: Você tem que dar um bom exemplo para mim.
1: Bom, você já disse, né? Que fazer, né?
0: Ai, tudo bem contigo?
1: Tudo bem, graças a Deus. Amém. Espero que esteja bem contigo, com os ouvintes também. E nós teremos aqui 90 minutos de tanta coisa boa para todos vocês aqui na nossa programação. Você seja abençoado através da nossa programação. A gente já vai presentear vocês com uma bonita página musical.
0: Força e poder. Que música linda, maravilhosa, vai tocar o seu coração na voz de Daniela Balabem, do CD Sala do Trono.

0: E nós vamos também para a nossa reflexão no dia de hoje. A gente, nós sabemos que em tudo devemos dar graças, não é? Claro, comedidamente, tem coisa que a gente não dá graças no sentido, assim dizer, obrigado Senhor por ter enviado isso ou aquilo, mas a gente sabe que tudo concorre para o bem, né? E claro que estou descontextualizando a coisa, mas é evidente que nós que somos de Deus, sabemos que a nossa vida vive debaixo de um planejamento que o próprio Senhor faz para as nossas vidas. Em tudo dai graças é o nosso tema hoje, mas a gente pergunta por que a gente tem tanta dificuldade assim de expressar gratidão. E até mesmo nos cultos, né? Vamos fazer uma semana de gratidão aqui na igreja. A gente pode perceber, que a gente percebe, na verdade, que poucas pessoas participam, né?
1: É verdade.
0: E será que é porque não tem o que agradecer? Ou
1: tem
0: será
1: muito
0: que
1: muito a agradecer, né?
0: Na verdade.
1: A gente vê que tem gratidão, né?
0: Você
1: em
0: sabe,
1: excesso.
0: Você sabe, Débora, se a gente jogar a palavra gratidão no Google, não é? A gente vai se surpreender com as escassas fontes cristãs com referência a esse assunto.
1: Porque não é muito atrativo e acho que eles também não põem porque também não tem muita procura, né?
0: É, nós falamos muito pouco sobre gratidão de maneira aprofundada, né? E só para confirmar, qual o último artigo ou último livro que você leu que falava de gratidão? Qual o vídeo, sei lá, talvez de música ou alguém falando sobre gratidão que você apreciou? É difícil lembrar, não é? E eu sei que isso está revelando, né? Que nós deveríamos agradecer um pouquinho mais e revela também o quanto é difícil agradecermos. E é oportuno levar a sério o conselho de Paulo aos cristãos de Tessalônica quando ele fala em tudo dai graças. Porque nós devemos dar graças em tudo. Agora, querer ter mais se confunde com ser mais importante e nos faz incapazes de sermos gratos. Ou seja, a gente sempre quer mais.
1: É.
0: Né? E às vezes a gente acaba se esquecendo da gratidão por entendermos que não alcançamos o nível do que queremos ter. Imaginamos algo que não temos ou não somos, como assim uma possibilidade futura. E às vezes nós perdemos os pés do presente. Não aceitamos o presente tempo, não valorizamos o tempo recebido. Amargura e rancor vão sendo semeados em nosso ser. Sermos grato, porém, areja, ilumina, nos torna graciosos. É ter graça sem ser tolo ou ingênuo, mas sim dotado de sabedoria, dando foco e brilho ao que se vive e se recebe, acolhendo a graça com humildade, sem se dar mais importância do que ao outro. Gratidão anda de mãos dadas com alegria, sem negar a falta ou a dificuldade. Aceitar o que se tem faz a vida leve.
1: É verdade.
0: É. O sofrimento vai passar. Jesus nos adverte que teremos aflições, mas devemos ter bom ânimo. Só é grato no sofrimento quem conhece a Deus, conhece o caráter de Deus. Por isso que eu estava dizendo, tem coisas que a gente não vai parar de dizer, ah, obrigado, Senhor, por me mandar um câncer. Até que eu brincava, tipo, brincava não, tocava nesse assunto, que não é um assunto de brincadeira, na verdade. Mas a gente sabe que o sofrimento vai passar. Então nós temos que entender e ser gratos também no sofrimento, porque o sofrimento não vai durar para sempre, não é? Ainda que eu andasse pelo vale da sombra da morte, sabemos que o Senhor está conosco. Seu cajado nos consola. Então nós devemos ser gratos pela companhia do Consolador, mesmo que estejamos no vale da sombra da morte, nos momentos difíceis da vida. A ação de graças não é um simples muito obrigado. Não se resume a conhecer que Deus atendeu a um pedido que nós fizemos.
1: É muito mais que isso.
0: É muito mais do que isso. Paulo exorta os cristãos a darem graças em todas as situações. Mais do que uma forma de oração ou testemunho por uma oração respondida, a ação de graças é um modo de oração incessante. Isso é, uma atitude de vida, uma disposição de constante gratidão e exaltação diante das diversas circunstâncias da vida, uma disposição de submissão e adoração a Deus. A gratidão, como um divisor de águas, é o mundo das lutas, problemas e privações, é habitado por dois tipos de pessoas. Aquelas que glorificam a Deus e lhe dão graças e aquelas que, nas mesmas circunstâncias, não o fazem. As primeiras são apontadas pelo apóstolo Paulo como bem-aventuradas, as segundas como loucas. A ingratidão, segundo Paulo, é causa de soberba e degradação. Ele apresenta a gratidão como um divisor de águas, ou melhor, como um divisor de almas. Sejamos gratos.
1: É verdade. E esse hino vem concluir a mensagem que nós falamos aqui. Gratidão, Débora e Leia, ao vivo, volume 2. Quer ser grato ao Senhor? Mas seja realmente de coração, de verdade. Cante conosco. Hino bonito com Débora e Leia.

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1: É, este hino vocês podem adquirir na versão de 1984, ou então nessa versão última, agora Débora e Leia ao vivo, volume 2, que é um lançamento MC Music, que está aí na sua cidade, na Igreja Deus é Amor Central. Vamos falar agora sobre dicionário bíblico. Eu queria falar sobre o dia da expiação. O que seria dia da expiação? Olha, entre os filhos de Israel, esse era o grande dia da humilhação nacional, que todo mundo se humilhava, né? Se você ler em Levítico todo o capítulo, você vai ver a descrição de como era observada essa manifestação de humilhação, de arrependimento, de dor, né? E as vítimas que se ofereciam estão enumeradas no livro de Números, capítulo 29, versículo 7 em diante. E também verão que a conduta do povo estava enfaticamente prescrita no livro de Levítico 23, versículos 26 ao 32. E esse dia, um sábado de descanso para os israelitas, seria o décimo do sétimo mês, 5 dias antes da festa dos tabernáculos. E o sumo sacerdote só podia entrar no Santo dos Santos no dia da expiação. Interessante, né? Uma parte importante dessa cerimônia constava da apresentação de 2 bodes à porta do tabernáculo. E eram lançadas sortes. Um dos bodes era morto e com o seu sangue se espargia o propiciatório, e o outro, o bode emissário, era levado para o deserto. E aquele bode que foi escolhido para morrer era para oferecer ao Senhor. E o mandado para o deserto era para Azazel. Há muita discussão a respeito da interpretação, né, que se deve dar a Azazel, mas é claro que nesse ato simbólico, os pecados do povo eram levados para o deserto, né? Uma coisa simbólica. E a especial virtude expiatória era simbolizada pelo bode emissário, aquele que estava livre, né? E além disso, as vestes brancas do sumo sacerdote e sua entrada no Santo dos Santos tinham um sentido profundamente evangelístico. Conforme o autor da Epístola aos Hebreus explica, no capítulo 9, são muitos versículos, mas vocês podem ler, versículo 7 até o 28, e ali o sumo sacerdote, já purificado e vestido de roupas alvas, era na sua pessoa e na sua aparência exterior o melhor tipo que um homem santo podia apresentar daquele ser puro e santo que deveria limpar seu povo e purificá-lo de seus pecados. É claro que os pecados eram simbolicamente lançados sobre as costas dos bodes, como na verdade haveriam de ser realmente lançados sobre Cristo num futuro mais próximo, né? É claro que esses rituais eram necessários porque ainda não havia Jesus, né? E depois que ele veio, tudo isso ficou banalizado, ficou desnecessário, vamos dizer assim, porque Jesus se tornou o Cordeiro de Deus, para nos purificar de todo pecado. Falamos sobre o dia da expiação. Eu não sabia muito os rituais, não, mas eram coisas assim bem complicadas, complexas, né? Tinha que colocar 2 bodes, tinha uma roupa especial para essa cerimônia, né? Ainda bem que não precisamos mais disso, né, Lourival?
2: É, agora acabou tudo, né?
1: Acabou tudo isso, não precisamos mais.
2: É claro que existe um comportamento adequado para se chegar perante Deus e se colocar com humildade, pedir perdão e tal. Mas eu acredito que realmente está muito mais fácil agora.
1: É verdade. Não
2: tenho a menor dúvida disso.
3: E nós vamos dando sequência à nossa programação. Eu sei que Deus está conosco, Deus está falando às nossas vidas. Nós vamos a mais uma página musical. Nós vamos ouvir Cristina Santana cantando Deus Não Dorme, do CD Vitória. Vamos ouvir.

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1: Meus horários de almoço têm sido bem diferentes a partir do momento que eu comecei a ouvir vocês. Tem edificado minha vida. Eu louvo a Deus pela vida de vocês. 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
2: Aqui é Prisciane, da cidade de Piedade, interior de São Paulo. Amo o programa MC. Ouço todos os dias e aprendo a cada dia. Vocês estão de parabéns.
3: É sempre um prazer estar com você, sou Jane, aqui de Itapecerica da Serra, da congregação do Jardim Sinira. É sempre um prazer estar com vocês todos os dias, principalmente a mensagem cantada, a sessão da criança, que é sempre o melhor estar sempre ouvindo para que nós venha educar mais e mais nossos filhos. Obrigada.
4: E nós vamos dando prosseguimento à nossa programação. Mais uma vez, eu peço ao Senhor que te abençoe, viu? Abençoe grandemente a sua vida, abençoe você, a sua família, e que você possa ser um grande vitorioso em todas as coisas da vida. Não é? Todas as coisas da vida, que você seja, assim, um grande vitorioso. Deus ama você. Ah, você que está desviado, quero convidar você, faz um concerto com Deus. Nós, da Igreja Deus e Amor, teremos tanto prazer em receber você de volta. Abraçar você, você faz falta na obra de Deus. A obra de Deus precisa de você, tá bom? É, volta para Jesus, viu? Você que gosta dessa programação e você quer ajudar essa programação a manter-se no ar, eu digo a você, não se esqueça de comprar os nossos CDs em nossas livrarias, tá bom? Não se esqueça de comprar. Você vai até uma igreja pentecostal, Deus é Amor, e você vai dizer pro atendente lá, eu quero o CD que tocou no rádio. Quero aquele CD que o irmão Dorival anunciou, porque eu quero ajudar o programa Mensagens Cantadas, que já está há mais de 30 anos. Há mais de 30 anos, hein, no ar. Pois é, eu quero ajudar esse programa a continuar no ar, levando a palavra de Deus a tantos corações. Sim, adquira sim os nossos CDs e que Deus abençoe tremendamente a sua vida, viu? E eu sei que você vai estar também ajudando a evangelizar. Nós fazemos esse programa com tanta alegria, com tanto gosto, que eu sei que, apesar de estarmos aqui há tanto tempo, eu sei que você ouvinte gosta e eu sei também que, no dia que chegar o tempo de a gente passar o bastão para outra pessoa fazer o programa, porque tudo tem um tempo, né? E a gente vai chegando também. Nós começamos a fazer esse programa, a Débora começou a fazer esse programa primeiro que eu, né? Empurrei ela pro rádio. Vai pro rádio, menina, vai. Mas eu não sei falar, então escreve até você aprender. E ela ia escrevendo frases aqui e tal. E hoje está, graças a Deus, já pegou toda a experiência que precisava para fazer uma boa programação, tudo. Mas isso foi em 1986, se não me falha a memória. Eu comecei a ajudá-la um pouco mais tarde, mas chega uma hora que a gente tem que, olha, o trabalho de fazer o programa, produzir o programa, elaborar o programa realmente é grande, e a gente tem tantos outros afazeres hoje, né? E a gente vai deixando aquilo e assumindo outras coisas, né? Que são coisas mais próprias até para nossa idade. Ai, meu Deus, nunca pensei que fosse falar isso. Mas é verdade. Porque a gente chega a pontos da vida que não é questão de prioridades, não é questão de necessidades mesmo, né? A gente tem que assumir alguns departamentos, até na própria obra de Deus, né? Onde a gente fica com o tempo mais curto para essa ou aquela atividade. Se é para fazer mal feito, a gente prefere não fazer. Mas é claro que por enquanto a gente vai seguindo, mas vai chegar uma hora que a gente vai chegar e dizer, olha, é o seguinte, agora a partir de agora quem vai continuar o programa é o fulano, ciclano, nós vamos agora para outro lado, fazer outro tipo de trabalho aí, não é? Então ajude esse programa a só sair do ar no dia que Jesus arrebatar a igreja. Tá certo?
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6: Esqueci de agradecer. Ângela traz essa mensagem para nossa reflexão. Do CD Promessa de Vitória, lançamento MC Music.

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4: 13 horas e 2 minutos.
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4: 13 horas e 2 minutos.

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1: Nos braços de Deus e no bonito na voz de Débora Miranda, do CD É Assim Que Adoro.

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1: E agora chegou o momento da família e eu trouxe um tema bastante importante. A família e o conflito de gerações. Eu explico. Em uma família, várias gerações estão presentes, né? Tem ali os avós, são mais antigos, os pais, que nem tanto, os filhos e os netos, né? Então, provavelmente haverá um conflito aqui ou ali, né? A família é o lugar onde se criam doenças psíquicas. Peraí, irmã Débora, eu não ouvi direito o que você falou. A família é o lugar onde se criam doenças psíquicas, psicossomáticas, e ela também, a família, é a primeira rede de nosso apoio, que preserva de adoecer em consequência de uma crise, né? Então é fato que cada geração tem a sua maneira de agir, sua maneira de sentir, pensar e decidir. Então, isso se entende por geração, que é o conjunto dos indivíduos nascidos na mesma época. Em um espaço de tempo, vamos dizer assim, aproximadamente 25 anos, que vai de uma geração a outra, segundo o dicionário. E quando uma família, ela é formada, e muitas vezes a presença de vários pensamentos diferentes, conceitos e valores, porque um é avô, pensa diferente do pai, e por sua vez o filho também, o que pode acontecer é competição, pode acontecer conflito, e pode acontecer inveja. É muito comum, não sei se vocês já ouviram, com certeza sim, os mais velhos dizerem assim: ah, no meu tempo, eu não tinha essas dificuldades, não. Ou, eu não tinha essas facilidades, essas regalias que os jovens têm hoje. Então, ele está confessando um desejo não satisfeito na sua juventude, não é? Um privilégio que ele não teve. Então, a gente se pergunta, não é justamente este o sentimento e a atitude que as pessoas mais querem esconder das outras? Por exemplo, um marido com uma grave enfermidade pode ter inveja da esposa porque ela está com saúde, trabalha, tem uma vida normal, enquanto ele fica lá isolado, né? Assim, o caminho que nós escolhemos para trabalhar esta lição é o caminho dos valores na família. É como resolver conflito entre gerações. Os valores na família é algo desejável. Valor é algo útil, não é verdade? As pessoas valorizam o que desejam, o que necessitam. As pessoas valorizam o que consideram interessante. Por causa disso, nós temos as nossas preferências, as nossas escolhas. Escolher supõe que preferimos o mais valioso ou o menos valioso. Isso é óbvio, né? E existem objetos valiosos e atos humanos valiosos. Quais seriam os objetos valiosos? Uma porção de terra, uma cadeira, um carro, um computador, uma obra de arte, um livro, um tapete, um móvel de casa, uma roupa. E os atos humanos? Quais são os atos humanos valiosos? Ato moral, político, jurídico, enfim. Os valores, de modo geral, podem ser positivos, que são aqueles que se aliam com os valores bíblicos. São os negativos, que são a desonestidade, a violência, o preconceito e por aí vai. E quais são os valores neutros? Ou seja, é aquele lá, qual pé devo calçar primeiro, direito, esquerdo, enfim. Quais são os principais tipos de valores? Existe o extrínseco, que é algo que tem valor por causa dos efeitos que produz, e não por causa daquilo que é em si mesmo, por exemplo, uma casa confortável. E tem aquele valor final, que é intrínseco, algo que é valioso em si mesmo, a bondade, a lealdade e a justiça. Agora, eu vou deixar aqui uma pergunta. De que maneira os valores estão presentes na sua família? Na diferenciação de geração que forma a sua família? Será que todos da sua casa valorizam exatamente as mesmas coisas? Por quê? E por que não? Por que sim? Para você meditar, estamos falando os valores que se formam na família. Fizemos uma introdução para falarmos o que significa valores na família e no final desse estudo estaremos vendo o porquê o choque das gerações. Hoje falamos sobre os valores na família e vamos continuar na próxima programação. Não percam.
2: É a família sendo abençoada através do momento da família. E nós vamos agora ouvir o Neri e Débora, que vai cantar para nós também o hino Exemplo de Jó, do CD A Missão.

0: E assim, eu já tinha comentado com a Débora que eu gostaria de trazer essa matéria aqui no programa já há algum tempo. E hoje eu acho que Deus até preparou a ocasião, a oportunidade. Ou de repente a oportunidade surgiu, né, pela necessidade de quem está ouvindo aí o programa do outro lado. Muitos homens começam, depois de 50 anos, a manifestar uma série de sintomas, que inclui dores musculares, dores ósseas, o seu desejo abaixa, passa a sofrer depressão. E tudo isso pode estar relacionado a um tema que os homens têm dificuldade de admitir, que é o envelhecimento masculino, conhecido como andropausa.
1: Que na mulher seria a menopausa.
0: Exatamente.
1: O homem tem a andropausa, né? Assim como a mulher tem a menopausa.
0: Apesar de não ser considerada essa denominação, andropausa, de tudo correta, parece ter sido aceita pelo âmbito acadêmico para definir uma queda nos níveis hormonais masculinos, a testosterona, né? Que pode ser comparada com os transtornos hormonais sofridos também pelas mulheres, como disse a Débora, na menopausa. Então é importante observar que todos os homens sofrem uma queda nesses níveis. Naqueles nos quais são mais baixos, pode aparecer assim os sintomas da andropausa. O problema afeta cerca de 50% dos homens acima de 55 anos e 85% daqueles que têm entre 60 e 69 anos.
1: Tudo isso?
0: Então veja, não é algo assim para você ficar envergonhado, para você ficar, não, mas comigo não vai acontecer nunca. Porque alguns sintomas acontecem, não é? Então a gente tem que prestar atenção e buscar ajuda para fazer aí, se o médico disser que sim, uma reposição desses hormônios que vão ajudar você para que a sua vida não seja miserável. Vejamos. A Débora está rindo. Muito bem.
1: Eu achei gozado você falar a palavra miserável.
0: É, a vida fica miserável, é verdade. Então olha só, sinais da presença de andropausa.
1: Então vamos lá aos sintomas, né?
0: Olha, depressão, nervosismo, insônia, perda de massa muscular e óssea, perda de pelos em geral, dificuldades íntimas, perda de cabelo, distúrbio do sono, mãos e pés frios, vontade de chorar, irritabilidade, sudorese, quando a pessoa sua exageradamente.
1: Olha só.
0: Constipação, quando o intestino já não funciona mais.
1: Tá preso. Tá, né?
0: Fica preso. Formigamento nas extremidades.
1: Pés e mãos.
0: Exatamente. Olha, eu acho que esses são os principais.
1: Nossa. Porque... muito, dá para saber, né?
0: Exatamente.
1: Tá bem claro, né?
0: Exatamente. Então, olha, você aí que tá do outro lado. Ah, esse negócio de homem sentir isso aí é... isso é uma coisa inteiramente normal, natural e algo previsível. Então não fica
1: irreversível,
0: aí...
1: né?
0: Irreversível. Você toma o seu hormônio, você toma a testosterona...
1: tudo isso aí muda, né?
0: Vai mudar tudo.
1: Exatamente.
0: Precisa procurar o seu médico, ele pode te indicar para um especialista. Mas olha, essa vontade de chorar, essa irritação que você está tendo, esse nervosismo, depressão, dificuldades, não é? Distúrbio do sono, diminuição da libido, as mãos e os pés ficam frios, você, ah, vou morrer, tô com câncer. Não, é só repor o hormônio.
1: Vai ficar tudo bem, né?
0: Viu? E não tenha vergonha, não. Passou... olha, Débora, eu antigamente falava assim, puxa, mas...
1: será que tem homens que têm vergonha
0: velho,
1: de,
0: né,
1: falar isso? De...
0: tem.
1: Tem?
0: Homem tem. Homem é fogo. Homem não faz nem... homem não faz nem o exame de toque.
1: Tem medo,
0: por
1: vergonha.
0: Por preconceito, por vergonha, não é? E na realidade...
1: é verdade.
0: As pessoas que buscam os exames, buscam o socorro médico, vivem mais, não é?
1: As mulheres vivem mais por causa disso. Elas não têm tanto preconceito de ir no médico como os homens, né?
0: Não é? Então, olha assim, você passou de 50, tá com 55, passou de 60... é uma coisa natural, normal, a gente tem um declínio, né? Afinal de contas, nós já vivemos mais da metade do que nós vamos viver. E raramente uma pessoa passa de 110, vai. Ou sem, então...
1: Ainda bem que você sempre está fazendo check-up, né, Ben?
0: É preciso fazer, não é?
1: O Lival não tem vergonha, não tem medo, não tem preconceito. E ele sempre está com a saúde em dia porque ele vai no médico, né, Lorena?
0: É isso, não é garantia de que você, tipo... Ou seja, a gente pode ficar doente da noite para o dia. Então a gente, pelo menos, tem que tentar fazer o melhor possível para que tenhamos uma vida melhor.
1: É verdade.
0: Então essa questão da andropausa, se você tem algum desses sintomas, passou de 50, 55, 60... Busca lá o seu médico, ele vai dar para você lá quem sabe, uma questão só de um hormôniozinho, você vai ver a sua vida voltar ao normal e vai sair desse estado de miserabilidade, né, Débora?
1: Não seja miserável. O MC também tem aí o seu Novos Valores, volume 4, este lindo álbum. Nós vamos ouvir mais um hino bonito deste lançamento. É muito...

0: É verdade, né, Lourival? A gente vai envelhecendo e a gente começa a ter sintomas que a gente nunca tinha antes, né? E a gente tem ouvido de pessoas, eu estava até conversando com uma pessoa outro dia, a pessoa não vai no laboratório que tem medo, sabe do quê? De saber a verdade do que tem. Mas como pode uma pessoa pensar assim, né? Imagine, eu gostaria de saber o que eu tenho o mais rápido possível para eu poder reverter essa situação.
1: É claro.
0: É verdade? Ah, eu não posso ir lá porque... Já pensou se eu tenho câncer? Se tiver no início, você tem cura, não é verdade? E não tem de ter receio, né? Vamos cuidar da nossa saúde, gente. Vamos caminhar, vamos comer bem. Ah, mas eu não tenho dinheiro para ir no laboratório. Olha, os alimentos são funcionais, ou seja, o que, que eles fazem? Eles ajudam na nossa saúde, né? Tem leite magro hoje, tem leite sem lactose hoje, tem comida assim, assado, para todos os gostos, para que nós possamos ter um corpo saudável, né? Vamos comer menos gorduras, vamos comer menos comida industrializada. Lourival, eu estava lendo hoje, antes de a gente ouvir o próximo hino, eu estava lendo hoje, eu fiquei chocada que a maior probabilidade de um câncer hoje não é tão genético, que é só 5%. Mas quem come muita comida industrializada, tem muito nitrato, e isso traz, provoca câncer, né? Então vamos evitar coisas industrializadas. Tudo que vem da indústria, que passou por um processo industrial, não coloque na sua mesa. Bolacha, linguiça, salsicha, essas coisas embutidas, tira da sua casa. Vamos comer uma comida mais saudável, né? Uma verdura, um legume, uma fruta. Ah, mas é tão caro, né? Fruta. Olha, tem refrigerante muito mais caro que fruta, tá bom? Muito mais, tá bom?
1: Nós vamos ouvir o Ricardo Ehlers, que vai cantar para nós agora esse hino bonito. O hino que se chama O Verdadeiro Dom, do CD Verdadeiro Dom. Vamos ouvir.

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1: Alô, crianças, alô, São Paulo, Brasil, aqui está no ar mais um programa Sessão da Criança. E aqui estamos para aprender de Deus, aprender do Senhor, e com certeza Ele tem muito a nos ensinar. E olha, hoje nós vamos ter uma história verdadeira. É, esta história que vou contar aconteceu há muito tempo atrás, há mais de 200 anos. Fala sobre Mary Jones. Já ouviu falar dela? É uma menina cujo desejo era de ter uma Bíblia Sagrada. E ela inspirou o movimento das sociedades bíblicas no Brasil e no mundo inteiro. Fique ligada aí, criança. Já já a gente volta com a nossa história de hoje. Mas agora a gente vai louvar ao Senhor Jesus.

tem fôlego, louve ao Senhor, é o que diz a Bíblia Sagrada. Que bom que você louvou. Agora você vai ficar sentadinha e vamos nos acalmar, porque agora nós vamos para a nossa história de hoje, a história verdadeira de Mary Jones. Nasceu há muito tempo atrás. Era por volta dos anos de 1785, num país chamado Gales, que está no continente europeu. E Mary vivia com seus pais, o Sr. Jones e também a Sra. Jones. E eles viviam numa casa feita de pedras. Numa vila rodeada de montanhas. Eu imagino que era um lugar muito gostoso de viver. O papai de Mary, o Sr. Jones, ele era um tecelão. Tecelão é uma pessoa que cuida e que faz tecidos e que faz tapetes. Mas mesmo com esta profissão, o Sr. Jones era muito pobre. Já a mamãe dela era dona de casa. Se ocupava com as tarefas do lar, limpando, cuidando da Mary, lavando, fazendo comida. E era muito comum naquele tempo as pessoas não saberem ler e tampouco escrever. E era assim também com o pai e com a mãe de Mary. Não sabiam ler. Eles não tinham nem um livro em casa, nem mesmo sequer a Bíblia Sagrada. As Bíblias, aliás, eram muito caras. Muito cara mesmo. E não tinha condições de serem compradas. Como todos os livros também eram muito caros. Nos dias de hoje, para aprender a ler e escrever, as crianças vão à escola, como você vai à escola, não é? Para aprender e para ler. Mas na época da menina Mary, havia muito poucas escolas. E das poucas que havia, nenhuma ficava perto da casa de Mary. Ah, que difícil isso, não é? Embora ela tivesse muita vontade de aprender a ler, mas não havia quem a ensinasse. E hoje você tem a escola aí perto da sua casa e não gosta de ir à escola? Ah, não faça assim. Imagine você grande e analfabeto. Não sabe ler, não sabe escrever. E todo mundo vai chamar você de quê? De burro, não é? Não vale a pena. Vale a pena se esforçar. Mary não tinha uma escola perto da casa dela. Aliás, havia muito poucas escolas naquele país naquela época. E ela não ficava de pés pro ar, não. Mary ajudava a mãe nos trabalhos de casa. Limpava o chão, alimentava as galinhas, cozinhava. Vocês estão ouvindo? Mary ajudava sua mãe para deixar a casa limpinha, o quarto arrumado. Como que está o seu quarto, hein? Tudo desarrumado, né? Roupa no chão, sapato no chão. Ai, que feio! O quarto da Mary não era assim. Era muito arrumadinho. Tudo no seu devido lugar. Aos domingos, o que ela fazia? Colocava o seu melhor vestido. Não eram vestidos caros, porque eles eram bem pobrezinhos. Mas ela usava um vestido limpinho, passadinho, cheiroso. Ia toda alegre para a igreja com seus pais. A igreja é a casa de Deus que havia ali no vilarejo. A igreja não ficava tão perto, não. Eles tinham de andar mais ou menos uns 3 quilômetros da casa da família Jones
até a igreja mais próxima. Na igreja, Mary gostava de cantar os hinos. Eu venho como estou, ou a minha alma estava longe do... Enfim, ela amava louvar a Deus e ela sabia uma porção de hinos e tudo de cor. Ela não sabia ler e nem escrever. E ela se esforçava para aprender as letras dos outros hinos também. Mas o que era mais difícil para ela era entender tudo o que o pastor falava nas pregações. Mary não compreendia todas as palavras que ele dizia. Ah, e nem conhecia todas as histórias da Bíblia que o pastor mencionava. E uma coisa ficava muito difícil para ela, porque o pastor falava para gente grande e Mary era uma criança. E ela não entendia muito bem. Mas mesmo assim, ela não ficava conversando com outra criança na igreja, não. Ela gostava muito de ir com seus pais à igreja e procurava ficar quietinha, ouvindo, aprendendo tudo o que conseguia. Em especial, as histórias daquele livro grande, de capa preta, que era lido domingo após domingo pelo pastor. E mesmo não sabendo ler, ah, como ela tinha admiração especial por aquele livro, por seus personagens e pelas suas histórias. Quando o culto terminava, Mary, pé ante pé, se aproximava do livro ali do púlpito para admirá-lo, para olhá-lo com bastante carinho. E ela olhava que na capa havia duas palavras escritas com tinta dourada. Ah, que lindo! Que lindo este livro! E ela imaginava que estivesse escrito assim: Bíblia Sagrada. Pois era assim que o pastor chamava o livro quando o pegava para ler. Ao abrir o livro, Mary se perguntava: como é que alguém pode entender todos esses rabiscos que eu não entendo? E continuava sonhando, pensando: se eu pudesse ler este livro...

0: E você? Como trata a Bíblia Sagrada? Você deixa ela cheia de poeira em casa? Tem tantas Bíblias que não sabe nem qual vai levar para a igreja. Ah, eu acho que você somente lê a Bíblia uma vez por ano, não é? Quando a mamãe e o papai leem a Bíblia. Mas não faça assim. Como seria maravilhoso se todos os dias você que está me ouvindo, seja pai, mãe, criança, lesse um versículo sequer da Bíblia Sagrada. A Bíblia Sagrada é a palavra de Deus. Nela estão contidas as vontades de Deus para nós. Nelas estão as histórias que aconteceram no passado, mas que trazem lições para hoje, para o futuro. Como você trata a Bíblia Sagrada? Mary agora tinha 10 anos de idade. E um dia, o pai dela, o Sr. Johnny, chegou em casa, abriu a porta, entrou pela sala dentro. Mary! Oh, Mary! E vem Mary correndo, toda alegre. Papai, papai! Eu tenho uma novidade, minha filha.
1: Que novidade, que novidade? Conta, conta!
0: Calma. Sente-se aí. Sabe que existe uma novidade maravilhosa para te contar.
1: É, papai, qual é?
0: Vão abrir uma escola pertinho da nossa casa.
1: Uma escola? Eba! Eba! Eu quero ir, eu quero ir.
0: Sim, minha filha, é claro, você vai ser a primeira aluna a ser matriculada lá. Lá você vai poder aprender a ler e a escrever.
1: Então, papai, era isso que eu mais queria. Aprender a ler e também a escrever.
0: Não é uma novidade maravilhosa, crianças? Talvez para você não o seja. Mas para uma criança que nem sabia ler e tampouco escrever, seria algo maravilhoso. E como todas as pessoas daquela vila, a senhora Evans também sabia muito bem do amor da menina Mary pelas histórias da Bíblia Sagrada. Foi então que ela fez uma promessa para a menina. A senhora Evans chamou Mary e disse: Mary, querida, assim que você tiver aprendido a ler e a escrever, eu quero que você venha à minha casa.
1: Na sua casa, tia Evans?
0: Sim.
1: Mas para fazer o quê?
0: Você vai treinar a sua leitura.
1: Treinar leitura? Não acredito.
0: E sabe com qual livro?
1: Não. Com o livro que você mais gosta? A Bíblia Sagrada!
0: Exatamente.
1: Eba! Eu quero, eu quero!
0: Exatamente, Mary. Quando você souber ler e escrever.
1: Então Mary se aplicou todos os dias, se aplicava todos os dias à leitura na escola e em casa também.
0: Todos os dias. Ela lia um pedaço de um livro, de um capítulo de um livro, porque ela queria ler a Bíblia Sagrada. E Mary era uma boa aluna. E você, criança, também é um bom aluno? Fala a verdade. Fale a verdade porque Deus, ele é onisciente. Ele sabe todas as coisas. E ele está vendo onde você está. E se seu coração está falando a verdade. Mary era uma boa aluna. Foi a primeira pessoa de sua família que aprendeu a ler. Imagine, em poucos meses, Mary já estava lendo. Que vitória, não é? E toda vitória é recompensada. Toda luta é recompensada. E esta vitória foi recompensada quando o professor de Mary, na escola, durante uma aula, chamou Mary à frente. Mary, vem até a lousa. Você vai ler, diante de todos esses alunos, uma história. E Mary se levantou e, de passos rápidos, chegou até a frente da classe. De repente, Mary não acreditou no que ela estava vendo. Passou os dedos nos seus olhos, que ela viu o livro que a professora estava dando para ela ler. Adivinhem! Era a Bíblia Sagrada que ela ia ler. Ai, ela ficou tão feliz, mas tão feliz. E naquele momento, ela se lembrou do convite. Convite? É, do convite da senhora Evans, que a havia convidado para ir à sua casa para praticar a leitura com a Bíblia Sagrada. E Mary, toda feliz, leu diante toda a classe, de todos seus amiguinhos. E Deus criou, no princípio, céus e terra. E tudo era sem forma e vazia. Gênesis, capítulo 1, versículo 1. Chegou um sábado. Sábado de manhã. E Mary se levantou porque o galo já estava anunciando que era hora de se levantar. É, quando o galo canta, ele louva a Deus. A Bíblia diz que tudo que tem fôlego deve louvar a Deus. E o galo respira, não é? Ele tem fôlego, ele louva a Deus. E Mary se levantou, colocou os seus chinelos e foi em direção ao banheiro. E lá não tinha pia, torneira como hoje, mas tinha uma bacia de água. E ela lavou o seu rosto, escovou os seus dentes e agora penteou os seus cabelos, colocou a sua roupa, pegou um pedacinho de pão. Mas antes de comer, ela juntou as suas mãozinhas e disse: Pai, meu Deus, obrigada por este pãozinho gostoso. E comeu o seu pão, tomou o seu café e saiu correndo em direção à casa da senhora Evans e começou a correr, correr, correr. Chegou na casa da senhora Evans, bateu a porta. A senhora Evans abriu a porta e quem estava lá? Mary Jones, toda feliz. Tia Evans, tia Evans, hoje é sábado e eu vim aqui para ler a Bíblia Sagrada. Sim, querida, já está sobre a mesa a palavra de Deus e você vai lê-la até o meio-dia. É até o meio-dia, eu quero. Imaginem, ela estava muito ansiosa. Afinal de contas, foi muito tempo que ela esperou para ler a palavra de Deus. E sobre uma pequena mesa, no canto da sala da senhora Evans, estava uma Bíblia, coberta por uma capa toda bordada. Era muito linda a capa que a senhora Evans fez para proteger aquele livro muito especial. Ele é especial porque é a palavra de Deus. Nós devemos respeitar este livro, porque não é um simples livro. É a palavra de Deus. É a boca de Deus falando a nós a sua vontade. Mary chegou perto, foi chegando mais perto, e disse Evans, a tia Evans, a Mary: Mary, pode pegar a Bíblia Sagrada. Mas Mary estava com medo de tocar no grande livro. Ela foi lavar as mãos para poder folhear aquelas páginas e não sujá-las. E ela enxugou suas mãos e pegou a capa, passou a mão sobre a capa e abriu lentamente aquele livro e começou a ler a palavra de Deus. Parecia que aquelas palavras tinham sabor. Ela lia com tanto amor, com tanta atenção e com tanto respeito. E é assim que devemos fazer. Deus quer que respeitemos a sua palavra. Não somente respeitar aquele livro que é a Bíblia Sagrada, mas acima de tudo, praticarmos o que ela diz que devemos praticar. Deus quer que você pratique o que Ele está mandando, o que está escrito naquela palavra, naquela Bíblia Sagrada. Na Bíblia Sagrada, quando Deus diz, não mintais uns aos outros, Deus quer que não mintemos. Deus quer que pratiquemos a sua palavra todos os dias. Chegou o meio-dia e já estava no momento de ela guardar a Bíblia Sagrada, tia Evans, e Mary voltar para casa. E como Mary era muito obediente, fez exatamente como a mamãe dela havia falado: volte para o almoço. E Mary voltou para casa muito feliz. Mas havia um só desejo no coração de Mary: eu quero ter a minha própria Bíblia Sagrada, porque assim eu posso lê-la a hora que eu quiser, de manhã, ao meio-dia, à tardinha e, quem sabe, na hora que eu for dormir. Foi então que Mary teve uma grande ideia. Foi meio-dia e já estava no momento de ela guardar a Bíblia Sagrada, tia Evans, e Mary voltar para casa. E como Mary era muito obediente, fez exatamente como a mamãe dela havia falado: volte para o almoço. E Mary voltou para casa muito feliz. Mas havia um só desejo no coração de Mary: eu quero ter a minha própria Bíblia Sagrada, porque assim eu posso lê-la a hora que eu quiser, de manhã, ao meio-dia, à tardinha e, quem sabe, na hora que eu for dormir. Foi então que Mary teve uma grande ideia. Diga, Mary.
2: Eu vou fazer um pedido pro senhor.
0: Diga, minha filha.
2: Eu quero que o senhor faça um cofrinho de madeira para que eu possa guardar as minhas moedinhas.
0: Sim, filha. Mas pra gente guardar a moedinha, nós temos de ter a moedinha.
2: Pois é. Eu preciso trabalhar, não é?
0: Sim, você precisa trabalhar.
2: Então, eu vou fazer o seguinte. Como aqui perto tem muitos fazendeiros, eu vou até lá e vou falar para eles que eu ajudo eles a cuidar dos animais, a fazer a colheita do café, colher alface, colher batata. Ah, eu posso vender os ovos para eles, os ovos das galinhas. E em casa, eu posso... Peraí, mamãe, você me ensina a tricotar?
0: Sim, minha filha, eu ajudo você a tricotar e ensino você a fazer meias de lã.
2: Eba! Eu vou aprender a fazer tricô. Crochê, vou fazer meias. Ah, mamãe, me ensina a remendar roupas.
0: Claro, minha filha.
2: Então tá bom, papai. Eu vou então tricotar, vender meias, remendar roupas, criar galinhas, vender os ovos das galinhas, ajudar os fazendeiros a cuidar dos animais e a fazer as colheitas. Que o senhor acha?
0: Ótimo, minha filha. Um bom trabalho.
2: Ah, papai, quem sabe eu posso ajudar também a carregar água do poço até as casas que me pedem.
0: Crianças... Este era o trabalho de Mary. E ela fazia tudo isso que eu disse. Tricotava, vendia meias, remendava roupas, criava galinhas, vendia ovos, ajudava os fazendeiros a cuidar dos animais e a fazer as colheitas. Além disso, carregava a água do poço até as casas. Era um trabalho bastante pesado. Mas ela guardava cada centavozinho que conseguia e colocava no seu cofrinho.
2: E de centavo em centavo, ela foi juntando o seu dinheirinho, a sua poupança.
0: Mas todos os sábados, ela ia visitar a senhora Evans para ler a Bíblia Sagrada.
2: Ela não se esquecia de que precisava alimentar a sua alma.
0: Sábado era o dia especial para ela. Ela ia cuidar da sua alma. Ela ia estudar a palavra de Deus.
2: Ela não ia simplesmente praticar a leitura por praticar. Não! Ela ia conhecer os mandamentos de Deus. Conhecer a vontade de Deus. Isso é maravilhoso. Sábado não era dia de trabalhar. Era dia de estudar a palavra de Deus. E domingo... está na casa do Senhor.
0: Passou um ano. E Mary foi contar o dinheiro do cofrinho. Um, dois, três, cem.
2: Ainda não dá para comprar uma Bíblia.
0: Mas tia Débora, ela tricotava, vendia meias, remendava roupas, vendia, criava galinhas, vendia os ovos, recebia, ajudava os fazendeiros e ainda não tinha. Imaginem, crianças, era um trabalho muito pesado, mas pouco valorizado. As pessoas pagavam muito pouco para ela. Ela contou o dinheiro após um ano de trabalho e ainda não tinha o dinheiro suficiente para comprar a sua Bíblia. Foi uma amarga decepção. Mas Mary Jones não desistiu. Ela persistiu no seu trabalho. Ano passou, 2 anos passaram, 3 anos. Ela trabalhou, trabalhou, economizou. E já passaram 6 anos.
2: Uhum, 6 anos.
0: Agora sim, Mary conseguiu o dinheiro suficiente para comprar a sua própria Bíblia Sagrada.

Mary conseguiu o dinheiro suficiente para comprar a sua própria Bíblia Sagrada. A Palavra de Deus! Imaginem, agora ela estava já com 16 anos. Era uma jovem. E só agora ela poderia comprar a sua própria Bíblia. Não, peraí. Surgiu uma dificuldade. Ah, não acredito. Qual é essa dificuldade, então? Onde Mary poderia comprar uma Bíblia? Não havia Bíblias à venda. Não havia Bíblias à venda? Não. Não havia Bíblias à venda na sua pequena cidade. Ela morava num vilarejo. Apenas havia uma escola, uma farmácia. Não havia hospital. Imagine uma livraria que venda livros. Não, não havia. Na cidade dela, não. Mas o pastor tem Bíblias para vender à disposição? Também não. Nem mesmo o pastor da igrejinha da Mary tinha uma Bíblia para venda. Mas ela ouviu falar que Bíblias eram vendidas numa cidade chamada Bala. É, Bala. B-A-L-A. Mas sabe aonde ficava esta cidade? Ficava pelo menos 40 quilômetros de distância até a este local onde venderia a Bíblia. E para chegar à cidade de Bala, Mary teria que percorrer um longo caminho a pé. A pé, tia Débora? É. Não tinha cavalos para que ela pudesse ir. Os fazendeiros tinham os seus cavalos. Os agricultores ricos tinham as suas carroças. Mas Mary era pobre. Ela não tinha condições de nem pagar para um jumentinho levá-la. Teria de ser a pé. Atravessar um longo caminho. Percorrer uma longa estrada que atravessaria montanhas e florestas. E a viagem era perigosa, mesmo para uma jovem de 16 anos. E Mary tinha apenas um pensamento. Ah, eu sonhei tantos anos com isso. E eu estou disposta a conseguir a minha Bíblia. Crianças, vamos continuar no segundo capítulo na próxima programação da sessão da criança. Não percam! Acompanhe o final desta história verdadeira de Mary John. Vocês gostaram da história? Eu também adorei a história. E vocês vão poder acompanhar na próxima quarta-feira, o capítulo final desta história verdadeira de Mary Jones. Vocês vão aprender como surgiu as primeiras Bíblias e a primeira fábrica de Bíblias, tá certo? Vamos agora para o término do programa, vamos orar o Pai Nosso, já agradecendo ao Senhor. Pai nosso que estás nos céus, santificado seja o teu nome. Venha a nós o teu reino, Senhor. Seja feita a tua vontade, assim na terra como nos céus. O pão nosso de cada dia nos dá hoje. Perdoa as nossas dívidas, assim como nós perdoamos os nossos devedores. Não nos deixe cair em tentação, mas livra-nos do mal, porque teu é o reino, o poder e a glória para sempre. Amém. Amém, Senhor Jesus.

0: apenas convidando vocês para quarta-feira que vem, em mais um programa Sessão da Criança, onde teremos o capítulo final da história de hoje. Fiquem todos na paz do Senhor Jesus. Até lá, são as despedidas da tia Débora Miranda.
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4: 14 horas, 7 minutos.
5: Meu nome é Catarina Bento de Oliveira Guedes. Eu moro no Julieta Bueno, Rua do Amor, 132, Cascavel. E eu quero contar uma bênção que eu recebi das mãos do Senhor, que foi a bênção do uma cura, um milagre do câncer, que eu tinha 4 cânceres quando eu vim para a Igreja dos Amor. Isso foi em 94 que eu recebi esse milagre de Deus. Na época tinha um ponto de culto lá no Pacaembu, e eu participei daquele culto lá e eu fui revelada. Eu não sabia que eu tinha, eu pesava 30 quilos, andava se agarrando, assim, tão fraco que eu estava, e eu não sabia a enfermidade, né? Daí eu fui naquele culto, eu fui revelada que eu tinha câncer, né? Eu tinha 4 cânceres no meu corpo. Daí tumor canceroso na cabeça também. Eu tinha muita dor de cabeça, muita fraqueza. Daí eu fui revelado, a partir daquele momento eu já fiquei sã, curada, já pude sentir aquele calor que eu recebi o milagre. E daquela hora em diante eu nem senti mais fraqueza, já não me dava tontura mais que eu levantava da cama. É a leucemia que eu tinha no sangue e tumor na cabeça e câncer no útero, né? E eu fui curada naquele dia que eu fui revelado, primeiro dia que eu fui no culto. A partir daquele dia eu já recebi a cura e tô curada. E tô feliz por causa dessa oportunidade de eu ser curada e tá bem, não tomei remédio, nada, só Deus me curou. E eu moro na Rua do Amor, 132, meu nome é Catarina.
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6: Estou chegando eu aqui outra vez com espaço eu e mais um. Estamos falando esta semana, nestes dias, sobre a impureza que pode manchar o nosso coração e nos afastar de Deus. Eu comecei falando dos modelos de impureza, que a impureza é um obstáculo à santificação e também da intimidade com Deus. E começamos a falar como permanecer puro no meio de uma sociedade tão pecaminosa. Será que nós conseguimos fazer isso? Nós somos como o lírio. O lírio, ele é branquinho, ele é puro. E ele está ali no meio do pântano, da lama, e ele não se contamina. Você já notou isso? Então eu posso dizer que não é fácil permanecermos puros, mas é possível. Preste atenção, tenha sempre em mente as palavras do apóstolo Pedro. Sede sóbrios, vigiai, porque o diabo, vosso adversário, anda em derredor, bramando como leão, buscando a quem possa tragar. Ao qual, olha o que diz a palavra, resisti firmes na fé, sabendo que as mesmas aflições se cumprem entre vossos irmãos no mundo. 1 Pedro 5, versículos 8 e 9. Olha aí. Aí está o segredo da vitória. Resistir ao diabo e permanecer firme na fé. O apóstolo Paulo, ele adverte os crentes em Éfeso contra as ciladas do diabo. O diabo traz e procura fazermos cair em laços, em ciladas. Eu sei que não é fácil manter-se puro diante de tantas artimanhas de Satanás em um mundo que, a Bíblia diz, jaz no maligno. Se nós estamos agora revestidos com a armadura de Deus e firme no combate, tendo os nossos lombos cingidos com a verdade, envergando a couraça da justiça, calçando os nossos pés na preparação do evangelho da paz, embraçando o escudo da fé, nós podemos apagar todos os dardos inflamados do maligno. Você está vendo que quando o Senhor Jesus pede-nos a santificação, Ele traz também armas. Ele nos ensina a usar estas armas. Nós não vamos ficar desprotegidos porque nós temos armas para vencer o diabo. Aqui em Efésios, nos versículos 17 e 18, enfatizam que nós devemos tomar, ou seja, usar o capacete, a certeza da salvação e manejar a espada do Espírito, que é a palavra de Deus. Vejam que neste combate é indispensável oração. Aquele crente que ora bastante, ele vigia, ele persevera, este crente vai vencer o diabo. O apóstolo João, ele afirma que nós podemos vencer o mundo por meio da fé. Vejam, ouvintes, que desta forma nós podemos permanecer puro diante do pecado que tão de perto nos rodeia. Então, é importante crucificarmos a nossa carne. Gálatas 2:20 diz aqui, Paulo declarando que ele está crucificado com Cristo e vivendo pela fé. Ou seja, ele está mortificando a sua carne, não deixando ela sobrepor-se ao Espírito. Quando ele fala estou crucificado com Cristo, não quer dizer que ele está pregado na cruz, não. É um sentido figurado do crente com Cristo, que deve ser um ato constante. Você renunciando, você crucificando a sua carne no seu cotidiano. Isso significa renúncia completa à vontade própria, aos desejos impuros, aos prazeres da carne. E essa crucificação só é possível aos que vivem uma vida de plena comunhão com Deus, através da fé, da meditação na palavra, da oração e na constante vigilância espiritual. Então o crente está crucificado com as suas paixões, impurezas, e a sua vida está escondida com Cristo em Deus. Vejam que a santidade de Deus exige a crucificação completa das nossas paixões e desejos impuros. Encerramos mais um capítulo sobre o crente e a impureza. Fiquem na paz do Senhor e até a próxima oportunidade. Se despede Débora Miranda, na paz do Senhor.
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0: 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Regularização de dívidas. Dicas essenciais para negociar e limpar o nome com segurança. Regularizar dívidas é um passo bem importante para recuperar o controle financeiro e limpar o seu nome. O primeiro passo para fazer um levantamento completo das dívidas é identifique credores, valores e prazos. É fundamental priorizar aquelas que têm juros mais altos, como o cartão de crédito e o cheque especial. Consultar o CPF em serviços como Serasa, SPC Brasil e Boa Vista ajuda a confirmar quais débitos estão em aberto e em nome de qual empresa. Na hora de renegociar, o ideal é entrar em contato diretamente com o credor, seja banco, loja ou financeira, e buscar condições que caibam no orçamento. Muitos órgãos e plataformas oferecem programas oficiais de renegociação, como o Desenrola Brasil, do governo federal, e feirões de negociação promovidos por entidades de proteção ao crédito. É importante analisar atentamente as propostas, evitando parcelas que comprometam mais de 30% da renda mensal e sempre solicitando comprovantes do acordo firmado. As negociações devem ser feitas pelos canais oficiais da instituição ou em sites reconhecidos, como o Serasa Limpa Nome e o portal do Desenrola Brasil. Após o pagamento ou acordo, acompanhe a baixa da dívida e a atualização do CPF junto aos órgãos de proteção ao crédito. Hábitos alimentares. Alimentação saudável é aliada na prevenção da obesidade e doenças crônicas. Adotar uma alimentação saudável tem se mostrado uma das estratégias mais eficazes na prevenção da obesidade e de vários acordos firmados. As negociações devem ser feitas pelos canais oficiais da instituição ou em sites reconhecidos, como o Serasa Limpa Nome e o portal do Desenrola Brasil. Após o pagamento ou acordo, acompanhe a baixa da dívida e a atualização do CPF junto aos órgãos de proteção ao crédito. Hábitos alimentares. Alimentação saudável é aliada na prevenção da obesidade e doenças crônicas. Adotar uma alimentação saudável tem se mostrado uma das estratégias mais eficazes na prevenção da obesidade e de várias doenças crônicas, como diabetes tipo 2, hipertensão e problemas do coração. E de acordo com especialistas em nutrição, uma dieta equilibrada, rica em frutas, verduras, legumes, grãos integrais e proteínas magras, contribui para o bom funcionamento do organismo e o controle do peso corporal. O consumo reduzido de alimentos ultraprocessados, ricos em açúcares, gorduras saturadas e sódio, é essencial para manter o equilíbrio metabólico e evitar inflamações no corpo. Estudos apontam que os hábitos alimentares têm impacto direto na longevidade e na qualidade de vida. Pessoas que seguem padrões alimentares mais naturais apresentam menor risco de desenvolver doenças crônicas não transmissíveis e tendem a ter níveis mais estáveis de glicose e colesterol. Para os especialistas, promover a educação alimentar desde cedo é fundamental para criar uma relação saudável com a comida. Pequenas mudanças diárias, como incluir mais alimentos frescos nas refeições e evitar o consumo excessivo de produtos industrializados, podem gerar grandes resultados a longo prazo na prevenção da obesidade e das doenças crônicas.
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2: 2:19.

0: 14 horas com mais 20 minutos em Curitiba. 14h, 20 minutos, queridos ouvintes. E com os acordes musicais do Hino Galileu, já estamos chegando com todos vocês com o programa Voz da Libertação da Igreja Pentecostal Deus e Amor. A direção geral desta programação, Igreja Deus e Amor, está a cargo da serva do Senhor, irmã Ereni Miranda, sede mundial das Igrejas Deus e Amor em São Paulo, Avenida do Estado 4568, na Liberdade, São Paulo, capital, e seu endereço da nossa sede mundial. A nossa sede estadual do Paraná, Igreja Deus e Amor, aqui em Curitiba, ela está na rua Pedro Ivo, 744, e a supervisão local está a cargo do servo do Senhor, Pastor Júnior Rúbio. Queridos ouvintes, recebam a paz do Senhor Jesus, deste seu amigo, também irmão em Cristo, Sidney Gonçalves. Que a paz do Senhor esteja na sua vida, no seu lar, com a sua casa e com a sua família. Estamos com todos vocês nesta tarde, tarde abençoada, tarde de terça-feira, hoje dia 12 de maio do ano da graça de 2026. Estamos nesta tarde louvando e engrandecendo ao santo nome do Eterno Deus. Depois de uma madrugada gelada, uma noite fria, estamos aí com sol já desde a manhã, mas quando bate o ventinho, aquele vento gelado, querido ouvinte, lá na minha campina verdejante, lá, esta madrugada chegou a um grau chegou esta noite, viu? Esta madrugada chegou a um grau lá na minha campina verdejante, realmente. O friozinho deu ar da graça aqui para nós. Para amanhecer ontem deu 3 graus e para amanhecer hoje 1 grau. Mas já estamos no outono já, né? Já estamos já chegando para o inverno, já é época de esfriar. Na verdade, o inverno, o friozinho chegou meio tarde para nós aqui. Geralmente começa nos meados do mês de março, comecinho de abril, então o friozinho chegou agora. Mas, como a gente costuma dizer aqui, chegou tarde, provavelmente quem vai embora mais tarde também. Mas de qualquer forma, estamos aqui louvando e engrandecendo ao santo nome do Eterno Deus. Eu, Sidney Gonçalves, aqui no estúdio, agradecendo Oswaldo Vieira lá nos transmissores e agradecendo a você, o senhor, a senhora, pelo carinho da sintonia para com a nossa programação. Fiquem conosco, coisas boas de Deus ele tem para sua vida. Elias Silva, vai orando. 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
1: 2:23.

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0: Vamos seguindo com a nossa programação e eu já vou lembrando a todos que o culto desta tarde está em andamento aqui na nossa sede estadual do Paraná. Daqui a pouquinho mais no Santo Altar de Deus para pregar e orar em favor de todos pelos excelentes dons do Espírito Santo, presbítero Osni Webb. Presbítero Osni Webb que nesta tarde vai estar pregando a palavra de Deus e orando em favor de todos pelos excelentes dons do Espírito Santo, aqui mesmo em nossa sede estadual do Paraná, Igreja Pentecostal Deus e Amor, com as portas abertas.

Queridos ouvintes, venham para a Igreja Deus e Amor. O culto desta tarde prossegue. Presbítero Osni Web, daqui a pouquinho mais, no Santo Altar de Deus, para pregar e orar em favor de todos, pelos dons do Espírito Santo, aqui mesmo, na rua Pedro Ivo 744, no centro de Curitiba. Apressa-te estar conosco no culto desta tarde.

Programa Voz da Libertação da Igreja Pentecostal Deus e Amor, que segue no seu rádio em AM 1210 kHz da Super Rádio de Curitiba. Estamos com todos vocês nesta tarde abençoada, tarde de terça-feira. Estamos aqui louvando e engrandecendo ao santo nome do Senhor nosso Deus. E é claro, agradecendo a você, o senhor, a senhora, pelo carinho da sintonia para com a nossa programação. Queridos ouvintes, eu quero falar com vocês agora acerca do culto desta terça-feira, logo mais às 18 horas.

0: Atenção, Grande Curitiba e região metropolitana. Eu lembro a todos vocês que logo mais às 18 horas começa a oração para o quarto e último culto desta terça-feira aqui na nossa sede estadual do Paraná. Igreja Pentecostal Deus e Amor, com as portas abertas, o bom Deus e Pai Todo-Poderoso, ele te espera de braços abertos aqui na nossa Igreja Deus e Amor, porque ele tem uma bênção, ele tem uma vitória grande, certa e garantida para entregar em suas mãos. A bênção de Deus é para a sua vida, a bênção de Deus é para a sua casa, a bênção de Deus é para a sua querida família. Igreja Pentecostal Deus e Amor, Rua Pedro Ivo, 744, bem no centro de Curitiba. Esse é o endereço da sua bênção, esse é o local da sua vitória. Todos são bem-vindos em nome do Senhor Jesus. Católicos, livres pensadores, você, o senhor, a senhora que não professam nenhum crédulo religioso, todos vocês são bem-vindos em nome de Jesus, na noite de hoje, aqui na nossa Igreja Deus e Amor. Presbítero Francisco Gonçalves, pregando a palavra de Deus e orando em favor de todos pelos excelentes dons do Espírito Santo. E juntamente com ele, a equipe do evangelismo Jesus está na frente. Isso mesmo, a equipe do evangelismo Jesus está na frente. Vão estar aqui já a partir das 18 horas em oração, em clamor, em súplica ao Senhor nosso Deus. Grande Curitiba e região metropolitana, todos são bem-vindos em nome de Jesus para receber dele as bênçãos e vitórias dos altos céus. A bênção de Deus é para todos. Aqui na Igreja Deus e Amor, não fazemos acepção de pessoas, não. Pode vir com os seus problemas, pode vir com as dificuldades, com as adversidades desta vida, e vocês vão se deparar com Deus de amor, Deus de bondade e misericórdia infinda, que tem a bênção e a vitória para todos. Igreja Pentecostal Deus e Amor, Rua Pedro Ivo, 744, bem no centro de Curitiba. Esse é o local da sua bênção, esse é o local da sua vitória, local que o bom Deus e Pai Todo-Poderoso preparou para que todos possam estar presente aqui, adorando a Deus em espírito e em verdade, hoje, terça-feira, já a partir das 18 horas. Eu não sei em que área da sua vida você, o senhor, a senhora, precisa do agir do Deus Todo-Poderoso. Eu não sei qual é o seu problema, se é a enfermidade, se é a porta para se abrir, se é a livramento, se é a prosperidade, enfim, querido ouvinte, o Senhor nosso Deus é um Deus que realiza a obra dele por completo na vida do homem, na vida da mulher que crê no seu poder. Você, o senhor, a senhora, deposita a sua confiança em Deus. Deus, o Todo-Poderoso, ele entra com a providência e te concede a bênção e a vitória certa. E o convite é para todos, todos estarem presentes já a partir das 18 horas, aqui na nossa Igreja Deus e Amor, Rua Pedro Ivo, 744, no centro de Curitiba. Nós estamos aqui a 50, quando muito, 70 metros do terminal de ônibus do Guadalupe, local de facílimo acesso. Venham para cá, a equipe do evangelismo Jesus está na frente, já a partir das 18 horas estarão em oração. Presbítero Francisco Gonçalves trazendo a mensagem à luz da palavra de Deus, orando em favor de todos pelos dons do Espírito Santo. E a bênção, a vitória de Deus, com certeza será muito grande, certa e garantida em sua vida. E agora no programa Voz da Libertação, a palavra com o servo do Senhor, presbítero Francisco Gonçalves, que fala mais e que fala melhor acerca do culto desta noite aqui na nossa sede estadual do Paraná. Presbítero Francisco Gonçalves agora com a palavra.
1: Do Senhor Jesus, queridos ouvintes do programa Voz da Libertação, quem tem a honra de vos cumprimentar, o seu irmão em Cristo, presbítero Francisco Gonçalves, muito alegre, motivo da minha participação nessa programação tão especial. É para fazer um convite a todos os queridos ouvintes da Grande Curitiba, região metropolitana, e também daqui da Grande Curitiba, para esta noite, no 10º dia da campanha, O Poder da Oração. Queridos ouvintes, nós vamos estar orando pelos enfermos, vamos estar orando pelos depressivos, por todas as pessoas que chegaram na casa do Pai. Então, nesta noite, o Grupo Jesus Está na Frente já está em consagração pelas causas impossível. Atenção, você que está numa causa muito difícil, uma causa aí na justiça familiar, você que tem aí, não tem dormido quase a noite. Nesta noite de terça-feira, nós vamos estar orando por milagre, vamos estar orando por libertação. Queridos ouvintes do programa Voz da Libertação, eu mesmo, presbítero Francisco Gonçalves, estarei trazendo a Santa Palavra de Deus, orando por todos, pelos dons do Espírito Santo, e Deus operando sinais, prodígio, maravilha. O grupo já está preparado, já a partir das 17h50, já vai ter pessoas em oração na casa do Senhor. Queridos ouvintes, nós vamos estar ali, temos certeza que Jesus está ali antes de nós para te abençoar. Então, você que está com problema aí no seu lar, na sua casa, tem filhos nas drogas, nos presídios, você que precisa de uma grande vitória, é nesta noite, no mover de Deus, na casa do Senhor. Mas não venha sozinho, não. Traga um filho, filha. Traga uma pessoa que necessita da misericórdia de Deus nessa noite. Pois temos a unção com óleo. A unção com óleo aqui na casa do Senhor. Pode vir tranquilamente, não vai atrasar, não. Nós vamos terminar um pouquinho mais cedo devido ao frio. Pode vir que a bênção vai ser muito grande. Jesus garante a vitória. Nós estamos no 10º dia da poderosa campanha O Poder da Oração. E você que acredita, você que confia na oração do povo de Deus, venha, porque a vitória é muito grande nesta noite. O endereço é bem facinho, rua Pedro Ivo 744, sede estadual das igrejas Pentecostal Deus e Amor, aqui em Curitiba. Portanto, nesta noite, então, eu mesmo confirmo a minha presença, presbítero Francisco Gonçalves, clamando por todos vocês. E é nesta noite, noite do mover de Deus, então, nessa noite de terça-feira, venha e receba a tua bênção total. Quero que me despedir de todos vocês com uma oração para que Deus te dê força para você estar conosco nesta noite de terça-feira. Maravilhoso Deus, soberano e eterno Pai, em nome do Senhor Jesus, eu peço que o Senhor alcance agora este lar, onde está agora chegando o programa Voz da Libertação, que o Senhor já repreenda a fúria do inimigo, os demônios, as trevas, a força do mal, que o Senhor coloque suas mãos de fogo, meu Deus, ponha suas mãos de fogo agora sobre todos, para que o teu nome seja glorificado, engrandecido e exaltado, em nome do Senhor Jesus, amém, amém, Senhor Jesus. Queridos ouvintes, que Deus abençoe a todos vocês. Fiquem todos na paz do Senhor Jesus. Quem despede todos vocês, presbítero Francisco Gonçalves.

0: Está aí, queridos ouvintes, a palavra com o servo do Senhor, presbítero Francisco Gonçalves, confirmando a sua presença na noite de hoje aqui na nossa sede estadual do Paraná, Igreja Pentecostal Deus e Amor, terça-feira de bênçãos, terça-feira de vitórias. Venham para cá. Eu chamo a atenção também do povo querido ali do Jardim Paulista, em Campina Grande do Sul. Hoje, terça-feira, logo mais às 7 horas da noite, a equipe do PEMU vão estar ali reunida. PEMU, Projeto Evangelístico Missão Urgente. Todas as terças-feiras, já a partir das 7 horas da noite, a equipe do PEMU se reúne para buscar a Deus, buscar a face do Deus Todo-Poderoso em oração, para louvar ao Senhor, pregação da palavra de Deus e oração pelos dons do Espírito Santo. Igreja Pentecostal Deus e Amor, sede central do Jardim Paulista, ali em Campina Grande do Sul. Professor Duílio Calderari, 2857, Jardim Paulista, Campina Grande do Sul, compareçam. Venham para cá, ouvintes, para os cultos da Igreja Deus e Amor, porque as pessoas que adentram a Igreja Deus e Amor relatam, testificam em viva voz, aqui na nossa programação, as muitas bênçãos e vitórias recebidas do nosso Deus. E atenção, Grande Curitiba e região, amanhã quarta-feira, Deus tem bênçãos e vitórias para todos. Evangelista Maria Lorena pregando a palavra de Deus, orando em favor de todos pelos excelentes dons do Espírito Santo. E aqui vai a palavra da serva do Senhor, ela mesma confirma a sua presença para amanhã desta quarta-feira.
1: Quero saudar os ouvintes e casa com a gloriosa paz do Senhor Jesus. Quem vos saúda é a sua irmã em Cristo, Maria Lorena. Está chegando mais uma poderosa semana onde receberemos a vitória do nosso grande Deus. Nesta quarta-feira, às 9 da manhã, eu mesma, sua irmã em Cristo, Maria Lorena, estarei trazendo a palavra do Senhor, orando pelos mais excelentes dons de Deus. E juntamente comigo, o pastor Júnior Rubio, a irmã Raquel, os demais pastores, presbíteros, esperando por você e pela tua querida família. Que maravilha! Deus vai despedaçar todos os jugos sobre a tua vida, sobre a tua casa, tua família. Sabemos que os dias são maus, os dias são difíceis, precisamos do Senhor Jesus para nós conseguirmos vencer as batalhas. Não perca nesta quarta-feira, talvez o jugo da enfermidade, do câncer, da leucemia, tantas enfermidades, o Senhor te sara, o Senhor te dá saúde. Não perca nesta quarta-feira, Deus irá despedaçar todos os jugos que tiram a tua paz e a paz da tua família. Creia no teu milagre. O endereço é muito fácil, é na Pedro Ivo 744. Deus que abençoe a todos, fique na paz do Senhor Jesus. 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

0: Então está aí, queridos ouvintes, a confirmação com a serva do Senhor, evangelista Maria Lorena, para amanhã desta quarta-feira, pregando e orando em favor de todos pelos dons do Espírito Santo. Teremos o culto do meio-dia, 1h da tarde, no culto das 14 horas desta quarta-feira, a bênção de Deus grande e certa e garantida para todos. Diácono Alexandre trazendo a mensagem à luz da palavra de Deus e orando pelos dons do Espírito Santo. No culto das 18 horas desta quarta-feira, a presença do nosso pastor estadual, pastor Júnior Rúbio, trazendo a mensagem à luz da palavra de Deus e orando em favor de todos pelos dons do Espírito Santo. Rua Pedro Ivo, 744, no centro de Curitiba, todos são bem-vindos. Queridos ouvintes, um rápido break na nossa programação e na sequência testemunho de bênção.
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14: Meu nome é Andresa, moro em Florianópolis, Santa Catarina. No ano de 2009, eu comecei a sentir alguns sintomas, algumas dores abdominais, e eu fiquei um pouco preocupada. Eu comecei a sentir esses sintomas mais ou menos em maio. Quando foi em outubro de 2009, eu procurei um especialista, no qual ele me passou alguns exames, e ao fazer esses exames, constatou que eu estava com câncer de intestino. Feito os exames, eu fiz o procedimento cirúrgico, onde tirei 15 centímetros do meu intestino, e após a biópsia, constatou que era um câncer maligno e eu tive que fazer a quimioterapia. Passei por uma fase muito difícil na minha vida. Foi como se eu perdesse o meu chão. Fiquei muito triste, porque a gente sabe que o câncer, ele traz pensamentos negativos. Por mais fé que a gente tenha em Deus nesse momento, por mais apoio que nós tenhamos da família, mas esse sentimento, ele se faz presente. Ali eu coloquei minha fé em Deus, pedi a Deus muita misericórdia dele. E fazendo esse tratamento de quimioterapia, eu comecei a fazer uma campanha na igreja Deus é Amor. E ali o Espírito Santo de Deus me revelava que aquela enfermidade Se eu cresse, se eu tivesse fé, aquela enfermidade não seria para a morte, mas para a glória de Deus. Fiz a quimioterapia, terminei ela em 2010 e, graças a Deus, até o dia de hoje, com muita fé em Deus, pela misericórdia de Deus na minha vida, a enfermidade, ela nunca mais voltou nem no meu intestino e nem uma possível metástase. Faço meus exames todo ano, como uma prevenção. E não somente Deus me deu vitória na enfermidade do câncer do intestino, como também outras enfermidades que foram surgindo ao decorrer desse tempo. Eu tinha muitas dores no meu seio esquerdo. Era uma dor que queimava. Era uma fisgada muito forte que me dava. Nunca mais eu sentia dor no meu seio. Foi como Deus tivesse colocado um bálsamo e arrancado aquela enfermidade com a mão. Para a honra e glória do Senhor Jesus, estou aqui na presença de Deus, gravando esse testemunho para testificar que Deus é poderoso, que tudo Ele pode fazer por nós. Basta a gente colocar nossa fé em prática, porque Deus é um Deus poderoso, Deus é o nosso Criador. Deus é um Deus todo-poderoso, Ele é médico dos médicos, Senhor dos senhores. Nada é impossível para Deus. A sua palavra, ela é fiel, ela é verdadeira. Eu agradeço aos irmãos por essa oportunidade de estar testemunhando em nós.

0: E seguindo com o programa A Voz da Libertação da Igreja Deus e Amor, está aí, queridos ouvintes, o testemunho da nossa irmã Andressa, aqui no programa A Voz da Libertação, ela contando o milagre que ela alcançou da parte de Deus, a restituição da saúde. Ela que estava com dores no estômago, dores abdominais e foi no médico, chegou no médico, fez exames, foi comprovado que ela estava com um câncer no intestino. Foi comprovado, ela passou por uma cirurgia, até aguardando o resultado, e daí, passando por essa cirurgia, foi confirmado mesmo o câncer, e ela teve que passar por aquele processo delicado, doloroso da quimioterapia, algumas pessoas radioterapia, né? E ela passou por esse processo. É, e isso mexeu com ela, mexeu com o emocional dela. Tanto é que ela conta que surgiram outras enfermidades e outros problemas com o decorrer do tempo por conta desta enfermidade. Mas ela conta que teve o apoio da família. A família a apoiou. Ela teve o apoio da família, mas em algum momento da vida ela sempre pensava: eu estou com câncer. Meu problema é um câncer. E ela, queridos ouvintes, já meio que desanimada da atual situação em que ela se encontrava, ela tratou de confiar no Senhor Jesus. Ela tratou de confiar no poder extraordinário que há em Cristo Jesus, o Senhor nosso Deus. Ela veio para a Igreja Deus e Amor. Sim, a nossa irmã Andressa veio para a Igreja Deus e Amor. Ela veio fazer campanha aqui conosco. Veio fazer campanha, ela depositou a confiança em Deus, Deus entrou com a providência e concedeu a vitória. Foi eliminado este câncer caiu por terra. Ela conta que periodicamente vai no médico para fazer os exames, para ver se não tem nenhuma raiz cancerígena, metástase, nada, nada, nada, nada. Deus entrou com a providência, fez um milagre acontecer na vida dela, e ela hoje dá testemunho do poder que há em Cristo Jesus. Ouvinte que me escuta agora, o Senhor Jesus também tem bênçãos para a sua vida. Vem para cá, para a Igreja Deus e Amor. Vem para cá. Vem para cá juntamente conosco adorar ao santo nome do Senhor nosso Deus. Igreja Deus e Amor, Rua Pedro Ivo, 744, no centro de Curitiba. Esse é o local do seu milagre, esse é o local da sua cura, esse é o local da providência de Deus para todos. Independente do seu problema, Deus tem vitórias para todos. Venham para cá, para a Igreja Deus e Amor, e seja o próximo, a próxima também, testificar aqui no programa Voz da Libertação, a cura divina, a libertação, a transformação de Deus para a sua vida, tá bom? Este foi o testemunho de cura da irmã Andressa, que foi curada de câncer no intestino ao comparecer na Igreja Deus e Amor e fazer campanha, fazer votos e propósitos com Deus. Que o bom Deus e Pai Todo-Poderoso te abençoe.
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0: Venham para a Igreja Deus e Amor, querido ouvinte. Venham para cá. Deus tem bênçãos e vitórias certas para a sua vida, sua casa e sua família. Pedro Ivo 744, no centro de Curitiba. O culto desta tarde está em andamento. Daqui a pouquinho mais, presbítero Osni Webb, no Santo Altar de Deus, para pregar e orar em favor de todos pelos dons do Espírito Santo no culto desta tarde. E eu vou agradecendo a participação do querido rádio ouvinte comigo aqui na Super Rádio de Curitiba. A irmã Maria de Curitiba está ligadinha aqui na nossa programação. Deus abençoe a irmã Maria. A Ivonete de Oliveira de Cerro Azul, ligadinha na programação. Carlos Roberto, lá em Araucária, ouvindo a programação. Maria Venina, e ouvindo a programação também. A Isabel está ouvindo a programação. A Reginalda, Painel Santa Catarina, ouvindo a programação. Elaine Conceição, Buerarema, Buerarema, Bahia, ouvindo a programação. A Vânia também está ligadinha na programação. O Gabriel Jardim Veisópolis está ouvindo a nossa programação também nesta tarde. Deus abençoe, Gabriel. Marcelo Bandeira Santos, ouvindo a programação lá em Campo Largo. Marilei Zanon, ouvindo a programação. Lorival em Jiparaná, Rondônia. Ângela Almeida, ouvindo a programação. Roseli de Jesus, Curitiba, ouvindo a programação. Anderson Francisco de Assis Lapa, ouvindo a programação. O José também está ouvindo a programação. A Marili Santos de São José dos Pinhais. O Paulo César também está ouvindo a programação. A Marilza Nunes, ouvindo a programação. O Lucas também está ouvindo. Leni Fernandes de França, ouvindo a programação. Juliana Jardim Isaura, São José dos Pinhais. Ana Lúcia, Tereza Galdino, Santa Cruz, São Paulo, ligadinha na programação. A irmã Adélia, lá do Tatuquara, também está ouvindo a programação desta tarde. Deus abençoe, irmã Adélia, ouvindo a programação. Todos ligadinhos aí no programa Voz da Libertação, nesta tarde, que o bom Deus e Pai Todo-Poderoso abençoe a sua vida, abençoe a sua casa, abençoe a sua família. Pediu, tocou na nossa programação.
1: Me chamo Eduardo Júnior, sou da cidade de Nazaré da Mata, do estado do Pernambuco, tenho 25 anos, sou cooperador da Igreja Pentecostal Deus e Amor. E eu quero pedir um hino que marcou muito a minha infância, Levanta e Vai, do CD Sangue Inocente, do grupo Renovação. Para mim e todos os ouvintes que estão ouvindo a programação, A Voz da Libertação. Que Deus abençoe a todos.

0: 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Queridos ouvintes, 14 horas com 59 minutos, já vamos caminhando para os instantes finais da minha participação de momento aqui na nossa programação, só reforçando o aviso, o culto desta tarde prossegue, daqui a pouquinho mais presbítero Osni Webb no Santo Altar de Deus, para pregar e orar em favor de todos pelos dons do Espírito Santo. Logo mais às 18 horas, no quarto e último culto desta terça-feira, presbítero Francisco Gonçalves. Todos são bem-vindos. Programa Voz da Libertação da Igreja Deus e Amor, direção geral irmã Ereni Miranda, sede mundial das Igrejas Deus e Amor em São Paulo, Avenida do Estado 4568, Liberdade, São Paulo, capital. Sede estadual do Paraná, aqui em Curitiba, Rua Pedro Ivo, 744. Supervisão local, Pastor Júnior Rúbio. Despede na comunicação, Sidney Gonçalves. Agradecendo Oswaldo Vieira lá nos transmissores. Não saia daí não, saia daí não. Vem na sequência informativo Reviver, que é uma prestação de contas para os ajudadores da obra assistencial da Fundação Reviver. Daqui a 35, 40 minutos, eu volto com a nossa programação local, tá bom? Que o Senhor Deus e Pai Todo-Poderoso abençoe as vossas vidas.
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0: manifestação. 15 horas e um minuto.
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4: Horas, um minuto, quem vos saúda em Cristo Jesus é seu irmão presbítero Nelson Santos, juntamente com nosso irmão diácono Armando Medina, que está aqui na técnica. Você que estava aí na programação local, nós estamos agora em cadeia nacional, estamos falando diretamente aqui do Estúdio C, Central Internacional de Produção da Rádio Deus e Amor. Você que acompanha o dia todo, 24 horas, né? Você está aí ouvindo a Voz da Libertação e outra programação. Nós temos agora aqui destinado 30 minutos para falar da obra assistencial da Igreja Pentecostal Deus e Amor, que são realizados pela Fundação Reviver e a Associação Reviver Help Deus e Amor. A Deus e Amor, que é a instituidora dessas instituições, né, que estão aí a fazer a obra assistencial, e nós estamos aqui então para falarmos agora, atualizarmos, prestar conta, para que vocês saibam um pouquinho mais e cada vez mais e mais como estão os projetos. E aqui então a liderança desta programação está sobre a direção da nossa irmã Ereni Miranda.
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4: Estamos então, vamos dar início a falando de mais este projeto, esses projetos que começou em 2023, um pouquinho antes, na verdade. Começou ali como o nome Água para o Sertão, depois vimos que tínhamos que expandir e hoje chama-se Água para o Nordeste. Que ele começou ali, o propósito de nós provermos água potável para muitos lugares que não têm a água potável, tem essa falta, e principalmente o Nordeste brasileiro. E Deus tem nos permitido, né, com a ajuda de vocês, avançarmos cada vez mais e mais com este projeto Água para o Nordeste. E hoje eu quero falar aqui, falar em alguns minutos aqui, falar um pouquinho de como já andamos, de como está evoluindo, o que, que vem para frente deste projeto Água para o Nordeste, que eu recordo quanta gente em todo o nosso Brasil, a cada ano, ali a alegria de ver aqueles poços perfurados, os poços jorrando água. Me recordo de um momento que a irmã Ereni estava ali vendo aquele poço a primeira vez, quando veio a primeira perfuração, o poço jorrando, coisa maravilhosa. E hoje vendo pessoas sendo beneficiadas com água potável, porque principalmente além de não terem água, quando tem água, a água é uma água salobra, é uma água com sal, onde muitas pessoas que por ingerirem aquela água têm um problema de saúde, têm um problema dos rins afetado e têm que viver fazendo hemodiálise. Então, para aqueles que não têm água, quando a água ali chega, aqueles que não têm água potável, quando a água ali chega, a água é vida. Com a água você pode ali plantar, você pode criar um animal, com a água você pode ali ter uma boa alimentação, matar a sede de uma forma tranquila, sem se preocupar com a sua saúde. O irmão Armando vai colocar aqui um pouquinho a vinheta aí do projeto Água para o Nordeste e depois o irmão Nelson vai continuar falando um pouquinho de onde nós estamos e para onde nós vamos.
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1: E vocês puderam ouvir então um pouquinho a vinheta do projeto Água para o Nordeste, que está aí sobre a gestão da Associação Reviver Help Deus e Amor, que nasceu com esse objetivo de prover água a pessoas necessitadas, pessoas que não têm água, ou a água que não tem ali qualidade. E se iniciou assim este projeto, que nós sempre mencionamos, apresentamos em vídeo, testemunhos, nos nossos eventos, por exemplo, no Agosto Verde, que às vezes transmitimos também pelo YouTube, ao final de ano, onde nós mostramos ali, na cidade de Paulistana, Deus permitiu nós adquirirmos um terreno bem amplo, e ali ele iniciou fazendo o quê? Fazendo uma terraplenagem, limpando o terreno, identificamos, a princípio, 4 pontos de poços, perfuramos os 4 poços, né? Depois recém-perfuramos mais um poço, o 5º poço, onde nós ali, então perfurando o poço, nós partimos para o próximo passo, que foi construir toda aquela base para ser instalado um dessalinizador. Esse dessalinizador ele tem uma tecnologia israelense, onde ele... A água captada desse poço, onde a água ali ela é salobra, ela é tratada, ela passa ali por um tratamento, por membranas, e ela sai uma água totalmente potável. Então ali, já na Vila Reviver, nós estamos dessalinizando água e provendo água para algumas comunidades ao entorno. Então começou assim. A Vila Reviver hoje que vai crescendo, nós ali pudemos formalizar, estruturar a portaria. Hoje nós estamos já com outros projetos que estão avançando da Fundação Reviver, que depois em outro momento eu vou estar falando. Mas hoje nós já temos ali, na Vila Reviver, a capacidade de dessalinizar 40 mil litros de água por mês, desculpe, por semana. Onde muitas vidas estão sendo alcançadas, e nós começamos então ali, nós tínhamos a comunidade Serra, então ali já na Vila Reviver, nós estamos dessalinizando água e provendo água para algumas comunidades ao entorno. Então começou assim. A Vila Reviver hoje que vai crescendo, nós ali pudemos formalizar, estruturar a portaria. Hoje nós estamos já com outros projetos que estão avançando da Fundação Reviver, que depois em outro momento eu vou estar falando. Mas hoje nós já temos ali, na Vila Reviver, a capacidade de dessalinizar 40 mil litros de água por mês, desculpe, por semana. Onde muitas vidas estão sendo alcançadas, e nós começamos então ali, nós tínhamos a comunidade Serra Avançamos da Fundação Reviver, que depois em outro momento eu vou estar falando, mas hoje nós já temos ali, na Vila Reviver, a capacidade de dessalinizar 40 mil litros de água por mês, desculpe, por semana. Onde muitas vidas estão sendo alcançadas, e nós começamos então ali, nós tínhamos a comunidade Serra Branca, assentamento Serra Branca, que antes nós fornecíamos água com carro-pipa que era ali adquirido, e hoje nós podemos prover água ali saindo da Vila Reviver. Então, o que nós fizemos? As comunidades que estão em torno, até porque ali a Vila Reviver foi um projeto piloto do Água para o Nordeste, nós então agora estamos formalizados ali, este projeto funcionando, com o dessalinizador já tudo funcionando, ali nós temos, a princípio, uma caixa d'água de 10 mil litros instalada, onde ela recebe a água desse primeiro poço, Dali, ela vai para dois reservatórios, um de 5 mil litros, e começa a bombear para esse sistema dessalinizador. Ele passa por essa membrana, a água que tem ainda um pouco de sal é descartada e vai para um reservatório, e a água que já está ali boa, vemos. As comunidades que estão em torno, até porque ali a Vila Reviver foi um projeto piloto do Água para o Nordeste, nós então agora estamos formalizados ali, esse projeto funcionando, com o dessalinizador já tudo funcionando. Ali nós temos, a princípio, uma caixa d'água de 10 mil litros instalada, onde ela recebe a água desse primeiro poço. Dali, ela vai para dois reservatórios, um de 5 mil litros, e começa a bombear para esse sistema dessalinizador. Ele passa por essa membrana, a água que tem ainda um pouco de sal é descartada e vai para um reservatório, e a água que já está ali boa, esse primeiro poço. Dali, ela vai para dois reservatórios, um de 5 mil litros, e começa a bombear para esse sistema dessalinizador. Ele passa por essa membrana, a água que tem ainda um pouco de sal é descartada e vai para um reservatório, e a água que já está ali boa, de dois reservatórios de 16 mil litros. Eu estou dando um pouco de detalhe aqui do que tem de estrutura, por quê? Porque isso já mostra o investimento que foi feito. Hoje uma caixa de 10 mil litros, ela custa em torno de 8 mil reais. Então você veja, só a caixa de 10 mil são 8 mil reais. Aí nós temos mais duas caixas de 5 mil, que ali cada uma custa ali, na verdade, 4.500 reais. Aí nós temos outras duas caixas de 16 mil litros, que custam em torno cada uma 11 mil reais. Então vocês vejam o investimento que é necessário. O dessalinizador, que é uma tecnologia israelense, só no dessalinizador nós investimos mais de 100 mil reais. Na perfuração do poço, você tem que colocar recurso para perfurar o poço. Principalmente um poço que vai à profundidade de 200 mil metros. Você tem ali o investimento para perfurar. Depois você tem que colocar ali tubos galvanizados para que não sejam corroídos. Você tem a instalação elétrica, você tem os cabos, você tem ali a bomba a ser colocada, você tem toda a estrutura de energia elétrica, painéis elétricos. Veja, é um alto investimento. Isso só numa primeira estrutura. E tudo isso você faz parte, que quando você contribui, falando, eu quero contribuir do Água para o Nordeste, você está ajudando a montar toda essa estrutura. Então foi um grande investimento, foi um aprendizado para nós, um plano piloto. E a partir dali pudemos aprender muita coisa. Começar a conhecer as comunidades em torno da Vila Reviver, que não tinham água. E hoje nós estamos podendo prover água, então, para ali, para o assentamento Serra Branca, para o Batimaré, para o Riacho do Meio, e estamos cada vez mais e mais conhecendo outras comunidades para poder prover esta água. E quando nós surgimos com este projeto, claro, todo mundo no Brasil viu o que a Associação Reviver Help Deus estava fazendo, que a Igreja Deus e Amor estava fazendo, e começaram, olha, aqui também nós temos dificuldade, aqui não tem. Então nós estávamos falando ali em outras regiões do Piauí, no Pernambuco, no Maranhão, na Bahia, em muitos locais. Então nós começamos a fazer um agendamento para avançar. E nesse agendamento nós pudemos ali socorrer uma comunidade indígena no norte do Piauí, já divisa ali com o Maranhão, onde nós contemplamos a comunidade indígena Pindobal. Há 45 anos que eles esperavam água ali, e nós pudemos perfurar mais um poço, e ali são jorrados 11 mil litros de água por hora. Depois surgiu ali também no Maranhão, vizinho, numa localidade onde nós temos uma igreja em São José dos Cassetes, uma comunidade que até houve um evento agora, esse último final de semana, com a presença do pastor Paulo Martins e o presbítero Marco Magno, que é vice-presidente da Associação Reviver Help Deus e Amor, onde nós perfuramos outro poço dentro de um terreno da própria igreja, e ali nós estamos provendo 16 mil litros de água por hora para toda aquela comunidade. Mas paramos aí? Não. Estamos avançando. Nós fizemos perfuração de poços ali em São Raimundo Nonato. Perfuramos dois poços. E para o mais recente, nós estaremos viajando amanhã para ali novamente, para o Pernambuco, para o Piauí. E em Pernambuco, na cidade de Afrânio, nós temos a nossa última perfuração. E se Deus permitir, no próximo dia 16 de maio, com a presença da nossa irmã Regiane Tionin, que é presidente da Associação Reviver Help Deus e Amor, nós estaremos fazendo a inauguração daquele poço que foi perfurado. E só naquela região nós vamos atender 100 famílias que precisam daquela água. E assim já temos planejado para continuar com esse projeto Água para o Nordeste. Nesse interim, como nós estamos crescendo para o Norte e Nordeste, como você ouviu na vinheta, nós fomos ali também para a região da Bahia. A Bahia também sendo contemplada. Nós fomos ali também para a Ilha do Marajó. Falei, irmão Nelson, mas é uma ilha, tem muita água. É verdade, tem muita água. Mas o projeto passou a prover água com qualidade. E nós tivemos ali a visita do nosso irmão Ivan, ali do Expansão, juntamente com a nossa irmã Fernanda, da Associação Viver Help Deus e Amor, foram nas regiões ali ribeirinhas, viram a necessidade. E qual é a necessidade ali? Ali é diferente, nós temos muita água, mas uma água sem qualidade. Todas aquelas casas em torno da região ribeirinha, elas pegam aquela água do rio, uma água muito barrenta que não tem qualidade. Então nós fizemos ali uma ação diferente do projeto Água para o Nordeste, onde nós ali provemos para aquelas casas caixa d'água, filtros e produtos para que eles, coletando aquela água do rio, eles possam, com essa caixa d'água, aplicar esse produto a uma decantação, a terra baixa, e eles ficam com a água potável, uma água de qualidade, onde ali agora aquelas famílias, aquelas crianças podem ter uma qualidade. Mas estamos avançando, e como eu falei, nós temos planejados agora, para nesse mês de maio ainda, né, correndo tudo bem, nós vamos fazer a perfuração de 2 poços na cidade de Dormentes, no Pernambuco. E já temos aí agendamento também para Paraíba. Eu visitei uma outra cidade ali na Paraíba, depois vou estar comentando a cidade, a região, onde nós já temos programado fazer a perfuração de um poço para uma região quilombola, onde eles não têm nenhuma água. Até a dificuldade, os açudes que têm pela esta grande seca, eles estão sem água, passam uma grande dificuldade, dependem de carros-pipas. Quando aparece um carro-pipa, e nós visitamos aquela comunidade, e pretendemos também ali fazer a perfuração. Então, eu estou falando aqui para prestar um pouco de conta para vocês deste lindo projeto Água para o Nordeste, onde estamos provendo água para muitas regiões do Nordeste que não tem água, para as regiões do Norte também que são ali assolados pela seca, e em outros locais provendo água de qualidade. E você, nós ouvimos ali na vinheta, nós podemos trabalhar para que milagres, por mãos dispostas a servir, possam alcançar muitas vidas. Eu queria convidar você a contribuir para esses projetos, porque eu falei um pouquinho ali dos investimentos que são feitos, e são investimentos mesmo altos, mas Deus tem prosperado um povo. Você que nos acompanha tem feito a sua contribuição, e nós estamos aqui prestando conta, e para continuar também pedindo a sua ajuda, continue nos ajudando. 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Se você ali acessar o Instagram, né, e acessar também o site da Associação Reviver Help Deus e Amor, vocês vão poder ver imagens de tudo isso que eu estou falando aqui. E quando você vê que uma criança que não conhecia nenhuma torneira, eu não estou exagerando, crianças que não sabiam o que era uma torneira, puderam ver uma água jorrando, puderam ver ali agora uma água sendo bombeada e elas tomando banho nesta água, puderam ver para dentro da sua casa ser canalizada e terem uma torneira dentro de casa. Olha, não há nada que possa apagar e ver a alegria dessas pessoas, ver ali agora elas têm aquela água, ter uma água com qualidade e serem beneficiadas. Então você que pode, continue nos ajudando. 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Com as mãos dispostas a servir, nós podemos alcançar muitas vidas.
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1: Você que ouviu aí, você, né, que tem as suas mãos dispostas a servir, nos ajude para cada vez mais e mais nós alcançarmos este projeto lindo, Água para o Nordeste, onde nós temos tantas requisições. Fala, olha, irmão Nelson, aqui também nós estamos numa grande seca. É verdade, na permissão, nós vamos avançando e vamos alcançando cada vez mais estados, mais localidades para prover e ajudar a perfurar poços e atender as comunidades. Então, continue nos ajudando e faça a contribuição. Irmão Amanda, outro dia me perguntaram, nossa, irmão Nelson, você fala tanto no rádio ali dos projetos, né, da Associação Reviver Help Deus e Amor, da Fundação Reviver, mas e os projetos mais antigos da Fundação? Continuam ativos. Continua ativa a Fundação Reviver, 32 anos. Recorde-se que a Fundação Reviver, ela começou, como a nossa irmã Irene Miranda falou, ali brotou no coração dela, Deus colocou no coração de estender e ajudar vidas. E a Fundação Reviver começou com esse trabalho voluntariado, primeiro com o sopão, né, irmão Armando? O sopão que era preparado aqui pelas irmãs, servia as pessoas de rua. Olha, lá no começo, quanta dificuldade, porque não havia tanto recurso, então as irmãs iam aqui no Mercado Central, pegar aqueles legumes que às vezes é descartado e aquilo era coletado, era feito ali uma seleção e o que podia ser produzido, as irmãs produziam aquele sopão, pegava-se garrafa PET, descartava-se, cortava-se no meio e naquelas garrafas PET servia o sopão. Nesse inteirinho, a irmã Ireni, ela... ali de ver pessoas que até dormiam na igreja, porque não tinham local para serem acolhidas, começou ali a ver que tinham pessoas necessitadas, principalmente os idosos. E nasce no coração, então, o desejo de formar um local para socorrer aqueles idosos que já não tinham mais família, né? Já não tinham mais a atenção. E nasceu, então, a unidade de Sarutaiá, Sarutaiá, que está aqui quase divisa ali com o Paraná, caminho de Ourinhos, cruzando Avaré. Ali nós temos a unidade de idosos, que nós pretendemos em breve fazer até uma programação ao vivo com o nosso irmão Adriano, que é o gestor ali, para ele mesmo poder relatar no dia a dia tudo aquilo que é feito, aquele carinho que é atendido àqueles idosos, todo o suporte médico que tem, todo o suporte de uma alimentação adequada, fisioterapia, usando Avaré. Ali nós temos a unidade de idosos, que nós pretendemos em breve fazer até uma programação ao vivo com o nosso irmão Adriano, que é o gestor ali, para ele mesmo poder relatar no dia a dia tudo aquilo que é feito, aquele carinho que é atendido àqueles idosos, todo o suporte médico que tem, todo o suporte de uma alimentação adequada, fisioterapia. Ele vai poder falar para nós com mais detalhes, mas usando Avaré. Ali nós temos a unidade de idosos, que nós pretendemos em breve fazer até uma programação ao vivo com o nosso irmão Adriano, que é o gestor ali, para ele mesmo poder relatar no dia a dia tudo aquilo que é feito, aquele carinho que é atendido àqueles idosos, todo o suporte médico que tem, todo o suporte de uma alimentação adequada, fisioterapia. Ele vai poder falar para nós com mais detalhes, mas usando Avaré. Ali nós temos a unidade de idosos, que nós pretendemos em breve fazer até uma programação ao vivo com o nosso irmão Adriano, que é o gestor ali, para ele mesmo poder relatar no dia a dia tudo aquilo que é feito, aquele carinho que é atendido àqueles idosos, todo o suporte médico que tem, todo o suporte de uma alimentação adequada, fisioterapia. Ele vai poder falar para nós com mais detalhes, um aporte médico que tem, tudo suporte de uma alimentação adequada, fisioterapia.

cadastradas, famílias que efetivamente estão em situação de vulnerabilidade, muitos são estrangeiros que chegam ao país e não tem, mal tem uma estrutura para ter uma casa, aquelas crianças que não tem ali onde estudar, não tem uma vestimenta, não tem nem alimentação, então nós socorremos essas crianças, elas estão ali na creche, elas recebem fraldas, recebem roupa, recebem alimentação, as famílias também ali, os pais acabam recebendo ali uma cesta básica, então é um trabalho que continua. Nós temos outros projetos, nós temos o consultório odontológico aqui na sede mundial. Muita gente da própria região aqui de São Paulo, da Grande São Paulo, não sabe disso. Mas tudo isso que eu estou falando, você pode ver ali no site da Fundação Reviver. É uma forma de nós prestarmos contas a vocês que em todo o nosso Brasil, em todas as nossas igrejas, você tanto ajuda, né? Ali a Fundação Reviver, você pode ver tudo isso. Nós temos a Carreta Doe Saúde, a Carreta Doe Saúde que o ano passado esteve no Nordeste e ali passou pelo Piauí, passou pelo Pernambuco, passou pela Bahia. Esse ano nós estamos fazendo as devidas manutenções para que no próximo ano ela possa mais uma vez ir ao Norte e Nordeste e alcançar tantas vidas. Ó, só em um estado, por exemplo, no Piauí, nós tivemos ali numa localidade mais de 700 pessoas que foram atendidas e nós zeramos a fila do SUS, dos exames naquela cidade. Foram muitos atendimentos ali, a parte de ginecologia, a parte de raio-x, de mamografia, o consultório odontológico que ali também tem, a clínica geral. É uma carreta que quase 15 anos atrás, nós investimos R$1,5 milhão. Imagina trazer isso agora há 15 anos, né? Quanto que seria o investimento? É uma carreta que, e eu não vou, não é nenhum exagero, tá? Essa carreta que quando você olha ali os ambulatórios que tem, o consultório que tem ali dentro, ela é bem melhor equipada do que alguns locais em alguns municípios. E quando a carreta chega é um grande benefício. Então tudo isso, continuam ali os projetos da Fundação Reviver. Nós temos também aqui o nosso depósito, onde nós recebemos todas as doações de roupas. E é assim, primeiro nós pedimos aqui, olha, nunca envie uma roupa em mau estado. Só envie e doe aquilo que você queria para você. Então aqui nós temos o depósito, nós recebemos as roupas, nós temos uma lavanderia industrial ali preparada, tem as irmãs, irmãos que são voluntários, fazem a triagem dessas roupas, essas roupas elas são ali lavadas, higienizadas, separadas para nós fazermos a doação. Roupas que vão também para muitos estados, atendemos pessoas aqui também, própria Casa Aberta. Então os projetos continuam. Todo o nosso trabalho continua. Por isso que eu sempre convido a vocês, no passado, nós não tínhamos o benefício dessa tecnologia, onde hoje você pode acessar ali uma internet e você vê imagens, você vê gravações. Hoje nós temos essa possibilidade. Então, você que está sempre acompanhando aí a Voz da Libertação pelo rádio, se você tem dificuldade, se você não tem essa facilidade com a internet, peça para alguém te mostrar um pouquinho. Olha, o irmão Nelson fala tanto no rádio lá, o irmão Paulo Martins fala tanto no rádio, testemunham. Você pode acessar ali e ver tudo isso. Por quê? Nós queremos que você continue praticando o amor de Deus, onde Deus nos ensina a estender a mão e socorrer vidas. É isto que nós estamos nos dedicando cada vez mais e mais, a Fundação Reviver, a Associação Reviver Help Deus e Amor, a praticar a obra assistencial, a praticar o amor de Deus, porque tudo isso é mandamento de Deus.

0: E aí esse lindo louvor, né? Com o título Abre Tua Mão, do CD Eu Creio, a nossa irmã Leia Miranda e a nossa irmã Ereni Miranda louvando. E que louvor bonito! Quando você medita, tudo é realidade, na verdade é a Bíblia, a própria palavra de Deus, mas uma mensagem cantada, falando exatamente do amor de Deus, daquilo que Deus nos ensina para você estender a mão e socorrer as crianças, socorrer o órfão, socorrer a viúva, o estrangeiro necessitado, é uma obrigação nossa. Se Deus nos abençoa, se nós temos condição, a própria palavra de Deus diz, se você pode ajudar, não negue a ajuda. Nós temos que praticar isso. Nós que temos como profissão de fé, sermos cristãos, daquilo que Deus nos ensina, daquilo que Cristo nos ensina, nós temos que abrir a mão. E está esse lindo louvor, Abre Tua Mão, que você pode adquirir também esse CD, o CD Eu Creio, nas livrarias das nossas igrejas Pentecostal Deus e Amor, ou você vai aí na internet, livrariaipda.com.br, e você vai ali e pode adquirir esse CD também, e está aí sempre ouvindo esse belo louvor. E olha, passou muito rápido, passa muito rápido, 15 horas 31 minutos, o irmão Armando já apontando aqui para mim, irmão Nelson, temos que continuar com a programação, tem uma fila, então não dá para continuar, irmão, gostaríamos de continuar aqui falando cada vez mais e mais de todos esses projetos, porque a gente se entusiasma de quando a gente tem a possibilidade de ir socorrer vidas e querer falar de tudo aquilo o que Deus tem nos permitido avançar. Mas nós somos limitados à programação, 15 horas 32 minutos, e você que sempre acompanha aí a Rádio Deus Amor, o programa Voz da Libertação, vamos para aquele momento que é característica do programa Voz da Libertação. Nós vamos para o momento de oração. E se você que tem fé, você crê no Deus vivo, no Deus criador, no Deus provedor, aquele que tudo pode, nós vamos agora juntos, numa única fé, conversarmos com o nosso Deus. Nós vamos agradecer a Deus, aqueles que vão agradecer, e tem aqueles que estão na petição. Vamos colocar diante do nosso Deus, porque nós cremos e o Senhor diz que tudo aquilo que nós ligarmos na terra com fé será ligado no céu. E aquele que clama, aquele que pede será alcançado em o nome do Senhor Jesus. Vamos para este momento de oração. Senhor nosso Deus e Pai, mais uma vez nos colocamos diante de Ti, em primeiro lugar, pedindo perdão pelas nossas falhas, nossos pecados, mas agradecendo a Ti pelo Teu amor incondicional, quando o Senhor enviou Teu único Filho, Pai, a padecer na cruz, a morrer ali, para a salvação da nossa alma, na remissão dos nossos pecados. Pai querido, que o Senhor nos dê força, graça, Senhor, para continuarmos na Tua presença, e quando chegar o momento, Pai, da Tua vinda, ou chegar o nosso momento, nós possamos ali alcançar a coroa que está nos reservada. Pai, em nome do Teu Filho Jesus, eu quero agora agradecer por tudo que o Senhor tem provido na mão daqueles que têm aberto as suas mãos para fazer a sua oração, a sua doação, a sua contribuição aos projetos das instituições Reviver. Aquele que mesmo tem pouco, Pai, mas ele crê que ele é provido por Ti e ele contribui para esta grande obra, porque ele entendeu aquilo que o Senhor colocou como amor a socorrer aquele que não tem aquele que tem necessidade. Pai, que o Senhor continue abençoando aquele também que é abastado, que cada vez mais e mais possa ajudar, para que cada vez mais e mais muitas vidas sejam alcançadas. Que eles sejam ali, Pai, provido cada vez mais por Ti. Mas neste momento, Pai, diante de Ti, em nome do Teu Filho amado Jesus, nós queremos interceder por todos aqueles que têm acompanhado a Rádio Deus e Amor, o programa Voz da Libertação, aquele que tem colocado ali diante de Ti, Pai, um pedido de oração, pedindo a Ti, Senhor, que Tu entre com a Tua providência. Ele só está pedindo uma porta de trabalho, Pai, porque os seus recursos financeiros já não têm mais condições, está preocupado com o filho, a filha, com o que vai colocar o pão sobre a mesa. Ou, em nome do Teu Filho Jesus, pela Tua misericórdia, abra esta porta de trabalho, Pai, para este pai, para esta mãe, para este jovem que está clamando diante de Ti. Senhor, aquele que está ali, Pai, clamando por um ente querido que está num leito de dor, que foi desenganado pela medicina. Aquele que o próprio ser humano falou, olha, eu já não tenho mais condição, fizemos tudo o que nós podíamos. Mas o Senhor é o nosso Criador. O Senhor conhece cada célula, cada órgão, cada músculo. Ah, Pai, como Tu operaste sobre ali, meu Deus, aquela menina. Como o Senhor fez ali com a vida de Lázaro, o Senhor pode, Pai, reviver aquilo que estava morto. opere em nome do Senhor Jesus para que o teu nome venha a ser glorificado, meu Deus, e este ente querido possa testemunhar do teu trabalhar. Pai, socorre aquele que está angustiado agora por uma depressão, talvez por uma decepção, está ali agora, meu Deus, já não tem mais nem força de orar e está pedindo a ti forças, Pai, que o Senhor venha fortalecer pelo teu Espírito Santo. Pai, visita aqueles que estão ali encarcerados, que talvez estão na eventualidade ouvindo essa programação. O Senhor sendo advogado dos advogados, que o Senhor abrevie aquela causa, Senhor meu Deus, e que ele possa depois em liberdade glorificar ao teu santo e divino nome. Pai, vai em socorro agora, meu Deus, daquele que está ali no vício do álcool, das drogas, da bebida, da prostituição, livra, meu Deus. Ah, Senhor, quantos testemunhos nós já temos visto de como o Senhor alcançou, de como o Senhor tocou, para que nós possamos ouvir cada vez mais e mais testemunhos. Estamos agora aqui juntos, meu Pai, numa única fé, pedindo a Ti, porque nós sabemos que o Senhor é o Deus do impossível. Pai, eu quero agora apresentar a vida da nossa líder mundial, nossa irmã Irene Miranda, pedindo, Senhor, que o Senhor acrescente os dias de vida, que o Senhor dê saúde, que o Senhor dê força, graça, sabedoria, direção por tudo aquilo que tem sob responsabilidade da Tua filha. Visita o nosso irmão pastor Lorival de Almeida, nossa irmã Débora Miranda, nosso irmão presbítero Davi Neto, o Senhor que estão aí na diretoria deliberativa, toda a nossa diretoria executiva da Igreja Pentecostal Deus e Amor e a diretoria da Fundação Reviver, da Associação Reviver Help Deus e Amor. Que o Senhor permita cada vez mais e mais para esses projetos avançarem, que a cada projeto o Senhor abençoe cada vez mais e mais, que o Senhor levante cada vez mais mãos dispostas, meu Deus, livres a ajudar neste trabalho, que sejam voluntários e assim nós possamos alcançar cada vez mais e mais muitas vidas. Abençoe todos os profissionais que estão trabalhando para que agora, Senhor, essa programação alcance tantos lugares e assim o teu nome continue sendo louvado, glorificado e exaltado. Certos da tua santa e divina resposta, nós te agradecemos em nome de Jesus. Amém. Quinze horas, 37 minutos, cremos que com fé oramos e o Senhor pode ali realizar tudo e está realizando. E agradecemos por essa oportunidade de falar da obra assistencial da Igreja Pentecostal Deus e Amor. Continue nos ajudando para que cada vez mais e mais possamos alcançar mais vidas. Quem se despede é em Cristo Jesus, é seu irmão presbítero Nelson Santos e o nosso irmão na técnica aqui, o nosso irmão diácono Armando Medina. Fiquem todos na paz do Senhor Jesus Cristo. Obra essa que está sobre a liderança da nossa irmã Ereni Miranda.
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4: 3:40.

0: 15h40, agora em Curitiba, queridos ouvintes, vocês estavam acompanhando o informativo Reviver, diretamente do Estúdio C, em São Paulo. Agora nós seguimos aqui de Curitiba com a nossa programação local, programa Voz da Libertação, da Igreja Pentecostal Deus e Amor. A direção geral desta programação, Igreja Deus e Amor, está a cargo da serva do Senhor, irmã Ereni Miranda, sede mundial das igrejas Deus e Amor em São Paulo, Avenida do Estado, 4568, Liberdade, São Paulo, capital. Sede estadual do Paraná, aqui em Curitiba, Rua Pedro Ivo, 744, supervisão local, pastor Júnior Rúbio. Recebam a paz do Senhor Jesus, deste seu amigo, também irmão em Cristo, Sidney Gonçalves. Nos transmissores, Oswaldo Vieira coopera conosco. Até às 18 horas, programação local. Já vou agradecendo a todos pelo carinho da sintonia para com a nossa programação. Um rápido break na nossa programação e na sequência, pediu, tocou. Fiquem conosco.
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1: Três e 53.
2: 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Fique na paz do Senhor Jesus.
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1: Três e 55.
4: Meu nome é Vitalina de Jesus Ribeiro. Eu moro em Suzano. Eu vou cantar uma grande vitória que o Senhor me deu. Quando eu cheguei aqui em São Paulo, eu passei no médico. Aí o médico falou que fui picada pelo bicudo barbeiro, que é a chagra, né? Que todo mundo sabe. Aí eu comecei a fazer os exames, ali confiando no Senhor, né? Aí eu passei numa médica, ela falou assim que o meu coração estava crescendo. Aí eu cheguei, aí isso foi na segunda-feira, quando foi na terça-feira, aí eu sentia muita dor no meu coração, né, assim no meu coração tava crescendo, aí eu peguei e fiz outro exame, aí eu passei lá no médico de Jardim Mira, Lá, aí a médica falou assim pra mim assim, seu coração tá crescendo, Vitalina. Aí ela falou, vou te caminhar pro médico de coração. Quando eu cheguei lá no médico de coração, entreguei um exame pra ele. Aí ele falou assim pra mim assim, Vitalina, você não tem nada. O seu coração tá perfeito. Você tem certeza que você foi picada pelo esse bicudo barbeiro? Aí eu falei, tem, porque eu já passei em vários médicos, mas eu falei pra ele, eu sirvo um Deus vivo e poderoso, o meu Deus me deu um coração novo. Eu tenho 48 anos e pela misericórdia do Senhor Jesus me deu outro coração. Aí o médico falou que o bicudo barbeiro, com o tempo o coração vai crescendo, crescendo, até a gente morre. E eu fiquei aqui, Jesus me curou, me deu outro coração. Eu agradeço por dar nome de Jesus. Meu nome é Vitalina de Jesus Ribeiro.

0: Vamos então, seguindo com o programa Voz da Libertação da Igreja Deus e Amor. Está aí, queridos ouvintes, o testemunho da nossa irmã Vitalina, contando aqui no programa Voz da Libertação o milagre alcançado de Deus, o milagre que ela alcançou da mão do Deus Todo-Poderoso. Ela que foi constatada pelos médicos com a doença de Chagas. A doença de Chagas, também conhecida como tripanossomíase americana, é uma infecção causada pelo protozoário Trypanosoma cruzi, transmitida principalmente pelo inseto conhecido como barbeiro. A doença tem duas fases, aguda e crônica, e pode afetar o coração e o sistema digestivo. No caso da nossa irmã Vitalina, os médicos disseram que o coração dela estava crescendo. Estava crescendo por conta desta enfermidade, esta doença de Chagas. Mas ela conta que a confiança dela no Deus Todo-Poderoso estava grande. Ela foi de um médico para outro, que encaminhou para outro, que encaminhou para outro, que encaminhou ela para o cardiologista, para o médico do coração. A irmã Vitalina depositou a confiança no Senhor Deus e foi, mesmo assim, no médico do coração. Quando chegou lá no médico do coração, o médico perguntou para ela: mas a senhora tem certeza que tem este problema? A senhora tem certeza que tem este problema no coração? Ela disse: não, eu fui encaminhado pelos outros médicos dizendo que meu coração está crescendo. O médico disse: olha, a senhora não tem nada. Ela atribui isso, querido rádio ouvinte, a uma intervenção de Deus, a providência de Deus. Ouvinte que me escuta agora, Deus o Todo-Poderoso quer intervir também em seu favor, quer te conceder as vitórias certas. Venham para cá, para a Igreja Deus e Amor, pois o Deus Todo-Poderoso que livrou a irmã Vitalina é o mesmo Deus que te livra, é o mesmo Deus que te cura, é o mesmo Deus que liberta a sua vida, transforma pelo seu maravilhoso poder. 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Em nome de Jesus, o Senhor Deus que cura, que liberta até os desenganados pelos recursos humanos, é o Deus que está operando maravilhas na vida das pessoas que vêm para a Igreja Deus e Amor. Venham para cá, a vitória de Deus é certa. Este foi o testemunho da irmã Vitalina aqui no programa Voz da Libertação.
1: Quatro horas.
0: Programa Voz da Libertação da Igreja Deus e Amor no seu rádio. Direção geral, irmã Ereni Miranda. Queridos ouvintes, venham para a Igreja Deus e Amor. Venham buscar a Deus conosco aqui. Deus tem uma bênção, uma vitória especial para todos. E não fazemos acepção de pessoas não, viu? Pode vir com os problemas, com as dificuldades, e Deus, o Todo-Poderoso, Ele mesmo estará pelejando em seu favor. Por certo que a bênção e a vitória de Deus será grande, certa e garantida em sua vida. Prefixo da emissora, já eu volto com todos vocês com Culto no Lar. Permaneçam conosco. Deus tem bênçãos e vitórias para a sua vida. 16 horas com 1 minuto, 4 da tarde, 1 minuto, prefixo da emissora.
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0: Queridos ouvintes, anotem aí, por favor, o WhatsApp da Super Rádio de Curitiba. Para você, o senhor e a senhora que estão ligadinhos aí na nossa programação, perto, longe, 41

questão ligadinhos aí na nossa programação, perto, longe, 41 98747 4513.

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A conta do conforto. Os riscos silenciosos do trabalho remoto. O trabalho em casa, que parecia uma solução, está trazendo uma epidemia silenciosa de dores e lesões. Longe das cadeiras e mesas adequadas do escritório, muita gente improvisa o local de trabalho. Essa rotina tem gerado um aumento nos problemas de coluna, nos ombros e nos punhos. O principal vilão é a falta de movimento, o sedentarismo forçado pela rotina de ficar sentado por horas. A má postura e o esforço repetitivo sobrecarregam os músculos e as articulações do corpo. Isso pode levar a inflamações persistentes e dores que se tornam crônicas com o tempo. Os problemas não são apenas físicos, porque a dor constante e o isolamento afetam a saúde mental. A falta de pausas e a dificuldade de se desconectar do trabalho aumentam os níveis de estresse e de ansiedade. Os especialistas alertam que o corpo e a mente estão conectados e o sofrimento de um acaba afetando o outro. A boa notícia é que a prevenção não exige grandes gastos, mas sim a mudança de hábitos diários. É fundamental fazer pausas a cada hora para se levantar, ajustar a altura da cadeira e do monitor e cuidar, claro, da sua postura, e incluir pequenos alongamentos na rotina já são suficientes e ferramentas importantes para cultivar a sua saúde. A nova guarda, a ascensão de uma nova geração no mundo corporativo. Uma nova geração de líderes com idade entre 21 e 40 anos está ganhando cada vez mais espaço aí no comando das empresas. Essa renovação tem impulsionado o crescimento e a inovação em diversos setores da economia. Os estudos mostram que as contratações em empresas com sócios mais jovens são significativamente maiores. Essa mudança representa mais do que uma simples troca de cargos. É uma transformação cultural. A convivência entre diferentes gerações, quando bem administrada, traz ótimos resultados para o negócio. A experiência dos mais velhos, somada à energia dos mais novos, se torna um grande diferencial. Os líderes mais jovens trazem uma nova mentalidade para o mercado de trabalho, com mais agilidade e foco em tecnologia. A gestão se torna mais colaborativa e temas como o impacto social e a sustentabilidade ganham mais importância. Essa abordagem moderna tem se mostrado fundamental para o sucesso nos dias de hoje. O desafio para os novos gestores é equilibrar a inovação com o respeito à tradição da empresa. A juventude por si só não garante sucesso. É preciso competência e boa comunicação. O segredo está em promover um ambiente de escuta e colaboração, unindo o melhor de cada geração.

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1: Quatro e oito.

A paz do Senhor a todos os irmãos e ouvintes. Aqui quem vos fala é a irmã Luciana. 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

0: 16:08 em Curitiba. Programa Voz da Libertação, da Igreja Deus e Amor no seu rádio. Queridos ouvintes, chegamos agora a um momento especial aqui na nossa programação, que é o Culto no Lar. Aquele momento nós paramos para ouvir a reprise da mensagem da Palavra de Deus. Muitas pessoas que moram nos sítios, fazendas, chácaras, pequenos vilarejos, pequenas cidades onde não tem nenhuma igreja para eles cultuar a Deus, mas eles têm ali um sinal de internet, eles têm um computador, eles têm um notebook, eles têm um tablet, eles têm um celular, eles estão conectados com o programa Voz da Libertação, e neste momento eles fazem desta tarde um culto diário, e eles ouvem agora a reprise da mensagem da Palavra de Deus. Culto no Lar, neste momento, a Palavra de Deus falando fortemente em cada coração.
1: Graças a Deus. Amém, meus irmãos. Eu quero saudar todos presentes com a paz do Senhor Jesus. Eu quero, sem delongas, já ler a palavra de Deus com os irmãos. Você que trouxe a sua Bíblia, abra ela no Evangelho de Jesus Cristo, segundo escreveu Lucas, capítulo de número 6 e verso de número 6. Oh, glória! Aleluias! Se sentir de dar glória a Deus, pode dar glória a Deus, porque glória a Deus não paga nada, amém? Aleluias! Enquanto vocês vão procurando Lucas, capítulo de número 6, verso de número 6. Quem tiver dificuldade, olhe aqui, olhe. Vamos fazer a leitura, que diz assim: e aconteceu também outro sábado, que entrou na sinagoga e estava ensinando, e havia ali um homem que tinha uma mão direita mirrada, e os escribas e os fariseus atentavam nele se o curaria no sábado, para acharem do que o acusar. Mas ele, conhecendo bem os seus pensamentos, disse ao homem que tinha a mão mirrada: levanta-te e fique em pé no meio. E levantou-se ele, ficou em pé. Então Jesus lhe disse: uma coisa vos hei de perguntar. É lícito no sábado fazer o bem ou fazer o mal? Salvar a vida ou matar? E, olhando para todos ao redor, disse ao homem: estende a mão. E ele assim o fez, e a sua mão foi restituída, sã como a outra. E ficaram cheios de furor, e uns aos outros conferenciavam sobre o que fariam a Jesus. Amém, irmãos? Levante a sua mão, diga: meu Deus, eu creio na sua palavra. Fala, Senhor, ao meu coração, em nome de Jesus. Tomai assento e dá uma salva de palma bem forte, bem alegre para o Senhor. Oh, glória! Meus queridos e amados irmãos, eu queria que você chamasse sua atenção, que você não converse, não ande agora, amém? Não vá ao banheiro. Escute o que Deus tem para falar conosco através da sua palavra. Prometo ser breve aqui também, para que nós possamos ir para casa saciado e alimentado pelo poder desta palavra. Nós temos aqui um texto onde Lucas, o evangelista Lucas, que não foi um dos discípulos que acompanhou Jesus quando Jesus esteve aqui na terra, Lucas, ele vai aparecer no livro de Atos dos Apóstolos, quando ele acompanha Paulo em algumas das suas viagens missionárias. Se eu não me engano, é duas ou três viagens que Lucas, ele vai acompanhar o apóstolo Paulo na sua viagem, ao ponto que Paulo, ele vai mencionar acerca

De Lucas também, ele vai assinar, né, o ministério de Lucas, e ele vai também falar a sua profissão. Lucas, nós sabemos que ele era Dr. Lucas, conhecido como Dr. Lucas, porque o próprio apóstolo Paulo, quando vai escrever a igreja de Colossenses, no seu capítulo de número 4, verso de número 14, quando vai fazer menção de Lucas, ele chama Lucas o seu médico amado, porque Lucas, além de acompanhar Paulo em algumas viagens missionárias, Lucas também, ele cuidava, ele era responsável de cuidar da saúde de Paulo. Lucas também, ele é mencionado pelo apóstolo Paulo lá no livro de Filemão, no seu capítulo de número 1, verso de número 18 ou 24, se eu não me engano, onde Paulo vai chamar do seu cooperador. Cooperador é aquele que cooperava junto com o apóstolo Paulo. Dos 66 livros da Bíblia que nós temos, Lucas, ele vai escrever 2 livros da Bíblia, que é o Evangelho de Jesus Cristo, segundo escreveu Lucas, e também o livro de Atos dos Apóstolos, onde Lucas vai narrar o início da igreja primitiva. No capítulo de número 6, que nós acabamos de ler, Lucas, ele vai narrar uma história que era um pleno sábado, e todo mundo que é leitor da Bíblia, que estuda a palavra, sabe que para os judeus o sábado era sagrado até o dia de hoje. Para os judeus mais ortodoxos, ao sábado para eles é muito sagrado. Então o sábado, conforme determinou lá na lei de Moisés, o homem não poderia fazer nenhum tipo de esforço, nenhum tipo de trabalho, a não ser somente para adorar ao Senhor. O sábado eles tiravam para servir ao Senhor, para adorar ao Senhor. E a Bíblia diz que então Jesus estava em uma das sinagogas. Para quem não sabe o que é sinagoga, sinagoga é o templo aonde os judeus eles se reúnem para fazer as orações. A sinagoga foi construída quando o povo de Israel estava lá cativo na terra da Babilônia. Muitos ficaram exilados lá, sentindo saudade de Jerusalém, do templo, quando então Esdras determinou que construísse sinagoga para que o povo pudesse adorar ao Senhor. E então as sinagogas foi sendo construída em toda Jerusalém também. E a Bíblia diz que agora Jesus estava em um sábado, como eu disse a vocês que o sábado para os judeus é tão sagrado. Eles estavam reunidos aonde também ao sábado se lia a Torá. E então eles estavam ali, e nesse dia quem estava ensinando não era o ancião da sinagoga, não eram os principais da sinagoga que estava ensinando ali. Quem estava ensinando é o professor do professor, é o dono da palavra, é o próprio Jesus que estava ensinando naquele sábado. E a Bíblia diz que ali presente estavam também não só aqueles judeus, aqueles que estavam ali para ouvir o ensinamento de Cristo, estavam ali duas classes de religião, que eram os fariseus e os escribas, ambos de religiões diferentes, ambos de crenças diferentes, mas quando se tratavam acerca de Jesus, eles se reuniam porque o objetivo deles era procurar alguma coisa em acusar a Cristo, em destruir o ministério de Cristo. E a Bíblia diz que eles estavam ali não para ouvir o que Jesus tinha para ensinar, não estavam ali para ouvir a leitura da Torá, não estavam ali para adorar ao Senhor, estavam ali para observar o que estaria acontecendo, se Jesus ia obedecer. Assim também, existe também muitos do nosso meio nos dias de hoje, que não vêm à igreja mais para adorar, não vêm para a igreja mais para glorificar, não vêm para a igreja mais para se alimentar da palavra. Muitos vêm à igreja para observar o culto, muitos vêm para observar se o pregador vai falar alguma coisa fora do texto ou do contexto da palavra, muitos vêm para observar, para ver se a irmã está no RI ou não está no RI da igreja, muitos vêm para observar, para ver se passou do horário ou se não passou do horário, muitos vêm para observar a roupa, a saia, a calça de fulano,
de Beltrano Maios, eu glorifico ao Senhor, porque ainda tem gente que vem para a igreja no intuito de adorar, no intuito de glorificar, e esses que vêm para adorar, não precisa forçar ele dar glória a Deus, ele já vem de casa adorando, ele senta na igreja adorando, ele fica no culto adorando, ele vai para casa adorando, porque ele entende que ele é um verdadeiro adorador e que adora a Deus na beleza da sua santidade. Só os adoradores, levante a mão para os céus, abre a boca e dá um glória a Deus bem forte para o Senhor. Amém? Segure, então eu glorifico a Deus, porque eu quero acreditar que aqui não veio nenhum detetive para ficar observando a igreja, até porque Jesus, ele não precisa de detetive na sua casa. Jesus não chamou detetive e muito menos está contratando. Por quê? Porque ele não precisa disso. A Bíblia diz que os seus olhos são como chama de fogo e estão sobre todos os moradores da terra, ele contempla tudo, ele vê tudo e nada fica encoberto que ele não há de trazer a revelação. Então eu quero que você não espere o pregador mandar você adorar, adore a Deus, não espere a irmã do lado começar a adorar, adore a Deus, não espere a irmã do lado dar um glória a Deus, porque tem igreja que você vai hoje que se você dá um glória a Deus alto, tem gente que se assusta, porque parece que dá glória a Deus hoje escandaliza o povo, mas glória a Deus e aleluia não escandaliza ninguém. Glória a Deus e aleluia é levantar Jesus do trono para ele derramar graça, poder, autoridade sobre a nossa vida. O que escandaliza ainda é pecado, é mentira, é adultério, é fofoca, é calúnia, tudo isso ainda escandaliza, mas dá glória a Deus, dá aleluia, irmã, é

morte para o Cordeiro. Oh glória, amém. Olha aqui para mim. E então, aleluia, a Bíblia Sagrada nos diz que agora Jesus estava ali e os escribas e os fariseus estavam analisando, olhando, observando. Mas olha para a pessoa mais bonita que estiver do teu lado aí. Eu sei que tem muita gente que não gosta disso. Eu sei que tem muita gente, esse negócio de ficar olhando pro irmão, manda falar isso. Eu sei que tem gente que não gosta, mas engraçado, pastor Lucas, que tem gente que critica isso, mas falar mal do irmão por trás, ele não incomoda não. Então liberar uma palavra para a pessoa do lado, ele incomoda, mas pegar um telefone e falar mal de A, falar mal de B, não escandaliza ninguém, não incomoda ninguém. Vamos mudar esse negócio aqui nessa noite, irmã. Pegue na mão da pessoa do teu lado aí, pegue na mão dela, diga assim: vamos adorar Jesus, porque nós estamos na presença daquele que merece ser adorado. Diga pra ela: vamos adorar, irmã, vamos adorar. Isso, vamos adorar, vamos adorar. É noite de você adorar.

te fortalecer. Cadê os adoradores aqui de Campinas? Levante a mão assim, abre a boca e adore o nome do Senhor. Olha aqui para mim. Segure aí as palmas, olha aqui para mim. A Bíblia Sagrada nos diz que então Jesus estava ali pregando, mas os fariseus, como eu disse, e os escribas não estavam ali para aprender de Jesus, não estavam ali para ouvir acerca do evangelho da graça que Jesus estava pregando. Eles estavam ali para observar. Mas o nosso Jesus, ele é onisciente, ele é onipresente e ele é onipotente. E no versículo que nós acabamos de ler, a Bíblia Sagrada diz que ninguém precisou falar para Jesus quem estava ali para aprender ou quem não estava para aprender. A Bíblia diz que Jesus, conhecendo o pensamento e a intenção do coração daqueles homens,

você não sabe, aleluia, você acha que Jesus não sabe a luta que você está passando, o problema que você está enfrentando. Eu tenho uma palavra de Deus para dizer, o salmista escreveu os salmos dizendo, ainda a palavra não me chegou à boca, o Senhor já conhece. Eu quero te dizer que o Senhor conhece a tua vida, Ele conhece o teu pensamento, Ele conhece o teu coração, Ele sabe o real motivo que te trouxe aqui nessa noite. Ainda que o teu pastor não conheça você, ainda que o teu melhor amigo não te conheça de verdade

as tuas lágrimas, eu sei o teu problema, eu sei os teus sonhos, eu sei os teus desejos, eu conheço os teus caminhos, e nesta noite, se você crer, se prepare, porque o Deus que te trouxe aqui, ele tem uma nova história hoje para escrever sobre a tua vida. Escute, Jesus, conhecendo o pensamento daqueles homens, e no meio daquela multidão ali, existia um homem, a qual Lucas não diz o nome, mas o Lucas escreve a sua deficiência. Lucas diz que ele tinha um problema na sua mão direita, a sua mão direita era mirrada, encolhida, ressequida. Ele tinha um problema na sua mão, e na sinagoga os enfermos não tinham cadeira cativa, eles eram colocados de canto. Existia um canto na sinagoga que era para os doentes ficar. E Jesus olha para aquele homem e Jesus dá a primeira ordem àquele homem: homem, levanta-te. Vou dizer de novo, Jesus olha para aquele homem que estava no canto, ninguém está vendo ele. Quantas pessoas passavam por ele e não estava nem aí para o problema dele. Jesus olha para aquele homem e diz: homem, levanta-te. Levanta-te. Eu quero perguntar aqui nessa noite, quem aqui precisa de um milagre de Deus na sua vida, levante as suas mãos. Eu sei que todos que estão aqui têm um sonho, têm um projeto, têm um desejo, têm um milagre que busca, têm algo de Deus que quer que Deus faça na sua vida. E nesta noite Deus te trouxe aqui, e a primeira palavra que o meu Deus está mandando eu dizer a você é essa: levanta-te.

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Oh, gloria. Levanta-te. Levanta-te. Quer ser usado por Deus? O Senhor está dizendo a você, levanta.

doente. O meu Deus tem um antídoto para curar e te colocar de pé, mas você não vai parar. Você não vai morrer, irmã. O que o Senhor tem para a sua vida é grande. Vou dizer de novo para você melhorar esse glória a Deus aí. O que Deus tem para a sua vida é grande. Vou dizer.

senta no comodismo, no desânimo, na frieza, dizendo: pra mim não tem jeito, eu já orei, já fiz campanha, já subi no monte, já desci do monte.

levanta-te, levanta-te porque eu vou agir, levanta-te porque eu vou te honrar, levanta-te porque eu vou te exaltar, levanta-te porque eu vou mudar a tua história, levanta-te porque eu vou mudar o teu cativeiro. Segura. Levanta-te. Primeira ordem de Deus para esse homem foi essa: levanta-te. Diga comigo assim: levanta-te. Levanta-te. Deixa eu perguntar para você aqui: você está preparado para receber o que Deus tem para a tua vida? Nem todo mundo entendeu, vou repetir novamente. Você está preparado para receber o que Deus tem para a sua vida? Pastor Leandro, quando é que eu estou preparado? É quando eu estou de pé na presença dEle. E o que é estar de pé na presença do Senhor? É perseverança, é estar perseverando, é estar orando, é estar adorando, é estar glorificando, é estar estudando, lendo a sua palavra, é estar santificando, porque muitos já estão desistindo, muitos já estão parando, muitos já estão estacionando, muitos já estão se

que é o mesmo Jesus que olhou para aquele homem, ele está olhando para você nessa noite e está te dizendo: levanta-te e fique em pé na minha presença. Amém. Segunda coisa que Jesus disse àquele homem: primeiro, levanta-te e fica onde, irmão? Fica o quê? Fica o quê? Aonde? No meio. Então você entende que ele não estava assentado no meio, ele estava no canto. Jesus chama ele para o meio. Se eu chamar qualquer irmã aqui, ou qualquer irmão, e dizer: fica no meio da igreja, o que vai acontecer? Hã? Todo mundo vai olhar para ele. Vai ou não vai? E todo mundo vai ficar na expectativa: o que vai fazer? O que vai acontecer? Quando Jesus manda o homem se levantar e sair do canto e vir para o meio, Jesus já está honrando aquele homem. Porque Jesus está dizendo: quem nunca viu você vai te ver agora. Quem passava por você e não te cumprimentava vai ter que te olhar agora. Quem passava por você e desprezava vai ter que te ver agora. Quem olhava por você e porque você não tinha aparência, porque você não tinha um cargo, porque você não tinha um carro, porque você não tinha um cargo, aleluia, de relevância na igreja, em algum lugar, olhava para você e nem te dava paz do Senhor muitas vezes, porque quantas pessoas, irmãos, passa pela gente e nem a paz do Senhor nos dá. Aí quando vê a gente pregando, quer abraçar: oh, homem de Deus, mentira, passou por mim, pisou até no meu pé e nem a paz do Senhor me deu. Mas tem gente que não está

Você crê na honra de Deus, irmã? Você crê na honra de Deus? Você crê na honra de Deus, irmã? Então segure a mão da pessoa do teu lado e diga assim: chegou a hora de Deus te honrar. Diga para tua irmã: chegou a hora de Deus te honrar. Chegou a hora de Deus te honrar. Alguém vai sair do anonimato aqui. Alguém

levanta a mão, faça barulho de glória a Deus e aleluia. Chegou a hora de Deus te honrar. Chegou a hora de Deus te exaltar. Chegou a hora de Deus mudar a tua história. Chegou a hora de Deus mudar o teu cativeiro. Levanta a mão direita assim para o céu, fecha os seus olhos por um momento agora. Levanta a sua mão direita por um momento e começa a adorar a Deus. Levante a mão direita.

Estou sentindo a presença de Jesus aqui. Levante as mãos. Ele

está dando uma ordem, levanta-te e vem para o meio, é no meio que eu vou te honrar, é no meio que eu vou te exaltar. E aonde Jesus estava no meio. Em outras palavras, Jesus estava dizendo: homem,

Jesus estava no meio. Em outras palavras, além de Jesus honrar, ele está chamando: vem para o meu lado, homem. Vem para o meu lado, eu estou no meio. E Jesus está dizendo para alguém: eu estou no meio da sua vida. Eu estou no meio da tua família. Eu estou no meio da tua casa. Eu estou no meio do teu casamento. Eu estou no meio do teu ministério. Eu estou no meio do teu chamado. O que quer dizer o meio, irmãos? Quem está no meio, escute o que eu vou dizer. Quem está no meio, ele tem a visão, ele tem um controle da sua direita, da sua esquerda, da sua frente e de trás. Quem está no meio, ele tem o equilíbrio de todos os lados. Já era para você ter dado glória a Deus, mas vou te ajudar você a entender. Se Jesus está dizendo que ele está no meio, ele está dizendo: eu tenho o equilíbrio de tudo na sua vida. Eu tenho o controle de tudo na sua vida.

Ele tem um, ele está no meio. Pegue na mão da irmã do teu lado, à direita. Estou terminando agora a minha má participação. Pegue na mão dela, dá um chacoalhão na mão dele. Diga, irmã, alegra-te, Jesus está no meio. Diga para tua irmã, vai. Diga, se ela crer, ela vai dar glória a Deus. Se ela não crer, ela vai continuar de boca fechada aí nessa noite. Mas eu vim aqui pregar para uma igreja pentecostal que crê no que o Senhor

para encerrar, Jesus olha para aquele homem. No sábado, como eu disse, Jesus não podia curar. Na lei, e os fariseus acreditavam nisso, ele não vai curar. Ele não vai fazer nada. Só que aí quando eu vejo Jesus chamando os fariseus de hipócritas, eu concordo com Jesus. Porque eles liam tanto a Torá, eles conheciam tanto sobre Deus, estudavam tanto sobre Deus, que um certo dia um profeta chamado Isaías, ele se levanta para profetizar, dizendo 43 verso 13, antes que houvesse dia, antes que existisse luz, antes que existisse a lei, antes que existisse o teu problema, eu sou. Não, você pode melhorar esse glória a Deus aí, porque tem gente que ficou e pensando, será que eu dou glória a Deus? Vou dizer de novo, antes que existisse qualquer coisa, o Senhor está dizendo, eu sou. E ninguém há que possa escapar das minhas mãos. Agindo é o Senhor quem vai impedir. Não tem fariseu, não tem escriba, não tem lei, não tem homem, não tem anjo no céu, não tem homem na terra, não tem demônio no inferno.

encerrar. Para encerrar agora. Irmãos, essa história que nós lemos está escrita em Marcos, está escrito também em Mateus, os três evangelhos sinóticos estão mencionando a história deste homem. Mas Lucas é o único que diz qual era a mão defeituosa. Mateus não diz, Marcos também não diz, mas Lucas fala que a mão defeituosa era a sua mão. Era a sua mão. Segundo a lógica, a lógica diz que 75% da nossa produção, da produção do homem, está na sua mão direita. 25% está na sua mão esquerda. Então, quando Lucas está dizendo que o homem, a sua mão direita está deficiente, Lucas está dizendo que esse homem, a vida, o diabo tirou dele do que ele poderia produzir 75%. Tem gente aqui, irmãos, que está vivendo 25% da sua vida espiritual. Você não sabe o que é orar mais. Quando eu falo orar, não é aqueles 5 minutos, obrigado Jesus, amém. Falando orar. Fechar a porta do teu quarto, esquecer a hora, esquecer o WhatsApp, esquecer o Facebook, esquecer o Instagram e derramar você e ali, é você e Jesus. Jesus e você. Tem gente que está vivendo 25% do teu casamento, alegria não tem mais. Não tem mais alegria na casa. O esposo não entende mais a esposa. A esposa não entende mais o esposo. Os filhos não se entendem mais. Pessoas que estão vivendo a sua vida financeira, pessoa física, 25% somente daquilo que a vida pode lhe propor. Daquilo que Deus tem para a sua vida. Mas nessa noite, quando Jesus ele chega na história, ou é 100% ou é nada. Não, você não deu glória a Deus, vou te ajudar, você dá glória a Deus. Quando Jesus chega na história, ou é 100% ou é nada. Porque quando Jesus chega, ninguém vai viver 25 nem 50. É 100% daquilo que ele tem para te entregar. E quando Jesus olha para aquele homem, diz: homem, levanta a sua mão. Ó, a mão do homem era mirrada. Homem, estenda a sua mão. Ele vai levantando a mão. Ele não vai percebendo, mas a mão vai, ó, ó. Quando a mão chegou lá em cima, a Bíblia diz que a sua mão estava restituída. Quando você lê na Bíblia restituída, não era que esse homem era, nasceu daquele jeito. A vida roubou de algum...

Senhor, tem restituição para vidas aqui hoje. Quantos aqui querem ser restituídos por Deus? Quantos aqui querem ser restituídos pelo Senhor? Levante a sua mão assim para o céu, irmão. Levante a mão, isso, levante a mão. Levante a mão lá em cima, isso. Deus vai restituir a tua vida aqui hoje. Deus vai restituir os teus sonhos aqui hoje. Deus vai restituir os teus projetos.

Deus, pastor, meu Deus, começa a trazer avivamento, traz alegria, traz renovo, traz salvação.

põe a mão no coração. Põe a mão no coração. Porque pavios que estão apagados, o Senhor vai acender aqui hoje. Você vai sair daqui nessa noite crendo no que Deus tem para a sua vida. Você não vai se entregar para os teus problemas. Você não vai se entregar para o desânimo. Você

Está aí, queridos ouvintes, a palavra do bom Deus sendo pregado, sendo anunciado ao seu coração nesta tarde. Palavra extraída de Deus para o seu coração. E eu aproveito agora este momento em que a palavra de Deus foi pregada, foi anunciada ao seu coração. Eu aproveito este momento para fazer um convite todo em especial. Você, o senhor, a senhora que ouviram a palavra de Deus, palavra de vida, palavra de salvação. Você, o senhor, a senhora que ouviram a palavra de Deus nesta tarde, a palavra de Deus que veio de encontro à sua vida, à sua necessidade, aos anseios do seu coração. O ouvinte ouviu a palavra de Deus e está desejoso em seu coração em aceitar ao Senhor Jesus depois desta palavra que foi pregada. O ouvinte está desejoso a aceitar ao Senhor Jesus. O ouvinte está desejoso para reconciliar com o Senhor Jesus nesta tarde. Ouviu a pregação da palavra de Deus e a palavra de Deus falou de uma maneira especial ao seu coração. Quer tomar essa decisão de fé, querido ouvinte, em aceitar ao Senhor Jesus, em reconciliar com Ele? Então repitam comigo, por favor, essas palavras dizendo: Senhor Jesus, nesta tarde toda especial em que eu me coloco diante de Ti, perdoa, Senhor, os meus pecados, perdoa as minhas falhas e transgressões por amor do Seu nome e escreva o meu nome lá no céu, no livro da vida, e sela com o teu sangue para o grande dia da sua volta. Me dê força, Senhor, para que eu possa perseverar na tua presença até o fim. Amém, amém, Jesus. Pronto, querido ouvinte, você, o senhor, a senhora que aceitaram a Jesus, eu pediria para vocês agora o mais rápido possível, procure uma de nossas igrejas Deus e Amor. Chegando na igreja Deus e Amor, fale com os pastores, fale com os obreiros, diga que vocês aceitaram a Jesus através do programa A Voz da Libertação e querem deixar os seus nomes no livro da oração. A igreja vai orar por vocês. O povo de Deus vão clamar a Deus em seu favor, tá bom? A todos quanto aceitaram a Jesus e também reconciliaram com Ele, sejam todos bem-vindos à Igreja Pentecostal Deus e Amor.

Programa Voz da Libertação da Igreja Deus e Amor no seu rádio. A direção geral desta programação, Igreja Deus e Amor, está a cargo da serva do Senhor, irmã Ereni Miranda, sede mundial das Igrejas Deus e Amor em São Paulo, Avenida do Estado 4568, Liberdade, São Paulo, capital. Sede estadual do Paraná aqui em Curitiba, Rua Pedro Ivo, 744. E a supervisão local está a cargo do servo do Senhor, Pastor Júnior Rúbio. Comunicando com todos, Sidney Gonçalves, agradecendo Oswaldo Vieira lá nos transmissores, agradecendo a você, o Senhor,

0: carinho da sintonia para com a nossa programação. Até às 18 horas, programação local falando do amor imensurável que há em Cristo Jesus, o Senhor nosso Deus. Permaneçam conosco, bênçãos e vitórias Deus tem para a sua vida. Prefixo da emissora, daqui a pouquinho eu volto com os avisos da obra de Deus. Não saia daí não.
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1: 5 e 8. Notícias.
2: Valor das ideias. O setor da economia criativa gera renda valorizando a cultura e a inovação. A economia criativa é formada por negócios que usam a imaginação como principal matéria-prima. Áreas como artesanato, gastronomia, música e design fazem parte desse setor incrivelmente produtivo. É a verdadeira riqueza surgindo no talento humano e da capacidade de criar algo único e de grande valor. Festivais locais e feiras de cultura movimentam as cidades e atraem muitos visitantes de outras regiões. Eles impulsionam forte o turismo, lotando pequenos hotéis e aquecendo a venda nos restaurantes. O pequeno artesão consegue vender suas lindas peças e garantir o sustento que sua família merece. Cresce com dignidade. O setor também abriga programadores de tecnologia e criadores de conteúdo educativo para a internet. Então, muitos jovens exportam seus serviços digitais para outros países, trabalhando do conforto de dentro de casa. Esse dinheiro que entra no Brasil fortalece as reservas do nosso país e movimenta firme o consumo interno. Valorizar a cultura e as ideias locais é o caminho certo para um desenvolvimento social mais humano. O conhecimento não se esgota com os recursos naturais. Ele simplesmente se multiplica a cada nova geração. Apoiar a criatividade nacional é apostar na mente brilhante do povo como o maior tesouro de toda a nação. Turismo rodoviário. As viagens de ônibus ganham força e estimulam a economia do interior. O preço cobrado nas passagens aéreas mudou completamente os planos de férias de milhares de famílias. O turismo conforto de dentro de casa. Esse dinheiro que entra no Brasil fortalece as reservas do nosso país e movimenta firme o consumo interno. Valorizar a cultura e as ideias locais é o caminho certo para um desenvolvimento social mais humano. O conhecimento não se esgota com os recursos naturais. Ele simplesmente se multiplica a cada nova geração. Apoiar a criatividade nacional é apostar na mente brilhante do povo como o maior tesouro de toda a nação. Turismo rodoviário. As viagens de ônibus ganham força e estimulam a economia do interior. O preço cobrado nas passagens aéreas mudou completamente os planos de férias de milhares de famílias. O turismo rodoviário voltou a ser a principal escolha para quem deseja viajar com mais e melhor economia. Os novos ônibus oferecem muito conforto, poltronas largas e internet, tornando a viagem bem mais agradável. Essa preferência crescente estimula o turismo regional e leva dinheiro novo para cidades do interior do país. Pequenas pousadas, guias turísticos e restaurantes locais comemoram a chegada constante dos visitantes. A economia de muitas dessas cidades gira em torno da recepção acolhedora e dos atrativos naturais que oferecem. O transporte rodoviário diário conecta regiões que muitas vezes não têm modernos aeroportos próximos. Isso democratiza bastante o turismo, permitindo que a riqueza circule por todo o vasto território brasileiro. Plataformas de venda de passagens pela internet também facilitaram e baratearam muito a busca por rotas. Viajar pelo país fortalece o conhecimento da nossa própria a cultura rica e das nossas belezas naturais imensas. A indústria do turismo é muito rápida em gerar vagas de emprego e distribuir a renda entre o povo trabalhador. As estradas conduzem o viajante ao descanso merecido e transportam o progresso seguro para todos os destinos.
1: 5 e 11.

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1: Cinco e dezesseis.
0: Programa Voz da Libertação da Igreja Pentecostal Deus e Amor, que segue no seu rádio em AM 1210 kHz da Super Rádio de Curitiba. Estamos com todos vocês nesta tarde abençoada, tarde de terça-feira. Estamos aqui louvando e engrandecendo ao santo nome do Senhor nosso Deus, e é claro, agradecendo a você, o senhor, a senhora, pelo carinho da sintonia para com a nossa programação. Queridos ouvintes, eu quero falar com vocês agora acerca do culto desta terça-feira, logo mais às 18 horas.

0: Atenção, Grande Curitiba e região metropolitana. Eu lembro a todos vocês que logo mais às 18 horas começa a oração para o quarto e último culto desta terça-feira aqui na nossa sede estadual do Paraná. Igreja Pentecostal Deus e Amor, com as portas abertas, o bom Deus e Pai Todo-Poderoso, ele te espera de braços abertos aqui na nossa Igreja Deus e Amor, porque ele tem uma bênção, ele tem uma vitória grande, certa e garantida para entregar em suas mãos. A bênção de Deus é para a sua vida, a bênção de Deus é para a sua casa, a bênção de Deus é para a sua querida família. Igreja Pentecostal Deus e Amor, Rua Pedro Ivo, 744, bem no centro de Curitiba. Esse é o endereço da sua bênção, esse é o local da sua vitória. Todos são bem-vindos em nome do Senhor Jesus. Católicos, livres pensadores, você, o senhor, a senhora que não professam nenhum crédulo religioso, todos vocês são bem-vindos em nome de Jesus, na noite de hoje, aqui na nossa Igreja Deus e Amor. Presbítero Francisco Gonçalves, pregando a palavra de Deus e orando em favor de todos pelos excelentes dons do Espírito Santo. E juntamente com ele, a equipe do evangelismo Jesus está na frente. Isso mesmo, a equipe do evangelismo Jesus está na frente. Vão estar aqui já a partir das 18 horas em oração, em clamor, em súplica ao Senhor nosso Deus. Grande Curitiba e região metropolitana, todos são bem-vindos em nome de Jesus para receber dele as bênçãos e vitórias dos altos céus. A bênção de Deus é para todos. Aqui na Igreja Deus e Amor, não fazemos acepção de pessoas, não. Pode vir com os seus problemas, pode vir com as dificuldades, com as adversidades desta vida, e vocês vão se deparar com Deus de amor, Deus de bondade e misericórdia infinda, que tem a bênção e a vitória para todos. Igreja Pentecostal Deus e Amor, Rua Pedro Ivo, 744, bem no centro de Curitiba. Esse é o local da sua bênção, esse é o local da sua vitória, local que o bom Deus e Pai Todo-Poderoso preparou para que todos possam estar presentes aqui, adorando a Deus em espírito e em verdade, hoje, terça-feira, já a partir das 18 horas. Eu não sei em que área da sua vida você, o senhor, a senhora, precisa do agir do Deus Todo-Poderoso. Eu não sei qual é o seu problema, se é a enfermidade, se é a porta para se abrir, se é livramento, se é a prosperidade, enfim, querido ouvinte, o Senhor nosso Deus é um Deus que realiza a obra dele por completo na vida do homem, na vida da mulher que crê no seu poder. Você, o senhor, a senhora, deposita a sua confiança em Deus, Deus o Todo-Poderoso. Ele entra com a providência e te concede a bênção e a vitória certa. E o convite é para todos, todos estarem presentes já a partir das 18 horas, aqui na nossa Igreja Deus e Amor, Rua Pedro Ivo, 744, no centro de Curitiba. Nós estamos aqui a 50, quando muito, 70 metros do terminal de ônibus do Guadalupe, local de facílimo acesso. Venham para cá, a equipe do evangelismo Jesus está na frente, já a partir das 18 horas estarão em oração. Presbítero Francisco Gonçalves trazendo a mensagem à luz da palavra de Deus, orando em favor de todos pelos dons do Espírito Santo. E a bênção, a vitória de Deus, com certeza será muito grande, certa e garantida em sua vida. E agora no programa Voz da Libertação, a palavra com o servo do Senhor, presbítero Francisco Gonçalves, que fala mais e que fala melhor acerca do culto desta noite aqui na nossa sede estadual do Paraná. Presbítero Francisco Gonçalves agora com a palavra.
1: Rapaz, paz do Senhor Jesus, queridos ouvintes do programa Voz da Libertação. Quem tem a honra de vos cumprimentar, o seu irmão em Cristo, presbítero Francisco Gonçalves. Muito alegre, motivo da minha participação nessa programação tão especial. É para fazer um convite a todos os queridos ouvintes da Grande Curitiba, região metropolitana, e também daqui da Grande Curitiba, para esta noite do décimo dia da campanha O Poder da Oração. Queridos ouvintes, nós vamos estar orando pelos enfermos, vamos estar orando pelos depressivos, por todas as pessoas que chegaram na casa do Pai. Então, nesta noite, o Grupo Jesus está na frente, já está em consagração pelas causas impossível. Atenção, você que está numa causa muito difícil, uma causa aí na justiça familiar, você que tem aí, não tem dormido quase a noite, nesta noite de terça-feira nós vamos estar orando por milagre, vamos estar orando por libertação. Queridos ouvintes do programa Voz da Libertação, eu mesmo, presbítero Francisco Gonçalves, estarei trazendo a santa palavra de Deus, orando por todos, pelos dons do Espírito Santo, e Deus operando sinais, prodígio, maravilha. O grupo já está preparado, já a partir das 17:50, já vai ter pessoas em oração na casa do Senhor. Queridos ouvintes, nós vamos estar ali, temos certeza que Jesus está ali antes de nós para te abençoar. Então, você que está com problema aí no seu lar, na sua casa, tem filhos nas drogas, nos presídios, você que precisa de uma grande vitória, é nesta noite, do mover de Deus na casa do Senhor. Mas não venha sozinho, não. Traga um filho, filha. Traga uma pessoa que necessita da misericórdia de Deus nessa noite. Pois temos a unção com óleo. A unção com óleo aqui na casa do Senhor. Pode vir tranquilamente, não vai atrasar, não. Nós vamos terminar um pouquinho mais cedo devido ao frio. Pode vir que a bênção vai ser muito grande. Jesus garante a vitória. Nós estamos no décimo dia da poderosa campanha O Poder da Oração. E você que acredita, você que confia na oração do povo de Deus, venha, porque a vitória é muito grande nesta noite. O endereço é bem facinho, rua Pedro Ivo 744, sede estadual das igrejas Pentecostal Deus e Amor, aqui em Curitiba. Portanto, nesta noite, então, eu mesmo confirmo a minha presença, presbítero Francisco Gonçalves, clamando por todos vocês. E é nesta noite, noite do mover de Deus, então, nessa noite de terça-feira, venha e receba a tua bênção total. Quero que me despedir de todos vocês com uma oração para que Deus te dê força para você estar conosco nesta noite de terça-feira. Maravilhoso Deus, soberano e eterno Pai, em nome do Senhor Jesus, eu peço que o Senhor alcance agora este lar, onde está agora chegando o programa Voz da Libertação, que o Senhor já repreenda a fúria do inimigo, os demônios, as trevas, sede estadual das igrejas Pentecostal, Deus e Amor, aqui em Curitiba. Portanto, nesta noite, então, eu mesmo confirmo a minha presença, presbítero Francisco Gonçalves, clamando por todos vocês, e é nesta noite, noite do mover de Deus, então, nessa noite de terça-feira, venha e receba a tua bênção total. Quero que me despedir de todos vocês com uma oração para que Deus te dê força para você estar conosco nesta noite de terça-feira. Maravilhoso Deus, soberano e eterno Pai, em nome do Senhor Jesus, eu peço que o Senhor alcance agora este lar, onde está agora chegando o programa Voz da Libertação, que o Senhor já repreenda a fúria do inimigo, os demônios, as trevas, a força do mal, que o Senhor coloque suas mãos de fogo, meu Deus, ponha suas mãos de fogo agora sobre todos, para que o teu nome seja glorificado, engrandecido e exaltado, em nome do Senhor Jesus, amém, amém, Senhor Jesus. Queridos ouvintes, que Deus abençoe a todos vocês. Fiquem todos na paz do Senhor Jesus. Quem despede todos vocês, presbítero Francisco Gonçalves.

0: Está aí, queridos ouvintes, a palavra com o servo do Senhor, presbítero Francisco Gonçalves, confirmando a sua presença na noite de hoje aqui na nossa sede estadual do Paraná, Igreja Pentecostal Deus e Amor, terça-feira de bênçãos, terça-feira de vitórias. Venham para cá. Eu chamo a atenção também do povo querido ali do Jardim Paulista, em Campina Grande do Sul. Hoje, terça-feira, logo mais às 7 horas da noite, a equipe do PEMU vão estar ali reunida. PEMU, Projeto Evangelístico Missão Urgente. Todas as terças-feiras, já a partir das 7 horas da noite, a equipe do PEMU se reúne para buscar a Deus, buscar a face do Deus Todo-Poderoso em oração, para louvar ao Senhor, pregação da palavra de Deus e oração pelos dons do Espírito Santo. Igreja Pentecostal Deus e Amor, sede central do Jardim Paulista, ali em Campina Grande do Sul. Professor Duílio Calderari, 2857, Jardim Paulista, Campina Grande do Sul, compareçam. Venham para cá, ouvintes, para os cultos da Igreja Deus e Amor, porque as pessoas que adentram a Igreja Deus e Amor relatam, testificam em viva voz, aqui na nossa programação, as muitas bênçãos e vitórias recebidas do nosso Deus. E atenção, grande Curitiba e região, amanhã quarta-feira, Deus tem bênçãos e vitórias para todos. Evangelista Maria Lorena pregando a palavra de Deus, orando em favor de todos pelos excelentes dons do Espírito Santo. E aqui vai a palavra da serva do Senhor, ela mesma confirma a sua presença para amanhã desta quarta-feira.
1: Quero saudar os ouvintes de casa com a gloriosa paz do Senhor Jesus. 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

0: Então está aí, queridos ouvintes, a confirmação com a serva do Senhor, evangelista Maria Lorena, para amanhã desta quarta-feira, pregando e orando em favor de todos pelos dons do Espírito Santo. Teremos o culto do meio-dia, 1h da tarde, no culto das 14 horas desta quarta-feira, a bênção de Deus grande e certa e garantida para todos. Diácono Alexandre trazendo a mensagem à luz da palavra de Deus e orando pelos dons do Espírito Santo. No culto das 18 horas desta quarta-feira, a presença do nosso pastor estadual, pastor Júnior Rúbio, trazendo a mensagem à luz da palavra de Deus e orando em favor de todos pelos dons do Espírito Santo. Rua Pedro Ivo, 744, no centro de Curitiba, todos são bem-vindos.
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2: O meu nome é Eleni Leandra de Souza Nogueira. Eu venho de Capindu, da Bahia. Glória a Deus, aleluia. A minha benção foi porque meu filho bebia muito, né? Samuelzinho, aleluia. E dava muito trabalho. Glória a Deus. E Deus fez a obra na vida dele. Glória a Deus. E eu orando, buscando o Senhor, mais de 3 anos. Aí, na igreja Deus Amor também, que tem lá na Bahia, e Deus salvou. Glórias a Deus. E aí ele anda com a Bíblia, já está orando e está buscando o meu Deus. E Deus me deu vitória. Não tem nem palavra para agradecer meu Senhor, de tão bom, de tão misericórdia que ele é para mim. Deus libertou meu filho, Deus salvou meu filho, meu filho está indo para a igreja, em nome de Jesus Cristo. Meu nome é Eleni Leandra de Souza Nogueira.
0: E seguindo com o programa Voz da Libertação, está aí, queridos ouvintes, o testemunho desta mãe, a irmã Lenir, contando a bênção, o livramento de Deus para a vida do seu filho, a libertação de Deus para a vida do seu filho Samuel, que há mais de 3 anos viciado na bebida alcoólica, bebendo, bebendo, bebendo. E a mãe clamando aos pés do Senhor Jesus, pedindo a providência de Deus, pedindo a intervenção de Deus pela vida do seu filho. E ela conta que vindo para a igreja Deus e Amor, firmando votos, propósitos com Deus, Deus o Todo-Poderoso entrou com a providência na vida do seu filho e libertou. Concedeu a libertação para o Samuel, que hoje, liberto, já está indo para a igreja. Teve um encontro maravilhoso com Deus, já está com a Bíblia, indo para a casa do Pai, indo para a igreja buscar a face do Deus Todo-Poderoso, pedindo a providência e a ajuda de Deus para a sua vida. Por isso que a Bíblia fala da importância, querido ouvinte, da perseverança na oração. Perseverança na oração, no clamor, na súplica ao Senhor nosso Deus. Você, o Senhor, a Senhora, persevera na oração, Deus entra com a providência, Deus te concede a vitória certa. Eu não sei em que área da sua vida você precisa. O Senhor, a Senhora, precisa, necessita da providência de Deus. Uma certeza eu tenho, querido ouvinte, Deus é aquele que peleja em favor daqueles que creem no seu poder, na sua grandeza. Irmã Lenir creu no poder que é em Cristo Jesus. Ela falou: hoje eu estou tão feliz, hoje eu estou tão contente, porque hoje meu filho já está indo para a igreja, já está indo para a casa de Deus com a Bíblia na mão, já está indo adorar ao santo nome do Senhor Deus. O filho dela, que há mais de 3 anos estava viciado na bebida alcoólica. Pai, mãe, avô, avó, familiares aí que tem um ente querido seu que está viciado na bebida alcoólica ou até mesmo nas drogas. Ah, a coisa está ruim, irmão Sidney, a coisa está difícil. Não há nada impossível para Deus, viu, querido ouvinte? Deus sim é poderoso para entrar com a providência e conceder a vitória certa. Deus pelejou pela vida do Samuel, filho da irmã Lenir, que há mais de 3 anos estava viciado na bebida alcoólica. A mãe entrou em propósito aqui, veio para a igreja Deus e Amor, entrou em propósito diante de Deus, a providência de Deus chegou. Esse mesmo Deus também quer pelejar por você, ouvinte, pela sua causa, quer te conceder a vitória certa. Venham para cá, venham fazer campanhas, firmar votos, propósitos com Deus e Deus vai te honrar. Hoje a irmã Lenir testifica da transformação, da libertação de Deus que aconteceu na vida do seu filho Samuel. Venham para cá, pois a bênção e a vitória de Deus é certa, é garantida para todos, tá bom? Este foi o testemunho da irmã Lenir, aqui no programa A Voz da Libertação. Que Deus te abençoe. Daqui a pouquinho mais, às 18 horas, começa a oração para o culto desta noite aqui na nossa sede estadual do Paraná, Igreja Pentecostal Deus e Amor, que se encontra com as portas abertas. Deus, o Todo-Poderoso, Ele por certo que tem uma bênção, Ele por certo que tem uma vitória grande para entregar em suas mãos. Deus tem a bênção para todos. Venham para cá, para a Igreja Deus e Amor. Venham para cá buscar a Deus conosco, aqui na nossa sede estadual do Paraná, Igreja Pentecostal Deus e Amor. Aqui o Senhor Deus e Pai Todo-Poderoso tem uma vitória especial para entregar em suas mãos. É aquela bênção de Deus que nos enriquece, sem acrescentar nenhuma dor. Venham para cá nesta noite. Amanhã, quarta-feira, 9 horas da manhã, evangelista Maria Lorena conosco aqui pregando a palavra do bom Deus, orando em favor de todos. E o Senhor nosso Deus, Ele tem a bênção. O Senhor nosso Deus, Ele tem a vitória. Vitória para a sua vida, vitória para a sua casa, vitória de Deus para a sua querida família. Não importando o tamanho do seu problema, da sua dificuldade, Deus é poderoso sim para entrar com as providências cabíveis na sua vida e te dar vitórias, tá bom, ouvintes? Venham para cá, para a Igreja Pentecostal Deus e Amor. E agora no programa Voz da Libertação, nós vamos para mais um quadro, Momento da Família, Presença do Pai. Pastor Lorival com a palavra aqui na nossa programação e mais este quadro de edificação espiritual para o ouvinte que está ligadinho aí na nossa programação nesta tarde de bênçãos, tarde de vitórias. Permaneçam conosco, Deus com certeza tem uma palavra ao seu coração neste momento e mais este quadro de edificação espiritual.
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4: Muito bem, prezados ouvintes, aqui estamos nós hoje para falar no Momento da Família sobre um tema que é muito pertinente para o momento que nós estamos vivendo. Momento complicado, difícil. Nós estamos vivendo um mundo que cada vez mais está se tornando egocêntrico e abandonando os valores fundamentais. E a presença do Pai, é isso que nós queremos falar aqui hoje. A presença do Pai faz toda a diferença. O que o mundo de hoje parece, não é só a questão da presença do Pai, o mundo hoje tem a questão da presença da mãe também, mas hoje vamos falar da presença do Pai. E no contexto familiar, cada vez mais a presença do Pai tem sido questionada. É claro que, biblicamente, a gente entende que nós chegaríamos a um tempo como esse, né? Mas, sinceramente, ouvintes, um momento em que, quando se fala, às vezes, uma questão como essa, e você sofre até agressões, e as pessoas, às vezes, criam uma confusão por causa disso, realmente a gente tem que parar, pensar, e a gente tem que refletir e transmitir aos irmãos, né, aquilo que nós entendemos pela palavra de Deus, que é o correto. E as crianças hoje, elas têm sido criadas, e com todo respeito a todo mundo, não ofendendo ninguém, mas algumas têm sido até geradas sem a presença paterna. Eu creio que é importante a gente falar sobre o pai dentro de casa. Qual seria, não é? Ou seja, seria importante realmente, qual seria a escala de importância do pai dentro de casa? O que representa a paternidade? E qual é o seu propósito ao ser criada por Deus? Paternidade foi criada por Deus, né? Criada por Deus. Deixa eu passar para vocês uma pesquisa que aconteceu no Canadá, lá em Montreal, e deu muito o que falar. Os pesquisadores, o que eles fizeram? Eles retiraram, logo após o nascimento, os pais de filhotes de ratos, de uma espécie monogâmica, uma espécie que cria os filhos junta, né? E o que acontece é que esses filhotes foram deixados somente com as mães. No final de 30 dias, eles perceberam que as células dos ratinhos privados dos pais enfraqueceram na produção de ocitocina, que é um hormônio responsável pela calma, pela sociabilidade, etc. Os ratos sem pais também se demonstraram menos interessados no compromisso com outros ratos. O trabalho foi apresentado no Congresso Mundial de Psiquiatria Biológica, na França, e apesar das pesquisas ainda não apresentarem dados que possam associar as reações dos ratos aos humanos, as experiências cotidianas mostram que há diferenças biológicas, psíquicas, emocionais e espirituais entre a vida da criança, que cresce junto com o pai, e aquelas que são privadas, por alguma razão, de crescerem juntamente com os pais. Nós não podemos, é claro, chegar partindo de uma pesquisa com ratos e falar, olha, um ser humano é a mesma coisa. Mas nós temos, sem dúvida alguma também, né, como eu acabei de falar para vocês, experiências que mostram que existe diferença, sim. Né? Crianças que são criadas dentro do contexto pai, mãe e tal, elas crescem diferente daquelas que são criadas somente com as mães ou também somente com os pais. No Brasil, uma em cada quatro crianças não tem o nome do pai no registro de nascimento. E se a criança não souber quem é o pai, tende a ser mais fragilizada emocionalmente. Mas o que o sobrenome tem, não é questão do... Olha, porque muito mais do que um sobrenome, a presença do pai expressa proteção, afeto, provisão. E entre tantas coisas, uma faceta do caráter de Deus. O pai não é somente o chefe da família, o que transmite segurança espiritual, financeira, emocional. O pai, ele é a representação, o pai representa Deus no coração dos filhos. Quando o filho tem um relacionamento sadio, inteiro com o pai, fica mais fácil falar de um Deus amoroso, zeloso, protetor, provedor. Mas falar desse Deus para um filho carente de pai torna-se com certeza bem mais difícil. O pai representa a identidade de Deus na vida dos filhos. Não estou dizendo aqui, ouvintes amados, que as mães não façam um bom trabalho, às vezes até sozinhas, porque existem contextos em que as mães ficam viúvas e tal. Não, não, não. A mãe faz sim um bom trabalho, né? Mas por melhor que seja, ela não consegue assumir o papel de pai dentro da família. Pela misericórdia de Deus, a mãe que cria filhos sozinhas, sim, tem conseguido, eu digo a vocês, ouvintes, grandes proezas. Quantas mães com filhos tão educados, com filhos que realmente conseguem ser bem sucedidos na vida, não é? Com a ajuda de Deus, não é? Mas ela não consegue preencher a lacuna da paternidade, porque Deus definiu com clareza esses papéis. O grande projeto do coração de Deus é a família, e qualquer personagem que falte nesse contexto familiar vai deixar o cenário incompleto. Ou seja, quando a ausência da mãe também, ela é evidente que desestabiliza o lar. Em toda a Escritura existem revelações sobre a pessoa de Deus. Ele se mostra como Senhor em Ezequiel, amigo em João, rei no livro de Salmos, médico no livro de Mateus, entre tantas outras formas. Porém, não, nenhuma é tão sublime e de tão grande alcance como a sua revelação como Pai. Deus é o Pai paciente, que não perde as estribeiras com nenhum dos seus filhos. Deus também é o Pai justo, que disciplina quando necessário. E a sua disciplina não está dissociada do seu afeto, não, não. Porque a Bíblia diz que Deus disciplina os filhos que ama, não é? O pai que ama o filho disciplina. E a Bíblia, ela deixa claro isso. O pai que não disciplina, na verdade, não está dando demonstração de amor para os seus filhos. A Bíblia fala em Provérbios 13, 24. O pai precisa disciplinar o filho. Disciplina é uma atitude de amor. Deus tem toda a autoridade, mas não é um pai autoritário. Ele tem todo o poder, mas não usa esse atributo para infringir o direito de escolha dos seus filhos. Deus Pai conhece os corações, mas não usa da sua onisciência para manipular. Ele é um pai cheio de amor que ama incondicionalmente, sem pedir ou cobrar nada em troca. É importante o pai. A parábola do filho pródigo exemplifica bem isso. O filho rebelde gastou a herança, arrependeu-se, voltou. E a Bíblia fala que o filho estava longe quando retornava, quando um dia disse, não, preciso voltar para a casa do meu pai, caindo em si, vou voltar. E quando voltou, estava longe ainda, quando o pai o viu e correu ao seu encontro. O filho não foi rejeitado, mas perdoado. Não foi humilhado, mas abraçado. Não foi punido, mas recebeu do pai o amor. Vestes, calçados novos, um anel e uma festa de acolhida. Ações, mas não usa da sua onisciência para manipular. Ele é um pai cheio de amor que ama incondicionalmente, sem pedir ou cobrar nada em troca. É importante o pai. A parábola do filho pródigo exemplifica bem isso. Filho rebelde, gastou a herança, arrependeu-se, voltou. E a Bíblia fala que o filho estava longe quando retornava, quando um dia disse, não, preciso voltar para a casa do meu pai, caindo em si, vou voltar. E quando voltou, estava longe ainda, quando o pai o viu e correu ao seu encontro. O filho não foi rejeitado, mas perdoado. Não foi humilhado, mas abraçado. Não foi punido, mas recebeu do pai o amor. Vestes, calçados novos, um anel e uma festa de acolhida. O filho estava longe quando retornava, quando um dia disse, não, preciso voltar para a casa do meu pai, caindo em si, vou voltar. E quando voltou, estava longe ainda, quando o pai o viu e correu ao seu encontro. O filho não foi rejeitado, mas perdoado. Não foi humilhado, mas abraçado. Não foi punido, mas recebeu do pai o amor. Vestes, calçados novos, um anel e uma festa de acolhida. Deus se revela como pai e espera que os pais dependam dele para exercer de forma excelente sua paternidade, como fez Manoá, pai de Sansão. Sem saber o que fazer após receber a notícia de que sua mulher estéril ficaria grávida, Manoá orou ao Senhor pedindo instrução de como cuidaria do filho que iria nascer. O apóstolo Paulo, em sua carta aos Efésios, também dá instruções de como o exemplo de Deus deve ser seguido pelos pais. Pais, não irritem os seus filhos. Antes, criem-nos segundo a instrução e o conselho do Senhor. No entanto, muitas crianças não têm a oportunidade de conhecer a paternidade concebida por Deus, por não terem bons referenciais paternos dentro de casa. Muitas crianças têm pais, mas pais ausentes, ou pais que não são bons referenciais, pais que não têm bons exemplos. As crianças esperam ver do pai aquela figura que sai para trabalhar e volta com o pão, só que muitas nem sabem no que o pai trabalha. Olha, é preciso ser pai, pai de boas referências, pai de bons exemplos, pai que faz exalar o caráter que é assimilado pelos filhos. Eu quero dizer a você, ouvinte amado, que a falta de bons referenciais dentro de casa pode aumentar ainda mais a atração das crianças e adolescentes pela criminalidade e tantas outras coisas. Portanto, seja um bom pai. Participe. Lembra daquela frase célebre, não basta ser pai, tem que participar? Pai, presença que faz a diferença. Você faz a diferença, pai. E com o tempo também vamos falar sobre a mãe, é evidente. Parabéns a todas as mamães também. Muitas delas tão esforçadas, criam os seus filhos e são abençoadas e são orgulhosas dos filhos, que também se orgulham delas pelas grandes realizações, até pelo exemplo também das boas mães.
5: 5:47.

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1: Cinco e 52.
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0: Ouvintes, que Deus abençoe a sua vida, Deus abençoe a sua casa e a sua família. Eu vou finalizando minha participação por hoje aqui no programa Voz da Libertação, para voltar amanhã, quarta-feira, às 14 horas com todos. A direção geral desta programação em Igreja Deus e Amor está a cargo da serva do Senhor, irmã Ereni Miranda. Supervisão local, pastor Júnior Rúbio. Despede na comunicação, Sidney Gonçalves, agradecendo Osvaldo Vieira lá nos transmissores. Saia daí não, prefixo da emissora e a oração das 18 horas. Fiquem com Deus.
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você está na Rádio Deus de Amor, você está também conosco no YouTube. Seja muito bem-vindo. Esse quem tem o prazer de vos falar é o seu irmão em Cristo, Diácono Douglas Almeida. Nós estamos aqui para a oração do entardecer, aquele momento que você, querido irmão internauta e também querido irmão ouvinte, já sabe, todos os dias nós temos esse momento onde nós temos o privilégio de estarmos diante da presença de Deus. Eu digo privilégio porque em outrora isso era de acesso exclusivo ao sumo sacerdote, que entrava no Santo dos Santos uma vez ao ano para oferecer expiação pelos pecados dele e também pelos pecados de todo Israel. Mas

não só de nós, como também da nossa família. Obrigado, Deus, porque as suas misericórdias têm se renovado a cada manhã. E nessa tarde, ó Deus, queremos te agradecer por tudo que nos sucedeu até aqui. E queremos colocar também diante do teu altar, ó Pai, esse período que já estamos prestes a adentrar, a saber, o período da noite. Consagramos ao Senhor a nossa noite. Os irmãos, as irmãs que já estão em preparação para irem até a tua casa, Deus, nessa noite, te louvar, te engrandecer, ah, Pai, se alimentar da palavra, ah, Deus, rever os irmãos, que o Senhor abençoe a ida, ó Pai, dos amados, até a tua casa, ó Pai, livrando de todos os males, livrando da seta, livrando do dardo, livrando, meu Deus, do acidente, livrando do assalto, livrando, meu Pai, de todo mal que porventura possa sobrevir a esse irmão e a esta irmã que está se preparando para ir para a tua casa. Quero orar também por essa pessoa, ó Pai, que está no transporte público, ó Deus, em direção ao lar. Sim, essa pessoa que trabalhou o dia todo, ó Deus, e está finalizando, ó Pai, o expediente, ou já está, ó Deus, dentro do transporte público, ou em seu próprio automóvel, voltando para casa. Que o Senhor seja com ele, que o Senhor seja com ela, livrando, meu Pai, ó Deus, no meio do caminho. Sim, livrando do acidente, livrando do assalto, livrando, Pai, de qualquer que for o prejuízo, quer seja para a alma, quer seja por corpo físico. Que o Senhor guarde, que o Senhor livre e que o Senhor abençoe. Essa pessoa que está em casa agora também, meu Pai, essa pessoa que é uma doméstica ou algum pai de família que porventura possa estar desempregado ou impossibilitado por algum motivo de força maior, ó Pai, de estar na rua ganhando o pão de cada dia de uma maneira honesta. Que o Senhor seja com ele também, seja com ela também, livrando e abençoando, ó Pai, no início, ó Pai, da noite que já estamos prestes a adentrar. Quero deixar diante do teu altar também, ó Pai, essa pessoa que, ah, Senhor, está criando já todo um planejamento para estar conosco no dia 13 e também no dia 14 de junho aqui em nossa sede mundial. Sim, meu Pai, quero orar porque nessa data teremos a grande festividade, a saber, a comemoração dos 64 anos da Igreja Pentecostal Deus e Amor. Nós vamos, ó Pai, se reunir aqui no, na nossa sede mundial. Nós vamos glorificar ao Senhor, vamos oferecer ao Senhor nosso melhor culto, a nossa melhor adoração, em gratidão, ó Deus, por mais um ano de existência desta obra. Ó Pai, que ao longo desses 64 anos tem, ó Pai, ganhado almas para o teu reino, conduzido pessoas que estavam perdidas, que estavam em engano, em mentiras. Ah, Pai, conduzido essas pessoas até o caminho da verdade, que é a pessoa bendita do Senhor Jesus. Eu oro, Pai, para que, ó Deus, essa festa seja marcada pela sua glória. Que o Senhor opere sinais, que o Senhor opere maravilhas, que pessoas que vão vir de todas as partes do nosso Brasil, que o Senhor traga cada um em paz e também em segurança. Que o Senhor, ó Deus, abençoe as caravanas que já estão, ó Pai,

Pai, organizadas e aquelas que estão se organizando, que o Senhor venha abençoar. Venha abençoar os ônibus, Pai, que vão pegar as estradas em direção a São Paulo. Que o Senhor abençoe, ó Deus, os motoristas, ó Deus, cada passageiro. Que o Senhor honre a fé de cada irmão, a fé de cada irmã, ó Pai, que vai deixar a sua região, ó Pai, em busca da tua presença, para junto conosco nos alegrarmos aqui no templo da glória de Deus. Abençoa, Senhor, os irmãos que vão vir de outros países, pessoas que vão deixar, ó Deus, ah, Pai, os seus afazeres para prestigiar esse momento tão importante na história da nossa igreja. Deus vivo, quero orar aqui também pela nossa liderança, a saber, a vida da nossa irmã presidente mundial, Erini Miranda, a vida também da nossa irmã vice-presidente mundial, Débora Miranda, e também, meu Pai, nosso irmão pastor Lorival de Almeida, ali também a vida do nosso irmão presbítero Davi Miranda Neto. Que o Senhor abençoe a nossa diretoria deliberativa, que o Senhor abençoe a nossa diretoria executiva, a saber, ali o nosso irmão pastor Milton Almeida, nosso irmão pastor Marco Magno, sim, o nosso irmão pastor Gerry, nosso irmão pastor Wilson Siqueira. Ah, meu Pai, que a bênção do Senhor esteja sobre a vida de cada um dos teus filhos. Que a bênção do Senhor também se manifeste sobre a vida do nosso irmão pastor Antônio Osmar, nossa irmã Maria Josefina e toda a nossa liderança. Nosso irmão pastor Fabrício Beata, confirma a vitória, confirma o milagre, confirma a providência divina. Oro pelos nossos pastores, pelos nossos presbíteros, pelos nossos diáconos, pelos nossos irmãos cooperadores e cooperadoras da tua obra. Abençoa os obreiros da tua casa. Cada membro, que o Senhor guarde, que o Senhor livre, que o Senhor fortaleça. Sim, meu Pai, aqui no estado de São Paulo e nas demais capitais do Brasil. Ah, Senhor, a sua obra, ah, Papai, que não está só aqui no, em território nacional, mas também que está no exterior. Abençoa a Igreja Pentecostal Deus e Amor. Vai de encontro, ah, meu Pai, as almas que estão perdidas e precisam ser resgatadas. Usa essa obra, Pai, porque esta obra ainda tem um compromisso com a palavra da verdade. Ainda tem compromisso, ó, meu Deus, de viver em obediência, de não só ser ouvinte da tua palavra, mas praticante, ó Pai. Abençoa, e que por intermédio desta obra, centenas e por que não dizer milhares de milhares de pessoas sejam alcançadas, ó Deus, ah, Pai, nesses próximos anos que virão, que antecedem a tua vinda, ó Pai. Que o Senhor use esta obra, ó Deus, como instrumento, como, ah, Pai, canal de comunicação para levar a mensagem do Evangelho a toda criatura, quer seja por meio da terra, quer seja por meio do ar, quer seja por meio dos meios de comunicações que estão disponíveis, ó Pai, na atualidade, para pregar o Evangelho. Usa, meu Deus, abençoa o programa A Voz da Libertação, abençoa, ah, meu Pai, a equipe de áudio e vídeo, abençoa, Senhor meu Deus, cada
ó Pai técnico, cada irmão e cada irmã, cada pessoa, Senhor, que faz parte e que contribui de alguma maneira, ah, Senhor, para que o evangelho ao qual a Igreja Deus e Amor anuncia chegue e alcance cada vez mais pessoas. Quero orar por esse ouvinte, ó Pai, que está comigo, Deus, de joelhos dobrados, que está comigo em oração. Sim, pessoas que têm trazido as suas causas, as suas demandas, das mais variadas. Pessoas que estão orando, Pai, pedindo a bênção do Senhor no casamento. Sim, essa esposa, esse esposo que ora, pedindo a bênção do Senhor no matrimônio. Abençoa, Jesus, esse casamento. Abençoa, Senhor Jesus, essa união. Como diz a Escritura, aquilo que Deus ajuntou, não separe o homem. Ajuda, Deus. Ajuda esse casal a voltar a se respeitar, a voltar, ah, meu Deus, a praticar, ó Deus, os seus princípios, para que esse casamento não se dissolva, mas que cresça e amadureça cada vez mais. Eu deixo diante do teu altar as famílias, meu Pai, que constantemente é bombardeada, é atacada, ó Deus, nessa sociedade ao qual nós vivemos. Ah, Senhor, onde os valores cristãos a cada dia são, ó Pai, confrontados, debochados, ah, Pai, escarnecidos. Mas eu levanto a minha voz, eu levanto a minha súplica perante a tua face, ah, Senhor meu Deus, para que aquele e aquela que tem como cosmovisão a tua palavra, Jesus, sim, tem como estilo de vida a tua palavra, que o Senhor dê a ele, que o Senhor dê a ela a tua bênção, a bênção na família, a bênção no casamento, a bênção nas demais áreas da vida. Jesus, eu sei, Pai, que nos últimos tempos, aqueles que professam a fé no teu nome seriam perseguidos ou serão perseguidos de todas as nações, ó Deus, por amor ao teu nome. Mas o Senhor disse que não deveríamos, ó Pai, estar triste, pelo contrário, deveríamos nos alegrar. Porque, na verdade, os profetas que foram antes de nós, eles também foram perseguidos. Mas o Senhor diz que, em vez de tristeza, o que deve permear em nosso coração é alegria. Devemos nos alegrar, devemos exultar-nos no Senhor, porque grande é o nosso galardão. Senhor, em muitas nações, servos e servas do Senhor têm sido perseguidos e perseguição de morte, mas não têm negado o seu nome. Ah, Deus, ao longo dos séculos da história da Igreja, pessoas têm sido martirizadas porque não têm negado o seu nome. Ah, Senhor, e o Senhor, ah, Papai, sempre esteve e sempre estará no mesmo lugar, assentado no seu trono de glória, governando as nações. E nesse momento, eu oro, Pai, eu oro para que esse filho, para que essa filha do Senhor, ó Pai, diante de perseguições, diante de afrontas, diante, ó Pai, de injúrias, ele possa se portar, ó Deus, como Estevão, ó Pai, que não temeu a morte. Ah, Deus, e enquanto estava sendo martirizado, ele liberou o perdão, ele intercedeu, dizendo para que o Senhor viesse, ah, Papai, não imputar aquele pecado sobre aqueles que lá estavam o
apedrejando. Senhor, que nessa noite, essa fé genuína e verdadeira, esteja a cada dia mais aflorada em nosso coração. A ponto, ó Pai, de não negarmos o testemunho de Cristo, nem mesmo diante da morte. Deus vivo, eu intercedo por essa pessoa que está hospitalizada agora. Ah, Senhor, essa pessoa que está acometida por uma enfermidade, o qual o médico disse não tem mais jeito, não tem mais solução. Eu intercedo pedindo ao Senhor, Jesus, cura esta enfermidade. Essa pessoa, Pai, que já buscou os recursos da medicina e até agora não teve êxito, até agora só tem tido frustrações e decepções. Mas eu oro, Pai, para que essa pessoa coloque nas tuas mãos, porque nas tuas mãos tem jeito, nas tuas mãos tem solução, ó Pai, nas suas mãos o impossível acontece. Mas é necessário que essa pessoa confie, é necessário que essa pessoa tenha uma atitude de fé. Por isso eu oro, Pai, para que essas pessoas que estão em hospitais, pessoas que estão desenganadas dentro de casa, ó Deus, recebam o teu evangelho. Ó Senhor Jesus, quer seja por meio, ó Deus, da igreja que anuncia através das mídias, ou esse irmão que bate de porta em porta, ah Pai, que visita hospitais, que visita cadeias, que prega em praças públicas. Deus, que o Senhor use a sua igreja e alcance essa pessoa de alguma maneira, e a fé dela seja despertada, a fé genuína no Cristo vivo e ressurreto. Ousa, meu Pai, porque quando essa pessoa depositar a fé e a confiança no Senhor, ah Deus, o quadro dela vai mudar, a história dela vai ser transformada, e o teu milagre, ele vai se manifestar. Quero deixar diante do teu altar essa mãe, sim, esse pai também, que ora pedindo a libertação do seu filho, esse jovem pai que saiu de casa, ó Deus, que vive na rua, ó Deus, drogado, ó Deus, como um mendigo. Jesus, eu oro, Pai, para que esse filho volte para casa, esse filho seja liberto, Deus, dos vícios, das cadeias, ah, Pai, que o aprisionam, ó, meu Rei, que as cadeias sejam quebradas, os grilhões sejam esmiuçados, e o teu bom nome, Rei da Glória, ele seja glorificado. Honra a fé desta mãe, honra a fé desse pai, honra a fé desse parente, desse ente querido, desse amigo, Pai, que ora, que intercede, que busca. Ah, Deus vivo, vai abençoando cada pedido de oração. Essa pessoa que deixou seus pedidos de orações, ó Deus, no nosso chat ali do canal do YouTube, essa pessoa que enviou a sua mensagem através do nosso WhatsApp lá da Central de Produções Internacional. Jesus, essa pessoa que escreveu, ó Deus, em um pedacinho de papel, ó Deus, o pedido de oração e trouxe aqui no santuário e depositou ali, meu Pai, nas urnas. Senhor, questão, ó Pai, de livre acesso ao público, nós oramos. E as causas que são lícitas, que estão de acordo com a sua palavra, que estão de acordo com a sua vontade para aquela vida, Deus, que essas causas sejam atendidas, que esses clamores, ó Pai, verdadeiramente rompam, ó Deus, a atmosfera terrena, a ponto
de chegarem diante do seu altar.

0: Ah, é?
1: Eita, trembão, é espalhar o amor, não é? Eu tenho um pezinho lá em Minas Gerais, sabe? Minha mãe era mineira de Três Corações, então eu tenho um pezinho lá em Minas Gerais, aí eu sei falar umas coisas assim, sabe? É um cafezinho, né? Assim, que não termina com nho, hein?
0: É.
1: Termina
0: com... Queijinho, cafezinho, quentinho.
1: É, essas coisas assim, né?
0: Coisa boa, né?
1: Coisa boa. E tenho certeza que nós temos uma grande audiência lá em Minas Gerais, porque esse estado é um estado abençoado, viu, gente?
0: É verdade, né?
1: Eu não poderia morar em Minas Gerais porque eu iria comer demais, essa é a verdade.
0: Ah, é?
1: Comida boa, meu Deus do céu. Quero cumprimentar a todos vocês de Minas Gerais, do Brasil inteiro, com a paz do Senhor Jesus, e dizer que estamos de volta aqui para mais um Informativo Reviver. E eu não tô sozinha, tenho companhia. Quem é que tá aqui comigo hoje?
0: Cido e Lari. Lari, fala, dá oi pra turma aí, Lari.
1: Eu quero ouvir a voz dela.
2: Turma.
0: Olha a voz da produtora.
1: Eu falei que daqui a pouco ela vai estar fazendo locução aqui conosco, hein? Nosso Deus é maravilhoso, não é? Ele, olha, eu vou dizer uma coisa pra vocês. Só de eu estar respirando, eu já tenho motivo pra agradecer a Deus. Só de eu estar aqui, ó, com esses dois seres humanos abençoados aqui, ó. Eu tenho motivo pra agradecer a Deus. Só de imaginar que vocês estão aí, ó, ao pé do rádio, né? Que nem o hino lá do Ivan Luiz, né?
0: Ao pé do rádio.
1: É, só de saber que vocês estão aí, olha, gente. Já é uma alegria tão grande. Eu já começo a agradecer mesmo. Eu dou glória a Deus e aleluia. Eu digo muito obrigado, porque Deus é bom o tempo todo. Todas as coisas que ele faz concorrem para o bem daquele que ama a ele. Exatamente. Por isso, em todo o tempo, eu venho falar de coisas boas. E falar de coisas boas é falar de quê? De quê, Cido?
0: De quê? De Fundação Reviver.
1: De Fundação Reviver, da Associação Reviver, Help Deus e Amor. Esse nome é comprido, gente. Tem dia que engastai aqui, sabe?
0: O mineirês dela tá berrando, né? Engastaia.
1: Não sai de jeito nenhum. Mas
0: sabe que de vez em quando a gente passa vergonha e fala, olha, somos comunicadores, né?
1: Exato.
0: Aí vai lá, trava tudo, passa, fala, não consegui falar essa palavra.
1: Isso.
0: Fala, gente, que é, na realidade, essa vantagem que a gente tem no rádio.
1: Eu acho que isso é porque a gente fala muito, sim.
0: É, será? Não, eu acho que é a impressão de quem tá ouvindo, Eliana. É só
1: eu falo até sozinha.
0: Então, a Lari até fala, Cido, fica quieto um pouco. Deixa eu falar um negócio desse pra mim. Aliás, não só ela, minha mulher também. E acho que eu tenho problema. Ah, meu Deus do céu, começar a relembrar aqui.
1: Testemunho de dois, três, é verdadeiro.
0: Já vi que o problema sou eu, viu? Mas glória a Deus, né?
1: Outro dia até espantei, porque cheguei aqui no rádio, tava o Cido sentado ali no cantinho, falei, oxe, o que aconteceu com o Cido? Porque eu chego aqui, ele já tá todo empolgado com a Lari, conversando, dando risada. Mas é que ele tava cansado. Então. Aí ele disse que queria sentar um pouquinho no chão pra descansar, sabe?
0: Verdade. Não, e é uma mania... Parece que tem poltronas hiper, cadeiras hiper confortáveis, mas fala que ia sentar no chão. Aí a Lari falou, fica quieto que eu vou ler um trechinho de um livro pra você.
1: Aí
0: eu
1: pronto.
0: Fechei o olho, fiquei ouvindo ali, falei, ah, que gostoso aí. Levantei, aí já acende o foguinho de novo e já, enfim, né? Mas uma coisinha simples,
1: locutor,
0: né?
1: Também cansa, né?
0: Verdade.
1: Só pro povo saber, né?
0: É, locutor também cansa. Aliás, a gente fala, mas é um trabalho tão prazeroso.
1: Exatamente.
0: Assim, eu tenho em torno aí de mais de 30 anos trabalhando com comunicação. Cada lugar que tem uma coisa diferente do outro. E teve muitos lugares que eu não tive tanto prazer em trabalhar. Assim como outros eu tive. Como aqui eu tenho. E isso eu até testemunhando, porque... às vezes a gente fala assim, poxa, você tá lá trabalhando, é só trabalho. Não, eu coloco prazer no que eu faço.
1: E olha, gente, eu posso dizer pra vocês, pensa nas rádios mais famosas do nosso Brasil, tá? Ele já trabalhou.
0: Falei, já assim, trabalhei.
1: Aí eu falei assim, pois é, mas chegou um tempo que Deus falou assim, agora é tempo de você ir pra outras rádios, sabe?
0: Verdade.
1: E aí, ele tá aqui agora conosco, fazendo esse trabalho.

0: trabalho.
1: E é muito prazeroso. Assim, dá pra notar no ar, é evidente, porque a gente não consegue disfarçar muito tempo,
0: e
1: né?
0: E outra coisa, o evangelho é a nossa identidade.
1: É a nossa identidade.
0: Então, eu também não consigo me imaginar fazendo o trabalho que eu faço aqui em qualquer outro lugar.
1: Então.
0: Porque, pra mim, falar de Jesus, trazer pras pessoas aqui, né, as informações sobre as instituições, reviver, falar é falar da minha casa. É falar da minha casa, porque são pessoas que eu conheço, situações que eu conheço, e dividir tudo isso com as pessoas é muito bom, é algo assim, realmente. Eu falo que eu tenho o melhor patrão de todo, o melhor trabalho, porque falar de Jesus é o melhor trabalho do mundo, tem outro igual, né?
1: Até porque ele trabalha aqui com a gente, é da diretoria, ela já está sempre por perto aqui, vai visitar o show, de ficar de olho no que vocês estão falando. A Eliana sempre fala, trabalhamos em seis aqui. Então,
0: exato.
1: A gente está sobre o olhar
0: aqui,
1: direto
0: viu?
1: Dos nossos chefes, assim. Mas aí, com uma diferença, né? Não cria uma pressão.
0: Não.
1: A gente tem muito prazer.
0: Eles ensinam, né?
1: Eles ensinam.
0: Chefe, ó, Pai, Filho, Espírito Santo aqui conosco. Eles estão assim, ó, orientando em todo tempo, dizendo assim, olha, você pode falar um pouquinho mais disso aqui, ó. Você dá uma ênfase mais pra esse aqui, não é?
1: É verdade.
0: E é algo diferenciado, gente. É porque existe uma comunhão grande entre nós. E tudo isso só é possível porque está sob a direção total e exclusiva do Espírito Santo, viu,
1: Amém,
0: gente?
1: Viu? Amém. E assim, a gente tem colhido frutos. Aliás, quando a gente fala da fundação e fala colhido frutos, a gente não tem noção do que é. Porque quando fala assim, colhi frutos é uma coisa que veio para você.
0: Uhum.
1: Mas a gente colhe frutos para distribuir.
0: Exatamente.
1: Às vezes a pessoa vem, ajuda, e essa ajuda vai para outra pessoa, não fica na fundação.
0: Mas sabe o que eu entendo, Cido? Que Deus abençoa mais a nossa vida quando nós temos um coração solidário, um coração, né, beneficente. Por quê? Porque quanto mais Deus abençoar a nossa vida, mais nós vamos abençoar outras vidas.
1: É verdade.
0: Então, assim, só o posicionamento de dizer assim, eu quero ajudar, eu vou ajudar, né? Isso já faz uma diferença na sua vida, já é não só o prazer de ajudar, mas já faz você entender que sair daquele processo, eu vou colocar uma palavra aqui para expressar, porque eu não vejo outra, daquele egoísmo. Né? A gente costuma a ter preocupação com o que é bom para nós. Né?
1: É.
0: Então, isso é egoísmo da nossa parte. Ah, eu quero o melhor celular, eu quero o melhor, né, o melhor sapato, eu quero... Então, assim, porque você está pensando em você. Mas quando você pensa diferente, né, que você pensa assim, poxa, eu tenho coisas boas, e essas coisas boas eu posso dividir com outras pessoas. Então, isso daí é tão forte, é tão chocante, que eu tenho vontade de ter coisas boas, eu tenho coisas boas, mas... Quando eu divido essas coisas, eu penso assim, meu Deus, que alegria poder dar um sapato que uma pessoa... Outro dia eu peguei um sapato meu e dei pra minha ajudante lá em casa. E a expressão de felicidade nela, sabe? Porque eu peguei pra ela e falei, olha, esse sapato aqui é um sapato muito bom, é um sapato da marca tal. Só que eu já usei tanto ele, tá bonzinho ainda. E tá... Mas a expressão dela de felicidade, ela virou pra mim e falou, Dona Eliana, eu nunca na minha vida ia poder comprar um sapato desse.
1: Olha só.
0: Sabe? E poder dividir o bom, poder dividir o melhor ali com outras pessoas, fazer a alegria dessas pessoas, é algo que não tem preço. E é por isso que eu amo trabalhar na Fundação Reviver. Amo trabalhar aqui para as instituições Reviver, porque tudo aqui é pensado para ser feito o melhor. Nós não vamos dar lá, né? Ah, a nossa presidente, ela cuida ela mesma das escolhas, né? Como eu já até dividi aqui com os nossos ouvintes, que quando foi para comprar os lençóis, por exemplo, das unidades, né, dos nossos internos, ela pessoalmente quis tocar o tecido, sabe? Para ver se era um tecido macio mesmo. Porque sim, gente, tudo aqui é feito com muito amor, com muito carinho e com qualidade. Ah, tem mais, viu? O leite que é colocado nas cestas básicas para os idosinhos, onde tem criança e tal, esse leite... ela sabe que existem, tem até uma expressão que estão usando muito na internet, né? Sabor a leite, vou colocar aqui.
1: Ah, sabor a leite.
0: Sabor a leite, né? Então, é bebida láctea, na verdade, vem escrito ali, bebida láctea, mas não é leite.
1: Mas não é leite.
0: Então, é sabor a leite, né?
1: Ou uma gíria antiga, né? Tipo leite.
0: Tipo leite. Exatamente, mas não é leite. Parece leite, mas não é leite. Então, ela não aceita, não vai isso para a cesta básica, porque ela sabe as propriedades que existem ali no leite, né? Que os nossos idosinhos precisam, que as nossas crianças precisam. Então, ela diz, não, procure aí um preço razoável, um preço mais barato, negocia dentro disso, mas vai negociar o leite.
1: O leite.
0: Nada de bebida láctea, não. É o leite. Porque, sim, ela sabe dessa importância. Ela sabe que as nossas crianças, não é só encher barriga, mas sim, elas precisam das propriedades que tem ali. Ela precisa do cálcio que tem ali, precisa do ferro que tem ali, ela precisa de várias coisas que tem ali. Então, não vamos disfarçar que estamos fazendo o bem. Vamos fazer o bem verdadeiramente. E é isso, gente, que eu admiro e que eu falo pra vocês, que eu tenho prazer de ajudar. Quantas pessoas já vieram para Jesus, já se converteram porque receberam uma cesta básica, ouviram falar de Jesus porque foram lá na nossa casa aberta. Então, assim, tem muita coisa boa, muita coisa maravilhosa que acontece, que às vezes as pessoas não têm nem noção do que as pessoas que estão sendo ajudadas estão recebendo. Mas elas precisam saber que é realmente algo, assim, muito bem feito, com muito amor, com muito carinho. E tudo isso só é possível porque nós temos um povo solidário que entendeu que a beneficência faz parte do nosso trabalho como cristãos, como servos de Deus aqui nessa terra. E não podemos abrir mão disso, né?
1: Para quem nunca passou, é até difícil falar para quem nunca passou necessidade, dificuldade, né? Para ter essa noção. Mas eu lembro quando eu era pequeno, a gente morava numa favelinha. E tinha vindo para São Paulo, a vida é difícil, né? 5 filhos. E ali, você vê como é que é, tinha um lugar que dava uma sopinha com pãozinho.
0: Uhum.
1: Aí a gente ia com a turminha lá da favela na época, mas era tão gostoso, era tão gratificante.
0: É a melhor sopa do mundo, né?
1: Tanto que eu nunca esqueci. Era assim, acho que era quarta e sábado.
0: Uhum.
1: Então, nos dois dias da semana, o dia da sopa, chegava da escola.
0: Era especial.
1: Que coisa boa. E a gente sabe que faz diferença, mas ali alguém estava doando.
0: Sim, sim.
1: Então, quando alguém doa, né, alguém recebe. E esse alguém que recebe enxerga diferente a diferença entre receber com amor. E é isso que a fundação faz.
0: Exatamente.
1: Então, claro que precisa. Coloca, que nem o pessoal até coloca dinheiro do bolso, mas
0: sim, sim.
1: É muita gente.
0: E coloca com prazer, porque sabem o resultado disso. Inclusive, Cido, eu quero aproveitar que estamos falando aqui, né, de fazer o bem e tudo mais, e eu quero trazer para vocês o cuidado de Deus, porque Deus, ele cuida de nós nos mínimos detalhes. E nós estivemos anteriormente conversando aqui sobre coincidência, né? Que eu já disse que o crente não tem coincidência, tem Jesuscidência, né?
1: Exatamente.
0: Então, eu gostaria de testemunhar, só pra variar hoje, tá bom?
1: Mas você vai testemunhar?
0: Eu vou testemunhar, eu nunca fiz isso aqui, entendeu?
1: Muito
0: é novidade.
1: Estranho. Para o mundo. Brincadeira.
0: E eu quero testemunhar pra vocês que a primeira vez que eu viajei para a África, então, eu fui pra Moçambique, né? A primeira vez, que eu fui sozinha, na verdade. Eu já tinha ido acompanhada a primeira vez, aí na segunda vez eu fui sozinha. E eu saí daqui do nosso aeroporto de São Paulo, eu não falo inglês, tá, gente? Tô fazendo umas aulinhas, vou chegar lá, entendeu? Mas nesse período, nem bom dia, nem boa tarde. Nem obrigado, tá, gente? Eu não sabia falar. E aí eu vou pra onde? Vou pra África do Sul. Faço lá uma conexão. O que, que é conexão? Quando você desce de um avião, tá bom? E pega um outro avião. Então, eu desci ali para poder pegar um avião. Só que o meu voo atrasou, eu acho que umas 4 horas. Foi um voo que atrasou bastante. E aí eu fui preocupada. Quando eu cheguei na África do Sul, o aeroporto, não é um aeroporto que nem aqui o nosso de São Paulo, que 24 horas está ali, né? Não, lá o aeroporto estava deserto e não tinha ninguém ali. Eu desci, falei, meu Deus, e agora? Porque eu ia para o aeroporto, né, para pegar, eu ia chegar a tempo de pegar um outro avião para ir para Moçambique, porque eu iria para Moçambique. E eu cheguei ali, naquele aeroporto, não tinha ninguém, ninguém. Todo mundo desceu naquele país, ninguém foi para outro lado, e agora? Para onde que eu vou? Não sabia ler, não sabia. Eu fiquei parada ali, e parada, eu comecei a orar, falei, Senhor, prepara alguém, de alguma forma, porque o que, que eu vou fazer aqui, para onde que eu vou, não sei ler, não, né? Não tinha placas, pra, ainda para ajudar não tinha placas, porque os aeroportos são muito bem identificados.
1: Exatamente.
0: Aqui no Brasil, tá?
1: Uhum.
0: No Brasil, nos países grandes, mas no, né, no, nesses países menores, não, não, não tinha nada de identificando ali. E aí...
1: Mas você ficou numa situação bem complicada,
0: bem
1: imaginando
0: complicado.
1: Por esse lado aí, hein?
0: Aí eu parei ali no corredor, falei, Jesus de Nazaré, tem misericórdia. Eu preciso tanto, Senhor, que o Senhor envie alguém para poder me ajudar. Dali a pouco eu ouvi um barulho de passos. E tá vindo lá de dentro, lá, não sei, por um corredor lá, uma pessoa, e vem assobiando, e vem. E ali, quando eu vi aquela pessoa, eu falei, é essa pessoa mesmo aqui que eu vou pegar ela aqui. E ele tá vindo lá, aí eu peguei e falei, cheguei perto dele ali em português mesmo, falei assim, eu não falo inglês, eu só falo espanhol. Aí ele olhou pra mim e falou assim, eu falei, falo português e espanhol. Daí ele falou que português ele não falava, mas que espanhol ele entendia. Ele entendia.
1: É uma luz gigante no túnel, hein?
0: Aí ele falou, ele falou assim pra mim, mas ele entendia uma palavra, duas assim, sabe?
1: Ah, tá.
0: Aí ele mostra pra mim, né, ele bem assim, o passaporte e o cartão de embarque. Eu entendi que ele usou muito gesto ali, aí eu peguei o passaporte, o cartão de embarque, pegou, leu assim, falou assim pra mim, fez assim, ó, vem comigo.
1: Vem comigo.
0: Aí eu falei, meu Deus, pra onde esse homem tá me levando? Bom,
1: isso era
0: madrugada.
1: Tarde? Madrugada.
0: Pra piorar.
1: Madrugada. Meu Deus.
0: Aí eu falei, Senhor, eu creio em ti, que o Senhor é providência divina. Eu vou pela fé.
1: É.
0: E fui seguindo. Aí ele chegou, passou comigo lá por onde eu tinha que passar, na parte ali de que eu tinha que ir, chegou lá e me levou numa parte onde tinha ali as companhias aéreas. Sabe aquelas agências que tem dentro do aeroporto? Só
1: Sim.
0: que dentro do aeroporto mesmo, na parte
1: certo.
0: De escritório ali.
1: Certo.
0: Sem precisar passar por polícia, nem nada ali. Me levou nessa parte. Aí, quando eu chegou lá, ele fez pra mim, que era pra esperar ali. Eu fiquei esperando ali no guichezinho. Tinha duas moças aqui do lado de fora, aqui. Ele entrou lá dentro, né? Foi lá pro escritório. Aí uma moça olhou pra outra e conversou comigo. Eu falei que não falava inglês, que só falava português em português mesmo. E ele foi lá, mexeu. Aí eu entendi que uma perguntava pra outra quem era ele. Se ela conhecia, se ele conhecia.
1: Ué.
0: Aí elas sentaram perguntar pra mim se eu sabia quem ele era. Sabe, com um gesto, com uma... Assim,
1: Sim.
0: eu entendi que ela estava perguntando. Aí eu fazia só assim, que eu não... eu fazendo aqui no...
1: Ah, todo mundo vendo, eu deixei os ombros... Não sei.
0: Aí eu fiz com as mãos que eu não sabia quem ele era. E ali, tudo bem, ele vem de lá de dentro, mexeu nos computadores lá, vem de lá de dentro com tudo certinho. O meu trecho seguinte, tudo certinho, tudo pronto, feito tudo pra mim.
1: Mapeou tudo.
0: Fez tudo, mudou meu cartão de embarque, e aí ele falou pra mim que era pra eu seguir ele, que ele ia me levar no lugar que eu precisava estar.
1: Olha
0: e aí ele
1: só.
0: Me levou pelo aeroporto todo, cruzamos o aeroporto todo, passamos pela Polícia Federal e tipo assim, ele cumprimentava todo mundo, ele pegava na mão de todo mundo, mas eu entendia que ninguém o conhecia. Ninguém o conhecia. E dessa maneira, ele me levou lá no meu portão de embarque e fez sinal pra mim, ó, espera aqui. E mostrou no cartão que nesse horário, eu entendi, né, que naquele horário meu voo estaria saindo
1: dali. Olha só, hein?
0: Resultado final. Eu estava cheio de sacolas, ele me ajudou a levar minhas coisas, me ajudou a colocar na esteira ali para passar as malas, tudo certinho. Resultado, eu parei ali, só coloquei as malas no chão ali, ele colocou junto comigo e eu baixei, porque a minha bolsa caiu, eu baixei para catar. Quando eu olhei, o aeroporto estava vazio. E onde estava aquele homem? Eu não o vi mais.
1: Ó, você falando, eu sei que ninguém vê, mas eu tô arrepiado até.
0: Eu não ouvi mais.
1: Olha só.
0: Então, por aí se entende. Foi uma coincidência? Não, não foi.
1: Não foi.
0: Foi o próprio Deus que enviou aquele homem ali, que ninguém sabia quem ele era.
1: É, então, já começa por aí, né?
0: Ele cumprimentava todo mundo e ficou muito claro pra mim que ninguém sabia quem ele era. E as pessoas perguntavam pra mim. Sabe? Eu entendia que elas estavam perguntando pra mim quem ele era. Porque pelo que eu entendi ali, acho que eles achavam que ele era alguém da Polícia Federal, alguém assim, sabe? Desse nível. Porque todo mundo abria as portas pra ele. Mas ninguém sabia quem ele era. E
1: olha,
0: eu cheguei no meu destino final.
1: Testemunho.
0: Fiz o trabalho ali pra glória de Deus.
1: Glória a Deus. Aí, quem pede é ouvido, né?
0: E agora você que crê que realmente Deus prepara oportunidades e pessoas, você vai prestar atenção porque você agora pode também ser um coração que doa, um coração aberto, mãos abertas, e Deus abençoe e prepara o que você precisa para o seu dia, para a sua vida. Ajude as instituições a viver dessa maneira. Preste atenção.
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0: Chegamos aqui àquele nosso momentinho todo especial da Palavra de Deus. Vamos rapidamente aqui. O testemunho demorou mais que eu esperava, então vamos ler lá. Evangelho de João, capítulo 4, versículo 13, que diz o seguinte. Jesus respondeu e disse-lhe: qualquer que beber desta água tornará a ter sede. Mas aquele que beber da água que eu lhe der nunca terá sede, porque a água que eu lhe der se fará nele uma fonte de água que salta para a vida eterna. Gente, a água, ela representa o quê? Pureza, limpeza, né? Purificação. Ela representa a vida. Veja que o próprio... Existe uma comparação ali, né? No momento em que Jesus está na cruz do Calvário, que ele inspira naquele momento, e o soldado, para certificar de que ele estava morto mesmo, ele transpassa a lança dele ali, sai ao mesmo tempo que água e sangue. Elementos, né? Fluidos corporais que saem exatamente quando... Quando no novo nascimento, no nascimento, né, num parto, ali estava dizendo, olha, essa água que está saindo aqui, o sangue derramado e esta água representa um novo tempo na sua vida. Então, quando Jesus fala aqui, ó, qualquer que beber desta água não tornará a ter sede, ele está dizendo, olha, vinde a mim, venha até mim, porque eu tenho a água da vida que te purifica, que transforma, que faz acontecer na sua vida, que vai mudar toda a sua história. Você nunca mais vai ter sede, você nunca mais vai sentir a falta, sabe? O nosso corpo, ele é 70% do nosso corpo é líquido, é a água, mas mesmo assim nós sentimos sede, nós sentimos falta. Jesus não está falando aqui da água que nós bebemos para matar a sede do nosso corpo, né, do nosso ser humano, mas a água que falta para completar aí, né, esse mistério tão grandioso da composição do nosso corpo, que somos corpo, alma e espírito. Então, esta água, ela vem para purificar o nosso espírito, para purificar a nossa alma, para fazer esse diferencial. E é muito interessante que quando Jesus está falando aqui, ele está falando com a mulher samaritana e ele está dizendo aqui para a mulher samaritana, né? Ela diz para ele: és tu maior do que o nosso pai Jacó, que nos deu o poço, bebendo ele próprio dele e os seus filhos e o seu gado? Então preste bem atenção. Ela está dizendo para Jesus se ele é maior e ele não tem com que tirar a água. Mas ela entende ali exatamente isso, que aquele homem com quem ela se encontrou no poço, que jorra água da vida, é aquele que vai fazer o diferencial na vida dela. Ele revela ali o que as outras pessoas poderiam nem saber sobre a vida dela. E com isso ela entende: este homem me conhece melhor do que eu mesma. Por isso eu creio que ele verdadeiramente é o Filho de Deus. Quer beber da água da vida? Quer matar a sede da tua alma, do teu espírito? Preste bem atenção. Levanta a tua mão e aceita Jesus como seu Salvador, porque nunca mais esta sede vai atormentar a tua vida. Ele é fonte de água viva que jorra para a vida eterna. E lá nós viveremos eternamente com ele, sem jamais, jamais sentir sede. Chegamos ao finalzinho de mais um programa. Que Deus abençoe vocês. Muitíssimo obrigado. E não só eu, mas o meu trio aqui, né? Para fazer um trio aqui.
1: É, exatamente.
0: Vamos despedir aqui juntos dos nossos ouvintes?
1: Vamos sim.
0: A paz do Senhor Jesus. A Lari tá rindo. Tchau.
4: Tchau, ouvintes. A paz.
0: Permitindo Deus, nós voltamos, se Deus quiser.
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5: Olá, uma boa noite.
6: Boa noite para você que nos acompanha em todo o país.
5: Isso. Quarta-feira, 12 de maio de 2026.
6: Vamos ao destaque do dia: mais de 11 bilhões de reais no combate ao crime organizado.
5: O governo do Brasil lança plano com foco na desarticulação financeira e operacional de facções criminosas.
6: Presidente Lula destaca a união com estados e municípios para enfrentar a violência e garantir a segurança de todos os brasileiros.
7: O território será devolvido ao povo brasileiro de cada cidade e de cada estado.
5: E ainda, o governo do Brasil zera impostos de importação sobre compras internacionais, a chamada taxas das blusinhas.
6: O imposto vale para importação de produtos de até $50, cerca de R$250.
5: E você vai ouvir também prevenção e controle aos incêndios florestais.
6: Novos equipamentos foram entregues para reforçar a ação no Cerrado e Pantanal.
5: Um investimento de R$150 milhões do Fundo Amazônia, Gabriela Noronha.
8: Os equipamentos entregues vão fortalecer a atuação em áreas de difícil acesso e reduzir o tempo de resposta aos incêndios no Cerrado e Pantanal.
6: Hoje, na apresentação da Voz do Brasil, eu, Luciana Vasconcelos e Nazi Brum.
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6: Para combater o crime do país.
5: O programa Brasil contra o Crime Organizado conta com investimentos e financiamentos que ultrapassam os 11 bilhões de reais.
6: Entre as ações previstas está a asfixia financeira do crime organizado para atingir fluxos ilícitos e lavagem de dinheiro.
4: O programa Brasil contra o Crime Organizado conta com 4 eixos. O primeiro mira a estrutura financeira das organizações criminosas, como, por exemplo, a lavagem de dinheiro. Para isso, o país vai ampliar as forças integradas de combate ao crime organizado, que farão operações interestaduais de alta complexidade, como explicou o secretário nacional de Segurança Pública, Francisco Veloso.
9: O crime organizado, diferente de outros tipos penais, tem um objetivo muito claro. Ele quer ter lucro. Para isso, nós temos as forças integradas de combate ao crime organizado em todos os estados. E nós vamos criar ficos nacionais. Abriremos em São Paulo, no Rio, no Nordeste, no Sul e no Norte.
4: Outro eixo busca melhorar a investigação de homicídios, com fortalecimento das polícias científicas, dos institutos médicos legais e da rede integrada de bancos de perfis genéticos. O último ponto busca desarticular o mercado ilegal que abastece as organizações criminosas, a partir do tráfico de armas, munições, acessórios e explosivos. O programa prevê a criação da Rede Nacional de Enfrentamento do Tráfico de Armas. O ministro da Justiça e Segurança Pública, Wellington Lima e Silva, ressaltou a importância da participação dos estados e municípios no trabalho conjunto.
10: É fundamental que cada um dos agentes de segurança aqui tome o plano como seu. O programa é do Brasil. O programa não é só do governo federal. O programa é do Brasil e de cada um dos cidadãos para que nós possamos viver sem medo.
4: O presidente Lula destacou a união necessária para combater o crime organizado e disse que o plano vai devolver o Brasil aos brasileiros.
7: O território será devolvido ao povo brasileiro de cada cidade e de cada estado, para que a gente possa dizer ao mundo que muitas vezes o criminoso não é o pobre, não é o negro, não é o desempregado que está no bairro pobre. Muitas vezes o responsável está no andar de cima, engravatado, tomando uísque e zombando da nossa cara.
4: Para colocar o programa Brasil contra o Crime Organizado em prática, o governo prevê mais de R$1 bilhão em recursos diretos já em 2026. São quase 390 milhões para combater o fluxo de dinheiro ilegal, 330 milhões para reforçar presídios, 201 milhões para investigação de homicídios e 145 milhões para enfrentar o tráfico de armas. Além disso, será criada uma linha de crédito de R$10 bilhões para estados e municípios investirem em equipamentos, tecnologia e estrutura para as forças de segurança. Reportagem Márcia Fernandes.
5: E a gente segue falando sobre esse plano lançado hoje, mais especificamente sobre o eixo voltado às políticas penais.
11: Está prevista a criação do Centro Nacional de Inteligência Penal, além da aquisição de equipamentos, realização de operações nacionais e capacitação de servidores.
5: E para falar mais sobre o assunto, temos conosco ao vivo pela internet o secretário nacional de Políticas Penais, André Garcia. Boa noite, secretário.
12: Boa noite, Luciana. Boa noite, Nazi Brum. Boa noite a todos os nossos ouvintes.
5: Secretário, no que se refere às políticas penitenciárias, o que o senhor pode falar para a gente sobre as medidas que serão adotadas e os investimentos que serão feitos, inclusive em presídios estaduais?
12: Bem, o nosso programa, ele teve uma premissa importante, que foi a orientação do presidente Lula e do ministro Wellington César, de também aproveitar o que vinha dando certo, experiências exitosas e programas do governo junto com os estados e o Distrito Federal que já estavam funcionando e que precisavam de certa forma de maior robustez e maior aporte financeiro. Essa premissa, por exemplo, foi a que regeu o eixo 1, que trata de asfixia financeira do crime organizado, e isso teve e que teve como parâmetro a recente Operação Carbono Oculto, uma operação que foi realizada em parceria com a Receita Federal, Polícia Federal e o Estado de São Paulo, e foi muito exitosa porque atingiu fortemente a criminalidade organizada entranhada em instâncias de poder econômico que comumente não são atingidas em operações policiais. A mesma premissa nós usamos no sistema penitenciário, porque nós temos um modelo de excelência que é administrado pelo governo federal, que é o sistema penitenciário federal, seguro, rígido, que permite um controle e monitoramento de diversas lideranças criminosas no nosso país. São 5 unidades, 5 presídios federais estão espalhados pelo país e são administrados pelo governo federal. E a nossa pretensão é, após identificadas as unidades, os presídios nos estados que precisavam, porque abrigavam lideranças criminosas locais, precisavam de uma elevação do padrão de segurança, foi exatamente isso. Elevar o padrão de segurança para protocolos, treinamentos, capacitações e, importante, equipamentos de segurança similares ao que nós aplicamos nos presídios federais. E assim, isolar lideranças criminosas e não permitir que essas lideranças impactem na segurança pública do cidadão e da cidadã brasileira.
11: Secretário, uma das estratégias, como o senhor falou, é isolar essas lideranças criminosas. E uma das ideias é interromper a comunicação entre esses detentos. O que está previsto nesse plano?
12: Bem, há um conjunto de ações que tem esse objetivo. Primeiro, reforçar, robustecer os protocolos de segurança nessas unidades dos estados, treiná-los, que é para aplicação de protocolos rígidos, semelhantes ao que são aplicados no sistema penitenciário federal. Não há incidência, para que o nosso ouvinte, também quem está nos vendo aqui pelas redes sociais, não há incidência de celulares nem de objetos ilícitos nas penitenciárias federais. E nós queremos isso em todas as penitenciárias que nós escolhemos como mais sensíveis em todos os estados. Não queremos objetos ilícitos, não queremos celulares e não queremos nenhum tipo de droga ou arma branca ou qualquer outro tipo de artefato que seja utilizado contra os policiais penais, contra a sociedade. E essa foi a premissa, como eu disse, que foi implementada, que está sendo implementada, que será implementada com o nosso programa Brasil contra o Crime Organizado. Além do treinamento, nós vamos doar equipamentos que vão elevar o nível de segurança, treinar os policiais e servidores também para a utilização desses equipamentos. Por exemplo, eu posso dizer aqui drones modernos para vigilância, kits de varredura eletrônica que vão permitir levantar onde há aparelhos eletrônicos ligados ou desligados, celulares em presídios, identificar onde estão esses celulares e retirá-los das celas, se for o caso, aparelhos de raio-x, scanners corporais, e também o governo federal, de forma inédita, vai realizar a contratação de bloqueadores de celulares e vai com essa contratação, disponibilizar para que os estados possam, nas unidades, aplicar essa tecnologia de silenciamento de comunicação. Então, além disso, nós vamos realizar operações programadas, que são operações voltadas para identificar esses equipamentos, esses aparelhos eletrônicos nessas unidades e retirá-las, que são as operações modo avião, que nós denominamos assim. Usamos um equipamento que permite o rastreamento de aparelhos eletrônicos, que são equipamentos nossos aqui da Secretaria Nacional de Políticas Penais e da Polícia Penal Federal, e também a Operação MUTI, que é a operação organizada com os estados para retirada desses celulares e de qualquer outro material ilícito que esteja nas prisões. Ou seja, vamos atuar com inteligência, equipamentos, treinamento e operações policiais intensas, de modo a não permitir que haja comunicação desses presídios, de indivíduos custodiados nesses presídios, para além dos muros das unidades penais.
13: Secretário, como é que vai funcionar esse Centro Nacional de Inteligência Penal? Ele vai ter ações integradas aí com todos os estados?
12: Exato, ele vai nos ajudar, inclusive, na coordenação dessas operações que hoje nós coordenamos aqui diretamente da Secretaria, as operações MUTI e Modo Avião, que são operações nacionais realizadas em diversos estados ao mesmo tempo. Vai congregar também policiais penais das diversas polícias estaduais, vai permitir um maior fluxo de informações num modelo muito semelhante ao que se chama de Centro de Fusão de Informações, ou nos Estados Unidos conhecido como Fusion Centers, que são centros em que estão todas as agências policiais, no nosso caso, todas as polícias, representantes de todas as polícias penais, inclusive a federal, que vão conviver, trocar informações, coordenar operações e dar um dinamismo maior às ações no ponto de vista nacional.
11: Então tá ótimo, secretário. É uma área muito importante e o governo está de olho nisso, então, né?
12: Exatamente, é uma área fundamental para a segurança pública do cidadão brasileiro, né? É onde tudo começou, porque as organizações criminosas surgiram nos presídios e vão terminar, porque a determinação do governo é essa: controlar e manter esses indivíduos isolados e não permitir que haja comunicação nem influência na vida do cidadão que vive fora dos muros dos presídios.
13: Bom, nós conversamos com André Garcia, secretário nacional de Política Penal. Secretário, muito obrigado pela entrevista à Voz do Brasil.
12: Eu que agradeço a oportunidade, estou aqui sempre à disposição de vocês e dos nossos ouvintes.
11: O período de seca está começando na região central do Brasil.
13: E com ele vem o maior número de ocorrências de incêndios florestais.
11: Viaturas e equipamentos que vão ajudar no combate ao fogo foram entregues hoje pelo governo federal.
13: Os investimentos são do Fundo Amazônia e pela primeira vez serão aplicados nos biomas Cerrado e Pantanal.
8: Caminhões especializados no combate a incêndios florestais, caminhonetes 4x4 equipadas, sopradores e aeronaves remotamente pilotadas. Os equipamentos entregues nesta terça-feira vão fortalecer a atuação em áreas de difícil acesso e reduzir o tempo de resposta aos incêndios no Cerrado e Pantanal. O investimento total de R$150 milhões vem do Fundo Amazônia, administrado pelo Banco Nacional de Desenvolvimento Econômico e Social, BNDES. Segundo o ministro da Justiça e Segurança Pública, Wellington César Lima, esse é o maior investimento já realizado pelo governo federal para ampliar o combate aos incêndios florestais. O ministro destacou ainda que a entrega vai agilizar o trabalho de combate ao fogo.
14: Cada minuto reduzido no tempo de resposta significa menos destruição ambiental, menos prejuízo econômico e mais proteção para a população brasileira.
8: Os equipamentos vão beneficiar os corpos de bombeiros militares do Piauí, Bahia, Goiás, Minas Gerais, Mato Grosso do Sul e Distrito Federal, além da Força Nacional de Segurança Pública e Brigadas Florestais. A medida faz parte da Política Nacional de Manejo Integrado do Fogo, criada em 2024 e gerida pelo Ministério do Meio Ambiente e Mudança do Clima. O ministro da pasta, João Paulo Capobianco, lembrou que o governo também tem fortalecido o planejamento e alcançado bons resultados no combate aos incêndios florestais.
15: Atualmente, nós temos reuniões a cada 2 meses com os maiores meteorologistas do Brasil e do exterior para monitorar permanentemente os cenários de risco climático e de risco, portanto, de incêndios. Esse dado é traduzido em planejamento, é levado para a sala de situação e articula e organiza a ação do governo federal. Nós, em 2025, reduzimos a área queimada no Brasil inteiro em 39%.
8: Esse é o primeiro investimento do Fundo Amazônia em biomas fora da Amazônia Legal. O fundo, restituído em 2023, após 4 anos de paralisação, já aprovou mais de R$400 milhões para apoiar os corpos de bombeiros de 9 estados da Amazônia Legal no combate a incêndios. Reportagem Gabriela Noronha.
11: O presidente Lula acaba de anunciar que zerou os impostos para compras de até $50 sobre compras internacionais online, tributos que ficaram conhecidos como taxa das blusinhas.
13: Segundo o secretário executivo do Ministério da Fazenda, Rogério Seron, essa medida só pôde ser anunciada após o combate ao comércio ilegal.
16: Isso só foi possível depois de um avanço muito significativo para regularizar o setor. O contrabando, que era uma marca presente nesse setor, ele foi eliminado. Agora um setor regularizado e continuará regular vai poder usufruir dessa isenção, dessa zeragem de tributação sobre esses produtos. Vai beneficiar a população mais carente, mais pobre, que utiliza muito dessas plataformas para adquirir produtos que são muito importantes para o seu dia a dia.
11: A mudança será publicada em edição extra do Diário Oficial de hoje e já passa a valer a partir de amanhã.
13: Estudantes com dívidas no Fundo de Financiamento Estudantil, FIES, podem realizar a renegociação de débitos a partir de amanhã por meio do Desenrola FIES.
11: Os contratos em atraso poderão ser quitados com descontos de até 99% sobre o valor da dívida.
13: A expectativa é atender mais de 1 milhão de estudantes.
11: Pode participar do programa quem teve contrato firmado até 2017 e que estava na fase de pagamento em 4 de maio de 2026. A negociação pode ser feita até 31 de dezembro deste ano. A expectativa é que mais de 1 milhão de estudantes sejam beneficiados com refinanciamento. O Desenrola Fies faz parte do novo Desenrola Brasil, programa lançado pelo governo federal no início deste mês para reorganizar a vida financeira de milhões de brasileiros e ampliar o acesso ao crédito em melhores condições. A medida, no entanto, não prevê a utilização do FGTS para abatimento das dívidas, como acontece em outras renegociações do Desenrola Brasil. Outra vantagem é para os estudantes que mantêm os pagamentos em dia. O programa oferece a possibilidade de quitação integral do débito com 12% de desconto sobre o saldo devedor. Para facilitar o atendimento, todo o processo de renegociação será realizado pelos canais digitais do banco responsável pelo contrato. No portal do Ministério da Educação foi publicada uma matéria com o passo a passo da renegociação. Acesse gov.br/mec e saiba mais. Reportagem Talita Albuquerque.
13: E ainda sobre o Desenrola, mas desta vez para o agricultor familiar que está com as contas no vermelho.
11: O Desenrola Rural está a todo vapor com descontos de até 96% do valor da dívida.
13: A iniciativa quer melhorar a saúde financeira dos produtores rurais e facilitar o acesso ao crédito de olho na safra 2026-2027.
17: Nas praias de Tamandaré, no litoral do Pernambuco, Fabrício do Nascimento aprendeu a pescar com os avós e se dedica à atividade artesanal ao longo de 20 anos. Recentemente, decidiu aumentar a renda e investiu na criação de abelhas. Durante a pandemia, o novo negócio virou um problema e o que antes era investimento virou dívida, como relembra Fabrício.
18: E foi na época que eu comecei a tirar meu primeiro empréstimo em torno de R$2.000. Tive os problemas no decorrer da pandemia, não tive condições de pagar.
17: Foi só no ano passado que Fabrício conseguiu a tão esperada saúde financeira nos negócios. O produtor rural aderiu ao programa de renegociação de dívidas do governo do Brasil. Os descontos permitiram que ele limpasse o nome e pudesse sonhar alto.
18: Quitei essa dívida, investi na minha área da pesca e na área da apicultura. Eu estou querendo um investimento maior. Meu sonho é fazer minha agroindústria para a produção de mel também.
17: O sonho de Fabrício e de outros agricultores rurais pode se tornar realidade com o novo Desenrola Rural. O programa permite renegociação e liquidação de débitos, com descontos que chegam até 96%, e atende quem tem débitos vinculados ao Programa Nacional de Fortalecimento da Agricultura Familiar, o PRONAF. Podem ser beneficiados agricultores familiares, assentados da reforma agrária, pescadores artesanais, povos e comunidades tradicionais e cooperativas da agricultura familiar. A expectativa é que os descontos ajudem os produtores a planejar a safra 2026-2027, como explica a ministra do Desenvolvimento Agrário e Agricultura Familiar, Fernanda Machiavelli.
19: Nós conseguimos, no âmbito do Desenrola Brasil, reabrir o Desenrola Rural. Agora, nessa nova rodada, nós de novo temos condições muito favoráveis para essa renegociação. São descontos bastante convidativos para conseguir promover essa regularização das dívidas dos agricultores familiares. Nós esperamos que a partir do Desenrola Rural, os agricultores familiares voltem a acessar o crédito do PRONAF, estejam na produção de alimentos, participando ativamente da ampliação da nossa safra 2026-2027.
17: A adesão ao Desenrola Rural pode ser feita até 20 de dezembro de 2026. Para as dívidas do PRONAF ou contratadas junto a instituições financeiras, a regularização deve ser feita diretamente nessas empresas. Se o débito estiver na dívida ativa da União, é possível limpar o nome diretamente no site do Regularize. Mais informações sobre o Desenrola Rural, acesse gov.br/MDA. Reportagem Edinaldo Júnior.
11: E hoje a ministra do Desenvolvimento Agrário e Agricultura Familiar, Fernanda Machiavelli, apresentou um balanço das ações voltadas ao setor.
13: Ela destacou as políticas voltadas às mulheres rurais, com a implementação de 110 mil quintais produtivos, que são espaços de produção diversificada de alimentos saudáveis, sementes e insumos, fundamentais para a soberania e a segurança alimentar.
11: A União Europeia retirou o Brasil da lista de países autorizados a exportar produtos de origem animal destinados ao consumo a partir de 3 de setembro.
5: Por meio de nota, o governo brasileiro informou que recebeu com surpresa a notícia e que tomará prontamente todas as medidas necessárias para reverter essa decisão.
11: O chefe da delegação do Brasil junto à União Europeia já tem reunião agendada para amanhã com as autoridades sanitárias do bloco.
5: O Brasil é o maior exportador do mundo de proteínas de origem animal e o principal fornecedor de produtos agrícolas ao mercado europeu.
11: Todas as informações sobre pré-natal, parto, puerpério, cuidados com o bebê, vacinação, alimentação, saúde mental e rede de apoio, tudo em um único lugar.
5: E agora disponível também pelo celular com mais praticidade e segurança.
11: É a nova caderneta brasileira da gestante, lançada hoje no Rio de Janeiro pelo ministro da Saúde, Alexandre Padilha.
20: Márcia Silva de Araújo, de Planaltina, no Distrito Federal, está grávida de 4 meses. É a sua terceira gestação, mas ela ainda toma todos os cuidados necessários nessa fase. As vacinas estão em dia e todo mês tem consulta de pré-natal.
21: Saiu de uma, já tem outra no outro mês. E é um momento muito delicado, que a mãe tem que ser acompanhada, sim. Você está gerando um bebê, você tem que ter uma assistência da família e do posto de saúde. Eu acho muito importante.
20: Para facilitar e ampliar a organização de exames de pré-natal e dos cuidados com as mães e seus bebês, o Ministério da Saúde lançou nesta terça-feira a nova caderneta brasileira da gestante. A versão reformulada do documento reúne todas as informações da mulher desde a gravidez ao pós-parto. Outra novidade é que o conteúdo da caderneta agora vai estar integrado com o Meu SUS Digital. Tudo na palma da mão, para garantir um atendimento mais qualificado às gestantes. De acordo com o ministro da Saúde, Alexandre Padilha.
22: Nós temos 85% das equipes de saúde da família no Brasil inteiro que usam já o prontuário eletrônico do Ministério da Saúde. Então, a expectativa é que ele fique na mão da gestante, na mão dos profissionais de saúde, como se fosse a verdadeira bíblia da gestação, do cuidado das mulheres no nosso país.
20: O documento também traz informações de cidadania, como saúde mental, luto materno e parental e violência obstétrica. E tem espaço para registros específicos sobre o acompanhante, métodos de alívio da dor, posições para o parto, procedimentos a serem evitados e rede de apoio. Maria Silva de Araújo, do início da matéria, aprovou a novidade.
21: Vai melhorar bastante no sentido de facilitar a nossa vida. Hoje em dia também está sendo tudo digital. E aí eles vão passando do computador para o outro. Então, assim, é maravilhoso.
20: Além da versão digital, serão distribuídos 3.200.000 exemplares da caderneta física em todo o Brasil. Reportagem Natália Koslick.
5: O acesso à caderneta brasileira da gestante é feito pelo aplicativo Meu SUS Digital, disponível para Android e iOS ou pela versão web da plataforma.
11: Abertas as inscrições para o Fórum Nacional da Rede de Parcerias, promovido pelo Ministério da Gestão e da Inovação em Serviços Públicos.
5: O evento busca aprimorar as políticas públicas e o impacto dos serviços na vida do cidadão, com mais de 240 painéis, palestras e oficinas.
11: O evento será realizado entre 9 e 11 de junho no Centro de Convenções Ulisses Guimarães, em Brasília.
5: As inscrições são gratuitas e podem ser feitas no endereço gov.br/rede de parcerias.
11: E essas foram as notícias do Governo do Brasil.
5: Uma realização da Secretaria de Comunicação Social da Presidência da República.
11: Com produção da empresa Brasil de Comunicação.
5: Fique agora com as notícias do Poder Judiciário e do Congresso Nacional. Uma boa noite.
11: Boa noite para você e até amanhã.
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25: STF pede novas providências de órgãos para aprimorar transparência das emendas parlamentares.
26: STJ afasta indenização do DPVAT em acidente ocorrido durante prática de crime.
25: Justiça do Trabalho registra mais de 600 mil casos de assédio moral.
26: Boa noite, eu sou Marcela Luiza.
25: E eu sou Marcelo Della Libera.
26: Supremo Tribunal Federal pede novas providências para reforçar a transparência e o controle sobre as emendas parlamentares. liminares.
25: A decisão é do ministro Flávio Dino e envolve órgãos de fiscalização do Senado, do governo de São Paulo e da Justiça Eleitoral. Carolina Chaves.
0: Na decisão, Flávio Dino pediu ao Tribunal de Contas da União informações sobre o funcionamento de um painel de acompanhamento das emendas parlamentares e cobrou esclarecimentos da Controladoria Geral da União sobre limitações na estrutura do órgão. O ministro também quer explicações do Senado sobre a possibilidade de ampliar regras contra nepotismo envolvendo suplentes de senadores e familiares. Já o governo de São Paulo deverá esclarecer suspeitas de acordo político relacionado à destinação de emendas de bancada federal. A decisão ainda determina que assembleias legislativas e a Câmara Legislativa do Distrito Federal comprovem a adaptação das regras locais ao modelo federal de execução das emendas. O relator também encaminhou ao Tribunal Superior Eleitoral e à Procuradoria-Geral Eleitoral pedidos de análise sobre possíveis riscos de uso irregular de emendas parlamentares em campanhas eleitorais.
26: A indenização do extinto seguro DPVAT não é devida se o acidente de trânsito ocorreu durante a prática de crime.
25: Esse posicionamento é do STJ. Fátima Uchoa.
1: Um homem roubou uma motocicleta com a qual logo depois sofreu um acidente de trânsito. Ele pediu a indenização do seguro obrigatório DPVAT, que hoje está extinto, e a Justiça do Paraná determinou o pagamento. No entanto, a quarta turma do STJ deu provimento ao recurso especial da seguradora. Para a ministra relatora Isabel Galotti, a existência de conduta dolosa da vítima afasta a cobertura securitária quando o risco é deliberadamente provocado, como no caso do roubo de veículo com o uso da motocicleta subtraída.
26: Justiça do Trabalho registra mais de 600 mil casos de assédio moral.
25: O levantamento considerou o período de 2020 a 2025. William Nascimento.
2: Nos quatro primeiros meses de 2026, já foram formalizadas mais de 30 mil ações por assédio moral. Ele está no comentário constrangedor, na punição injusta, na intimidação, em situações que afetem a dignidade de quem trabalha e causem danos à saúde física e mental. E a empresa é responsável por atitudes como essa. Se não cuidar do ambiente de trabalho, pode responder por isso. E esse é o alerta do coordenador-geral do programa Trabalho Seguro, ministro Agra Belmonte. Investimento é prevenir. Custo é a empresa ter de pagar indenizações.
26: A partir do dia 15 de maio, pré-candidatos já podem começar a arrecadar dinheiro para financiar as campanhas das eleições gerais de 2026.
25: Um dos meios de arrecadação é por meio do financiamento coletivo, conhecido como vaquinha virtual. Estevam Furtado.
3: A vaquinha virtual já foi usada nas eleições de 2018, 2020, 2022 e 2024. O modelo, também chamado de crowdfunding, permite arrecadar recursos pela internet, por sites, aplicativos e plataformas digitais. As empresas que oferecem esse serviço precisam estar cadastradas e aprovadas pelo Tribunal Superior Eleitoral, além de serem contratadas antes por pré-candidatos ou partidos, conforme prevê a Lei das Eleições. A página sobre financiamento coletivo já está disponível no portal do TSE. Até agora, quatro empresas foram aprovadas para atuar nas eleições de outubro e outras duas estão com cadastro incompleto.
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26: Uma boa noite.
25: Boa noite.
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6: Está no ar o Jornal do Senado. Eu sou Paula Groba e estes são os destaques de hoje do Jornal do Senado, que começa agora. Plenário aprova a renovação automática da CNH para bons motoristas. Avança projeto que endurece punições para fraudes no mercado financeiro. Aprovadas regras mais rígidas para o fechamento de escolas rurais. Música.
4: Boa noite. Motoristas com bom histórico no trânsito garantiram mais facilidade para renovar a carteira de habilitação. O plenário aprovou hoje a medida provisória que permite a renovação automática da CNH para condutores inscritos no Registro Nacional Positivo de Condutores, cadastro que reúne quem não cometeu infrações de trânsito no período de 12 meses. Mas o texto aprovado pelo Congresso inclui ainda a necessidade de exame médico para a renovação. A proposta segue agora para a sanção presidencial. Os detalhes com o repórter Alexandre Campos.
7: Relator da medida provisória, quando o texto esteve na comissão mista, o senador Renan Filho, do MDB de Alagoas, afirmou que dificultar o acesso à CNH impede que muitas pessoas entrem no mercado de trabalho.
9: É por isso que o Brasil vive, de certa maneira, um apagão de motoristas de caminhão, especialmente os caminhões de grande porte. Porque a burocracia afugenta o jovem da primeira habilitação. E ao fazê-lo, afugenta também a formação de condutores profissionais.
7: A renovação automática da CNH deverá ser precedida de exames de aptidão física e mental. Essa exigência foi novidade, já que não constava no texto original da MP. Renan Filho acatou emenda para reintroduzir essa obrigatoriedade. De acordo com o texto aprovado, o motorista habilitado poderá optar pela CNH digital gratuita caso prefira não pagar pelo documento físico. A MP, que segue para a sanção, ainda prevê a correção anual pelo IPCA dos valores referentes aos exames de aptidão física e mental e de avaliação psicológica a serem fixados nacionalmente pela União.
4: E brasileiros que sofrem com dores persistentes por meses ou até anos poderão ter atendimento mais especializado no SUS. O plenário aprovou um projeto que estabelece regras para o cuidado de pessoas com dor crônica na rede pública de saúde. A proposta garante atendimento integral aos pacientes e cria o Dia Nacional de Conscientização e Enfrentamento da Dor Crônica em 5 de julho. O texto segue para a sanção presidencial. Carros abandonados em ruas e terrenos públicos, além de prejudicarem a paisagem urbana, podem acumular água, atrair vetores de doenças e causar danos ao meio ambiente. E para enfrentar esse problema, a Comissão de Meio Ambiente aprovou um projeto que obriga os proprietários a retirar os veículos abandonados que representem risco à saúde pública ou ao meio ambiente. Os detalhes com Patrícia Oliveira.
10: O projeto do senador Confúcio Moura, do MDB de Rondônia, foi relatado pela senadora Tereza Cristina, do Progressistas de Mato Grosso do Sul. Ela alterou a lei do desmonte e o Código de Trânsito Brasileiro para

0: inteligência, integração entre os entes federativos e mais de 11 bilhões de reais em investimentos para o enfrentamento das facções criminosas. Paim destacou que o programa prevê ações contra a lavagem de dinheiro, o tráfico de drogas e o crime organizado nos presídios, além de medidas para aumentar a elucidação de homicídios. O senador também defendeu a importância de políticas sociais, educação e geração de emprego no combate à criminalidade.
1: O crime organizado não se combate apenas na ponta, no confronto direto. É preciso atingir suas estruturas, suas fontes de financiamento, sua capacidade de articulação e o seu poder de infiltração. Não basta prender executores, é preciso prender, mas também desmontar os esquemas de lavagem, recuperar ativos e cortar o fluxo ilícito que sustenta essas organizações.
0: Já o senador Espiridião Amin, do PP de Santa Catarina, criticou a decisão do ministro do STF, Alexandre de Moraes, que suspendeu a aplicação da lei da dosimetria até a análise do plenário da corte. Segundo o parlamentar, a medida representa interferência em uma decisão do Congresso Nacional. Amin também defendeu a revisão das penas aplicadas aos envolvidos nos atos de 8 de janeiro e afirmou que o Congresso deve avançar no debate sobre a anistia aos condenados.
2: Se ele acha que a lei é inconstitucional, ele tem que submeter imediatamente, mas a lei entra em vigor. Quer dizer, agora o ônus da decisão do Supremo é do cidadão que foi beneficiado pela dosimetria. Quer dizer, a decisão soberana do Congresso fica condicionada ao despacho monocrático.
0: Dinheiro desviado, balanços maquiados e investidores enganados. Fraudes no mercado financeiro que podem causar prejuízos bilionários e abalar a confiança na economia passaram a ser alvo de regras mais duras no Senado. A Comissão de Assuntos Econômicos aprovou hoje um projeto que prevê a prisão para fraudes contábeis e a manipulação de informações que levem investidores ao erro no mercado de capitais. Os detalhes com a repórter Marcela Cunha.
3: A proposta da senadora Augusta Brito, do PT do Ceará, foi apresentada depois do caso das lojas americanas. O texto aprovado pune a fraude contábil, como alterar balanços, informar dados falsos ou esconder operações realizadas pela empresa. A pena prevista é de 2 a 6 anos de prisão e multa. O relator, senador Oriovisto Guimarães, do PSDB do Paraná, afirmou que o texto foi ajustado para deixar mais claro o que deve ser considerado crime, sem gerar insegurança jurídica no mercado de ações.
4: É preciso que essa legislação seja muito objetiva. Até porque nesse mercado de ações é impossível a qualquer administrador garantir resultados. Tá? É sempre uma dúvida. Mercado de ações você pode ganhar e você pode perder. No Brasil ou em qualquer lugar do mundo. Então nós precisamos tomar muito cuidado na tipificação desses crimes para não criar insegurança jurídica e para não criar mais ilusão ainda para o aplicador.
3: A proposta também prevê aumento da pena quando a fraude causar grandes prejuízos, atingir muitas vítimas ou abalar a confiança no sistema financeiro. Em caso de condenação, o responsável poderá ficar impedido de exercer atividade empresarial ou ocupar cargos de direção, conselho ou gerência. O projeto segue para a Comissão de Constituição e Justiça.
0: E o fechamento de escolas em áreas rurais, indígenas e quilombolas poderá ter regras mais rigorosas no país. O Senado aprovou um projeto que impede que decisões baseadas apenas em custos definam o encerramento dessas unidades. A proposta que segue para a sanção presidencial determina que o fechamento dessas escolas leve em conta não só os critérios econômicos, mas também o impacto social, cultural e as condições de acesso dos estudantes à educação. O repórter Rodrigo Rezende tem as informações.
5: A Comissão de Educação aprovou uma proposta apresentada pelo então senador Messias de Jesus, do Republicanos de Roraima, que cria normas para o fechamento de escolas rurais, indígenas e quilombolas. A relatora da proposta, senadora Jussara Lima, do PSD do Piauí, teve seu texto apresentado na comissão pela senadora Damaris Alves, do Republicanos do Distrito Federal. Ela destaca que o fechamento de uma escola não pode levar apenas em conta o aspecto econômico.
6: Assegurar que decisões dessa magnitude não sejam tomadas realizadas de forma discricionária ou baseadas unicamente em critérios, presidente, de eficiência econômica, sem a devida consideração dos impactos sociais, culturais e pedagógicos.
5: A proposta prevê que, em caso de necessidade de fechamento da escola, será assegurado à comunidade escolar o prazo de um ano para a solução dos problemas gerados pelo fechamento.

0: projeto. Um dos itens que deverá ser observado é um estudo da distância a ser percorrida pelos alunos em uma possível nova escola. A proposta segue para a sanção presidencial.
1: Trabalhos técnicos de Eliseu Caires, o Jornal do Senado fica por aqui. Acompanhe agora as notícias da Câmara dos Deputados. Boa noite e até amanhã.

0: dos deputados. Deputados analisam política para enfrentar os efeitos da seca no semiárido.
1: Projeto suspende pagamento de financiamento agrícola devido ao El Niño.
0: Comissão aprova punição para casos de violência digital contra a mulher.
1: Boa noite. Comissão aprova punição para uso de IA em ações de violência contra a mulher. A repórter Maria Neves nos conta sobre os casos.
2: A Comissão de Constituição e Justiça da Câmara dos Deputados aprovou o projeto de lei que torna crime alterar ou criar fotos, vídeos e áudios com uso de inteligência artificial para praticar violência contra a mulher. Quem incorrer na prática ficará sujeito à reclusão de 2 a 4 anos, além de multa. De acordo com o novo tipo penal, é crime adulterar, criar, manipular ou produzir fotos, vídeos e áudios utilizando sistemas de inteligência artificial. Para que a conduta seja punida, a manipulação deve ter o intuito específico de causar constrangimento, humilhação, assédio ou ameaça à mulher no contexto de violência doméstica e familiar. O relator, deputado pastor Marco Feliciano, do PL de São Paulo, destacou que a violência digital, ao distorcer a realidade e promover humilhações, assédios e ameaças, aumentam a vulnerabilidade das vítimas, causando danos emocionais e sociais.
3: Esse tipo de violência digital, que muitas vezes ocorre paralelamente a agressões físicas ou psicológicas tradicionais, amplifica o controle e o abuso sobre as mulheres, dificultando ainda mais o processo de superação e denúncia. É fundamental que a legislação avance na mesma velocidade que as tecnologias, garantindo que crimes cometidos por meio de inteligência artificial sejam tipificados e punidos de maneira adequada.
2: Ao apresentar o projeto, o deputado Fred Linhares, do Republicanos do Distrito Federal, também argumentou que a rápida evolução tecnológica possibilita a criação e a disseminação de conteúdos falsos e prejudiciais que aumentam ainda mais a vulnerabilidade das mulheres e agravam o impacto psicológico e social para as vítimas. A proposta, que torna crime alterar ou criar fotos, vídeos e áudios com o uso de inteligência artificial para praticar violência contra a mulher, ainda terá de ser votada pelo plenário. Da Rádio Câmara de Brasília, Maria Neves.
0: Justiça. Silvio Antônio do PL do Maranhão defende proposta de sua autoria voltada à imparcialidade do judiciário que determina uma quarentena para políticos que desejem ocupar cargos na magistratura. Para ele, os postos não podem ser utilizados como recompensas partidárias.
1: Silvio Antônio sustenta que o cidadão que necessita da justiça deve ser julgado com isenção e ser resguardado de decisões orientadas por agendas políticas e ideológicas. Ele entende que atualmente muitos representantes do judiciário tem desrespeitado essa determinação constitucional.
0: O PSOL entrou com uma ação direta de inconstitucionalidade no STF contra a redução de penas aos envolvidos nos atos de 8 de janeiro. Chico Alencar, do Rio de Janeiro, alega que a sessão do Congresso que derrubou o veto presidencial à matéria teve irregularidades.
1: Chico Alencar alega que qualquer anistia deve ser precedida de um debate com a população. Ele sustenta ainda que não houve arrependimento dos acusados para justificar o perdão e que a punição é necessária para proteger a democracia e garantir a ética na política nacional.
0: Sérgio Turra, do PP do Rio Grande do Sul, critica a decisão do STF que suspendeu a chamada Lei da Dosimetria, recentemente aprovada pelo Congresso Nacional. Ele afirma que a medida desrespeita a decisão da Câmara e do Senado.
1: Sérgio Turra pede abertura de processo de impeachment contra o ministro Alexandre de Moraes. Ele argumenta que o caso compromete a independência harmônica entre os poderes por invadir as competências do Legislativo.
0: Relações Exteriores. Luiz Lima, do Novo, do Rio de Janeiro, critica a participação de brasileiros em uma embarcação interceptada por Israel próximo a Gaza. O deputado afirma que a missão tem caráter de propaganda política favorável ao Hamas e não de ajuda humanitária à população palestina.
1: Luiz Lima questiona a incoerência de grupos que se colocam como defensores de causas internacionais, mas não enfrentam a violência no Brasil. Para ele, ao libertar os brasileiros, Israel age com mais senso de justiça do que o STF, no caso dos condenados pelo 8 de janeiro.
0: Política. De acordo com o Marcon, do PT do Rio Grande do Sul, recentes operações da Polícia Federal indicam o envolvimento de lideranças da oposição no escândalo do Banco Master. O deputado critica a articulação de projetos que, segundo ele, beneficiavam instituições financeiras com recursos públicos.
1: Na visão de Marcon, partidos de oposição priorizam interesses do setor financeiro em detrimento de pautas trabalhistas, como o fim da jornada 6x1. O deputado defende o aprofundamento das investigações sobre a atuação de agentes políticos no caso.
0: Segurança Pública. Reginaldo Lopes, do PT de Minas Gerais, elogia o lançamento do programa Brasil contra o Crime Organizado. O parlamentar lembra que o governo federal já encaminhou ao Congresso propostas de combate às facções criminosas e de integração das forças de segurança pública.
1: Reginaldo Lopes informa que o governo prevê investimentos de 11 bilhões de reais em ações de segurança. O deputado também destaca operações da Polícia Federal para enfraquecer financeiramente grupos ligados ao crime organizado.
0: Alexandre Lindemeyer, do PT do Rio Grande do Sul, classifica como histórica a criação do Programa Nacional de Combate ao Crime Organizado, lançado pelo governo federal. Ele elogia a articulação entre União, estados e municípios, além dos investimentos previstos para o setor.
1: Na visão de Alexandre Lindenmayer, o programa prioriza o combate ao financiamento do crime, ao tráfico ilegal de armas e à atuação de facções dentro dos presídios. Segundo ele, a proposta também amplia o controle nas unidades prisionais e fortalece as ações de inteligência.
0: Paulão, do PT de Alagoas, cumprimenta o Poder Executivo pelo lançamento do programa Brasil contra o Crime Organizado. A iniciativa prevê investimentos de 11 bilhões de reais para atacar o poder financeiro de facções criminosas em todo o país.
1: Paulão cita relações entre grupos criminosos, banqueiros e refinarias, como exemplo de ligações a serem asfixiadas pelo programa. Para ele, a presença de autoridades dos três poderes na cerimônia de lançamento demonstra a união de esforços em torno da solução para o problema.
0: Patrus Ananias, do PT de Minas Gerais, critica a proposta que permite ao trabalhador usar recursos do FGTS para comprar armas de fogo e munições. O parlamentar defende o fortalecimento de políticas públicas de proteção à população, em vez de ações que ampliem o acesso a armamentos.
1: Patrus Ananias afirma que o enfrentamento da violência deve priorizar a estruturação das polícias, o controle de fronteiras e a luta contra o crime organizado. Na opinião do Congresso, o uso de recursos do FGTS para a compra de armas não contribui para a redução dos homicídios no país.
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0: Meio Ambiente. Avança nas comissões da Câmara a proposta que cria uma política para enfrentar os efeitos da seca no semiárido. A repórter Sofia Peçanha tem informações sobre o tema.
5: A Comissão de Meio Ambiente da Câmara dos Deputados aprovou o projeto que institui a política de convivência com a seca nordestina. A proposta prevê diretrizes para enfrentar os impactos da seca no semiárido brasileiro, por meio de ações como sistemas de monitoramento, planos de emergência para estados e municípios e investimentos em abastecimento de água. O texto destaca que a seca é um fenômeno natural e previsível da região, e por isso deve ser tratada com planejamento contínuo por parte do poder público. Entre os objetivos da política estão garantir acesso à água e alimentação, reduzir desigualdades sociais e econômicas, estimular geração de renda, fortalecer a agricultura adaptada ao clima semiárido e promover a recuperação da Caatinga. O relator da proposta na comissão, o deputado Fernando Mineiro, do PT do Rio Grande do Norte, destacou a necessidade de integrar políticas públicas já existentes e fortalecer a atuação conjunta entre União, Estados e municípios.
6: O que nós fizemos foi adequar, né, os termos do projeto a toda uma política da questão do semiárido, né, à Caatinga. Né? Nós precisamos chamar a atenção e criar mecanismos como o projeto, como o substitutivo que apresentamos, determina. É preciso integrar as ações. Nós temos uma questão grave no Brasil, que é a invisibilidade, digamos assim, do que acontece na Caatinga.
5: A proposta também institui 3 programas nacionais. O Programa de Segurança Hídrica do Semiárido, voltado à ampliação do abastecimento de água, o Programa Semiárido Produtor de Energia, que incentiva a geração de energia solar, e o Programa de Preservação, Regeneração e Uso Sustentável da Caatinga. O projeto estabelece ainda a meta de preservar pelo menos 17% da Caatinga por meio de unidade de conservação e de proteção integral, no prazo de 5 anos, além de contar com incentivo ao pagamento por serviços ambientais e a projetos de crédito de carbono, com prioridade para a inclusão de pequenos produtores e comunidades locais. Para o deputado Fernando Mineiro, as medidas previstas no texto ajudam a estruturar uma política pública permanente para o semiárido brasileiro.
6: O PL conforma uma agenda coerente com a necessidade de previsibilidade climática, integração federativa e proteção de populações vulneráveis.
5: A autora da proposta, a deputada Isa Arruda, do MDB de Pernambuco, afirma que o semiárido brasileiro concentra cerca de 22 milhões de pessoas e enfrenta problemas históricos relacionados à pobreza, ao acesso à água e à vulnerabilidade climática. Ela destaca que a política pretende estimular o desenvolvimento sustentável do semiárido e ampliar a preparação das comunidades para enfrentar períodos prolongados de estiagem. Agora, a proposta que institui a política de convivência com a seca nordestina aguarda análise da Comissão de Finanças e Tributação. Da Rádio Câmara de Brasília, Sofia Peçanha.
7: Desenvolvimento Regional.
1: Bebeto, do PP do Rio de Janeiro, faz uma prestação de contas do seu mandato e destaca o envio de recursos para São João de Meriti. Segundo ele, as verbas foram destinadas principalmente às áreas de saúde, infraestrutura e equipamentos públicos do município.
0: O parlamentar também menciona investimentos em espaços esportivos, reforço da segurança pública e melhorias na mobilidade urbana da Baixada Fluminense. De acordo com Bebeto, as ações buscam ampliar a qualidade dos serviços e a infraestrutura local.
1: Hildo Rocha, do MDB, enaltece o legado de José Sarney à frente do governo do Maranhão. Na avaliação do deputado, a gestão do político foi marcada por obras estruturantes que impulsionaram o desenvolvimento urbano e econômico, principalmente da capital São Luís.
0: O deputado também ressalta iniciativas voltadas à educação durante o período. De acordo com Hildo Rocha, a implantação de ensino mediado por televisão e a ampliação da rede escolar contribuíram para aumentar o acesso dos jovens maranhenses à educação.
1: Albuquerque, do Republicanos, cumprimenta a atual gestão de Roraima. Ele destaca ações urgentes na área de saúde e segurança para recuperar a dignidade da população e a assinatura da progressão de perto de 1.700 servidores aguardada desde 2022.
0: O deputado ressalta ainda a regularização de salários atrasados e a nomeação de comandantes mulheres na polícia para priorizar o combate à violência de gênero. Albuquerque elogia ainda a iniciativa de colocar a aeronave oficial para atender emergências de saúde e de segurança. Transportes.
1: Charles Fernandes, do PSD da Bahia, cobra do governo federal a retomada das obras da ferrovia Oeste-Leste, especialmente no trecho entre Caetité e Oeste Baiano. O deputado afirma que a paralisação compromete investimentos já feitos há quase 20 anos, sem resultado concreto para a população.
0: Charles Fernandes ressalta que a ferrovia é essencial para escoar a produção agrícola do Oeste da Bahia até o Porto Sul, no litoral do estado. Ele avalia que a redução de dependência do transporte por caminhões pode ampliar o desenvolvimento econômico na região.
7: Agricultura.
1: Xu do PSD manifesta apoio aos produtores de tabaco do sul do país e repercute protestos realizados no Rio Grande do Sul. O deputado afirma que os agricultores enfrentam dificuldades com a classificação do produto, redução de preços e altos custos de produção.
7: Ele critica ainda medidas que, em sua visão, penalizam o setor produtivo do tabaco e cobra mais atuação da vigilância sanitária sobre a circulação de cigarros eletrônicos. Para Heitor Xu, a falta de controle sobre esses produtos também amplia riscos à saúde e fortalece o mercado ilegal.
1: Proposta de Dr. Flávio.

0: Este é o seu programa A Voz da Libertação, órgão oficial da Igreja Pentecostal Deus é Amor. Com a sede mundial localizada na Avenida do Estado, 4568. Na responsabilidade da nossa presidente deliberativa, Ereni Miranda. E aqui em Curitiba, está localizada na rua Pedro Ivo, 744, na capital de Curitiba. Não acreditaram porque era pobre e trabalha. Aceitem a paz do Senhor Jesus. Quem vos cumprimenta é sua irmã em Cristo, Raquel Rúbio. E comigo na mesa de áudio,
1: irmã Aline Neves. A paz do Senhor Jesus a todos. A paz do Senhor, irmã Raquel.
0: A paz do Senhor, irmã Aline. A paz do Senhor a todos os nossos ouvintes. Que Deus vos abençoe grandemente a sua vida. E também está conosco também o nosso irmão Clério Egídio, ali nos transmissores. Que Deus o abençoe, irmão Clério.
2: 8:03.

0: hoje, o dia 12 de maio. Estamos felizes por mais um dia que o Senhor nos preparou. E aqui estamos para agradecer ao Senhor Jesus por esse dia 12. Um dia maravilhoso que o Senhor fez para cada um de nós. E estamos felizes, alegres, contentes pelas obras que o Senhor tem feito em nossas vidas.
1: É uma noite de terça-feira abençoada, fria, mas o calor do Espírito Santo, o calor e o amor de Deus aquecendo nossos corações.

0: E Maline, vamos orar?
1: Vamos sim, vamos orar com os nossos ouvintes. Momento especial, momento de falar com Deus.
0: Senhor Deus e Eterno Pai, aqui estamos diante da Tua presença, queremos Te agradecer por mais um dia que o Senhor nos concedeu, por mais um dia de livramentos, de bênçãos, de vitórias, por mais um dia em que vencemos as lutas, as dificuldades, que o Senhor nos deu forças, que o Senhor nos deu o caminho que devíamos traçar. Deus, obrigado pela direção do Teu Espírito Santo, que é tão maravilhoso. Obrigado, Espírito Santo, por fazer parte das nossas vidas. Obrigado, Senhor Deus, pela nossa vida, pelo nosso futuro, que o Senhor o conhece. Obrigado, Senhor Deus, pelo ar que respiramos, pela saúde. Te agradecemos também pelas dificuldades que muitas vezes passamos, e que dela, Senhor, temos tirado lições para as nossas vidas. Obrigado, Senhor Deus, pelo ar que respiramos. Obrigado pela família que o Senhor nos deu. Obrigada, Senhor Deus, pela natureza que o Senhor

0: fez tão linda. Obrigada, Senhor, por tantas coisas que temos, que o Senhor nos deu e que muitas das vezes não merecemos. Mas, Senhor, pela Tua misericórdia, o Senhor nos concedeu. Obrigada, Senhor, pelo mais importante na nossa vida, que é a salvação da nossa alma. Obrigada por enviar o Teu único Filho, Jesus Cristo, para nos salvar, para nos perdoar e nos dar a vida eterna. Esta vida com abundância, esta vida que um dia o Senhor nos preparou e um dia vamos herdar esta vida eterna. Senhor Deus, obrigada por tantas coisas que o Senhor tem feito, pelas lutas, pelas dificuldades, por tantas coisas, Senhor, que muitas vezes não sabemos nem, Senhor, como lhe agradecer. Pai eterno, Pai maravilhoso, e estou orando por todos os ouvintes que estão nos escutando neste momento. Alguns, Senhor, estão passando por momentos difíceis, momentos de desespero, Senhor, momentos de lágrimas, de não saber aonde está a saída. Mas sabemos que a única resposta certa, a única saída é o Senhor Jesus. É o Senhor Jesus que nos dá o alento, é o Senhor Jesus que nos ajuda. É o Senhor Jesus que está conosco todos os dias da nossa vida. Pai eterno, sem Ti nada somos, sem Ti nada podemos fazer e sem Ti não vamos a lugar nenhum. Pai, separados de Ti, Senhor, nada podemos fazer. Sem o Teu Espírito Santo não sentimos a alegria verdadeira. Sem o Teu Espírito Santo não temos o consolo. Sem o Teu Espírito Santo andamos por este mundo sem rumo. E sem o Teu Espírito Santo não aprendemos a Tua palavra. Deus eterno, ensina-nos a fazer a Tua vontade. Ensina-nos, Senhor, o Teu querer. Que possamos perceber o propósito que o Senhor tem em nossas vidas. Senhor, dá-nos a mente de Cristo, a mente de Cristo, um coração puro e verdadeiro. Senhor, desperta-nos cada dia mais para buscarmos da Tua presença, Pai. Senhor, Te agradeço pela vida de cada um dos ouvintes. Que o Senhor possa estar falando ao coração deles, que o Senhor possa curar, que o Senhor possa libertar, que o Senhor possa renovar as forças dos nossos ouvintes e que o Senhor venha falar ao coração de cada um deles. Em nome do Senhor Jesus, amém e amém, Senhor Jesus.
1: Noite de gratidão. Que oportunidade, Senhor. Obrigada. Quem pode dizer obrigado, Senhor?
2: Agradeça a Deus por mais um dia de oportunidades.
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0: Queridos ouvintes, já vamos falar agora o número do nosso WhatsApp. Para você que está fora de Curitiba, o prefixo é 41. O número é 987474513.
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0: Hoje vamos ler um versículo da Palavra de Deus que está no livro de Isaías, capítulo 10, versículo 27. Que nos diz assim: E acontecerá naquele dia que a sua carga será tirada do teu ombro e o seu jugo do teu pescoço, e o jugo será despedaçado por causa da unção.

0: Queridos ouvintes, amanhã, quarta-feira, estamos na campanha O Deus que Despedaça Todos os Jugos. É, queridos ouvintes, Deus despedaça todos os jugos. Mas, irmã Raquel, o que significa isso? É, querido ouvinte, Deus, ele tem o poder para despedaçar o jugo da nossa vida. Deus é maravilhoso, Deus é poderoso, Deus é um Deus onisciente, onipresente, onipotente, e Ele conhece a nossa vida, o nosso ser, Ele sabe de todas as coisas que estamos passando. Muitas vezes estamos passando por lutas, por dificuldades, e o nosso jugo está muito pesado, mas Deus quer te libertar desse jugo. Deus quer fazer uma obra na sua vida. E aí está na palavra da nossa evangelista Maria Lorena um convite especial.
1: Quero saudar os ouvintes e casa com a gloriosa paz do Senhor Jesus. Quem vos saúde é a sua irmã em Cristo, Maria Lorena. Está chegando mais uma poderosa semana onde receberemos a vitória do nosso grande Deus. Nesta quarta-feira, às 9 da manhã, eu mesma, sua irmã em Cristo, Maria Lorena, estarei trazendo a palavra do Senhor, orando pelos mais excelentes dons de Deus, e juntamente comigo, pastor Júnior Rúbio, a irmã Raquel, os demais pastores, presbíteros, esperando por você e pela tua querida família. Que maravilha! Deus vai despedaçar todos os jugos sobre a tua vida, sobre a tua casa, tua família. Sabemos que os dias são maus, os dias são difíceis, precisamos do Senhor Jesus para nós conseguirmos vencer as batalhas. Não perca nesta quarta-feira, talvez o jugo da enfermidade, do câncer, da leucemia, tantas enfermidades, o Senhor te sara, o Senhor te dá saúde. Não perca nesta quarta-feira, Deus irá despedaçar todos os jugos que tiram a tua paz e a paz da tua família. Creia no teu milagre. O endereço é muito fácil. É na Pedro Ivo 744. Deus que abençoe a todos. Fique na paz do Senhor Jesus. Música.

0: queridos ouvintes, o convite especial da nossa evangelista Maria Lorena, mulher de Deus, mulher virtuosa, usada poderosamente nas mãos do Senhor. Não é mesmo, irmã Aline?
1: Isso mesmo, irmã Raquel. Inclusive, ela amanhã, a partir das 7 horas da manhã, estará aqui com o povo na oração. Amanhã será um dia da intercessão global e por isso Deus tem usado poderosamente a vida da evangelista Maria Lorena, que ela tem se dedicado, né, a vida inteira na oração, na consagração, no jejum, e Deus operando, abençoando as vidas através da serva dele.
0: É isso mesmo, ouvintes, a partir das 7 horas da manhã, quarta-feira, cedinho, temos que buscar ao Senhor Jesus às 7 horas da manhã, vamos estar aqui intercedendo pelos nossos irmãos. A Bíblia fala para nós orar uns pelos outros, né, irmã Aline?
1: Sim, orai uns pelos outros e Deus abençoando. E a oração vai até às 9:30 da manhã, tem aquele momento especial onde as irmãs estão ali na frente do altar, dando as mãos, literalmente, né, dando as mãos espiritualmente também, se unindo na oração. Tem pessoa que fica o tempo todo e tem alguns que vêm, ora um pouco e vai para o trabalho, vai para o seu compromisso. E a evangelista Maria Lorena está ali orando e Deus usando ela de uma forma maravilhosa, Deus curando, Deus salvando. Como a irmã comentou um pouquinho antes, leu até um versículo da palavra de Deus, Deus despedaçando todos os jugos. Nosso Deus é tremendo. E não temos dúvida que ele estará usando mais uma vez a vida da evangelista Maria Lorena, bem como a vida dos vasos que estarão ali no altar, irmã Raquel. As manhãs de quarta-feira tem sido uma multidão que tem comparecido, tem sido abençoada por Deus.
0: Amém. O Deus que despedaça todo jugo refere-se ao poder divino, né? De Deus para libertar as pessoas que estão sofrendo por opressões, escravidões, cargas pesadas e angústias, né? Tanto espiritualmente, emocionalmente ou físicas também, né? Conforme Isaías 10:27 que lemos, essa expressão destaca que a unção, que é o poder de Deus, é o que quebra o jugo, que representa as dificuldades, o jugo que representa as dificuldades, que impede o livre movimento, né, de a pessoa ter sucesso, de a pessoa ter a paz de Deus, a alegria em seu coração. Tantas pessoas carregam esse jugo sobre si, né, esse peso, né, essa angústia, essa tristeza no coração, e Deus quer libertar você através da unção que despedaça todo jugo. O que é unção? É o poder de Deus, né? É o poder de Deus. Só Ele pode libertar a pessoa da opressão, só Ele pode libertar das obras do diabo, só Deus com seu poder, Ele pode te libertar dessa depressão que você está, dessa ansiedade que você está carregando sobre si, só o Senhor Deus que tem esse poder para fazer, né, irmã Aline?
1: É somente Deus, e é Deus que estará usando a vida da evangelista Maria Lorena. Nós vamos acompanhar aqui, irmã Raquel, alguns momentos de cultos, revelações que Deus tem usado a vida da serva dele, através do Espírito Santo, e Deus tem curado, Deus tem libertado. Então vamos ver aqui, glorificar a Deus, né, a forma como Ele usa a vida da evangelista Maria Lorena.
2: 48 pessoas, Deus está te curando da depressão. Lá no meio da igreja está pouquíssimo unção. Levanta a tua mão. Deus está te curando de depressão. Dá um glória. Você vai sentir uma paz tão linda na tua alma. Quem crê, dá um glória. Dá um glória. Dá um glória. Dá um glória. Grande é a tua vitória.
0: É, o Senhor agindo para libertar o seu povo da escravidão, resgatando com o braço estendido, né? Como está escrito no livro de Isaías 10, 27. A nossa irmã, Maria Lorena, usada por Deus, o Espírito Santo revelou 48 pessoas libertas da depressão. Que bênção, né? E quantas pessoas lutando aí contra a depressão. E você vindo aqui na Igreja Pentecostal, Deus é amor, Deus também quer te libertar da depressão. Deus quer fazer você uma pessoa alegre, feliz e não ficar aí deprimido, angustiado. Deus quer mudar a sua história.

0: na rua Pedro Ivo 744, que o Senhor está ordenando a bênção e a vida para sempre. Já está conosco aqui também o nosso pastor Júnior. Paz do Senhor, pastor Júnior.
1: A paz do Senhor, irmã Raquel, a paz do Senhor, irmã Aline, a paz do Senhor Jesus, amados ouvintes, um grande privilégio estarmos com vocês aqui na programação Voz da Libertação. Este programa que tem sido uma bênção na vida de milhares de pessoas, não somente aqui em Curitiba, não somente no Brasil, mas em diversos lugares no mundo. É o órgão oficial informativo da nossa Igreja Pentecostal Deus e Amor. Agora em Curitiba, 8:23, e estamos nesta expectativa, né, Raquel? Na expectativa desta quarta-feira, horários de bênçãos dos céus para as nossas vidas, já começando a oração, o projeto de intercessão global, logo às 7 da manhã, das 7 às 9:30, oração, busca, buscando o rosto do Senhor. Às 9:30 começa o horário da manhã com a evangelista Maria Lorena. Deus despedaça o jugo, Deus quebra todo jugo, uma campanha abençoada, onde pessoas têm sido alcançadas pelo poder do Senhor. E à noite, às 19 horas, nós estaremos com todos em nome do Senhor Jesus, e também a campanha continua no horário da tarde. Das 17 horas às 19:30, continua a oração, a intercessão global, este projeto da nossa diretoria mundial, e o culto da noite, a mesma campanha. São oportunidades da parte do Senhor nosso Deus para que possamos ser abençoados, para que possamos ser alcançados pelas misericórdias do Senhor. Bom, nós vamos ouvir testemunhos, né? Vamos ouvir testemunhos para que as pessoas entendam do que é que nós estamos falando. Quem sabe alguém está dizendo assim, mas o que que é isso? O que acontece? Para que não fique apenas em nossas palavras, eu gostaria que você aumentasse aí o volume do seu rádio, para que você escute o que o Senhor nosso Deus está fazendo na nossa Igreja Pentecostal Deus e Amor aqui de Curitiba, a sede estadual de Curitiba.
2: Eu quero cumprimentar a Igreja do Senhor com a paz do Senhor Jesus, amém? Amém. Pode exaltar o Senhor com palmas e com glória a Deus, aleluia! Glória a Deus! Irmãos, eu quero ser rápida, aleluia! Dia 12 de outubro, nós estávamos numa concentração das crianças lá no Capivari, e o meu filho me ligou e falou assim, mãe, o Pedro está ruim, estou levando ele para o hospital. Eu falei, amém, filho. Simplesmente uma febre. Na segunda-feira ele foi transferido para um hospital, para frente de Campo Largo. Chegando lá foi direto para a UTI. Na segunda eu trabalhei, na terça eu fui ver ele. O meu filho falou assim, mãe, amanhã ele vai para a enfermaria, quinta-feira nós estamos em casa. Eu falei, amém, filho, seja feita a vontade de Deus. Na quarta-feira pela manhã, o meu filho me liga desesperado. Mãe, o Pedro vai ter que fazer uma cirurgia de emergência. Eu falei, filho, tudo está na mão de Deus. Irmãos, foi feita a cirurgia. Meu neto continuou na UTI, entubado, inconsciente. Na segunda-feira, dia 20, eu estava aqui. O meu filho me liga, irmãos, desesperado. Eu sento naquela escada e eu comecei a tremer. E comecei a chorar. O meu filho falou assim, mãe, no momento da cirurgia, o pulmão do Pedro paralisou. E hoje, mãe, segunda-feira, o médico falou que niclosou. Morreu o pulmão do Pedro. Irmãos, eu de volta por lá. Falando com meu filho, estava o irmão na portaria, ele falou, calma, irmã. E eu comecei a chorar. Neste momento, o pastor estava fazendo um voto. Irmãos, eu vim pelo corredor, peguei o voto e dobrei o joelho. Falei assim, o meu Deus é o Deus de tudo. Saí daqui, irmãos, fui com o meu voto do livramento para aquele hospital, eu e meu esposo. E eu falei para o meu esposo e para as minhas filhas, toma conta da casa, toma conta de tudo, que eu só volto com meu neto no meu braço. Aleluia! Aleluia. Irmãos, segunda-feira, terça-feira, faltava o pulmão. O mesmo médico que operou, o mesmo médico pediu o exame. 2 horas da tarde da quarta-feira. De segunda para terça, eu lutei com a morte, com o meu neto nos braços. Eu falei, aqui não, Satanás, o meu neto tem promessa. Na quarta-feira ele fez o exame, 4 horas da tarde. O mesmo médico que queria retirar, deixar só a estrutura do pulmão, o mesmo médico chegou até mim e disse, o teu neto não tem nada. Eu não sei, vozinha, o que aconteceu, mas o teu neto não tem nada. Nós vamos tirar o dispositivo tudo agora. Irmãos, ali naquela sala de UTI foi tirado aquele dreno. O médico falou assim, olha, vó, eu vou colher e vou levar para fazer uma biópsia, porque essa pneumonia bacteriana eu nunca vi, mas o teu neto tá com um pulmão novo. Aleluia, exaltado é o nome do Senhor. Aleluia. Dia 29, quarta-feira, a irmã Lorena estava lá no Capivari. Ela olhou e falou assim para mim, ele recebeu um pulmão novo e vai respirar muito, muito e muitos anos. Na quinta-feira, 7:30 da noite, o meu neto chegou em casa pulando e dando glória a Deus com 2 anos e meio. Essa foi a bênção que nós recebemos. Aleluia. Deus abençoe, irmãos.
1: É, meus queridos, isso é impressionante. Isso realmente nos comove, nos motiva. Isso nos fortalece para que nós, com toda certeza, convoquemos vocês para virem. Eu lhes faço uma pergunta. O Deus que curou o neto desta irmã, que contou tão emocionadamente este testemunho, será que este Deus, ele mudou? Será que este Deus, ele perdeu a receita dos milagres impossíveis? E você sabendo que existe um Deus que cura enfermidades que os médicos desenganam, você conhecendo, sabendo disso, e você não indo a este Deus, não seria da sua parte algo um pouco quanto, digamos, inexplicável, para dizer o mínimo? Eu tenho certeza de que você, neste instante, está sendo movido pelo Espírito Santo, está sendo convencido pelo Espírito Santo, e amanhã nós temos 2 oportunidades para você receber a bênção dos céus. 9 da manhã, Evangelista Maria Lorena. 7 da noite, eu estarei com vocês em nome do Senhor Jesus. Anote o endereço. Rua Pedro Ivo, número 744, aqui no centro de Curitiba. Nós vamos a alguns compromissos com a grade da programação e já voltamos com todos.

audiência. A gente vai para mais informações aqui. Conexão digital. O uso da tecnologia aproxima os idosos e facilita a comunicação diária. Moderno tornou a tecnologia essencial para a comunicação, isso em todas as idades. Muitos idosos, inclusive, ainda sentem medo ou vergonha de aprender a usar o celular mais moderno, mas o domínio básico desses aparelhos traz muita independência e segurança no dia a dia. Enviar mensagens de texto ou áudio facilita o contato rápido com os filhos e os netos que muitas vezes moram longe. As chamadas de vídeo permitem ver o rosto dos familiares, diminui a saudade e a distância. Isso é fundamental para que eles não se sintam excluídos do convívio e das decisões familiares. O aprendizado deve acontecer com muita paciência e sem nenhum tipo de cobrança exagerada. Anotar o passo a passo em um caderno ajuda o idoso a treinar sozinho, até ganhar confiança. Aumentar o tamanho das letras na tela do celular também é um ajuste simples, que facilita a leitura. A inclusão digital na terceira idade é uma ponte para o convívio social na atualidade. Então, superar a barreira da tecnologia é uma grande vitória que traz satisfação pessoal e muita alegria. Estar conectado de forma segura é participar ativamente da vida familiar. E o mais importante, em segurança e dentro de casa. Alerta contra golpes. A atenção constante protege as finanças dos aposentados brasileiros. A população da melhor idade é alvo preferido de criminosos que aplicam fraudes financeiras. Os golpes costumam acontecer por meio de ligações falsas, mensagens de texto no celular. Eles usam histórias tristes ou cobranças urgentes para causar aquele desespero e confusão mental. Muitos se passam, inclusive, por familiares pedindo transferências de dinheiro rápidas para emergências. A regra de ouro é: nunca envie dinheiro sem antes ouvir a voz da pessoa conhecida pelo telefone. Os bancos, eles nunca solicitam senhas ou dados pessoais por meio de ligação. Então desconfie de propostas aí de empréstimos fáceis, prêmios inesperados, né? Esse é o melhor escudo. O cartão bancário nunca deve ser entregue a estranhos que oferecem ajuda, principalmente você que usa o caixa eletrônico. Se houver qualquer dúvida sobre uma mensagem, o ideal é pedir ajuda a um parente de confiança. A proteção do dinheiro da aposentadoria exige prudência diária e muita cautela com desconhecidos. O constrangimento não deve impedir o idoso de relatar qualquer atitude suspeita para a família. A informação clara e a desconfiança são aí as maiores armas contra os golpes financeiros. 8:35.

0: É, queridos ouvintes, Deus está fazendo coisas extraordinárias na Igreja Pentecostal Deus de Amor. O testemunho que nós ouvimos ali, minutos atrás, daquela senhora, era uma questão ali, Raquel, que não tinha mais solução. Os médicos, eles trouxeram um diagnóstico fatal, um diagnóstico assim, desesperador. Você imagina uma avó, uma família, receber um diagnóstico desse de uma criança de 2 anos, né? Que teria que passar por aquela cirurgia tão complexa e é desesperador, não tenha dúvida disso, mas eles confiaram no Senhor, eles buscaram ao Senhor, eles vieram à igreja e estando na igreja, em um dos cultos onde estava a evangelista Maria Lorena, a evangelista Maria Lorena, inspirada pelo Espírito Santo, usada por Deus, disse a ela: o seu neto vai respirar. Deus está dando um pulmão novo para o seu neto. E o neto, no outro dia, chega pulando em casa, gritando. Os médicos disseram: olha, é inexplicável o que aconteceu com o seu neto, nós não temos como explicar. E isso é um milagre de Deus. O milagre de Deus não tem como nós explicarmos através da lógica humana, através da razão dos homens. Não tem como nós explicarmos através da matemática simples. Nem sempre para Deus 2 + 2 = 4. E as pessoas não entendem isso, porque o evangelho é loucura mesmo, não é? Como é que você vai explicar para alguma pessoa que com 2 peixes e 5 pães, uma multidão de aproximadamente 15 mil pessoas foram alimentadas? Porque a Bíblia diz que existiam 5 mil homens, fora mulheres e crianças. Alguns eruditos dizem que tinha mínimo 15 mil pessoas. E como é que você vai explicar para alguém que com 2 peixes e 5 pães, 15 mil pessoas seriam alimentados? Ainda que você falar que o pão era gigante, né? Um pão grande, um peixão enorme, 2 peixões enormes. Não tem como explicar isso pela matemática, pela razão dos homens. E é isso que Deus tem feito. Coisas que nós não podemos explicar. Coisa que nós, em nossa pequenez, limitados pela nossa insignificância, nós não podemos trazer a vocês uma explicação lógica. Mas nós testificamos que este Deus não mudou. Este Deus que multiplicou pães e peixes, este Deus que ressuscitou mortos, este Deus que tem poder no céu e na terra, aliás, todo o poder no céu, todo o poder na terra, ele é o Deus que opera na Igreja Pentecostal Deus de Amor. E eu sei que eu estou falando com muitas pessoas que estão carregando jugos, Raquel. Jugos terríveis, jugos da enfermidade, jugos da depressão, jugos da tristeza, jugos do desespero, jugos terríveis. Para os que não sabem, o jugo que a Bíblia se refere é uma peça de madeira usada para unir 2 animais de tração, como, por exemplo, bois, né? Era colocada sobre o pescoço deles para puxar arados, carroças, né? Quando usamos o jugo maligno e que Deus quebra o jugo, isso refere-se à opressão, a domínio, à submissão. Viver sob o jugo é estar dominado ou controlado por outra pessoa, por um sistema, por alguém, não é? Na Bíblia, jugo também pode significar carga, responsabilidade, né? No sentido de ter um responsável por aquele sofrimento, não é? Enfim, o jugo de Satanás é terrível. O jugo do inferno é terrível, o jugo da enfermidade é doloroso, o jugo das obras das trevas é um jugo nocivo, causa dor, causa sofrimento. Mas o Senhor Jesus diz que o jugo dele é suave, o fardo dele é leve, não é? E este Jesus, ele quebra o jugo de Satanás, ele quebra o jugo do inferno, ele quebra o jugo da enfermidade, o jugo da ansiedade, da tristeza, da depressão. Quantas pessoas, Raquel, que estão submetidas, estão submissas, estão dominadas por obras malignas, opressões demoníacas, estas pessoas precisam vir, porque o nosso Deus está quebrando todo o jugo, Raquel.
1: Amém. Precisa vir esse jugo da angústia, esse jugo dos vícios, do medo, de tudo que está te impossibilizando, né? de você alcançar o sucesso, de você alcançar a paz plena no Senhor Jesus, você tem que se esforçar. O mínimo que você tem que fazer é se esforçar e vir à casa do Senhor. Levanta, fala: Senhor, me dá forças, eu tenho que ir para a igreja. E o Senhor vai te dar forças. Você vai vir para a igreja, que é na casa do Senhor, que Ele ordena a bênção e a vida para sempre. Aqui, na casa do Senhor, você vai ser abençoado. Você vai receber orações, você vai receber a libertação através da oração, porque o poder de Deus, que é a unção de Deus, vai agir sobre a sua vida. Só Deus pode te libertar. Só Deus pode te libertar desse jugo que você está carregando sobre a sua vida. Talvez você até pense que é normal esse tipo de vida que você está levando, mas não é normal. Você tem que sentir a paz sobre seu viver. Muitas vezes você não dorme pela noite, angustiado, com medo. E esse daí é um jugo que você está carregando. Você pensa assim: meu Deus, já está chegando a noite, já não vou conseguir dormir. Então, além do medo que você já está sentindo, você não dorme. Isso não é vida. Isso não é vida. O Senhor veio para dar vida para você, para te libertar desse jugo. O Senhor quer fazer um milagre na sua vida. E você tem que dar um passo. Você tem que vir para a igreja, buscar a sua bênção, buscar a sua vitória. Deus te ama. Deus não quer ver você mais sofrendo desse jeito. Angústia, tristeza, lágrimas, desespero, isso não faz parte da sua vida. Isso não é normal. Venha para a igreja. Venha buscar a sua bênção.
0: O Senhor Deus quer quebrar todo o jugo do inferno que está destruindo a sua alegria, destruindo a sua esperança. O Senhor Deus quer quebrar todo o jugo das trevas que está simplesmente fazendo você viver de forma tão desgraçada, tão terrível, tão agoniante. Oh, meus queridos, em nome do Senhor Jesus, venha receber a vitória do Senhor, venha receber a liberdade que há em Cristo, venha receber a liberdade que o Senhor quer oferecer para a sua vida, venha receber a liberdade que o Senhor está oferecendo para a sua casa, para a sua família, para o seu lar, em nome do Senhor Jesus. Nesta quarta-feira, 9 horas da manhã, evangelista Maria Lorena, às 19 horas, eu mesmo, pastor Júnior Rúbio, estarei no altar do Senhor, pregando a palavra do Senhor, orando pelos dons do Espírito Santo, e o nosso Deus, para a glória do seu santo nome, estará quebrando todo jugo que está fazendo você triste, que está fazendo você viver esta vida tão atribulada, tão terrível. Como disse a Raquel, você não tem que se acostumar com essa vida, você não tem que se acostumar com este jugo, não é? Esta submissão de Satanás, este domínio, esta opressão maligna. Deus não te criou com este jugo, não. Você precisa receber a liberdade que há em Cristo, e a liberdade só é através de Cristo. Não adianta tentar se libertar destes jugos com a sua própria força, com a sua expertise, com a sua picardia, com as suas habilidades. Não tem como. É somente através do poderoso nome do Senhor Jesus, o nome que está por cima de todos os nomes. Anote o endereço: Rua Pedro Ivo, 744, aqui a poucos metros do terminal de ônibus Guadalupe. Quarta-feira de vitória, quarta-feira de quebra de todos os jugos, para a glória de Deus, nosso Pai. Quanto cobramos, Raquel, aqui para que a pessoa entre na igreja? Quanto é cobrado? Quanto que é o ingresso para a pessoa entrar na igreja?
1: Não é cobrado nada. O Senhor dá gratuitamente o milagre.
0: E o milagre, quanto que é cobrado aqui para a pessoa receber o milagre, receber a vitória?
1: Não cobra nada, não cobra nada.
0: Não é
1: gratuito.
0: É gratuito, sabe por quê, ouvinte? Porque já foi pago por Jesus na cruz do Calvário. É. Ah, e por que que vocês pedem oferta nos cultos? É porque a igreja vive das ofertas dos filhos e filhas de Deus. Mas as ofertas não são para você comprar o milagre, não são para você comprar a sua bênção. A bênção é pela graça. É o favor imerecido de Deus para nós. Você pode vir tranquilo, não fazemos acepção de pessoas. Não importa se você é católico, espírita, livre, pensador, seixonoíta. Não importa se você é islâmico, budista. Não importa o seu credo, a sua crença, a sua raça. Não importa a sua etnia. O nosso Deus não faz acepção de pessoas. Todos são bem-vindos. Você só precisa vir com fé. Você só precisa vir até a igreja. Porque, às vezes, Raquel, pessoas chegam na igreja e não são curados pela própria fé, mas são curados pela fé do pregador, pela fé dos membros da igreja. O nosso missionário, Davi Miranda, ele dizia sempre: venha para a igreja, se você não for curado pela sua fé, será curado pela minha fé. Se não for curado pela minha fé, será curado pela fé da igreja. Mas será curado em nome do Senhor Jesus. Precisamos reagir, você precisa reagir. Existem jugos que prendem o pescoço, Raquel, mas outros aprisionam a alma. E estes são os jugos que fazem pessoas chorarem, sofrerem. Fazem pessoas até tentarem o suicídio, mas Jesus quebra todo jugo e nós queremos convidá-los a experimentar do grande poder de Deus. Vai participando conosco da nossa programação. Qual é o número do nosso WhatsApp mesmo, Raquel? Você sabe me dizer?
1: O número do WhatsApp é, para quem está fora de Curitiba, é 41, o prefixo. O número é 987474513. Repetindo, 41 é o prefixo. E o número é 987474513.
0: 87 9 87 47 45 13. Você de fora de Curitiba, digite o código 41, envia sua mensagem. Deus quebra todo o jugo. Envia para o nosso WhatsApp. Deus quebra todo o jugo. E ponha o seu pedido de oração, coloque o seu pedido de oração. Em minutos vamos fazer um clamor a Deus pela sua vida, pela sua casa, pela sua família, pelo seu lar, por todas as áreas da sua vida. Mande o WhatsApp para o 41 987474513. Escreva na sua mensagem: Deus quebra todo jugo. Deus quebra todo jugo. E aí coloque o seu pedido de oração. Nós vamos orar já em instantes em favor da sua vida, em favor do seu lar, em favor da sua casa.

0: 8h50.
1: Para 20h50 na capital Sorriso, na cidade Sorriso do Brasil, noite fria aqui em Curitiba. Os termômetros aqui dos nossos estúdios estão marcando 11 graus, céu limpo, né? Nós temos aqui algumas informações, sensação de 10 graus, está 11, mas a sensação está 10 graus, o vento está baixando a sensação térmica, né? E nós temos ventos a 2 quilômetros, rajadas a 4 quilômetros, enfim, nós temos uma noite fria em Curitiba e os prognósticos são que a noite fique bem fria, chegará, segundo aqui as informações aqui do clima-tempo, a 6 graus por volta de 5 horas da manhã do dia de amanhã, dia 13, e amanhã, dia 13, Raquel, é o aniversário da Priscila, né? Priscila, nossa filha, ela que nasceu num dia domingo, 13 de maio. Olha que bênção, no dia das mães, você lembra disso, Raquel? Nasceu a nossa baixinha. Vamos colocar uma parte da... Vamos deixar o entrega aí para começar a primeira hora, o hino entrega, que é cantado pela minha filha Priscila Rubio, ela que amanhã, dia 13, fará o seu aniversário. 19 anos já se passaram, Raquel. 19 anos já se passaram. Meu Deus do céu, como o tempo voa, não é? E olha aí, é isso. É a bênção de Deus. Os filhos são herança do Senhor para nós, não é? E além disso, a bênção da longevidade, a bênção dos anos de vida. Então queremos aí, nesta oração, também orar pela Priscila, minha baixinha. Eu chamo ela de baixinha. Ela não gosta que chama de... Se eu chamar ela outra pessoa de baixinha, porque eu tenho uma neta, a Sofia, às vezes eu chamo a Sofia minha baixinha. Aí ela fala, não, pai, baixinha sou eu. A Sofia pode ser pequenininha, baixinha sou eu. Então, baixinha é só a Priscila. A minha baixinha linda, amanhã faz 19 anos. Que Deus abençoe você, filha. Que as bênçãos dos céus estejam perpetuamente sobre a sua vida. Está chegando mensagem aí, Raquel?
2: Sim, temos aqui a nossa irmã Elza de Piem, está dizendo, a paz do Senhor, peço oração a favor dos meus filhos. Também temos aqui o irmão Lucas, está dizendo, paz do Senhor aos irmãos, peço oração, restauração da minha família, Lucas e Leia, meu filho, Eduardo e Cauane, bairro Santa Quitéria. Também temos aqui a nossa irmã Roseli de Jesus, aqui de Curitiba, está dizendo, peço oração por mim, para o Senhor resolver um problema difícil para mim. Deus quebra todos os jugos.
1: Amém.
2: Amém, irmã Roseli. Também o nosso irmão José está dizendo, paz do Senhor Jesus, irmão, peço oração para José Aparecido Rodrigues de Azevedo, para a cura do meu pulmão e para minha família e minha filha Ágata. Somos aqui de Almirante Tamandaré, bairro Jardim Gineste.
1: Amém, glória
2: irmão
1: a Deus.
2: José, vamos orar pelo seu pulmão, amém? E esses são os pedidos de oração.
1: Vai mandando o seu pedido de oração em 2 minutinhos. Vamos clamar a Deus em favor de todos os pedidos. O telefone é o 41, código de Curitiba, 987474513. 987474513. Daqui a pouco eu vou meditar na palavra de Deus aqui. Tem uma palavra que Deus tem colocado em meu coração para deixar com vocês. Nós vamos falar sobre muitas coisas, viu? Nós vamos falar sobre o projeto Cura, Raquel. Você sabe o que é o projeto Cura ou não? Sabe o que significa cura?
2: Curitiba, urgente.
1: Não. Curitiba unida.
2: Unida, Curitiba unida, resgatando alma.
1: Perfeito, Raquel.
2: Acertei?
1: Parabéns. Nota 9, hein? Porque você trocou o U pelo urgente aí, mas não deixa de estar errado, né? Não deixa de estar errado, é um projeto urgente, Curitiba Unida Resgatando Almas, nós vamos ter o primeiro evento no dia 28 de junho, lá na Praça da Bíblia, em Araucária. Hoje estive lá em Araucária, um local amplo, viu? Bonito, bem organizado, bem arejado, um local mesmo abençoado que Deus preparou para este primeiro evento do Projeto Cura Curitiba Unida, Resgatando Almas. Nós vamos falar em instantes sobre isso, vamos deixar também uma palavra de Deus. Deus tem colocado uma palavra aqui para entregar aos nossos ouvintes. Vamos falar muito sobre as agendas da nossa igreja deste fim de semana, deste resto de semana, não é? Não resto porque não serve, resto no sentido de que falta completar, não é? Porque a palavra resto às vezes é mal interpretada por alguns, né? Mas o sentido de nós usarmos esta palavra não é a questão de que é um resto por não ser aproveitável, e sim do que falta ser completado. Bom, vamos nos preparar para orar em favor de todos os pedidos que estão chegando aqui para a nossa central de produção estadual. 8:55.
2: Senhor Deus e Eterno Pai, aqui estamos mais uma vez diante da Tua presença e queremos orar por todos os ouvintes que estão à nossa escuta, para que o Senhor possa visitar os lares, as famílias, os filhos, o trabalho, para que o Senhor venha dar livramento, que o Senhor possa curar, restaurar os órgãos, Senhor, do irmão José, Pai, que fez esse pedido de oração para Deus restaurar o pulmão dele, curar o pulmão dele. E também, Senhor, oramos pela família do Teu filho. Ó Deus, venha abençoar grandemente a Helenice, Senhor, a irmã Ellen também, que o Senhor possa dar grandes livramentos e vitórias das Tuas mãos. Visita a nossa irmã Roseli de Jesus, que também fez um pedido para Deus resolver um problema muito difícil para ela, que só o Senhor pode dar a resposta certa, que só o Senhor pode fazer um milagre na vida da nossa irmã Roseli. Deus, Tu podes fazer o impossível na vida da Tua filha. Visita também o irmão Lucas, que fez um pedido de oração pela família, pelos seus filhos. Oh, Deus, abençoa esta casa, abençoa esta família. Sim, Senhor, restaura, venha dar a Tua bênção, a Tua vitória. Vai quebrando, Senhor, todo jugo, vai quebrando os laços do diabo, meu Deus, em nome do Senhor Jesus. Abençoa também nossa irmã Elza, que está pedindo oração em favor dos seus filhos. Oh, Deus, visita, Senhor, a cada um dos filhos da Tua filha. Vem, Senhor, dar livramentos das Tuas mãos. Vem, Senhor, confirmar as Tuas bênçãos, Pai. Oh, Senhor, e tantos ouvintes que estão neste momento orando juntamente conosco, que estão orando pelo matrimônio, para que o Senhor possa restaurar este matrimônio, para que o Senhor possa trazer de volta esta mãe, este pai que se foi, para que o Senhor venha restabelecer este matrimônio. Meu Deus, vai repreendendo neste instante todas as obras do diabo, Senhor. Tudo que foi feito, Senhor, para separar este casal, que outrora se amavam tanto, Senhor, e agora, Senhor, aleluia, já não querem mais estarem juntos, meu Deus. Meu Jesus, coloca o amor, aquele primeiro amor que eles sentiam, Pai. Em nome de Jesus, restabeleça, Senhor, este lar. Olha, Senhor, os filhos que estão sofrendo, que estão tristes, que estão indo mal na escola por causa, Senhor, que o pai ou a mãe se foi. Meu Deus, tenha de misericórdia desta família. Restabelece, Senhor, esta família. Senhor, visita esta mãe que está orando pelo seu filho ou filha, que está, Senhor, no mundo das drogas, Senhor. Oh, meu Deus, liberta, Senhor, este jovem, liberta esta jovem, Senhor, de toda opressão maligna, Senhor. Meu Deus, liberta dos vícios, Senhor, do alcoolismo, Senhor, das drogas, liberta de todos os vícios, Senhor, que não agradam, Senhor, a Ti. Meu Deus, eu creio no milagre que o Senhor pode fazer na vida deste jovem ou desta jovem. Senhor, alegra o coração desta mãe que está neste momento chorando, angustiada pelo seu filho, que talvez esteja em um hospital. Oh, meu Deus, esse filho, Senhor, Tu podes curar, Senhor. Faz um milagre, Senhor, na vida deste filho, Pai. Meu Deus, esta mãe está orando, está confiando, está chorando, meu Deus. Senhor, ouve a oração desta mãe, ouve a oração desta avó, ouve a oração desta filha que está orando, Senhor, pela sua mãe ou pelo seu pai. Senhor, Tu és um Deus de longe, Tu és um Deus de perto, Tu és o Deus da providência divina, Pai. Entra, Senhor, neste UTI, onde, Senhor, este familiar não pode entrar. Tu podes entrar, Senhor. Tu podes entrar e curar esta pessoa. Senhor, Tu tens, Senhor, a palavra certa. Tu tens a última palavra de vitória para esta pessoa. Satanás, Senhor, quer destruir, quer matar. Senhor, quer roubar, meu Deus, a paz deste coração. Não permita. Não permita, Senhor, em nome de Jesus, Satanás ter força sobre esta vida, esta pessoa que está oprimida, deprimida, que está ansiosa. Dê a vitória, Pai. É o que Te pedimos e Te agradecemos, em nome de Jesus. Amém e amém, Senhor Jesus.